0: 3% de ações da REN. Diz Eurico Brilhante Dias que o Governo não está a medir as prioridades nem a partilhar decisões que têm impactos futuros. António José Seguro promulgou a chamada Lei das Bandeiras porque considera que as alterações que foram feitas no Parlamento respondem significativamente às objeções que o levaram a vetar a primeira versão do diploma.
1: Com 12 graus, Lisboa 17 e Faro 19, Ponta Delgada também 19 graus e Funchal 22. São da 1 hora, Gabriela Batista.
0: O Parlamento Britânico vai debater na próxima segunda-feira uma petição popular que propõe o regresso do Reino Unido à União Europeia e que reuniu mais de 100 mil assinaturas na internet. O debate parlamentar está marcado para segunda-feira no Salão Histórico do Parlamento. Espera-se que o atual Secretário de Estado para as Relações Europeias responda em nome do Governo Trabalhista Britânico. As normas parlamentares prevêem que as petições populares que atinjam 10 mil assinaturas recebam uma resposta do Executivo. Neste caso, a petição reuniu 100 mil assinaturas na internet. O primeiro-ministro britânico Andy Burnham afirmou recentemente que o governo vai analisar todas as opções sobre a relação do Reino Unido com a União Europeia. A cidade brasileira de Manaus suspendeu esta sexta-feira as aulas na rede municipal. A decisão foi tomada por causa do fumo de centenas de incêndios florestais. Quase 750 focos de incêndio, muito fumo e temperaturas de 40 graus. A prefeitura decidiu fechar as escolas, alegando que a qualidade do ar piorou e que é necessário preservar a saúde e a segurança de alunos e professores. Na capital da Amazónia vivem mais de 2 milhões de pessoas. Em setembro, o estado do Amazonas registou 3.700 focos de incêndio. É quase 4 vezes mais do que em setembro do ano passado. São dados do Instituto Nacional de Pesquisas Espaciais do Brasil. O presidente do Sporting respondeu esta noite ao primeiro-ministro que no debate quinzenal, esta sexta-feira, no Parlamento e em resposta à oposição sobre a possibilidade do país entrar em déficit, Luís Montenegro recorreu ao exemplo de uma coletividade que esteve muito tempo sem conseguir ganhar um campeonato, mas que dizia sempre, nas palavras do primeiro-ministro, para o ano é que vai ser. Os adeptos e o presidente do Sporting interpretaram as palavras do primeiro-ministro como uma referência ao clube e esta noite, depois do jogo em Braga, Frederico Varandas respondeu a Luís Montenegro.
2: Não, eu estava reunido, mas realmente recebi muitas mensagens no debate quinzenal do Sr. Primeiro-Ministro, tanto que na viagem para cá tive que ver o que é que realmente tinha sido dito. Não levo nada. Olha, eu vejo que foi uma graçola, não é? Eu não teria feito, sabendo que há milhões de potenciais eleitores sportingistas, eu não a teria feito, mas também sobre essa graçola, deixa-me só que do clube ganhava quase, eu só queria dizer que nós Sporting tivemos 18 anos e depois 19 anos sem vencer, mas eu posso dizer que preferia estar mais 19 anos sem vencer do que se o presidente de uma coletividade vencedora tivesse sido apanhado em escutas a corromper árbitros. Isso teria sido pior.
3: Tá?
0: A resposta de Frederico Varandas às palavras do primeiro-ministro esta manhã no Parlamento, no debate quinzenal, quanto à vitória frente ao Braga por 3-1, Frederico Varandas destacou a exibição e a conquista dos 3 pontos. Lembrou, no entanto, que há uma diferença pontual por recuperar. O Sporting venceu o jogo com golos do guarda-redes do Braga, Bernardo Fontes, Luís Soares e Rodrigo Salazar. O golo do Braga foi marcado pelo guarda-redes do Sporting, Rui Silva. O treinador do Braga diz que a equipa mostrou sempre vontade de vencer, Nestas declarações registadas pela Sport TV, Carlos Vincenzo disse também que entende os protestos dos adeptos decepcionados com o resultado.
3: Obviamente os adeptos não querem perder, ficam decepcionados quando a equipa perde. Temos de nos concentrar em continuar a melhorar e polir alguns detalhes. Eu ficaria preocupado se visse a equipa a não dar tudo, a não acreditar no nosso processo, a não ir atrás de vitórias.
0: Já o treinador do Sporting considera que a equipa, apesar de ter começado mal, mereceu a vitória.
4: Acho que o espírito e a amizade entre a ajuda de todos do grupo foi fantástica e foi uma demonstração clara do grande grupo que temos.
0: O Sporting soma 18 pontos, está provisoriamente em segundo lugar, enquanto o Braga, que tem um jogo de atraso, está em quinto lugar, soma 11 pontos. O Conselho Nacional do Chega convocou a convenção do partido para novembro e a eleição para a liderança do partido foi marcada para 31 de outubro. Esta noite, na reunião do Conselho Nacional, André Ventura, num discurso com 45 minutos, disse acreditar que o partido pode vencer as próximas legislativas, mas deixou avisos aos militantes sobre as divisões internas. Um discurso durante o qual André Ventura fez o anúncio já esperado.
5: É por isso que me recandidato à presidência do partido.
6: A confirmação não é surpreendente, mas agora André Ventura junta-lhe um propósito.
5: Porque evidentemente não chegámos ainda ao governo de Portugal. Queremos chegar, vamos lutar por isto, mas o que é que verdadeiramente nos faz mover para esse chegar ao governo de Portugal?
6: Transformar o país garantia em alta nas sondagens já adivinha uma vitória do Chega, algures nos próximos 3 anos, mas deixa um desafio aos militantes.
5: O tempo da confiança cega já passou, o tempo das cartas em branco já passou, o tempo de não olharmos e de não vermos já passou. Agora a questão é só esta: estamos prontos ou não estamos prontos? E não é eu estou pronto ou não estou pronto, eu sinto-me pronto. Se eu não estivesse e se não me sentisse pronto, eu não estaria aqui hoje a dizer que me recandidataria. A questão agora é, estamos ou não estamos prontos?
6: Durante 45 minutos, o líder do Chega pouco falou do orçamento do Estado, ignorou a REN, mas lembrou o custo de vida e Luís Neves. Com o partido a caminho da 7ª convenção em 7 anos de existência, fica também um aviso.
5: Agora o país também estará de olho em vós. Quem serão os ministros deste governo? Quem serão os secretários de Estado? Quem serão os homens e mulheres de valor para apresentar ao país?
6: O crescimento nas urnas veio juntamente com o crescimento das divergências internas e, por isso, o líder do Chega deixa uma garantia.
5: Entendo e penso que vos posso unir a todos. Temos espaço para caber todos no mesmo partido? Deixem-me dizer-vos isto. Temos.
6: André Ventura espera que o próximo Congresso do Partido seja o último antes das próximas legislativas, previstas para daqui a 3 anos, se a legislatura chegar ao fim ou o Congresso não for antecipado.
0: Reportagem de Rui Polónio, que acompanhou esta intervenção de André Ventura esta noite no Conselho Nacional, que esteve reunido num hotel em Lisboa. André Ventura recandidata-se à liderança do Chega, com os olhos postos no governo. O Partido Socialista diz que não entende a estratégia do governo de Luís Montenegro, que hoje anunciou a compra de mais 5,3% de ações da REN. Desta vez, há fidelidade. Com esta compra, o Estado vai passar a deter 19% da gestora das redes nacionais. Perante este anúncio, o líder parlamentar do Partido Socialista, Eurico Brilhante Dias, ouvido esta noite pela TSF, diz não entender as opções do governo.
7: O governo se apresenta continuamente como um governo que não tem condições de apoiar os portugueses nos combustíveis e no cabaz alimentar. E os portugueses o que pensam disto? Pensam que o governo perdeu o tino e deixou de medir com cuidado as prioridades, ou pelo menos não se explica.
0: Eurico Brilhante Dias considera que faltam explicações do governo, por isso o PS quer ouvir o Ministro das Finanças no Parlamento.
7: O governo apresenta um fundo soberano. Fundo esse que é preciso saber onde é que vai buscar recursos. Entretanto, começa a comprar participações na REN. Diz o Sr. Primeiro-Ministro que isso teria impacto na conta da eletricidade. Mais tarde, veio dizer que afinal não seria um impacto direto. A pergunta que se faz é evidente. Que estratégia que está subjacente, que fundo soberano é este, Porquê é que de manhã estamos a ponderar comprar ao BCP e à tarde 5% do BCP e à tarde estamos a comprar à mesma entidade na FEN? Eu lamento, as nossas dúvidas são imensas e devo dizer que também está em causa a bondade da operação. Está em causa, objetivamente, é uma ausência absoluta de controle, uma espécie de intervenção casuística a partir da formação de dívida. Evidentemente isto não vai ao saldo, mas vai à formação de dívida.
0: Para já não se sabe o valor pago pela compra de 5,3% de ações da REN, que eram detidas pela Fidelidade. Este reforço ainda está sujeito ao visto do Tribunal de Contas. O Estado português passa assim a deter 19% das redes energéticas nacionais, mantendo-se como segundo acionista, atrás do acionista chinês, que detém 25% da REN. A Associação Sindical dos Profissionais da Polícia diz que Pedro Moura, o novo diretor nacional da PSB, assume funções numa altura em que a Polícia de Segurança Pública enfrenta um quadro complexo e exigente, pelo que, para Paulo Santos, o presidente da Associação Sindical dos Profissionais da Polícia, Pedro Moura tem pela frente uma tarefa difícil.
8: O seu superintendente-chefe Moura vai pegar na instituição, diria assim, num quadro muito complexo, muito exigente, E com muitas dificuldades. E é preciso ter aqui uma posição de força, diria assim, para poder condicionar o governo a dar-lhe os recursos, a força e o investimento necessário para que possa desenvolver um bom trabalho.
0: Para já, a Associação Sindical dos Profissionais de Polícia vai pedir uma audiência ao novo diretor nacional da PSP.
8: Sempre que há uma nomeação de um diretor, aquilo que fazemos numa primeira fase é pedir uma audiência, deixar aquilo que são as nossas preocupações, a nossa apreciação sobre a instituição e o estado em que se encontra e pedir que, através daquilo que é a sua influência, possa não branquear, não secundarizar a realidade junto do governo, mas exigir que o governo dê condições para que as coisas melhorem. Isso faremos, certamente.
0: A nomeação de um novo diretor nacional para a PSP acontece numa altura em que as estruturas que representam os agentes da PSP estão em negociações com o governo para exigir uma valorização salarial. Ainda ontem, de novo, uma manifestação de protesto em Lisboa que juntou agentes da PSP e militares da GNR. António José Seguro promulgou esta tarde a chamada Lei das Bandeiras, a lei que estabelece as regras de utilização de bandeiras em edifícios públicos. António José Seguro tinha vetado uma primeira versão do diploma, mas perante as alterações que foram introduzidas pelo Parlamento, o Presidente da República decidiu promulgar o diploma porque considera que as alterações respondem significativamente às objeções que tinha formulado, permitindo o hastear de bandeiras que simbolizam causas humanitárias correspondentes aos compromissos internacionais do Estado português e assegurando maior segurança jurídica aos cidadãos e instituições. No Mundial de Hóquei e Patins Feminino, Portugal vai discutir o terceiro lugar. Esta noite a seleção perdeu por 2-1 frente à seleção de Espanha, um jogo das meias finais. Nos minutos finais da partida, a equipa portuguesa ainda marcou um golo, mas não conseguiu evitar a derrota por 2-1. A seleção nacional feminina de Hóquei e Patins aguarda agora para saber com quem vai jogar amanhã para o terceiro lugar no campeonato que está a decorrer em Assunção, no Paraguai. E a seleção feminina de futebol deu mais um passo rumo ao Mundial do próximo ano, na Irlanda do Norte. A equipa portuguesa venceu por 4-0 na primeira mão do primeiro play-off de apuramento nesta eliminatória que cruza com a seleção portuguesa. A Islândia venceu por 4-0 a Croácia. Na próxima semana, na terça-feira, Portugal volta a jogar com a Irlanda do Norte, um jogo que está marcado para Portimão. Cristiano Ronaldo marcou no regresso aos relvados, depois da polémica com a seleção portuguesa. Cristiano Ronaldo jogou os 90 minutos do encontro entre o Al Nassr e o Al Diriyah na Liga Saudita. O Al Nassr venceu por 3-0.
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1: São 17 minutos da hora da madrugada, dentro de momentos, primeiro tempo com a moderação de Mário Fernando. Para este sábado, dia 10 de outubro, o Instituto do Mar e da Atmosfera prevê para o território do continente céu quase sempre limpo, de norte a sul, mas por vezes com nuvens altas, vento a soprar de fraco a moderado e acentuado arrefecimento noturno. Ligeira subida das temperaturas mínimas no hidro norte e centro e pequena descida das mínimas no sul. E haverá uma subida de temperaturas máximas no norte e centro e também no interior do Alentejo. Quanto às ilhas Açores, muitas nuvens com algumas abertas de sol e vento a soprar de fraco a moderado. Na Madeira, tempo cinzento, aguaceiros fracos, principalmente nas vertentes norte da Ilha da Madeira e nas zonas mais altas. Vento a soprar de fraco a moderado. Está prevista para a Madeira uma ligeira subida das temperaturas mínimas e máximas. E quanto a máximas, Funchal, este sábado, 26 graus, Ponta Delgada 22. No território do continente, Porto máxima de 21 graus, Lisboa 28 e Faro 24 graus. Mais algumas temperaturas máximas previstas para este sábado, 10 de outubro, no território do continente, Bragança 23 graus, Vila Real 24, Braga 26 graus, Viana do Castelo 22, Guarda máxima de também 22 graus, Viseu 25, Aveiro máxima de 21 graus, Coimbra e Leiria máxima de 24, Castelo Branco máxima de 26 graus, Porto Alegre 25, Santarém máxima de 28 graus, Setúbal 27, Évora máxima de 28 graus e 27 de temperatura máxima para a cidade de Beja.

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0: Bem-vindos a mais um Primeiro Tempo, edição 50. Às sextas, por esta hora, projetamos aquilo que a próxima semana de futebol nos pode dar, mas também olhamos para a herança dos últimos dias. Vítor Santos, João Nuno Coelho, cá estamos de novo, bem-vindos e bem-vindos ao regresso da Liga. Aliás, até quase já nos tínhamos esquecido que há um campeonato a decorrer, não é? Há também o regresso das competições da UEFA, mas, igualmente, as ondas de choque da crise Ronaldo a continuarem, nomeadamente com o longo comunicado onde o capitão da seleção explica a versão dele. E olhando aqui para os vossos offsides e para os vossos cantos diretos desta semana, vamos já direitinhos aos offs, porque ambos têm a ver diretamente com esta questão. E se calhar, Vítor, propunha que avançasses com o ponto de situação.
1: Então, boa tarde, Mário, boa tarde, João, boa tarde aos nossos ouvintes. Pois o meu...
0: Olha, já agora, permite-me só dizer isto. João Nuno Coelho, se no vosso, nas vossas reflexões podes juntar também o teu offside, porque tem a ver diretamente com esta questão, só que é uma outra perspectiva, não é?
2: Exatamente.
0: E, portanto, vamos aos offs.
1: Pois então o meu off é Ronaldo, o ponto. E este ponto tem a ver com o ponto do comunicado, mas também tem a ver com aquilo que é um ponto no teatro. Ora, o que é um ponto no teatro? Um ponto no teatro é alguém que está ali, isto é um teatro tradicional, se calhar hoje em dia já não se usa tanto, até a tecnologia ajuda muito os atores. Era aquele senhor, quem se lembra daqueles filmes portugueses antigos que tem, continua a ter muita piada, que está assim meio escondido no palco, que sopra as deixas aos atores quando eventualmente eles têm alguma quebra de memória, que é uma coisa muito natural. E eu acho que nós, quando olhamos para aquele ponto do comunicado de Ronaldo, e agora ponto, em que ele detalha que esteve uma equipa de comunicação ou de assessoria de comunicação reunida para escrever qualquer coisa para o treinador dizer, eu acho que, se calhar, isto, olhando para o passado recente, além de esta prática ser muito discutível, eu acho que, se calhar, durante este tempo todo em que nós nos admirávamos com aqueles jogos que o Roberto Martínez, só ele via, com aquelas antevisões, com aquelas coisas maravilhosas que ele foi dizendo a propósito de jogadores que nós, muitas vezes, quase nem os víamos em campo, que, se calhar, afinal, havia um ponto. Havia um ponto, ou se não havia um ponto, havia uma estratégia muito afinada para aquilo que se podia dizer. É evidente que eu não tenho nenhum dado factual, todo o respeito para com o Roberto Martínez, é selecionador de Portugal, eu não tenho nenhum facto, mas vamos lá ver. O Darwin também não viu a evolução das espécies em loco, não é? E nós podemos, ele em função de dados e de estudos, formulou uma tese fabulosa, que até hoje é a mais aceitável para explicarmos a evolução das espécies. E a evolução da comunicação na Seleção Nacional, se calhar também se explica um bocadinho em função deste ponto, olhando para o passado. Se calhar havia um ponto. Nós podemos estribar perfeitamente o nosso pensamento, achar que este não é um ato isolado, falando agora mais a sério, mas que é algo feito em continuidade. É evidente que isto depende sempre da aceitação dos treinadores, de quem vai dar a cara. Mas é legítimo mesmo pensarmos isto. E se é legítimo pensarmos, também devemos refletir. É evidente que nós sabemos que o futebol evoluiu muito e os jogadores, no caso de Cristiano Ronaldo, é uma figura à escala planetária, provavelmente até será a figura, enquanto personagem, numa determinada atividade mais conhecida do planeta. E como é óbvio, eu admito que haja equipas de comunicação a poder trabalhar à volta dele. Mas falar é falar. Dizer a verdade é dizer a verdade. Cristiano Ronaldo é um homem inteligente, os selecionadores nacionais, o anterior e este, também são homens inteligentes, independentemente das capacidades ou não que têm para fazer passar a mensagem ou dos estilos mais ou menos truculentos, mais ou menos polidos. E parece-me que este tipo de situações que conhecemos agora, nem sequer sei se a devíamos ter conhecido, porque haverá muitas verdades escondidas em muitas organizações que nós nunca vamos conhecer. Faz parte. É como dizia o Bruno Fernandes, há coisas que são para ser resolvidas entre portas, são para ser resolvidas em família. A Seleção Nacional é uma família no sentido amplo do termo família, e portanto nós temos que aceitar que haja coisas que não saiba. Portanto, eu nem sequer consigo, nesta altura, perceber bem se é bom nós sabermos disto. Para o Roberto Martínez não é bom, de certeza.
2: Concordo em absoluto com o que dizes, e é também no fundo na sequência do que dizes que se encaixa muito bem o meu offside, e que vai para a forma como a Federação Portuguesa de Futebol tem gerido o dossiê Ronaldo. Não me limito ao que aconteceu nestas últimas semanas, mais propriamente o que aconteceu na semana passada e na atual. Eu acho que é preciso ir mais atrás para percebermos como não tem sido benéfica para o futebol português a forma como a Federação tem gerido o dossiê Ronaldo. Começou, na minha opinião, em 2022 do Campeonato do Mundo. Portanto, já há três grandes competições em que tudo isto, na minha opinião, foi mal gerido.
1: E duas direções da Federação.
2: E duas direções da Federação. Penso que começou tudo no Mundial 2022, quando Ronaldo, por decisão de Fernando Santos, que sempre deixou claro que gostava imenso de Ronaldo. É importante que se diga isto. Tal como parece que Jesus gosta muito de Ronaldo, como sequência do trabalho que tiveram durante um ano. A verdade é que Fernando Santos teve, a determinado momento, para salvaguardar os interesses da equipa, colocar Ronaldo no banco. Ronaldo vinha de uma pré-época inexistente, por causa de todas as confusões do Manchester United, na sua segunda passagem pelo Manchester United, e o Fernando Santos, com muito custo, ou seja, custou-lhe muito, deixar Ronaldo fora naquele jogo com a Suíça, e eu lembro que Gonçalo Ramos marcou 3 golos nesse jogo e foi titular no jogo seguinte com Marrocos. E isto acarretou o quê? A demissão de Fernando Santos após o Campeonato do Mundo. Tão simples quanto isto, acho que ninguém tem dúvidas sobre isso. Fernando Gomes demitiu Fernando Santos por causa deste acontecimento e do descontentamento de Ronaldo. A seguir temos a contratação de Roberto Martínez, que foi em grande medida decidida para gerir Ronaldo e a possibilidade de Ronaldo continuar a jogar na Seleção Nacional, com objetivos, obviamente, também financeiros, porque, entretanto, percebeu-se que Ronaldo, em termos de desempenho, já não era titular indiscutível da Seleção. Mais do que isso, em termos técnico-táticos e até psicológicos, implicava, na minha opinião, uma menor qualidade de jogo da Seleção, porque tem muito ascendente sobre os colegas, não permite que estes soltem e soltem o seu futebol da maneira que nós sabemos que podem fazê-lo, e vimos o que aconteceu neste primeiro ciclo de Jorge Jesus. E, portanto, Roberto Martínez foi, acima de tudo, contratado para gerir Ronaldo. Mais uma vez, não esteve bem, na minha opinião, a Federação ao fazê-lo. Depois, o pós-Mundial 2026, segundo Ronaldo, estava preparado para sair da Seleção de uma forma natural, com uma carta escrita, provavelmente com jogos de despedida, e mais uma vez a Federação, agora já com Pedro Proença, não aproveitou essa oportunidade e disse a Ronaldo que contava com ele, e mais, até lhe perguntou quem é que ele achava que devia ser o selecionador dentro de um, supostamente, de um grupo de nomes possível. Entramos, entretanto, nesta crise mais recente, e mais uma vez, na minha opinião, a Federação não esteve bem ao permitir, por um lado, que Ronaldo faltasse a treinos e fosse desculpado com pretextos em que ninguém acreditou. Depois, na própria discussão com Jesus, permitindo que Ronaldo tivesse aliados nas discussões enquanto Jesus estava sozinho, não havia ninguém da Federação para estar ao lado de Jesus, mas ao lado de Ronaldo foi possível estar o famoso diretor desportivo do Al Nassr e o Tiago Craveiro, E para completar o ramalhete de erros, na minha opinião, crassos na gestão do dossiê Ronaldo, no domingo à noite, depois de vencermos a Noruega, completando um ciclo de 4 jogos a ganhar, quase todos eles muito difíceis, Jorge Jesus e Pedro Proença vêm dizer que não aconteceu nada, foi tudo mal entendido e que querem Ronaldo de volta e que tudo depende de Ronaldo para voltar. Para mim isto é uma gestão autenticamente com os pés do dossiê Ronaldo. E conforme aumentou o ruído, até nas contas pessoais de quem dá opinião de uma forma completamente descomprometida sobre o assunto, com mensagens de todo o género e feitio muito pouco agradáveis, acho que é preciso deixar algo neste momento muito claro. E mais claro do que nunca. Na minha opinião, a Federação Portuguesa de Futebol deve fazer tudo para que Ronaldo deixe de jogar pela seleção, porque neste momento a seleção joga melhor claramente sem Ronaldo. Há muito tempo que isto já acontece. E ao mesmo tempo fazer tudo para que a saída de Ronaldo tenha dignidade, seja uma despedida em grande e que isso aconteça, obviamente, depois de um castigo que é inexorável, tem que acontecer. O próprio Ronaldo disse que isto tinha que acontecer, sabendo eu perfeitamente que não vai ser fácil, porque para que isto acontecesse seria possível, necessário, que o ego de Ronaldo fizesse algumas cedências. Mas se não fizesse cedências, eu acho que tem que ser o interesse da seleção a estar à frente de qualquer outro interesse. Chamem-me romântico, digam que eu não vivo neste mundo, mas a verdade é que eu acho que há, como diria Jesus, princípios inegociáveis. E, apesar de tudo, eu acho que o desporto, por muito que hoje em dia seja uma indústria e haja muitos aspectos que escapam, digamos assim, à dimensão dos valores, eu acho que, até para dar um exemplo ao resto da sociedade, tem que manter alguns valores, tem que manter alguns princípios e tem que mostrar que as coisas não têm que ser obrigatoriamente administradas sob princípios pura e simplesmente mercantilistas e neoliberais.
1: O que é que eu acho sobre isso, João? Eu percebo-te, mas eu acho...
2: Mas sou um idealista.
1: Mas eu... Não, nem tanto. Mas eu acho, se calhar não, até tendo a concordar contigo nessa questão dos princípios desportivos se suporem aos princípios financeiros. Eu acho que é evidente que hoje o futebol é um negócio como outro qualquer.
2: Mas
1: não deixa de ser uma modalidade.
2: Mas não deixa de ser um aspecto curioso. Desculpa interromper-te. Que houve muita gente, inclusive pessoas que eu conheço, que nos últimos anos se têm voltado muito para o futebol de seleções por acharem que escapavam um pouco ao domínio asfixiante do mercado.
1: Sim.
2: Porque viam os seus clubes a terem que tomar decisões pura e simplesmente mercantilistas, financeiras, vendidos a investidores. E, portanto, viram ali quase que o último reduto nas seleções nacionais de alguma pureza do futebol. Vamos a ver, inclusive dos próprios jogadores.
1: Perfeito,
2: por jogarem com amor, por jogarem com amor à equipa,
1: que não
2: tinham para o seu clube. E, portanto, essas pessoas agora devem estar também extremamente desiludidas, se pensarem um bocadinho sobre o assunto, por perceberem que, afinal, também as seleções nacionais já foram completamente devoradas pela voracidade do dinheiro.
1: O que é que eu acho? Procurando ser rápido e sucinto, eu continuo a achar que Cristiano Ronaldo tem condições para estar numa série de 25 convocados na seleção nacional.
2: Mas achas que há condições com Jesus?
1: Isso é outra questão. Calma. Isso é outra questão. Eu pergunto se não tem. Eu acho que tem. Naqueles 25 que Cristiano Ronaldo... Se for chamado, tem que ser tratado como qualquer outro jogador.
2: Mas ele não vai aceitar isso.
1: Ele pode não aceitar isso. E agora eu vou-te dizer, na minha perspectiva, o que é que vai acontecer. O Cristiano Ronaldo vai voltar à Seleção Nacional.
2: Uhum.
1: Vai jogar pela Seleção Nacional. O que vai acontecer, daí para a frente, eu não te consigo dizer. É evidente que eu posso daqui a um mês estar a dizer que me enganei. Mas eu acho que ele vai ser castigado, vai receber um castigo ligeiro, pelo menos para os padrões a que estamos... Não é que estamos habituados, é para os padrões que nós achamos.
2: Sim, mas que estão dentro das regras.
1: Que estão dentro das regras, portanto, não vai... E eu acho que ele vai regressar. Acho mesmo que ele vai regressar à seleção. A seguir, vamos ver o que vai acontecer. Em relação à questão, e tu falavas, eu penso, ou posso não me ter apercebido bem, podia estar um pouco distraído, que a questão era a comunicação, ou a gestão do caso Cristiano Ronaldo, em relação...
2: Não, é a própria gestão do dossiê Ronaldo nos últimos quatro anos.
1: É porque em relação à comunicação, tanto do lado da Federação como do lado do Ronaldo, nós podemos analisar ponto a ponto. Estivemos aqui esta semana a fazer isso com todos.
2: Sim, eu sei.
1: Mas depois, quando nós analisamos especificamente uma estratégia de comunicação, nós temos que saber quais são os objetivos dessa estratégia de comunicação. Nós já tentámos dissecar aqui um bocadinho para dizer

0: final. Até pode haver vários, mas há um grande... Nós queremos fazer isto. E para fazermos isto, a estratégia é esta. Isto vale para o Ronaldo, ou para a Federação, ou para outra entidade. Neste caso estamos a falar de Federação, de um lado, Ronaldo do outro. Há uma estratégia. O que é que nós queremos? O que é que a Federação quer? Bom, será sempre um exercício um pouco especulativo.
1: Sim, e mais do que isso, parece-me uma caricatura do círculo.
0: Porque que a Federação aquilo quer. Que nós sabemos é que o Presidente da Federação e o selecionador disseram que não se passou nada e queremos ter o Ronaldo da seleção. Portanto, a Federação não vai, segundo este princípio, fazendo fé nestas declarações, não vai hostilizar o Ronaldo. Vai seguir esta linha.
1: Mas, na minha opinião, é um erro crasso.
0: Pois, o que quer o Ronaldo? Bom, o Ronaldo estará, nesta altura, muito mais preocupado, parece-me, posso estar a ser injusto, com aquilo que é, que pode ser, ou que poderão ser as perdas em função de uma polémica neste, com ele, com a sua marca, porque a sua marca também aqui está.
1: Sim, sim, sim, sim.
0: Até mais internacionalmente, já chamei aqui a atenção na antena da TSF que o comunicado do Ronaldo, quando entra nas redes sociais, o Ronaldo é recordista de seguidores, por exemplo, no Instagram, sim, creio que não me estou a enganar, e entra em inglês. Portanto,
1: foi a primeira a chegar aos 1.000 milhões nas redes sociais.
0: Sim. Esse comunicado nem sequer entra a versão portuguesa do comunicado. Entra em inglês, qual é o alcance, que penalização é que nós dizemos assim, ganhou seguidores, perdeu seguidores, eu não acho que se possa medir em função disso. Quem tem uma área tão abrangente de negócios como Cristiano Ronaldo, a sua marca, naturalmente, sofrerá dano, um dano provavelmente económico, podem ser variações de milhões, se não for devidamente protegida ou se for penalizada por um escândalo. Isto é um escândalo, não é?
1: Sim.
0: É o típico escândalo no futebol, não é? Deixar o futebol. Ninguém deixou de comer, nem ninguém morreu. Portanto, é uma dimensão de escândalo muito rebatível. E vamos lá ver, é um caso dentro do futebol. Um caso de dimensão planetária. Não há aqui nenhum Estado a ser penalizado com isto, portanto vamos também ver do que é que estamos a falar. Mas na verdade, sendo Cristiano Ronaldo, tendo ele a dimensão mundial que tem, se calhar há aqui danos escondidos com o rabo de fora, não é? E nós, quando vamos depois avaliar porque é que acontece isto e que acontece aquilo, se calhar isto aqui prejudicaria até a relação com a Federação, mas por outro lado se calhar defende a posição do Ronaldo e vai ser encarado por quem lê, por quem toma contacto com estas questões. Isto foi discutido de facto numa escala como eu nunca vi nada referente a Portugal ser discutido. Nenhuma tragédia que aconteceu em Portugal teve esta dimensão que teve o caso do Cristiano Ronaldo, que abriu telejornais, abriu todos os telejornais de esporte, esteve em todos os grandes jornais do mundo. Se nós estamos a falar aqui
2: é porque são daqui a um bocadinho.
1: É natural o tempo.
2: Exatamente. João Nuno, tu de alguma forma o teu canto direto já tocaste nele, que foi o comportamento, sim, da seleção sem Ronaldo. Não, é?
1: Não, e repara, já tinha, e estou a abrir uma exceção que normalmente faço, quase que herdei o canto direto da semana passada. Porque na semana passada já tinha posto em destaque o trabalho da equipa e de Jorge Jesus, e ainda só tinha passado um jogo, e portanto sinto quase na obrigação de voltar ao
2: sim,
1: mesmo.
2: Agora a qualificação está garantida.
1: Exatamente, e jogamos dois jogos fora, em campos muito difíceis. A Dinamarca não perdia há mais de dois anos em casa, e a Noruega, para competições oficiais, não perdia há três, e o último a vencer nos dois campos, nos dois países, tinha sido a Espanha, não é por acaso. E Portugal foi lá a ganhar, na Dinamarca, de forma claríssima, na Noruega nem tanto, também teve alguma sorte. Mas o que eu queria destacar é a forma como a equipa conseguiu pôr para trás das costas todos estes problemas, conseguiu evoluir jogando, ou seja, praticamente não treinando. Os jogadores, alguns deles tiveram num nível absolutamente fantástico. Estou a pensar no Gonçalo Ramos, estou a pensar no Vitinha, no Bruno Fernandes, no João Félix, estou a pensar

0: Diogo também muito bem, sempre a aparecer quando é necessário. E, portanto, este cantilete estende-se também a Jorge Jesus em termos absolutamente técnicos. É realmente alguém que sabe muito de futebol. Se fosse ele tão competente noutras áreas, nomeadamente de relacionais humanas, seria, provavelmente, estaria no galerim dos melhores treinadores do mundo.
1: Podia ser um caso singular, não é?
0: Podia ser absolutamente singular. Ele já é um dos melhores do mundo, mas podia estar, estar mesmo entre os dois ou três melhores. E a verdade é que isto, ao mesmo tempo, leva-me a pensar, e aqui também aqui numa perspectiva um bocadinho mais especulativa, que os jogadores sentiram a necessidade de mostrar aquilo que valiam enquanto equipa, mas também enquanto futebolistas individualmente, sem Ronaldo. Porque ninguém me convence que não houve, ao longo destes últimos anos, um grande desgaste à volta da presença de Ronaldo, da omnipresença, diria eu, da hegemonia de Ronaldo na equipa, que nomeadamente para jogadores um pouco mais velhos e com outro estatuto, como Bruno Fernandes, Bernardo Silva, Rubem Dias, não acredito que tenha sido sempre positivo e que tenha sido beijinhos e abraços o tempo inteiro. Pelo contrário, acredito que estes jogadores estavam a precisar de mostrar aquilo que valiam sem a sombra do Ronaldo. E, portanto, é para eles e para Jesus, no plano tático, técnico, de performance, que vai o meu canto direto, porque foi impressionante ver a forma como a equipa melhorou nestes jogos e como é, na minha opinião, neste momento, provavelmente a única equipa capaz de ombrear com Espanha e França no panorama do futebol europeu.
2: Sim,
1: Vítor, já agora, porque estamos aqui tempo contado e ainda falta o resto, não é? E eu sugeria que pagasse já no teu canto direto para fazermos a ponte para o regresso do campeonato. Do campeonato da Europa, porque convém não esquecer que agora começamos a entrar naquela fase em que temos ao fim de semana Liga e a meio da semana Europa. E, portanto, portanto, temos o Braga Sporting já hoje, para começar isto, Marítimo Porto, Benfica Vitória, e depois, já durante a semana, logo a seguir, Champions, Sporting e Porto, fora, Lance e Betis, Benfica em casa com o Celtic, o Braga vai a Copenhaga, e o Torriense tem a estreia com o Sunderland, não é?
0: E repara, são 9 jogos, aliás, estou a exagerar também, são 7 jogos até à próxima, para cada um dos grandes, dos principais competidores, são 7 jogos até 9 de novembro, até à próxima pausa das seleções. Portanto, como estamos neste momento mais ou menos a um mês disso, imagine-se o que vai ser para as equipas, umas com mais dificuldades que outras, porque os calendários não são iguais, obviamente. Vai ser realmente muito intenso e tendo que, digamos que, também conseguir suportar este embate, o impacto do regresso, depois de tanto tempo sem os jogadores estarem juntos.
3: Era por aí que eu queria pegar. Uhum. Mas primeiro vou dizer duas coisas. O Sporting Braga vai fazer 9 jogos no espaço de um mês. 9 jogos no espaço de um mês. Deixem-me ir então ao meu canto direto e é o tal virado de página para o futebol de clubes, que é para o Pavlidis. Eu não tive que pensar muito, quis apenas concentrar-me no que aí vem, e o que aí vem já não acontece há muito tempo. Portanto, aproveitei o facto do Benfica ter melhorado o salário ao Pavlidis, que às vezes... Não gostava de usar a expressão patinho feio, mas não vou poder passar ao lado.
0: Começou por ser.
3: Para nos percebermos. E de repente nós olhamos e ele são 2 épocas com mais de 30 golos. Não há assim tantos jogadores no Benfica que o consigam. Reparem, o Oscar Cardoso teve 8 épocas, 7 ou 8 épocas no Benfica. É um ícone do Benfica ainda hoje, não é? Embora no Benfica, o Cardoso sim, é um ícone por mérito desportivo. No Benfica produzem-se heróis em 15 dias e depois já são anti-heróis passados outros 15 dias. Mas, na verdade, o Pavlidis é o típico jogador de equipa e o reflexo dele também está nos golos, que justifica ter... no atual plantel do Benfica, justifica de facto ter um salário ao nível dos mais bem pagos. Mereceu, e portanto, como o canto direto permeia o mérito, eu acho que mérito total para o Pavlidis e naturalmente para o Rui Costa, que tomou a decisão de lhe aumentar o salário. Em relação à jornada propriamente dita, eu estou muito curioso precisamente por isto. Nunca aconteceu um ciclo tão grande, tirando em fim da época, com os mundiais e com os europeus, em que os jogadores estiveram afastados dos clubes. Eu acho que, mais uma vez, tenho criticado muitas vezes a FIFA, vou criticar agora a UEFA, por de facto aproveitar uma pausa, fazer com que os jogadores sejam novamente, tenham que suportar este tipo de carga física e depois voltar logo à exigência dos clubes, e foram quatro jogos.
2: É muito.
3: Aliás, há clubes que nesta altura que estão naturalmente a dizer que aqueles jogadores, o Nuno Mendes não vai jogar pelo PSG. O treinador já fez questão de dizer que ele não vai jogar, vai descansar. E isto coloca aqui uma questão muito importante. Em primeiro lugar, o problema dos jogadores, em segundo lugar, o problema dos clubes, que se coloca já aos clubes portugueses nestas próximas semanas. São semanas tremendamente exigentes, um bocadinho, principalmente neste arranque, olhando para isto com algum grau de incógnita, pois os jogadores estiveram afastados tanto tempo, e também há aqueles que não jogam.
2: Imagina.
3: Como o Inácio, que hoje será titular, e teve um mês a treinar.
2: O caso do Sporting, aliás, é paradigmático.
3: Outras semanas a treinar.
2: A maior parte dos jogadores mais importantes não esteve envolvido na Liga das Nações, mas andou a viajar pelo mundo e a jogar. O Max e o Salazar vieram da Índia, chegaram na quarta-feira. O Soares veio dos Estados Unidos, chegou na quinta. E hoje é sexta e o Sporting vai jogar.
3: Agora há uma coisa.
2: Um jogo importantíssimo.
3: Exato, era isso que eu ia dizer. Uma coisa eu tenho a certeza: não podia ter um arranque melhor, um rearranque melhor.
2: O campeonato. Mas para o Sporting, facto, não é muito agradável.
3: Não é agradável, pois claro que não. E para o próprio Sporting de Braga, eu acredito.
2: Sim.
3: Mas na verdade é um jogo que tem, para além do jogo, e estes Sportings, quando se defrontam, têm acontecido grandes jogos, isto tem uma envolvência.
2: E repara o impacto disto para o Rui Borges.
3: Espetacular.
2: O Rui Borges tem sido muito, muito atacado por causa de permitir aquelas reviravoltas, o Sporting permitir aquelas reviravoltas, ou pelo menos as recuperações dos adversários na parte final dos jogos. Pois, agora vai jogar com o Sporting de Braga, equipa com a qual tem 3 jogos realizados, e nos quais permitiu sempre o empate do adversário, ou nos descontos, ou a 2-3 minutos do fim.
3: É mais um dado muito curioso.
2: É mesmo incrível. Os dois últimos casos, com golos de Salazar, que agora joga no Sporting, de penalti aos 95 mais 5, e aos 95, aos 90 mais 5, e aos 90 mais 6.
3: Precisou de gastar 30 milhões,
2: exatamente,
3: para ter a garantia que o Salazar não vai fazer estragos nos descontos.
2: É uma ironia incrível. Por isso esse jogo, realmente hoje, faz com que o regresso do campeonato
3: seja... E depois há outros jogos interessantes, porque as deslocações de qualquer equipa grande à Madeira costumam acarretar preocupações,
2: dúvida,
3: e problemas, sobretudo
2: dúvida,
3: devido ao relvado do Marítimo.
2: Olha
3: este
2: registro do Porto nos Barreiros. 24 vitórias, 15 empates e 12 derrotas. Ou seja, foram mais as vezes em que não ganhou nos Barreiros, na história, 27, do que as ganhou 24. Não é muito normal um grande ter um registro destes,
3: sim,
2: contra um não grande. E portanto, só isso já é... Já
3: e tem
2: é
3: o problema do relvado.
2: Tem o problema do relvado, Porto, tem o problema de uma equipa que é muito lutadora, do Van der Gag, e tem, obviamente, também um problema agora de receber os jogadores das seleções, com todas as implicações que isso tem, e portanto, acho que é mesmo começar de uma forma muito intensa, sabendo que depois o Porto vai ao Betis durante a semana, consegue ali uma paragemzinha porque há taça, e os clubes do topo ainda não jogam esta quarta eliminatória.
1: É, os europeus ficam fora da próxima ronda.
2: Mas logo a seguir recebe o PSV,
1: exatamente,
2: e vai ao Gil Vicente,
1: volta à Europa,
2: que também um campo
1: exato,
2: difícil.
1: Mesmo,
2: portanto,
1: sim.
2: O Porto vai ter aqui grandes desafios, mas não seria esperar outra coisa, porque estando na Liga dos Campeões,
3: claro,
2: as coisas são completamente
3: diferentes. Exigência, falámos disso.
2: O Benfica, apesar de tudo, recebe o Vitória, recebe o Celtic, que, enfim, tem andado um bocado pelas ruas da amargura, depois vai ao Omonia, também tem que haver alguma vantagem em jogar na Liga Europa, né? Porque de resto são só desvantagens. E, portanto, em termos de calendário para o Benfica, as coisas estão bastante mais aceitáveis.
3: Eu diria que são muito mais as desvantagens.
2: Passaram
3: muitos números pela frente dos olhos, mas eu creio que o Futebol Clube Porto não recolheu, não chegou, fez uma excelente campanha na Liga Europa e não recolheu 10 milhões de euros. Não
2: chegou, pois,
3: 10
2: exatamente
3: milhões de euros.
2: Isso, exatamente.
3: Portanto, vejamos a diferença que faz só o prémio de entrada na Liga dos Campeões para ter algum desafogo nas contas, por assim dizer.
0: Sim, deixa-me só dar um destaque, para também não falarmos sempre só dos grandes. O tempo não ajuda realmente nada a que isso não aconteça sempre, mas após quase 3 anos no Arouca, o Vasco se abre, sai do Arouca, que estava em 5º lugar, com 11 pontos, portanto ali na zona europeia, para ir para o Rio Ave, 16º com 4 pontos, pagando uma cláusula de rescisão de 1 milhão de euros. É raríssimo ver algo assim, para encontrarmos alguém a sair de um clube que está a lutar pela Europa, para ir lutar pela despromoção.
1: Olha, João, deixa-me só dizer que estive a tentar fazer um exercício de memória, para se me lembrava da última vez que isso aconteceu. E assim à primeira não me consigo lembrar.
0: Para pior, do ponto de vista
1: em
0: 2020 o Ruben Amorim saiu do Braga do terceiro Braga, para o Sporting quarto, mas sim, saiu, mas do Braga para o Sporting,
3: mas os objetivos,
1: sim, os objetivos eram outros.
0: Em 2008 o Jesus saiu do Belenenses para o Braga, e o Belenenses estava a fazer uma excelente época, mas lá está, o Braga é o Braga comparado com o Belenenses.
1: Com as dimensões,
0: em 2002
1: não é, agora...
0: o José Mourinho saiu do Leiria, que estava na frente do Porto. Mas, obviamente, a diferença também é significativa.
3: É muito significativa. E daí estou ali um trajeto incrível.
0: Exatamente. Mas não haja dúvida que o Vasco se abra.
1: Mas é completamente interessante.
0: Assume os seus riscos.
1: Para o Rio Ave.
0: Isso não haja dúvida.
1: Exato.
0: Do Arouca para o Rio Ave é realmente impressionante. Mas pronto, nos tempos que correm já foi diferente. Mas há riscos aqui. E foram quase 3 anos. Era o treinador que estava há mais tempo no mesmo clube. Eu não sei como é que se sentiram as pessoas da Arouca, mas lá estou eu a ser romântico.
3: Pois, porque depois há o outro lado, há 1 milhão de euros, não é? Um milhão de euros para o Arouca é significativo.
0: Claro, obviamente.
1: Ora, meus caros, posto isto, vou ao meu contra-ataque desta semana. Se bem que desta vez nem saiba muito bem por onde começar. Até porque o campeonato vai voltar à ação, ou seja, lá regressam as declarações dos dirigentes a tentarem marcar a agenda, como fez André Vilas Boas no discurso dos Dragões de Ouro, ou como fez Rui Costa com o plano do Benfica sobre a reforma da arbitragem. Mas, por outro lado, a guerra civil na Seleção Nacional ainda não acabou e até parece estar a instalar-se a ideia de que toda esta atrapalhada pode ser resolvida, e imaginem, até poderemos vir a regressar ao chamado Estado Normal da Nação. É claro que isto tem todo o ar de vir a caminho o velho sistema muito à portuguesa, segundo o qual vamos fingir que fica tudo bem, para ver se as pessoas acreditam que agora somos todos amiguinhos outra vez. Portanto, aquilo que o L'Equipe definia com uma certa mestria como o psicodrama da seleção portuguesa pode vir a adquirir agora uma outra face. Olhemos então para a frente. Claro que Ronaldo será punido, como ele próprio reclama, sendo que essa é a parte mais fácil, pois graças às muitas atenuantes de que ele legitimamente dispõe, é simples reduzir para metade a pena mínima a aplicar ao capitão, porque a solução pode ser uma daquelas suspensões meteóricas que até dão para ser convocado já para os próximos jogos que faltam na fase da Liga das Nações. Complexo mesmo é o resto. Pedro Proença, que precisa de Ronaldo por causa da marca e que precisa de Jesus porque quer uma equipa para ganhar, terá de inventar um modo de gerir os dois antagonistas, algo que nesta altura ninguém está a ver como se fará. Sendo garantido que nenhum dos lados vai fazer marcha atrás, gostaria de perceber como é que o presidente federativo vai juntar no mesmo balneário Ronaldo e Jesus, sabendo que o capitão disse expressamente que não confia na pessoa que faz a equipa. Aliás, imaginem só o que aconteceria, por exemplo, se um selecionador campeão mundial dissesse publicamente que não confia no presidente da federação porque é um mentiroso. Que lhes parece que é acontecer? Bom, para sintetizar, claro que Ronaldo está disponível para continuar, mas com condições. Sim, a longa dissertação deixa lá de forma inequívoca que Cristiano só aceita prosseguir num determinado quadro. E reparem, ao contrário do que se andou a dizer, ele nem faz qualquer questão que Jesus peça desculpa, como está escrito no próprio comunicado. Depois de ter dito para perguntarmos ao Carlos sobre o que correu mal na África do Sul, depois do choque frontal com Paulo Bento, que levou o técnico a lembrar que existem hierarquias e que as hierarquias são para se respeitar, depois de ter avisado Fernando Santos que alegadamente estava com vontade de o tirar, o que realmente interessa agora a CR é que Proença comunica a Jesus que Portugal não pode deixar de fora o único jogador no planeta que aos 41 anos é comparável a Pelé e Maradona quando tinham 30. E que, além do mais, é recordista mundial de seguidores, autógrafos e selfies. Provavelmente haverá muita gente que ainda não se apercebeu que Ronaldo é a primeira e única popstar portuguesa de dimensão planetária. E que, como sucede com qualquer estrela pop, na música ou no cinema, Ronaldo é um ídolo para os fãs e, precisamente por isso, necessita de pairar acima de todos. Ou seja, quando se fala de alguém com esta presença universal, já não estamos a falar exatamente de futebol. Valha-nos que os outros jogadores da seleção já trataram de resolver o apuramento para os quartos de final, pelo que podemos ficar a assistir descansadamente aos próximos episódios da novela. Ainda assim, no meio disto tudo, só uma coisa que continuo a não entender. Mas que raio! Não houve nenhum ego por ali que tivesse chegado à mesma conclusão que o Bruno Fernandes, ou seja, os problemas resolvem-se dentro de casa. Vítor, João Nuno, obrigado pela vossa presença. O Primeiro Tempo está de volta na sexta-feira, à hora habitual.
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1: Cândido Mota, uma voz que marcou a rádio portuguesa, está agora em livro. Crónicas do Passageiro da Noite. É um conjunto de textos escritos ao longo dos últimos anos, entre rádio, televisão, cultura e vida. Sempre com humor e um olhar muito próprio. Publicado pela Âncora Editora, o livro foi organizado pelas filhas Teresa e Maria João Mota e concretiza um dos últimos desejos do autor. Na apresentação do livro esteve Júlio Isidro, autor do prefácio. Crónicas do Passageiro da Noite é uma forma de voltar a ouvir o Cândido Mota.
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2: Marco Rubio esteve em Portugal esta quinta-feira. Ao contrário dos norte-americanos que nos têm visitado ultimamente, o secretário de Estado não comprou para aí um terreno, vedando o acesso à praia. Pelo contrário, foi uma visita de poucas horas. Vêm sempre com muita pressa. Normalmente até são escalas técnicas, como se isto fosse uma área de serviço. À espera de Marco Rubio, no aeroporto de Lisboa, estava o ministro Paulo Rangel, que perguntou logo se era para atestar. O Marco é que sabe, mas com os preços como estão, nós só metemos 20 paus de querosene no Falcon. E olha que voa e voa, até porque o nosso querosene é aditivado, é premium. A propósito de questões aeronáuticas, um avião da TAP com destino a Paris regressou a Lisboa de emergência devido a um cheiro intenso a peixe podre e depois semelhante a queijo queimado. São um pouco embaraçosas as nossas emergências, mas prefiro passar uma vergonha do que ficar sem os dois motores, por exemplo. Na minha qualidade de especialista em aviação, sinceramente não percebo o que correu mal neste caso. O queijo queimado veio depois do peixe podre, sim, mas o voo tinha como destino Paris e os franceses põem o queijo no fim. E dizem-me assim, ah, mas parece que o problema era o peixe estar podre e o queijo queimado. Bom, isso agora depende da tarifa que os passageiros escolheram. Querem voar por uma bagatela e robalo de mar acabar de pescar. Enfim, voltamos à visita de Marco Rubio a Portugal. Depois de ter sido recebido no aeroporto de Lisboa pelo ministro dos Negócios Estrangeiros, foi recebido em São Bento pelo primeiro-ministro e jovens da JSD a cantar Deixa o Luís Cooperar. O secretário de Estado norte-americano já tinha afirmado que quer transformar a diplomacia económica numa oportunidade económica, isto através de um maior nível de comércio e investimento. Eu traduzo, ainda nos vão fechar mais praias. Não tarda, não vemos o mar. Do Palácio de São Bento, Marco Rubio arrancou para o Palácio das Necessidades, onde deu outra vez com Paulo Rangel e terá perguntado à sua equipe, então, mas eu vou reunir com o homem que abastece o avião? Explicada a confusão, seguiu-se um encontro privado e uma conferência de imprensa. Rangel disse que somos um dos campeões da prioridade nas relações transatlânticas. No discurso inicial devia estar que somos o Ronaldo das relações transatlânticas, mas entretanto abandonou. Já o secretário de Estado assinalou que muitos norte-americanos querem vir para Portugal para fazer negócios e admirar a beleza do país. Eu não digo, devíamos pedir aos jovens franceses para nos virem defender a costa. Terminado o encontro no Palácio das Necessidades, entretanto, nós temos de mudar o nome deste palácio rapidamente. Não dá para o mundo entrar em guerra e a nossa diplomacia estar nas necessidades. Dá aquela imagem de que estamos com medo. Logo nós, que não tememos nada. Só imagino Marco Rubio a dizer a Donald Trump que se reuniu com o ministro português dos negócios estrangeiros nas necessidades. Mudamos o nome a tudo. Logo deste palácio que era urgente, nada. Mas das necessidades, o secretário de Estado foi até à Embaixada dos Estados Unidos em Lisboa, onde se congratulou com o facto de não ter encontrado outra vez Paulo Rangel. Terá sido uma visita importante e útil, dizem todos, incluindo os analistas. Pronto, mas é preciso ter cuidado, porque não se pode confiar nos americanos. Repare-se que até o Marco Rubio é moreno.

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1: Flávio Bolsonaro e Lula na segunda volta, uma nova eleição para decidir quem vai a caminho do Palácio do Planalto, análise, perspectiva das eleições brasileiras, Carmen Fonseca e João Gabriel Lima são convidados no Mapa Mundo. Lula teve um resultado que foi ao encontro daquilo que as últimas sondagens previam, 45%. O problema para o atual presidente é que Flávio Bolsonaro teve bem mais do que essas mesmas sondagens previam. O Datafolha de sábado à noite dava-lhe intenções de voto de ordem dos 42%. O senador do Rio de Janeiro chegou aos 47% dos votos, ficando à frente da corrida presidencial, embora sem evitar a segunda volta, que se realiza dia 25 deste mês, portanto daqui a pouco mais de duas semanas. Foi a menor diferença percentual num primeiro turno, numa primeira volta, desde a redemocratização. As urnas registaram, portanto, 47,03% dos votos para o filho mais velho do ex-presidente Jair Bolsonaro e 45,16% para o atual chefe de Estado. Carmen Fonseca, diretora do IPRI, do Instituto Português de Relações Internacionais, bem-vinda ao Mapa Mundo. Foi surpreendente a vitória de Bolsonaro, ou a liderança de Bolsonaro após este primeiro turno, como se diz no Brasil?
2: Eu creio que não foi totalmente surpreendente, tendo em conta os sinais que vinham sendo dados, quer pelas sondagens, apesar de colocarem Lula praticamente sempre à frente nas sondagens, mas foram os dados para além das sondagens, ou seja, quando se ia além dos números e se olhava também numa dimensão mais qualitativa, percebia-se que não eram favoráveis. Contadas, que não seria fácil para Lula manter e conseguir verdadeiramente essa vantagem. E para além disso, eu creio, e nós falámos disso aqui ao longo dos programas, Flávio Bolsonaro conseguiu explorar fragilidades do presidente Lula, do candidato Lula e do Partido dos Trabalhadores de forma mais firme, digamos assim, do que Lula e a sua campanha conseguiram trazer ao de cima as fragilidades de Flávio. E para além disso, eu creio que um aspecto que também me leva a não ficar totalmente surpreendida com a vantagem de Flávio é o facto, e também falámos nisso aqui nos programas, de por um lado Flávio ter começado com o voto útil, uma estratégia que muitas vezes é utilizada na reta final da campanha, mas do segundo turno, não na primeira, não do primeiro turno, não da primeira volta, e na última semana, nas últimas duas semanas, Flávio apelou e utilizou também essa estratégia, e depois porque as próprias alternativas a Flávio e a Lula estavam muito mais centradas e penso especialmente em Caiado.
1: Ronaldo Caiado, o antigo governador de Goiás.
2: Eram candidaturas muito mais preocupadas em capitalizar votos para o Congresso, para o Senado, para a Câmara dos Deputados, do que propriamente em arrecadarem votos, em tirarem votos a Flávio para eleger Caiado ou tirarem votos a Lula para elegerem a Caiado. E, portanto, perante estes dados, além dos números, eu creio que não podemos ficar totalmente surpreendidos com esta vantagem que torna difícil uma mudança na segunda volta, embora não seja impossível.
1: Leio no portal G1 da Globo: Bolsa disparou e dólar caiu após Flávio aparecer à frente de Lula no primeiro turno. O mercado aposta em mudanças nas contas públicas, mas os especialistas alertam que a euforia pode azedar rapidamente sem medidas concretas. João Gabriel Lima, jornalista correspondente da Folha de São Paulo em Portugal, doutorando no Instituto de Ciências Sociais da Universidade de Lisboa, autor do livro A Direita à Direita da Direita, recentemente apresentado aqui na capital portuguesa e de que vamos falar também neste programa. Mas para já, João Gabriel, quais são, na tua opinião, os dados mais relevantes que saíram das eleições do último domingo?
3: Bom, eu acho que o dado mais relevante dessa eleição foi o crescimento da ultradireita brasileira, independentemente da vitória de Flávio Bolsonaro na primeira volta, que, como o Ricardo disse, foi por uma diferença muito pequena, a menor diferença da história. É difícil, mas não é impossível reverter. Agora, quando você olha para os números do Congresso, da Câmara e do Senado, você tem números muito eloquentes. Uhum. No Senado brasileiro, o Congresso brasileiro é bicameral.
1: O Senado, tem uma Câmara de Deputados e tem um Senado.
3: E tem um Senado. O Senado brasileiro tem 81 senadores. 44 senadores são bolsonaristas. Veja bem, eu não estou dizendo direita tradicional, eu estou dizendo bolsonaristas. Alguns são do PL e outros são de outros partidos aliados ao PL e que foram apoiados por Flávio Bolsonaro. Dentro da Câmara dos Deputados, sabe-se que o Brasil tem uma democracia fragmentada, mais de 30 partidos. É muito difícil um partido ter uma maioria absoluta, mas o PL de Bolsonaro teve 121 deputados em 513 deputados. Isso significa um quinto, mais ou menos, da Câmara, e é o melhor resultado de um partido numa eleição desde a primeira eleição presidencial direta, desde 1990. Então é um resultado, eu diria, espetacular. Independentemente de quem ganhar essa eleição, o PL, o bolsonarismo, a direita da direita no Brasil, já conquistou uma vitória monumental. Se Flávio Bolsonaro vencer a eleição, confirmar o seu bom resultado na primeira volta, ele terá muito mais facilidade para governar do que o pai dele teve. Ele será mais poderoso do que o pai, potencialmente. Se Lula da Silva conseguir virar o jogo, como ele próprio disse, usando a metáfora futebolística, e vencer a eleição, ele vai ter mais dificuldade do que está tendo nesse mandato. Porque nesse mandato você tem um Congresso de direita, nomeadamente Centrão, que representa um pouco a direita tradicional brasileira, com quem o Lula negocia. O Lula é um grande negociador. Agora você tem um Congresso que quem está mais forte é a ultradireita, que não negocia. Segundo o próprio Flávio Bolsonaro e os bolsonaristas, um dos grandes objetivos do bolsonarismo é destruir o PT, destruir o Partido dos Trabalhadores. É com essa mentalidade que Lula vai ter que negociar caso vença a eleição.
1: Assinaste um texto no Jornal Público esta terça-feira em que o título é uma pergunta que agora te devolvo. Será que o ideal do Brasil é transformar-se num imenso El Salvador?
3: Pois é um eco de uma música do Chico Buarque, né? E o título é uma provocação,
1: era
3: claro.
1: O mesmo Portugal na altura.
3: O mesmo Portugal na altura. Mas o título é uma provocação pelo seguinte, porque Flávio Bolsonaro tem dito, um dos pontos fortes da campanha dele é a questão da segurança pública, que é um problema real do Brasil. O Brasil tem um número muito grande de homicídios, é um país inseguro. Embora isso seja desigual no Brasil, existem estados em que, como São Paulo, que o índice é mais ou menos comparável a um país europeu, do leste europeu. Em outros é comparável à Colômbia dos tempos de Pablo Escobar. Então tem um pouco isso. Agora, o que Flávio Bolsonaro diz para resolver o problema da segurança? Flávio Bolsonaro diz que que a inspiração dele é o presidente de El Salvador, Nayib Bukele. Ele cita muito que vai construir presídios monumentais, aumentar em 500 mil vagas os presídios. Mas o ponto central da estratégia de Nayib Bukele em El Salvador, cito nesse artigo, é basicamente o fim das garantias individuais, o fim do Estado de Direito. Várias reportagens já foram feitas sobre o modelo Bukele, New York Times, revista Piauí, todo mundo
1: El Faro, o jornal salvadorenho El Faro.
3: Jornal espetacular, cujo diretor, o Carlos Dada, eu encontrei recentemente no Brasil, no Festival Piauí de Jornalismo. O Faro é perfeito para mostrar isso. O que acontece basicamente em El Salvador é um vizinho pode denunciar outro vizinho, como na China da Revolução Cultural. Aí a polícia vai lá, prende a pessoa. Essa pessoa é presa, ela tem, pela nova Constituição salvadorenha, ela pode ficar dois anos sem direito a habeas corpus e, dependendo, pode ficar sem direito a advogado e sem direito a visita de familiares. O que fez Bukele em El Salvador? Fez Bukele em El Salvador foi colocar todo mundo na cadeia, colocar muitos inocentes na cadeia e com isso, obviamente, ele diminui a criminalidade. O Carlos Dada, que citamos, do El Faro, ele mostra duas coisas interessantes que ele falou agora em São Paulo recentemente. A primeira coisa é, Isso também não acabou com a criminalidade, porque existem alguns blocos de crime organizado que fizeram, fizeram acordo com o presidente Nayib Bukele. Isso ele denunciou no Faro e por isso ele também não mora mais em El Salvador. Né?
1: Então, um conjunto de jornalistas do Faro que tiveram que sair do país. Aos poucos foram todos saindo do país.
3: Foram todos saindo do país, salvo engano, Carlos Dada hoje mora nos Países Baixos. Né? E a segunda coisa que ele disse, ele citou como uma anedota, o que em espanhol, anedota, pode significar uma coisa que realmente aconteceu, eu não consegui perguntar isso para ele. Houve vários empresários brasileiros e políticos brasileiros que foram a El Salvador, entre eles Eduardo Bolsonaro, para ver o que estava... entender o que é o modelo...
1: Para conhecer o modelo de Bukele.
3: Bukele e aplicar no Brasil. E aí conta Carlos Dada que um desses empresários perguntou ao integrante do governo Bukele, como é que eu faço para reproduzir o modelo salvadorenho no Brasil? E ele falou, qual é o problema do Brasil? Ele falou, problema muito crime organizado, bandidos, e eles ficam coordenando o crime de dentro das favelas, principalmente das favelas do Rio de Janeiro, ficam lá os chefes coordenando o crime. Aí esse integrante do modelo Bukele disse, bom, então é muito fácil, é só jogar uma bomba em cada favela e você acaba com o crime. Aí esse empresário brasileiro teria dito, não, isso não se pode fazer, porque isso vai matar muita gente inocente. E o salvadorenho diz, ah, você agora entendeu o modelo Bukele. Então, esse é isso que Flávio Bolsonaro disse que vai implantar isso no Brasil. Ele não diz exatamente a extensão, mas é algo a se pensar. Um imenso El Salvador.
1: Flávio e Lula miram 9 milhões de votos de derrotados e 8 milhões que não votaram no Nordeste, escrevi à Folha de São Paulo esta quarta-feira. Carmen, o que é que se pode esperar que seja a estratégia de campanha de Lula para esta segunda volta?
2: Bem, eu creio que pensar na estratégia de Lula para a segunda volta obriga também a pensar na forma como a campanha foi conduzida durante a primeira volta. E a sensação que eu tenho é que Lula terá que falar, terá que alcançar um eleitorado que não é o eleitorado tradicional de Lula nem do PT, aquela ideia de que esse discurso e que foi mantido durante a campanha, durante a primeira volta, é um discurso que está ultrapassado, que está envelhecido, o anti-americanismo, o foco nas políticas sociais redistributivas, apesar da importância central que isso tem para o Brasil perante os ainda elevados níveis de pobreza e perante os elevados níveis de desigualdade, mas este tipo de discurso já não tem o mesmo impacto e já não agrega da mesma forma que no passado, durante o início do século XXI e quando Lula foi eleito. Conforme fui lendo também algumas análises nestes dias, a ideia com que fico, e olhando também para os números das sondagens e para os dados mais qualitativos das sondagens para a primeira volta, para o primeiro turno, é que, de certa forma, a classe média que foi construída, foi ajudada a construir pelas políticas de Lula, já não é uma classe que vota no Lula, mas Lula continua, e portanto essa classe média é já hoje representativa no Brasil, mas Lula continua, e o PT em particular, continuaram a fazer uma campanha muito focada nos mais pobres, quando a classe média, pelo menos parte da classe média que existe hoje no Brasil, conseguiu essa ascensão graças a muitas das políticas redistributivas. Na realidade, isto não é uma variável nova, portanto, esta ideia da insatisfação e do descontentamento das classes médias que foram sendo construídas na primeira década do século XXI na América Latina, muito em resultado do boom económico, do boom das commodities, e que há um momento em que, perante a estagnação económica ou as dificuldades económicas, os governos são incapazes de continuar a responder não aos anseios dos mais pobres, mas também aos anseios daqueles que ascendem à classe média, e isso gera insatisfação, gera frustração, gera falta de expectativa, e eu creio que Lula terá que eventualmente um dos focos da sua campanha agora durante estas 3 semanas terá que ser mostrar verdadeiramente que futuro é que tem para os brasileiros, para esta classe média, para uma faixa da população que vê o nível de vida e que sente os efeitos do aumento do custo de vida. Não nos podemos esquecer que Flávio, uma das imagens na campanha era precisamente o carrinho de compras e mostrar aos brasileiros que eles iam ser capazes de encher o carrinho de compras, ou seja, um discurso muito mais virado para esta classe média, mais insatisfeita, mais frustrada, mais sem expectativas e mais desencantada de uma forma geral com a política, com o establishment da política, e que o PT e o Lula representam muito mais fielmente do que propriamente Flávio Bolsonaro.
1: João, Lula já admitiu mexer na estratégia de comunicação, falar mais para as rádios, que me parece ser sempre uma boa decisão, principalmente se for aqui para a TSF.
3: Com certeza.
1: Mas vai falar mais para as rádios e admite participar em debate com Flávio Bolsonaro, o que parece querer dizer implicitamente que reconhece ter sido um erro não o ter feito na primeira volta.
3: A equipe de comunicação do Lula se dividiu em relação à questão do debate. E muitos dentro da campanha dele acharam que foi um grande erro ele não ter ido ao debate na primeira volta. Eu pessoalmente também acho que sim, mas a gente não pode fazer o contrafactual. Agora, em termos de estratégia de campanha, quer dizer, aliás, o rádio entra muito nessa estratégia mesmo. O rádio no Brasil fala muito com essa classe C, que eles chamam no Brasil de classe C, que seria essa nova classe média ou classe média ascendente, que desde o governo Fernando Henrique, com o fim da inflação, por quê? Porque com o fim da inflação ela começou a poder comprar em prestações, que era uma coisa que não tinha acesso a isso antes. Aí vem os programas sociais de Lula e você tem uma revolução. Realmente um monte de gente sai da pobreza no Brasil e passa a integrar essa classe média, e também um adendo. Essa classe média, talvez na Europa não fosse considerada classe média. Uhum. Seria um pobre um pouco menos pobre. É muito entregadores de comida por aplicativo, pequenos comerciantes. E a verdade é, o Lula e o governo Lula da Silva foi muito eficiente sempre nas políticas para os mais pobres. Tanto que o que no Brasil chama de classe E, que são os mais pobres entre os pobres, eles votam massivamente no Lula, votam todos no Lula. É onde o Lula tem o seu maior número de votos. Mas essa classe C, eu acho que Lula da Silva não entendeu ou sua equipe econômica exatamente as necessidades. E tem um caso que está sendo muito citado no Brasil, falando um caso concreto aí, por vários analistas, que é o que ficou chamado no Brasil de taxa das blusinhas. Uhum. A taxa das blusinhas basicamente é o seguinte, começou a entrar no Brasil, ficou muito fácil comprar no Brasil pela internet roupas chinesas, que são mais baratas que as roupas brasileiras. Isso, para essa classe C, isso era uma coisa muito boa. As roupas chinesas, você não consegue comprar uma roupa de grife, nem de grife, uma roupa razoável, mas você consegue comprar um similar chinês, muito mais barato pelo correio, chega pelo correio para você. Só que isso quebra a indústria de roupas no Brasil. Então o governo Lula vai lá e bota uma taxa. Então, bota uma taxa para evitar a quebra de tecelagens, de roupas. Isso gera uma comoção na classe C, porque era muito importante, não apenas para eles poderem comprar roupas boas, como também havia todo um comércio de vendedores de roupas, lojas de roupas pequenas, principalmente em lugares mais pobres do Brasil, que vivia de comprar roupa chinesa e vender um pouco mais caro. E aí o Lula acaba tendo que tirar a taxa das blusinhas, mas isso mostra muito, quer dizer, ele olha para a equipe econômica de Lula, e Fernando Haddad era o ministro da Economia e foi quem mais se desgastou com essa história, né? Olha-se para o macro, não, a gente não pode deixar a indústria brasileira quebrar. Mas no micro, tem a classe C, está ali a classe C. A classe C precisa dessas roupas para poder vender e sobreviver, para não quebrar, quer dizer, você, para não quebrar a indústria, você quebra o pequeno comerciante.
1: E aí entram as percepções sobre a economia.
3: Exatamente, dessa classe, quer dizer, esses mesmos levantamentos que a Carmen citou muito bem, mostram classe E vota no Lula, classe C não vota no Lula, e a classe A, os ricos, ou a classe média alta, estava dividida. Uhum. Os ricos não deixaram de votar no Lula, a classe média alta não deixou de votar no Lula. Os bairros de classe média alta de São Paulo, no Rio de Janeiro, no Leblon, no Rio de Janeiro, é o bairro com metro quadrado mais caro do Brasil. Lula ganhou de Flávio Bolsonaro no Leblon. Então, essa classe intermediária ascendente é a classe com quem Bolsonaro fala melhor, Flávio Bolsonaro fala melhor, e Lula não conseguiu falar direito.
1: E a questão da abstenção? A abstenção vai prejudicar Lula porque ele tem menos votos entre os menos escolarizados do que tinha em 2022. Há uma insatisfação com a economia e a percepção de que ela não vai melhorar, afirma o cientista político António Lavareda, que esteve connosco na série de programas que fizemos em setembro. Faz sentido esta assunção de que a abstenção prejudica mais o atual presidente?
3: Faz, porque historicamente, né, quem tem mais dificuldade de ir para o local de votação? O mais pobre e o mais velho. E tanto o mais pobre quanto o mais velho votam mais no Lula. Então, isso é uma questão. Né? E sobre os mais velhos, eu acho que cabe também um parênteses. Eu estava hoje olhando as redes sociais e um dos políticos que eu sigo... Eu tento seguir nas redes sociais todos os políticos relevantes do Brasil. Um dos que eu sigo e que tem aparecido muito nas redes é o vice-presidente Geraldo Alckmin. Né? E o vice-presidente Geraldo Alckmin hoje está enlouquecido nas redes sociais com a seguinte mensagem que se repete em vários posts diferentes: eu tenho 73 anos, eu sou um homem que, mesmo na minha idade, eu estou preocupado com o país e com os destinos do país. Você, que como eu tem mais de 70 anos, você não pode deixar de lado as suas obrigações com o seu país. Saia e vá votar, mire-se no meu exemplo. Então, isso mostra um pouco essa campanha que Lula está entre os mais pobres. Ele sempre fala e vai continuar falando, usando também muito rádio, né? E também entre os mais velhos, que são um contingente cada vez maior, né? E é um contingente que vota no Lula, porque o aumento de salário mínimo, o aumento real de salário mínimo, que talvez seja a principal política redistributiva do Lula, né? Como a gente viu com o Marcelo Medeiros aqui, afeta muito os aposentados, porque a aposentadoria é indexada pelo salário mínimo.
1: E Flávio Bolsonaro, Carmen, já começou a reunir apoios. Terça-feira esteve com o governador reeleito à primeira do Estado de São Paulo, Tarcísio de Freitas. Esteve com o Partido Republicanos. Foi a Goiânia receber o apoio de um dos candidatos derrotados, Ronaldo Caiado, que aqui já referiste. Ontem, quarta-feira, esteve com o Partido Novo para receber outro apoio de outro candidato, Romeu Zema. Passa muito por aí a estratégia de Flávio Bolsonaro de captar o voto destes candidatos que não passaram à segunda volta, até porque ideologicamente estão mais próximos do que propriamente de Luiz Inácio Lula da Silva.
2: Exato, e eu creio que será importante para Flávio continuar a fazer campanha junto desses candidatos que ainda estarão, desses candidatos a governador que estarão também ainda em campanha. Mas eu creio que também não pode descurar por completo os governadores, os estados cujos governadores já foram eleitos.
1: Porque... Mas já foram eleitos 10 governadores próximos de Flávio Bolsonaro e foram eleitos apenas 5 próximos de Lula.
2: Exato, quer em São Paulo, quer... Digo isto porque, historicamente, também o que os dados mostram é que pode haver historicamente a tendência, a abstenção tende a aumentar no segundo turno, embora as últimas eleições tenha havido uma alteração em relação a isso e a diferença é mínima, e muita dessa abstenção que se verifica no segundo turno deriva do facto de as pessoas, como já têm o seu governador eleito, não vão votar. E, portanto, isto pode pesar contra Flávio Bolsonaro, porque ele tem mais governadores eleitos do que o PT, mas para além disso tem já os governadores, tem governadores do seu partido ou que o apoiam em São Paulo, em Minas Gerais, no Rio de Janeiro ainda não está totalmente decidido, mas deve ficar decidido tendo a candidatura de Garotinho sido anulada e portanto é provável que esses
1: o
2: votos...
1: candidato Ruas, que é mais próximo de Flávio Bolsonaro, está com
2: 49%, qualquer coisa, e portanto é muito
1: 42
2: provável
1: de Eduardo Paes.
2: E portanto eu creio que...
1: E Lula queixa-se da falta de apoio de Eduardo Paes.
2: Sim. Eu creio que a Flávio Bolsonaro continuará a fazer campanha nos estados em que quer eleger os governadores, seus aliados, mas vai precisar de se continuar a focar também nos estados que já têm os governadores eleitos. E depois, provavelmente, Flávio terá menos alterações a fazer na sua estratégia de campanha do que Lula. Aquilo que pode parecer absurdo numa campanha e num discurso eleitoral ter como principal prioridade a amnistia do seu pai ou o impeachment dos juízes do Supremo Tribunal Federal, parece que recolheu bastantes votos e que foi bem recebido entre a população, e muitos dos chamados indecisos, dos independentes, dos tais insatisfeitos, viram precisamente nessa ideia do impeachment dos juízes do Supremo Tribunal Federal uma forma de facto de alterar a conjuntura, de alterar o cenário político, de o tornar mais transparente e de facto fazer uma mudança na política brasileira. As consequências deste tipo de medidas provavelmente vão muito além destes resultados mais imediatos que são percepcionados pela população na altura dos votos, e enfim, poderemos ter a democracia mais em causa, mas eu creio que isso também não teve em debate verdadeiramente nestas eleições, e creio que Lula, e esse poderia ser também um aspecto que Lula poderia ter rentabilizado na sua campanha, embora, como é também uma máxima das campanhas eleitorais, o cidadão vota muito mais pelo bolso do que propriamente pela democracia ou pelos valores democráticos, e isto não tem sido uma novidade no Brasil, portanto, por todo o mundo, a emergência da extrema-direita vem muito aliada mais à economia do que propriamente à democracia.
1: Já vamos falar mais disso a propósito do livro do João Gabriel Lima. João, a questão dos apoios, Renan Santos e Augusto Cury, parece que não estarem propriamente inclinados, pelo menos para já, a declarar apoio a quem passa à segunda volta. É só uma questão de tempo, de negociação, daquilo que Flávio, Bolsonaro ou Lula lhes possam prometer?
3: Pois é, essa é uma ótima pergunta. Os apoios que Flávio Bolsonaro já conseguiu, Ronaldo Caiado e Romeu Zema, são apoios que já eram previstos. Tanto Ronaldo Caiado, foi justamente desses dois políticos que saíram os votos que deram a virada final a Flávio Bolsonaro. Romeu Zema, ex-governador de Minas Gerais, é um político que teve sempre muito próximo da direita radical. Ele, inclusive, costumava dizer que não houve ditadura militar no Brasil, que foi apenas um regime militar, não uma ditadura. Ele nunca usou a palavra ditadura. Ele sempre foi muito criticado por essa postura pelas forças democráticas. E o Ronaldo Caiado e Zema também, ambos, eles, logo no começo da campanha eleitoral, eles já endossavam a principal proposta do bolsonarismo, que é tirar Jair Bolsonaro da prisão domiciliar. Eles já tinham dito que fariam isso. Então, esses dois estavam mesmo próximos do bolsonarismo. Augusto Cury é uma incógnita, eu acho que é onde Lula da Silva tem mais chance de conseguir um apoio, talvez. Renan Santos acho que não apoiaria Lula, porque ele é um candidato de direita, ele é explicitamente de direita. Mas também é possível que não apoie Flávio, porque ele passou a campanha inteira chamando Flávio Bolsonaro de ladrão, de miliciano, de bandido. Então fica muito difícil a aproximação. Eu acho que no calor da campanha eleitoral, Flávio foi criticado tanto por Caiado como por Zema, mas não nos termos que Renan Santos usou. E as lives que Renan Santos tem feito desde então, é outro político que eu sigo, elas não têm sido... Ele continua batendo em Flávio, ele continua... O Renan Santos foi a grande razão de Flávio Bolsonaro não ter ido ao debate. Porque Lula não foi, porque Lula fez o seguinte raciocínio, a meu ver, errado, mas fez. Ah, são quatro candidatos de direita contra mim, vão todos me bater, então não vou. Né? Deveria ter ido, porque justamente por ser o único candidato de esquerda, ele ia aparecer nas redes sociais, ia ter toda uma coisa. Agora, no momento que Lula não foi, algum desses juízes brasileiros do Supremo Tribunal Federal, que estão atuando de uma maneira muito estranha, falou, já que Lula não vai abrir uma vaga, vai o Renan. Quando foi, por imposição judicial, iria o Renan. Quando o Renan, ficou claro que Renan iria, Flávio disse, então eu não vou. Porque Flávio sabia que sem Lula, Renan ia ficar batendo nele, inclusive mostrando fatos, né? Factos como a proximidade de Flávio Bolsonaro com Daniel Rocaro, que é o principal banqueiro que deu uma maior fraude bancária recente do Brasil, e também a proximidade de Flávio com o crime organizado, de acordo com várias denúncias da imprensa, que o gabinete dele doava dinheiro para bandidos do crime organizado no Rio de Janeiro. Então, acho que justamente por isso Flávio não foi, mas também acho que fica difícil o Renan apoiar Flávio. Se ele apoiar, ele vai ter que justificar bastante esse apoio.
2: Mas, se me permites, Ricardo, eu acho também que aqui esta questão dos... em quem é que aqueles que não votaram em Lula e em Flávio vão votar, acho que é muito incerto, não é? Porque a distribuição destes 8%

0: Há aqui uma mistura de insatisfação, aquilo que do protesto, da rejeição, votar mais para rejeitar Flávio e ou Lula do que propriamente porque se identificam com Renan, com Caiado ou com Zema, que muitas vezes também parecia que a qualquer momento ia desistir e depois nunca desistiu. E portanto, eu acho que estes 8% continuarão bastante incertos e vamos continuar a ter uma campanha bastante disputada.
1: Continua em disputa, só no Brasil não tem transferência de votos. O único caso forte disso foi em 89, Leonel Brizola não foi para o segundo turno e disse aos seus apoiantes para votarem em Lula da Silva. Todos votaram, quer dizer, todos eu não sei, né? Mas a mesma porcentagem dos votos do Leonel Brizola foram para Lula da Silva. Era um político que tinha realmente uma
0: capacidade de mobilização, se calhar, e em que a própria, eu creio que o próprio peso da ideologia era muito mais forte, foi algo que se veio perdendo, e provavelmente o João explica isso melhor do que eu com o estudo das direitas, mas que se foi perdendo ao longo destes anos, a própria polarização afetiva, esse conceito que também explica um bocadinho da realidade brasileira e norte-americana, de se votar muito mais numa identificação e de gostar daquela pessoa do que propriamente numa identificação com a ideologia. E por isso é que estas eleições, não apenas as deste ano, mas especialmente desde 2018, acabam por ser tão imprevisíveis, porque não é fácil perceber ideologicamente onde é que os eleitores se vão colocar, precisamente porque me parece que tem havido cada vez menos uma identificação ideológica e mais a tal identificação afetiva, portanto a tal identidade por oposição também ao outro e não necessariamente à ideologia e aos projetos ideológicos e de país, que mais uma vez foram muito pouco discutidos nesta campanha.
2: João Gabriel Lima, o que é a direita à direita da direita?
1: A direita à direita da direita, ela é uma consequência de um fenômeno que eu observei, em primeiro lugar, acho de maneira clara, quando eu cheguei a Portugal. Resumindo, a direita à direita da direita é uma direita, uma nova direita que surgiu, uma ultradireita, mas que é diferente da direita tradicional. E eu conto um pouco a história da minha chegada a Portugal, porque eu acho que ajuda a ilustrar. Eu vim aqui para fazer um doutoramento, não deu certo.
2: Tens que afastar um pouco mais, desculpa.
1: Afastar. Certo. Assim?
2: Sim.
1: Assim tá bom?
2: Sim, assim sim.
1: Então, respondo de novo.
2: Sim.
1: A direita à direita da direita é consequência de um fenômeno que a gente tem observado recentemente, que a política é dividida em três lados: esquerda, direita e ultradireita. Eu acho que observei esse fenômeno, eu tive pela primeira vez esse insight logo que eu me mudei para Portugal. Eu cheguei em 2020, a meio da pandemia e também a meio da campanha eleitoral para a presidência da República em Portugal, quando havia o Marcelo Rebelo de Sousa e Ana Gomes. O Marcelo Rebelo de Sousa representava a direita e Ana Gomes a esquerda, tradicionais. Eu comecei a assistir os debates na televisão e fiquei muito bem impressionado, na verdade, porque eram dois candidatos muito bons, um debate de alto nível sobre propostas, melhor que os debates que eu vinha assistindo no Brasil. Aí apareceu um político que eu mal tinha ouvido falar no Brasil, que era o André Ventura, que era o deputado único de um partido que tinha sido fundado no ano anterior, em 2019. E ele aparecia nos debates com uma maneira de debater muito diferente do normal. Ele cortava as falas dos seus oponentes e também ele vinha com uma proposta de governo que não era exatamente uma proposta de governo, era basicamente, eram críticas aos imigrantes, aos portugueses de origem cigana e tal. E de lá para cá, o que a gente viu, quer dizer, em vez de um deputado único de um partido recém-fundado, hoje é o segundo maior partido na Assembleia da República. Desde aquela vez, ficou bem claro para mim que eu estava vendo um bicho novo na política, um animal

0: diferente. E o que eu posso dizer é que nesses quase seis anos em Portugal, eu vi esse animal crescer e também encontrar pares no mundo inteiro. Então, o livro A Direita, é um pouco tentar descrever esse novo bicho e retratar os seus hábitos e maneiras de pensar.
1: É a direita que ficou à frente das eleições presidenciais no Brasil no último domingo?
0: Sim, é exatamente essa direita. O que aconteceu no Brasil é um pouco diferente do que aconteceu nos países europeus. Nos parlamentarismos europeus, essa divisão em três fica bem clara, porque é só você olhar para a configuração dos parlamentos e colorir o tamanho de cada partido. Quase todos os países, Espanha, você tem o PSOE, o PP e o Vox. Na Alemanha, você tem o social-democrata, democrata cristão e a AfD. Isso vale para o parlamento europeu, etc, etc. O que aconteceu no Brasil foi um pouco parecido com o que aconteceu nos Estados Unidos, é que essa ultradireita, essa direita, a direita da direita, ela engoliu a direita tradicional, ela matou a direita tradicional. No Brasil, a direita tradicional estava alojada no PSDB, que era um partido meio análogo ao PSD português, até no nome, e que ele foi minguando, ele foi desidratando quando Bolsonaro disputou as eleições de 2018, chegou ao poder e o bolsonarismo se firmou como um movimento de ultradireita no Brasil muito forte. Tão forte que Jair Bolsonaro nomeou seu filho como candidato pelo bolsonarismo e, neste momento, Flávio Bolsonaro, filho de Jair Bolsonaro, ele foi o candidato mais votado na primeira volta das eleições brasileiras.
1: Como já vimos, como é que chegaste a este livro? Reportagem, leituras, entrevistas?
0: Sim, esse livro começou assim. Também mais ou menos a partir de 2020, eu comecei a fazer reportagens a respeito de outros fenômenos de ultradireita que interessassem ao leitor brasileiro. A maioria delas foi publicada na revista Piauí, que é uma revista brasileira de grande reportagem. Então, por exemplo, quando o Jair Bolsonaro visitou Viktor Orbán na Hungria, um parêntese, foi o único líder da União Europeia que mereceu uma visita oficial de Jair Bolsonaro, e Jair Bolsonaro, durante essa visita, disse que o considerava como um irmão, porque era alguém que pensava exatamente igual a ele. Fecha o parêntese. Eu aproveitei essa visita de Jair Bolsonaro para ir à Hungria e ficar quase um mês lá entrevistando gente e tentando entender como era o modelo húngaro, digamos assim, de autocratização. Também estive na Espanha, fiz algumas reportagens aqui em Portugal, e a primeira ideia era juntar essas reportagens e atualizá-las, mas eu comecei também um doutoramento aqui na Universidade de Lisboa, em que eu comecei, dentro do âmbito do doutoramento, a ler muito sobre o assunto e a também entrevistar pessoas sobre esse assunto, e aí o livro acabou resultando dessas reportagens atualizadas, mas reescritas também, e algumas foram fragmentadas em diferentes capítulos, junto com uma parte que eu chamo mais de ensaística, que seriam textos que eu fui escrevendo um pouco no âmbito do doutoramento, que tentam entender o fenômeno. Então, na verdade, eu fiquei em dúvida se não era o caso de fazer duas coisas diferentes. Mas eu achei que juntar seria interessante, porque deixar de fora a parte da reportagem seria ruim, porque a reportagem mostra o bicho, né? Eu vou ali, eu entrevisto as pessoas que são apoiantes dessa direita, direita da direita, que estudam esse assunto. Mas, além da descrição, eu acho que o livro traz alguma reflexão que, em geral, não é minha. É uma reflexão das pessoas que estudaram esse assunto e conhecem esse assunto melhor do que eu.
1: Portanto, havendo essa direita à direita da direita, para além da direita tradicional e da esquerda, há uma reconfiguração do campo político e ideológico tradicionais?
0: Eu acho que é uma reconfiguração, porque eu acho que a esquerda, e isso também é mais claro na Europa do que no Brasil, mas o sistema político brasileiro, ele tem muitas semelhanças com os países europeus, apesar de ser um presidencialismo, que é, você tem uma esquerda que basicamente defende um estado de bem-estar social, que na Europa existia há muito tempo, e no Brasil ele foi criado na Constituição de 1988. Você tem uma direita que prega uma reforma desse estado de bem-estar social, e aí você tem várias nuances, uma direita mais neoliberal, uma direita mais que prega uma reforma mesmo, mas sem acabar com o estado de bem-estar social. Eu diria que é um pouco análoga mesmo ao PSD português. Mas aí você tem um terceiro campo que está fora dessa discussão. Eles não estão discutindo o estado de bem-estar social, sim ou não. Eles têm outras propostas, e eu defendo no livro que essas ultradireitas que surgem em cada país, elas não são um movimento no sentido da Quarta Internacional Socialista, de você ter uma direção internacional e todo mundo seguindo a mesma coisa. Você aparece em cada país com uma agenda diferente que tem a ver com a agenda própria do país.
1: Pode haver pontos em comum, mas as agendas são agendas nacionais.
0: São agendas nacionais. Por exemplo, grosso modo, resumindo, na União Europeia e também nos Estados Unidos, essas agendas têm muito a ver com a questão da imigração. Na América Latina, essas agendas têm muito a ver com a agenda da segurança pública. Claro que há outras coisas, agendas comportamentais, há questões de que há um certo questionamento da democracia em alguns casos, mas um ponto que para mim fica muito claro e que eu defendo no livro é que essa, um elemento de identidade forte dessa direita, a direita da direita, é o pertencimento a um clube, é o fato que os semelhantes se reconhecem e se reúnem e trocam experiências. Eu vou dar dois exemplos aqui. Um é o famoso SPAC, que é o braço ideológico do Donald Trump, que ele junta todos os anos esses políticos, esses líderes da direita, direita da direita, em torno de Trump, que afinal acabou emergindo como grande presidente do clube, digamos assim, pelo poder que ele tem por estar à frente da maior economia do planeta. Mas eu vou citar um outro exemplo da eleição brasileira, que eu acho que é muito interessante. Flávio Bolsonaro, no discurso em que ele fez, no discurso dele, quando ele assumiu a candidatura num evento do Partido Liberal em São Paulo, no ginásio do Pacaembu, ele falou de três coisas que ele considerava três linhas muito importantes do que seria um governo dele. A primeira seria o que ele chamou de tesouraço, que era uma espécie de uma cópia da motosserra de Javier Milei, um corte radical de gás. Parênteses de novo, Javier Milei estava nesse mesmo dia e cantou junto a Flávio Bolsonaro um rock and roll que é um pouco o jingle da campanha de Milei. Fecha o parênteses de novo. E aí a outra questão que é muito, muito interessante, o outro ponto que ele falava, que é interessante, ele falava do projeto Treva. O projeto Treva é um projeto inspirado no combate ao crime de Nayib Bukele em El Salvador. E a estrela desse projeto Treva seria precisamente... a criação de presídios monumentais no Brasil, como os de Bukele em El Salvador. E a outra seria uma adesão muito ampla a questões econômicas e também de combate ao crime de Donald Trump, que depois ficou conhecida como Escudo das Américas. Ou seja, as principais propostas de Flávio Bolsonaro, apresentadas por ele mesmo durante a campanha eleitoral, são três coisas inspiradas nessa ultradireita internacional, nesse clube da ultradireita internacional, em outros integrantes do clube. Então, há uma certa diferença em relação a Jair Bolsonaro, né? Ele próprio disse que ele vai ser o continuador do pai, Jair Bolsonaro, mas essa nova geração do bolsonarismo, ela é muito mais plugada nesse clube internacional, que é retratado de uma certa maneira no livro.
1: E também se faz muito de alianças mais informais, como aquela que parece existir entre o superpoderoso empresário Elon Musk e a líder uma das líderes da AfD, Alice Weidel.
0: Sim, exatamente. Isso aparece no livro também. E é interessante isso porque é um apoio econômico. Quer dizer, o clube é um clube de políticos, principalmente, de líderes, mas também há pessoas do poder econômico que giram em torno desse clube. Elon Musk, na época que deu o apoio a Alice Weidel, ele fazia parte do governo Trump. Hoje em dia, quer dizer, você tem todo um apoio informal das big techs ao governo Trump, que também em larga maneira estão apoiando, ainda não se sabe exatamente a extensão disso, porque ainda não há estudos tão detalhados, mas há muita gente dizendo muitos professores, a muitos pesquisadores, mostrando essa relação entre as big techs e esse clube da outra direita.
1: É dito no livro que essa direita à direita da direita tem como processo ou modo de atuação em relação aos adversários não a negociação, mas sim a aniquilação.
0: Sim, essa outra direita, ela aparece um pouco como uma força antissistema, e que o modo de fazer política é mostrar um pouco que toda outra política está corrompida e só esses políticos ou esses líderes, eles vêm para, de uma certa maneira, salvar o país ou limpar o país, para usar algumas das expressões usadas por eles próprios. É interessante notar que ela já, em alguns países, essa outra direita aniquilou a direita tradicional. Citei o exemplo brasileiro, vale o exemplo dos Estados Unidos com Donald Trump. O livro, para o livro e também para duas reportagens, eu entrevistei uma das principais jornalistas intelectuais ligadas ao Partido Republicano tradicional dos Estados Unidos, que é a Anne Applebaum. E ela conta um pouco como pessoas como ela, que apoiavam Ronald Reagan, que achavam o neoliberalismo de Margaret Thatcher uma solução interessante para os países, não se veem mais nessa agenda dessa outra direita, que nem é uma agenda econômica. Economicamente eles diferem muito.
1: E essa direita tradicional é o primeiro alvo da direita à direita da direita, ou é mais a esquerda radical?
0: Eu defendo que sim, que eu defendo que a direita tradicional é o primeiro alvo. Primeiro por quê? Primeira coisa, a esquerda radical, ela é muito pequena na maior parte dos países europeus, ou pelo menos da Europa Ocidental.
1: Talvez, se excluirmos o caso francês, se considerarmos Jean-Luc Mélenchon e a Francine Soumissa como sendo da esquerda radical.
0: Sim, o caso francês é um pouco diferente, caso o Mélenchon seja o líder dessa coligação de esquerda, que provavelmente vai se formar nas próximas eleições. A gente não sabe ainda se a liderança vai caber a ele ou não. Mas eu acho que a direita tradicional é o primeiro inimigo, sim, e já aniquilou em alguns países. Eu vou citar um caso de Portugal. Em mais de um discurso, André Ventura disse que o principal objetivo dele seria assumir a hegemonia no campo das direitas. Então, quem está mais sob ataque de André Ventura em Portugal é o PSD, a Aliança Democrática.
1: O PSD e o CDS. E o centro político? Desaparece ou vai resistindo?
0: Um jeito de ver isso e ver como isso vai acontecer é a gente examinar agora o caso brasileiro, que ele vai ser muito ilustrativo nesse caso. No Brasil, o bolsonarismo, a ultradireita brasileira, né, a direita da direita, conquistou maioria no Senado. O Brasil é bicameral, ele tem um Senado, o Congresso tem um Senado e a Câmara dos Deputados. No Senado brasileiro, são 81 senadores, 44 já são ligados ao bolsonarismo. Na Câmara é mais complexo, o partido de Jair Bolsonaro, o Partido Liberal de Flávio Bolsonaro, né? Ele conquistou 121 cadeiras em 513. É um quinto da Câmara dos Deputados, mas a maior votação, o maior coeficiente de um partido desde a Constituição de 1988. De 90 para cá, ninguém conseguiu numa eleição esse tamanho que o Partido Liberal conseguiu. E agora o que a gente vai ver, provavelmente, é o que vai acontecer com o centro político, que no caso brasileiro é chamado de centrão. O Brasil, ele tem muitos partidos, e muitos desses partidos são partidos de líderes regionais que não têm uma ideologia muito definida e têm como principal propósito representar determinados estados, determinados grupos políticos estabelecidos, alguns ligados à corrupção, mas outros não. Outros apenas são líderes políticos que querem levar mais verba para os seus estados. É importante notar que o Brasil é um país muito desigual, uma federação muito desigual, que há estados muito pobres que precisam de verba do governo federal para fechar suas contas e tal. Então, uma coisa que é importante ver é o que vai acontecer com esse centrão, esse centro político brasileiro, dentro da na próxima legislatura, principalmente no caso da vitória de Flávio Bolsonaro, que não está definida ainda vai haver uma segunda volta nas eleições. Mas se Flávio ganhar, esse centro vai gravitar para a ultradireita, vai se amalgamar com a outra direita, o que, que vai acontecer? A gente não sabe e vai ser um caso a ser observado.
1: Qual é o papel das ferramentas digitais e das redes sociais na ascensão desta ultradireita?
0: É um papel fundamental porque as redes sociais, elas... Eu acho que existe uma coisa que tem a ver com a própria natureza das redes sociais, que é o fato delas criarem bolhas políticas no mundo inteiro. Então, quando você cria bolhas políticas, você diminui o debate, a discussão entre os que pensam diferente, o que é um cenário muito propício para uma ultradireita. Mas há uma outra coisa que eu acho que é importante de se notar, que é o fato de que essa ultradireita, entre todas as forças políticas, mesmo quando ela não tinha ainda esse nome, ou não era classificada assim pelos cientistas políticos, ela já sabia usar melhor as redes sociais, as mídias sociais, do que a esquerda e do que a direita tradicional. E aí eu volto para o caso brasileiro, o caso de Jair Bolsonaro. Jair Bolsonaro, ele era um deputado, até 2010, ele era um deputado de nicho no Brasil. Ele era um deputado que se elegia sempre, ele foi se reelegendo no Congresso Nacional Brasileiro desde 1990 até 2010, mas sempre com um nicho, que era um nicho dos saudosistas da ditadura militar, que era muito minoritário em 1990, mas suficiente para eleger um deputado, e ele vai cultivando esse nicho e ganhando cada vez mais votos, mas ainda era um deputado pequeno e de nicho. Em 2010, ele faz uma crítica a um programa do Ministério da Saúde, que era um programa de educação inclusiva nas escolas, em que ele apelida um material que talvez fosse usado nesse programa de kit gay. Quando ele apelida esse programa de kit gay, ele cria um slogan, kit gay, passa a denunciar isso nas redes sociais dele e tal, e o kit gay seria basicamente, ele diria que a esquerda estava querendo transformar as crianças em homossexuais ou bissexuais e tal, que cria mudanças de gênero.
1: Aprendi no teu livro que essa ideia começa a surgir não no Brasil, mas numa conferência episcopal no Peru.
0: Sim, a palavra ideologia de gênero, que é associada a essa questão do kit gay, ela surgiu numa conferência episcopal no Peru, num paper escrito por um religioso peruano que faz uma leitura da obra de Judith Butler. É basicamente isso. Leu Judith Butler.
1: Autora feminista muito, muito conceituada.
0: Muito conceituada e inclusive esteve no Brasil e que causou polêmica no Brasil. Então aí surge o kit gay. Mas o que o kit gay tem a ver com as mídias sociais e com o uso das redes sociais? Quando Jair Bolsonaro começa a usar isso nas suas redes sociais, ele começa a ser seguido por influenciadores, influenciadores conservadores e principalmente religiosos evangélicos. O kit gay surgiu no âmbito, o kit gay, a ideologia de gênero surge no âmbito católico, né? Era uma conferência de bispos. Mas no Brasil, essa preocupação era mais forte entre evangélicos. E os influenciadores evangélicos começam a retuitar ou colocar no seu Facebook, que eram as redes da época, né? O Twitter e o Facebook, né? O Instagram não era uma rede forte ainda. E isso vai aumentando. Em 2014, Jair Bolsonaro foi o deputado mais votado do Rio de Janeiro. Ou seja, ele sai de um deputado de nicho e passa a ser um deputado conhecido nacionalmente. As redes sociais ajudam a propagar o nome dele e ajudam a colocá-lo também dentro, como um representante muito grande de um conservadorismo de costumes e também no conservadorismo evangélico. Detalhe, ele nunca tinha falado nessa questão de costumes antes disso, e ele também não é evangélico, o Bolsonaro é católico. A esposa dele, Michelle, é evangélica e foi quem levou ele um pouco para essa seara dos evangélicos brasileiros, que também, diferentemente da Europa e acho que de quase qualquer país do mundo, eles são um poder político, no sentido de que os evangélicos, eles, desde o começo do século, deste século, eles começaram a financiar candidatos e criaram uma bancada. no Congresso Brasileiro. Isso é uma bancada evangélica com vários partidos, um pouco transversal a diferentes partidos. Bolsonaro se tornou o representante dessa bancada, que tinha muitos deputados, alguns senadores, mas não tinha um líder capaz de concorrer à presidência da República. Bolsonaro se tornou essa pessoa.
1: E neste contexto de redes sociais e de proeminência desta direita à direita da direita, e socorrendo-me do subtítulo de uma conhecida tese de mestrado, pergunto ao autor como é que a imprensa pode refletir a conversa inteligente por trás da cortina da estridência.
0: Muito obrigado por ter lembrado a minha dissertação de mestrado. Eu mesmo havia esquecido do título. O que eu acho é, em relação a essa questão, a imprensa brasileira ela tem um grande desafio de manter, e acho que não só brasileira, né, mas no mundo inteiro, de manter o debate em alto nível. E o que é um debate em alto nível? É menos talvez uma questão de forma. Esse debate ele pode ser um debate mais caloroso, até mais pesado, mas que ele seja baseado em fatos reais. Porque eu acho que uma coisa que aconteceu com essa ascensão da ultradireita foi o fato de que a desinformação passou a ser uma coisa muito forte dentro das redes. Então, o que acontece nas redes sociais? A ultradireita vem com um monte de coisas que não existem, ou seja, que não são factos, né? E aquilo isolado nas bolhas se torna, entre aspas, uma forma de verdade. Por exemplo, surgiu agora na campanha eleitoral brasileira uma teoria conspiratória de que Lula da Silva está preparando um golpe caso Flávio Bolsonaro vença as eleições. Bom, desde que o Brasil se redemocratizou, a única força que tentou dar um golpe de Estado, isso é um facto, foi o bolsonarismo. Jair Bolsonaro tentou dar um golpe em 2022. Lula da Silva concorreu várias vezes e perdeu várias vezes. Ele perdeu 3 eleições seguidas antes de se tornar presidente da República. Jamais tentou dar um golpe. Então, isso é um caso dessas mentiras, digamos assim, que elas são propagadas em redes sociais. E qual que é a função da imprensa? É manter o debate em torno de fatos, em torno de factos. Os factos, eles, como dizia Hannah Arendt, eles são a base do debate. Você pode ter uma pessoa que defenda um projeto de social-democrata, ou um projeto liberal, ou um projeto neoliberal, ou um projeto socialista, a partir dos mesmos factos. Porque os factos estão ali, eles existem, eles são imutáveis. O número de pessoas pobres no país, no Brasil, é um facto, porque há estatísticas. O número de brasileiros que não tem acesso a saneamento básico é um facto, há estatísticas. Como resolver o problema dessas pessoas? Os socialistas podem dar uma ideia, os social-democratas podem ter um projeto, os liberais podem ter um projeto, os neoliberais que defendem desregulamentação para crescer a economia, de alguma maneira, tem também a sua ideia, e essas ideias merecem ser debatidas, mas debatidas a partir de factos. E é um grande desafio para a imprensa manter a lucidez e encontrar esses debatedores e colocar esses debatedores para conversar. Eu acho que em Portugal se faz isso até de uma maneira mais com mais afinco do que no Brasil, porque no Brasil eu acho a imprensa brasileira boa, mas o noticiário ele é muito dominado também por questões como corrupção, porque a corrupção no Brasil é muito forte também, né? Mas eu acho que tem que, dentro dessa espuma de notícias, tem que se achar aquele debate inteligente, porque se esse debate não surge em projetos de país, e sem projetos de país surgem os que não têm projeto nenhum e dominam o debate e a opinião pública.
1: Receias que um regresso do bolsonarismo, com uma vitória, eventual vitória do Estado Bolsonaro no dia 25, signifique uma clara deterioração da democracia no Brasil?
0: De alguma maneira, o bolsonarismo já aumentou na Câmara e no Senado brasileiros. Ele já conseguiu uma vitória. Se Lula da Silva ganhar as eleições, Lula da Silva vai fornecer um contraponto a isso, e vai ter muita dificuldade para governar. Isso é uma coisa.
1: Já que ouvimos, exato.
0: Se Flávio Bolsonaro ganhar, Flávio Bolsonaro vai ser mais poderoso que o pai, num certo sentido, porque ele vai ter um Congresso mais favorável. O pai governou em minoria. Flávio tem tudo, já tem maioria no Senado e tem uma probabilidade maior de conseguir maioria na Câmara. Eu acho difícil falar uma coisa antes dela acontecer, mas uma coisa que para mim é muito clara é algumas das frases e ideias de Flávio Bolsonaro levam a crer que pode haver uma deterioração da democracia. O próprio exemplo sempre invocado de El Salvador é um caso. É porque ele está apoiando, quer dizer, ele está levando a sério ideias de um presidente, o Nayib Bukele, que praticamente acabou com a democracia, acabou com o Estado de Direito no seu país. Se ele for seguir à risca o que Bukele diz, além dos presídios, além da construção de presídios, que é uma questão de construção, né, de construção civil, se ele fizer as coisas que Bukele faz, eu acho que a probabilidade de uma deterioração democrática é grande. E nesta terça-feira, quarta-feira, na verdade foi na terça-feira, no final do dia, foi manchete em todos os jornais brasileiros na quarta-feira, Flávio Bolsonaro disse que pode usar a maioria para modificar a Constituição brasileira. Ora, a Constituição de 1988 no Brasil, ela já foi modificada, já foi reformada várias vezes, mas nunca uma reforma radical. Ela é a base do Estado de bem-estar social que se criou no Brasil. E isso cria aquele eco. Foi uma das primeiras coisas que Viktor Orbán, na Hungria, usou quando teve maioria absoluta dentro do Congresso húngaro, dentro do Parlamento húngaro. Então, isso deixa os brasileiros que acompanham política bastante, digamos assim, preocupados. Ora, Orbán fez isso, o pai de Flávio diz que Orbán é o seu modelo, e Flávio diz que vai reformar a Constituição. É algo que merece ser, digamos assim, acompanhado muito de perto.
1: João Gabriel Lima, Carolina Fonseca, muito obrigado. 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O Mapa Mundo regressa à TSF na próxima semana. Carolina Fonseca, muito obrigado. 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
1: O restaurante Casa Arménio no centro de Tentúgal é reduto relativamente exíguo à primeira, mas que se é gigante à medida que vamos progredindo na refeição. O pato assado deu-lhe a fama, mas há muito mais para explorar nesta casa abençoada. Para a entrada, podemos sempre contar com os usuais fritos, croquetes, rissóis de carne e de camarão e, de vez em quando, com maravilhosas chamuças e fantásticos pastéis de massa-terra. Isto para não falar da copiosa oferta de queijos nacionais, transformados em iguarias de deuses que devoramos com muito prazer e salutar sentido da gula. Tudo é patrimonial nesta proveta e clássica casa. Sem requintes supérfluos e escusados, a carga espiritual é significativa, por evocar um passado que adivinhamos, mesmo sem o conhecer a fundo. É do ar sacramental que se respira e que nos faz falar baixinho por respeito a uma qualquer insuspeita autoridade. Logo que nos sentamos, vem para a mesa um singelo cesto com pão e broa de milho, além dos já citados e deliciosos pastéis de massa-terra, que deixam as melhores memórias, há incríveis e sápidas pataniscas de bacalhau, canónicas na textura, sublimes no sabor. Ajudam com a ajuda dos anjos as maravilhosas perdizes de cabeças mornas, trabalho genial de cozinha sobre matéria-prima da maior pureza e raça. Há que aproveitar ao máximo as muitas virtudes da época de caça. Entramos nos pratos principais e forçosamente detemo-nos no prodigioso arroz de cabidela de galinha, pleno de miúdos, fresquíssimos e muita ciência culinária. Ao mesmo tempo, faz a vénia ao saber dos antigos e aparece veneráveis incógnitos que dirigimos o nosso pensamento. Tudo moderno e, ao mesmo tempo, tudo clássico. O pato assado com laranja é, sem dúvida, o ex-libris do Arménio, que o tempo e a história se souberam trazer até aos nossos dias. Merecem a mesma categoria de estrelato os copiosos pratos clássicos de bacalhau, de que o fantástico Gomes de Sá é o melhor exemplo. O salmão gratinado e o linguado com espinafres e natas são excelentes pistas de redenção culinária nesta casa de todos os saberes e melhores sabores. As sobremesas respiram o mesmo ar sagrado

0: e levam-nos ao céu. O caso, por exemplo, da bem típica cajada de Tentugal. O pudim da casa merece a maior distinção e é vislumbre do paraíso. 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É deliciosa e oferece sem resistência de maior à mastigação. O momento de partir da Casa Arménio é também o prenúncio para breve da próxima visita. Muitas e brilhantes vezes.
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2: Já está disponível para toda a gente o Scent ID Detector, uma ferramenta que diz se uma imagem, um vídeo ou um áudio foram feitos com inteligência artificial. Basta carregar o ficheiro no site e esperar alguns segundos pela resposta. E a ferramenta não funciona só com a IA da própria Google. Reconhece também conteúdos criados com tecnologia da OpenAI, da Nvidia e da sul-coreana Kakao. A Apple deverá juntar-se em breve. O princípio é simples. Os modelos de IA inserem uma marca invisível nos conteúdos que são gerados e esta ferramenta vai à procura dessa marca. A Google diz que já marcou mais de 180 mil milhões de imagens e vídeos e 240 mil anos de áudio. Só que há aqui um problema. É que o detector só diz duas coisas. Ou que encontrou a marca e o conteúdo foi criado por IA, ou que não encontrou. E não diz mais do que isso. Ora, se a marca não aparece, isso não quer dizer que o conteúdo seja real ou não tenha sido feito por inteligência artificial. Quer apenas dizer que não foi feito por um dos parceiros da Google nesta ferramenta. Se foi gerado por outros modelos, por exemplo, o chinês DeepSeek ou o Claude ou tantos outros, aí a ferramenta da Google já não avisa porque não sabe. E assim, na prática, quem fizer o teste e receber um não detectado fica exatamente onde estava, sem saber. Ou seja, em teoria, o Scent ID é uma peça útil, mas ainda está longe de ser um verdadeiro verificador de IA. Para aí chegarmos, seria necessário toda a indústria e governos, como o dos Estados Unidos, estarem todos alinhados. E isso, mesmo que existisse essa vontade, leva tempo.
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1: Vidas Secas, de Graciliano Ramos, escrito em 1938, é porventura o livro que melhor retrata a vida do Nordeste brasileiro. Uma série de contos, feita romance, uma obra emblemática da literatura brasileira. Foi preso político no governo de Getúlio Vargas, que, inspirado nos governos fascistas da Europa, declarou em 1937 a extinção dos partidos políticos. Retrata a vida difícil do nordestino na década de 30, que nasce condenado às imposições do clima, a viver sob a ameaça de sol inclemente, nordestino que se torna migrante, na procura de regiões menos hostis e que volta mais tarde para recomeçar a sua corajosa luta. Numa época em que a indústria da seca era dominada pelos coronéis e exploravam os mais vulneráveis. Das muitas canções que nos retratam a dureza da seca, da fome e da luta drástica do sertanejo, trago Carcará, nome de ave de rapina, típica do sertão, que pega, mata e come tudo o que encontra, como diz a canção. Uma ave feroz e conhecida pela resistência, simboliza a luta do povo nordestino ante a adversidade. Carcará foi lançado em 1945 no histórico concerto Opinião, na voz de Maria de Betânia.

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0: 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É o concerto de bolso.
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0: No próximo dia 24 de outubro, Sebastião Antunes e quadrilha e convidados fazem a Festa da Burra no Coliseu dos Recreios em Lisboa. Esta semana, no concerto de bolso TSF, vamos antecipar um bocadinho da festa aqui ao vivo com Sebastião Antunes, Carlos Lopes e Mário João Santos.

0: No concerto de bolsa esta semana, Sebastião Antunes, Carlos Lopes e Mário João Santos ao vivo na TSF para nos antecipar um pouco do que vai acontecer já no dia 24 no Coliseu dos Recreios em Lisboa. A festa da burra vai acontecer a partir das 9:30 da noite. Sebastião Antunes, Carlos Lopes, Mário João Santos, bem-vindos. Era tempo de fazer a festa da burra?
1: Olá, sim, foi uma ideia muito engraçada. Que começou assim a ser cozinhada há cerca de um ano, começámos a lançar assim umas ideias, até começámos assim por achar uma certa piada à coisa, mas depois começámos a pensar, se calhar valia a pena levar isto mais a sério. Então decidimos mesmo homenagear a música da Cantiga da Burra, que, uhum. que nós editámos pela primeira vez em 2012, e depois veio uma versão dos Caretos que voltou a dar um impulso enorme à música, e quando nós demos por nós, a música está a tocar por todo lado, está a tocar por tudo que é festa, e nós achámos que fazia todo sentido fazermos uma homenagem à nossa burrinha, uhum. que nos tem dado muitas alegrias. Então convidámos muita gente, os Caretos, a Quinta do Bil, os Galanunga Lundaina, o Luís Peixoto e
2: o Júlio Pereira.
1: O Júlio Pereira, pois. E vamos fazer assim uma grande festa.
0: A Cantiga da Burra, como o Sebastião disse, já teve várias vidas, tem várias vidas com outros músicos, com os convidados, que surgiu em 2012, como disse, na altura com os Galandunga Lundaina.
1: Exatamente, uhum. sim, foi uma parceria entre nós e os Galandunga.
0: No álbum Com um Abraço, já a quadrilha tinha uns 5 álbuns editados.
1: Sim, se calhar até tinha mais, 3, 4, 5, 6, 7. Mais. Foi o oitavo álbum.
0: Oitavo a quadrilha álbum. Que nasceu em 1991?
1: Sim, e começou a ideia, mas o primeiro álbum é de 1993.
0: Se fosse 91 a começar a ideia, são 35 anos de música.
1: Exatamente.
0: Depois penso eu de uma banda, os Peacemakers?
1: Exatamente, Peacemakers.
0: E a ideia foi sempre misturar também um pouco esta ideia da música folk, das raízes da música tradicional portuguesa.
1: Eu sempre gostei muito de fazer esta fusão entre escrever em português, mas depois juntar-lhe influências da música da Irlanda, da Bretanha. Depois andei ali uma fase que há ali uns álbuns que têm umas influências de coisas do Norte da África. É assim um bocadinho. Vou abrindo sempre a possibilidade de e sempre a convidar músicos e a fazer duetos, e portanto é sempre a tentar dar uma vida diferente às músicas que vão para a música popular, sim.
0: E sempre com muito a dizer, por exemplo, como no Comboio dos Atrasos, que fala muito também, eventualmente, da nossa vida.
1: É, a nossa vida, de vez em quando, tem assim uns tempos em que anda um bocadinho no Comboio dos Atrasos. Às vezes distraímos-nos e quando andamos por nós estamos ali a comprar o bilhete para o Comboio dos Atrasos e depois é preciso acordar e andar para a frente outra vez um bocadinho mais depressa.
0: Como é que foram esses primeiros tempos da quadrilha? Quando falamos do início dos anos, portanto, da década dos anos de 90, tiveram um primeiro álbum, que o Sebastião falou há pouco, que foi logo marcado por aquele Ai Caramba.
1: Exatamente, sim. Foi o primeiro álbum, correu-nos muito bem. Pronto, na altura éramos assim a coisa nova que aparecia na música popular, não é? Porque as bandas que havia já eram mais antigas, dos anos 70 e 80, e nós aparecemos ali um bocadinho com a música popular, mas, portanto, com recolhas de ideias, com recolhas de ritmos, mas depois com originais. Portanto, todos os temas são originais. E isso abriu-nos ali um espaço para nós começarmos a ter bastantes concertos. E o Ai Caramba foi assim uma música que resultou bem, as pessoas cantam. Portanto, as pessoas. Aquilo foi parar um bocadinho ao gosto das pessoas e andámos ali muitos anos com bastantes concertos e depois, pronto, fomos criando ali a nossa vida. Mas a ideia era sempre originais e música popular, portanto, juntar as duas coisas.
0: O Ai Caramba, que vamos ouvir já a seguir, mas daí até à Cantiga da Burra passaram alguns anos, mas a Cantiga da Burra acabou por ser assim um coice grande da quadrilha.
1: É mesmo, sim. Não há qualquer... pronto, a quadrilha não é aquela banda de primeiro plano, não é? Mas sempre funcionou muito bem e continua a funcionar. Mas a Cantiga da Burra, de repente, tornou-se uma coisa que toda a gente canta. Eu fiquei muito espantado de perceber que praticamente em todas as escolas primárias deste país há uma coreografia para a Cantiga da Burra. Aquilo foi-se espalhando, os miúdos foram contando uns aos outros, com as pessoas a ajudar, e de repente a Cantiga da Burra já aparece nos livros do Ministério da Educação e pronto, já é um tema da música popular.
0: Então vamos até à cantiga de... Vamos até ao Ai Caramba.
1: Ai Caramba.
0: A cantiga de Burra fica para o final do concerto de bolso. Vamos até esse Ai Caramba, de 1992, é uma grande viagem.

0: Ai caramba, é do início dos anos 90, do primeiro álbum da quadrilha Contos de Fragas e Pragas. E a Festa da Burra é já no dia 24 com Sebastião Antunes e quadrilha. E no Concerto Bolso desta semana temos aqui ao vivo o Sebastião Antunes na voz e na guitarra, o Carlos Lopes na voz e no acordeão e o Mário João Santos também na voz e na percussão. Há pouco falávamos da Cantiga da Burra, que acaba por ser homenageada nesta festa, que no fundo conta um pouco também da história da quadrilha. E Sebastião, há pouco falava da Cantiga da Burra, que já teve, ou tem várias vidas, porque já teve essa versão dos caretos, bem mais recente, de 2000, mas também já há uma versão em inglês, a Donkey Song, com a voz de Catherine Lilac. E há também agora o Casamento da Burra.
1: Exatamente, o Casamento da Burra ainda está assim muito a dar os primeiros passos, porque nós decidimos, vamos experimentar fazer aqui uma brincadeira de vez em quando, assim de 4 ou 5 em 5 anos, claro que este demorou mais, vamos inventar um novo episódio e vamos escrevendo a história da burra, portanto, como a música da burra terminava, a burra até correu, portanto, agora apareceu a história do casamento da burra. Portanto, a burra casou-se.
2: Ainda estão em lua de mel.
1: Exato. E agora vamos ver o que é que acontece à burra num terceiro episódio, vai daqui a uns 5 anos. Vamos vendo o que é que, sem compromisso nenhum, porque isto é, para nós é um tema muito divertido.
3: 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Sem compromisso nenhum, porque ela é burra.
1: Exatamente.

0: tem o Gonçalo Pratas, que também vai estar com vocês, ao vivo?
1: Sim, o Gonçalo até foi a pessoa que esteve a cozinhar um bocadinho esta ideia comigo. Portanto, tem estado sempre a fazer-nos um ótimo acompanhamento. Portanto, ele faz a nossa distribuição digital e é um excelente músico, e eu decidi convidá-lo também para a festa.
0: E da vossa música, o último álbum de originais, é o Dia Sim?
1: É o Dia Sim.
0: De 2022, depois com alguns temas a seguir, o Poema MP, É Tarde, e no dia em que nos vamos encontrar, um tema que gravaram com o Luís Represas.
1: É verdade, sim. De muito boa memória. Uma música que revela uma história muito particular, e a convidei o Luís para cantar este tema connosco. É gravado ao vivo, portanto, ao vivo sem público, portanto é um take direto, e esse tema fica sempre para nós como a nossa ligação ao Luís, para além da amizade que nós tínhamos com ele, e cada vez que eu ouço o tema, pronto, fica assim aquela homenagem que passa pelo sentimento, né?
0: E depois também no dia em que me pedires, e com isto também os convidados que acabam por aparecer nesta vossa festa da burra, porque gravaram este tema há um ano com o António Zambujo e com o Luís Espinho.
1: O António Zambujo não pode estar, pronto, por causa de compromissos profissionais, mas o Luís Espinho vai lá estar, e vamos cantar a música na mesma, se algum dia me pedires.
0: Tal como o Gonçalo Pratas para o Casamento da Burra.
1: Exatamente, sim.
0: E depois... Sebastião Antunes e Quadrilha, estrada ou disco?
1: Primeiro disco. Está quase pronto. Está janeiro, fevereiro, está aí. Está, portanto, está já com muita coisa feita.
0: Estão a trabalhar, quase a apresentar então esse novo trabalho, não é?
1: Ainda não sei muito bem quando, mas janeiro, fevereiro. Agora, depois disto, vamos precisar de respirar um bocadinho. E depois...
0: Fazem a festa, respiram e depois temos novo disco.
1: Voltamos ao trabalho e temos novo disco, exatamente.
0: Muito bem. Agora vamos voltar mais uns anos atrás para ouvir uma balada, talvez do final dos anos 90.
1: 97.
0: Exatamente. Que é a balada do Desajeitado.
1: Exatamente. Sim. Aí vamos nós.

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0: A Balada do Desajeitado é do álbum Entre Luas de 1997 e já no dia 24 há a Festa da Burra no Coliseu dos Recreios com o Sebastião Antunes e Quadrilha e muitos convidados. Esta semana temos aqui ao vivo o Sebastião Antunes, o Carlos Lopes e o Mário João Santos. Os convidados, vamos relembrar, Sebastião, os Caretos, que fizeram uma versão da Cantiga da Burra.
1: Sim,
0: como é que foi?
1: Uma versão espetacular.
0: Era isso que eu ia perguntar, como é que ouviram essa versão dos Caretos, que tem sempre esse lado também tradicional e o lado eletrónico, não é?
1: Também nasceu de uma brincadeira. Eles andavam a fazer umas coisas, a fazer umas experiências com música popular, porque eles gostam imenso de música popular. Uhum. E eu um dia disse, vocês não querem experimentar, estragar aí um tema meu e tal? E eles começaram a pegar na burra, fizeram algumas experiências ao vivo e começaram a perceber que aquilo resultava.
0: Uhum.
1: Então pronto, decidimos mesmo avançar com a versão da burra. A voz é a mesma, eles fizeram os arranjos. Aliás, eles agora têm imensos temas com gente da música popular.
0: Uhum.
1: Tem um
0: Vitorino, por exemplo.
1: Exatamente, o Júlio Pereira.
0: Júlio Pereira. Uhum.
1: Tem um álbum espetacular, portanto, todo ele dedicado à música popular portuguesa. E eles começaram a sentir que a Cantiga da Burra voltava outra vez a estar muito presente para toda a gente, e desde aí, 2020, foi quando a música saiu, a burra não para mais, portanto tem sido assim um fenómeno muito engraçado.
0: Depois da versão original, os Galantum Galundaina,
1: que também começaram a tocar agora. Uhum. há uns 3, 4 anos decidiram incluir no repertório, e eu acho que neste momento há uma grande parte de, se nós formos olhar para aqueles grupos que fazem as romarias e as festas, toda a gente toca a Cantiga da Burra. Isso alegra-me imenso.
0: Também o Júlio Pereira e o Luís Peixoto, que tocaram também nessa versão original.
1: Não só o Luís Peixoto. O Júlio Pereira vai estar connosco, porque ele tem um tema com os Caretos e decidimos
0: incluir também.
1: Incluí-lo e juntá-lo à festa.
0: A Quinta do Bill?
1: Também, exatamente. Uhum. Quinta do Bill. O Luís Peixoto, com o Sol Pratas e o Luís Espinho.
0: E o Luís Espinho, exatamente. E depois o resto da banda, porque não temos cá a banda toda, não é?
1: Sim, faltam aqui dois elementos.
0: Uhum.
1: Que é o Hugo Ganhão, no baixo, e a Emiliana Silva, toca violino.
0: Portanto, toda essa gente em palco na Festa da Burra, no dia 24, no Coliseu dos Recreios, em Lisboa. E a nossa música? A nossa música e a nossa música tradicional e os novos músicos? Está bem? Nós ouvimos agora nomes como Ana Lua Caiano, a Amy Curl, projetos que misturam também a música tradicional, como por exemplo a Cara de Espelho, os Cara de Espelho, penso que é assim, até o Luís Varatoso.
1: Assim, são projetos excelentes, eu gosto imenso de todos, e são efetivamente os projetos, os próprios Caretos, não é? Portanto, que podem perfeitamente nesta altura ser incluídos na música popular, com uma vertente bastante eletrónica, mas e foi muito engraçado que ainda ontem estávamos numa conversa, os Caretos, eu e o Júlio Pereira.
0: Uhum.
1: E estávamos a olhar para as gerações que, portanto, que já se apresentaram vindas da música popular, porque estava-se a falar da história da inteligência artificial, e o Júlio Pereira às tantas disse, mas eu já nos anos 80, quando apareci em 1982 a usar o computador na música popular, havia pessoas a dizer que aquilo não era música, que não, pronto. E depois haver essa quadrilha nos anos 90 a misturar o pop com a música popular, e de repente os Caretos agora, e nós de repente estávamos ali três gerações da música popular portuguesa a conversarmos num almoço, a olharmos para isso tudo e a pensar, uau, que fantástico. 40 anos depois, ainda andamos a fazer destas coisas.
0: Uhum. E essas orações juntam-se também agora no dia 24, na Festa da Burra. Quero agradecer ao Sebastião Antunes, ao Carlos Lopes e ao Mário João Santos por terem estado aqui ao vivo neste concerto de bolso com a técnica do Abel Paiva. Para o final, tínhamos que ouvir a Cantiga da Burra. Mas e como é que nasceu a ideia desta Cantiga da Burra, Sebastião?
1: Porque quando nós estávamos a gravar o Com um Abraço, o disco já estava feito. E às vezes as editoras têm aquela frase fantástica que é, pá, mas parece que falta qualquer coisa. Efetivamente, faltava. Só que eu vinha no comboio e estava a pensar, epá, que burros, o álbum está ótimo, que burros. E depois de repente, burros. E comecei a cantar para o telefone assim muito encostadinho à janela do comboio, para ninguém ouvir. E depois fui ter à Galiza e com o Luís Peixoto fizemos logo uma primeira gravação. e depois convidámos os Galandão e fizemos a versão final.
0: Então a editora até teve razão neste caso.
1: Teve. E ainda bem que teve.
0: Então para o final, a Cantiga da Burra com o Sebastião Antunes e quadrilha. Lembro que a Festa da Burra é no dia 24 no Coliseu dos Recreios em Lisboa. Muito obrigado.

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0: Olá e sejam muito bem-vindos a um novo episódio do Ponto da Mente. Eu sou o Marco António Ribeiro. Há uma expressão que entrou de tal maneira no nosso vocabulário que quase parece fazer parte da psicologia há décadas. As chamadas linguagens do amor. Há quem diga que se sente amado quando ouve determinadas palavras. Outros valorizam mais o tempo passado juntos, um gesto de cuidado, um presente ou o contacto físico. A ideia é simples e talvez por isso mesmo tornou-se tão popular. Mas será que o amor funciona mesmo assim? Será que cada um de nós terá uma espécie de idioma emocional próprio e basta o parceiro aprendê-lo para a relação correr melhor? Ou estamos perante uma metáfora interessante, mas demasiado simples para explicar relações que são tudo menos simples? Hoje vamos separar aquilo que pode ser útil nesta ideia daquilo que a ciência ainda não consegue confirmar. E vamos também perceber como comunicamos afeto, como reconhecemos que somos amados e porque é que às vezes duas pessoas podem gostar muito uma da outra e ainda assim não conseguirem fazer sentir isso. Para esta conversa contamos, como habitualmente, com o Bruno Filipe Silva, a Ana Isabel Teixeira e a Rosana Sousa. Muito bem-vindos, os
1: Olá.
0: Nossos psicólogos
2: Olá.
0: De serviço.
2: Olá.
0: Vamos falar então de linguagens do amor e sabemos que é um tema que está em cima da mesa. E hoje, Ana, vou querer começar por ti. Há pessoas que precisam muito de ouvir "gosto de ti" e outras que valorizam sobretudo gestos concretos. Estas diferenças podem explicar alguns desencontros numa relação?
1: Eu diria que podem explicar, mas não na sua totalidade. Acho que não é tanto as diferenças em si, mas aquilo que cada pessoa significa ou interpreta dessas diferenças. É importante nós percebermos que o conceito de linguagem de amor não é propriamente um conceito científico, ou pelo menos não é um conceito clínico. Claro que isto não retira a relevância do termo em si. E porquê é que é importante nós retirarmos aqui algum caráter científico ou técnico da expressão? Porque isto também ajuda-nos a perceber que não estamos a falar de uma mera questão de compatibilidade ou de haver aqui um match perfeito.
2: Uhum.
1: Talvez o termo, que sim, seja aqui mais científico para a linguagem de amor, no fundo seja aqui falarmos de vinculação. Contudo, e como eu estava a dizer, a questão das linguagens de amor não retira aqui a sua pertinência. Porquê? Porque isto diz-nos, à partida, que há pessoas que precisam de diferentes coisas. Precisam aqui de diferentes formas de se sentirem cuidadas, de se sentirem ouvidas, de se sentirem estimadas. E, portanto, mais do que nós procurarmos aqui descobrir qual é exatamente a minha linguagem de amor ou qual é a linguagem de amor do outro, é aqui esta capacidade de sermos responsivos e termos esta curiosidade de perceber e de questionar, mas o que é que tu precisas para te sentir amado ou amada, para te sentires cuidado ou cuidada? Daí, Marco, não é tanto a diferença por si só na linguagem de amor que gera aqui a divergência, a tensão ou o conflito, mas é mais a interpretação que fazemos disto.
0: Uhum.
1: Muitas vezes esta ideia de que eu faço tudo por ti, logo gosto de ti, realmente pode não ressoar e ser visto no outro, não é? Não é por acaso
0: uhum.
1: que muitas vezes também ouvimos por um outro lado: ok, tu fazes muitas coisas por mim, mas não me dizes que me amas ou que gostas de mim. Portanto, mais do que a diferença é o que estamos dispostos a significar sobre isso.
2: O que é que me adianta alguém me dar chocolate se eu não gostar de chocolate?
1: Ora.
2: Mas eu gosto de chocolate, ok, se quiserem dar-me chocolate eu estou a aceitar. Mas é muito isto, não é? Quer dizer, podemos ter toda uma intencionalidade muito positiva naquilo que são estas manifestações, estas linguagens do amor, se quisermos assim chamar-lhe, mas a verdade é que muitas vezes não é tanto sobre aquilo que eu consigo dar, é também sobre o que a outra pessoa precisa.
1: Exatamente.
2: E haver aqui um encontro, não é? Um encontro não de contas, mas de, lá está, de linguagens, de necessidades emocionais. Eu gosto muito desta questão das necessidades emocionais e trago muito isto, não é? Principalmente para a terapia de casal. Identificar necessidades, verbalizar estas necessidades e saber cuidar destas necessidades, não é? São passos importantes que muitas vezes não são tidos em conta ou que não conseguimos fazer por vários motivos, não é?
3: Isto é um bocadinho como se um de nós for viver, por exemplo, para a Alemanha
2: uhum.
3: e apaixona-se por uma pessoa alemã.
2: Uhum.
3: Nós temos que ter um interesse genuíno por aprender a língua alemã, se não uhum. soubermos falar, e a
2: pois.
3: Pessoa, compreender a nossa língua e por perceber. Então tem que haver este interesse de explicar ao outro, de ensinar ao outro, mas também de perceber o outro. E aqui temos uma linguagem onde existe um entendimento comum, não é?
2: Exatamente.
0: E são contributos fundamentais, e antes de passarmos às próximas perguntas, importa olharmos para os dados que nos chegam sobre este conceito. As cinco categorias popularizadas por Gary Chapman são palavras de afirmação, tempo de qualidade, presentes, atos de serviço e contacto físico. São fáceis de reconhecer e podem ser uma boa forma de iniciar uma conversa sobre necessidades afetivas. O problema surge quando são tratadas como uma classificação científica rígida. E isto vai totalmente de acordo àquilo que a Ana também nos estava a trazer. A investigação publicada nos últimos anos não encontrou suporte consistente para três ideias centrais. Que cada pessoa tenha necessariamente uma linguagem principal, que existam exatamente cinco categorias distintas e que corresponder à linguagem preferida do parceiro seja, por si só, aquilo que melhora a relação. Dito isto, Bruno, importa voltarmos aqui à vaca fria, como costumamos dizer. Quando alguém diz que a minha linguagem do amor é esta, está a falar de uma preferência real ou estamos a transformar uma ideia popular numa espécie de diagnóstico sobre a personalidade?
2: Há sempre um risco de reduzirmos aquilo que são as nossas, ou toda a nossa complexidade intelectual e emocional, a diagnósticos, a caixas, a categorias, principalmente se sentirmos que temos que o fazer para pertencer de alguma forma, não é? Portanto, e acredito que socialmente temos muito esta, ou seja, temos esta necessidade de pertença, de identidade, não é? Temos que nos encaixar de alguma forma. E como tu disseste muito bem, e Ana também o disse muito bem, estamos a falar de conceitos que eventualmente não têm uma grande sustentação científica, mas que ainda assim é importante considerá-los, é importante nós percebermos que, de facto, existem diferentes formas de mostrar e de receber carinho e que essas formas podem ser diversas, não é? Portanto, quando tu dizes, a pessoa diz-nos que esta é a minha forma de receber carinho, poderá ser legítima a pessoa sentir isso, mas a verdade é que, e aqui baseando na minha experiência direta, que obviamente não é representativa de toda a população, muitas vezes quando nós avaliamos esta questão das diferentes linguagens do amor, as pessoas identificam várias, elas pessoas não dizem, ah, eu só gosto de receber carinho assim. Muitas vezes elas podem hierarquizar, não é? Eventualmente considerando, ok, e qual é que custa mais? E qual é que eventualmente é mais confortável para si, etc. E as pessoas identificam sempre mais do que uma, ou tendem a identificar sempre mais do que uma. Portanto, é redutor, e é aqui que eu quero chegar, é redutor eventualmente nós considerarmos que esta é a minha única forma de fazer as coisas, queres aceitas, se não queres não aceitas. Pegando também no exemplo que a Rosana nos estava a dar, e gostei muito desse exemplo, achei muito, muito interessante, não é? Se eu vou... não é conhecer uma pessoa de outro país e não domina a língua que ela fala, para conseguir dialogar com ela, eu poderei ter que aprender algumas das palavras dela e vice-versa, não é? Tem que haver este intercâmbio compreensivo naquilo que é a linguagem falada e também este intercâmbio emocional naquilo que são estas linguagens do amor, se quisermos assim considerar o termo, nas relações afetivas e conjugais.
0: E não podemos esquecer uma dimensão que aqui também faz ponto com isso que acabaram de dizer, que tem que ver com a forma como as outras culturas e nacionalidades acabam por apreender e comunicar o afeto e o amor. Eu recordo-me perfeitamente que, por exemplo, para nós portugueses é muito comum abraçarmo-nos, beijarmo-nos, mas quando, por exemplo, estou no Luxemburgo ou estou na Alemanha, sinto que não existe tanto essa à vontade para chegar e beijar logo uma pessoa, abraçar uma pessoa então é praticamente impensável. E não quero com isso dizer que a linguagem ou as linguagens de amor nessas culturas e nacionalidades não sejam também elas válidas e também demonstrativas de carinho e de amor. E isso leva-nos, Rosana, a esta nossa maneira de dar e receber afeto. Pode mudar ao longo da vida consoante aquilo que estamos a viver ou tendemos a manter os mesmos padrões?
3: A maneira de dar e receber afeto pode mudar ao longo da vida, mas nós tendemos aqui a manter alguns padrões que são relativamente estáveis, não é? Nós sabemos, por exemplo, que as experiências precoces, especialmente com as figuras de cuidado iniciais, participam nesta constituição das nossas expectativas inconscientes sobre o vínculo. Uma criança que fica triste e procura que isto seja acolhido, e quando isto não é acolhido, tende a ser um adulto que depois tem dificuldade em manifestar fragilidade emocional. Mas, por outro lado, nós também sabemos que as novas experiências podem modificar estas formas de vinculação. Ou seja, se nas novas relações, na idade adulta, a pessoa, quando manifesta fragilidade ou manifesta tristeza, isto é acolhido por parte do parceiro ou da parceira, começa aqui a existir uma nova forma de se relacionar e esta pessoa começa a mudar esta capacidade que tem de se relacionar com o outro sem que exista este medo de não ser visto ou de não ser acolhido. E aqui há um conceito que é muito importante para nós em termos de clínica e é muito importante nas relações, que é o conceito de transferência, não é? Nós tendemos a reencenar sempre relações anteriores. Por exemplo, uma pessoa que vivenciou uma relação que era muito afetuosa, mas que nessa relação houve uma traição de confiança, esta pessoa tende futuramente, quando se relaciona com alguém afetuoso, a achar que pode vir a ser traído. E nós sabemos que não existe uma correlação entre estas variáveis, não é? E, portanto, quando isto aparece, por um lado é vantajoso porque permite a elaboração destes conflitos, sejam eles conscientes ou sejam eles inconscientes. Então eu diria que o passado tende a organizar as nossas formas de amar, mas não determina a nossa capacidade de amar de outra maneira.
0: E Ana, há quem faça tudo pelo outro, mas quase nunca diga o que sente, e isso às vezes pode ser aqui um pequeno imbróglio, não é, nas relações. E há também quem, por outro lado, fale muito, mas esteja pouco disponível quando é preciso ajudar. Falam, mas dizem muito pouco, não é? O que nos diz isto sobre a diferença entre intenção e impacto? Porque são conceitos diferentes.
1: Precisamente. Daí ser importante, mais do que revelar, falar, demonstrar, sermos concretos, é percebermos se aquilo está a ressoar no outro, de alguma forma. E daí ser fundamental nós também termos aqui a capacidade de sair um bocadinho das nossas definições, não é? Definições do que é o afeto, do que é sermos estimados, valorizados e acarinhados. E sair das nossas definições implica uma coisa que eu acho que é dos ingredientes mais importantes nas relações humanas, que é a curiosidade pelo outro. Mas uma curiosidade genuína de perceber, mas o que é que tu aprendeste sobre isso? Até porque, quando falamos de linguagens de amor, e indo ao encontro daquilo que a Rosana disse, e muito bem, nós temos que também pensar sempre um bocadinho nos nossos modelos de origem, não é? Os modelos que aprendemos. E não é por acaso que, quando em clínica, nós vamos aqui esmiuçar, explorar estas tais linguagens de amor com os parceiros, seja numa terapia de casal ou até mesmo numa terapia individual, nós vamos encontrar algumas semelhanças, não é? E narrativas que nos dizem que a minha mãe ou o meu pai também já era assim. E isto vê-se muito numa das linguagens, que é os atos de serviço, não é? De trazerem estas heranças, de eu já via a minha mãe ou a minha avó preparar todo um conjunto de refeições, que eram refeições ou aqueles pratos que determinado familiar já gostava muito. Portanto, um bocadinho esta capacidade também de compreendermos qual é aqui a herança do outro. E isto aqui de sermos intencionais, de sermos aqui concretos, acima de tudo, o objetivo também não é colmatar e corresponder a todas as necessidades da outra pessoa. Quando nós estamos a falar aqui de necessidades emocionais, não vamos esperar que uma relação saudável é aquela que preenche e colmata todas as necessidades. Mas talvez seja aquela relação onde, acima de tudo, estamos capazes de fazer esta questão: mas aquilo que eu estou a entregar ao outro está a ressoar no outro? Está a chegar ao outro de alguma forma? Daí eu acreditar que o amor exige tradução. Vivemos numa era que ainda perpetua esta ideia do amor, que o amor incondicional é aquele onde não é preciso dizer nem fazer nada, porque eu adivinho. Mas eu acredito que, acima de tudo, o amor é uma capacidade de traduzirmos.
0: E, Bruno, podemos demonstrar muito amor por alguém e mesmo assim essa pessoa sentir que não está a receber aquilo que precisa. Onde é que costuma estar este desencontro?
2: Ora bem, esse desencontro costuma estar aqui muito nos silêncios, não é? Naquilo que não é falado, e é importante nós percebermos que, novamente, voltamos à questão do chocolate, não é? Eu posso não gostar nada de chocolate e a outra pessoa dá-me um chocolate a achar que me está a dar uma grande coisa. Eu acredito que é fundamental, e já falamos aqui várias vezes em diferentes temas, noutros programas, sobre o quanto é que o diálogo é uma pedra basilar naquilo que é a gestão da relação, não é? Eu não tenho que saber o que é que a pessoa que está comigo numa relação quer. Eu não tenho que adivinhar, eu não tenho que antecipar. Da mesma forma, tal como a Ana nos está a dizer, eu não tenho que corresponder a todas essas necessidades, principalmente se elas forem invisíveis ou desconhecidas para mim. E por isso é que é importante, de forma corrente, de forma natural, haver diálogo entre as partes constituintes de uma relação, para que possa haver esse encontro, não é? Que tu falaste aqui num desencontro, e que pode ser altamente frustrante. Pode ser altamente frustrante para mim saber que estou a dar tudo e que não recebo feedback sobre aquilo que estou a dar, e que sinto que, mas como é que não gostas disto? Isto é tão importante para mim, como é que isto não ressoa contigo? Porque é que eu digo um âmbito e não recebo um âmbito de volta? Por exemplo, se eu entender que as palavras de afirmação são importantes. No entanto, identificar estas necessidades e trazê-las para cima da mesa implica necessariamente vulnerabilização. Quando eu exprimo uma necessidade, que novamente não tem que ser cumprida 100% das vezes, como a Ana também nos está a dizer, mas é importante, acredito eu, e não sei se discordarás de mim, que tendencialmente estas necessidades venham a ser cumpridas, não é? Porque
1: claro.
2: Senão, se eu estou com uma pessoa que de forma rotineira não cuida de mim, também.
1: Claro que sim,
2: não
1: é? E acima de tudo mais até uma questão de responsividade,
2: sim.
1: Que é, eu até posso não compreender logo à partida como estás a transmitir,
2: isso.
1: Até pode ser um idioma da qual eu não falo, mas... explica-me um pouco melhor o que é que tu então pretendes, esta tal responsividade que acho que é crucial nos relacionamentos.
3: Esta curiosidade genuína sobre
1: exatamente.
3: O outro, não é?
2: Exatamente, isso mesmo, concordo plenamente convosco, não é? Portanto, novamente, eu não tenho que corresponder, mas tenho que perceber que há ali qualquer coisa que é importante para ti, não é? Que é importante para essa pessoa. E há a dizer que, de certa forma, vulnerabilizamos-nos, não é? E há o risco de, efetivamente, a outra pessoa poder não corresponder, quer porque nós achamos que não quer corresponder, quer porque não sabe corresponder. Mas daí ser importante, como vocês muito bem disseram, esta curiosidade, este interesse, esta responsabilidade, não é?
0: E sabemos que quando falamos de relações, falamos de expectativas que podem estar altas ou baixas, depende, claro, sempre daquilo que estamos a depositar nesse banco relacional, não é? Se assim podemos dizer. Também podemos ter, então, estas expectativas com uma fasquia muito elevada sobre a forma como o outro deve demonstrar amor. Em que momento uma necessidade legítima começa, Rosana, a transformar numa exigência impossível de satisfazer?
3: Uma necessidade afetiva legítima, sem deixar de ser legítima, pode transformar-se numa exigência que nenhum outro consegue satisfazer de uma forma contínua, não é? E a fronteira não está necessariamente na intensidade desta necessidade, mas sobretudo na função que esta expectativa tende a desempenhar dentro de uma relação. Nós podemos, por exemplo, dizer ao outro: eu preciso sentir que sou importante para ti, para mim é importante que demonstres afeto da maneira A, B e C, e isto cria aqui um espaço para a negociação, para que o outro veja, para que possa responder, para que possa explicar, para que possa também dizer até que ponto consegue ou não ir ao encontro daquela necessidade. E isto é muito diferente do que dizer: se realmente me amas, tens que fazer as coisas desta maneira, porque senão eu sinto que não sou amado.
2: Pois é.
3: Isto é uma imposição. Então, esta questão da maturidade afetiva não é não precisar do outro de todo, mas é sim mostrar ao outro aquilo que eu preciso para ser amado, sabendo que o outro também tem a sua individualidade e tem as suas necessidades.
2: Sim, senão torna-se uma checklist, não é? De coisas
3: exatamente.
2: A fazer numa relação. E voltamos à questão do que me estás a dizer, não é? Não tenho que cumprir tudo, não é? E portanto parece que estou a falhar se não fizer exatamente tudo como a outra pessoa quer ou precisa. E não, novamente, às vezes é sobre não conseguirmos, às vezes é sobre não ser execuível fazer dessa forma, às vezes é sobre muitas coisas que na realidade explicam porque é que isso não acontece, sem que isso necessariamente tenha que ser o fim da relação, ou tenhamos sentido desamparo necessariamente, não é?
0: Ana, muitas discussões de casal parecem começar por uma coisa pequena, mas escondem uma outra necessidade: atenção, reconhecimento, a segurança e até a proximidade. Como é que se aprende a perceber o que está por baixo da discussão?
1: É, isso são os clássicos da literatura, como eu costumo dizer. E muitas vezes nas minhas terapias de casal gosto de consciencializar o casal de que toda a queixa esconde ali uma necessidade. E de facto nunca vai ser pelas meias ou a roupa que fica no chão da casa, nunca vai ser pelo lavatório que está sujo. É aquilo que acontece em mim quando de alguma forma eu testemunho isso. E, portanto, novamente, o amor precisa aqui de tradução. E há uma diferença muito clara, e pegando aqui também na narrativa que a Rosana estava a dizer, há uma diferença muito clara entre dizer qualquer coisa como "estás sempre agarrado ao telemóvel" versus "sinto ou fico aqui a pensar se não tenho interesse para ti". Nós aqui estamos a traduzir uma emoção, nomeadamente medo, preocupação, e até podemos estar a traduzir uma necessidade, que é: sinto falta de mais tempo qualidade a dois. Ou então uma queixa de deixas sempre as coisas desarrumadas, talvez esteja a traduzir qualquer coisa como: sinto que estou a abarcar com demasiada responsabilidade. Claro que fazer este exercício não é assim tão simples nem fácil como se calhar estou aqui a aparentar, uhum. Até porque muitas vezes não é, as pessoas que compõem aquela relação infelizmente já podem chegar a um lugar onde estão efetivamente exaustas e já estão aqui com um olhar cansado, a ver o outro através de umas lentes de cansaço, e portanto há muita ativação emocional, há muita reatividade, e não é por acaso que também muito do trabalho parte por uma consciência individual, não é? Eu também aprender a identificar o meu estado emocional, a saber nomear a minha emoção e a minha necessidade, porque só assim é que eu vou ser mais capaz de trazer a necessidade para a relação e para comunicar isto. Portanto, aqui o objetivo é passarmos da acusação para um lugar de experiência, não é? Um lugar onde nos questionamos, mas o que é que eu senti ou o que é que ficou em causa para mim quando, sim, aquela situação aconteceu?
0: E Bruno, numa relação longa, as pessoas podem começar a achar que o outro já sabe tudo, que já sabe inclusivamente que é amado. Que consequências pode ter deixar de expressar aquilo que antes era dito ou demonstrado?
2: Marco, é expectável que à medida que a relação amadureça, determinadas rotinas possam ter alteração, não é? Isso não significa necessariamente que deixamos de amar, deixamos de querer estar, não é? Deixamos de marcar presença. E há coisas que às vezes se fazem e deixam de se fazer, há coisas que se dizem que depois deixam de se dizer, as rotinas mudam, às vezes a família e a dinâmica familiar também é diferente, não é? Os filhos nascem necessariamente. Mas voltamos aqui à necessidade desta avaliação, não é? Esta avaliação do o que é que realmente é importante para mim. E agora, seguindo naquilo que a Ana estava a dizer, perceber se eu sinto falta disto, porque é que eu não vou dizer? Mas dizer sem cobrar, não é? Que às vezes é difícil, obviamente, porque nós estamos magoados. E muitas vezes esta cobrança vem num lugar de mágoa, vem num lugar de tu estás a falhar-me e eu tenho medo que me falhes e que continues a falhar. E é quando o sistema límbico funciona em vez do pré-frontal, não é? E nós queremos a ativação de todo o sistema cortical para termos uma resposta integrada, como a Ana nos estava a dizer, para que possamos efetivamente pensar no que é que realmente é importante para mim dizer e focarmos no realmente, ok, isto faz-me falta. Há coisas que podem deixar de fazer falta, porque efetivamente, como tu dizes, interiorizamos que a pessoa gosta, portanto, traz-me segurança, criamos uma vinculação segura com aquela pessoa. E a partir dessa vinculação segura, nós podemos sentir menos necessidade de afirmações de amor, não é? De provas de amor, se assim lhe quisermos dizer. Ou não, vai depender muito daquilo, de muitas variáveis pessoais, relacionais. Novamente, é sobre o identificarmos o que precisamos e o dialogarmos sobre esta necessidade e o estarmos receptivos a ouvir sobre isto e perceber o que é que podemos fazer.
1: Uhum. E aqui creio que encaixa no que o Bruno estava a dizer, a importância da flexibilidade.
2: Pois.
1: Porque é legítimo que ao longo do tempo de uma relação estas necessidades vão mudando, não é? As tais linguagens de amor vão aqui se modificando e daí ser perigoso assumir que se me conheces, então já sabes aquilo que, exato, eu quero e que preciso. É crucial haver aqui, permita uma metáfora, algum check-up, não é?
2: Sim.
1: Fazer aqui alguma auscultação de, mas o que é que tu agora precisas? Ou dá-me a sensação que há aqui qualquer coisa que mudou. Não assumir que estas coisas ficam estanques nas relações e a importância aqui da flexibilidade e, novamente, volto a ser repetitiva, mas acho que esta ideia da curiosidade contínua nos relacionamentos faz todo o sentido.
3: É fundamental, até porque as relações são dinâmicas, não é? Cada,
1: exatamente,
3: indivíduo é dinâmico e o nós, sim, porque é este terceiro elemento que existe nas relações, também vai sendo dinâmico.
0: E quando duas pessoas têm formas muito diferentes de mostrar carinho, é possível construir uma relação equilibrada sem que nenhuma delas sinta que está sempre a ceder?
3: Sim, uma relação equilibrada não exige que duas pessoas demonstrem amor da mesma maneira, como nós já falamos aqui, não é? E exige sim que ambas consigam reconhecer a linguagem do outro sem deixarem de existir como sujeitos separados, que foi um bocadinho isto que nós falamos, com aprender uma língua diferente, não é? é importante, acima de tudo, que as pessoas nas relações se sintam vistas, que sintam que aquilo que são as suas necessidades, que são acolhidas, e que esta relação que é recíproca. Quando eu olho para a relação como um todo, eu sinto que os dois nos importamos com as necessidades um do outro. Então, a verdadeira reciprocidade não é cada pessoa receber amor exatamente da mesma forma que deseja, é cada pessoa sentir que a sua forma particular de sentir e de dar amor tem lugar dentro da relação.
0: E não podemos esquecer uma realidade que foi partilhada não há muito tempo pela Júlia Pinheiro, que é casada, como sabemos, com o Rui Pego, que são duas figuras, aliás, conhecidas da nossa comunicação social, e que dizia que, na sua relação, foi tendo e que tem momentos de silêncio absolutamente prazerosos, de amor através do silêncio. Numa entrevista achei muito curioso ela partilhar isso. E Ana, não existe uma fórmula universal para fazer alguém sentir-se amado. O que parece ser mais importante numa relação saudável? Os silêncios podem ser também, como dizia Júlia Pinheiro, demonstrações calorosas?
1: Sem dúvida, no silêncio pode existir fortes abraços, não é? E uma sensação de estarmos acompanhados. Portanto, a intimidade também é silêncio agora. É preciso é também sabermos habitar nele. E acho que saber habitar nele implica desconstruirmos muitas coisas, não é? Que agora também se vende nas redes sociais como todo um conjunto das green flags, das red flags, e esquecemos que uma relação saudável, uma relação que seja securizante, é uma relação que também tem as suas faltas e espaço para a diferença. Pegando novamente aqui nas sementes que tão bem a Rosana semeou aqui, eu acredito que é a capacidade de construirmos uma relação em que exista a experiência de que a minha diferença, ou até o desencontro, tem espaço para ser acolhido, tem espaço para ser ouvido, sem que isso automaticamente implique que se levante barreiras, que se levante muros. Não é por acaso que ouvimos histórias, ou pelo menos em clínica, eu já tive o privilégio de testemunhar histórias de relações onde os elementos me dizem que somos bastante diferentes, mas somos tão próximos e tão íntimos e tão companheiros. Portanto, não é propriamente a diferença, mas o espaço, o lugar cativo que aquele casal cria para escutar essa diferença. E escutar essa diferença, para mim, e acho que os meus colegas aqui concordam, implicam algo fundamental: o diálogo, os olhos nos olhos, o questionar, mas o que é que precisas? Como é que te sentes? O que é que achas sobre isso? E uma coisa tão, tão fundamental, mas que eu acho que continua a ser tão, tão mal compreendido, que é um pedido de desculpas. O pedido de desculpas, eu acho que continua a estar no lugar de... É um atestado de invalidez que eu estou a passar a mim próprio. Sim. O pedido de desculpas é uma aproximação à emoção e à dor do outro. E, portanto, este reconhecer, esta capacidade aqui de haver um lugar onde a diferença do outro é respeitada.
2: E validada.
3: Como tu estavas a dizer, Ana, é de facto muito importante esta empatia e este interesse genuíno pelo outro, que nós já falamos. E existe muitas vezes esta ideia, quando não há este interesse, que as pessoas se defendem atrás de expressões como pau que nasce torto, jamais sem direita. Mas nós não somos um pedaço de pau. Nós somos seres humanos, com plasticidade, com uma capacidade de nos adaptarmos, se esse interesse genuíno existir. E até o pedaço de pau, se estiver na árvore, ele vai se transformando.
2: Sim, mas lá está, isso implica todo esse processo de transformação, implica algumas coisas, não é? Implica vulnerabilização.
3: Exatamente.
2: Implica reconhecimento daquilo que tem que ser alterado, implica muitas das vezes perceber que nem sempre eu tenho razão. Não ter razão em algumas coisas não significa que não tenha razão em todas. Não é? E isso consegue-se também através deste diálogo que estavas a falar, Ana. Só que eu estava a ouvir-te a pensar, como é que nós dialogamos quando temos os telemóveis à frente? Não é? Nós, para dialogar, temos que pousar os telemóveis, temos que efetivamente entrar em relação com os outros, e muitas vezes temos que ter também a capacidade para nomear emoções. Não é? E muitas vezes nos casais há esta dificuldade em conseguirem nomear emoções, e por isso é que fogem muito do sentarem-se um com o outro, se ouvirem por assim dizer. Nós também podemos aprender uns com os outros, não é? Portanto, se eu não tenho capacidade de identificar emoções, vou pelo menos entrar em diálogo com outra pessoa que me ajude a identificá-las. Uhum. Nem sempre isto tem que acontecer em terapia. Também acontece em terapia, uhum, identificar emoções. Mas também pode acontecer nas relações interpessoais que nós criamos com outras pessoas. Mas para muitas pessoas, e aqui vou ser tendencialmente preconceituoso no que vou dizer, e vou falar aqui em género especificamente, não é? Portanto, nós homens não somos tendencialmente educados para as nossas emoções, não, ou seja, não nos ensinam tanto a identificar as nossas emoções e, uhum, e a nomeá-las e a trazê-las para a discussão com as outras pessoas. Obviamente que isto não acontece com todos nós, felizmente que não acontece com todos nós, e a tendência tem sido alterada. E o que é que acontece? Muitas vezes chegamos à idade adulta e estamos em relações onde há necessidade, efetivamente, deste diálogo que nós estamos a falar aqui, desta identificação de emoções que nós estamos a falar aqui, e não temos as palavras para fazer. Então o que nós fazemos é calamo-nos, evitamos, não é? E muitas vezes chegam à consulta de casal, a dinâmica comum de eu quero falar, mas ele simplesmente fica a ouvir, de braços cruzados, ou então vira-me costas, sai, eu não sei o que é que ele está a pensar, eu pergunto-me, mas o que é que estás a pensar? Ele diz-me simplesmente, não sei, não sei, não sei. E não saem daquilo.
1: É a história do polícia bom e do polícia mau, não é?
2: Certo, exatamente.
1: Outra dinâmica clássica da literatura.
0: Sem dúvida. E Bruno, depois de tanta popularidade, o que é que a investigação científica nos permite realmente dizer sobre as linguagens do amor? E o que é que continua por demonstrar? O estado de arte.
2: Excelente questão. Nós já conseguimos perceber aqui hoje que, de facto, as linguagens do amor, tal como elas estão definidas, não têm aqui um teor científico neste momento comprovado, não é? E, no entanto, aquilo que nós conseguimos perceber e permitindo-nos reconhecer aquilo que é esta limitação sobre este conceito, eu acredito que este conceito leva-nos a pensar sobre esta multiplicidade na forma de amar. Que isto sim é importante, novamente, independentemente de termos ou não uma definição científica neste momento assente para as linguagens de amor, a verdade é que conseguimos perceber, e cientificamente há esta leitura, de que há muitas formas de amar e que devemos estar atentos e atentas a estas formas de amar e poder dialogar sobre elas, não é? Portanto, pensar um bocadinho sobre aquilo que nós fomos falando aqui ao longo deste programa e de outras emissões que também já fizemos sobre temas afins, não é? Portanto, a Ana traz-nos muitas vezes, e faz muito sentido, esta questão da completude, não é? Do eu tenho que completar o outro ou ser completo pelo outro. E eu acredito que este diálogo sobre as linguagens do amor nos ajuda também a desconstruir um bocadinho esta ideia de que, na realidade, eu não tenho que completar ninguém, às vezes não me completo a mim próprio, quanto mais completar os outros.
1: Os seres faltantes, não é?
2: Os seres faltantes, exatamente. E que é nesta falta que nós muitas vezes também podemos crescer, amadurecer, como é que nós lidamos com esta incompletude, não é? Portanto, como é que nós lidamos com a ausência, com a falta e tudo mais. Portanto, respondendo de forma mais concreta à tua pergunta, Marco, neste momento não existe evidência para definir que sejam estas cinco formas específicas de linguagens de amor, mas existe evidência suficiente para perceber que há mesmo muitas formas de fazer isto.
0: E Rosana, talvez a questão não seja descobrir qual é a nossa linguagem, mas aprender a perguntar ao outro: como é que tu gostas de receber carinho? Pode ser uma conversa simples destas a evitar muitos mal-entendidos?
3: Sim, esta formulação, Marco, é talvez a mais importante, não é? Perguntar ao outro como é que ele gosta de receber carinho desloca a atenção para a relação. Eu reconheço aqui que o outro é diferente de mim. Perguntas como é que gostas de receber carinho, como é que percebes que alguém te ama, alguma coisa que eu faço que te faz sentir particularmente amado, alguma coisa que eu faço com boa intenção, mas que chega a ti de outra maneira? E como é que tu costumas demonstrar amor? Como é que é para ti confortável demonstrar amor? Então, construir conjuntamente uma forma de amor onde ambos consigam reconhecer-se é fundamental. Eu não presumo que sei como tu precisas de ser amado, eu quero realmente conhecer-te e compreender como é que tu precisas de ser amado.
0: E com isto, a falar de amor e das linguagens do amor, vamos até Freud Explica, nem Freud Explica, sempre com também demonstrações de amor pela atualidade, ou nem por isso. Bruno, como é que estamos esta semana?
2: Deixa-me só dizer, fiquei curioso quais seriam as linguagens do amor favoritas do Freud, não é? Portanto,
0: não sei. Também não vamos saber.
2: Também não vamos saber, não é? Já não lhe podemos perguntar, infelizmente ele já não nos responde. Ora bem, esta semana nem Freud explica e quero dedicar aqui um minuto a falar sobre aquilo que tem sido este circo mediático em torno da decisão do Cristiano Ronaldo ter deixado, ter suspendido a sua ligação com a Seleção Nacional. Eu não sei entrar aqui em pormenores e quero deixar aqui muito claro que o que eu vou dizer aqui, ou seja, não tem que ver necessariamente com a minha opinião sobre o que aconteceu ou deixou de acontecer. Aquilo que nem Freud explica é, na realidade, o tempo de antena que tem sido dedicado de forma sistemática, contínua, pelos meios de comunicação social a este assunto, que, sinceramente, a meu ver, e com todo respeito por aquilo que é o futebol, o desporto, e acredito que é essencial nós termos paixões na nossa vida e dedicarmos tempo a essas paixões, mas há tantos problemas que nos assolam ao nosso país, ao mundo, e ver este tempo dedicado a este não tema, quando poderíamos estar a gastar este mesmo tempo a falar de outros temas que realmente nos afetam, o preço dos combustíveis, o aumento do custo de vida, o aumento desenfreado do mercado imobiliário. Isto sim, são questões que requerem da nossa atenção. Mas já dizia o outro senhor, pão e circo, não é? É muito isto que nós estamos a perceber aqui, que existe pão e circo.
0: Ana, esta semana Freud explica ou nem por isso?
1: Nem Freud explica. Cátia Azevedo, recordista nacional dos 400 metros, ficou sem contrato com o Sporting Clube que representava há cerca de 18 anos, 5 meses depois de ter sido mãe. Aparentemente houve aqui tentativas de renovação, mas as partes não chegaram a acordo. Segundo a atleta, inicialmente foi-lhe proposto um contrato de cerca de um ano, mas com redução do valor, e posteriormente duas possibilidades de manter as condições anteriores, mas apenas aqui por um período de um ano, ou ter os 2 anos de contrato que pretendia, mas com uma redução da remuneração. O Sporting, por sua vez, afirma que lhe propôs mais um ano, mantendo as mesmas condições financeiras. Bom, acima de tudo, a polémica aqui também surge porque a atleta relata ter ouvido durante estas negociações: "Foste mãe, és um tiro no escuro, não sei como virás." Independentemente aqui das diferentes versões, e era aqui que eu queria essencialmente chegar, o caso levanta uma questão importantíssima. A maternidade ainda pode ser vivida pelas mulheres como uma espécie de risco para o seu percurso profissional. A própria atleta conta que regressou aos treinos apenas 2 semanas depois do parto, por receio das consequências na carreira, o que também nos faz pensar na pressão para muitas mulheres para regressar rapidamente e provar que continuam igualmente capazes e disponíveis depois de serem mães.
0: Rosana, esta semana como é que estamos?
3: Freud explica e nem Freud explica. 49 mil contas apagadas. China cria lei que impede a inteligência artificial de namorar com utilizadores. Há aqui uma relação com a inteligência artificial que pode ser extremamente confortável, precisamente porque não exige aquilo que uma relação humana exige. Não há rejeição da mesma forma, não há conflito, não há necessidade de negociar constantemente as necessidades diferentes. Nós hoje falamos sobre isso. Uhum. Mas o desenvolvimento emocional também acontece através daquilo que é difícil: aprender a lidar com a frustração, com a diferença, com o conflito, com os limites do outro e com a autonomia do outro. Por isso, eu não diria que devemos simplesmente demonizar estas relações. A tecnologia pode oferecer companhia, reduzir sentimentos de solidão e até ser uma ferramenta complementar de apoio, mas temos que ter cuidado quando uma ferramenta começa a substituir as relações humanas em vez de as complementar.
0: Muito bem, e com isto chegamos ao final do Ponto da Mente de hoje. Rosana, Bruno, Ana, obrigado, foi um gosto estar convosco, como sempre. Voltamos a ver-nos dentro de uma semana. Até lá.
3: Até lá. Até lá.
0: Talvez a melhor parte das chamadas linguagens do amor seja também a mais simples: obrigarem-nos a falar sobre aquilo que precisamos. Mas uma relação não vem com um manual de instruções. Não há 5 caixas onde possamos encaixar definitivamente cada pessoa, nem uma fórmula que garanta que tudo vai correr bem. Há pessoas, há circunstâncias, há mudanças, há expectativas e há também conversas. Muitas conversas. E talvez amar também passe por isto: não presumir que o outro sabe. Perguntar, ouvir, reparar e perceber que aquilo que para nós parece uma enorme demonstração de carinho pode não chegar ao outro da mesma maneira. Este foi o Ponto da Mente dedicado às linguagens do amor. Cuidados técnicos de Joaquim Pedro, sonoplastia de Joaquim Dias. 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Eu sou o Marco António Ribeiro, contamos consigo de hoje a 8 dias.
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1: Cosa della vita, um tema também interpretado originalmente pelo Eros Ramazzotti, e que eu gosto particularmente desta versão, cantada com a grande, e desculpem a expressão, mas para mim foi uma das icónicas cantoras dos anos 80 e 90, Tina Turner, que efetivamente aqui interpreta com ele o Cosa della vita, Can't Stop Thinking of You, e é uma dupla improvável, duas vozes com timbres particularmente diferentes, mas que dão uma simbiose e uma dimensão muitíssimo mais forte a esta música, para mim, do que quando cantada só pelo Eros Ramazzotti, que também gosto muito, mas que naturalmente me arrebata mais este tema cantado com a Tina Turner.

Candle in the Wind, do Elton John, e escrita também em parceria com o Bernie Taupin, eles que escreveram vários títulos de grande nomeada, e que aqui em 73 compuseram esta música em homenagem à Marilyn Monroe, que tinha morrido 10 anos praticamente antes, e que refletia essencialmente sobre o que era a fragilidade de uma celebridade que acabou por se tornar um objeto quase de fascínio público. Depois, esta música foi reescrita em 1997, em homenagem à memória da Princesa Diana, que foi para a minha geração também um exemplo do que a monarquia devia ser, da proximidade às pessoas. Por isso, ofereço-vos à escuta e a este grande tema que eu gosto particularmente, que é o Candle in the Wind.

Yellow, um título dos Coldplay, a minha banda atualmente preferida, e que efetivamente traz uma particularidade da palavra amarelo, naturalmente, e para mim lembra muitíssimo o pôr do sol e toda aquela plenitude da vida que nós, no dia que acaba, vamos naturalmente relembrar. É um tema extremamente simples, não é uma história complexa, gosto particularmente da letra, mas transmite-me a mim particularmente uma sensação de entrega, de encantamento e, claro, de paixão por aquilo que gosto muito, que é ver o fim de dia, ver o pôr do sol.

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1: Uptown Funk, aqui interpretado pelo Bruno Mars e também com o Mark Ronson no videoclipe, que acaba por ser uma música de homenagem a vários estilos musicais, o funk, o soul, o R&B, que é um apelo mais do que evidente, irresistível, eu diria, à dança, e portanto salto sempre da cadeira, como se costuma dizer, onde estou e quando ouço essa música.

Esta próxima música, que se denomina A Chuva, da nossa grande intérprete Marisa, é para mim uma música que me desperta grandes emoções. Infelizmente ouvia em períodos de, eu diria, de partida de alguns dos meus entes queridos, mas simultaneamente dá-nos sempre aquela melancolia própria do fado, a saudade que tanto, de alguma forma, é irrepetível até noutras línguas, e por isso mesmo eu hoje considero a Marisa seguramente uma das grandes vozes do fado e provavelmente aquela que mais facilmente nos leva a outros níveis, digamos assim, de interpretação vocal desta grande canção que é o fado em Portugal.

Feiticeira, um título que muito gosto, composto pelo Luís Represas, o saudoso Luís Represas, com quem tive a oportunidade de privar, e também pelo Pablo Milanés, um cubano, que infelizmente também já partiu, e que nos deram aqui, quanto a mim, uma enorme alegria ao comporem este título de uma forma diferente do que o Luís Represas o tinha cantado originalmente, e que faz a fusão perfeita entre a música portuguesa e a música latino-americana que o Pablo Milanés interpretava.

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1: Bang Bang, um título que curiosamente foi cantado pela primeira vez em 1966, ainda não era nascido, pela Cher, e que depois foi regravado por alguns outros artistas até em 2014, e reunir estas três grandes artistas da música contemporânea americana, a Jessie J, a Nicki Minaj e uma voz que eu continuo a achar das maiores e melhores vozes da atualidade, a Ariana Grande, e que neste título Bang Bang acaba por ser também uma metáfora engraçada à atração romântica, à sexualidade, e que acaba por também ser um registro muito multifacetado de pop, de R&B e de mesmo de rap interpretado pela Nicki Minaj. Por isso é uma canção que eu gosto particularmente e que me dá aquele bem-estar, eu diria, quando a ouço.

Frank Sinatra e o título New York, New York, que foi escrito originalmente para o filme com o mesmo nome e que data de 1977, na altura realizado pelo Martin Scorsese, que depois se viria a tornar seguramente um dos maiores cineastas da história contemporânea, e que na altura foi protagonizado em primeira instância pela Liza Minnelli e pelo Robert De Niro. E foi curiosamente a Liza Minnelli que cantou pela primeira vez este New York, New York, apesar de, claramente, o Sinatra depois tornou-o imortal, e hoje ele continua a ser cantado, inclusive em atuações desportivas, é mesmo quase, eu diria, o hino dos New York Yankees, e por isso mesmo é uma letra que a mim me traz-me um entusiasmo imenso, e também tem, curiosamente, uma declaração de ambição, a história de facto de chegar a Nova York, de triunfar, de tornar-se o number one, e que efetivamente o Sinatra acabou por tornar um hino claramente também informal da própria cidade da Big Apple.

Charles Aznavour, um dos grandes, se não o maior intérprete da música francesa, que me traz sempre um regresso ao meu passado. Eu que ainda aprendi o francês na escola, hoje penso que isso já não é muito vulgar entre os jovens, e a música francesa para mim sempre teve este cunho de grande romantismo. Eu que também sou um romântico e que gosto particularmente deste apelo que ao fim e ao cabo acaba por ser esta música chamada She, e que foi imortalizada pelo Elvis Costello naquele filme também icónico do Notting Hill, e que a letra acaba por ser uma idealização ao fim e ao cabo da mulher amada. Ela pode ser um anjo, pode ser um demónio, pode ser alegria, pode ser sofrimento, pode ser esperança ou mesmo tormento, mas acaba sempre por ser aquilo que uma mulher é na nossa vida, a pessoa amada e aquela a quem obviamente queremos sempre em todas as circunstâncias agradar.

Dancing Queen, do ABBA, a banda que provavelmente mais marcou também a geração de 70 e que aqui acaba por ser um título muito curioso, porque descreve uma jovem numa pista de dança, completamente entregue à música e que vive intensamente aquele momento, porque sabe, ao fim e ao cabo, que a juventude e talvez aquele momento não durarão para sempre. Portanto, é um apelo universal também a todos nós, viver os momentos e não deixar, efetivamente, para segundas núpcias aquilo que devemos, como se chama,

0: nesta seleção musical não podia deixar de ter o Hey Jude. Seguramente muitos mais milhões de pessoas apreciam imenso esta música e vibram-na a ouvir. Ela, curiosamente, foi composta pelo Paul McCartney e fala de uma situação difícil que, na altura, o John Lennon viveu, que foi o seu divórcio, e o filho, que se chamava Julian Lennon, acabou por dar o mote para este Hey Jude, que inicialmente era Hey Jules, e por isso mesmo uma canção que começa com uma mensagem, eu diria, de consolo, de encorajamento a alguém, e que depois vai atravessando este período de doloroso, que é sempre um divórcio, mas que acaba por ser também, acho eu, um hino mundial para não ficarmos presos à tristeza e permitir que, de facto, o amor e a esperança entrem sempre na nossa vida.
1: Hey

Acho que ninguém fica indiferente ao início e à própria música. Falo do Jump, dos Van Halen, uma música ao estilo hard rock, um estilo que confesso gosto menos, mas que nunca me deixou indiferente pela força, pelo apelo, digamos assim, que esta música também traz, o podermos superar-nos e, de alguma forma, evitar aqueles medos e aqueles receios que a vida nos vai trazendo diariamente. Por isso, deixem-se soltar de novo com o Jump dos Van Halen.

Radio Gaga, aqui numa versão ao vivo e curiosamente no maior espetáculo que existiu de música ao vivo nos anos 80, que foi o Live Aid, com duas versões, uma em Londres e outra em Filadélfia simultaneamente, e que quem viu nunca mais vai esquecer. Foram 70 mil pessoas que cantavam e entoavam com palmas ritmadas esta canção e que efetivamente tornaram inesquecível este momento.

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1: Cover Me in Sunshine, uma música que nos leva para os anos em que sofremos a pandemia Covid. Ela foi lançada em 2021 e é cantada pela Pink e pela sua filha, Willow Sage Hart, e que nos leva para o universo de querermos voltar à normalidade, reencontrar amigos, de sair, de viajar e, principalmente, de recuperar toda uma experiência que é a relação entre a mãe e a sua filha, ou um pai e as suas filhas. Eu aproveito para dedicar às minhas filhas, que acho sempre que são as minhas maiores referências de vida e as minhas maiores criações.

You're the One I Want, do filme e do álbum musical Grease, cantado pelo John Travolta e pela Olivia Newton-John. Foram claramente dois ícones da minha adolescência. Este filme de 78, Grease, claramente foi para a nossa geração um filme de grande irreverência. Ele contava a história de dois jovens que se apaixonaram e que queriam ficar juntos. E curiosamente também para mim foi o meu primeiro álbum em vinil, e a razão de eu me lembrar tão frequentemente desta música e de a ouvir com muitíssimo agrado.

4:30 e Miguel Araújo cantaram esta música que, de alguma forma, acabou por ser uma versão ainda mais entusiasmante, porque é ao vivo no Hipódromo Manuel Pessoa, em Cascais, onde efetivamente eles atuaram em conjunto aqui há uns anos atrás, e que acaba por ser também uma ode a uma, enfim, um estado de alma, à solidão, mas que eles transformam quase numa personagem com quem vão conversar e que irradia o humor, a ironia, a observação quotidiana, que acho que é muito engraçado também podermos ter numa canção, transformar claramente algo que não é positivo numa canção que todos nós sabemos e que acabamos por ter um refrão muitíssimo interessante.

0: malta aqui do meio para ali, inclusive a zona VIP, continua a cantar a mesma coisa, ok? Vai! E a malta que está aqui à esquerda do Miguel? O Miguel está aqui no meio do mar.
1: Mas o nosso risco é o maior, Miguel.
0: Vamos cantar o refrão, com bem força, sim?

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1: The Power of Love, uma música de Huey Lewis and the News, que marca claramente também a minha adolescência, os anos 80. Esta música estreou em 1985, fazendo parte integrante do Back to the Future, que foi um filme icónico também desta geração de 80, e onde claramente aqui o poder do amor, não é? O título, ao fim e ao cabo, em inglês, aparece como uma força, eu diria, capaz de alterar os comportamentos, dar coragem, transformar mesmo a vida. E o facto de depois o Michael J. Fox ter interpretado ao vivo esta música no filme deu-lhe aquela, eu diria, aquela capacidade de tornar a música um dos grandes hits dos anos 80. E por isso mesmo a minha homenagem também a todos quantos nesta altura se vão lembrar deste Back to the Future.

Esta próxima música chama-se Dancing in the Street. Neste caso é interpretada pelo David Bowie e pelo Mick Jagger, mas foi uma música escrita bastante atrás no tempo pelo Marvin Gaye, que foi uma das figuras mais influentes da história da música soul e do R&B, e que depois foi interpretado por inúmeros artistas, nomeadamente os Van Halen e os Kinks também. E depois o Bowie e o Jagger, que para mim foram seguramente dos cantores mais influentes também da minha adolescência, esta música é de 85, regravaram e fizeram esta versão, que também tinha uma particularidade, é que o videoclipe era verdadeiramente fabuloso, apelava claramente àquela tentação de dançarmos em qualquer momento, apesar de claramente apelar também à junção das pessoas e a transformar, ao fim e ao cabo, a rua num local de celebração coletiva. Okay.

Summer of 69, um tema do Bryan Adams, que no meu caso particular tem uma história de família por trás. Ele esteve cá entre os anos 1967 e 1970, o pai dele era diplomata, e ele esteve na escola, de facto, com um tio meu, que privou com ele durante estes anos em que ele passou por cá, e as histórias que, obviamente, o meu tio vai contando dão-me sempre um mote a ouvir e a ouvir e a ouvir esta canção, que gosto particularmente, e que, curiosamente, tem um duplo significado, o 69, o ano, de facto, em que ele vivia os seus primeiros amores, a juventude, a música, e também uma referência que poucas pessoas sabem, mais sexual, deliberada, que acabou por não ser tão conhecida, mas que, efetivamente, esta canção insere.

Dancing in the Dark, uma música do imenso Bruce Springsteen, um ícone da nossa geração dos anos 70, 80. Aqui um título de 84, que era do álbum Born in USA, provavelmente o álbum mais vendido na história da música americana e essencialmente deste que foi apelidado do Boss. E é um título que fala, curiosamente, da frustração, da solidão, mesmo da necessidade de mudança. Mas o título e particularmente o vídeo acabou por ser muitíssimo conhecido por duas circunstâncias. Primeiro, porque foi realizado pelo Brian De Palma, um cineasta, eu diria, intemporal e incontornável, que fez filmes como o Scarface, com o Al Pacino, Os Intocáveis, que reunia na altura o Kevin Costa, o Robert De Niro, o Sean Connery, e mais recentemente, para as gerações mais novas que já não se lembram destes títulos, o primeiro Missão Impossível com o Tom Cruise. E tem esta particularidade que é, no videoclipe, o Springsteen chamava ao palco para dançar com ele a Courtney Cox, que hoje também é mundialmente conhecida pela série de comédia Friends. Por isso deixo-vos com Dancing in the Dark.

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1: Sugar dos Maroon 5, uma banda mais contemporânea, mas que muito gosto, e que nesta canção, que utiliza o açúcar como uma metáfora para a doçura, para a necessidade da presença de outra pessoa, e ao fim e ao cabo, para aquilo que é universal e que nos deve unir a todos, que é o amor, e que também teve um videoclipe muito curioso, em que os Maroon 5 apareceriam de surpresa em vários casamentos, tocando para os noivos, e que deu claramente aquela associação muito forte entre o casamento, a felicidade, a celebração.

Art So Good, de John Mellencamp, um tema que em 82, quando foi lançado, nos fazia seguramente saltar para qualquer pista de dança onde fosse tocado, seja num casamento, numa discoteca ou mesmo em casa, e a verdade é que fala sobre as relações amorosas que podem também ser dolorosas, mas que ainda assim têm de ser vivenciadas, porque isto é a vida, o amor muitas vezes complica-se, mas vale a pena ser sempre vivido.

A próxima música chama-se Sit Downs, dos James, e é uma das canções que eu considero mais icónica da minha adolescência. Passava frequentemente numa discoteca que se chamava Sigul, que era uma discoteca existente na praia de Galápagos, na Arrábida. O DJ, curiosamente, era o Zé Gato, que na altura passava já uma série de músicas que nós não ouvíamos em mais lado nenhum. E, portanto, foi daqueles sítios onde seguramente fui feliz e onde ouvi muitas das músicas que depois também influenciaram não só a minha adolescência, como a entrada na fase adulta. E este James palpitava sempre que chegava àquela discoteca e olhava para a pista de dança e começava, de facto, a ver aquele ambiente que gosto, que é um ambiente de alegria, de felicidade, de confraternização entre todos.

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1: Sweet Caroline, uma música interpretada e escrita pelo Neil Diamond, que tem a particularidade para mim de ter sido lançada no ano em que eu nasci, 1969, e que sem dúvida hoje é uma das canções mais cantadas em todo o mundo, em diversas circunstâncias, e que, curiosamente, se deve a ele ter visto, segundo o próprio, uma jovem que se chamava Caroline Kennedy, que era filha do JFK e de Jacqueline Kennedy, e que, quando ela tinha 9, 10 anos, a viu, supostamente, a montar a cavalo, e inspirou-se nessa música, ou nesse nome, para então dar título à música. E hoje a música efetivamente resulta francamente bem, e com aquele saudoso so good, que no refrão vai transformar esta canção efetivamente num hino de todos nós, um hino mundial, e que representa bem aquilo que a música é, uma linguagem universal.

Great Balls of Fire, aqui numa versão do grande Jerry Lee Lewis, cantada em duas bandas sonoras do Top Gun, a sequela que conhecemos mais recentemente, e o original, que marcou profundamente a minha geração nos anos 80 e que me transporta sempre para este rock and roll ao estilo clássico que eu muito aprecio.

Michael Bublé, um dos intérpretes da atualidade mais relacionados com o jazz, como sabemos, que muito aprecio. E aqui numa música, o Sway, talvez menos ouvida em determinados momentos, mas que eu gosto particularmente, e que é um mambo que inicialmente foi cantado por um mexicano em 53, vejam bem aos anos que isto foi, e que depois o Bublé recuperou em 2003, e que me leva sempre a acreditar que uma pista de dança pode tornar verdadeiramente memorável uma noite. Por isso fiquem com o Sway do Michael Bublé.

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0: Olá e sejam muito bem-vindos a um novo episódio do Ponto da Mente. Eu sou o Marco António Ribeiro. Há uma expressão que entrou de tal maneira no nosso vocabulário que quase parece fazer parte da psicologia há décadas. As chamadas linguagens do amor. Há quem diga que se sente amado quando ouve determinadas palavras. Outros valorizam mais o tempo passado juntos, um gesto de cuidado, um presente ou o contacto físico. A ideia é simples e talvez por isso mesmo tornou-se tão popular. Mas será que o amor funciona mesmo assim? Será que cada um de nós terá uma espécie de idioma emocional próprio e basta o parceiro aprendê-lo para a relação correr melhor? Ou estamos perante uma metáfora interessante, mas demasiado simples para explicar relações que são tudo menos simples? Hoje vamos separar aquilo que pode ser útil nesta ideia daquilo que a ciência ainda não consegue confirmar. E vamos também perceber como comunicamos afeto, como reconhecemos que somos amados e porque é que às vezes duas pessoas podem gostar muito uma da outra e ainda assim não conseguirem fazer sentir isso. Para esta conversa contamos, como habitualmente, com o Bruno Filipe Silva, a Ana Isabel Teixeira e a Rosana Sousa. Muito bem-vindos, os nossos psicólogos de serviço.
1: Olá.
0: Vamos falar então de linguagens do amor. E sabemos que é um tema que está em cima da mesa e hoje, Ana, vou querer começar por ti. Há pessoas que precisam muito de ouvir "gosto de ti" e outras que valorizam sobretudo gestos concretos. Estas diferenças podem explicar alguns desencontros numa relação?
2: Eu diria que podem explicar, mas não na sua totalidade. Acho que não é tanto as diferenças em si, mas aquilo que cada pessoa significa ou interpreta dessas diferenças. É importante nós percebermos que o conceito de linguagem de amor não é propriamente um conceito científico, ou pelo menos não é um conceito clínico. Claro que isto não retira a relevância do termo em si. E porquê é que é importante nós retirarmos aqui algum caráter científico ou técnico da expressão? Porque isto também ajuda-nos a perceber que não estamos a falar de uma mera questão de compatibilidade ou de haver aqui um match perfeito. Talvez o termo, que sim, seja aqui mais científico para a linguagem de amor, no fundo, seja aqui falarmos de vinculação. Contudo, e como eu estava a dizer, a questão das linguagens de amor não retira aqui a sua pertinência. Porquê? Porque isto diz-nos, à partida, que há pessoas que precisam de diferentes coisas. Precisam aqui de diferentes formas de se sentirem cuidadas, de se sentirem ouvidas, de se sentirem estimadas e, portanto, mais do que nós procurarmos aqui descobrir qual é exatamente a minha linguagem de amor ou qual é a linguagem de amor do outro, é aqui esta capacidade de sermos responsivos e termos esta curiosidade de perceber e de questionar. Mas o que é que tu precisas para te sentir amado ou amada, para te sentires cuidado ou cuidada? Daí, Marco, não é tanto a diferença por si só na linguagem de amor que gera aqui a divergência, a tensão ou o conflito, mas é mais a interpretação que fazemos disto. Muitas vezes esta ideia de que eu faço tudo por ti, logo gosto de ti, realmente pode não ressoar e ser visto no outro, não é? Não é por acaso que muitas vezes também ouvimos por um outro lado: ok, tu fazes muitas coisas por mim, mas não me dizes que me amas ou que gostas de mim. Portanto, mais do que a diferença é o que estamos dispostos a significar sobre isso.
1: O que é que me adianta alguém me dar chocolate se eu não gostar de chocolate?
2: Ora.
1: Mas eu gosto de chocolate, ok, se quiserem dar-me chocolate eu estou a aceitar. Mas é muito isto, não é? Quer dizer, podemos ter toda uma intencionalidade muito positiva naquilo que são estas manifestações, estas linguagens do amor, se quisermos assim chamar-lhe, mas a verdade é que muitas vezes não é tanto sobre aquilo que eu consigo dar, é também sobre o que a outra pessoa precisa.
2: Exatamente.
1: E haver aqui um encontro, não é? Um encontro não de contas, mas de linguagens, de necessidade.

0: por uma pessoa alemã. Uhum. Nós temos que ter um interesse genuíno por aprender a língua alemã, se não soubermos falar, e a pessoa por compreender a nossa língua e por perceber. Então tem que haver este interesse de explicar ao outro, de ensinar ao outro, mas também de perceber o outro. E aqui temos uma linguagem onde existe um entendimento comum, não é?
1: Exatamente.
2: E são contributos fundamentais, e antes de passarmos às próximas perguntas, importa olharmos para os dados que nos chegam sobre este conceito. As cinco categorias popularizadas por Gary Chapman são palavras de afirmação, tempo de qualidade, presentes, atos de serviço e contacto físico. São fáceis de reconhecer e podem ser uma boa forma de iniciar uma conversa sobre necessidades afetivas. O problema surge quando são tratadas como uma classificação científica rígida. E isto vai totalmente de acordo àquilo que a Ana também nos estava a trazer. A investigação publicada nos últimos anos não encontrou suporte consistente para três ideias centrais. Que cada pessoa tenha necessariamente uma linguagem principal, que existam exatamente cinco categorias distintas e que corresponder à linguagem preferida do parceiro seja, por si só, aquilo que melhora a relação. Dito isto, Bruno, importa voltarmos aqui à vaca fria, como costumamos dizer. Quando alguém diz que a minha linguagem do amor é esta, está a falar de uma preferência real ou estamos a transformar uma ideia popular numa espécie de diagnóstico sobre a personalidade?
1: Há sempre um risco de reduzirmos aquilo que são as nossas, ou toda a nossa complexidade intelectual e emocional, a diagnósticos, a caixas, a categorias, principalmente se sentirmos que temos que o fazer para pertencer de alguma forma, não é? Portanto, e acredito que socialmente temos muito esta, ou seja, temos esta necessidade de pertença, de identidade, não é? Temos que nos encaixar de alguma forma. E como tu disseste muito bem, e Ana também o disse muito bem, estamos a falar de conceitos que eventualmente não têm uma grande sustentação científica, mas que ainda assim é importante considerá-los, é importante nós percebermos que, de facto, existem diferentes formas de mostrar e de receber carinho e que essas formas podem ser diversas, não é? Portanto, quando tu dizes, a pessoa diz-nos que esta é a minha forma de receber carinho, poderá ser legítimo a pessoa sentir isso, mas a verdade é que, e aqui baseando na minha experiência direta, e que obviamente não é representativa de toda a população, muitas vezes quando nós avaliamos esta questão das diferentes linguagens do amor, as pessoas identificam várias, elas pessoas não dizem, ah, eu só gosto de receber carinho assim. Muitas vezes elas podem hierarquizar, não é? Eventualmente considerando, ok, e qual é que custa mais? E qual é que eventualmente é mais confortável para si, etc. E as pessoas identificam sempre mais do que uma, ou tendem a identificar sempre mais do que uma. Portanto, é redutor, e é aqui que eu quero chegar, é redutor, eventualmente, nós considerarmos que esta é a minha única forma de fazer as coisas, queres aceitas, se não queres não aceitas. Pegando também no exemplo que a Rosana me estava a dar, e gostei muito desse exemplo, achei muito, muito interessante, não é? Se eu vou... não é conhecer uma pessoa de outro país e não domina a língua que ela fala, para conseguir dialogar com ela, eu poderei ter que aprender algumas das palavras dela e vice-versa, não é? Tem que haver este intercâmbio compreensivo naquilo que é a linguagem falada e também este intercâmbio emocional naquilo que são estas linguagens do amor, se quisermos assim considerar o termo, nas relações afetivas e conjugais.
2: E não podemos esquecer uma dimensão que aqui também faz ponto com isso que acabaram de dizer, que tem que ver com a forma como as outras culturas e nacionalidades acabam por aprender e comunicar o afeto e o amor. Eu recordo-me perfeitamente que, por exemplo, para nós portugueses é muito comum abraçarmo-nos, beijarmo-nos, mas quando, por exemplo, estou no Luxemburgo ou estou na Alemanha, sinto que não existe tanto essa vontade para chegar e beijar logo uma pessoa, abraçar uma pessoa então é praticamente impensável. E não quero com isso dizer que a linguagem ou as linguagens de amor nessas culturas e nacionalidades não sejam também elas válidas e também demonstrativas de carinho e de amor. E isso leva-nos, Rosana, a esta nossa maneira de dar e receber afeto. Pode mudar ao longo da vida consoante aquilo que estamos a viver ou tendemos a manter os mesmos padrões?
0: A maneira de dar e receber afeto pode mudar ao longo da vida, mas nós tendemos aqui a manter alguns padrões que são relativamente estáveis, não é? Nós sabemos, por exemplo, que as experiências precoces, especialmente com as figuras de cuidado iniciais, participam nesta constituição das nossas expectativas inconscientes sobre o vínculo. Uma criança que fica triste e procura que isto seja acolhido, e quando isto não é acolhido, tende a ser um adulto que depois tem dificuldade em manifestar fragilidade emocional. Mas, por outro lado, nós também sabemos que as novas experiências podem modificar

0: Estas formas de vinculação, ou seja, se nas novas relações, na idade adulta, a pessoa, quando manifesta fragilidade ou manifesta tristeza, isto é acolhido por parte do parceiro ou da parceira, começa aqui a existir uma nova forma de se relacionar e esta pessoa começa a mudar esta capacidade que tem de se relacionar com o outro sem que exista este medo de não ser visto ou de não ser acolhido. E aqui há um conceito que é muito importante para nós em termos de clínica e é muito importante nas relações, que é o conceito de transferência, não é? Nós tendemos a reencenar sempre relações anteriores. Por exemplo, uma pessoa que vivenciou uma relação que era muito afetuosa, mas que nessa relação houve uma traição de confiança, esta pessoa tende futuramente, quando se relaciona com alguém afetuoso, a achar que pode vir a ser traído. E nós sabemos que não existe uma correlação entre estas variáveis, não é? E, portanto, quando isto aparece, por um lado é vantajoso porque permite a elaboração destes conflitos, sejam eles conscientes ou sejam eles inconscientes. Então eu diria que o passado tende a organizar as nossas formas de amar, mas não determina a nossa capacidade de amar de outra maneira.
1: E Ana, há quem faça tudo pelo outro, mas quase nunca diga o que sente, e isso às vezes pode ser aqui um pequeno imbróglio, não é, nas relações. E há também quem, por outro lado, fale muito, mas esteja pouco disponível quando é preciso ajudar. Falam, mas dizem muito pouco, não é? O que nos diz isto sobre a diferença entre intenção e impacto? Porque são conceitos diferentes.
2: Precisamente. Daí ser importante, mais do que revelar, falar, demonstrar, sermos concretos, é percebermos se aquilo está a ressoar no outro, de alguma forma. E daí ser fundamental nós também termos aqui a capacidade de sair um bocadinho das nossas definições, não é? Definições do que é o afeto, do que é sermos estimados, valorizados e acarinhados. E sair das nossas definições implica uma coisa que eu acho que é dos ingredientes mais importantes nas relações humanas, que é a curiosidade pelo outro. Mas uma curiosidade genuína de perceber, mas o que é que tu aprendeste sobre isso? Até porque, quando falamos de linguagens de amor, e indo ao encontro daquilo que a Rosana disse, e muito bem, nós temos que também pensar sempre um bocadinho nos nossos modelos de origem, não é? Os modelos que aprendemos. E não é por acaso que, quando em clínica, nós vamos aqui esmiuçar, explorar estas tais linguagens de amor com os parceiros, seja numa terapia de casal ou até mesmo numa terapia individual, nós vamos encontrar algumas semelhanças, não é? E narrativas que nos dizem que a minha mãe ou o meu pai também já era assim. E isto vê-se muito numa das linguagens, que é os atos de serviço, não é? De trazerem estas heranças, de eu já via a minha mãe ou a minha avó preparar todo um conjunto de refeições, que eram refeições ou aqueles pratos que determinado familiar já gostava muito. Portanto, um bocadinho esta capacidade também de compreendermos qual é aqui a herança do outro. E isto aqui de sermos intencionais, de sermos aqui concretos, acima de tudo, o objetivo também não é colmatar e corresponder a todas as necessidades da outra pessoa. Quando nós estamos a falar aqui de necessidades emocionais, não vamos esperar que uma relação saudável é aquela que preenche e colmata todas as necessidades. Mas talvez seja aquela relação onde, acima de tudo, estamos capazes de fazer esta questão. Mas aquilo que eu estou a entregar ao outro está a ressoar no outro? Está a chegar ao outro de alguma forma? Daí eu acreditar que o amor exige tradução. Vivemos numa era que ainda perpetua esta ideia do amor, que o amor incondicional é aquele onde não é preciso dizer nem fazer nada, porque eu adivinho. Mas eu acredito que, acima de tudo, o amor é uma capacidade de traduzirmos.
1: E, Bruno, podemos demonstrar muito amor por alguém e mesmo assim essa pessoa sentir que não está a receber aquilo que precisa. Onde é que costuma estar este desencontro?
3: Ora bem, esse desencontro costuma estar aqui muito nos silêncios, não é? Naquilo que não é falado, e é importante nós percebermos que, novamente, voltamos à questão do chocolate, não é? Eu posso não gostar nada de chocolate e a outra pessoa dá-me um chocolate achar que me está a dar uma grande coisa. Eu acredito que é fundamental, e já falamos aqui várias vezes em diferentes temas, noutros programas, sobre o quanto é que o diálogo é uma pedra basilar naquilo que é a gestão da relação, não é? Eu não tenho que saber o que é que a pessoa que está comigo numa relação quer. Eu não tenho que adivinhar, eu não tenho que antecipar. Da mesma forma, tal como a Ana nos está a dizer, eu não tenho que corresponder a todas essas necessidades, principalmente se elas forem invisíveis ou desconhecidas para mim. E por isso é que é importante, de forma corrente, de forma natural, haver diálogo entre as partes constituintes de uma relação, para que possa haver esse encontro, não é? Que tu falaste aqui num desencontro, e que pode ser altamente frustrante. Pode ser altamente frustrante para mim saber que estou a dar tudo e que não recebo feedback sobre aquilo que estou a dar, e que sinto que, mas como é que não gostas disto? Isto é tão importante para mim, como é que isto não ressoa contigo? Porque é que eu digo um âmbito e não recebo um âmbito de volta? Por exemplo, se eu entender que as palavras de afirmação são importantes. No entanto, identificar estas necessidades e trazê-las para cima da mesa implica necessariamente vulnerabilização. Quando eu exprimo uma necessidade, que novamente não tem que ser cumprida 100% das vezes, como a Ana também nos está a dizer, mas é importante, acredito eu, e não sei se discordarás de mim, que tendencialmente estas necessidades venham a ser cumpridas, não é? Porque
2: claro.
3: Senão, se eu estou com uma pessoa que de forma rotineira não cuida de mim, também.
2: Claro que sim, e acima de tudo mais até uma questão de responsividade,
3: sim.
2: Que é, eu até posso não compreender logo à partida como estás a transmitir,
3: isso.
2: Até pode ser um idioma da qual eu não falo, mas... explica-me um pouco melhor o que é que tu então pretendes, esta tal responsividade que acho que é crucial nos relacionamentos.
0: Esta curiosidade genuína sobre
2: exatamente.
0: O outro, não é?
3: Exatamente, isso mesmo, concordo plenamente convosco, não é? Portanto, novamente, eu não tenho que corresponder, mas tenho que perceber que há ali qualquer coisa que é importante para ti, não é? Que é importante para essa pessoa. E há a dizer que, de certa forma, vulnerabilizamos-nos, não é? E há o risco de, efetivamente, a outra pessoa poder não corresponder, quer porque nós achamos que não quer corresponder, quer porque não sabe corresponder. Mas daí ser importante, como vocês muito bem disseram, esta curiosidade, este interesse, esta responsabilidade, não é?
1: E sabemos que quando falamos de relações, falamos de expectativas que podem estar altas ou baixas, depende, claro, sempre daquilo que estamos a depositar nesse banco relacional, não é? Se assim podemos dizer. Também podemos ter, então, estas expectativas com uma fasquia muito elevada sobre a forma como o outro deve demonstrar amor. Em que momento uma necessidade legítima começa, Rosana, a transformar numa exigência impossível de satisfazer?
0: Uma necessidade afetiva legítima, sem deixar de ser legítima, pode transformar-se numa exigência que nenhum outro consegue satisfazer de uma forma contínua, não é? E a fronteira não está necessariamente na intensidade desta necessidade, mas sobretudo na função que esta expectativa tende a desempenhar dentro de uma relação. Nós podemos, por exemplo, dizer ao outro: eu preciso sentir que sou importante para ti, para mim é importante que demonstres afeto da maneira A, B e C, e isto cria aqui um espaço para a negociação, para que o outro veja, para que possa responder, para que possa explicar, para que possa também dizer até que ponto consegue ou não ir ao encontro daquela necessidade. E isto é muito diferente do que dizer: se realmente me amas, tens que fazer as coisas desta maneira, porque senão eu sinto que não sou amado.
3: Pois é.
0: Isto tem uma imposição. Então, esta questão da maturidade afetiva não é não precisar do outro de todo, mas é sim mostrar ao outro aquilo que eu preciso para ser amado, sabendo que o outro também tem a sua individualidade e tem as suas necessidades.
3: Sim, se não torna...
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5: Bom dia, são 6h58, menos uma hora nos Açores.
6: O aumento do custo de vida e a nova lei do arrendamento urbano começam a gerar contestação nas ruas. A plataforma Não Dá Mais para Viver Assim agendou para hoje protestos em 5 cidades portuguesas. Um furacão de categoria 2 está a atingir a Flórida, nos Estados Unidos. Os ventos estão a superar acima dos 150 km/h e já arrastaram telhados e outras coberturas. Pelo menos 500 mil de casas estão sem acesso à energia desde ontem à noite. O Sporting venceu o Braga por 3-1, num jogo em que os dois guarda-redes marcaram na própria baliza. Nesta edição vamos ainda recuperar o momento em que a política e o futebol se confundiram e escutar a resposta de Frederico Varandas ao Primeiro-Ministro.
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5: A previsão do estado do tempo para este sábado. Começamos pelo arquipélago da Madeira, períodos de céu muito nublado, aguaceiros fracos, o vento fraco a moderado. Para os Açores, a previsão é igual para os três grupos. Céu nublado, alternando com abertas, o vento a superar moderado no continente. A previsão aponta para um sábado de céu em geral carregado, apresentando períodos mais nubosidade por nuvens altas, vento fraco a moderado, pequena subida da temperatura mínima no interior norte e centro e pequena descida na região do sul. Pequena subida da temperatura máxima nas regiões norte e centro e no interior do Alentejo. As máximas apontam para os 28 graus em Lisboa, 21 Porto, 24 Faro, 23 Ponta Delgada e 26 no Funchal. Há momentos estávamos com 14 graus no Porto, 16 em Lisboa, 18 em Faro, 20 em Ponta Delgada e 21 no Funchal. Agora a edição às 7 com Inês Duarte Coelho.
6: O aumento do custo de vida e a nova lei do arrendamento urbano começam a gerar contestação nas ruas. A plataforma Não Dá Mais para Viver Assim agendou para hoje protestos em 5 cidades: Aveiro, Braga, Lisboa, Porto e Funchal. O início dos protestos está marcado para as 3:30 em Aveiro e para as 5 da tarde em Braga, em Lisboa e no Porto. Mais cedo, às 11 da manhã, já daqui a pouco, arranca a manifestação no Funchal. Ao mesmo tempo, em território continental, em Lisboa, reúne-se a Comissão Nacional do Partido Socialista. O PS vai analisar a proposta do Orçamento do Estado para o próximo ano e as alterações, precisamente, ao regime do arrendamento urbano. Já ontem, o líder parlamentar, Eurico Brilhante Dias, disse que o Partido Socialista não entende a estratégia do governo, que ontem anunciou a compra de mais 5,3% de ações da REN, desta vez à Fidelidade. Com esta compra, o Estado vai passar a deter 19% da gestora das redes nacionais e também num comunicado o Governo fez saber que dá como concluído o objetivo de participação do Estado na REN, que era de 20%. Perante este anúncio, o líder parlamentar do Partido Socialista, ouvido ontem à noite pela TSF, diz não entender as opções do Governo.
10: O Governo apresenta um fundo soberano. Fundo esse que é preciso saber onde é que vai buscar recursos. Entretanto, começa a comprar participações na REN. Diz o Sr. Primeiro-Ministro que isso teria impacto na conta da eletricidade. Mais tarde, veio dizer que afinal não seria um impacto direto. A pergunta que se faz é evidente. Mas que estratégia é que está subjacente? Que fundo soberano é este? Porque é que de manhã estamos a ponderar comprar ao BCP e à tarde 5% do BCP e à tarde estamos a comprar à mesma entidade na REN? Eu lamento, as nossas dúvidas são imensas. E devo dizer que também está em causa a bondade da operação. Está em causa, objetivamente, é uma ausência absoluta de controle, uma espécie de intervenção casuística a partir da formação de dívida. Evidentemente isto não vai ao saldo, mas vai à formação de dívida.
6: Eurico Brilhante Dias, o líder parlamentar do Partido Socialista, a considerar que faltam explicações do governo e por isso o Partido Socialista quer ouvir o ministro das Finanças, Joaquim Miranda Sarmento, no Parlamento. Também ontem reuniu-se o Conselho Nacional do Chega, que convocou a convenção do partido para novembro e a eleição para a liderança do partido foi marcada para 31 de outubro. André Ventura, num discurso com 45 minutos, disse acreditar que o Chega pode vencer as próximas eleições legislativas, mas deixou avisos aos militantes sobre divisões internas. Num discurso durante o qual André Ventura fez a Rui Polónio um anúncio já esperado.
11: É por isso que me recandidato à presidência do partido.
12: A confirmação não é surpreendente, mas agora André Ventura junta-lhe um propósito.
11: Porque evidentemente não chegámos ainda ao governo de Portugal. Queremos chegar, vamos lutar por isto, mas o que é que verdadeiramente nos faz mover para esse chegar ao governo de Portugal?
12: Transformar o país garantia em alta nas sondagens já adivinha uma vitória do Chega, algures nos próximos 3 anos, mas deixa um desafio aos militantes.
11: O tempo da confiança cega já passou, o tempo das cartas em branco já passou, o tempo de não olharmos e de não vermos já passou. Agora a questão é só esta: estamos prontos ou não estamos prontos? E não é eu estou pronto ou não estou pronto, eu sinto-me pronto. Se eu não estivesse e se não me sentisse pronto, eu não estaria aqui hoje a dizer que me recandidataria. A questão agora é: estamos ou não estamos prontos?
12: Durante 45 minutos, o líder do Chega pouco falou do orçamento do Estado, ignorou a REN, mas lembrou o custo de vida e Luís Neves. Com o partido a caminho da 7ª convenção em 7 anos de existência, fica também um aviso.
11: Agora o país também estará de olho em vós. Quem serão os ministros deste governo? Quem serão os secretários de Estado? Quem serão os homens e mulheres de valor para apresentar ao país?
12: O crescimento nas urnas veio juntamente com o crescimento das divergências internas e, por isso, o líder do Chega deixa uma garantia.
11: Entendo e penso que vos posso unir a todos. Temos espaço para caber todos no mesmo partido? Deixem-me dizer-vos isto. Temos.
12: André Ventura espera que o próximo Congresso do Partido seja o último antes das próximas legislativas, previstas para daqui a 3 anos, se a legislatura chegar ao fim ou o Congresso não for antecipado.
6: André Ventura a recandidatar-se à liderança do Chega com os olhos postos já no governo. A reportagem de Rui Polónio no Conselho Nacional do Chega, reunido ontem num hotel em Lisboa. O sudeste dos Estados Unidos está em alerta depois da chegada do furacão Isaías, um furacão de categoria 2. É o primeiro a entrar no interior da Flórida desde 2024. Esta chegada tardia é explicada pelos meteorologistas pelo efeito do fenómeno El Niño, que é mais intenso este ano. Os ventos estão já a superar acima dos 150 km/h. Há relatos de vários telhados e outros revestimentos que voaram logo que os ventos aumentaram de intensidade. Pelo menos 500 mil de casas estão sem acesso à energia desde ontem à noite. Donald Trump, que deveria assistir hoje a um jogo de futebol americano do campeonato universitário, cancelou essa viagem. Além da Flórida, também os estados da Geórgia e do Alabama estão em alerta por causa do furacão Isaías. É esperada ainda uma subida de mais de 2,5 metros do nível das águas no rio Mississippi. Já no Panamá, um forte sismo de magnitude 7.6 levou milhares de pessoas a abandonar os edifícios na capital ontem. Para já não há registro de vítimas provocadas por este sismo. Os voos estiveram temporariamente suspensos ontem no principal aeroporto da cidade do Panamá, mas as operações já foram, entretanto, retomadas. E no desporto, o Sporting venceu ontem o Braga por 3-1, num jogo inusitado com 2 autogolos dos 2 guarda-redes. Do lado do Sporting marcaram Luís Suárez, Rodrigo Salazar, e para o 3-1 contribuiu também, lá está, o deslize do guarda-redes do Braga, Bernardo Fontes. No final da partida, o técnico Rui Borges considerou que o jogo foi equilibrado, mas destacou a exibição da equipa na segunda parte.
13: A haver alguém a ganhar que conheceu o Sporting nessa primeira parte, apesar do equilíbrio, penso que ao longo desses primeiros 45 minutos. Uma segunda parte onde entramos mal, os primeiros 5 minutos, 5, 10 minutos, não entramos muito bem. O Braga tem 2 situações de golo perto da nossa baliza, claras, 2 situações de perigo. E depois disso sim, crescemos, melhorámos, aumentámos a intensidade dos duelos, aumentámos a intensidade de encurtamentos e fomos capazes na segunda parte. Acho que acabámos por a qualidade individual e coletiva chegar à vitória.
6: Já o treinador do Braga diz que a equipa mostrou sempre vontade de vencer.
14: El equipo demostró desde el principio que quería salir a ganar.
15: A equipa demonstrou desde o início que queria sair a ganhar. Com pressão alta, a equipa tentou sempre encontrar soluções e atacar. E depois acho que também mostramos no início da segunda parte que procurávamos o segundo golo. Não nos conformávamos com um golo de vantagem porque sabemos que é difícil estar a jogar contra uma equipa com individualidades. Pode ser difícil defender o resultado ou especular.
6: 3-1, venceu o Sporting frente ao Braga. No conto das feitas, o Sporting soma 18 pontos e está provisoriamente no segundo lugar, enquanto o Braga, que tem um jogo de atraso, está em quinto lugar, soma apenas 11 pontos. Hoje é a vez do Futebol Clube do Porto a defrontar o Marítimo no Funchal. O jogo acontece às 6 da tarde e tem relato na TSF. Mas vamos ainda ao jogo do Sporting com o Braga ontem, porque fora das quatro linhas, o presidente do Sporting, Frederico Varandes, respondeu ao primeiro-ministro que ontem, no debate quinzenal e em resposta à oposição sobre a possibilidade do país entrar em déficit, Luís Montenegro recorreu ao exemplo de um clube que esteve muito tempo sem conseguir ganhar um campeonato, mas que dizia sempre, nas palavras do primeiro-ministro, para o ano é que vai ser. Os adeptos e o presidente do Sporting interpretaram estas palavras do primeiro-ministro como uma referência ao clube de Alvalade. E depois do jogo em Braga e da vitória do Sporting, Frederico Varandes respondeu, considerou uma graçola e disse que não o teria feito.
16: Não, eu estava reunido, mas realmente recebi muitas mensagens no debate quinzenal do Sr. Primeiro-Ministro, tanto que na viagem para cá tive que ver o que é que realmente tinha sido dito. Não levo nada. Eu vejo que foi uma graçola, não é? Eu não teria feito, sabendo que há milhões de potenciais eleitores sportingistas, eu não a teria feito, mas também sobre essa graçola, deixe-me só que do clube ganhava quase, eu só queria dizer que nós Sporting tivemos 18 anos e depois 19 anos sem vencer, mas eu posso dizer que preferia estar mais 19 anos sem vencer do que se o presidente de uma coletividade vencedora tivesse sido apanhado em escutas a corromper árbitros. Isso teria sido pior. Tá?
6: Uma referência de Frederico Varandas ao Futebol Clube do Porto nesta resposta do presidente do Sporting às palavras do primeiro-ministro ontem no Parlamento, no debate quinzenal. Frederico Varandas também falou sobre o que se passou dentro das quatro linhas, sobre o triunfo da equipa em Braga por 3-1. Varandas destacou a exibição do Sporting e a conquista dos 3 pontos, mas lembrou que ainda há uma diferença de pontos por recuperar.
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5: Emissão da TSF, manhã de sábado, previsão do estado do tempo, arquipélago da Madeira, períodos de céu muito nublado, nuvens altas, o vento fraco a moderado para os Açores, para os três grupos, céu cinzento alternante com abertas, no entanto as nuvens vão aumentar para o final do dia, o vento a superar moderado no continente. A previsão aponta para um dia de céu pouco nublado, apresentando períodos de maior nubosidade, nuvens altas, o vento fraco a moderado, está prevista uma pequena subida da temperatura mínima no interior norte e centro e pequena descida nas regiões do sul, pequena subida da temperatura máxima nas regiões norte e centro e no interior do Alentejo. Falando em temperaturas, as máximas apontam para os 28 graus em Lisboa, 21 no Porto, 24 em Faro, 23 em Ponta Delgada e 26 no Funchal. Há pouco estávamos com 14 graus no Porto, 15 em Faro, 16 em Lisboa, 20 em Ponta Delgada, 21 no Funchal. Bom dia, estamos agora com 13 minutos para lá das 7. A música está de regresso à emissão da rádio. Já a seguir estamos em português. Ana Lua Caiano, na abertura da sequência, mais à frente, Jasmine.

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1: Já passou, agora são sons do Brasil. Daqui a pouco leão uma ideia. Antes ainda, e roda agora, Seu Jorge com Luz na Escuridão. Bom dia, estamos com 20 minutos para lá das 7.

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0: Bom dia, são 7:30, menos uma hora nos Açores. Estamos a conferir a atualidade em síntese. Inês Duarte Coelho, que nos conta o Sábado das Notícias.
1: Estão agendadas para hoje manifestações em 5 cidades portuguesas, porque o aumento do custo de vida e a nova lei do arrendamento urbano começam a gerar alguma contestação nas ruas. A plataforma Não Dá Mais para Viver Assim agendou protestos em Aveiro, Braga, Lisboa, Porto e no Funchal. Um dos organizadores da manifestação, João Cruz, falou com a TSF, disse que as medidas propostas pelo Governo mostram que o Executivo tem as prioridades trocadas.
2: Parece-me que estamos a caminhar para uma situação de traição, eu diria mesmo traição em relação à maioria e aos interesses da maioria.
1: O início dos protestos está marcado para as 3:30 da tarde em Aveiro e para as 5 da tarde em Braga, em Lisboa e no Porto. Mais cedo, às 11 da manhã, arranca a manifestação no Funchal. Ao mesmo tempo, em Lisboa, reúne-se a Comissão Nacional do PS. Os socialistas vão analisar a proposta do Orçamento do Estado para o próximo ano e as alterações, precisamente, ao regime do arrendamento urbano. Ontem reuniu-se o Conselho Nacional do Chega, convocou a convenção do partido para novembro e a eleição para a liderança do partido foi marcada para 31 de outubro. Soube-se também que André Ventura é recandidato. Num discurso com 45 minutos, o líder disse acreditar que o Chega pode vencer as próximas eleições legislativas, mas deixou avisos aos militantes sobre as divisões internas. André Ventura pediu, por isso, unidade ao partido. A Associação Sindical dos Profissionais da Polícia diz que Pedro Moura, o novo diretor nacional da PSP, assume funções numa altura em que a Polícia de Segurança Pública enfrenta um quadro complexo e exigente. Para já, a Associação Sindical dos Profissionais da Polícia vai pedir uma audiência ao novo diretor nacional da PSP. Vamos escutar as perspectivas e as expectativas de Paulo Santos sobre o novo diretor da PSP no Jornal das 8. O sudeste dos Estados Unidos está em alerta depois da chegada do furacão Isaías. É um furacão de categoria 2. Os ventos estão já a soprar acima dos 150 km/h. Há relatos de vários telhados e outros revestimentos que voaram logo que os primeiros ventos aumentaram de intensidade. Pelo menos 500 mil de casas estão sem acesso à energia desde ontem à noite em várias zonas da Flórida. No desporto, em particular no futebol, o Sporting venceu o Braga por 3-1 num jogo com 2 autogolos dos 2 guarda-redes. Do lado do Sporting marcaram Luís Suárez, Rodrigo Salazar e para o 3-1 contribuiu também o deslize do guarda-redes do Braga, Bernardo Fontes. Hoje é a vez do Porto defrontar o Marítimo no Funchal às 6 da tarde. Na edição às 8 vamos escutar a antevisão dos dois treinadores. Ora, e o presidente do Sporting considerou uma graçola o comentário do primeiro-ministro ontem no debate quinzenal. Luís Montenegro respondeu à oposição sobre a possibilidade do país entrar em déficit. O primeiro-ministro recorreu ao exemplo de um clube que esteve muito tempo sem conseguir ganhar um campeonato, mas que dizia sempre, nas palavras do primeiro-ministro, para o ano é que vai ser. Os adeptos e o presidente do Sporting interpretaram as palavras do primeiro-ministro como uma referência ao clube de Alvalade e depois do jogo em Braga, Frederico Varandas respondeu.
3: Olha, eu vejo que foi uma graçola, não é? Eu não teria feito, sabendo que há milhões de potenciais eleitores sportingistas, eu não a teria feito.
1: O aviso do presidente do Sporting, Luís Montenegro, que ontem se referiu ao Sporting para responder à oposição sobre o triunfo da equipa em Braga por 3-1. Varandas destacou a exibição e a conquista dos 3 pontos, mas lembrou que ainda há uma diferença pontual por recuperar.
0: São os temas que marcam a atualidade na jornada informativa TSF deste sábado. Vamos ter desenvolvimentos na edição às 8. Temperaturas atualizadas. Estamos agora com 14 graus no Porto, 15 em Faro, 16 em Lisboa, 20 em Ponta Delgada, 21 no Funchal.
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0: Bom dia, estamos a 24 minutos das 8. A música está de regresso e na próxima sequência, Amy Mann, Eric Clapton e ainda Joss Stone. Deixa a seguir.

Música na manhã da rádio, para trás Joss Stone, agora este Son of Sam, Elliot Smith. Mais à frente vamos ouvir Heroin com Maroon 5. Hora certa, estamos a 13 minutos das 8.

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1: Estamos a final de hora na TSF. Esta é uma recordação que nos leva até muito perto das notícias às 8. Down Under, com os Men at Work.

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10: Bom dia, são 7h58, menos uma hora nos Açores.

0: sábado vai ficar marcado por protestos em 5 cidades do país. A plataforma Não Dá Mais para Viver Assim convocou uma mão cheia de manifestações contra o aumento do custo de vida e as novas leis para a habitação. Hoje é Dia Mundial da Saúde Mental e o Presidente da República recorda que a saúde mental é um direito humano fundamental que não pode ser deixado para segundo plano. Nesta edição vamos conhecer mais sobre a mensagem que António José Seguro acaba de deixar aos portugueses. O Sporting venceu o Braga por 3-1. Hoje é a vez do Porto enfrentar o Marítimo e Francisco Farioli, o treinador do Porto, diz que não tem boas memórias das deslocações ao Funchal.
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0: Temperaturas de agora, estamos com 12 graus no Porto, 15 em Lisboa, 18 em Faro, 20 em Ponta Delgada e 21 no Funchal. Avançamos para a edição às 8 com Inês Duarte Coelho.
1: Hoje é Dia Mundial da Saúde Mental e António José Seguro diz estar atento ao tema e quis deixar uma mensagem. O Presidente da República considera que a saúde mental é um direito humano fundamental e que não deve ser deixado para segundo plano. Numa mensagem publicada há pouco para celebrar precisamente este Dia Mundial da Saúde Mental, António José Seguro exige que a prevenção da saúde mental deve estar ao alcance de todos, nos estabelecimentos de saúde, nas escolas e, Nuno Domingos, nos locais de trabalho.
2: O Presidente alerta que são dramáticas a todos os níveis, as consequências das falhas de uma política de saúde mental, qualifica a situação como um drama para muitas famílias e um drama para Portugal. É uma obrigação de todos, diz o Presidente da República, de cada um de nós, nas famílias e nos locais de trabalho, mas também dos especialistas na área da saúde mental e do Estado, que deve dar a devida atenção a um domínio frequentemente menosprezado. Nesta mensagem, o Presidente da República chega a citar números para dar mais relevo a esta preocupação. Em Portugal, mais de um quinto da população sofre de algum tipo de perturbação psiquiátrica, o que coloca o país entre aqueles que têm mais elevada prevalência de doenças psiquiátricas na Europa. Na publicação que faz na página da Presidência na internet, o Presidente da República diz que urge reverter esta situação e que isso requer um esforço coletivo. António José Seguro avisa que a saúde mental não é um luxo, é um direito humano, não é um assunto apenas privado, mas parte da saúde de cada um e da saúde do país.
1: Nuno Domingos, com o resumo desta mensagem deixada pelo Presidente da República, António José Seguro, a mostrar-se atento ao tema da saúde mental, hoje no dia em que se assinala precisamente o Dia Mundial da Saúde Mental. O custo de vida aumenta e o povo não aguenta, é um lema histórico e que vai voltar a ser ouvido hoje em 5 cidades do país. A plataforma Não Dá Mais Para Viver Assim agendou para hoje protestos em Aveiro, Braga, Lisboa, Porto e também para o Funchal. Um dos organizadores, João Cruz, explica que é a subida dos preços, o custo da habitação, dos combustíveis e também dos bens alimentares que leva a plataforma a convocar a manifestação. Além disso, há uma outra matéria em que a organização diz que o governo está a trair o país.
3: Estou à espera que apareça muita gente, porque há outras questões também que estão a suscitar volta das pessoas e a indignação, nomeadamente a questão da habitação. O governo, em vez de resolver os problemas da habitação através de medidas legislativas apropriadas, faz exatamente o contrário. Com a passagem da nova legislação sobre o arrendamento, as medidas são no sentido contrário. E parece-me que estamos a caminhar para uma situação de traição, eu diria mesmo traição em relação à maioria e aos interesses da maioria.
1: O início dos protestos está marcado para as 13h30 da tarde em Aveiro e para as 5 da tarde em Braga, em Lisboa e no Porto. Mais cedo, às 11 da manhã, arranca a manifestação no Funchal. À mesma hora, em Lisboa, reúne-se a Comissão Nacional do Partido Socialista. O PS vai analisar a proposta do Orçamento do Estado para 2027 e também as alterações ao regime do arrendamento urbano. Também para hoje está marcado o Congresso da UGT. O arranque é marcado pela intervenção da Ministra do Trabalho. Além de Maria do Rosário Palma Ramalho, nesta sessão de abertura estão ainda previstas as intervenções do ex-líder do PSD e presidente da Câmara da Figueira da Foz, Pedro Santana Lopes. Também vai intervir a presidente da UGT, Lucinda Damaso, e o secretário-geral da UGT, Mário Mourão. O Congresso fica marcado pela escolha do sucessor, precisamente de Lucinda Damaso, na presidência da Central Sindical. A ex-vice-presidente do PSD está no cargo desde 2013 e está agora de saída. A Associação Sindical dos Profissionais da Polícia diz que Pedro Moura, o novo diretor nacional da PSP, assume funções numa altura em que a PSP enfrenta um quadro complexo e exigente. Os representantes dos profissionais da Polícia dizem que Pedro Moura tem uma tarefa difícil pela frente.
4: Efetivamente, é uma pessoa que tem uma carreira na Polícia de Segurança Pública, foi chefe de gabinete de um diretor nacional, por isso conhece o expediente, as práticas da direção nacional. Mas isto sabemos bem como é que funciona, é uma nomeação política, mas permita-me dizer que consideramos que o seu superintendente-chefe Moura vai pegar na instituição, diria assim, num quadro muito complexo, muito exigente e com muitas dificuldades. E é preciso ter aqui uma posição de força, diria assim, para poder condicionar o governo a dar-lhe os recursos, a força e o investimento necessário para que possa desenvolver um bom trabalho.
1: Escutávamos Paulo Santos, da Associação Sindical dos Profissionais da Polícia, que vai pedir para já uma audiência ao novo diretor nacional da PSP, Pedro Moura. O Sporting venceu o Braga por 3-1 num jogo inusitado com dois autogolos dos dois guarda-redes. Do lado do Sporting marcaram Luís Soares e Rodrigo Salazar. Para o 3-1 contribuiu também o deslize, lá está, do guarda-redes do Braga, Bernardo Fontes. No final da partida, Rui Borges considerou que o jogo foi equilibrado, mas destacou a exibição da equipa no final da segunda parte.
5: A haver alguém a ganhar que conhece o Sporting nessa primeira parte, apesar do equilíbrio, penso que ao longo desses primeiros 45 minutos, uma segunda parte onde entramos mal, os primeiros 5 minutos, 5, 10 minutos, não entramos muito bem. O Braga tem duas situações de golo perto da nossa baliza, claras, duas situações de perigo, e depois disso sim, crescemos, melhorámos, aumentámos a intensidade dos duelos, aumentámos a intensidade de encurtamentos e fomos capazes na segunda parte. Acho que acabámos por a qualidade individual e coletiva chegar à vitória.
1: Já o treinador do Braga diz que a equipa mostrou sempre vontade de vencer.
6: El equipo demostró desde el principio que quería salir a ganar.
7: A equipa demonstrou desde o início que queria sair a ganhar. Com pressão alta, a equipa tentou sempre encontrar soluções e atacar. E depois acho que também mostramos no início da segunda parte que procurávamos o segundo golo. Não nos conformámos com um golo de vantagem porque sabemos que é difícil estar a jogar contra uma equipa com individualidades. Pode ser difícil defender o resultado ou especular.
1: Quantas feitas, o Sporting soma 18 pontos e está provisoriamente em segundo lugar, enquanto o Braga, que tem um jogo de atraso, está em quinto lugar, soma 11 pontos. Fora das quatro linhas, o presidente do Sporting respondeu ao primeiro-ministro que, no debate quinzenal ontem, em resposta à oposição sobre a possibilidade do país entrar em déficit, o primeiro-ministro recorreu ao exemplo de um clube que esteve muito tempo sem conseguir ganhar um campeonato, mas que dizia sempre, nas palavras do primeiro-ministro, que para o ano é que vai ser. Os adeptos e o presidente do Sporting interpretaram as palavras do primeiro-ministro como uma referência ao clube de Alvalade e, depois do jogo em Braga, Frederico Varandas respondeu.
8: Não, eu estava reunido, mas realmente recebi muitas mensagens no debate quinzenal do Sr. Primeiro-Ministro, tanto que na viagem para cá tive que ver o que é que realmente tinha sido dito. Não levo nada. Olha, eu vejo que foi uma graçola, não é? Eu não teria feito, sabendo que há milhões de potenciais eleitores sportingistas, eu não a teria feito, mas também sobre essa graçola, deixa-me só que do clube ganhava quase, eu só queria dizer que nós Sporting tivemos 18 anos e depois 19 anos sem vencer, mas eu posso dizer que preferia estar mais 19 anos sem vencer do que se o presidente de uma coletividade vencedora tivesse sido apanhado em escutas a corromper árbitros. Isso teria sido pior.
1: Tá? Uma referência de Frederico Varandas ao Futebol Clube do Porto, esta que foi precisamente a resposta do presidente do Sporting às palavras do primeiro-ministro ontem no Parlamento, no debate quinzenal. Já sobre o triunfo do Sporting em Braga, Frederico Varandas destacou a exibição e a conquista dos 3 pontos, mas lembrou que há uma diferença pontual ainda por recuperar. Hoje é a vez do Futebol Clube do Porto defrontar o Marítimo no Funchal. Os Dragões querem manter o registro de 100% de vitórias. Perante o Marítimo, que está no grupo dos décimos colocados, ao lado do Alverca e do Moreirense, o Marítimo chega a este jogo depois de uma série de 5 encontros sem ganhar. Francisco Farioli, treinador dos Dragões, fez, no entanto, na antevisão à partida, um exercício de memória para lembrar que nada está a ganho.
9: É uma equipa que historicamente gera problemas ao Porto. As estatísticas mostram que é o quarto estádio fora onde é mais difícil ter resultados.
1: Já do lado do Marítimo, o treinador Michel Vandergag deixou elogios ao Futebol Clube do Porto.
10: O Porto é forte, é atual campeão aqui em Portugal, ainda não perdeu nenhum ponto no campeonato, por isso também é uma equipa com muita qualidade, com uma equipa que nós estamos a ver é muito consistente em todas as coisas que a equipa está a fazer, contra equipas grandes, mas também contra equipas com objetivos diferentes, por isso é uma equipa com muita qualidade.
1: Expectativa dos dois treinadores para o jogo de hoje, Marítimo Futebol Clube do Porto, joga-se às 6 da tarde no Funchal. O relato é na TSF.
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Passam agora 13 minutos das 7 nesta manhã de sábado, 10 de outubro. A temperatura nesta hora em Ponta Delgada é de 20 graus, a umidade relativa está situada nos 59%, quanto à previsão para o Grupo Oriental, o Instituto Português do Mar e da Atmosfera prevê um dia com períodos de céu muito nublado, cobertas, também com vento fraco entre os 5 e os 10 km/h, a tornar-se minuçosa moderado entre os 10 e os 30 km/h de sudoeste. Quanto à temperatura máxima prevista para hoje para Ponta Delgada é de 23 graus.

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0: E de volta à música, ficámos com esta proposta, aliás, com estas duas propostas da música nacional, com o Jasmim, o tema Caracol, e também Felipe Carlson, parece. Há pouco, também na abertura desta hora, recordámos o Skewer de Robert Smith e ainda os Rolling Stones.
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E de volta à música nesta manhã de sábado. Há pouco recordámos os Stranglers, também James Taylor, ainda os Man for Soul e também até às notícias das 8, os Jamiroquai.

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2: Bom dia, são 8:58, menos uma hora nos Açores.
3: Está prevista para hoje uma mão cheia de manifestações contra o aumento do custo de vida e as mudanças na lei do arrendamento. Aveiro, Braga, Lisboa e Porto vão receber protestos no Funchal, é já a partir das 11 da manhã. O Presidente da República assinala o Dia Mundial da Saúde Mental com uma mensagem de apelo à prevenção. Diz que a saúde mental é um direito humano fundamental e que a prevenção deve estar ao alcance de todos, nos hospitais, nas escolas e nos locais de trabalho. 7 pessoas morreram num ataque russo a Zaporizhia, na Ucrânia. Entre as vítimas mortais estão 3 crianças. O ataque causou também 10 feridos. 2 estão em estado grave.
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2: Este sábado esperam-se máximas de 28 graus para Lisboa, 21 para o Porto, 24 para Faro, 23 para Ponta Delgada e 26 para o Funchal. Há momentos estávamos com 13 graus no Porto, 14 em Lisboa, 18 em Faro, 19 em Ponta Delgada, 21 no Funchal. Para a edição às 9 com Inês Duarte Coelho.
3: O custo de vida aumenta e o povo não aguenta. É um lema histórico e que vai voltar a ser ouvido hoje em 5 cidades do país. A plataforma Não Dá Mais para Viver Assim agendou para hoje uma mão cheia de protestos em Aveiro, Braga, Lisboa, Porto e também no Funchal. Um dos organizadores, João Cruz, explica à TSF que é a subida dos preços, o custo da habitação, dos combustíveis e dos bens alimentares que levou a plataforma a convocar esta manifestação. Além disso, há uma outra matéria, diz João Cruz, em que a organização diz que o governo está a trair o país.
6: Estou à espera que apareça muita gente, porque há outras questões também que estão a suscitar a revolta das pessoas e a indignação, nomeadamente a questão da habitação. O governo, em vez de resolver os problemas da habitação através de medidas legislativas apropriadas, faz exatamente o contrário. Com a passagem da nova legislação sobre o arrendamento, as medidas são no sentido contrário. E parece-me que estamos a caminhar para uma situação de traição, eu diria mesmo traição em relação à maioria e aos interesses da maioria.
3: O início dos protestos está marcado para as 3:30 da tarde em Aveiro e para as 5 da tarde em Braga, em Lisboa e no Porto. Mais cedo, já daqui a pouco, às 11 da manhã, arranca a manifestação no Funchal. À mesma hora, em Lisboa, reúne-se a Comissão Nacional do Partido Socialista. O PS vai analisar a proposta do Orçamento do Estado para 2027 e as alterações ao regime do arrendamento urbano. Também para hoje está marcado o Congresso da UGT. O arranque fica marcado pela intervenção da Ministra do Trabalho. Além de Maria do Rosário Palma Ramalho, nesta sessão de abertura estão ainda previstas as intervenções do ex-líder do PSD e presidente da Câmara da Figueira da Foz, Pedro Santana Lopes, da presidente da UGT, Lucinda Damaso, e do secretário-geral da UGT, Mário Mourão. Este congresso fica marcado precisamente pela escolha do sucessor de Lucinda Damaso na presidência da Central Sindical. A ex-vice-presidente do PSD está no cargo desde 2013, mas está agora de saída. Ontem reuniu-se o Conselho Nacional do Chega, que convocou a convenção do partido para novembro e a eleição para a liderança do partido ficou marcada para 31 de outubro. André Ventura, num discurso com 45 minutos, disse acreditar que o Chega pode vencer as próximas eleições legislativas, mas deixou alguns avisos aos militantes sobre as divisões internas. Num discurso durante o qual André Ventura fez, Rui Polónio, o anúncio já esperado.
7: É por isso que me recandidato à presidência do partido.
8: A confirmação não é surpreendente, mas agora André Ventura junta-lhe um propósito.
7: Porque evidentemente não chegámos ainda ao governo de Portugal. Queremos chegar, vamos lutar por isto, mas o que é que verdadeiramente nos faz mover para esse chegar ao governo de Portugal?
8: Transformar o país garantia em alta nas sondagens já adivinha uma vitória do Chega, algures nos próximos 3 anos, mas deixa um desafio aos militantes.
7: O tempo da confiança cega já passou, o tempo das cartas em branco já passou, o tempo de não olharmos e de não vermos já passou. Agora a questão é só esta: estamos prontos ou não estamos prontos? E não é eu estou pronto ou não estou pronto, eu sinto-me pronto. Se eu não estivesse e se não me sentisse pronto, eu não estaria aqui hoje a dizer que me recandidataria. A questão agora é: estamos ou não estamos prontos?
8: Durante 45 minutos, o líder do Chega pouco falou do orçamento do Estado, ignorou a REN, mas lembrou o custo de vida e Luís Neves. Com o partido a caminho da 7ª convenção em 7 anos de existência, fica também um aviso.
7: Agora o país também estará de olho em vós. Quem serão os ministros deste governo? Quem serão os secretários de Estado? Quem serão os homens e mulheres de valor para apresentar ao país?
8: O crescimento nas urnas veio juntamente com o crescimento das divergências internas e, por isso, o líder do Chega deixa uma garantia.
7: Entendo e penso que vos posso unir a todos. Temos espaço para caber todos no mesmo partido? Deixem-me dizer-vos isto. Temos.
8: André Ventura espera que o próximo Congresso do Partido seja o último antes das próximas legislativas, previstas para daqui a 3 anos, se a legislatura chegar ao fim ou o Congresso não for antecipado.
3: André Ventura, recandidato à liderança do Chega, mas já com os olhos postos no governo, a reportagem é do jornalista Rui Polónio no Conselho Nacional, que esteve ontem reunido num hotel em Lisboa. No Dia Mundial da Saúde Mental, o Presidente da República mostra que está atento ao tema e deixa uma mensagem de apelo à prevenção. Numa mensagem publicada esta manhã no site da Presidência, António José Seguro diz que a prevenção da saúde mental deve estar ao alcance de todos, nos estabelecimentos de saúde, nas escolas e, no domingo, nos locais de trabalho.
9: É uma obrigação de todos, de cada um de nós, nas famílias e nos locais de trabalho, mas também dos especialistas na área da saúde mental e do Estado, que deve dar a devida atenção a um domínio frequentemente menosprezado. O Presidente da República alerta que são dramáticas, a todos os níveis, as consequências das falhas de uma política de saúde mental e qualifica a situação como um drama para muitas famílias e um drama para Portugal. Nesta mensagem publicada na página da Presidência na internet, o Presidente da República chega a citar números para dar mais relevo a esta preocupação. Em Portugal, mais de 1/5 da população sofre de algum tipo de perturbação psiquiátrica, o que nos coloca entre os países com mais elevada prevalência de doenças psiquiátricas na Europa. O Presidente da República diz que urge reverter esta situação e que isso requer um esforço coletivo. António José Seguro avisa que a saúde mental não é um luxo, nem um assunto apenas privado, mas parte da saúde de cada um e da saúde do país.
3: Nuno Domingos, com o resumo desta mensagem deixada pelo chefe de Estado no site da Presidência, já esta manhã, no dia em que se assinala precisamente o Dia Mundial da Saúde Mental, o chefe de Estado a fazer apelos à prevenção. O antigo presidente dos Estados Unidos, Barack Obama, está em Portugal, chegou ontem a Cascais e é o orador principal do Fórum Game Changers, que se realiza logo à tarde na Mel Arena, em Lisboa. Liderança, resiliência e impacto são os motes da intervenção. A mensagem de Barack Obama está prevista para o final da tarde e encerra este fórum, que se realiza já pela 6ª vez. 7 pessoas morreram num ataque russo a Zaporizhzhia, na Ucrânia. Entre as vítimas mortais estão 3 crianças. O ataque desta noite causou também 10 feridos. 2 estão em estado grave. As autoridades esclarecem ainda que a Rússia atacou bairros residenciais da cidade de Zaporizhia com 5 bombas aéreas guiadas. Neste momento decorrem operações de busca e salvamento nos locais dos ataques para tentar encontrar pessoas que estejam presas nos escombros. E há, entretanto, um novo balanço do sismo no Panamá. Ontem, um forte sismo, a terra tremeu com uma magnitude de 7.6, levou milhares de pessoas a abandonar os edifícios da capital. Para já, não há registro de mortes provocadas por este sismo, mas já há um balanço que dá conta de 27 feridos. Os voos estiveram temporariamente suspensos depois da terra tremer no principal aeroporto da cidade do Panamá, mas entretanto as operações já foram retomadas. No desporto, o Futebol Clube do Porto defronta esta tarde o Marítimo no Funchal. Os Dragões querem manter o registo de 100% de vitórias. Perante o Marítimo, que está no grupo dos décimos colocados, ao lado do Alverca e do Moreirense, o Marítimo chega a este jogo depois de uma série de 5 encontros sem ganhar. Francisco Farioli, no entanto, o treinador dos Dragões, fez na antevisão da partida um exercício de memória para lembrar que nada está a ganho.
10: É uma equipa que historicamente gera problemas ao Porto. As estatísticas mostram que é o quarto estádio fora onde é mais difícil ter resultados.
3: Já o treinador do Marítimo, Michel van der Gaag, deixou elogios ao adversário.
11: O Porto é forte, é atual campeão aqui em Portugal, ainda não perdeu nenhum ponto no campeonato, por isso também é uma equipa com muita qualidade, com uma equipa que nós estamos a ver é muito consistente em todas as coisas que a equipa está a fazer, contra equipas grandes, mas também contra equipas com objetivos diferentes, por isso é uma equipa com muita qualidade.
3: A divisão dos dois treinadores, do Porto e do Marítimo, o Marítimo Futebol Clube do Porto joga-se às 6 da tarde no Funchal, o relato é na TSF. Ontem, o Sporting venceu o Braga por 3-1, num jogo inusitado com 2 golos dos 2 guarda-redes. Do lado do Sporting marcaram Luís Suárez, Rodrigo Salazar e para o 3-1 contribuiu, lá está, o deslize do guarda-redes do Braga, Bernardo Fontes. No final da partida, Rui Borges considerou o jogo equilibrado, mas destacou a exibição da equipa, sobretudo no final da segunda parte.
12: A ver alguém a ganhar que conhece o Sporting nessa primeira parte, apesar do equilíbrio, penso que ao longo desses primeiros 45 minutos. Uma segunda parte onde entramos mal, os primeiros 5 minutos, 5, 10 minutos, não entramos muito bem. O Braga tem 2 situações de golo perto da nossa baliza, claras, 2 situações de perigo. E depois disso sim, crescemos, melhorámos, aumentámos a intensidade dos duelos, aumentámos a intensidade de encurtamentos e fomos capazes na segunda parte. Acho que acabámos por a qualidade individual e coletiva chegar à vitória.
3: Já do lado do Braga, o treinador diz que a equipa mostrou sempre vontade de vencer.
13: El equipo demostró desde el principio que quería salir a ganar.
14: A equipa demonstrou desde o início que queria sair a ganhar. Com pressão alta, a equipa tentou sempre encontrar soluções e atacar. E depois acho que também mostramos no início da segunda parte que procurávamos o segundo golo. Não nos conformámos com um golo de vantagem porque sabemos que é difícil estar a jogar contra uma equipa com individualidades. Pode ser difícil defender o resultado ou especular.
3: Vontade que não se concretizou em campo, 3-1 resultado final. O Sporting soma agora 18 pontos e está provisoriamente em segundo lugar, enquanto o Braga, que tem um jogo de atraso, está na quinta posição, soma 11 pontos. Fora das 4 linhas, o presidente do Sporting respondeu ao primeiro-ministro que ontem, no debate quinzenal, em resposta à oposição sobre a possibilidade do país entrar em déficit, o primeiro-ministro recorreu ao exemplo de um clube que esteve muito tempo sem conseguir ganhar um campeonato, mas que dizia sempre, nas palavras do primeiro-ministro, para o ano é que vai ser. Os adeptos e o presidente do Sporting interpretaram estas palavras do primeiro-ministro como uma referência ao clube de Alvalade e depois do jogo em Braga. Frederico Varandas respondeu, considerou uma graçola que por ele não tinha feito.
15: Não, eu estava reunido, mas realmente recebi muitas mensagens no debate quinzenal do Sr. Primeiro-Ministro, tanto que na viagem para cá tive que ver o que é que realmente tinha sido dito. Não levo nada. Olha, eu vejo que foi uma graçola, não é? Eu não teria feito, sabendo que há milhões de potenciais eleitores sportingistas, eu não a teria feito, mas também sobre essa graçola, deixe-me só que do clube ganhava quase, eu só queria dizer que nós Sporting tivemos 18 anos e depois 19 anos sem vencer, mas eu posso dizer que preferia estar mais 19 anos sem vencer do que se o presidente de uma coletividade vencedora tivesse sido apanhado em escutas a corromper árbitros. Isso teria sido pior. Tá?
3: Uma referência de Frederico Varandas, o presidente do Sporting, ao Futebol Clube do Porto. Esta que também é a resposta do presidente do Sporting às palavras do primeiro-ministro ontem no Parlamento, no debate quinzenal. Sobre o triunfo da equipa em Braga por 3-1, Frederico Varandas destacou a exibição e a conquista dos 3 pontos, mas lembrou que ainda há uma diferença pontual por recuperar.
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1: Chegamos às 8h25, há pouco a recordarmos Grace Jones e também na abertura desta hora Música Nacional com os Heróis do Mar, até às 8h30, os Everything But A Girl.

Eu sei que a série de A Leste do Paraíso, que chegou agora à Netflix, tinha um adversário temível, mas ainda assim esperei com esperança, que é a melhor maneira de esperar. Li o romance de Steinbeck umas quantas vezes com aquele defeito que se torna de fabrico. Quando se lê literatura em criança, acontece algo parecido com o que Montaigne disse sobre a amizade. Porque era ele, porque era eu. E nasce um amor difícil de explicar. Em todo caso, umas quantas palavras são umas quantas tentativas. Convém ignorar a piscina da pousada do Prior do Crato, esquecer os meus 12 anos, até convém esquecer que o verão da infância, nunca acabando, chegava sempre ao fim. Entretanto, o livro sobreviveu à minha infância, porque o Val de Salinas, numa América que não conheço exceto por empréstimo, fica um pouco por toda a parte, e ali vive uma amostra de um pouco de toda a gente. Pessoas rodeadas pelo temor da grande bondade que não cabe nas mãos. Talvez explique mal, mas Adam e Caleb, enfim, tão próximos de nós, confrontam-se com a escolha do bem. O mesmo é dizer que também enfrentam a escolha do mal. Ao contrário de Kat e Aaron, ela é agarrada à falta de escolha do mal, ele preso à falta de escolha do bem. Pelo meio, o livro, com os defeitos desculpáveis de Steinbeck ter pretendido homenagear a própria família, fala dos encantadores Hamilton, sobretudo Samuel, e do empregado Lee. Os dois estão sábios como sensatos e retrata, detesto a palavra, um país que já se construiu, mas que está sempre por construir. Bem, dito assim, a série é uma coisa muito mais acabada do que o livro. Poderia ter ambicionado mais do que uma temporada, o que talvez a libertasse do defeito do filme original, mas ficou-se por 7 episódios. Zoe Kazan, neta de Alia Kazan, realizadora do filme com James Dean, talvez se quisesse livrar rapidamente do tributo ao avô, mas o resultado foi livrar-se rapidamente do livro. Optou por uma coisa matemática, um pouco determinística, em que, com bons atores, tentou mostrar que 2 mais 2 dão resultado sempre. Mas isso é noutras terras que não a arte. Cheias de vida no papel, as personagens surgem ocas na série. Ambientes sem fim à vista ficam quase sempre entre paredes. E sobretudo a questão do bem e do mal. O tormento de Caleb aposta num mostrar que afinal não mostra nada. Basta dizer que Kathy é uma quase vítima. Em bom rigor, a minha esperança tinha por adversário um inimigo temível que nem sequer era o próprio romance. Até a série mais exuberante, mais cheia de alma, seria meio parda ao pé da minha imaginação. Assim, parece-me totalmente parda.

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2: Bom dia, são 9h58, menos uma hora nos Açores.
3: Nos próximos minutos, na Irlanda, o Ministro das Finanças e Ministro de Estado vão revelar as propostas da presidência irlandesa para recortar o orçamento da União Europeia, o orçamento plurianual que tanta polémica tem estado a gerar entre os líderes europeus e que vai servir de base para o debate da próxima Cimeira Europeia na próxima semana. Também nos próximos minutos, na Figueira da Foz, começa o Congresso da UGT, que vai propiciar uma alteração na presidência da Central Sindical, mas manter Mário Mourão como o secretário-geral desta Central Sindical. A abertura dos trabalhos deste Congresso da UGT está a cargo da Ministra do Trabalho, Maria do Rosário da Palma Ramalho. Daqui a pouco também, corrida sprint na Fórmula 1 em Singapura, com Max Verstappen a sair da frente da grelha de partida em mais um fim de semana de Fórmula 1, desta vez com corrida noturna marcada para amanhã. E nas notícias deste dia, estamos ainda a olhar para o que está a acontecer na América Central, com um violento sismo ontem no Panamá a provocar estragos em muitos edifícios e já 27 feridos.
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2: Temperaturas atualizadas, estamos agora com 16 graus no Porto, 18 em Lisboa, 19 em Ponta Delgada, 21 em Faro e 22 no Funchal. Agora a edição às 10 com Nuno Domingos.
3: As primeiras informações que chegam da Irlanda apontam para a intenção da presidência irlandesa da União Europeia apresentar uma versão recortada em cerca de 7% do orçamento plurianual da União Europeia. 7% em relação à proposta original da Comissão Europeia, ou seja, um corte de 150 mil milhões de euros. Uma proposta que vai ser anunciada nos próximos minutos e que deve ser o ponto central da próxima Cimeira Europeia, marcada para a próxima semana. A Alemanha tem sido uma das vozes mais fortes a exigir cortes profundos no orçamento europeu em relação à proposta original apresentada por Ursula von der Leyen. A Comissão tem defendido um aumento do orçamento e também de criação de novos mecanismos de receitas próprias. Assim não dá mais para viver. Assim, refere-se aos preços das casas, aos preços da comida, dos transportes. E contra tudo isto, saem à rua 5 manifestações hoje, um pouco por todo o país, do movimento Não Dá Mais Para Viver Assim. É um coletivo de protesto que inclui sindicatos, associações culturais e outras associações de defesas de minorias. As concentrações começam no Funchal daqui a uma hora, seguem-se durante a tarde em Aveiro, Lisboa, Braga e Porto. Um dos organizadores, João Cruz, disse à TSF que é a falta de ação do governo que leva os portugueses a sair à rua.
6: Estou à espera que apareça muita gente, porque há outras questões também que estão a suscitar revolta das pessoas e a indignação, nomeadamente a questão da habitação. O governo, em vez de resolver os problemas da habitação, através de medidas legislativas apropriadas, faz exatamente o contrário. Com a passagem da nova legislação sobre o arrendamento, as medidas são no sentido contrário. E parece-me que estamos a caminhar para uma situação de traição, eu diria mesmo traição em relação à maioria e aos interesses da maioria.
3: As palavras à TSF de João Cruz, ele é um dos porta-vozes deste movimento que convoca os protestos de hoje. Não só a habitação, mas também o custo de vida em geral estão a causar preocupação a este movimento.
6: A questão do custo de vida, de facto, neste momento os preços da cesta básica estão a subir significativamente e isso afeta particularmente as famílias. E essa é uma das razões por que nós vamos para a rua. Entendemos que o governo podia tomar medidas para mitigar o efeito do custo de vida nas populações, nomeadamente através do controle de preços dos bens básicos, e vemos que o governo não está a tomar medidas nesse sentido.
3: João Cruz, do movimento Não Dá Mais para Viver Assim, que convoca os protestos de hoje, manifestações que vão contar ainda com um momento de homenagem a Mari Carmen Abascal, o símbolo da luta pela habitação em Espanha, uma mulher de 87 anos que foi despejada e que morreu na passada quarta-feira. O presidente da Confederação dos Agricultores de Portugal avisa o ministro da Agricultura que não basta reconhecer a razão nas reivindicações dos agricultores, é preciso agir em conformidade. Álvaro Mendonça e Moura esteve em Madrid esta semana na feira Fruit Attraction, a maior da Europa nos setores da fruta e dos legumes. O presidente da CAP lembrou o pacote de 140 milhões de apoios diretos exigidos pelos agricultores ao governo para calcular o impacto da escalada dos preços dos combustíveis e dos fertilizantes, mas avisou que é preciso repor a competitividade rapidamente porque está a agravar-se o déficit da balança comercial agrícola.
7: O senhor ministro, inclusivamente, em relação aos combustíveis, já disse publicamente que nós tínhamos razão. Mas a nossa preocupação não é ter razão. Nós não queremos ter razão. Queremos que, efetivamente, o problema seja resolvido. E o problema aqui não é um problema de dar mais X euros. É olharmos para as duas agriculturas e vermos como é que nós podemos repor condições de competitividade entre a agricultura portuguesa e a espanhola. E isso, na nossa avaliação, é o que levou a este pedido de um apoio de 140 milhões de euros.
3: Álvaro Mendonça e Moura, o presidente da CAP, nestas declarações registadas em Madrid pela enviada da TSF Ana Maria Ramos, Álvaro Mendonça e Moura criticou o governo português por não utilizar os instrumentos colocados à disposição dos Estados-membros por parte da União Europeia para minimizar impactos da crise. Se nada for feito, avançam os protestos. A amostra é já na segunda-feira, ao fim da manhã, junto ao Parlamento. Vão concentrar cerca de 100 dirigentes associativos. Vão entregar aos deputados uma carta reivindicativa que depois vai também seguir para as mãos do Primeiro-Ministro. Gonçalo Santos Andrade, o presidente da Portugal Fresh, também coloca prioridades na recuperação da competitividade, em especial em relação à Espanha, o principal mercado com uma cota de 35% nas exportações portuguesas do setor das frutas e dos legumes.
8: Se nós olharmos principalmente, por exemplo, para a nossa balança comercial com a Espanha, já que Espanha representa cerca de 35% das nossas exportações, nós temos uma conjuntura, eu diria, preocupante a nível de competitividade.
9: Significa que desceu 20%?
8: Nós, com Espanha, o retrato é muito complicado, porque se nós recuarmos poucos anos atrás, a nossa balança comercial com Espanha no primeiro semestre do setor das frutas, legumes e flores andava ligeiramente acima de 220 milhões de euros negativos, portanto a favor dos espanhóis. Nós fechamos o primeiro semestre de 2026 com 424 milhões de euros negativos.
3: Reportagem da Ana Maria Ramos em Madrid esta semana na Fruit Attraction, aqui à conversa com Gonçalo Santos Andrade da Portugal Fresh. A reportagem pode ser ouvida na edição desta semana do Magazine Negócios em Português, que passa na rádio hoje depois da uma da tarde. A TSF viajou para Madrid a convite da Portugal Fresh. Rosa Sousa deverá ser a nova presidente da UGT depois do congresso da Central Sindical de hoje e amanhã na Figueira da Foz. A presidente do Sindicato dos Quadros Técnicos do Estado é o nome indicado pelos trabalhadores social-democratas para suceder a Lucinda Damaso, que ocupa a presidência da UGT há 13 anos. O secretário-geral da UGT deve manter-se no cargo depois deste congresso, que abre nos próximos minutos com uma intervenção da Ministra do Trabalho, Maria do Rosário da Palma Ramalho, o secretário-geral da UGT, que é Mário Mourão. O antigo presidente dos Estados Unidos está em Portugal. Barack Obama chegou ontem a Cascais, é o orador principal do Fórum Game Changers, que se realiza mais logo à tarde no Mel Arena em Lisboa. Liderança, resiliência e impacto são os modos para a intervenção que é, na prática, a segunda conferência que é dada em Portugal por Barack Obama, o democrata que durante 8 anos dirigiu os Estados Unidos antes do primeiro mandato de Donald Trump. A presença em Portugal acontece menos de uma semana, a menos de um mês das eleições intercalares, que podem retirar aos republicanos a maioria nas duas câmaras do Congresso. O próprio Obama deve participar já em alguns comícios dos democratas na última semana antes das eleições que estão marcadas para o dia 3 de novembro. A intervenção de Barack Obama está prevista para o fim da tarde de hoje e vai encerrar o Fórum Game Changers, que se realiza pela sexta vez. O esforço do governo indiano para travar a contestação nas ruas deu mais um passo, depois de proibir as manifestações e de ordenar a suspensão dos comboios destinados a Nova Delhi. Foi detido esta manhã o líder do Partido Popular das Baratas. Abhijit Dibke não chegou de comboio, mas de avião, foi detido pela polícia. A tensão está a ser anunciada pelo próprio partido. A manifestação de hoje tem como objetivo exigir a demissão do presidente da Comissão Eleitoral e aumentar a contestação à reforma do recenseamento eleitoral. As autoridades consideram esta manifestação ilegal por ter sido convocada fora dos termos e dos prazos legais. Esta manhã já há relatos de detenções em massa. Logo que os manifestantes começaram a chegar ao local da manifestação no centro de Delhi, o Partido Popular das Baratas é um movimento essencialmente juvenil que tem liderado a contestação ao governo do primeiro-ministro Narendra Modi. Passou para 27 o número de feridos resultantes de vários incidentes causados pelo terremoto no Panamá ontem, 7,7, e também das dezenas de réplicas que se seguiram. Há vários edifícios que ou ruíram ou estão danificados de forma grave. Não há até agora registro de mortos. Na capital da cidade do Panamá, a 200 km do epicentro do terremoto, não há registro de danos, mas o pânico foi generalizado. E também não há registro de danos, pelo menos até agora, no canal do Panamá, nas diversas eclusas e também nas estruturas de apoio, desde que é um dos pontos de navegação mais utilizados no mundo e que garante a passagem dos navios entre os oceanos Pacífico e Atlântico. O aeroporto da cidade do Panamá suspendeu temporariamente os voos por precaução. Os Estados Unidos estão a acompanhar a situação. O secretário de Estado, Marco Rubio, está a anunciar já a mobilização de meios que sejam necessários para apoiar o Canadá. Na Costa Rica, que faz fronteira a sul com o Panamá, o antigo presidente Ricardo Martinelli publicou um vídeo onde mostra os danos causados pelo sismo na casa onde vive. O presidente da Colômbia, do Equador e também o presidente da Guatemala enviaram mensagens de solidariedade para as autoridades do Panamá. Já desta manhã, notícia da vitória de Marc Márquez na corrida sprint do Grande Prémio da Indonésia em MotoGP, a corrida que está a acontecer este fim de semana no Circuito Internacional de Mandalika. Vitória de Márquez depois de um domínio na primeira metade da prova do atual campeão do mundo Jorge Martin. Levou a Aprilia até meio da corrida na liderança, mas depois acabou na quarta posição. Também esta manhã estamos atentos à corrida daqui a pouco, aliás, a qualificação Superpole para o Mundial de Superbikes no Estoril. Miguel Oliveira foi quarto na prova nos treinos livres de ontem e está a tentar garantir um lugar no topo da grelha de partida para nas corridas deste fim de semana. Este campeonato já está decidido. Nicolò Bollega, que tem sido o mais rápido no Estoril este fim de semana, é já campeão do mundo em Ducati, mas a surpresa do fim de semana até agora tem sido o espanhol Albert Surra, que também em Ducati conseguiu o segundo melhor tempo dos treinos livres. Neste momento decorre a terceira sessão de treinos livres no circuito do Estoril.
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3: Este é o jogo para acompanhar mais logo na tarde informativa da Sul TSF. Agora passam 15 minutos das 9. Temperatura esta hora em Ponta Delgada é de 19 graus. A umidade relativa está situada nos 67%. Máxima prevista para hoje é de 23 graus. Quanto à previsão para o Grupo Oriental, o Instituto Português do Mar e da Atmosfera prevê um dia com períodos de céu muito nublado com abertas, vento fraco entre os 5 e os 10 km/h, a tornar-se bonançoso a moderado entre os 10 e os 30 km/h de sudoeste.

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2: Dinheiro vivo, carros elétricos, comissões de inquérito e futebol. Estes são alguns dos temas de que vamos falar hoje aqui no Vamos aos Factos. Eu sou a Fátima Valente e hoje voltamos a ter connosco a diretora executiva do Polígrafo, Salomé Leal. Olá, Salomé. Começamos por esclarecer uma alegação sobre uma nova regra europeia que está a preocupar algumas pessoas.
3: Olá Fátima, gosto em ouvir-te outra vez. É isso mesmo, nas redes sociais há uma publicação que diz que por imposição da União Europeia ter mais de 10 mil euros em dinheiro vivo vai tornar-se ilegal. Mas vamos já perceber que não é bem assim e depois vamos falar de carros elétricos e de um orçamento de mais de 61 mil euros para trocar a bateria de um Nissan. O documento aqui é verdadeiro, mas precisa de um bocadinho de contexto. Vamos também responder a uma dúvida sobre um caso que se tornou viral e que envolve a EML. E no futebol vamos esclarecer se o regulamento disciplinar obriga à suspensão automática de Cristiano Ronaldo depois de este ter abandonado o estágio da seleção sem autorização. Temos ainda a habitual figura da semana. Desta vez não é uma pessoa, mas é um país, um grande país, o Brasil. E para perceber melhor o fenómeno da desinformação durante estas eleições presidenciais, falei com a minha colega brasileira, Taina Long, diretora do Aos Fatos.
2: Começamos então pelo dinheiro vivo. Nas redes sociais anda a circular uma publicação em que a União Europeia é acusada de ter acabado com a privacidade financeira. Esta publicação diz que a partir de 2027 o dinheiro é numerário acima dos 10 mil euros vai ser ilegal. É mesmo assim?
3: Não, esta publicação mistura várias alterações legislativas e chega a uma conclusão que não é verdadeira, ou seja, é verdade, sim, que a União Europeia aprovou novas regras para combater o branqueamento de capitais e que passa a existir um limite de 10 mil euros para determinados pagamentos em numerário, mas uma coisa é ter dinheiro em espécie e outra é fazer um pagamento com esse dinheiro. Ou seja, não existe nenhuma regra que proíba uma pessoa de ter mais de 10 mil euros em numerário. O limite diz sim respeito aos pagamentos e não à posse de dinheiro. E além disso, em Portugal já nem sequer era permitido fazer pagamentos em numerário acima dos 3 mil euros. Portanto, a alegação de que ter mais de 10 mil euros em dinheiro passa a ser ilegal é falsa.
2: Passamos agora para os carros elétricos. Anda a circular nas redes sociais uma fotografia de um orçamento para substituir a bateria de um Nissan Leaf. O valor ultrapassa os 61 mil euros. Este documento é verdadeiro?
3: Olha, o documento em si é verdadeiro, mas precisa de muito contexto mesmo. O orçamento apresenta de facto um valor de 61.847 euros para uma bateria. Este valor já inclui o IVA. Só que isso não significa que substituir a bateria de um Nissan Leaf custe normalmente mais de 61 mil euros. A própria empresa explicou ao Polígrafo que o orçamento foi emitido na sequência de um erro processual e que, portanto, a informação que nele consta está errada. Além disso, esta bateria já nem sequer é produzida e, segundo a marca, uma eventual reparação, aqui neste caso, seria feita através da substituição dos módulos que continham problemas e não necessariamente através desta troca integral da bateria. Há ainda outra questão, que é o carro tinha apenas 6 anos no momento em que esta fatura teria sido emitida, portanto estaria abrangido pela garantia da bateria. Ou seja, o documento que circula nas redes sociais é real, no entanto tinha um erro e portanto utilizá-lo como prova de que uma bateria de um carro elétrico custa 61 mil euros, um valor que é até superior ao valor de alguns carros elétricos, é descontextualizado.
2: Falamos também de uma dúvida muito concreta sobre o estacionamento em Lisboa. Um condutor alega que pagou o estacionamento através da aplicação da EML, mas acabou multado porque estava numa zona exclusiva para residentes. O certo é que a aplicação permitiu-lhe fazer o pagamento. E neste caso, quem é que tem razão?
3: Olha, quem tem razão ainda não sabemos, mas o caso de facto aconteceu e o condutor foi efetivamente multado. O que aconteceu foi o seguinte, depois de estacionar, este condutor abriu a aplicação E-Park da EML para pagar o estacionamento. A aplicação, naquele momento, indicou-lhe uma zona tarifária onde ele poderia pagar e estacionar. No entanto, o carro estava na realidade numa zona exclusiva para residentes, ou seja, o que houve aqui foi um erro de geolocalização, digamos assim. Basicamente, a aplicação identificou incorretamente a localização do veículo. Ainda assim, o facto da E-Park permitir o pagamento não transforma uma zona exclusiva para residentes numa zona onde qualquer pessoa possa estacionar. E claro, devemos estar sempre atentos aos sinais. Portanto, o caso aconteceu, mas é importante perceber que o pagamento feito através da aplicação não substitui as regras de estacionamento que estão em vigor naquele local. E portanto, a ideia de que a aplicação permite estacionar numa zona de residentes é imprecisa.
2: E vamos agora ao futebol. Já muito se disse e escreveu sobre Cristiano Ronaldo nesta última semana. O internacional português abandonou o estágio da seleção sem autorização, já assumiu a responsabilidade pelo que fez. Vamos saber se o regulamento disciplinar obriga à suspensão automática do número 7.
3: De facto, é como diz, o Cristiano Ronaldo reconheceu que abandonou o estágio da seleção sem nenhuma autorização e assumiu até que a consequência do seu comportamento deve ser avaliada e aplicada pela Federação Portuguesa de Futebol. Neste caso, nem é preciso pensar muito porque o regulamento disciplinar da Federação é claro. O artigo 160 prevê que o jogador que abandone injustificadamente uma atividade das seleções nacionais é sancionado com suspensão de 1 a 6 meses e o ponto decisivo está no número 2 do mesmo artigo, que diz: a ausência ou o abandono determina a suspensão preventiva automática do jogador. Ou seja, confirmada a situação descrita, a não ser que haja reviravoltas ainda, a suspensão preventiva de Cristiano Ronaldo é automática. O que fica dependente do processo disciplinar é então a aplicação da sanção, que pode ir de 1 a 6 meses de suspensão, bem como uma eventual multa prevista no regulamento. Posto isto, neste caso é verdade que o regulamento disciplinar obriga à suspensão automática de Cristiano Ronaldo.
2: Vamos acompanhar a par e passo toda essa situação. Agora, altura para a figura da semana. Todas as semanas aqui no Vamos aos Factos destacamos uma personalidade ou um fenómeno que esteve particularmente ligado à desinformação e desta vez a figura da semana não é uma pessoa, mas um grande país. Depois da primeira volta nas eleições presidenciais brasileiras, começaram a circular nas redes sociais várias alegações de fraude eleitoral, vídeos manipulados e outras teorias sobre o processo. E foi sobre isso que falaste com Tayne Alon, a diretora executiva do jornal de fact-checking Aos Factos. Fala-nos dessa conversa sobre as fake news nesta primeira volta.
3: Olha, já deixa-me dizer-te que a Tay deve ter sido uma das pessoas que menos dormiu nas últimas semanas por causa da avalanche de desinformação nestas presidenciais e, portanto, queria agradecer-lhe aqui esta pequena, grande contribuição que nos deu. Quanto às perguntas, o essencial era tentar perceber qual é que está a ser, nesta eleição, o impacto concreto das fake news no Brasil e se a máquina de punição, a ideia que nós temos aqui, que no Brasil se pune a desinformação, ainda funciona.
0: Diferentemente da União Europeia, o Brasil não tem uma regulação de plataformas do ponto de vista de mercados. Então, os incentivos econômicos à disseminação de desinformação, eles permanecem mais ou menos os mesmos em relação ao outro ciclo eleitoral, por exemplo. É lógico que o TSE tem regras bem estabelecidas sobre impulsionamento de conteúdo, uso de IA, enfim, determinados tipos de desinformação não pode, o TSE veda. O problema é que quando não estamos dentro do período eleitoral, os incentivos financeiros e estruturais, a criação de perfis fakes, disseminação de ferramentas de IA, ela não tem muito controle. Então, essas estruturas elas vão sendo criadas ao longo do tempo e são instrumentalizadas durante o período eleitoral.
3: Vamos ainda ouvir este exemplo de um boato sobre o Flávio Bolsonaro, que achei muito interessante.
0: Duas semanas atrás, a gente teve um boato muito forte de que o Flávio Bolsonaro ia retirar o status de padroeira de Nossa Senhora Aparecida no Brasil. E, embora não haja nada que factualmente confirme isso, o Flávio tem ligações com um setor evangélico que, de uma forma ou de outra, advoga contra o culto mariano. Essa boataria foi construída em cima dessa percepção. Um ministro, André Mendonça, do TSE, mandou remover, de maneira bastante arbitrária, posts que alegavam que o Flávio Bolsonaro ia fazer isso. E foi arbitrário de tal modo que posts de humor, posts religiosos, foram removidos. Então, quando a gente fala em combater fake news e o regramento do judiciário para esse tipo de problema, a gente pensa, bom, qual é a regra que vale, na verdade?
3: E por fim, falamos sobre quem é mais vulnerável a este tipo de conteúdos e se, durante uma campanha eleitoral, o eleitor comum fica mais permeável à desinformação.
0: Em experiências coletivas quase universais, como eleições, é lógico que pessoas que se colocam mais num extremo do espectro político talvez sejam mais suscetíveis à desinformação do ponto de vista de que o viés de confirmação delas alimenta seu fanatismo. Mas, tirando essas pessoas das franjas que são muito engajadas com desinformação, eu acredito que o eleitor comum pode cair em desinformação de um modo muito fácil, porque a estrutura da comunicação política se dá através de propaganda apelativa, engajamento industrial nas redes sociais e plataformas digitais que não têm uma estrutura didática do ponto de vista do media literacy, né? da literacia.
2: E a fechar, temos como sempre o Pimenta na Língua. Esta semana, uma publicação nas redes sociais diz que o regimento da Assembleia da República estabelece que podem funcionar em simultâneo até 4 comissões parlamentares de inquérito. É mesmo assim, Salomé?
3: Não, esta norma não existe e é até engraçado porque este tema também envolve inteligência artificial. A publicação é assinada pelo deputado Chega Rui Paulo Sousa e surge no contexto da polémica do momento sobre o número de comissões parlamentares de inquérito que podem funcionar ao mesmo tempo. A questão é que o regimento da Assembleia da República não estabelece de todo um limite específico de 4 comissões de inquérito em simultâneo. Ou seja, a frase que aparece nesta publicação como se fosse uma norma do regimento é uma citação completamente inventada, assim como a imagem que foi gerada por inteligência artificial. É verdade que 2 novas CPIs vão arrancar a 14 de outubro, como já sabemos, e que o Presidente da Assembleia da República defende uma limitação a 2 em simultâneo. Ainda assim, isso é muito diferente de dizer que o regimento determina que podem funcionar até 4. Por ter sido uma alucinação da inteligência artificial ou então do deputado do Chega, a alegação é mentirosa e merece, por isso, um pimenta na língua.
2: Fica o esclarecimento, nós também ficamos por aqui e voltamos na próxima sexta-feira. Até lá pode ouvir o Vamos aos Factos em tsf.pt e em poligrafo.sapo.pt e, claro, nas plataformas de podcast. Até para a semana.
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2: São 10h58, menos uma hora nos Açores.
3: De corte no orçamento plurianual da União Europeia, essa é a proposta da presidência irlandesa, presidência rotativa do Conselho Europeu, foi revelada esta manhã. É um corte à volta dos 150 mil milhões de euros. Quanto ao orçamento português, já se sabe que o Partido Socialista vai propor aos órgãos nacionais, através da liderança, que haja abstenção na votação do próximo orçamento, mas hoje há uma reunião da Comissão Nacional do Partido Socialista para decidir se é essa, de facto, a vontade do partido. E hoje é dia de protestos nas ruas contra a falta de condições de vida na habitação, também nos transportes, também na compra da comida. São protestos, 5 manifestações espalhadas por vários pontos do país.
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2: Temperaturas de agora, estamos com 19 graus em Ponta Delgada, 20 em Lisboa e no Porto, 22 em Faro, 23 no Funchal. Agora a edição às 11 com Nuno Domingos.
3: A presidência irlandesa da União Europeia anunciou esta manhã um corte de 8% no orçamento plurianual da União Europeia, um corte de 150 mil milhões de euros em relação à proposta original da Comissão de Ursula von der Leyen. Proposta é o ponto central da próxima Cimeira Europeia, marcada para a próxima semana. A Alemanha tem sido uma das vozes mais fortes a exigir cortes profundos no orçamento europeu, mas a Comissão prefere que haja um aumento do orçamento, uma redistribuição das verbas com o fim de alguns dos programas tradicionais de apoio e ainda a criação de novos mecanismos de receitas próprias. Quanto ao orçamento português para o próximo ano, o líder do Partido Socialista disse que proporia aos órgãos nacionais do PS que fosse viabilizado com a abstenção socialista, disse-o antes mesmo de ser conhecido o documento. Ora, a proposta de orçamento foi revelada esta semana e esta manhã é o momento de ouvir um desses órgãos nacionais. A Comissão Nacional do Partido Socialista tem reunião marcada para este sábado, Francisco Nascimento, em Lisboa, no Hotel Altis. Já indicação de início desta reunião?
6: Ainda não, estava previsto o início para as 10h45 da manhã, mas José Luís Carneiro, secretário-geral do PS, ainda não chegou, como dizias, ao Hotel Altis e por isso mesmo as figuras socialistas ainda aguardam a chegada do líder para o arranque dos trabalhos. Já está por aqui Carlos César, o presidente do partido, ele que convocou esta reunião da Comissão Nacional, também Eurico Brilhante Dias, o líder parlamentar, que trocam dois dedos de conversa antes da chegada de José Luís Carneiro para o arranque dos trabalhos. Esta é uma reunião, como dizias, que vai ser marcada pela discussão em torno do Orçamento do Estado, o PS que anunciou a viabilização do documento, a abstenção, mesmo antes de conhecer a proposta do Governo, mas depois de conhecidos os detalhes da proposta orçamental, o PS levantou dúvidas quanto a duas das exigências que tinha feito, que têm que ver com os fundos pós-PRR para os projetos que ficaram por acabar e também respostas às tempestades. Ora, o PS quer ter a garantia da parte do Governo de que há fundos para essas duas exigências pedidas por José Luís Carneiro antes da votação final global do documento, ou seja, antes da votação que está prevista para o final de novembro. Foi, de certa forma, uma maneira do partido reabrir a discussão em torno do documento para não dar, como acusou, por exemplo, o Chega, de mão beijada a viabilização deste documento, mas não deverá existir qualquer surpresa no final de novembro e o documento vai mesmo ser viabilizado pelo Partido Socialista. Mas essa é uma discussão que vai fazer-se também dentro de portas nesta reunião da Comissão Nacional. Vai também ser discutida a proposta do Governo para a lei do arrendamento, e aí já sabemos que o Partido Socialista colocou-se completamente de fora. Esse vai ser também um dos tópicos para esta reunião, uma reunião que deve começar em breve e que deve durar por volta de 3 horas, isto caso todos os membros da Comissão Nacional queiram falar e queiram colocar questões ao secretário-geral do partido. Se a tradição se mantiver, Carlos César, o presidente do PS, vai falar no final desta reunião para dar os detalhes daquilo que foi consolidado entre os socialistas.
3: E saber se vinga ou não a opinião de José Luís Carneiro, o secretário-geral do Partido Socialista, em relação à intenção do PS se abster na votação orçamental. O debate orçamental está marcado para a penúltima semana deste mês de outubro. Reportagem de Francisco Nascimento, em Lisboa, a acompanhar esta reunião da Comissão Nacional do Partido Socialista, que ainda não começou. Hoje é dia de protestos, 5 manifestações do movimento Não Dá Mais para Viver Assim, no Funchal, a partir desta hora. À tarde, em Aveiro, Lisboa, Braga e Porto, um dos organizadores, João Cruz, disse à TSF que é a falta de ação do Governo que leva os portugueses às ruas.
7: Estou à espera que apareça muita gente, porque há outras questões também que estão a suscitar volta das pessoas e a indignação, nomeadamente a questão da habitação. O Governo, em vez de resolver os problemas da habitação através de medidas legislativas apropriadas, faz exatamente o contrário. Com a passagem da nova legislação sobre o arrendamento, as medidas são no sentido contrário. E parece-me que estamos a caminhar para uma situação de traição, eu diria mesmo traição em relação à maioria e aos interesses da maioria.
3: E além da habitação, também o custo de vida, em geral, provoca preocupação.
7: Do custo de vida. De facto, neste momento, os preços da cesta básica estão a subir significativamente e isso afeta particularmente as famílias e essa é uma das razões por que nós vamos para a rua. Entendemos que o Governo podia tomar medidas para mitigar o efeito do custo de vida nas populações, nomeadamente através do controle de preços dos bens básicos, e vemos que o Governo não está a tomar medidas nesse sentido.
3: João Cruz, porta-voz do movimento Não Dá Mais para Viver Assim, manifestações que vão contar com um momento de homenagem a Mari Carmen Abascal, mulher espanhola de 87 anos que morreu esta semana depois de ser despejada da casa onde viveu durante 70 anos, um símbolo da luta pela habitação em Espanha, que ainda hoje motiva o acampamento de centenas, se não mesmo milhares de pessoas no centro de Madrid, agora que já se sabe que vão acontecer também eleições antecipadas em Espanha. O presidente da CAP avisa o ministro da Agricultura que não basta reconhecer a razão das reivindicações dos agricultores, é preciso agir em conformidade. Álvaro Mendonça e Moura esteve em Madrid esta semana na feira Fruit Attraction, a maior da Europa dos setores da fruta, legumes e hortícolas. O presidente da CAP lembrou o pacote de 140 milhões de apoios diretos exigidos pelos agricultores ao governo para acautelar o impacto da escalada do preço dos combustíveis e dos fertilizantes. De resto, um pacote que mereceu assentimento da parte do Ministro da Agricultura. No entanto, Álvaro Mendonça e Moura também avisou que é preciso repor competitividade rapidamente, porque agrava-se o déficit da balança comercial agrícola.
8: O Sr. Ministro, inclusivamente, em relação aos combustíveis, já disse publicamente que nós tínhamos razão. Mas a nossa preocupação não é ter razão. Nós não queremos ter razão. Queremos que, efetivamente, o problema seja resolvido. E o problema aqui não é um problema de dar mais X euros. É olharmos para as duas agriculturas e vermos como é que nós podemos repor condições de competitividade entre a agricultura portuguesa e a espanhola, e isso, na nossa avaliação, é o que levou a este pedido de um apoio de 140 milhões de euros.
3: Declarações registadas em Madrid pela enviada da TSF, Ana Maria Ramos, que escutou também o Ministro José Manuel Fernandes falar dos apoios que já estão no terreno nesta altura.
9: Em 2027 vamos dar 162 milhões de euros de apoio em 2027. Começa-se já a pagar este ano. E isso já começa a entrar por conta, no fundo, também do próximo quadro financeiro plurianual. E é dinheiro para o rendimento, esses 162 milhões. Conseguimos da Reserva Agrícola Europeia, do Orçamento da União, 30 milhões para apoio ao rendimento dos agricultores que perderam rendimento na altura do comboio de tempestades. E, portanto, e ainda somamos dinheiro de PRR para esse objetivo, também para a floresta. Não há percepção que na questão das florestas, só do orçamento das florestas e também na questão da agricultura, em termos de fundos europeus e do orçamento do Estado, foram 450 milhões de euros.
3: Os argumentos do Ministro da Agricultura, que chocam de frente com as exigências da CAP, se nada for feito, está prometido já um conjunto de protestos dos agricultores, e a amostra vai ser já na segunda-feira, ao fim da manhã, junto ao Parlamento. Vão concentrar cerca de 100 dirigentes associativos, vão entregar aos deputados uma carta reivindicativa que depois vai também seguir para as mãos do Primeiro-Ministro. Estes são os certos de uma reportagem de Ana Maria Ramos em Madrid esta semana na Fruit Attraction, reportagem que pode ser ouvida na edição desta semana do Magazine Negócios em Português. Vai passar na rádio hoje depois da 1 da tarde. A TSF viajou até Madrid a convite da Portugal Fresh. Os dados dos últimos minutos apontam para uma atualização do número de feridos no terremoto de ontem no Panamá. São agora 27, não há registro de mortes, pelo menos até agora, mas há um conjunto significativo de danos em muitos edifícios. Alguns ruíram na totalidade, houve uma evacuação generalizada de muitos edifícios por precaução. Os edifícios mais altos da cidade do Panamá abanaram. Não há, no entanto, registro de danos graves na capital do país, que fica a 200 km do epicentro deste terremoto. Também não foram registados danos nas eclusas e nas outras estruturas de apoio do Canal do Panamá, um dos pontos de navegação mais utilizados do mundo e que garante a passagem de navios entre os oceanos Pacífico e Atlântico. O Presidente da República de Itália já promulgou a nova lei eleitoral, que vai ser usada nas eleições do próximo ano, uma lei aprovada pela Câmara dos Deputados esta semana e promulgada ontem por Sérgio Mattarella. E é uma lei que não agrada às oposições. Se uma coligação de partidos conseguir atingir 42% dos votos, passa a ter direito a um bónus que lhe permite uma maioria reforçada. No caso da Câmara Baixa, a Câmara dos Deputados, são 70 deputados a mais. No caso do Senado, são 35 senadores. Se nenhuma coligação ou partido alcançar os 42%, então esses deputados são distribuídos proporcionalmente por todos os partidos. Em Itália, os partidos concorrem individualmente nas eleições, mas são previamente anunciadas as coligações eleitorais. A oposição não tem dúvidas que a nova lei eleitoral é feita à medida de Giorgia Meloni e dos Irmãos de Itália, o partido da primeira-ministra italiana, que está a governar coligado com outros partidos de direita. A lei foi batizada pela esquerda como Melenelum, depois da direita ter chamado a esta lei Stabilicum, dois neologismos latinos que servem, no fundo, para definir visões opostas em relação a esta lei. A direita defende estabilidade, a esquerda está a acusar a primeira-ministra de concentração de poder. As eleições do próximo ano são as primeiras depois de Meloni chegar à chefia do governo. o partido de o primeiro governo de extrema-direita em Itália desde o fascismo de Mussolini. A atual primeira-ministra é já detentora da marca do mandato mais longo da República Italiana. As eleições no próximo ano servirão ainda para definir o Senado e a Câmara dos Deputados, que terá como missão eleger o sucessor de Sergio Mattarella. O Presidente da República de Itália tem 85 anos e terá 88 quando deixar o cargo em 2029. Foi muito acidentada a partida para a corrida sprint na Fórmula 1 em Singapura, esta manhã, com muitos acidentes na primeira partida. Houve também a necessidade de interromper. Isto, uma corrida que começou com meia hora de atraso devido à chuva que inundou partes do percurso. Grande parte dos carros ficaram de fora logo nessa primeira partida, com acidentes diversos por causas múltiplas. O certo é que Max Verstappen, que partiu da frente, mas perdeu a liderança logo no início para George Russell, acabou por beneficiar da desistência do piloto da Mercedes. Nesta altura estão em prova cerca de 14 carros, 13, 14 carros, o que quer dizer que são poucos aqueles que vão ficar fora dos pontos nesta corrida sprint. Mais logo, há um Marítimo Porto na Liga Portuguesa, que agora está de regresso depois da pausa das seleções. É um jogo importante para o Porto, que soma por vitórias todos os jogos realizados nesta temporada, nas competições em Portugal, Supertaça e Campeonato. Ora, neste Marítimo Porto há um reconhecimento da parte do treinador do Futebol Clube do Porto, Francesco Farioli, que este campo, o campo do Marítimo, o antigo estádio dos Barreiros, é um campo complicado também para o Futebol Clube do Porto.
10: É uma equipa que historicamente gera problemas ao Porto. As estatísticas mostram que é o quarto estádio fora onde é mais difícil ter resultados.
11: É o quarto pitch away with where is more difficult to get the full results.
3: Francesco Farioli, o treinador do Futebol Clube do Porto. O jogo começa às 6 da tarde e tem relato na TSF.
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Olá, boa tarde, sejam bem-vindos. Começa agora a edição de terça-feira de Bastidores aqui na Rádio Açores TSF. Frequência modulada, estereofonia para São Miguel 99.4. Mafalda Veiga e Jorge Palma com o tema Tatuagens na abertura do programa de hoje. Vão seguir-se Napa, Perfume, Luís Represas e ainda Rui Veloso, que encerra a primeira parte com o primeiro beijo. Uma vez mais, boa tarde, sejam bem-vindos.

Este é o primeiro beijo de Rui Veloso, numa altura em que entramos para a segunda parte do programa Bastidores, edição para terça-feira. Como sabe, os programas de terça e sexta-feira repetem depois nas manhãs de sábado e domingo pelas 10 horas. Segunda parte a iniciar com Rádio Macau. O tema chama-se Amanhã é Sempre Longe Demais. De resto, a banda está de regresso aos concertos com duas presenças, entretanto esgotadas em Lisboa, no Coliseu dos Recreios. O regresso aos palcos acontece dia 15 de outubro no Coliseu do Porto. Vão seguir-se os Sétima Legião, ainda os Táxi e Chutos e Pontapés, para voltarmos logo depois para apresentar as duas últimas do programa de hoje.

Chutos e Pontapés, talvez a maior instituição do rock feito em Portugal. Terceira e última parte do programa de hoje com o HF. Vamos ficar com os cavalos de corrida e, para encerrar, nada melhor do que os filhos da nação para a Quinta do Biro. O Marco Pimentel foi tecnicamente responsável pelo programa. Eu sou José Francisco Andrade, estive na apresentação e seleção musical. Voltamos na próxima sexta-feira, já sabe, depois das notícias das 4 da tarde.

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0: São 11h58, menos uma hora nos Açores.
1: As justificações irlandesas para uma alteração à proposta original da Comissão Europeia para o Orçamento Comunitário Plurianual dos próximos anos. Vamos escutar essas justificações neste jornal. Vamos também escutar os argumentos da Ministra da Solidariedade, do Trabalho e da Segurança Social na abertura do Congresso da UGT. Ela a defender a necessidade do acordo tripartido para valorizar salários como um primeiro passo para um compromisso mais alargado com todos os parceiros. Neste jornal também, o olhar para as corridas desta manhã de Fórmula 1 e MotoGP e ainda para os treinos que aconteceram no Estoril do Mundial de Superbikes.
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0: Temperaturas de agora, estamos com 20 graus no Porto, 21 em Ponta Delgada, 22 em Lisboa, 23 em Faro, 24 no Funchal. Para a edição ao meio-dia com Nuno Domingos.
1: A presidência irlandesa da União Europeia apresentou esta manhã uma nova proposta para o próximo orçamento comunitário com um corte de 141 mil milhões de euros face ao valor inicialmente apresentado pela Comissão Europeia liderada por Ursula von der Leyen. Numa conferência de imprensa em Bruxelas, o secretário de Estado dos Assuntos Europeus da Irlanda, que detém a presidência rotativa da União Europeia, diz que o objetivo é aproximar os países das exigências dos países beneficiários e dos contribuintes líquidos do orçamento europeu. Dublin espera que este compromisso permita chegar a um acordo entre os 27 até ao final deste ano, João Francisco Guerreiro.
4: Afirma que se trata de um passo importante para alcançar um acordo sobre o próximo orçamento da União Europeia. O secretário de Estado irlandês dos Assuntos Europeus, Thomas Byrne, considera que a nova proposta reforça o financiamento das prioridades europeias e satisfaz as exigências dos países que querem conter os gastos com a Europa.
5: A proposta de compromisso revista que apresentamos hoje prevê uma redução de 141 mil milhões de euros em relação à proposta inicial da Comissão, mantendo, ainda assim, um aumento significativo face ao atual quadro financeiro plurianual.
4: O representante da presidência irlandesa da União Europeia reconhece que conciliar o financiamento de novas prioridades com a manutenção de políticas tradicionais é um dos maiores desafios num orçamento que é limitado.
6: It brings us closer to resolving the so-called budgetary trilemma.
5: Esta proposta aproxima-nos da resolução do chamado trilema orçamental, encontrar a melhor forma de financiar novas prioridades em matéria de competitividade, investigação, inovação, segurança e defesa, preservando ao mesmo tempo as políticas fundamentais e tendo em conta a realidade orçamental de cada Estado-membro.
4: Mas Thomas Byrne afirma que a proposta preserva o financiamento de políticas históricas na construção europeia.
5: A proposta de compromisso revista da presidência irlandesa responde aos apelos da maioria dos Estados-membros para proteger a política agrícola comum e a política de coesão, enquanto as políticas fundamentais da União Europeia consagradas nos tratados. Isto inclui o objetivo para as zonas rurais e a possibilidade de antecipar verbas da política agrícola comum com maior flexibilidade.
4: Limitar a pressão sobre os orçamentos nacionais, a presidência irlandesa propõe também um conjunto de novas receitas próprias da União Europeia.
5: Em matéria de recursos próprios, a presidência irlandesa apresenta um conjunto significativo e ambicioso de propostas, capaz de gerar 55 mil milhões de euros por ano. Isto ajudará a estabilizar as contribuições dos Estados-membros, respondendo simultaneamente às muitas necessidades do orçamento da União Europeia.
4: O secretário de Estado irlandês dos Assuntos Europeus, a falar em Bruxelas, na apresentação da proposta de compromisso da presidência irlandesa para o orçamento de longo prazo, disse ainda esperar que os chefes de Estado ou de Governo alcancem um acordo até ao final do ano.
1: João Francisco Guerreiro, reportagem em Bruxelas do correspondente da TSF. A Cimeira Europeia do Outono está marcada precisamente para Bruxelas nos próximos dias 15 e 16, quinta e sexta-feira. O secretário-geral do Partido Socialista diz que é necessário respeitar as convicções e, neste caso, as convicções poderiam levar a um voto contra um mau orçamento de Estado, mas que opta por sugerir ao Partido Socialista a abstenção porque a oposição é ao governo e não ao país. Razões apresentadas por José Luís Carneiro, o secretário-geral do Partido Socialista, no discurso que abriu esta manhã a Comissão Nacional do Partido Socialista, que está reunido hoje em Lisboa, precisamente para decidir sobre um conjunto de votações que o PS tem de responder no Parlamento nos próximos dias. Neste jornal, seguimos agora para um outro congresso, uma outra reunião magna que está a decorrer em Portugal por estes dias, hoje e amanhã, na Figueira da Foz. A Ministra do Trabalho, da Solidariedade e da Segurança Social disse há pouco que o Governo está disponível para continuar a dialogar com patrões e com sindicatos. Foi na abertura do congresso da UGT. Maria do Rosário da Palma Ramalho considerou o acordo tripartido para valorizar salários como um primeiro passo para um compromisso mais alargado com todos os parceiros.
7: Podemos dizer que se plantou uma primeira árvore. Em resultado desse compromisso, o salário mínimo vem subindo e tem um aumento previsto, como sabem, de 34% até 2029. Mas o salário médio também subiu, segundo o INE, de 1.443 euros em 2024 para os atuais 1.835. É uma primeira árvore. Contudo, o país não se sustenta numa só árvore. O país ganha e prospera com uma verdadeira floresta de compromissos. Por isso, quero dizer aqui com clareza, o Governo mantém-se disponível para continuar a fazer compromissos com todos os parceiros nas matérias que temos pela frente. Como diz o provérbio, o melhor momento para plantar uma nova árvore foi ontem. O segundo melhor momento é hoje.
1: Maria do Rosário da Palma Ramalho, Ministra do Trabalho, na abertura dos trabalhos do Congresso da UGT, que está reunida durante este fim de semana para alterar estatutos e eleger os órgãos sociais da Central Sindical. O Presidente dos Serviços Municipalizados de Água e Saneamento da Almada admite numa entrevista à agência Lusa que não ficou surpreendido com a falta de água no concelho nos meses de verão. Luís Palma reconhece que as dificuldades eram esperadas desde o momento em que assumiu funções como Presidente dos SEMAS de Almada.
8: Assim que iniciámos todo um processo de reuniões, de auscultação nos vários departamentos, percebemos também pelo histórico que já existia de não investimento, ter acontecido também uma situação no verão de 2025 na Costa da Caparica, de certo modo já prevíamos que iríamos encontrar dificuldades, mas não nesta escala.
1: Luís Palma recorda que um dos furos que garantiu o abastecimento de água ao Conselho de Almada colapsou em 2025. Nada foi feito para substituir esse furo. Hoje o furo vai ser reabilitado. Além disso, estão em marcha a criação de dois novos furos no Conselho de Almada.
8: O CBR2 colapsou em 2025 e, portanto, de lá para cá, pouco foi feito de forma efetiva. Portanto, o furo não estando a funcionar, não alimenta a rede de abastecimento. E, portanto, nós agora estamos a chegar a um acordo com a Câmara Municipal de Seixal para que possamos reabilitar esse furo e que esse furo, então, volte a captar a água tão necessária que é para o nosso concelho. Para além de outros furos que estão em desenvolvimento dentro do território de Almada.
1: Luís Palma, o Presidente dos Serviços Municipalizados de Água e Saneamento da Almada, numa entrevista à agência Lusa, a Câmara Municipal de Seixal acusou a Almada de dever cerca de 2 milhões de euros relativos à extração de água e ao direito de passagem de condutas de Almada, que atravessam o território do Seixal. Entretanto, e com a mediação do Governo, os dois municípios anunciaram a assinatura de um acordo para licenciar o furo de captação e avançar com soluções de curto prazo para assegurar melhorar o abastecimento. Vamos voltar ao tema da reunião da Comissão Nacional do Partido Socialista, reunida hoje em Lisboa. Já lhe disse aqui que José Luís Carneiro alterou ligeiramente o discurso em relação à necessidade de uma abstenção para a aprovação do Orçamento de Estado para o próximo ano proposto pelo Governo na Assembleia da República. A ouvir a intervenção de José Luís Carneiro esteve o repórter Francisco Nascimento, agora em direto do Hotel Altis, em Lisboa.
9: José Luís Carneiro, que defendeu de alguma forma a abstenção ao Orçamento do Estado, dizendo ele que é uma decisão ponderada, que grande parte dos socialistas até podem achar que há razões de sobra para um voto contra do PS nesta discussão orçamental, mas diz José Luís Carneiro, a oposição socialista é ao governo, não é ao país.
10: Bem sei que no fundo de cada uma e de cada um de vós estão razões também ponderosas para que nós pudéssemos propor um voto contra este Orçamento do Estado. As nossas convicções mais profundas levar-nos-iam mesmo para essa ideia do voto contra o Orçamento. Mas nós não somos um partido qualquer. Nós fazemos oposição ao Governo, mas nós não fazemos oposição a Portugal. É uma grande diferença em relação a outros.
9: Palavras dirigidas ao Chega, com José Luís Carneiro a dizer também depois que é um dever de todos falar na estabilidade do país, ou seja, acabar por viabilizar o orçamento do Estado. José Luís Carneiro, que fez referência às quatro exigências que fez ao Primeiro-Ministro para a abstenção no orçamento, mas não falou daquelas duas matérias, ou seja, PRR e a resposta às tempestades, que os socialistas nos últimos dias têm dito que não estão inscritas neste orçamento. José Luís Carneiro, que disse também que na fase de especialidade o PS vai apresentar propostas para fazer face ao aumento do custo de vida, também no que diz respeito aos combustíveis, mas garante ao Governo que vai fazer isto tudo pensando também nas contas certas.
10: E sejamos claros, sem comprometer o equilíbrio das contas públicas e mantendo a responsabilidade com as futuras gerações. Falo-emos e devo dizer-vos, saberemos como fazê-lo, mantendo as prioridades e o equilíbrio das contas do Estado. Mas falo-emos, naturalmente, sugerindo outras prioridades políticas e outra hierarquia nas prioridades políticas para servir as portuguesas e os portugueses.
9: Uma mensagem que segue diretamente para o Governo. O discurso de abertura de José Luís Carneiro foi aberto aos jornalistas. Nesta altura, dentro de portas, o secretário-geral do PS ouve os membros desta Comissão Nacional para saber se eles vão ou não ao encontro desta proposta do secretário-geral para a viabilização do Orçamento do Estado.
1: Francisco Nascimento, em Lisboa, a acompanhar a reunião da Comissão Nacional do Partido Socialista reunida neste sábado. A fechar, nota ainda para as vitórias de Max Verstappen na corrida sprint do Grande Prémio de Fórmula 1 de Singapura e de Marc Márquez na corrida sprint desta manhã do Grande Prémio da Indonésia de MotoGP. No Estoril, nas Superbikes, Miguel Oliveira vai sair da segunda linha na corrida desta tarde, a primeira do programa deste fim de semana no circuito do Estoril, Mundial de Superbikes. O piloto português foi quinto na qualificação desta manhã.
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1: Passam agora 17 minutos das 11, neste final de manhã, agora à altura para ficarmos com a repetição das entrevistas curtas desta semana. A convidada foi a cantora e compositora Inia.

0: Estamos de volta com mais uma edição das entrevistas curtas na SURS TSF. Convidada desta edição é a cantora e compositora Inia. Muito obrigado, Inia, por estares aqui na SURS TSF e nas entrevistas curtas.
1: Obrigada.
0: E para conversarmos sobre este teu primeiro trabalho, que de resto já tinhas lançado também um single anteriormente, mas esta é a parte em que tu consegues consolidar as tuas ideias e trazê-las então para o público em geral. Como é que foi este processo?
1: Então, este processo nasceu apenas e só de uma música, a Sina. Foi a primeira música que nós produzimos para o álbum e inicialmente ela nem tinha assim um grande propósito. Eu só queria fazer músicas para ter coisas para mostrar às pessoas, porque sempre foi aquela coisa de me perguntarem e músicas e músicas e músicas. E então eu decidi fazer a Sina e só que a partir daí nasceu uma vontade de fazer um álbum e ela foi 100% o fio condutor, até numa altura em que eu não sabia o que é que queria fazer, nem falar, nem que sonoridade é que queria ter. Ajudou muito a definir e passámos por muitas versões, muitas decisões, com essa música, com outras, mas foi isso.
0: Falaste precisamente na procura da sonoridade. Este também foi um processo no qual tiveste que fazer algum experimentalismo e experimentar as coisas diferentes, não é? Para conseguir chegar até àquela sonoridade que tu pretendias e inclusivamente o teu próprio estilo também, que o afirmas neste trabalho.
1: Eu sabia que eu queria continuar na onda do pop, no estilo pop, porque eu sou uma pop girly desde sempre, apesar de ter estudado música clássica a minha vida toda e depois mais tarde na faculdade estudei jazz também. Eu queria conseguir pôr esses estilos todos dentro da minha música e dentro da minha identidade, por isso foi muito tempo a estudar o que é que eu queria fazer, a ver o que é que batia certo com o que é que não dava. Mas eu gostei muito desse processo e eu acho que é isso que me dá força para continuar e para continuar a explorar, é que dentro do processo de procura nós encontramos sempre alguma coisa que gostamos, conhecemos-nos sempre um bocadinho melhor. Eu acho que isso é muito fixe.
0: Essa fusão do jazz com o clássico resulta?
1: Resulta, é difícil às vezes, os meus dois cérebros, clássico e jazz, estão sempre à luta, porque é um ensino muito diferente e são modos de ver a música, a meu ver, muito diferentes, mas tentamos encontrar equilíbrio.
0: Mas de facto o jazz abre mais portas, ou seja, permite chegar a mais áreas musicais, não é? Portanto,
1: totalmente,
0: há essa particularidade. Para este álbum deixa-nos vários temas: Amor, Sina, do qual já falaste também, Está Tudo Bem, ainda Luar, Tu e Fogo. Enfim, tens aqui um conjunto de temas com uma sonoridade muito própria. Com quem é que tu contastes para realizar este trabalho?
1: Bom, eu tive a ajuda dos meus três grandes produtores, o Luar, o João Borges e o Choro. E nos meus dois singles tive a ajuda de co-writing, o Tyus, na 25 Horas, e o Extinto, na Desapegada. E foram eles que fizeram este projeto
0: crescer. Te ajudaram.
1: Sim.
0: Olhando para o mercado nacional, e onde estão de facto a surgir coisas muito interessantes também desta nova geração, que é a tua também, como é que tu olhas para neste momento para aquilo que se está a produzir no mercado?
1: Muita curiosidade sempre, mente muito aberta. Acho sempre que há espaço para tudo e lá está, eu sempre estudei coisas muito diferentes em música e estilos muito diferentes, por isso sempre fui habituada a ouvir de tudo. Eu não sou a pessoa que só se agarra a um estilo, por isso acho que é muito bom ver tanta gente, especialmente a minha geração, tão investida na música, na cultura. Para mim é ótimo ver isso, especialmente numa era em que parece que corre tudo tão rápido e as pessoas passam tão rápido de uma moda para a outra. Acho que é muito bom ter assim tantas opções de cultura e de música e de artes, também para as pessoas não se fartarem, não é?
0: Quem foram os músicos que mais te influenciaram? Os nomes?
1: Então, eu vou dizer as minhas referências internacionais, que são assim inspirações desde sempre. Eu diria Rosalía, está cá sempre no meu coração. Uhum. E para este álbum usámos muitas referências a FKA Twigs, uma cantora inglesa. Muito, muito, muito, muito, muito da minha vibe, que eu gosto muito. E mais quem? Ok Lu. Também foi uma descoberta recente que o meu amigo Luar me apresentou. E é uma cantora francesa que usa assim muitos sintetizadores, música mais experimental, música mais eletrónica. E tive a sorte de conseguir ver um concerto dela este ano e fiquei completamente apaixonada, e ela é mesmo das minhas referências neste momento para concertos live e para música.
0: Os franceses têm essa particularidade, portanto é um mercado muito fechado em si mesmo, mas depois tem coisas realmente muito interessantes, e a música eletrónica sempre foi também
1: bastante,
0: uma das particularidades em matéria de coisas novas que eles têm feito também. Falaste-me aqui em vários nomes, portanto, que te marcaram também, que te deram aqui alguma liberdade também criativa. Trabalho, o que é que tu pretendes alcançar para já inicialmente?
1: Eu acho que é sempre bom ter um objetivo, e é sempre muito positivo nós fazermos álbuns e fazermos arte com um objetivo, mas eu, neste momento, eu fiz um álbum porque queria cantar e queria descobrir quem é que eu sou, e queria conseguir partilhar isso com as pessoas que me acompanham há muito tempo e que me apoiam. Acho que consegui mostrar quem é que eu era, e foi um bocadinho nessa visão que eu quis fazer este álbum. Foi só descobrir quem é que eu era enquanto artista e consolidar, aproveitar todas as oportunidades que eu tenho. E foi isso, o que vier eu aceito, e é isso.
0: Para além dos estudos, e essa é a parte importante, tu contaste aqui também com ajudas muito preciosas, o caso da Maria João na parte vocal, não é? Que é excepcional.
1: A minha professora é linda.
0: Mais alternativa, portanto, que também te alargam aqui os horizontes de alguma forma também para poderes ficar ao teu estilo. Mas depois também te cruzas aqui com pessoas também muito, muito diferentes, de outros estilos também, que te ajudaram também neste processo. Nesta altura, o trabalho já está disponível, e onde é que se pode realmente chegar ao teu trabalho?
1: Podemos ouvir o meu trabalho em todas as plataformas. Tenho dois videoclipes incríveis no YouTube e no Instagram. E também estou a planear fazer uma data ao vivo em Lisboa, ainda para ser anunciado.
0: Essa é a próxima aposta mais séria para trás a conhecer o teu trabalho também ao vivo.
1: Completamente, sim. Acho que faz parte, e não podia ser eu não quisesse fazer concertos. Eu sempre fiz concertos, nem que fossem de exames de pop clássico, e faz mesmo parte de mim. Eu adoro fazer concertos, adoro cantar em público. Por isso, sim.
0: E já pensaste nos músicos que vais querer para te acompanhar nesse processo?
1: Pensei, sim. Já, em princípio, já está tudo combinado. Vou ter o João Borges a acompanhar-me. Vamos meio que fazer assim um duo assim mais intimista. Não vai ter uma banda gigantesca para já. Acho que para começar, e também como foi ele que me ajudou muito a descobrir a minha identidade sonora, acho que fez todo o sentido eu convidá-lo, e ele aceitou logo. Estou muito entusiasmada para trabalhar com ele live.
0: Portanto, então aqui fica em primeira mão aqui esta tua decisão de partires para uma, portanto, para uma linha mais digamos mais cool, não é? Portanto, do teu trabalho. Em Portugal, continua a ser difícil ou é mais fácil atualmente chegar a um estúdio, chegar ao contacto com o produtor e começar a trabalhar? Achas que nesse aspecto já se deram passos significativos e as coisas estão mais favoráveis?
1: Olha, é o que eu digo, eu sou professora de canto também, e tenho muitos alunos a perguntarem como é que se faz isto da música, como é que se começa a gravar uma canção, como é que se chega a um produtor. E eu acho que hoje em dia é muito fácil nós contactarmos um produtor e fazermos uma música. Eu digo, qualquer pessoa consegue fazer uma música, não precisa sequer de cantar bem. É para isso que os programas todos de música servem, é para isso que todos os tratamentos de voz servem. Acho que é muito fácil começar a fazer música hoje em dia. Basta ter vontade, é só isso. Basta ter vontade e ir à procura de quem queira trabalhar connosco. Acho que já houve muitos avanços nesse sentido e ainda bem, não é? Que é uma coisa que está a ser desmistificada.
0: Uhum. Aqui fica então esta dica também importante. Portanto, mas é importante ter umas aulinhas.
1: Obviamente. Eu apoio as aulas de canto, obviamente, sempre.
0: E na altura, quando pensaste em começar a gravar o pop, porque achaste que era um género musical mais fácil, portanto, de chegar ao público e que atualmente se consome mais?
1: Sim, foi isso. Eu sabia que no fundo eu tinha que ser verdadeira ao que eu queria ouvir de mim. Eu não queria ouvir coisas que as outras pessoas já estivessem a fazer, porque para isso eu abro o Spotify, abro o YouTube e eu vou ouvir as minhas referências. Então eu pensei, como é que eu posso aliar todos os estilos que me fazem sentido para mim, como é que eu os posso aliar num álbum que é meu, que as pessoas vão ouvir e vão perceber que fui eu que fiz, que fui eu que tive as ideias, que fui eu que estive na busca desta mistura de estilos, não é? Mas sim, o pop continua sempre muito presente, porque como eu já disse, desde pequena que eu adoro pop e eu estudava de forma analítica todas as cantoras pop que eu adorava, americanas, e queria ser como elas e, meu Deus, era um fascínio. Por isso o pop nunca saiu da minha vida.
0: Atualmente tens feito alguma divulgação também mais comercial do teu álbum?
1: Lancei dois singles antes do EP sair, a Desapegada e a 25 Horas. Tiveram videoclipes incríveis, que foi o meu amigo Valdir e o Clive que me ajudaram a desenvolver estes videoclipes, e eu fiquei muito, muito, muito feliz com o resultado final.
0: Essa união de parte musical com o videoclipe, achas que também de alguma forma contribui para chegar mais rápido às pessoas em geral?
1: Acho que hoje em dia é importante as pessoas verem visualmente, não só ouvirem, quem nós somos, quem os artistas são, como é que gostam de se apresentar à câmara, que visuais é que gostam de ter, que estilo de roupa é que gostam de usar. Acho que isso no final soma tudo para definir quem é que é o artista, e acho que deixa muito mais fácil o público relacionar-se com o artista, não é? Porque portanto, consolida a imagem.
0: Consideras a importância do visual também hoje em dia como uma imagem forte também para a parte promocional da música em geral? Inia, estas entrevistas são curtas e eu ia-te pedir que escolhesses dois temas para nós divulgarmos no final da entrevista.
1: Eu escolho Está Tudo Bem e escolho Desapegada.
0: Ficamos com mais uma edição das entrevistas curtas na Sorte ACF. A convidada desta semana foi Inia e a sonorização foi de Pedro Amaral.

Ficamos com a edição desta semana das entrevistas curtas na Sust SF. A convidada foi a compositora e cantora Ínia. Agora ficamos a 22 minutos do meio-dia.

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1: Ficamos agora a 8 minutos do meio-dia. Há pouco, Alexander O'Neill, na Source TSF, e também Light Call Sol, também a recordarmos os Calenda Gang. Agora até às notícias do meio-dia, a música de Billy Joel.

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1: Muito boa tarde, meio-dia e 58, é menos uma hora nos Açores.
2: O líder do Partido Socialista diz que, ao contrário de outros, tem de pensar no país e não lhe interessa, e aqueles que não interessam ao partido também têm de ser considerados. Por isso, a abstenção que sugere para a votação do orçamento do Estado para o próximo ano é precisamente para pensar no país. O relatório do Parlamento Europeu para a proposta de orçamento comunitário entende que as alterações sugeridas pela presidência irlandesa ficam aquém do esperado. A relatora é portuguesa, é a eurodeputada Carla Tavares. A Irlanda quer cortar, anunciou hoje, 141 mil milhões de euros, cerca de 8% da proposta original da Comissão. No primeiro dia do Congresso da UGT, que decorre na Figueira da Foz este fim de semana, a Ministra do Trabalho voltou a dizer que está disponível para dialogar com patrões e sindicatos e considera importante que seja alcançado um acordo tripartido para valorizar salários.
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1: Logo a seguir às notícias da UMA, Ana Maria Ramos leva-nos até à Feira Internacional de Madrid, nos negócios em português. Agora o estado do tempo para hoje, sábado, dia 10 de outubro, diz o IPMA, vamos ter períodos de céu muito nublado por nuvens altas, vento a soprar fraco a moderado nos Açores, conto com céu também muito cinzento, com abertas. No entanto, aumentando de nebulosidade lá para o fim do dia. E na Madeira, temos aguaceiros fracos, sobretudo na vertente norte e nas terras altas. Agora a edição da UMA na TSF, com Nuno Domingues.
2: José Luís Carneiro admite que tem convicções profundas para votar contra o orçamento de Estado, a proposta apresentada pelo Governo na Assembleia da República na última semana, mas prefere não lançar o país numa crise política, numa altura de aumento do custo de vida. Na Comissão Nacional do Partido Socialista, o secretário-geral do PS prometeu propostas para reduzir o preço dos combustíveis e do cabaz alimentar. Francisco Nascimento.
5: A abstenção do PS no orçamento do Estado parece garantida, mas José Luís Carneiro tenta demarcar-se do governo.
6: As nossas convicções mais profundas levar-nos-iam mesmo para essa ideia do voto contra o orçamento. Mas nós não somos um partido qualquer. Nós fazemos oposição ao governo, mas nós não fazemos oposição a Portugal.
5: É um dever de todos, acrescenta, não juntar uma crise política à crise dos preços.
6: Há quem pense mais no interesse partidário do que no interesse do país. Eu não fui eleito secretário-geral do PS para pensar no interesse estrito do Partido Socialista. Eu fui eleito secretário-geral do PS para pensar e colocar em primeiro lugar o interesse de Portugal.
5: A crítica segue para André Ventura, mas José Luís Carneiro promete que, na especialidade do orçamento, o PS vai insistir em propostas para responder ao aumento dos combustíveis e do cabaz alimentar.
6: Faloemos mantendo as prioridades e o equilíbrio das contas do Estado. Mas faloemos, naturalmente, sugerindo outras prioridades políticas.
5: E aí, o socialista critica a decisão do governo em reduzir o imposto sobre as empresas, com um custo de 1.200 milhões de euros até ao final da legislatura. Mas não só.
6: Soubemos pela comunicação social, sem qualquer diálogo com os outros partidos, de que o governo quer entrar numa participação no sistema bancário. Não venha Dr. Luís Montenegro dizer que falta recursos ao país para responder às necessidades das pessoas, ao custo de vida.
5: Em causa, a possível aquisição de uma parcela minoritária no BCP para impedir a entrada de investidores espanhóis. E por falar em Espanha, Carneiro volta à polémica Lei do Arrendamento.
6: É dos temas mais importantes que temos que combater nas próximas semanas e nos próximos meses. É que esta Lei de Rendas cria dificuldades, cria bloqueios aos jovens que querem arrendar a casa. Cria insegurança para os idosos que vivem nas grandes cidades.
5: Uma proposta do Governo, com o aval do Chega, que o PS promete combater. O objetivo está traçado.
6: Já estivemos num val, num desfiladeiro, já estivemos num planalto. Agora, poderemos voltar a um val, mas lá ao fundo haverá uma montanha. E não se esqueçam, não há montanhas sem vales, nem há vales sem montanhas.
5: É para o topo que o PS quer voltar, mas sem pressa e a garantir a estabilidade governativa.
2: Reportagem de Francisco Nascimento, a acompanhar a declaração inicial de José Luís Carneiro na Comissão Nacional do Partido Socialista, que está reunida hoje em Lisboa. A proposta de José Luís Carneiro de abstenção na votação orçamental na Generalidade está a ser discutida precisamente nesta reunião da Comissão Nacional do Partido Socialista. Agora já é oficial, está mesmo suspenso preventivamente Cristiano Ronaldo. O capitão da seleção portuguesa foi alvo de um processo que está agora em segredo de justiça até ao final da instrução. O processo está a ser instruído na Comissão de Instrução Disciplinar da Federação Portuguesa de Futebol. Em comunicado, o Conselho de Disciplina da Federação Portuguesa de Futebol, no que diz respeito à secção não profissional, diz que, além da suspensão preventiva automática depois dos factos ocorridos no dia 7 de outubro, ou seja, o dia do abandono do estágio por parte de Cristiano Ronaldo, o estágio da Seleção Portuguesa em Copenhaga, essa suspensão preventiva automática passa a suspensão preventiva enquanto durar a instrução do processo. A Ministra do Trabalho, da Solidariedade e da Segurança Social diz que o Governo está disponível para continuar a dialogar com patrões e sindicatos. Na abertura do Congresso da UGT, Maria do Rosário da Palma Ramalho considerou um acordo tripartido para valorizar salários como um primeiro passo para um compromisso mais alargado com todos os parceiros.
7: Podemos dizer que se plantou uma primeira árvore. Em resultado desse compromisso, o salário mínimo vem subindo e tem um aumento previsto, como sabem, de 34% até 2029. Mas o salário médio também subiu, segundo o INE, de 1.443 euros em 2024 para os atuais 1.835. É uma primeira árvore. Contudo, o país não se sustenta numa só árvore. O país ganha e prospera com uma verdadeira floresta de compromissos. Por isso, quero dizer aqui com clareza, o Governo mantém-se disponível para continuar a fazer compromissos com todos os parceiros nas matérias que temos pela frente. Como diz o provérbio, o melhor momento para plantar uma nova árvore foi ontem, o segundo melhor momento é hoje.
2: Ministra Maria do Rosário da Palma Ramalho, na Figueira da Foz, na abertura deste congresso da UGT, à margem desta declaração inicial do congresso, a ministra foi questionada se é possível ir mais longe e subir o salário mínimo além dos 970 euros que foram anunciados pelo governo durante esta semana. Maria do Rosário da Palma Ramalho não fecha a porta, mas lembra que qualquer alteração implica um novo acordo.
7: O Governo, tal como os outros parceiros, cumpre aquilo que assina nos acordos. E aquilo que está no acordo que nós neste momento estamos a falar é efetivamente a subida do salário mínimo para o valor que referiu. E, portanto, para já é isso que está em cima da mesa. A Concertação Social é constituída por três parceiros, como também foi referido e muito bem pelo Sr. Secretário-Geral da UGT, e, portanto, a mudança do acordo que foi feito por esses três parceiros terá que provir de um novo acordo com esses três parceiros, que neste momento não aconteceu ainda.
2: Ainda sobre o erro nas pensões que foi anunciado esta semana e que vai obrigar cerca de 3 mil pensionistas a devolverem o dinheiro, a ministra diz que não há alternativa se não devolver porque o pagamento foi indevido.
7: Não só há fundamento legal, como há obrigação legal de o fazer. Todos os pagamentos que sejam indevidos, seja pelo Estado, que sejam feitos, ou seja, sem razão de ser, têm que ser devolvidos e, portanto, a lei não permite, obriga a que seja assim.
2: Maria do Rosário da Palma Ramalho, a Ministra do Trabalho na Figueira da Foz, esta manhã na abertura do Congresso da UGT. A Presidência irlandesa da União Europeia apresentou esta manhã uma nova proposta para o próximo orçamento comunitário, com um corte de 141 mil milhões de euros face ao valor inicialmente apresentado pela Comissão Europeia. Na conferência de imprensa em Bruxelas, o secretário de Estado dos Assuntos Europeus da Irlanda, que detém a presidência rotativa da União Europeia, disse que o objetivo é aproximar os países das exigências dos países beneficiários e dos contribuintes líquidos do orçamento europeu. Dublin espera que este compromisso permita chegar a um acordo entre 27 até ao final deste ano. João Francisco Guerreiro.
8: Afirma que se trata de um passo importante para alcançar um acordo sobre o próximo orçamento da União Europeia. O secretário do Estado irlandês dos Assuntos Europeus, Thomas Byrne, considera que a nova proposta reforça o financiamento das prioridades europeias e satisfaz as exigências dos países que querem conter os gastos com a Europa.
9: A proposta de compromisso revista que apresentamos hoje prevê uma redução de 141 mil milhões de euros em relação à proposta inicial da Comissão, mantendo, ainda assim, um aumento significativo face ao atual quadro financeiro plurianual.
8: O representante da Presidência Irlandesa da União Europeia reconhece que conciliar o financiamento de novas prioridades com a manutenção de políticas tradicionais é um dos maiores desafios num orçamento que é limitado. It brings us closer to resolving the
9: so-called budgetary trilemma. Esta proposta aproxima-nos da resolução do chamado trilema orçamental, encontrar a melhor forma de financiar novas prioridades em matéria de competitividade, investigação, inovação, segurança e defesa, preservando ao mesmo tempo as políticas fundamentais e tendo em conta a realidade orçamental de cada Estado-membro.
8: Mas Thomas Byrne afirma que a proposta preserva o financiamento de políticas históricas na construção europeia.
9: A proposta de compromisso revista da presidência irlandesa responde aos apelos da maioria dos Estados-membros para proteger a política agrícola comum e a política de coesão, enquanto as políticas fundamentais da União Europeia consagradas nos tratados. Isto inclui o objetivo para as zonas rurais e a possibilidade de antecipar verbas da política agrícola comum com maior flexibilidade.
8: Limitar a pressão sobre os orçamentos nacionais, a presidência irlandesa propõe também um conjunto de novas receitas próprias da União Europeia.
9: Em matéria de recursos próprios, a presidência irlandesa apresenta um conjunto significativo e ambicioso de propostas, capaz de gerar 55 mil milhões de euros por ano. Isto ajudará a estabilizar as contribuições dos Estados-membros, respondendo simultaneamente às muitas necessidades do orçamento da União Europeia.
8: O secretário de Estado irlandês dos Assuntos Europeus, a falar em Bruxelas, na apresentação da proposta de compromisso da presidência irlandesa para o orçamento de longo prazo, disse ainda esperar que os chefes de Estado ou de Governo alcancem um acordo até ao final do ano.
2: Reportagem em Bruxelas de João Francisco Guerreiro, correspondente da TSF, que já falou com a relatora do Parlamento Europeu para o quadro financeiro plurianual, a eurodeputada Carla Tavares, diz que a proposta agora apresentada fica muito aquém das necessidades da União Europeia e não esconde preocupação perante o documento que hoje foi apresentado.
10: Recebemos esta proposta com preocupação e com a clara consciência que os próximos passos, em particular entre o Conselho e o Parlamento, serão particularmente difíceis, porque esta proposta está muito longe daquilo que o Parlamento Europeu entende que deve ser uma proposta ambiciosa relativamente ao próximo quadro financeiro. Aliás, e ressalvo que mesmo foi com uma enorme surpresa que não vimos, por exemplo, contemplada, tal como está previsto nos tratados, a questão das regiões ultraperiféricas e, portanto, isso é uma questão que nós, em momento algum, poderemos aceitar. Foi reforçado muitas vezes.
2: Carla Tavares, a eurodeputada relatora do Parlamento Europeu para este quadro financeiro plurianual, ela critica as escolhas da presidência irlandesa por causa do corte de 141 mil milhões de euros em relação à proposta original da Comissão Europeia. A relatora considera ainda que o compromisso contraria as prioridades que as próprias instituições europeias tinham definido e que apontavam, por exemplo, para as verbas destinadas às áreas consideradas estratégicas para o futuro da União.
10: A parte da competitividade, da segurança, da defesa, em completo contraciclo com aquilo que são os desafios da União Europeia e com aquilo que é o próprio discurso da Presidente da Comissão Europeia. Tem uma redução de 12,8% na área também da ajuda externa e da Global Europe, tão importante com a situação geopolítica que o próprio mundo vive também, uma redução muitíssimo significativa e obviamente que quando não há entendimento relativamente aos recursos próprios, esta proposta acaba por não surpreender, não é? Só surpreende porque de facto os avanços relativamente aos recursos próprios foram praticamente nulos, de facto, como nós fomos constatando nos últimos tempos e nas diversas conversas que fomos tendo. Não é uma proposta ambiciosa, não representa um aumento, inclusive, face ao atual quadro financeiro, bem pelo contrário, e, portanto, é mau. O que temos na mesa é mau.
2: A deputada Carla Tavares, entrevistada em Bruxelas pelo correspondente da TSF, João Francisco Guerreiro. O presidente dos Serviços Municipalizados de Água e Saneamento da Almada admite numa entrevista à Agência Lusa que não ficou surpreendido com a falta de água no concelho nos meses de verão. Luís Palma reconhece que as dificuldades eram esperadas e entende que a crise no abastecimento de água foi um sério aviso para toda a região e uma oportunidade para reforçar a resiliência do sistema e fazer as pazes com o concelho do Seixal.
11: Temos aqui uma janela de oportunidade de resolver e acho que podemos dar esse grande exemplo às nossas populações. Portanto, os concelhos que confinam entre si, é natural que às vezes haja algumas questões que não foram devidamente resolvidas anteriormente e que teve que haver aqui uma ação de diplomacia, digamos, para que nos possamos entender, porque o prestarmos um serviço de qualidade às nossas populações é superior a qualquer outra coisa que possa existir.
2: Luís Palma, o presidente do Conselho Executivo dos Serviços Municipalizados de Água e Saneamento de Almada, a Câmara Municipal do Seixal acusou a Almada de dever cerca de 2 milhões de euros relativos à extração de água e ao direito de passagem das condutas de Almada que atravessam o território do Seixal. Entretanto, e com medição do Governo, foi alcançado um acordo entre as duas autarquias. Os ataques da última noite contra Kiev provocaram pelo menos 9 mortos, deixaram vastas zonas da capital ucraniana sem eletricidade e mereceram já um comentário irónico de Volodymyr Zelensky. Diz o presidente ucraniano que são estes ataques uma forma da Rússia celebrar o acordo alcançado com os Estados Unidos para fornecer gasóleo. O presidente da Autoridade Palestiniana adiou para 11 de setembro do próximo ano as eleições legislativas na Palestina. A data prevista para as eleições era o próximo dia 28 de novembro. A Agência de Notícias da Palestina diz que o Presidente ouviu o Comitê Executivo da Organização de Libertação da Palestina e as diversas facções políticas antes de tomar uma decisão. A razão essencial para este adiamento são os obstáculos que estão a ser criados pelas autoridades israelitas em relação à realização destas eleições. Max Verstappen ganhou a corrida sprint do Grande Prémio de Fórmula 1 de Singapura, no circuito de Marina Bay. O piloto neerlandês partiu da pole position, perdeu o primeiro lugar para o britânico George Russell da Mercedes logo na partida, mas o inglês despistou-se e Verstappen recuperou a liderança para não mais alargar até ao final da corrida. Nas motas, Marc Márquez ganhou a corrida sprint desta manhã no Grande Prémio da Indonésia em MotoGP e noutra categoria de motas, corridas de superbikes este fim de semana no Estoril. Miguel Oliveira vai sair da segunda linha da corrida de superbikes logo à tarde no circuito do Estoril e também na corrida curta de amanhã de manhã. O piloto português da BMW foi quinto na classificação desta manhã, ganha pela Ducati de Nicolo Bulega, com um novo recorde da pista do Estoril. A corrida desta tarde está marcada para depois das 3:30 da tarde. Terminou a participação portuguesa nos Mundiais de Judo, em Baku. Desta vez não houve medalhas para Portugal. O melhor mesmo foi o quinto lugar de Patrícia Sampaio na categoria de menos 78 quilos. Hoje, Rochelle Nunes perdeu logo no primeiro combate da categoria de mais de 78 quilos, frente a uma judoca chinesa, número 11 do mundo. No futebol, o Casa Pia Santa Clara desta tarde é um jogo de polos opostos. Em Rio Maior jogam o penúltimo classificado e o quarto classificado da tabela às 3:30 da tarde. Às 6, um dos grandes jogos da jornada, o regresso dos confrontos entre Marítimo e Porto na Madeira, jogo com relato na TSF. E às 8:30 da noite jogam Viseu e Estoril no Fontelo. Ontem o Sporting ganhou ao Braga
12: em Braga, por 3-1, e o Gil Vicente foi a Moreira de Cónegos derrotar o Moreirense com um gol solitário.
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14: Passam agora 17 minutos do meio-dia. Agora ficamos com o estado do sítio, com Ricardo Alexandre.
15: Na Avipilei, Nobel da Paz 2026, comoção, raiva e política por Mari Carmen, Brasil com Flávio e Lula a decidirem à segunda volta, a direita da direita, Robert Kaplan, a Rússia na Ucrânia e uma guitarra soviética, os protestos estudantis em França, um pastor na Cisjordânia, as crianças em Portugal. Navi Pillay, juíza sul-africana, antiga alta comissária das Nações Unidas para os Direitos Humanos, Nobel da Paz 2026. Vamos ouvir a reação da laureada que recebeu a notícia quando estava em Nuremberg, na Alemanha. Também recuperamos a entrevista que a TSF lhe fez em setembro do ano passado. Comoção, raiva e política por Mari Carmen, a morte da idosa de Madrid que tinha sido alvo de tentativa de despejo, morreu dias depois de um acordo para poder continuar na casa onde lhe tinha sido apresentado um insuportável aumento de renda. A crise da habitação e a política espanhola a caminho de eleições antecipadas a 29 de novembro. Converso com a correspondente em Espanha, Joana Rey, mais adiante. Brasil com Flávio e Lula a decidirem à segunda volta. A direita à direita da direita, análise e perspectivas com João Gabriel Lima, Adalberto Piotto, jornalistas, e Carmen Fonseca, diretora do Instituto de Poderes e Relações Internacionais, que esteve com João Gabriel Lima no Mapa Mundo da TSF. Rússia na Ucrânia, pelo menos 30 pessoas mortas no ataque russo esta semana contra dois autocarros em Kramatorsk, no leste da Ucrânia. Vamos ouvir o jornalista, ensaísta e autor norte-americano Robert Kaplan no Fórum La Torre, na Galiza, em Espanha, onde esteve a enviada da TSF Ana Peixoto Fernandes. Vamos conhecer Stella, uma guitarra soviética, na conversa com Pedro Sousa Pereira, os protestos estudantis em França, com o correspondente Lígia Anjos, um pastor na Cisjordânia, ouvido por Inês Cortês, e entrevisto já a seguir Beatriz Imperatori, presidente da Unicef Portugal, sobre as crianças.
16: The Norwegian Nobel Committee has decided to award the Nobel Peace Prize for 2026 to Navathanam Navi Pillay for her efforts to promote peace and international law.
15: Navi Pillay, natural de Durban, África do Sul, onde nasceu há 85 anos, jurista sul-africana de origem indiana tamil, foi de 2008 a 2014 alta comissária das Nações Unidas para os Direitos Humanos, foi a primeira mulher não branca no Supremo Tribunal da África do Sul, foi também juíza do Tribunal Penal Internacional e presidiu ao Tribunal Penal Internacional para os Crimes no Ruanda após o genocídio de 1994. Num relatório conhecido em setembro do ano passado, as Nações Unidas acusaram pela primeira vez Israel de crimes de genocídio. Em entrevista à TSF, Navi Pillay, Nobel da Paz 2026, explicou-nos quais são as obrigações dos Estados-membros e deu-nos a sua opinião sobre o que se passa em Gaza.
17: É muito claro para nós que esses foram atos cometidos pelas forças de segurança israelitas no papel de agentes do Estado de Israel. E é por isso que consideramos o Estado de Israel como o responsável final pelo genocídio.
15: Então, o que deve acontecer a partir de agora? O que é que os Estados-membros devem fazer? O que é que deve acontecer?
17: Em primeiro lugar, a Convenção sobre o Genocídio vincula todos os Estados. Portanto, não têm escolha nesta matéria. Todos os Estados são membros, incluindo os Estados Unidos e Israel. E é uma obrigação, não uma escolha, para todos os membros da Convenção, uma obrigação de prevenir o genocídio e de punir genocídio.
15: Perante os crimes cometidos, entendo que o Estado de Israel deve ser responsabilizado. Questionada sobre o que deve acontecer, Navi Pillay explicou que a Convenção sobre o Genocídio vincula todos os Estados, portanto Israel e os outros países não têm escolha nesta matéria.
18: Every state has
17: Todos os Estados têm a obrigação de agir para prevenir o genocídio, para proteger as pessoas contra o genocídio. Portanto, para começar, devem apelar de forma veemente a um cessar-fogo e aqueles que têm influência sobre Israel, particularmente aqueles que estão a ajudar Israel com armas, transferência de armas e munições, têm agora uma responsabilidade especial porque estão sujeitos a esta convenção sobre o genocídio. Ficar em silêncio não é neutralidade. É cumplicidade.
15: Navi Pillay, na TSF, em setembro do ano passado, agora Nobel da Paz 2026, recebe o prémio pelos esforços para promover a paz e a lei internacional. Beatriz Imperatori, presidente da Unicef Portugal, bem-vinda à TSF. O que é que tem a dizer sobre esta escolha do Comitê Nobel?
18: É uma satisfação. É uma satisfação dupla, digamos assim. E estes momentos formais de reconhecimento têm, de facto, duas dimensões. Uma pessoal, do percurso individual da pessoa, que é extraordinário e, claro, para nós, Unicef e a mim, obviamente que me toca. Mas é também muito importante pelo sinal que dá ao mundo relativamente ao trabalho efetivo da pessoa. Aquilo que põe em causa. Falou em Gaza e Gaza é, de facto, aquele, eu vou dizer assim, aquela terra onde a humanidade perdeu a alma. É o que se passa e o que se passou em Gaza foi e é de um tal extremismo e de uma tal falta de regra, de sentido cívico, de sentido humano, que de facto nos deve a pôr todos a pensar.
15: Por aquilo que sabemos da atribuição dos prémios Nobel da Paz, não é que tenham forçosamente capacidade de mudar politicamente o rumo dos acontecimentos, mas de alguma forma devolvem alma, como dizia, à consciência coletiva.
18: É isso mesmo, é isso mesmo. E eu penso que inspiram todos aqueles que por vezes sentem que não têm voz ou que não têm poder, mas que é tão importante que nós neste momento não cedamos às maiorias silenciosas. E portanto este sinal de que Gaza não é possível, nós não temos capacidade humana ou civilizacional para ter este tipo de acontecimentos sem uma consequência é tão importante. E por isso é aquele sinal para que todas as pessoas que têm uma opinião, que têm uma voz, que pode ser só na nossa família, só no nosso círculo de amigos, mas é aí que começa a mudança. E portanto eu acho que é também essa inspiração para que todos nós possamos falar e possamos dizer não, não queremos mais, isto não pode continuar assim.
15: Navi Pillay estava em Nuremberg, na Alemanha, quando recebeu a notícia do Comitê Nobel.
19: Is it true? It's not April Fool's. No, they called me now to tell me and I said it must be a joke.
15: Navi Pillay pensou que era mentira de 1 de Abril. Se aplaudirem um pouco mais, posso partilhar este prémio com Trump, afirmou a laureada.
19: You clap a little bit more, I may share this prize with Trump.
15: A Nobel da Paz 2026 explicou o que tem feito recentemente.
20: O meu trabalho mais recente é sobre Gaza e chamei genocídio ao que está a acontecer ali. Grande parte das reações elogia a minha coragem. Não imaginam como fiquei surpreendida. Porque é que é preciso coragem para dizer a verdade? Interpretamos a lei, olhamos para os factos, portanto trata-se de uma decisão imparcial.
15: Navi Pillay promete não parar.
20: De momento estou encarregada de um caso que opõe a Gâmbia a Myanmar. Por isso estão sempre a perguntar-me quando é que vou parar. Fiz 85 anos no mês passado. Obviamente não posso acabar com o meu trabalho em defesa dos princípios de Nuremberg por causa das pessoas que conhecemos aqui.
15: Navi Pillay, sexta de manhã em Nuremberg, pouco tempo depois de ter sido contemplada com o Nobel da Paz 2026. No próximo dia 14, quarta-feira, a Unicef Portugal apresenta o documentário 35 anos da Convenção sobre os Direitos da Criança em Portugal. A iniciativa assinala esses 35 anos, inclui o documentário, mas também um momento de reflexão sobre o caminho percorrido e os desafios que continuam, os desafios que persistem na concretização dos direitos das crianças. Vai ser no Pavilhão do Conhecimento, em Lisboa, às 9:30 da manhã, quarta-feira. Beatriz Imperatori, o que é que significa ser criança em Portugal neste mundo turbulento de guerras e alterações climáticas?
18: Primeiro, não significa o mesmo para todas as crianças. Isso é uma questão fundamental. Ou seja, apesar de nós...
0: Nem no mundo, nem no país.
18: Nem no mundo, nem no país, exatamente. E, portanto, nós temos crianças que têm, de facto, uma capacidade e oportunidades extraordinárias no mundo em que vivemos hoje, desde o acesso à o acesso a todas as tecnologias, o acesso à informação, o acesso a apoio e a oportunidades, até aquelas que não têm. E, portanto, aqui dizer que, hoje em dia, a questão, por exemplo, da pobreza é ainda uma questão em Portugal sobre a qual nos temos que debruçar e que temos que conseguir que menos crianças estejam nesta situação de pobreza. E pobreza quer dizer menos oportunidades. E, portanto, sendo que na grande maioria estes 35 anos trouxeram ganhos extraordinários, falamos da mortalidade infantil, da cobertura vacinal, da própria proteção legal das crianças...
0: Da educação, certamente.
18: E lá chegaria, da educação, do facto da nossa educação obrigatória ser até aos 18 anos, de, por exemplo, mesmo que uma criança, um adolescente neste caso, queira trabalhar, tem que provar que continua a estudar, e portanto, por exemplo, a questão do trabalho infantil, que era claramente ainda uma questão nos anos 80 e no princípio dos anos 90, que foi resolvida, erradicada, podemos dizer isso, portanto, muita coisa boa também aconteceu, e as crianças não são iguais que eram há 35 anos atrás. Mas há, de facto, ainda hoje em dia algumas desigualdades, havendo ao mesmo tempo oportunidades extraordinárias.
0: Beatriz Imperatório, muito obrigado por ter vindo à TSF.
18: Obrigada eu.
0: Esta entrevista passa na íntegra este domingo, na TSF, depois da 1 da tarde, já a seguir, o Brasil. Flávio Bolsonaro à frente na primeira sondagem, Datafolha da última quinta-feira à noite, 52 contra 48% dos votos válidos, várias gigantescas manifestações de apoio a Lula, sobretudo promovidas por estudantes em várias capitais estaduais brasileiras, marcaram os últimos dias. Já Bolsonaro marcou a agenda ao conseguir apoios de candidatos derrotados na primeira volta, como Ronaldo Caiado e Romeu Zema. 25% dos eleitores de Flávio Bolsonaro dizem escolher o candidato para derrotar Lula, portanto votam num, sobretudo porque rejeitam o outro. Entre quem diz votar no presidente, 13% também dizem que o fazem para derrotar o filho de Bolsonaro. Flávio Bolsonaro é rejeitado por 43%, Lula por 46%, continuam a ter índices de rejeição bastante elevados, diminuiu ligeiramente a rejeição em relação a Flávio, aumentou ligeiramente em relação a Lula. Apenas 6% entre todos os votantes dizem que poderiam mudar de votos na segunda volta, portanto é relativamente pequena a margem de indecisos. O governo Lula tem avaliação negativa para 40% e positiva para 35%. Há uma semana, antes do primeiro turno, da primeira volta das eleições presidenciais, realizado no último domingo, faziam uma avaliação negativa do governo de 41%, enquanto 35% diziam o oposto. Os que acham a prestação do governo regular eram 23%. João Gabriel Lima, correspondente da Folha de São Paulo em Portugal, e o que considera mais relevante na primeira volta das eleições.
21: Eu acho que o dado mais relevante dessa eleição foi o crescimento da ultradireita brasileira, independentemente da vitória de Flávio Bolsonaro na primeira volta, que, como o Ricardo disse, foi por uma diferença muito pequena, a menor diferença da história. É difícil, mas não é impossível reverter. Agora, quando você olha para os números do Congresso, da Câmara e do Senado, você tem números muito eloquentes. No Senado brasileiro, o Congresso brasileiro é bicameral. O Senado,
0: tem uma Câmara de Deputados e tem um Senado.
21: E tem um Senado. O Senado brasileiro tem 81 senadores. 44 senadores são bolsonaristas. Veja bem, eu não estou dizendo direita tradicional, eu estou dizendo bolsonaristas. Alguns são do PL e outros são de outros partidos aliados ao PL e que foram apoiados por Flávio Bolsonaro. Dentro da Câmara dos Deputados, sabe-se que o Brasil tem uma democracia fragmentada, mais de 30 partidos. É muito difícil um partido ter uma maioria absoluta, mas o PL de Bolsonaro teve 121 deputados em 513 deputados. Isso significa um quinto, mais ou menos, da Câmara, e é o melhor resultado de um partido numa eleição desde a primeira eleição presidencial direta, desde 1990. Então é um resultado, eu diria, espetacular. Independentemente de quem ganhar essa eleição, o PL, o bolsonarismo, a direita da direita no Brasil, já conquistou uma vitória monumental. Se Flávio Bolsonaro vencer a eleição, confirmar o seu bom resultado na primeira volta, ele terá muito mais facilidade para governar do que o pai dele teve. Ele será mais poderoso do que o pai, potencialmente. Se Lula da Silva conseguir virar o jogo, como ele próprio disse, usando a metáfora futebolística, e vencer a eleição, ele vai ter mais dificuldade do que está tendo nesse mandato. Porque nesse mandato você tem um Congresso de direita, nomeadamente Centrão, que representa um pouco a direita tradicional brasileira, com quem o Lula negocia. O Lula é um grande negociador. Agora você tem um Congresso que quem está mais forte é a ultradireita, que não negocia. Segundo o próprio Flávio Bolsonaro e os bolsonaristas, um dos grandes objetivos do bolsonarismo é destruir o PT, destruir o Partido dos Trabalhadores. É com essa mentalidade que Lula vai ter que negociar caso vença a eleição.
15: Excerto de João Gabriel Lima no Mapa Mundo da TSF. Visão diferente tem o jornalista e comentador político da Rádio Oeste no Brasil, Adalberto Piotto. As razões que explicam a vitória, pelo menos na primeira volta, de Flávio Bolsonaro.
3: Ricardo, quando a gente olha para essa vitória do senador Flávio Bolsonaro no primeiro turno, uma vantagem de mais de 2 milhões de votos e com potencial de crescer muito para o segundo turno, o que dá para a gente entender, resumindo obviamente essa vitória, é que o governo Lula foi muito ruim nesses 3 anos e meio. E dá para resumir isso de maneira muito clara. Eu tenho 82% das famílias endividadas, eu tenho um país cuja relação dívida-PIB cresceu muito, ele está deixando déficits consecutivos desde a retomada do poder por ele lá em janeiro de 2022, são 3 anos e meio de déficits consecutivos. Há um caos institucional, ou seja, uma mistura entre Supremo Tribunal Federal e governo federal, é o que a gente chama aqui de um consórcio de poder, que tirou, por exemplo, a separação dos poderes que é prevista na Constituição. E a oposição representada pelo Flávio Bolsonaro é exatamente o oposto disso. É o governo Bolsonaro, que é o que o Flávio agora vai dar uma continuidade de uma maneira muito mais moderna, muito mais intensa. É um governo que deixou caixa, deixou um superávit nas contas públicas, um crescimento sustentável, a inflação em queda e uma volta do investimento para o país, sem contar em que você, neste momento no Brasil, você está lutando contra os ataques à democracia que vem do governo Lula. Basta ver que nos últimos dias da eleição, e isso obviamente teve um peso muito grande na vitória do Flávio, houve medidas por parte de alguns ministros próximos, ministros do Supremo Tribunal Federal, que é a mais alta corte do país, próximas ao governo Lula, tentando criar, digamos, com medidas monocráticas, avançando sobre prerrogativas, por exemplo, da justiça eleitoral, e todas medidas para favorecer o Lula. A população já está cansada do Supremo Tribunal Federal, que persegue brasileiros, ou seja, eles afrontam a lógica democrática de direitos que os brasileiros têm segundo a própria Constituição. Isso tudo, obviamente, pesou. É uma série de coisas, de questões econômicas, de questões institucionais, e também, obviamente, o governo Lula é ruim. Os números da economia do Lula não se sustentam para quem não se nega a acreditar no que os próprios olhos mostram no dia a dia da economia brasileira. Mas não só. Hoje você não tem a garantia da democracia brasileira. E o governo Lula, nesse momento, se assemelha ao que tem de pior no mundo da esquerda e de ditaduras com as quais ele se aproximou. A lógica brasileira é democrática, a lógica brasileira é ocidental democrática. E o governo Lula representa exatamente o oposto. E está usando exatamente alguns ministros do Supremo Tribunal Federal para tentar se manter no poder, se perpetuar no poder. Os brasileiros não aceitaram isso.
15: Agradeço a Adalberto Piotto, Carmen Fonseca, diretora executiva do IPRI, do Instituto Português de Relações Internacionais, e aquilo que pode mudar na campanha agora para a segunda volta.
4: Pensar na estratégia de Lula para a segunda volta obriga também a pensar na forma como a campanha foi conduzida durante a primeira volta. E a sensação que eu tenho é que Lula terá que falar, terá que alcançar um eleitorado que não é o eleitorado tradicional de Lula nem do PT, aquela ideia de que esse discurso e que foi mantido durante a campanha, durante a primeira volta, é um discurso que está ultrapassado, que está envelhecido, o anti-americanismo, o foco nas políticas sociais redistributivas, apesar da importância central que isso tem para o Brasil perante os ainda elevados níveis de pobreza e perante os elevados níveis de desigualdade, mas este tipo de discurso já não tem o mesmo impacto e já não agrega da mesma forma que no passado, durante o início do século XXI e quando Lula foi eleito. E eu creio que Lula terá que, um dos focos da sua campanha, agora, durante estas três semanas, terá que ser mostrar verdadeiramente que futuro é que tem para os brasileiros, para esta classe média, para uma faixa da população que vê o nível de vida e que sente os efeitos do aumento do custo de vida. Não nos podemos esquecer que Flávio, uma das imagens na campanha era precisamente o carrinho de compras e mostrar aos brasileiros que eles iam ser capazes de encher o carrinho de compras, ou seja, um discurso muito mais virado para esta classe média, mais insatisfeita, mais frustrada, mais sem expectativas e mais desencantada de uma forma geral com a política, com o establishment da política, e que o PT e o Lula representam muito mais fielmente do que propriamente Flávio Bolsonaro.
15: O jornalista João Gabriel Lima, que já que ouvimos é também investigador, doutorando no Instituto de Ciências Sociais da Universidade de Lisboa, e acaba de publicar o livro A Direita à Direita da Direita.
21: A direita à direita da direita é consequência de um fenômeno que a gente tem observado recentemente, que a política é dividida em três lados: esquerda, direita e ultradireita.
15: É a direita que ficou à frente das eleições presidenciais no Brasil no último domingo?
21: Sim, é exatamente essa direita. O que aconteceu no Brasil é um pouco diferente do que aconteceu nos países europeus. Nos parlamentarismos europeus, essa divisão em três fica bem clara, porque é só você olhar para a configuração dos parlamentos e colorir o tamanho de cada partido. Quase todos os países, Espanha, você tem o PSOE, o PP e o Vox. Na Alemanha, você tem o social-democrata, democrata cristão e a AfD. Isso vale para o Parlamento Europeu, etc, etc. O que aconteceu no Brasil foi um pouco parecido com o que aconteceu nos Estados Unidos, é que essa ultradireita, essa direita, a direita da direita, ela engoliu a direita tradicional, ela matou a direita tradicional. No Brasil, a direita tradicional estava alojada no PSDB, que era um partido meio análogo ao PSD português, até no nome, e que ele foi minguando, ele foi desidratando quando Bolsonaro disputou as eleições de 2018, chegou ao poder, e o bolsonarismo se firmou como um movimento de ultradireita no Brasil muito forte. Tão forte que Jair Bolsonaro nomeou seu filho como candidato pelo bolsonarismo, e neste momento Flávio Bolsonaro, filho de Jair Bolsonaro, ele foi o candidato mais votado na primeira volta das eleições brasileiras.
15: Entrevistas a João Gabriel Lima e Carmen Fonseca na íntegra no Mapa Mundo da TSF, nas plataformas podcast e em tsf.pt. Eleições no Brasil, a decisão vai ser no próximo dia 25, já a seguir a crise de habitação e crise política em Espanha. Mari Carmen vive, como símbolo de quem protesta pelo direito à habitação digna. A morte da espanhola Mari Carmen foi recebida com grande consternação pelos manifestantes acampados nas Portas do Sol, em Madrid, na quarta-feira à noite. De forma espontânea, centenas de pessoas começaram logo um desfile de homenagem à idosa de 87 anos, que se tornou um símbolo da luta pelo direito à habitação depois de ter sido despejada da casa onde vivia há mais de 70 anos. Uma das participantes foi a porta-voz Estela Baldú, que aos microfones da televisão espanhola disse que a população está com raiva e por isso os protestos são para continuar, incluindo o acampamento nas Portas do Sol.
1: Com muita tristeza, com muita indignação, mas principalmente com muita
6: raiva. Com muita tristeza, muita indignação, mas principalmente com muita raiva. É isso que vai continuar a mobilizar a manifestação. Vamos continuar a organizar-nos nos sindicatos, porque a morte da Mari Carmen foi um assassinato pelo negócio da habitação. E o acampamento é uma forma de luta, como muitas outras. Vamos continuar, estamos com muita raiva. É a única coisa que podemos fazer, é sair à rua, organizar-nos e continuar.
15: Joana Rei, correspondente da TSF em Espanha, estes protestos pela habitação já precipitaram a convocação de eleições antecipadas para 29 de novembro. Que contexto político é este?
22: Bom, é um contexto político que nasce do chumbo dos dois decretos da habitação no Parlamento Espanhol. Um um chumbo que foi provocado pelo voto contra do Junts per Catalunya, o partido independentista de Carles Puigdemont, e que foi um chumbo um pouco inesperado, porque os dois decretos tinham sido negociados tanto pelo governo como pelo resto dos partidos à esquerda com o Junts per Catalunya. O Junts tinha mesmo conseguido meter no decreto algumas medidas que para eles eram essenciais, como benefícios fiscais aos proprietários, e que a esquerda estava um pouco contra, mas que cedeu para conseguir passar esses decretos. E no final, o chumbo do voto contra do Junts per Catalunya acabou por fazer cair esses decretos no Parlamento Espanhol, e o governo, Pedro Sánchez, achou que não tinha condições para continuar, uma vez que a posição do Junts já era claramente de bloqueio de qualquer medida na legislatura, e decidiu avançar para estas eleições antecipadas.
0: Temos uma sondagem desta sexta-feira, da 40DB, publicada no El País, que dá uma maioria absoluta, se contarmos os votos do Partido Popular e do Vox, se houver algum acordo pré ou pós eleições entre o PP e o partido da ultradireita. 132 mandatos para o PP, 66 para o Vox. O PP, ainda assim, em relação às eleições de 2023, baixa 5 mandatos. O PSOE, 112, baixa 9, de 121 para 112. O mais relevante parece ser a duplicação, a exata duplicação de mandatos atribuídos ao Vox em termos de intenções de voto, de 33 para 66.
22: Sim, é uma subida muito importante do partido de extrema-direita, que consegue capitalizar alguma parte da população espanhola mais centrada nos termos também da identidade, também pelos temas da imigração. A crise de Ceuta recente agora também propiciou essa subida do partido de extrema-direita. E depois as eleições vão ter muito a ver com a capacidade do PSOE de capitalizar a insatisfação que está nas ruas nesta altura, sobre os temas da habitação, também sobre outros temas sociais, e saber se essa mobilização social tem a força suficiente para depois ter essa representação nas urnas, ou se vai ficar mais por um descontentamento superficial que depois não é capaz de se traduzir nas urnas. Também temos que ver como é que se vai comportar a esquerda, como é que os partidos à esquerda do PSOE se vão comportar.
0: Um bocado fazer a prova de vida, não?
22: É.
0: Os protestos estão para continuar, seja nas Portas do Sol, seja noutras cidades e capitais regionais de Espanha?
22: Sim, para já está convocada uma greve geral para novembro, para metade de novembro. Os sindicatos dos inquilinos também, os sindicatos dos trabalhadores prometem continuar a fazer pressão nas ruas. Isto já passou de ser apenas um tema centrado na habitação, já se fala de custo de vida, de condições sociais, de direitos sociais, e a verdade é que a pressão das ruas está a tentar fazer destas eleições não só um referendo sobre a habitação, mas também muito um referendo sobre os direitos sociais, sobre a Espanha do futuro, sobre ceder ou não essa margem de progresso que se conseguiu nestes anos à extrema-direita, que defendem que aquilo que quer fazer é uma Espanha do passado e andar para trás.
0: Eleições em Espanha marcadas para 29 de novembro. Agradeço à correspondente da TSF em Espanha, Joana Rei, por estes dias de passagem por Lisboa. Robert Kaplan é jornalista, escritor e analista político, nascido em 1952. Escreve para a revista The Atlantic há mais de 3 décadas. Foi conselheiro do Pentágono e professor na Academia Naval dos Estados Unidos da América. É autor de livros célebres sobre relações internacionais, como A Vingança da Geografia, um livro sobre os Balcãs, Os Fantasmas dos Balcãs, Balkan Ghosts, no Fórum La Torre, na Galiza, onde a TSF esteve. Lembrou que há muito os europeus foram alertados para a possibilidade de aparecer um líder americano que não iria querer saber da Europa.
5: Nos últimos 80 anos, de 1945 até mais ou menos agora, ou algo assim, enfim, são 8 décadas. É muito tempo, especialmente com todo esse desenvolvimento tecnológico. E em 2010, Robert Gates, que foi secretário da Defesa de Barack Obama, fez uma viagem pela Europa e alertou os europeus de que, se não aumentassem drasticamente os seus orçamentos de defesa, surgiria um líder americano que não estaria tão interessado na Europa, por assim dizer. E bem, Gates foi ouvido. A Polónia aumentou drasticamente o seu orçamento de defesa, assim como alguns outros países. Foi uma situação mista. A Espanha, não o fizeram. E então Donald Trump assumiu a presidência em 2016 e agora ele é um presidente da era pós-letrada, sabe? O primeiro na história dos Estados Unidos que não se consegue lembrar do Winston Churchill, de Franklin Roosevelt, da Carta do Tratado Atlântico e de tudo isso.
0: Robert Capon, o que prevê para o futuro? Tem esperança de paz na Ucrânia ou tem uma nova agressão russa contra outras partes da Europa?
5: Acredito que foi sempre o objetivo de Putin fomentar divisões na Europa. Creio que ele imaginou que conseguiria uma vitória rápida na Ucrânia e separaria a Alemanha do restante da Europa, tornando-a totalmente dependente do petróleo e do gás russos e levando-a a adotar uma postura de neutralidade. Isso não funcionou. E não funcionou logo nas primeiras semanas, quando Putin se viu imediatamente atolado no conflito. Concordo com a análise de Arantxa, de que o objetivo dele será realizar ataques

0: voz como Brezhnev, Chernenko ou alguém do género. Não existe mais o sistema de antigamente. Por isso, temo que, após 4 anos de guerra e devastação, a Rússia possa acabar por se tornar uma espécie de versão light da antiga Jugoslávia, com regiões como a Chechênia, Tuva e Buryatia a separarem-se. Afinal, lembre-se que, em grande medida, os soldados russos que têm morrido na Ucrânia não são de etnia russa. Eles vêm de todas essas áreas periféricas da Federação Russa. Putin tem tentado, na medida do possível, manter a guerra longe de São Petersburgo e de Moscovo, mas isso está a tornar-se cada vez mais difícil. No entanto, acredito que o desfecho disto tudo será mau para Putin e mau para a Rússia.
1: Robert Kaplan, ouvido pela enviada da TSF Ana Peixoto Fernandes, no Fórum La Torre, no Grove, na Galiza, na semana passada. Nos últimos dias, na Fundação Carlos Gulbenkian, discutiu-se a reconfiguração da ordem global no mundo em incerteza, tema das conferências de Lisboa, organizadas pelo Clube de Lisboa. Ana Paula Fernandes, antiga presidente do Camões, agora chefe de unidade de perspectiva, reforma de políticas e relações globais na Direção de Cooperação para o Desenvolvimento da OCDE, a Organização para a Cooperação e Desenvolvimento Económico. Ana Paula Fernandes anunciou um reforço do trabalho com a África.
2: O Ghana lançou uma iniciativa que se chama Africa Reset, que é uma iniciativa extremamente importante, porque o discurso que vem de África não é nós precisamos de ajuda. E este discurso não é novo. É nós precisamos de investimento e precisamos de parcerias em que nós decidimos onde o dinheiro vai ser aplicado. E daí vem também a lógica de a utilização e a confiança que existe em África de ser capaz, de, obviamente, de gerir o seu próprio desenvolvimento e não precisar de uma lógica assistencialista. Esse debate nós poderíamos ter efetivamente feito aqui, mas é como a Rita menciona, é importante trazer também as vozes africanas e do Sul para essa discussão. E eu posso anunciar de primeira mão que nós vamos trabalhar com o presidente do Ghana, nós OCDE, nessa iniciativa do Africa Reset, porque efetivamente há que pensar o futuro da cooperação para o desenvolvimento de outra maneira. E portanto estamos neste momento a preparar esse trabalho para trabalhar um pouco sobre esse pensamento.
1: Ana Paula Fernandes, dirigente da OCDE, uma das participantes nas conferências de Lisboa. Voltaremos com mais detalhe a estas conferências no Estado do Sítio da próxima semana, já a seguir os protestos em França. Em França, pais, professores e sindicalistas estão a formar cordões humanos para proteger os estudantes durante os protestos. A atuação policial tornou-se um dos principais motivos de indignação, depois de vários adolescentes terem ficado gravemente feridos. Entretanto, o governo anunciou a mobilização de 3 mil professores para responder a uma das principais reivindicações dos jovens. Lígia Anjos, correspondente da TSF em Paris.
3: Em França, os estudantes já não estão sozinhos à porta das escolas. Pais, professores, sindicalistas começaram a formar cordões humanos entre os jovens e a polícia. De braços dados, dizem participar nas manifestações para evitar confrontos e garantir uma coisa simples, que os adolescentes possam protestar sem medo. Em menos de 2 semanas, vários estudantes ficaram feridos. Um perdeu a visão de um olho, outro sofreu ferimentos graves no rosto e um terceiro perdeu uma mão. Um enfermeiro, também pai, explica-nos porque decidiu juntar-se ao movimento.
4: Em 10 dias temos um jovem que perdeu a visão de um olho, outro com os dentes partidos e outro que perdeu uma mão. Isto é repressão e nós, enquanto encarregados de educação, temos a responsabilidade de ajudarmos os nossos filhos. Temos de proteger a nossa juventude.
3: Christine usa uma braçadeira branca, está ali, diz, para proteger.
5: Não é normal termos de dizer aos nossos filhos: tem cuidado quando fores à manifestação, protege-te quando estiveres à porta da escola. Nunca devíamos ter medo da polícia.
3: Mas a contestação começou antes da polémica policial, falta de professores, aulas sem substituição, edifícios degradados e turmas demasiado grandes, e o governo já apresentou uma primeira resposta concreta ao ministro da Educação. Edouard Geffray anunciou a mobilização de cerca de 3 mil professores substitutos, vão ser enviados prioritariamente para os liceus com maiores dificuldades. O executivo francês prevê também contratar mais docentes e reforçar as substituições de curta duração. O ministro da Educação diz que os estudantes precisavam de ver mudanças e classificou os protestos como um despertar da consciência política da juventude. Em apenas 3 dias, 66 mil contributos foram enviados para a plataforma criada pelo governo para ouvir

0: Os alunos à porta dos liceus, os adultos garantem que vão continuar ao lado deles.
1: Tenho netos e gostava que tivessem escolas com condições minimamente dignas. Não podemos ser nós, os mais velhos, a decidir o futuro de toda a gente. É preciso que os jovens tomem o seu futuro nas próprias mãos.
0: O governo começa a responder aos alunos, fica ainda por responder outra questão que cresceu com os protestos: como garantir que os estudantes possam continuar a manifestar sem medo.
2: Um trabalho da correspondente Ligia Anjos em Paris. Já a seguir, um pastor nos territórios palestinianos, onde a pressão da ocupação, a violência e a tentativa de limpeza étnica se têm intensificado desde o 7 de outubro de há 3 anos. Osama Duhais é um pastor que vive no Vale do Jordão, em Abu Elaja, na Cisjordânia, uma comunidade que está a enfrentar ameaças de violência e despejo por parte dos colonos israelitas. Vivem ali cerca de 250 pessoas e o principal sustento da maioria é o pastoreio de ovelhas e cabras. Do outro lado da rua vivem colonos que têm vindo a intensificar os ataques. Há 2 semanas destruíram casas, destruíram a mesquita comunitária e destruíram fornos para cozer pão. Ouvido pela TSF, o pastor Osama Duhais lembra que, apesar destes ataques recentes, as dificuldades já começaram há muito.
3: Depois de 7 de outubro de 2023, impediram-nos de usar as terras para o gado. Não nos dão permissão. Cerca de um ano depois, detiveram o nosso rebanho e multaram-nos em 150 mil shekels, o que equivale a quase 49 mil dólares. Caso contrário, o rebanho seria confiscado. Isto envolveu o exército, os colonos e as forças de segurança. Foi uma operação abrangente. Enfrentamos incursões súbitas, perseguiram as pessoas dentro das suas próprias casas. O que queriam era aterrorizar, assustar as crianças e as mulheres. Queriam intimidar as pessoas. Essencialmente, era uma operação de deslocação. Vivemos nesta zona desde 1998. Recebemos notificações oficiais, ordens da Administração Civil, desde esse ano, a exigir que deixássemos o local, embora nunca o fizéssemos. Tínhamos cá instalações agrícolas desde 2008. Em 2014, demoliram as nossas estruturas, incluindo as agrícolas. Estimamos perdas em estruturas e equipamentos no valor de 850 mil dólares.
2: Este homem lembra ainda que esta situação de miséria e medo não é exclusiva desta comunidade, mas uma realidade que se vive por toda a Palestina.
3: De uma forma geral, a situação na Palestina é má. Toda a Cisjordânia e a faixa de Gaza estão numa situação em que se vive miséria extrema. Mal conseguimos sobreviver. Como costumamos dizer, vivemos na pobreza. Mesmo que nos sentemos debaixo de uma tenda, estendemos um cobertor. Por exemplo, já tivemos uma altura em que estivemos abrigados em casa de um amigo. Éramos cerca de 30 pessoas com apenas uma casa de banho.
2: A comunidade de Abu El Ajaj recebeu recentemente ajuda de uma associação norueguesa. Entre os bens doados estão comida e colchões. Apesar das dificuldades, Osama Duhais tenta manter o gado. Vamos ouvir agora esta guitarra. Stella, uma velha guitarra soviética, exemplar raro, correu o mundo e foi agora parar a casa de um músico do Porto. Um jornalista, Pedro Sousa Pereira, descobriu a história, chamou outros músicos, pegou em sons de entrevistas que fez, por exemplo a Nelson Mandela, e concebeu um disco em vinil. Pedro Sousa Pereira, o que é, ou talvez melhor, dado estarmos na presença de algo com uma identidade tão forte, dá vontade de perguntar quem é Stella?
4: Stella 99, from the 1979 series, is one of the most extraordinary electric guitars of the 20th century, thanks to technology captured from the West and the unique dedication of Soviet technicians.
5: Stella é uma guitarra elétrica que está aqui à nossa frente, de 6 cordas. É uma guitarra de braço pequeno. É preta e tem um enfeite de madrepérola. Tem a particularidade de ter, que para quem percebe alguma coisa de instrumentos, 99 pickups, o que é demasiado. Esta guitarra era fabricada em Rostov, perto da fronteira com a Ucrânia.
2: Uma lendária guitarra soviética.
5: Um músico que não identificou apenas como MM, inseriu nas cordas e no braço cabos de aço usados na aeronáutica, e que o resultado foi uma reverberação de tal forma forte que partiu os vidros e partiu tudo. Acabou preso e na guerra do Afeganistão em 1979.
2: Uma história que virou disco para contar a Stella e o mundo.
5: O que eu fiz, eu sou jornalista, o que eu fiz foi não confirmar nada de uma história que me pareceu fantástica.
2: Todas... Fazer o que não se deve fazer, mas que infelizmente também muitas vezes se faz.
5: A arte permite-o. Vendida, trocada, traficada, partida, roubada, a história e o percurso de objetos traficados, roubados, perdidos e achados pode ser a história de uma pessoa. Portanto, no fundo... O que
2: se calhar é a história de muitas pessoas.
5: Ou de muitas pessoas, exatamente. E no fundo o que quisemos foi render homenagem aos refugiados deslocados de guerra, tomando como mote um mero objeto.
2: Uma guitarra deslocada pelo planeta, como tanta e tanta gente, números para fazer pensar.
5: Neste ano, 41,6 milhões de refugiados, e que se contarmos com isso, os deslocados internos dos vários conflitos a nível mundial, são 117,1 milhões de pessoas que vivem em condições miseráveis, fora do local de residência, seja dentro do próprio país, seja em países terceiros.
6: Para mim, como refugiado, que se identifica com refugiados, eu acho que não penso em refugiados como uma crise, eu penso em refugiados como uma oportunidade. Something about the past.
2: O disco tem músicas e sons de entrevistas feitas por Pedro Sousa Pereira, por exemplo, a Nelson Mandela, um encontro de peripécias.
7: You must remember that the first Portuguese had to walk on Angolan soil. It was way back in 1552.
5: Aconteceu-me uma coisa com o Nelson Mandela, foi uma entrevista feita no aeroporto, algumas pessoas entrevistavam-lhe assim nos cantos, e estava na rádio na altura, e ele estava na altura com o Winnie Mandela, eu caí por cima da Winnie Mandela. Ele foi muito delicado a ajudar-me a levantar-me, e não há problema nenhum, e não é todos os dias que se cai assim por cima da Winnie Mandela, aconteceu-me.
2: Muito obrigado, Pedro Sousa Pereira. Versão completa desta conversa na edição online e em podcast do Estado do Sítio. Stella 99 em disco de vinil a 15€. Já a guitarra número 23.523 mora atualmente no Porto. É o fim do Estado do Sítio desta semana, com sonoplastia de João Félix Pereira e José Guerreiro, trabalho técnico de André Tenente, Paulo Jorge Guerreiro e Jorge Guimarães Silva. Se está a ouvir na rádio, há uma versão bem mais longa, completa, nas plataformas podcast, em tsf.pt, no meu Buzzsprout, nas minhas redes sociais e nas redes sociais da TSF. O programa passa também completo na madrugada deste domingo. Até para a semana.
8: Ficamos com o Estado do Sítio com o Ricardo Alexandre, já a seguir as notícias.

0: para comentar o caso Cristiano Ronaldo. O técnico dos Encarnados fez há pouco a antevisão ao jogo do Benfica com o Vitória Sport Clube de Guimarães, que está agendado para amanhã às 6 da tarde. Em declarações e na conferência de imprensa, Marco Silva não se quis alongar nos comentários. Sublinhou que também não gosta quando comentam sobre o conjunto da Águia quando não têm todas as informações.
1: Eu, como treinador do Benfica, não tenho os dados todos para estar a fazer comentários. Não gosto muito também quando fazem comentários sobre a nossa casa, não tendo todos os dados, muitas vezes sobre os nossos jogadores e não têm todos os dados. E eu não tenho os dados. Eu quero é o melhor da seleção, quero que a nossa seleção sou um em tudo o que eu puder ajudar, e o suporte da minha parte é total, e quero é que esteja tudo bem e que possamos estar cada vez mais fortes para ganhar jogos e esperar que as coisas resolvam da melhor forma para o nosso país.
0: Nos comentários de Marco Silva ao caso Cristiano Ronaldo. Ora, Marco Silva esteve na conferência de imprensa a fazer a antevisão ao jogo com o Vitória Sport Clube. Os Encarnados chegam ao embate com o emblema vimaranense após uma derrota no Dragão frente ao Futebol Clube do Porto. Marco Silva reconhece que a equipa tem de reagir após o Desaire.
1: Tivemos um resultado negativo e nesta casa não se pode encarar isso da melhor forma. Temos que encarar com uma ambição muito grande o jogo seguinte. Tivemos uma paragem longa que não é o melhor após um resultado negativo. Importante voltarmos a jogar no Estádio da Luz após, parece que foi há pouco tempo, mas já vai lá praticamente um mês. Queremos sentir novamente aquilo que é a envolvência do Estádio da Luz connosco, os adeptos, e nós temos de fazer a nossa parte, que é que desde o primeiro minuto demonstrar aquilo que temos vindo a demonstrar em termos institucionais, em termos de atitude, em termos de exigência para connosco enquanto equipa, e naturalmente depois o respeito pelo adversário irá estar lá sempre. Isso é que é importante. Se o Vitória quer reagir após um mau começo de temporada, nós temos que reagir obrigatoriamente após um resultado negativo para nós também.
0: Sobre o conjunto de Guimarães, que conquistou apenas uma vitória em 7 jogos, Marco Silva lembrou a história do clube e os adeptos para destacar a dificuldade que o Benfica vai encontrar.
1: É um clube que tem capacidade, quer pelo apoio enorme que tem, pela exigência enorme que tem também pela sua massa adepta, e depois porque está a disputar um campeonato e quer naturalmente melhorar. Eu não disse-vos que é difícil fazer essa análise, eu não estive cá, é difícil fazer essa análise, nunca a iria fazer, porque o que é importante é o presente, o que é importante é analisar aquilo que é o Vitória neste momento. É uma equipa que não tem tido bons resultados, mas que em alguns jogos teve um caudal ofensivo muito grande. É uma equipa que não tem sido muito eficaz em alguns momentos e que naturalmente quer reagir, e todo o respeito para o Vitória, aquilo que ele pode o que podem apresentar amanhã.
0: Declarações de Marco Silva aqui à boleia da CNN Portugal. Benfica Vitória Sport Clube joga-se amanhã a partir das 6 da tarde. O jogo vai ter relato na antena da TSF e também acompanhamento ao minuto em tsf.pt. José Luís Carneiro admite ter convicções profundas para votar contra o orçamento do Estado para 2027, mas prefere não lançar o país numa crise política numa altura em que se está a contas com o aumento do custo de vida. Na Comissão Nacional do Partido Socialista, o secretário-geral do PS prometeu, no entanto, propostas para reduzir o preço dos combustíveis e do cabaz alimentar. Francisco Nascimento.
2: A abstenção do PS no orçamento do Estado parece garantida, mas José Luís Carneiro tenta demarcar-se do governo.
3: As nossas convicções mais profundas levar-nos-iam mesmo para essa ideia do voto contra o orçamento. Mas nós não somos um partido qualquer. Nós fazemos oposição ao governo, mas nós não fazemos oposição a Portugal.
2: É um dever de todos, acrescenta, não juntar uma crise política à crise dos preços.
3: Há quem pense mais no interesse partidário do que no interesse do país. Eu não fui eleito secretário-geral do PS para pensar no interesse estrito do Partido Socialista. Eu fui eleito secretário-geral do PS para pensar e colocar em primeiro lugar o interesse de Portugal.
2: A crítica segue para André Ventura, mas José Luís Carneiro promete que, na especialidade do orçamento, o PS vai insistir em propostas para responder ao aumento dos combustíveis e do cabaz alimentar.
3: Faloemos mantendo as prioridades e o equilíbrio das contas do Estado. Mas faloemos, naturalmente, sugerindo outras prioridades políticas.
2: E aí, o socialista critica a decisão do governo em reduzir o imposto sobre as empresas, com um custo de 1.200 milhões de euros até ao final da legislatura. Mas não só.
3: Soubemos pela comunicação social, sem qualquer diálogo com os outros partidos, de que o governo quer entrar numa participação no sistema bancário? Não venha Dr. Luís Montenegro dizer que faltam recursos ao país para responder às necessidades das pessoas, ao custo de vida.
2: Em causa, a possível aquisição de uma parcela minoritária no BCP para impedir a entrada de investidores espanhóis. E por falar em Espanha, Carneiro volta à polémica lei do arrendamento.
3: É dos temas mais importantes que temos que combater nas próximas semanas e nos próximos meses. É que esta lei de rendas cria dificuldades, cria bloqueios aos jovens que querem arrendar a casa, cria insegurança para os idosos que vivem nas grandes cidades.
2: Uma proposta do Governo, com o aval do Chega, que o PS promete combater. O objetivo está traçado.
3: Já estivemos num val, num desfiladeiro, já estivemos num planalto. Agora, poderemos voltar a um val, mas lá ao fundo haverá uma montanha. E não se esqueçam, não há montanhas sem vales, nem há vales sem montanhas.
2: É para o topo que o PS quer voltar, mas sem pressa e a garantir a estabilidade governativa.
0: Reportagem de Francisco Nascimento, ao que esteve a acompanhar a Comissão Nacional do Partido Socialista. O secretário-geral da UGT desafiou o primeiro-ministro a negociar o acordo de valorização salarial em concertação social. No Congresso da União Geral dos Trabalhadores, que está a decorrer na Figueira da Foz, Mário Mourão afirmou que quer Luís Montenegro a partilhar a mesa das negociações com os parceiros sociais.
4: Quero aqui lançar um répto ao Sr. Primeiro-Ministro. Sente-se connosco à mesa da concertação social para rever o acordo de salários e rendimentos.
0: A discursar no Congresso da UGT, Mário Mourão pediu o aumento do salário mínimo para os 1.000 euros já em janeiro.
4: O acordo tripartido que fizemos e que renovamos foi um dos melhores compromissos que assumimos. E não estamos arrependidos, porque é assim que melhoramos a vida das pessoas, assumindo compromissos sem medo. Faça-se que o salário mínimo chegue aos 1.000 euros em janeiro e dê mais força à negociação coletiva.
0: Ora, a Ministra do Trabalho não descarta uma subida do salário mínimo além dos 970 euros. À margem deste congresso da UGT, Maria do Rosário da Palma Ramalho lembrou que, ainda assim, qualquer alteração implica um novo acordo.
5: O Governo, tal como os outros parceiros, cumpre aquilo que assina nos acordos. E aquilo que está no acordo que nós neste momento estamos a falar é efetivamente a subida do salário mínimo para o valor que referiu. E, portanto, para já é isso que está em cima da mesa. A concertação social é constituída por três parceiros, como também foi referido e muito bem pelo Sr. Secretário-Geral da UGT, e, portanto, a mudança do acordo que foi feito por esses três parceiros terá que provir de um novo acordo com esses três parceiros, que neste momento não aconteceu ainda.
0: A Ministra do Trabalho a mostrar também abertura para uma subida do salário mínimo além dos 970 euros, mas a lembrar que qualquer alteração implica um novo acordo. A Ministra do Trabalho falou ainda sobre o erro nas pensões, que vai obrigar cerca de 1.000 reformados a devolverem o dinheiro. A Ministra afirma que não há alternativa se não houver essa devolução, até porque o pagamento foi indevido.
5: Não só há fundamento legal, como há obrigação legal de o fazer. Todos os pagamentos que sejam indevidos, seja pelo Estado, que sejam feitos, ou seja, sem razão de ser, têm que ser devolvidos e, portanto, a lei não permite, obriga a que seja assim.
0: Maria do Rosário da Palma Ramalho, a Ministra do Trabalho, que esteve também no Congresso, na abertura do Congresso da UGT, aqui as declarações à boleia da RTP. A Presidência Irlandesa da União Europeia apresentou esta manhã uma nova proposta para o próximo orçamento comunitário, com um corte de 141 mil milhões de euros face ao valor inicialmente apresentado pela Comissão Europeia. Numa conferência de imprensa em Bruxelas, o secretário de Estado dos Assuntos Europeus da Irlanda, que detém a presidência rotativa da União, diz que o objetivo é aproximar os países das exigências das nações beneficiárias e dos contribuintes líquidos do orçamento europeu. Dublin espera que este compromisso permita chegar a um acordo entre os 27 até ao final do ano. João Francisco Guerreiro
6: afirma que se trata de um passo importante para alcançar um acordo sobre o próximo orçamento da União Europeia. O secretário de Estado irlandês dos Assuntos Europeus, Thomas Byrne, considera que a nova proposta reforça o financiamento das prioridades europeias e satisfaz as exigências dos países que querem conter os gastos com a Europa.
7: A proposta de compromisso revista que apresentamos hoje prevê uma redução de 141 mil milhões de euros em relação à proposta inicial da Comissão, mantendo, ainda assim, um aumento significativo face ao atual quadro financeiro plurianual.
6: O representante da presidência irlandesa da União Europeia reconhece que conciliar o financiamento de novas prioridades com a manutenção de políticas tradicionais é um dos maiores desafios num orçamento que é limitado. It brings us closer to resolving
7: the so-called budgetary trilemma. Esta proposta aproxima-nos da resolução do chamado trilema orçamental, encontrar a melhor forma de financiar novas prioridades em matéria de competitividade, investigação, inovação, segurança e defesa, preservando ao mesmo tempo as políticas fundamentais e tendo em conta a realidade orçamental de cada Estado-membro.
6: Mas Thomas Byrne afirma que a proposta preserva o financiamento de políticas históricas na construção europeia.
7: A proposta de compromisso revista da presidência irlandesa responde aos apelos da maioria dos Estados-membros para proteger a política agrícola comum e a política de coesão, enquanto as políticas fundamentais da União Europeia consagradas nos tratados. Isto inclui o objetivo para as zonas rurais e a possibilidade de antecipar verbas da política agrícola comum com maior flexibilidade.
6: Limitar a pressão sobre os orçamentos nacionais, a presidência irlandesa propõe também um conjunto de novas receitas próprias da União Europeia.
7: Em matéria de recursos próprios, a presidência irlandesa apresenta um conjunto significativo e ambicioso de propostas, capaz de gerar 55 mil milhões de euros por ano. Isto ajudará a estabilizar as contribuições dos Estados-membros, respondendo simultaneamente às muitas necessidades do orçamento da União Europeia.
6: O secretário de Estado irlandês dos Assuntos Europeus a falar em Bruxelas na apresentação da proposta de compromisso da presidência irlandesa para o orçamento de longo prazo, disse ainda esperar que os chefes de Estado de Governo alcancem um acordo até ao final do ano.
0: Reportagem em Bruxelas de João Francisco Guerreiro. O último balanço feito pelas autoridades ucranianas sobre o ataque de hoje contra a cidade de Zaporizhia aponta para pelo menos 15 mortos e 16 feridos. Os serviços de emergência adiantam que entre os mortos estão 3 crianças. Este ataque já mereceu um comentário irónico por parte de Volodymyr Zelensky. O presidente ucraniano considera que o ataque é uma forma da Rússia celebrar o acordo alcançado com os Estados Unidos para fornecer gasóleo aos norte-americanos. As eleições legislativas na Palestina foram adiadas para 11 de setembro de 2027. O anúncio foi feito pelo presidente da Autoridade Palestiniana. A data prevista para as eleições era o próximo dia 28 de novembro. A Agência de Notícias da Palestina revela que o presidente ouviu o Comitê Executivo da Organização de Libertação da Palestina e as diversas facções políticas antes de tomar a decisão. A agência adianta também que as medidas impostas pelas autoridades israelitas não permitem a realização de eleições no prazo previsto.
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1: E passam agora também 18 minutos da uma. A temperatura nesta hora em Ponta Delgada é de 21 graus. A umidade relativa está situada nos 59%. Daqui a pouco ficamos com a edição de fim de semana de Negócios em Português.
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1: E agora ficamos com a edição de fim de semana de Negócios em Português com Ana Maria Ramos.
8: Viagem dos frutos, legumes e flores para a atração dos mais de 121 mil visitantes que este ano passaram pela Feira Internacional de Madrid esta semana. Fruit Attraction. Longe das principais regiões, produtoras de Andaluzia, Aragão, Navarra, Catalunha ou Valência, e com a italiana Marlene, maçã filha do sol e da terra dos Alpes, como anfitriã nos painéis de acesso aos 162 mil metros quadrados, o equivalente a 22 campos de futebol, onde Portugal se instalou nesta feira entre os 2.500 expositores, oriundos de 78 países, com a maior comitiva da década, sob o chapéu de Portugal Fresh, a associação representativa do setor, liderada por Gonçalo Santos Andrade.
9: Neste momento é a maior feira do setor das frutas e legumes, portanto é um evento que não é só marcar presença, mas é vir reforçar a imagem e a credibilidade que as empresas portuguesas foram construindo desde a sua primeira participação em 2011, com pouco mais de 100 metros quadrados, e nesta altura, debaixo do chapéu da Portugal Fresh, temos 50 entidades em 840 metros quadrados, mas se juntarmos os nossos associados da Associação de Produtores da Maçã da Alcobaça, a Associação de Produtores da Pera Rocha, e o nosso sócio Frutas Patrícia Pilar, que também tem um stand individual, estamos a falar de uma mancha que no fundo promove Portugal, que ultrapassa os 1.000 metros quadrados. Ou seja, acho que em termos de notoriedade, para tentarmos maximizar a valorização dos produtos portugueses, eu acho que é uma presença completamente inovadora, porque além de ser um crescimento em área superior a 20% ao ano anterior, que já tínhamos batido o recorde, demonstra um profissionalismo e uma visão das empresas portuguesas na necessidade de promoção internacional muito grande.
8: Três dias em que 50 empresas, organizações, associações de produtores procuraram novos compradores no mercado que Espanha lidera com mais de 35%, o top dos destinos das exportações portuguesas, entre os 81% de cota do último ano na União Europeia, mas com os primeiros sinais de abrandamento detectados já no primeiro semestre.
9: Um contexto extremamente complexo, difícil. Nós temos aumentado as nossas exportações nos últimos 15 anos de uma forma fantástica. Passámos de 780 milhões de euros em 2010 para 2,6 mil milhões de euros em 2025. Este primeiro semestre, devido ao comboio das tempestades, tivemos aqui um ligeiro abrandamento de um decréscimo de 3,5% em valor, mas que acreditamos que até ao fim do ano consigamos manter pelo menos os 2,6 mil milhões de euros de valor das exportações. Agora, há algo que não podemos esconder. Temos um contexto muito desafiante. Nós estamos num mercado global completamente aberto. Dizemos que temos um mercado da União Europeia que é um mercado único entre os 27 Estados-membros, mas se nós olharmos principalmente, por exemplo, para a nossa balança comercial com a Espanha, já que Espanha representa cerca de 35% das nossas exportações, nós temos uma conjuntura, eu diria, preocupante a nível de competitividade.
10: Significa que desceu 20%?
9: Nós, com Espanha, o retrato é muito complicado, porque se nós recuarmos poucos anos atrás, a nossa balança comercial com a Espanha no primeiro semestre do setor das frutas, legumes e flores andava ligeiramente acima de 220 milhões de euros negativos, portanto a favor dos espanhóis. Nós fechamos o primeiro semestre de 2026 com 424 milhões de euros negativos.
8: Motivos para pedir apoio suplementar que minimize o impacto da subida dos custos dos fatores de produção à boleia da escalada de preços dos combustíveis e fertilizantes, numa decisão colocada nas mãos do Primeiro-Ministro.
9: Tudo bem que temos a questão da comboio das tempestades, que teve alguma influência na questão da disponibilidade das frutas e legumes portugueses, mas nós temos um gigante fosso a nível das ajudas, ou seja, nós não podemos competir no mercado que é igual, tendo recebido até ao momento 26 milhões de euros de ajudas aos agricultores, isto foi o que chegou aos agricultores, e em Espanha há um anúncio superior a 1.100 milhões de euros. Nós não reclamamos 1.100 milhões de euros, mas pelo menos há que tentar ver, evidentemente que o setor agroalimentar espanhol é muito mais forte que o português, porque a dimensão do país é diferente, mas nós temos que ter medidas equitativas e, portanto, temos que ter alguma igualdade de ferramentas financeiras, e por isso é que nos associamos à reivindicação que a CAP faz de uma ajuda mínima de 140 milhões de euros, pelo menos para minimizar o impacto, porque, por exemplo, só na questão da ajuda nos fertilizantes, que é um aspecto muito específico da agricultura nacional, os espanhóis já vão com uma ajuda de 650 milhões de euros e nós, no global de fertilizantes, de fatores de produção e de gás óleo agrícola, o que recebemos neste momento foram 26 milhões. Nós temos estado em contacto com o Sr. Ministro da Agricultura, mas eu acho que neste momento esta decisão é uma decisão do Primeiro-Ministro e uma decisão do Governo português. Nós não podemos andar consequentemente, todos os partidos da direita à esquerda, quando estão em campanha eleitoral ou quando estão na oposição, a dizer que o setor agroalimentar é um setor completamente estratégico, e quando nós vamos ver depois as medidas, quando estão no governo, nunca correspondem a essa questão estratégica que anunciam do setor. E outro tema é, embora, por exemplo, o setor das frutas, legumes e flores tenha 2,6 mil milhões de exportações, se nós juntarmos todo o setor agroalimentar, em 2025 ultrapassámos 10,5 mil milhões. em 79 mil milhões de exportações nacionais de bens. Ou seja, o setor agroalimentar tem um peso de 13% sobre as exportações de bens nacionais. E, portanto, tem que ser mesmo estratégico.
11: Incentivos que espera que sejam contemplados no Orçamento do Estado de 2027, face ao nível das preocupações.
9: A preocupação é gigante, porque mesmo logisticamente sabemos as limitações que existem, mas as empresas portuguesas, mesmo assim, têm conseguido manter os níveis do ano anterior e, por isso, de alguma forma, não estamos tão pessimistas como no início do ano. Mas, evidentemente, que se perdurar esta questão da guerra no Médio Oriente, além dos custos de produção terem disparado fortemente e de não vermos, mesmo que houvesse agora uma perspectiva de acabar a guerra, parece-nos que algum dos custos, principalmente a nível dos combustíveis e da energia, achamos e estamos preocupados que vai demorar muito tempo até haver uma retoma de valores pré-guerra do Médio Oriente, e por isso a nossa preocupação é gigantesca. Ou seja, não é só questão daquele mercado, que é um mercado de enorme valor acrescentado, poder ser afetado a nível de exportações diretas, mas é toda a questão logística que influencia inúmeros locais de destino dos nossos produtos do agroalimentar.
10: Está aí o Orçamento do Estado. Que expectativa é que tem?
9: A expectativa que tem é que seja traduzido, no fundo, que o setor agroalimentar não seja só uma propaganda eleitoral e que nas medidas do Orçamento de Estado sejam colocados incentivos, por exemplo, a estas empresas que são exportadoras e que procuram internacionalização, que o decréscimo a nível da carga fiscal que temos sobre as empresas seja atenuado, porque evidentemente que precisamos de ser competitivos, principalmente no mercado ibérico.
11: Já para Álvaro Mendonça Moura, o presidente da CAF, a prioridade passa por repor estas condições de competitividade em Portugal face ao aumento dos custos de produção, tal como fizeram outros países, e daí o pedido de um apoio suplementar.
12: O que é que acontece em relação a Portugal? Acontecem duas coisas. Primeiro, o nosso grande concorrente é a Espanha, quer nos nossos próprios mercados, quer nos mercados para onde exportamos, ou para onde temos potencial para exportar. Ora bem, acontece que os agricultores espanhóis, já antes desta subida dos preços, tinham condições melhores do que as nossas, nomeadamente em termos de energia. Eles já tinham a energia muito mais barata do que nós tínhamos. Com o aumento dos custos, essa diferença aumentou, porque o apoio dado pelo governo português é, nos combustíveis, rigorosamente 50% do apoio dado pelo governo espanhol, são 10 cêntimos por litro em relação ao gasóleo agrícola. No caso de Portugal, são 20 cêntimos no caso da Espanha. Portanto, a diferença aumentou. E não só nos combustíveis, também nos fertilizantes. Aí a diferença é esmagadora. E já fizemos saber isto ao Sr. Ministro da Agricultura. O Sr. Ministro, inclusivamente, em relação aos combustíveis, já disse publicamente que nós tínhamos razão. Mas a nossa preocupação não é ter razão. Nós não queremos ter razão. Queremos que, efetivamente, o problema seja resolvido. E o problema aqui não é um problema de dar mais X euros. É olharmos para as duas agriculturas e vermos como é que nós podemos repor condições de competitividade entre a agricultura portuguesa e a espanhola, e isso, na nossa avaliação, é o que levou a este pedido de um apoio de 140 milhões de euros. Mas a situação é tão grave que a Comissão Europeia permitiu que os 27 Estados-membros aumentassem, através dos seus orçamentos nacionais, em 200%. O apoio que a União Europeia estava a dar a cada um deles. Ora, isso ficou nas mãos dos governos nacionais.
10: Não aconteceu em Portugal.
12: Portugal, até agora, não tomou a decisão de reforçar em 200% o apoio da União Europeia. Ao não fazer isto, basta que outro país o faça para nós aumentarmos ainda mais a nossa desvantagem competitiva. E isto, do nosso ponto de vista, não é aceitável. E eu peço apenas atenção para um ponto. Olhem com atenção para a curva da balança comercial de produtos agrícolas. A deterioração da balança é assustadora. Nós estamos com mais de 6 bi de déficit na nossa balança comercial agrícola. Isto não é sustentável.
11: Para já, o Ministro da Agricultura não adianta se é possível responder ao pedido suplementar de 140 milhões de euros. José Manuel Fernandes prefere enumerar o que tem sido feito pelo Governo em nome da sustentabilidade do setor e fala do reforço de 162 milhões para a agricultura em 2027, integrado na 5ª Reprogramação Estratégica do PEPAC, o Plano Estratégico da Política Agrícola Comum, negociado em Bruxelas.
13: Sabemos bem dos custos de contexto e por isso temos aumentado o apoio em termos daquilo que é o rendimento, os pagamentos diretos ao agricultor. No combustível nós demos 10 cêntimos por litro, mas se olhar para setembro deste ano, nós fizemos de pagamentos 1.067 milhões de euros. A média dos últimos anos foi de 620 milhões de euros, ou seja, mais 440 milhões. Foi feito com antecipações, mas também com um aumento de mais de 21%, ou seja, nós demos mais de 250 milhões de euros ano do que aquilo que se dava antes.
10: Mas mesmo assim, Sr. Ministro, as representações como a CAP e outras associações estão aqui a reclamar 140 milhões de apoios diretos. É possível? Temos aí o orçamento do Estado.
13: Em 2027 vamos dar 162 milhões de euros de apoios em 2027. Começa-se já a pagar este ano. E isso já começa a entrar por conta, no fundo, também do próximo quadro financeiro plurianual. E é dinheiro para o rendimento, esses 162 milhões. Conseguimos da Reserva Agrícola Europeia, do Orçamento da União, 30 milhões para apoio ao rendimento dos agricultores que perderam rendimento na altura do comboio de tempestades. E, portanto, e ainda somamos dinheiro de PRR para esse objetivo, também para a floresta. Não há a percepção que na questão das florestas, só do orçamento das florestas e também na questão da agricultura, em termos de fundos europeus e do orçamento do Estado, foram 450 milhões de euros.
10: Há margem neste orçamento do Estado 2027 para executar isso que acaba por anunciar?
13: O aumento dos 162 milhões de euros não tem impacto no orçamento que é de fundos europeus. Não é dinheiro do FEADER que está destinado ao investimento. É dinheiro só do FEAGA, é dinheiro daquilo que nós chamamos o primeiro pilar, ou seja, haverá um apoio reforçado de 162 milhões de euros aos agricultores sem existir uma redução do investimento. Se há uma palavra que é constante à escala global hoje, é a palavra imprevisibilidade. E por isso, os governos têm que ter cautela para terem sempre uma folga para, se necessário, poderem apoiar ainda mais. E vamos para o quarto ano de superávit. E essa é a prova de que ainda existe folga e essa prudência face à imprevisibilidade é extremamente importante.
11: Apesar do contexto, as frutas, legumes e flores mantêm a ambição de atingir os 3 mil milhões de euros em exportações. Há esperança que a Europa, a 27, não deixe de ser o líder mundial do setor.
9: Nós temos que olhar para a União Europeia como um todo. A União Europeia já perdeu a liderança no setor tecnológico, na indústria automóvel. Eu pedi-lhe, não tinha dedos suficientes para estar aqui a conversar consigo e dizer no que já perdemos. Mas a União Europeia mantém uma liderança que muita gente não sabe, que é no agroalimentar. Temos uma balança positiva de 50 mil milhões de euros. E esta balança positiva no agroalimentar, nos últimos dois anos, tem vindo a decrescer. Porque, no fundo, estamos a aumentar as exportações a 1% ao ano, mas as importações de países terceiros, de produtos muito menos controlados, estão a crescer cerca de 9% ao ano. Se nós não tivermos cuidado, nós tivemos uma balança positiva nos últimos 30 anos, mas em 2030 poderá começar a ser negativa. E, portanto, vamos ter que ter aqui alguns cuidados, porque a balança é extremamente positiva, à frente de blocos geográficos como os Estados Unidos e o Brasil, Muitos não têm esta noção. Nós exportámos da União Europeia 238 mil milhões de euros em 2025, importámos 188 mil milhões de euros e, portanto, o agroalimentar da União Europeia tem que ser tratado com muito profissionalismo. E é muito bonito dizermos que somos o líder mundial no combate às alterações climáticas, mas olhando para os números, no global a União Europeia só emite 6,1% das emissões de gases de efeito de estufa. O agroalimentar da União Europeia não chega a 1% das emissões globais. Ou há acordos muito fortes com blocos geográficos como a China, a Índia, os Estados Unidos, ou começamos a ficar sem competitividade a nível global. Nós precisamos que a União Europeia não seja só o líder a regulamentar e a exigir, mas precisamos que controle o que vem dos países terceiros, porque nós estamos a diminuir a quantidade produzida para importar de países terceiros com muito menor controle, muito menor rigor, principalmente quando nós falamos na questão ambiental, na preservação da biodiversidade e nos cuidados sociais e no tratamento das pessoas. Os migrantes foram peça-chave para a evolução que a Portugal Fresh conseguiu atingir. Os migrantes vão ser a solução para conseguirmos continuar a evoluir, mas têm que ser tratados com dignidade. Temos que apostar fortemente no protocolo de cooperação, no fundo, para a migração laboral regulada, que prevê normas exigentes, quer a nível de recebermos dignamente as pessoas, quer a nível da habitação, mas essas exigências têm que ser transversais a todos os blocos geográficos mundiais para não perdermos competitividade.
10: Portanto, nesta altura, apesar de todo este quadro, estima crescer este ano que o setor ainda tenha aqui alguma margem ou não?
9: Não, para sermos completamente pragmáticos, este ano, se conseguirmos manter, principalmente devido ao comboio das tempestades, se conseguirmos manter os 2,6 mil milhões de euros, será uma grande vitória. Agora, a nossa ambição é sempre gigante. A ambição é atingir 3 mil milhões de euros de exportações até 2030.
11: Ambições para um horizonte europeu em que entram várias eleições e que reforçam o pedido do Ministro da Agricultura para a criação de mecanismos comuns, além da insistência na recusa da renacionalização da política agrícola comum, por considerar que é um processo perigoso para a coesão.
13: O debate da política agrícola comum é muito importante em termos dos montantes, mas depois também é essencial que não haja a renacionalização das políticas. O que é que isto quer dizer? Se um país rico puder meter o dinheiro que quiser para apoiar os agricultores num mercado interno de 450 milhões que não tem fronteiras, rebenta com os mais pobres, prejudica os mais pobres. Mas era importante que, por exemplo, quando falamos de combustíveis e de um aumento de combustíveis que é para todos, que existisse um quadro europeu de coordenação, porque há uma coisa que depois é natural. Se um país tem eleições amanhã, no próximo mês ou daqui a dois, vai ter todas as tendências para procurar dar aquilo que não pode, nem que a Comissão Europeia não concorde ou nem que depois tenha que retirar. E isto não é positivo. Nós não nos podemos esquecer que temos um mercado interno, que estamos numa Europa sem fronteiras, que sendo uma política agrícola comum, para choques externos comuns, tínhamos que ter soluções europeias.
10: E em relação à Espanha? Haja ou não mudança, há aqui margem para aumentar esta relação comercial?
13: Nós, com a Espanha, seja qual for o governo, é o nosso vizinho e temos obrigação de tudo fazer para termos um bom relacionamento e sermos parceiros fiáveis como nós somos. O Mercosul é uma oportunidade para Portugal, é uma oportunidade para este setor que nós não devemos desperdiçar, e em termos do vinho, do azeite.
10: Mas pode ser travado agora, se a política mudar no Brasil?
13: Não, eu espero que não seja travado. E mesmo quando esteve o Bolsonaro, já anteriormente, a negociação continuou. E eu sei bem isso porque eu era o presidente da delegação União Europeia-Brasil na altura.
11: Numa altura em que Portugal vende frutas, legumes e flores para 136 países e que há sempre condições fitossanitárias para a abertura de novos mercados, a Ásia continua no radar, assim como a expansão para mercados do Mercosul, apesar dos sambas até eleitorais no Brasil.
9: Evidentemente que nós sabemos que o Brasil, com a questão das eleições e depois do Carnaval, vamos ter aqui vários meses desafiantes. Nós sabemos como é que são os nossos irmãos brasileiros, que vivem o Carnaval de uma maneira muito entusiástica. Espero que comenda algumas frutas e legumes nacionais e, portanto, esperemos que a esse nível não haja grandes diferenças. Nós, na questão do Mercosul, passámos de um mercado desregulado para um mercado regulado. Portanto, nós acreditamos que o acordo da União Europeia-Mercosul seja benéfico para o agroalimentar da União Europeia, porque, no fundo, os produtores brasileiros também vão ser obrigados a cumprir as normas que nós temos a nível de ambiente e a nível social, e por isso vão ter regras a cumprir bastante mais exigentes do que tinham, e nós temos uma oportunidade muito grande, porque não nos podemos esquecer que o Brasil fala a mesma língua, porque o Mercosul é um potencial gigantesco, são mais de 280 milhões de consumidores, mas 213 falam a língua portuguesa. Eu estive recentemente em abril na última Fruit Attraction São Paulo, estive anteriormente há praticamente um ano em outubro com a missão de alto nível com o Comissário Europeu da Agricultura, com o Christoph Jansen, em São Paulo, e vi a dificuldade que, por exemplo, os nossos irmãos espanhóis têm na negociação para o Brasil. Eu, no fim das minhas reuniões, tinha uma fila de mais de 10 espanhóis a pedirem-me ajuda para entender com os colegas brasileiros, e isso demonstra muita dificuldade que eles vão ter, mas só que eles tinham um pacote de promoção de 40 milhões de euros e eu não tinha pacote nenhum de promoção, ou seja, os governos também vão ter que estar muito atentos a nível da alocação de verbas para promoção internacional, porque por muita dificuldade que os espanhóis tenham, no fundo, na negociação com os brasileiros já tinham uma ajuda de 40 milhões e os portugueses não tinham ajuda. Tinham ajuda da língua, eu recusei-me a ajudar os espanhóis por muito que me tenha custado, mas eu estou ali para promover os produtos portugueses e a inovação, a tecnologia, a agricultura de precisão que nós levamos, no fundo o investimento gigantesco que as empresas portuguesas que estão aqui na Fruit Attraction têm feito em centros de investigação para a sustentabilidade, e é isso que nós promovemos: qualidade, segurança alimentar, diferenciação na oferta, e acreditamos muito na oferta nacional. Nós exportamos neste momento para 136 países, mas temos que ser realistas e perceber que mais de 80% é para a União Europeia, há 27. Mercados como o Brasil, que é o número 1 na maçã, que é o número 2 na pera roxa, são mercados em que nós temos que apostar fortemente, principalmente agora com a questão do Mercosul. Temos que aproveitar a oportunidade da questão também do acordo com a Índia, porque não nos podemos esquecer que no mercado asiático estão mais de 50% dos 8,3 mil milhões de consumidores que temos a nível mundial. Temos a perspectiva de até 2029 termos 8,5 mil milhões de consumidores e até 2037 9 mil milhões de consumidores no mundo. Ou seja, o maior crescimento demográfico são os próximos anos. As geografias que estão a crescer mais, por exemplo, a nível dos mercados africanos, também têm alguns desafios, como nós sabemos, a nível de poder de compra. E, portanto, este equilíbrio entre novas geografias, onde conseguiremos valor acrescentado para os nossos produtos, porque a nossa dimensão não é infinita, temos que ter um cuidado muito grande nas geografias a escolher, e até porque isso implica um trabalho a nível da DGAV na abertura de mercados, que são bastante exigentes a nível burocrático de preparação de dossiês fitossanitários.
11: No calendário das frutas, legumes e flores vão continuar a entrar outras missões internacionais, para já com expectativa do regresso a casa de Madrid com novos contratos, e não fossem culturas que dependam do regadio, também à espera dos resultados da estratégia Água que Une, com cerca de 5 mil milhões de euros para investimentos até 2030.
1: 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Até às notícias das duas, daqui a pouco, Capicua e Toti Samed.
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0: Que ficou com Toti Samed ao acaso. Ficámos agora a 8 minutos das 2. Antes de partirmos para as notícias, vamos também até ao cinema com o Rui Pedro Tendinha.
1: Oh putain, arrête-toi, fuges de montrer truc.
2: Há 32 anos a levar cinema ao interior. Está aí mais uma edição do CineEco, o Festival de Cinema Ambiental, em Ceia. Filmes para debater o estado do mundo, filmes com consciência ecológica e pensados para diversos públicos. Programado por Tiago Alves, Daniel Oliveira e a jornalista Cláudia Marques Santos, o CineEco mistura ficção com documentário e aposta também em ações de formação e no mercado de filmes para fomentar networking. Da competição, todo o destaque terá de ir para La Espèce Explosiva, Praga, de Sarah Arnold, vindo de Cannes, da quinzena dos cineastas. Atenção, que este filme vai estrear nas nossas salas. Tal como o outro,

0: competição A Quinta dos Animais de Andy Serkis, animação a partir de George Orwell. O recado está dado, todos os caminhos vão dar a ceia.
1: Everything changes. 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
2: 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Come on, sweetheart.
0: E continua a exibição Digger, de Alejandro Iñárritu, com Tom Cruise. O falhanço comercial da Warner também não está a funcionar em Portugal. A história de um barão do petróleo do Texas pode estar a causar o fim do mundo, mas também pode ser a nossa última hipótese. Na verdade, o filme não é o Turkey que muitos dizem, mas também está longe de ser a obra-prima que os defensores alegam. Uma coisa é certa, Tom Cruise é de uma genialidade impensável. Mas Iñárritu andou a ver a Cock and Bull Story de Michael Winterbottom.
3: You must have questions.
4: Why can't your wife finish her book series?
3: This is Birdie. Doctors don't think she'll ever walk or talk again.
0: Passamos já para o grande sucesso nas bilheteiras, Verity, de Michael Showalter, atualmente o campeão de bilheteiras entre nós. Baseado no romance de Colleen Hoover, eis um triângulo amoroso ao jeito de A Criada. Em vez de Sidney Sweeney, há uma Dakota Johnson em Número Sonsa. E em lugar de Amanda Seyfried, temos uma Anna Hathaway, algo canastrona no papel de uma escritora de best-sellers que sofre um acidente e fica em modo vegetal. A pergunta é, está mesmo paralisada? Apenas uma dica. As reviravoltas aqui são de uma falta de plausibilidade que leva o espectador ao limite.
5: My father said it was a gift from God. I could see music. I thought everyone could see sound.
6: Across the Rocky Mountain, I walk for miles and miles.
7: Lionel Worthing.
8: David White.
6: Across the Rocky Mountain.
0: Passamos agora para as propostas no stream e é na Sky Showtime que encontramos este A História do Som, de Oliver Hermanos, que nunca estreou nos nossos cinemas. A história de um amor entre dois homens ao longo dos anos. Dois musicólogos que se apaixonam durante uma recolha de canções americanas genuínas. Qualquer semelhança com O Segredo de Brokeback Mountain talvez não seja coincidência. É um filme marcado pela química entre Joshua Connor e Paul Mescal. Cinema de qualidade, sem discussões.
9: Outro jour, je l'ai revu. La ressemblance de cette femme avec ma mère est peut-être un hasard, mais le fait qu'elle travaille dans l'appartement de l'autre côté de la rue n'est pas qu'une simple coïncidence.
0: No genérico final desta semana, o TSF Cinema antecipa já a grande estreia da próxima semana. Histórias paralelas da Asghar Farhadi, um conto de enganos e malícia numa rua de Paris, onde uma escritora inventa vidas fictícias dos vizinhos. Isabelle Huppert, Vincent Lindon, Adam Bessa, Virginie Efira e Catherine Deneuve são alguns dos atores de um drama-thriller que nos abala com questões morais inquietantes. Em Cannes, ficou de fora do palmarés, mas é bem recomendável. Regresso para a semana. Até lá. Que o cinema não nos escape.
10: TSF Cinema com o Rui Pedro Tendinha, já a seguir as notícias às 2 na Associação SF.

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1: Boa tarde, são 2h58, 1h58 nos Açores.
2: Mário Mourão, ainda secretário-geral da UGT, desafia Luís Montenegro a renegociar o acordo de valorização salarial. Em sede de concertação social, a União Geral dos Trabalhadores está reunida em congresso para eleger novos órgãos sociais. A Ministra do Trabalho assegura que o Governo está disponível para subir o salário mínimo além dos 970 euros, mas lembrou que qualquer decisão obriga a um novo acordo entre todas as partes. O treinador do Benfica quer que a equipa reaja à derrota com o Futebol Clube do Porto já amanhã, frente ao Vitória Sport Clube de Guimarães. Águias e Vimaranenses jogam este domingo no Estádio da Luz, a partir das 6 da tarde.
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1: E logo a seguir às notícias das três, recordamos a escuta do mundo do Nuno Artur Silva, que nesta edição recebe o escritor José Gardia Zabal e a cantora Cristina Clara. Agora o estado do tempo para este sábado, com céu bem cinzento, mas por nuvens altas, diz o IPMA, com um vento fraco a moderado, isto no continente. Nos Açores, céu também muito nublado, com abertas, aumenta de nebulosidade lá para o fim do dia, e na Madeira, aguaceiros fracos, sobretudo na vertente norte e nas terras altas. As notícias às três na TSF, edição de David Alvito.
2: O secretário-geral da UGT desafiou o primeiro-ministro a negociar o acordo de valorização salarial em sede da concertação social. No Congresso da União Geral dos Trabalhadores, que está a decorrer na Figueira da Foz, Mário Mourão afirmou que quer Luís Montenegro a partilhar a mesa das negociações com os parceiros sociais.
5: Quero aqui lançar um répto ao Sr. Primeiro-Ministro. Sente-se connosco à mesa da concertação social para rever o acordo de salários e rendimentos.
2: A discursar no Congresso da UGT, Mário Mourão pediu ainda o aumento do salário mínimo para os 1.000 euros já em janeiro.
5: O acordo tripartido que fizemos e que renovamos foi um dos melhores compromissos que assumimos. E não estamos arrependidos, porque é assim que melhoramos a vida das pessoas, assumindo compromissos sem medo. Faça-se que o salário mínimo chegue aos 1.000 euros em janeiro e dê mais força à negociação coletiva.
2: Sobre o aumento do salário mínimo além dos 970 euros, a Ministra do Trabalho mostrou abertura para essa subida. Ainda assim, Maria do Rosário da Palma Ramalho lembrou que qualquer alteração implica um novo acordo.
6: O Governo, tal como os outros parceiros, cumpre aquilo que assina nos acordos. E aquilo que está no acordo que nós neste momento estamos a falar é efetivamente a subida do salário mínimo para o valor que referiu. E, portanto, para já é isso que está em cima da mesa. A concertação social é constituída por três parceiros, como também foi referido e muito bem pelo Sr. Secretário-Geral da UGT, e, portanto, a mudança do acordo que foi feito por esses três parceiros terá que provir de um novo acordo com esses três parceiros, que neste momento não aconteceu ainda.
2: Palavras da Ministra do Trabalho aqui à boleia da RTP, à margem deste Congresso. Antes, na abertura da reunião, Maria do Rosário da Palma Ramalho mostrou a disponibilidade do Governo para continuar a dialogar com patrões e sindicatos e considerou o acordo tripartido para valorizar salários um primeiro passo para um compromisso mais alargado com todos os parceiros.
6: Podemos dizer que se plantou uma primeira árvore. Em resultado desse compromisso, o salário mínimo vem subindo e tem um aumento previsto, como sabem, de 34% até 2029. Mas o salário médio também subiu, segundo o INE, de 1.443 euros em 2024 para os atuais 1.835. É uma primeira árvore. Contudo, o país não se sustenta numa só árvore. O país ganha e prospera com uma verdadeira floresta de compromissos. Por isso, quero dizer aqui com clareza, o Governo mantém-se disponível para continuar a fazer compromissos com todos os parceiros nas matérias que temos pela frente. Como diz o provérbio, o melhor momento para plantar uma nova árvore foi ontem, o segundo melhor momento é hoje.
2: Palavras da Ministra do Trabalho, Maria do Rosário da Palma Ramalho, na abertura do Congresso da UGT, que decorre na Figueira da Foz, um congresso para eleger novos órgãos sociais. José Luís Carneiro admite ter convicções profundas para votar contra o orçamento do Estado de 2027, mas prefere não lançar o país para uma crise política numa altura em que se verifica um aumento do custo de vida. Na Comissão Nacional do PS, o secretário-geral socialista prometeu ainda assim propostas para reduzir o preço dos combustíveis e do cabaz alimentar. Francisco Nascimento.
0: A abstenção do PS no orçamento do Estado parece garantida, mas José Luís Carneiro tenta demarcar-se do governo.
7: As nossas convicções mais profundas levar-nos-iam mesmo para essa ideia do voto contra o orçamento. Mas nós não somos um partido qualquer. Nós fazemos oposição ao governo, mas nós não fazemos oposição a Portugal.
0: É um dever de todos, acrescenta, não juntar uma crise política à crise dos preços.
7: Há quem pense mais no interesse partidário do que no interesse do país. Eu não fui eleito secretário-geral do PS para pensar no interesse estrito do Partido Socialista. Eu fui eleito secretário-geral do PS para pensar e colocar em primeiro lugar o interesse de Portugal.
0: A crítica segue para André Ventura, mas José Luís Carneiro promete que, na especialidade do orçamento, o PS vai insistir em propostas para responder ao aumento dos combustíveis e do cabaz alimentar.
7: Faloemos mantendo as prioridades e o equilíbrio das contas do Estado. Mas faloemos, naturalmente, sugerindo outras prioridades políticas.
0: E aí, o socialista critica a decisão do governo em reduzir o imposto sobre as empresas, com um custo de 1.200 milhões de euros até ao final da legislatura. Mas não só.
7: Soubemos pela comunicação social, sem qualquer diálogo com os outros partidos, de que o governo quer entrar numa participação no sistema bancário. Não venha Dr. Luís Montenegro dizer que faltam recursos ao país para responder às necessidades das pessoas, ao custo de vida.
0: Em causa, a possível aquisição de uma parcela minoritária no BCP para impedir a entrada de investidores espanhóis. E por falar em Espanha, Carneiro volta à polémica lei do arrendamento.
7: É dos temas mais importantes que temos que combater nas próximas semanas e nos próximos meses. É que esta lei de rendas cria dificuldades, cria bloqueios aos jovens que querem arrendar a casa. Cria insegurança para os idosos que vivem nas grandes cidades.
0: Uma proposta do governo, com o aval do Chega, que o PS promete combater. O objetivo está traçado.
7: Já estivemos num val, num desfiladeiro, já estivemos num planalto. Agora, poderemos voltar a um val, mas lá ao fundo haverá uma montanha. E não se esqueçam, não há montanhas sem vales, nem há vales sem montanhas.
0: É para o topo que o PS quer voltar, mas sem pressa e a garantir a estabilidade governativa.
2: Reportagem de Francisco Nascimento na Comissão Nacional do Partido Socialista. A presidência irlandesa da União Europeia apresentou esta manhã uma nova proposta para o próximo orçamento comunitário, com um corte de 141 mil milhões de euros face ao valor inicialmente apresentado pela Comissão Europeia. Uma conferência de imprensa em Bruxelas, o secretário de Estado dos Assuntos Europeus da Irlanda, que detém a presidência rotativa da União, afirma que o objetivo é aproximar os países das exigências das nações beneficiárias e dos contribuintes líquidos do Orçamento Europeu. Carla Tavares, a relatora do Parlamento Europeu para o Quadro Financeiro Plurianual, considera que a proposta fica muito aquém das necessidades da União Europeia. A eurodeputada, eleita pelo Partido Socialista, não esconde a preocupação perante o documento que foi hoje apresentado.
8: Recebemos esta proposta com preocupação, e com a clara consciência que os próximos passos, em particular entre o Conselho e o Parlamento, serão particularmente difíceis, porque esta proposta está muito longe daquilo que o Parlamento Europeu entende, que deve ser uma proposta ambiciosa relativamente ao próximo quadro financeiro. Aliás, e ressalvo que mesmo foi com uma enorme surpresa que não vimos, por exemplo, contemplada, tal como está previsto nos tratados, a questão das regiões ultraperiféricas, e portanto isso é uma questão que nós em momento algum poderemos aceitar. Foi reforçado muitas vezes.
2: A eurodeputada Carla Tavares critica as escolhas da presidência irlandesa devido ao corte de 141 mil milhões de euros na proposta inicial da Comissão Europeia. A relatora considera que o compromisso contraria as prioridades que as próprias instituições europeias têm defendido e aponta como exemplo as verbas destinadas a áreas consideradas estratégicas para o futuro da União.
8: A parte da competitividade, da segurança, da defesa, em completo contraciclo com aquilo que são os desafios da União Europeia e com aquilo que é o próprio discurso da Presidente da Comissão Europeia. Tem uma redução de 12,8% na área também da ajuda externa e da Global Europe, tão importante com a situação geopolítica que o próprio mundo vive também. Uma redução muitíssimo significativa e obviamente que quando não há entendimento relativamente aos recursos próprios, esta proposta acaba por não surpreender, não é? Só surpreende porque de facto os avanços relativamente aos recursos próprios foram praticamente nulos, de facto, como nós fomos constatando nos últimos tempos e nas diversas conversas que fomos tendo. Não é uma proposta ambiciosa, não representa um aumento, inclusive, face ao atual quadro financeiro, bem pelo contrário, e, portanto, é mau. O que temos na mesa é mau.
2: A eurodeputada Carla Tavares considera ainda que a nova proposta orçamental fica aquém das necessidades da União Europeia, mas defende que as negociações devem prosseguir para que seja alcançado um acordo quanto antes.
8: A aprovação até o final do ano continua a ser uma preocupação comum também no Parlamento. Nós temos consciência que o ano de 2027 será, bom, no ano de 2027 será muitíssimo mais difícil conseguir construir entendimentos em torno do próximo quadro financeiro. Portanto, para o Parlamento, nós não batemos palmas à proposta que lhes foi apresentada, mas obviamente continuamos a trabalhar e vamos continuar a trabalhar em conjunto com a presidência irlandesa com o mesmo objetivo. Esse objetivo é comum, tentar ter um entendimento até ao final do ano, parece-nos de facto absolutamente crucial e essencial quase para a própria sobrevivência da União Europeia, não é?
2: Carla Tavares, eurodeputada do Partido Socialista e relatora do Parlamento Europeu para o quadro financeiro plurianual. Navi Pillay, distinguida ontem com o Prémio Nobel da Paz, considera que as sanções contra o Tribunal Penal Internacional são inaceitáveis. Ontem, poucas horas após a atribuição do prémio, a administração Trump impôs sanções contra o TPI. A notícia foi avançada pela agência Reuters, que citava uma declaração do Marco Rubio, o secretário de Estado norte-americano, ele que afirmou que Donald Trump nunca irá permitir que o Tribunal Penal Internacional processe americanos. Hoje, através de uma ligação em vídeo a partir de Nuremberg, durante um evento no Centro Nobel da Paz em Oslo, a juíza e ex-alta comissária das Nações Unidas para os Direitos Humanos classificou como sem precedentes as sanções. Navi Pillay sublinhou que um país anunciar sanções contra juízes apenas pelas decisões judiciais que proferem é inédito e inaceitável. Marco Silva quer o Benfica a reagir à derrota sofrida na jornada antes da pausa para os compromissos das seleções frente ao Futebol Clube do Porto. O técnico dos encarnados fez ao início da tarde a antevisão ao encontro frente ao Vitória Sport Clube de Guimarães. Em declarações aos jornalistas, pediu ambição aos jogadores.
9: Tivemos um resultado negativo e nesta casa não se pode encarar isso da melhor forma. Temos que encarar com uma ambição muito grande o jogo seguinte. Tivemos uma paragem longa que não é o melhor após um resultado negativo, importante voltarmos a jogar no Estádio da Luz após, parece que foi há pouco tempo, mas já vai lá praticamente um mês, queremos sentir novamente aquilo que é a envolvência do Estádio da Luz connosco, os adeptos, e nós temos de fazer a nossa parte, que é que desde o primeiro minuto demonstrar aquilo que temos vindo a demonstrar em termos institucionais, em termos de atitude, em termos de exigência para connosco enquanto equipa, e naturalmente depois o respeito pelo adversário irá estar lá sempre, e isso é que é importante. Se o Vitória quer reagir após um mau começo de temporada, nós temos que reagir obrigatoriamente após um resultado negativo para nós também.
2: Sobre o conjunto de Guimarães que conquistou apenas uma vitória em 7 jogos, Marco Silva lembrou a história do clube e os adeptos para destacar a dificuldade que o Benfica vai ter pela frente.
9: É um clube que tem capacidade, quer pelo apoio enorme que tem, pela exigência enorme que tem também pela sua massa adepta e depois porque está a disputar um campeonato e quer naturalmente melhorar. Eu não disse-vos que é difícil fazer essa análise, eu não estive cá, é difícil fazer essa análise, nunca a iria fazer, porque o que é importante é o presente, o que é importante é analisar aquilo que é o Vitória neste momento. É uma equipa que não tem tido bons resultados, mas que em alguns jogos teve um caudal ofensivo muito grande. É uma equipa que não tem sido muito eficaz em alguns momentos e que naturalmente quer reagir. E todo o respeito para o Vitória, aquilo que ele podem apresentar amanhã.
2: Declarações de Marco Silva aqui à boleia da CNN Portugal. Benfica, Vitória Sport Clube, joga-se amanhã a partir das 6 da tarde. Vai ter relato na antena da TSF e em tsf.pt. Agora, é oficial, a Federação Portuguesa de Futebol instaurou um processo disciplinar a Cristiano Ronaldo, isto depois do avançado ter abandonado o estágio da seleção antes do jogo com a Dinamarca. Há em comunicado o Conselho da Disciplina da FPF adianta que foi determinada a suspensão preventiva, não automática, do jogador e determinou também a urgência do processo que foi já hoje enviada à Comissão de Instrução Disciplinar da Federação. Cristiano Ronaldo deverá agora ser notificado para se pronunciar, a apresentar a sua versão dos factos. A partir daí, o processo vai decorrer até ser decidida a pena a aplicar. O avançado do Al Nassr poderá falhar os próximos jogos de Portugal, agendados para novembro, caso a decisão não seja conhecida até essa altura. O jogador de 41 anos incorre numa suspensão entre 1 a 6 meses e também uma multa. Ainda assim, a admissão do erro por parte de Cristiano Ronaldo, através de um comunicado conhecido na última terça-feira, poderá reduzir-lhe a pena para metade.
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1: depois da primeira volta das presidenciais no Brasil, continuamos Brasil adentro, com Judite Menezes e Sousa, José Bourbon Ribeiro e Miguel Baumgartner.
20: Depois da primeira volta, mergulhamos Brasil adentro com o Miguel Baumgartner. Viva, Miguel!
21: Olá, olá, boa tarde.
20: E oi, José Bruno Ribeiro.
21: Oi, Judite.
20: Hoje, em direto, a pergunta é: e agora Brasil? Flávio Bolsonaro terminou à frente com 47,03%. Lula ficou 2 pontos abaixo com 45,16%. Nunca aconteceu quem parte em segundo lugar depois da primeira volta chegar ao Planalto. Flávio Bolsonaro leva cerca de 2 milhões de votos de vantagem sobre o incumbente Luiz Inácio Lula da Silva. E a onda bolsonarista também entrega ao Partido Liberal a maior Câmara dos Deputados e tudo indica também a maior bancada na Câmara dos Deputados e tudo indica também outros 28 senadores. Posto isto, vamos então tentar perceber o que é que se segue. E começo por ti, José Bourbon Ribeiro. O que é que correu mal à campanha de Lula da Silva? E o que é que pode ser feito para recuperar? São duas perguntas numa só, mas vamos por partes.
21: É muito difícil responder essa pergunta entre turnos, entre voltas. Se a campanha de 2022 foi uma campanha riquíssima para se estudar pós-eleitoralmente, e saíram estudos riquíssimos, nomeadamente os estudos do Filipe Nunes e do Thomas Talman, esta vai ser ainda mais rica. Eu creio que o que aconteceu no Brasil, isto é indiscutível, é uma grande vontade de mudança, uma vontade enorme de mudança, que me parece até agora o PT não tinha apanhado. E uma mudança tão grande e talvez tão desesperada, que é um salto num buraco escuro. Porque Flávio Bolsonaro não tem experiência prévia de governo. Ninguém lhe conhece uma ideia de governo. Acrescentava que parece muito claro, pelo estudo que começa a sair da votação, que provavelmente Lula está a regressar ao eleitorado de origem que o suportou entre 1989 e 2006. A partir de 2006, falámos isso aqui no programa, Lula passou a ter um suporte nas classes menos abastadas, ou com menos receita, com menos rendimentos, e do Nordeste. Até lá, uma fortíssima implantação na academia, nos intelectuais, não é? E percebe-se, por exemplo, um detalhe, não é? O Sudeste foi uma derrota tremenda, não é? Para Lula. O Sudeste são os estados de Minas Gerais, Rio de Janeiro, São Paulo e o Espírito Santo. No Sudeste, Lula recuou quase 2 milhões de votos em relação a 2022 e Bolsonaro avançou em relação ao pai 1 milhão e 400 mil. Mas na cidade de São Paulo, Lula venceu. E, portanto, isto há alguns indícios que nos levam a pensar que provavelmente isto, quer dizer, estamos a meio com toda a cautela, estamos a meio das duas voltas, provavelmente Lula esteve, e o PT, estão a regressar à origem, que é o PT está a falar não para as pessoas e para o problema das pessoas, mas provavelmente está a falar em bolha, para a bolha, para a bolha da esquerda, para a bolha da academia, para os intelectuais, de forma muito pouco acessível. Nota, quando, e em plena campanha, na pouca campanha, e se calhar falaremos sobre isso, que houve, porque o espaço mediático foi muito tomado pelo escândalo do STF, mas na pouca campanha que houve, percebeu-se que Lula estava a querer criar uma história, uma narrativa da figura de Lula, não é? Desde o sindicalismo dos anos 80.
20: Tudo virado para o passado.
21: Tudo virado para o passado, não é? O comício inaugural é feito em São Bernardo, no mesmo estádio onde ele lançou o PT. E Flávio Bolsonaro estava no supermercado a mostrar às pessoas a evolução dos preços. E como diz uma expressão fabulosa do jornalista Renato Meirelles, o Brasil é do partido da fila que anda. Não fica a olhar para trás. E eu acho que a primeira lição que podemos tirar com alguma segurança, quer dizer, já não na noite eleitoral, mas já passadas umas horas e refletindo um pouco nos números, é que provavelmente estamos a assistir a um regresso à base inicial do PT, que se situa na academia, nos intelectuais e nas artes em detrimento das pessoas.
20: Miguel, o que é que falhou mesmo a questão? O que é que falhou? Lula deixou de saber falar para o país, como dizia o Zé?
3: Essa é uma pergunta excelente e eu acho que sim, eu acho que o PT perde completamente, digamos assim, o contacto com aquilo que foi a sua base aliada a partir de 2006, como o Zé falou, e muito bem, e depois tem um grande problema quando nós entendemos e quando nós falamos desta questão de mudança, e há algumas pessoas que dizem, mas mudança por causa dos últimos 4 anos, não, é que se nós fizermos a contas nos últimos 24 anos, o PT governou 20. E este é que é o problema, é que o cansaço com o PT, o cansaço com o Lula, a imagem de Lula, o projeto petista, chamamos-lhe assim, para o Brasil, cansou, esgotou-se. E este é um problema que talvez a esquerda brasileira não se tenha apercebido, que é, a esquerda brasileira sempre teve, a esquerda brasileira, quando digo o PT, o PSOL, o PCdoB, o PDT, o PTB, que são países, são partidos tradicionais, históricos brasileiros, e que efetivamente, apesar de terem linhas ideológicas e algumas estruturais um pouco diferentes, sempre viram no Lula o líder da esquerda que, unida, de alguma forma, derrotava o centro-direita. O que nós assistimos a nesta eleição é um apagar completo da esquerda. A esquerda praticamente desaparece, esses partidos históricos desaparecem, e o Lula acaba por se tornar um candidato banal. E quando eu quero dizer banal, no sentido do discurso. Se olharmos para Lula, o Lula faz exatamente aquilo que o Zé estava a falar, tenta recuperar a imagem do final da década de 70, tenta recuperar aquela imagem quase da luta histórica da primeira candidatura com o Collor de Mello, e não consegue apresentar uma ideia de futuro. Ou seja, nós tivemos uma campanha que conseguiu fazer 3 coisas interessantes, que é, foi efetivamente esgotada aquilo que seria qualquer ideia de projeto ainda social. Por exemplo, quando o Lula vem a dizer que, se for reeleito, vai distribuir aquelas canetas de emagrecimento, ou que vai dar isto, as pessoas já não caem nessa situação.
4: Não tenho certeza.
21: Deixa-me só, porque não tenho a certeza. Toda a campanha histórica, ou este regresso ao passado que o Lula fez, é mais do que merecido, é muito merecido. Lula transformou, quer dizer, isto é inegável, não é? Tirou o Brasil do mapa da fome, e portanto trata-se muito mais de uma desintonia, Miguel, entre o que é a história pessoal e o querer festejar a história pessoal que Lula e os seus apoiantes mais próximos queriam fazer, e a desintonia em relação ao país.
3: Pois, mas era isso que eu estava a dizer, como o PT não tem mais projeto para oferecer ao Brasil, a única coisa que sobrou foi ir pegar na história, uhum, do seu líder carismático. O PT nasce com o Lula, o Lula é o PT, é intrínseco. O que nós assistimos um bocadinho, para as pessoas lá em casa entenderem, é um bocadinho como aconteceu ao Dr. Mário Soares quando decidiu fazer a sua terceira campanha presidencial.
21: Bom paralelismo.
3: E é mesmo isso que aconteceu. Nós respeitamos e nós não deixamos.
21: Que é uma pena para a história.
3: É uma pena, exatamente. Nós não deixamos efetivamente de respeitar a história e a importância do que foi Mário Soares para a liberdade e para a construção de um Portugal europeu, mas lá estava desligado do tempo, uhum, em que já estava, e é isso que acontece. A esquerda não encontrou uma via alternativa, não apareceu uma terceira via, como nós falámos, uhum, aqui, não apareceu um projeto. Nós olhamos para o palanque de Lula e nós vemos as mesmas pessoas de há 20 anos, que representam o sistema e muitas vezes o pior do sistema. E por outro lado, se me permite, e com isto termino, por outro lado, há um erro que a esquerda e que o PT e que Lula cometem, que é achar que podiam julgar por uma terceira vez e condenar Jair Bolsonaro. E como eu há pouco dizia, quando estávamos aqui em off, de um direto que eu vi numa televisão, em que perguntaram a uma senhora na rua e ela disse: Jair Bolsonaro já foi condenado 2 vezes, uma vez nas urnas e a segunda vez pela justiça, e então zerou a contagem. Ou seja, o brasileiro entendeu que apesar de tudo em que eles puderam pôr na balança, Lula, o que Lula representa, o petismo, a esquerda brasileira está esgotada e não é mais alternativa para o futuro. Jair Bolsonaro, neste caso Flávio Bolsonaro, representa um Brasil diferente, ele é mais jovem, uhum. obviamente, conseguiu ser menos radical, conseguiu ter um discurso até permitindo, digamos assim, muitas vezes o contrário, em que nós vimos, por exemplo,
4: amaciou,
3: e nós vimos, e mesmo, termino mesmo, e nós vimos, por exemplo, muita gente a bater na questão dos mortos do Covid e da questão da tentativa de golpe, mas isso era Jair Bolsonaro, não Flávio Bolsonaro. E, portanto, há aqui uma noção também. Por outra, parece-me interessante, e isto pode ser uma coisa positiva, parece-me que também esta diferença entre primeiro e segundo, que é a menor diferença histórica do Brasil, e quando nós temos 22 milhões de votos ainda sem um lado, poderá efetivamente, se nestes últimos dias de campanha Lula da Silva e a sua entourage conseguirem chegar, digamos assim, aos indecisos, àquelas pessoas que não foram votar, as pessoas que votaram à procura de uma terceira via, a única solução é falar sobre liberdade. E é falar também sobre o posicionamento do Brasil no mundo. Nós queremos um Brasil dependente de Donald Trump, alinhado com a Argentina e com o Chile, ou nós queremos ter um Brasil que mais ou menos, apesar de ter uma relação muito próxima com a China e até com a Rússia, mas que de alguma forma ainda é, na América Latina, digamos assim, um certo fiel da balança.
4: Deixa-me só aqui regressar um bocadinho, Zé, para pegar naquela imagem do Miguel de há pouco, das pessoas que rodeiam Lula, da equipa de Lula, e o que se olha, foi uma campanha também muito centrada, não houve novidade em termos também de rostos na campanha de Lula.
21: Não houve. E além de não haver novidade de rostos...
4: E diversidade também.
21: Eu acho que esse é um dos temas muito relevantes, porque o que Lula traz em termos de projeto político e sobretudo no confronto com a família Bolsonaro, e eu não distingo Jair de Flávio, ainda que o Flávio, e nós dissemos aqui, quisesse passar a ideia de ser, na expressão brasileira, o Bolsonaro sem o estilo brucutu, que é o estilo briguento, não é? Parece um Bolsonaro mais macio, mais frequentável. Não sabemos, na verdade, e temos... Mas a grande diferença, dizia eu, no confronto com a família Bolsonaro, é aceitar a diversidade do Brasil. E nós não vimos uma mensagem para as mulheres negras, não vimos uma mensagem para as minorias. E tem sido um grande suporte de Lula ao longo destes últimos anos, né? A partir de 2006, sobretudo. Né? E não houve um discurso, não chegou às pessoas, por vários motivos, Judite e Miguel, entre eles porque o espaço mediático foi tomado pelo escândalo do STF, e portanto, no rigor...
3: Que
21: não
3: eu houve... acho, posso só fazer aquilo, claro, gajo, talvez tu concordes comigo, ou talvez não, mas eu acho mesmo que o escândalo é o ponto de viragem para muita
21: Totalmente
3: gente,
21: de acordo.
3: Para que muita gente que ainda estava indecisa no voto e que ligou,
21: vamos
3: eu
21: voltar.
3: Acho que exageradamente, mas que ligou Alexandre de Moraes e é exagerado e que ligou isso.
21: Vamos voltar então ao Filipe Nunes, àquela divisão do eleitorado brasileiro, não é?
3: Exatamente.
21: A direita bolsonarista, a direita não bolsonarista, os independentes, a esquerda lulista e a esquerda não lulista. O que o escândalo do STF fez foi ativou a direita não bolsonarista, que torcia o nariz a Flávio, porque não o acha um Bolsonaro como o pai, torcia o nariz porque tem história de rachadinhas, de algumas histórias de corrupção, ele está a ser investigado pelo STF, etc.
3: Divorciado.
21: Vários motivos, não encaixa naquele perfil e ativou essa direita não bolsonarista a partir do momento em que o juiz que foi o principal responsável por instruir e depois fez parte do coletivo que julgou Jair Bolsonaro por golpe de Estado, por uma tentativa de golpe de Estado, cai de uma forma inacreditável num esquema de corrupção gravíssimo, tu começas a questionar, e o Brasil inteiro começa a questionar, a legitimidade das decisões desse juiz. E aí ativou, não é, aquele a direita não bolsonarista que apoiou Bolsonaro e disse vamos para cima. Vamos para cima porque...
3: Curiosamente, o ex-presidente, deixa só, isto é importante, curiosamente, o ex-presidente da República, Michel Temer, esse sim, que teve Alexandre de Moraes como seu ministro e que o indicou
21: daquele
3: para
21: partido,
3: a Suprema Corte.
21: Daquele partido que era a oposição fictícia ao regime ditatorial, à ditadura militar, e que nunca foi oposição.
3: Exato.
4: Mas
3: aliás, Michel Temer sempre foi conhecido por ser um grande oportunista e que ontem faz um vídeo na internet a declarar o voto. Portanto, para quem estiver a ouvir e ainda estiver indeciso, leve isso em conta, que este apoio é do homem que indicou Alexandre de Moraes, para a Suprema
21: Exatamente.
3: Corte.
21: É aquela novidade, não é? Natal em dezembro, Temer apoia quem vence, não é? Quer dizer, é uma coisa, um oportunismo tremendo. Mas voltava. Esse escândalo, pois claro, há uma associação. O PT digeriu muito mal o tema da corrupção. Desde o Mensalão e do Lava Jato, nós também trouxemos isto aqui nos episódios do Brasil Adentro, o PT não soube lidar com isso. Não encarou de frente, não é? E portanto, de repente, o PT vê-se com dois grandes problemas. Por um lado, a prioridade dos brasileiros é o tema da segurança, e o PT nunca teve sempre um grande discurso para os rendimentos, e para as desigualdades, e para os programas sociais e de apoio, e tirou de facto o Brasil do mapa da pobreza da ONU, mas nunca teve uma política para a segurança. E aquela coisa que dizíamos, não é? Da pergunta que se faz hoje em dia, não é? Até há 20 anos atrás as pessoas perguntavam o que é que eu como amanhã, não é? Há 20 anos atrás as pessoas perguntavam o que é que eu como amanhã, e hoje que são estafetas, são entregadores das plataformas, têm a sua moto, a pergunta é como é que eu faço para que não me roubem a moto, que é o meu sustento, eu sou um microempreendedor. E portanto, a mudança desta pergunta devia ter feito com que o PT atualizasse a sua proposta e pudesse ter alguma solução para os temas da segurança. Não tem. E de repente aparece em segundo lugar nas preocupações, depois do escândalo do STF, a corrupção. Logo, as duas maiores preocupações dos brasileiros, isto está estudado, o PT tem um discurso difícil, não se atualizou aí.
3: Ele tenta recuperar na noite eleitoral, Lula da Silva tenta recuperar na noite eleitoral, faz um discurso, a meu ver, fraco, mas tenta recuperar. Primeiro esta história dele vir dizer que na noite eleitoral, que ele vem dizer, eu estou porque o povo gosta que eu vá à segunda volta. O Lula, pela primeira vez desde 1998, perde uma eleição. É certo que
4: ele próprio disse, né, também, que esperava ganhar primeira.
3: Mas lá está, mas ele faz a ideia e cria a ideia.
21: Desde 2002.
3: Não, desde 98. 98 é a última vez que ele perde a eleição.
21: Sim, 98.
3: Sim. 98.
21: Sim,
3: quando ele perde. Porque Fernando Henrique. Fernando Henrique é o único presidente que, os seus dois mandatos, foi eleito à primeira volta. Portanto, desde 98. Que Lula da Silva não perdeu uma eleição. Ou seja, ele perde a eleição, e isto ele não falou. O que é que ele falou? Ele disse que vai à segunda volta porque foi sempre. E depois ele vai ao Geraldo Alckmin, o seu vice-presidente, que em 2006 foi concorrente com ele, e diz, eu vou, e depois quando a Dilma também foi, fomos sempre à segunda volta. Mas o que ele esqueceu de dizer é que ele foi sempre à segunda volta, a partir de 2002, na eleição de 2002, foi sempre à segunda volta, mas como alguém que tinha vencido a primeira volta. E parece-me a mim que há uma tentativa logo naquela noite de dizer, e aí sim ele foi buscar a questão da corrupção com o banco, a questão efetivamente do que representa a família. Mas parece-me a mim, Judite, que isso não vai colar. E porquê é que não vai colar? Porque mesmo que as pessoas olhem para essa questão, e obviamente que as pessoas sabem exatamente aquilo que é e que foi Jair Bolsonaro, mas lá está na voz dessa senhora brasileira, que me parece que faz algum sentido, não é? De que efetivamente o pai já foi julgado duas vezes, perdeu nas urnas e depois é julgado no Supremo Tribunal Federal. Parece-me a mim que o Brasil vai olhar para esta eleição no sentido que é alguém que vai lutar para se manter no poder, e alguém que, apesar de tudo, te quer renovar e quer alterar o futuro do Brasil. E essa é que é a grande questão, que é, a pergunta que fica no ar é, o que é que Lula ainda pode dar ao Brasil? E o Zé tocou aqui numa coisa super importante, e Lula podia ter feito isso. Lula aparece rodeado do clero de sempre. Lula aparece rodeado de pessoas que já foram do movimento dos sem terra e do movimento do sem teto, mas que hoje vivem bem em Brasília, são senadores, andam numa vida mais luxuosa, digamos assim. E não apareceu ninguém. Pela primeira vez nós não vimos uma candidata ou um candidato negro.
21: Ambos os lados apareceram muito brancos,
3: exatamente,
21: muito masculinos e muito héteros. E a não, diversidade brasileira,
3: exato,
21: o Brasil é riquíssimo,
3: claro,
21: na diversidade,
3: claro.
21: A diversidade brasileira não se fez sentir nesta eleição. Eu acho que faltou mesmo essa sensibilidade,
3: exato,
21: ao PT.
3: E faltou uma coisa que era super importante, que era, e em minha opinião, eu acho que foi um erro, por exemplo, ter Geraldo Alckmin novamente como vice-presidente, por uma questão estratégica. Geraldo Alckmin poderia, por exemplo, ter concorrido ao Senado por São Paulo e poderia ter esvaziado uma das candidaturas, se bem que me parece a mim que Geraldo Alckmin também já é um político de um outro tempo e que já não consegue vir para o século XXI, mas essencialmente é o seguinte, que é, votar em Lula sem ter ao lado alguém que nos dê a ideia de que ele está a iniciar um projeto que poderá ser seguido por A, por B ou por C, faz com que as pessoas olhem e digam, não, este projeto está falido, está morto ou está acabado, o que as pessoas quiserem dizer, e portanto está na altura de começar algo novo. Mas como não existiu uma terceira via, e nós fizemos um programa sobre isso,
4: exatamente,
3: terceira via, olharam e disseram, e tem uma expressão do brasileiro, com este termino, uma expressão brasileira que eu gosto muito, que diz, quando não tem tu, vai tu mesmo.
21: Exatamente.
3: E eu acho que foi isso que aconteceu a Flávio Bolsonaro.
4: E agora, esta terceira via de que nós aqui já tanto falámos, e estes indecisos e estes descontentes com os dois lados, podem ou não ter, como dizia há pouco o Miguel, relevância na segunda volta, ou os dados já estão lançados?
21: Em tese podem. O não voto, chamamos ao não voto a abstenção, mais
4: os brancos,
21: nulos, mais os brancos, cresceu 1 milhão e 200 mil votos, ou 1 milhão e 200 mil pessoas, está quase nos 40 milhões de pessoas entre o não voto, quer dizer, é muita gente, não é? Portanto, a diferença entre eles está em 2,2 milhões de votos.
3: O que significa que a eleição ainda pode estar totalmente aberta.
21: Em tese, o Flávio Bolsonaro tem um repositório de votos muito maior do que Lula, porque pode ir buscar a Zema, que teve 300 mil votos. Quer dizer,
4: ou seja, o campo,
21: mas,
4: o campo de caça é maior,
21: o campo
4: não é?
21: De caça em tese de Flávio Bolsonaro é maior do que o de Lula. Lula vai ter de mexer na abstenção, vai ter de buscar a abstenção, ou aos brancos, ou aos nulos, vai ter de ativar de alguma forma públicos que não conseguiu ativar na primeira fase da campanha, porque errou. A verdade tem que ser dita, errou completamente a campanha, a forma como começou a campanha, achou que era um passeio no parque, este era o candidato preferido da entourage de Lula, temiam Michel, temiam Tarcísio de Freitas, que é o governador de São Paulo, escolheram Flávio Bolsonaro, no início disseram não vamos bater muito no garoto para que não, para que ele venha a jogo, e de repente aconteceu o que aconteceu, e portanto erraram completamente. Tem muito pouco tempo, eu acho muito difícil reverter, e sobretudo acho muito difícil se por hipótese conseguisse reverter a convivência com um Congresso, e já lá vamos
4: com
21: um Congresso.
4: Sim,
21: eu queria só pegar numa coisa que o Miguel disse, só voltar atrás, à senhora que diz
4: zerou,
21: que já foi julgado duas vezes, mas não pagou a pena completa, e o que se prepara, e já está hoje nos jornais brasileiros, um dos juízes do Supremo Tribunal Federal, nomeado por Bolsonaro, Cássio Nunes Marques, já está a dizer que vai a seguir ao segundo turno, a propor uma liminar para soltar Bolsonaro.
3: Aliás,
21: quer dizer, e portanto, ele pode ter sido julgado duas vezes, mas não se enganem as pessoas que vem agora um momento de pacificação.
3: Isto
21: vai ser um momento de vingança,
3: claro,
21: do bolsonarismo com o lulismo.
3: Aliás, ele disse isso na noite eleitoral, que eu achei até um bocado fora de tom, se me permites, mas ele na noite eleitoral, as poucas palavras que Flávio Bolsonaro disse foi, uma das coisas que nós vamos fazer é efetivamente indicar 4, a possivelmente até 5 juízes do Tribunal Federal. Uma das coisas que está presente, e vão,
4: como você
3: uma,
4: já
3: das,
4: tinha
3: coisas,
4: dito aqui,
3: uma das coisas que está presente vai ser o seguinte, vai ser o perdão que vai ser feito pelo próximo presidente brasileiro, neste caso for Flávio Bolsonaro, vai apresentar um perdão. Este perdão vai ser ratificado pelo Senado, onde eles têm a maioria, e o Tribunal, e o Supremo Tribunal Federal, que tem, neste caso, a prerrogativa, por causa do crime, tem a prerrogativa depois de efetivamente referendar, na situação quando tiver 5 juízes, vai referendar. E o que é que vai acontecer?
21: Vai fazer antes, porque sabes porquê? Porque eles têm, para tu fazeres impeachment para o Congresso, para o Senado, aliás,
3: exato,
21: fazer impeachment, provocar o impeachment de um ministro ou de um juiz do Supremo Tribunal Federal, precisa de 54 votos.
3: Claro.
21: A bancada do Bolsonaro já tem 50.
3: Sim,
21: faltam
3: sim.
21: 4.
3: Claro.
21: É fácil.
3: É fácil. E depois
21: estão sob ameaça, os juízes estão sob ameaça.
3: Coisa, o que nós vamos ver no Brasil, portanto, e esta, eu falei, fiz a análise daquilo que foi o pensamento, mas o que nós vamos ver no Brasil nos próximos anos vai ser um alinhamento completamente, isto partindo do princípio que Flávio consegue voltar a ganhar, vai ser um alinhamento completamente com Donald Trump, vai ser um afastamento.
4: Já queria ir lá, mas antes, ainda voltando a essa questão do Supremo, também corre, enfim, ainda muito no ar, que poderia haver a ideia também, caso Flávio vencesse, de haver uma mudança de modo a acabar com, nós já disse temos aqui que os cargos são vitalícios,
21: sim,
4: de acabar com isso, que poderia também, e retroativamente ainda por cima, afastando,
21: dizer,
4: por exemplo, Alexandre de Moraes,
21: coisa,
4: criando
21: dizer,
4: uma situação ainda mais favorável ao próprio próximo
21: se
4: presidente.
21: Ganhar, o Brasil agora, nesta segunda volta, vai ter de tomar uma decisão que é uma decisão duríssima. Vai ter de escolher entre o Estado Social, a sensibilidade social, o apoio social, o humanismo e uma reforma institucional. Porque o Lula, mesmo que a quisesse fazer e mantendo o Estado Social, mesmo que quisesse fazer essa reforma institucional, não tem suporte no Congresso, nem no Senado, nem na Câmara dos Deputados,
3: uhum,
21: que estão conquistados em absoluto pela extrema-direita, ou pela aquilo que o João Gabriel Lima chama de a direita, à direita da direita. Parece que ofende menos a extrema-direita. Mas, e é verdade, é uma expressão belíssima do João Gabriel Lima. Mas, e portanto, provavelmente, sabemos que do lado do bolsonarismo há a sensibilidade social é muito pouco apurada, uhum, e portanto há uma escolha que vai ter de fazer, que é uma escolha terrível. Que é, eu quero que se reformem as instituições, ou eu quero que o Estado, mesmo capenga, para usar uma expressão brasileira, mesmo coxo, continue a dar apoio às pessoas. E essa é uma escolha que eu não gostava de fazer. E voltamos ao início, primeiro programa do Brasil Adentro, que é maldita escolha, não é? Um país tão grande, tão grande, uhum, tão grande, e a escolha é limitada a estes dois campos que estão extremados. Quer dizer, um está datado, o exemplo que o Miguel fez, ou o paralelismo que o Miguel fez com o Mário Soares, é muito, muito bem feito, Miguel, porque é exatamente isso. É um homem que contou muito para a história do país e que não está a conseguir fazer uma saída digna.
4: E que mesmo que vencesse por hipotética
21: vitória,
4: estaria completamente bloqueado,
21: vai estar,
4: não é?
21: Muito bloqueado, vai estar, sim, muito bloqueado. Repara, o Senado está a 4 votos,
3: o
21: PL está a 4 votos no Senado, sim, de poder fazer impeachment sobre qualquer ministro,
3: exatamente,
21: juiz,
3: exatamente,
21: do Supremo Tribunal Federal.
3: E do próprio
21: é uma chantagem absoluta.
3: Completamente.
21: Exatamente.
3: E depois tem outra coisa, a quantidade de governadores que estão do lado da base.
4: É isso que eu ia dizer, exatamente.
3: E o Presidente da República no Brasil precisa de governar também com os governadores. E, portanto, os governadores têm, como eu já dissemos aqui num programa anterior, os governadores têm poder sobre a polícia militar, por exemplo, e a polícia dos Estados. Há aqui uma quantidade de coisas que, olhando e mesmo vendo que obviamente que matematicamente há possibilidades, e digamos assim, academicamente podíamos fazer aqui ainda uma quantidade de análises que dariam a possibilidade da vitória de Lula da Silva, mas o que é que vai acontecer? Seria um Brasil completamente...
4: Uma vitória de pirro.
3: Seria uma vitória de pirro, completamente bloqueado, possivelmente no final do próximo ano nós teríamos Lula da Silva a sofrer um impeachment e possivelmente seria a destruição ainda maior. Agora, eu acredito é que poderá existir, e isto é perigoso, mas poderá existir um redesenho de toda a arquitetura constitucional brasileira, nomeadamente retirar o poder excessivo que alguns ministros, não é a Suprema Corte, é alguns ministros da Suprema Corte tomaram para si, obviamente que Alexandre de Moraes é um, mas por outro lado há outros que também tiveram isso, mas um redesenho, por exemplo, uma das coisas que se fala é a possibilidade de acabar com um princípio que era um princípio importante, que não, de os governadores e os presidentes não fazerem, por exemplo, mais de 2 mandatos.
4: Exatamente.
3: E esta é uma preocupação que é isso. Isto significa o quê? Significa que nós poderemos ter a possibilidade de um futuro presidente brasileiro fazer 3-4 mandatos? Onde é que está
21: a questão
3: da democracia? Não
21: vamos esquecer, nem, eu não quero ser dramático nem assustar, mas não vamos esquecer que quem ganha esta eleição, ou quem ganhou o primeiro turno...
3: Mas a história é feita por...
21: Quem ganhou, a primeira volta, considera que o período da ditadura militar no Brasil foi um período bom.
3: Claro.
21: Da política brasileira.
3: Claro.
21: São pessoas que evocam os estruturadores da ditadura militar, sim, sim, o Brilhante, Ustra, etc. Portanto, eu não quero criar aqui um anátema nem assustar, mas quer dizer, vem com muita probabilidade. Com muita probabilidade, até porque não se conhece uma ideia ao Flávio e, portanto, vai ser altamente influenciado. Já é, quer dizer.
4: Mas deixa-me já agora, por causa da falta de ideias, de qualquer modo, os mercados reagiram bem e há quem.
21: Há quem sublinhe.
4: Tu falavas há pouco, sim, da segurança e da corrupção,
21: sim,
4: mas há quem sublinhe também a importância do. Da equipa económica que acompanha,
21: sim,
4: Flávio Bolsonaro.
21: A equipa económica do Lula é fraca. O Haddad é um ótimo académico. Devia estar no Ministério da Educação, não é de qualquer. não devia estar nas finanças.
4: Mas até que ponto é que isso
21: Bolsonaro
4: pode tranquilizar?
21: Tem um apoio muito forte da Daniela Marques, que além de ser ótima comunicadora, parece uma mulher muito forte, né? E que ajudou imenso a amaciar o bolsonarismo com o setor feminino, com o eleitorado feminino, porque ela própria fez vários filmes, vários vídeos a chorar, porque as mulheres têm dois turnos, dois trabalhos e que têm que sustentar os filhos, quer dizer, tudo aquilo que nós falámos em termos de identificar o eleitorado feminino e falar para ele foi a Daniela que fez isto e fez muito bem feito, não é? E vai ser uma super ministra num possível governo Flávio Bolsonaro. E portanto
3: ver também quem será indicado para o Banco Central, porque é super importante.
21: Vamos ver, o Brasil, lembrando, não é? Está com uma inflação na ordem de 4%, não é grave, já teve inflações gigantes, está com mínimos históricos em termos de desemprego. O problema é que tem a dívida está enorme e os juros, a Selic, os juros estão a quase 14%. Portanto, isso rebenta com a economia das pessoas, claro, e provoca inflação. Há a varinha mágica, eu não sei porque é que os mercados normalmente, eu sou estruturalmente um liberal, democrata, conservador liberal, eu não devia dizer isto, mas quer dizer, eu não sei o que é que quer dizer os mercados festejarem, porque os mercados são muito egoístas.
3: Mas
21: os mercados estão a ver a evolução do próprio negócio, não estão a ver a evolução do negócio das pessoas.
3: Sim, sim, mas eu acho que os mercados festejam, ou melhor, os mercados não festejaram, mas os mercados mantiveram-se calmos.
4: Não entraram em violência.
21: A bolsa de São Paulo cresceu.
3: Não, mas calmos no sentido de não coisa. Mas cresceu porquê? Porque Flávio traz estabilidade económica e traz estabilidade institucional. Se Flávio tivesse ganho o primeiro turno, mas, por exemplo, o PT tivesse ganho a Câmara ou o Senado, aí já não aconteceria.
21: Um alinhamento entre o executivo e o legislativo.
3: O problema é que tem esta linha de que há o que se vê hoje no Brasil e que não se via desde os tempos de Fernando Henrique Cardoso, quando, curiosamente, é o PT que dá a mão ao PSDB para fazer as reformas estruturais que puderam depois lançar o Brasil do princípio do século, dos anos 2000

0: que Flávio tem, e é essa estabilidade que passa para o Brasil. Estabilidade essa que, supostamente, permite e vai permitir fazer reformas. Se essas reformas vão ser reformas...
1: Exatamente o que estás a dizer. Esse é que é o tema. O Excel dos mercados diz, há um alinhamento entre os dois poderes, então estamos felizes, vamos festejar. Só que isto vai ser um governo de vingança. Já anunciaram, vão perseguir os embaixadores do Brasil pelo mundo fora, têm uma lista das pessoas a quem vão perseguir. Quer dizer, tirar uma conclusão, como os mercados, ou o Excel dos mercados tira, que há um alinhamento entre o legislativo e o executivo, e portanto isto vai andar para a frente, é preciso ir um bocadinho mais fundo, é preciso ir mergulhar um bocadinho mais e perceber o que é que vai mover o bolsonarismo, e nós ainda não percebemos, e eu saúdo haver uma segunda chance, digamos assim, ainda que remota, para que haja um debate, para que as pessoas possam confrontar os dois perfis.
2: Debate que não houve ainda, não é?
1: Que não houve. Chegámos aqui sem haver um debate de ideias, com uma mancha mediática gigante a distrair da campanha, com as pessoas totalmente amorfas, sem uma campanha de polarização afetiva. Exato. E ainda bem, não houve violência como houve em 2022, mas a polarização está lá, as pessoas liam, absorviam, não discutiam, é bom, mas qual é a proposta? Quais são as duas propostas principais de Flávio Bolsonaro? Ninguém conhece.
0: Ninguém sabe.
1: Qual é que é o motivo, para ser até mais crítico, como é que o Lula justifica a necessidade de um Lula 4? Pois, não percebemos isso também.
0: Exato.
1: E, portanto, temos agora três semanas para isto.
0: Política, não se discutiu nada.
2: Discutiu. E já agora, volto então, Miguel, àquilo que dizias, o Brasil visto fora também. Donald Trump já saudou este primeiro volta, até voltou a lançar dúvidas sobre o sistema eleitoral, que já aqui falamos, americano, saudando a rapidez com que a urna brasileira funcionou. Isto para Trump é também uma boa notícia, a eventual eleição de Flávio Bolsonaro.
0: Antes de falar da vitória de Donald Trump nestas eleições, cabe lembrar que há um inquérito aberto pela Polícia Federal, que foi anunciado pelo diretor da Polícia Federal, a dizer de que existe uma investigação sobre a interferência estrangeira nestas eleições. Nós não sabemos até que enquadramento existe essa interferência, se é nas urnas eletrónicas, se é com chamadas fake news, se é... Nós não sabemos.
1: Pode ser financiamento,
0: mas que existe esta investigação aberta, que foi aberta logo no dia das eleições pelo diretor da Polícia Federal. Dito isto, obviamente que existe um alinhamento estratégico de Flávio Bolsonaro, que vai basicamente aproximar-se daquilo que é a linha programática de Milei na Argentina e do presidente do Chile, ou seja, e nós podíamos ir também à Colômbia, mas estou a falar dos três países mais importantes, que economicamente são mais importantes. Nós vamos ter uma América Latina totalmente alinhada com Donald Trump. O que é que implica a questão do Brasil? O Brasil hoje é o maior parceiro económico na América Latina da China e tem uma grande parceria económica e tecnológica com a Rússia. E também é dos países, nomeadamente dos países de língua oficial portuguesa, que têm um maior apoio em projetos sociais em África, que nós sabemos que a família Bolsonaro não é particularmente interessada nesse tipo de coisas. Portanto, vai ter um reflexo de peso nesses projetos sociais, mas vai ter também um projeto no peso do Brasil na órbita internacional, porque algo que era, digamos assim, hoje moeda de troca de Xi Jinping com Donald Trump, que é a questão dos BRICS, do preço dos BRICS, nomeadamente aquilo que é as terras raras que existem no Brasil, se o Brasil alinhar completamente com Donald Trump, apesar de Flávio Bolsonaro ter dito na campanha que vai continuar a querer ter esta parceria estratégica com a China.
1: Jair Bolsonaro, o pai, disse que ia acabar e não conseguiu, não é?
0: Exatamente. Só lembrar o poder. E portanto, nós poderemos ver o Brasil a deixar de ter essa preponderância no equilíbrio político internacional e a passar a estar muito mais alinhado e até utilizando aquela expressão que foi muito discutida na campanha, né? De que o Brasil não é o quintal de Donald Trump, mas com Flávio Bolsonaro pode mesmo ser, não o quintal, mas o fantoche dentro dos BRICS, que de alguma forma vai ser utilizado para enfraquecer a posição da China. Portanto, mesmo visto de fora na política internacional, esta eleição era tão importante. E era tão importante para os equilíbrios mundiais. E, portanto, tenho pena que isto não tenha sido discutido, como o Zé falava, não se discutiu política, não se discutiu nem o posicionamento. Lembrando 2002, e termino isto, uhum.

0: 2002, ou 2002 e depois 2006, mas especialmente em 2002, uma das coisas que mais se debateu na campanha era o posicionamento e o respeito que o Lula tinha internacionalmente, ou seja, o Brasil voltava a ter um assento na mesa mundial. Hoje não, vai sentar atrás, na segunda ou na terceira ou na quarta fila, porque vai estar amante de Donald Trump.
1: E mesmo para, estamos quase a fechar, temos 3 minutos ainda, Zé, esta posição, voltando ainda à questão dos debates, esta segunda volta será inevitável que os dois se encontrem, ou ainda pode haver recursos de parte a parte?
2: Seria muito bom. Eu acho que está muito claro que Lula cometeu um erro em não fazer um debate, em não ir ao debate da Globo. Nós temos em várias democracias, incluindo na nossa, várias democracias já maduras, a prática do incumbente normalmente não ir a um debate com muitos oponentes, não é? Era o caso, iam ser 4-1.
1: Mas agora é um mano a mano, não é?
2: Agora é um mano a mano, agora é 1-1, e eu acho que o Lula perde, se não for. Já Flávio Bolsonaro já começou a dizer que não, talvez não fosse. Há uma outra indicação de que estão a hesitar, lembrando que a primeira vez, única vez que Flávio Bolsonaro fez um debate, desmaiou a meio do debate, e portanto ele não tem muita prática. Mas seria fundamental que houvesse um debate para se perceber a estatura dos dois, comparar programas, comparar perfis, comparar ideias, perceber quem faz, quem sabe fazer, e quem tem experiência e quem não tem experiência. Quer dizer, é fundamental. E isso, num debate como os debates da televisão brasileira, fica muito evidente. Quer dizer, foi uma pena Lula, e foi um erro não ter aceito ir. Flávio Bolsonaro fez muito bem em não ir. Uma vez que Lula não ia, ele fez bem em não ir, porque ia ser cilindrado por Renan Santos. Mas desta vez eu acho que quem recusar ir vai ser altamente penalizado.
1: José Bourbon Ribeiro, Miguel Baumgarten, voltamos a encontrar-nos na próxima semana para mergulharmos Brasil adentro, agora que vamos a caminho do segundo turno.
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1: São 13h58, boa tarde, menos uma hora nos Açores.

0: Pedro Proença fala em momento de tranquilidade, insiste no mal-entendido e sem mais uma palavra sobre Ronaldo. Seguiu, aliás, para a inauguração do novo centro de formação da Associação de Futebol do Porto. Carlos César rejeita que o partido esteja a dar um cheque em branco ao governo, com a abstenção do PS no orçamento, e avisa que para o ano a história pode ser mesmo diferente. No Panamá, 188 escolas destruídas, mas para já não há mortos a registar pelas autoridades.
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3: Fala-se sobre as linguagens do amor. Daqui a pouco é logo a seguir às notícias das 4 no Ponto da Mente. Temperaturas a esta hora estão 21 graus no Porto, 22 em Ponta Delgada. A esta hora, 23 no Funchal, 24 em Faro e 27 em Lisboa. Avançamos com as notícias às 4. A edição é de Ana Maria Ramos.
0: Não passou de um mal-entendido, nem mais uma palavra sobre o episódio Ronaldo, o presidente da Federação Portuguesa de Futebol, a caminho da inauguração do novo centro de formação da Associação de Futebol do Porto. Voltou a ser interpelado pelos jornalistas, já à entrada e à saída, mas Pedro Proença rematou que o momento é de tranquilidade e já falou sobre o assunto.
4: Vocês ouvem todos os dias, não se preocupem.
5: Mas quando é que volta a falar sobre a situação?
4: Sempre, eu falo sobre tudo, sempre. Agora hoje é dia para a Associação de Futebol, agora é a Associação de Futebol do Porto.
5: Mas vai manter o silêncio, portanto?
4: Não mantenho silêncio, já falei. Já falámos sobre esse assunto, é um momento de tranquilidade.
6: Desculpem lá, é por aqui, se fazem favor.
7: Se apresenta, por aqui.
6: Ok, no fim vocês têm a oportunidade, obrigado.
0: A reação de Pedro Proença depois da Federação tornar oficial este sábado a instauração do processo disciplinar a Cristiano Ronaldo, depois do avançado ter abandonado o estágio da seleção antes do jogo com a Dinamarca. Em comunicado, o Conselho de Disciplina da Federação adianta que foi determinada a suspensão preventiva não automática do jogador e determinou a urgência do processo que foi já hoje enviado à Comissão de Instrução Disciplinar da Federação. Ronaldo deverá agora ser notificado para se pronunciar, apresentar a versão dos factos. A partir daí o processo vai decorrer até ser decidida a pena a aplicar. O avançado do Al Nassr poderá falhar os próximos jogos de Portugal, agendados para novembro, caso a decisão não seja conhecida até essa altura. Este jogador de 41 anos poderá então ter uma suspensão entre 1 a 6 meses, assim como uma multa. Ainda assim, a admissão de erro por parte de Ronaldo, através do comunicado da última terça-feira, pode reduzir-lhe a pena para metade. Milhares de pessoas não arredam pé dos acampamentos na Puerta del Sol contra a crise da habitação em Espanha. A comunidade de Madrid enviou uma carta ao governo a pedir uma avaliação sobre a natureza destes grupos ativistas instalados no centro da cidade. O protesto contra a crise na habitação atravessou as fronteiras. A esta hora prevista uma marcha em Aveiro, a primeira cidade a iniciar então durante a tarde os protestos do movimento Já Não Dá Mais Para Viver Assim, também previstos para Braga, Lisboa e Porto, um grito contra o aumento do custo de vida. Já este sábado, o líder do PS admitiu ter convicções profundas para votar contra o orçamento do Estado, mas José Luís Carneiro prefere não lançar o país para o que chama de crise política.
8: As nossas convicções mais profundas levar-nos-iam mesmo para essa ideia do voto contra o orçamento. Mas nós não somos um partido qualquer. Nós fazemos oposição ao governo, mas nós não fazemos oposição a Portugal.
0: Na Comissão Nacional do PS, o secretário-geral socialista prometeu ainda apresentar propostas para reduzir o preço dos combustíveis, também do cabaz alimentar, e prosseguir o combate à nova legislação para a habitação.
8: É dos temas mais importantes que temos que combater nas próximas semanas e nos próximos meses. É que esta lei de rendas cria dificuldades, cria bloqueios aos jovens que querem arrendar a casa. Cria insegurança para os idosos que vivem nas grandes cidades.
0: São declarações na Comissão Nacional do PS, onde este sábado o presidente do Partido Socialista, Carlos César, rejeitou que o partido esteja a dar um cheque em branco ao governo com a abstenção do orçamento do Estado. Avisa que para o ano a história pode ser diferente. Para já, Francisco Nascimento vai então dizendo que não ouviu qualquer voz dissonante à posição de José Luís Carneiro.
9: Há quem veja na abstenção do PS no orçamento do Estado uma via aberta para que a legislatura se cumpra. Mas o presidente do PS, Carlos César, coloca um travão nessas leituras.
10: Em tese, as legislaturas devem ser completas, mas o Partido Socialista referencia muito a sua posição em relação a esse orçamento, visto que é que não concorda com este orçamento, referencia muito a sua posição de abstenção na necessidade de não correr riscos no país face às ameaças que no plano externo estão aqui bem próximas.
9: E por isso,
10: não sabemos se daqui a um ano essas condições se mantêm ou não, e se será necessário ou não ter uma atitude mais rígida em relação à abordagem do orçamento.
9: Ou seja, não há cheques em branco ao governo, o PS quer assumir-se, isso sim, como bom condutor.
10: Não podemos fazer política como se estivéssemos a conduzir uma viatura olhando para o retrovisor, porque se assim é, que é como faz o governo sempre a falar do que se passou para trás, ou paramos ou batemos.
9: E dentro do PS não há quem esteja em contramão.
10: Entre mais de 40 de oradores e em cerca de 200 pessoas presentes, não houve uma única que não tivesse expressado a sua concordância com aquilo a que o Partido Socialista se propõe.
9: À abstenção no orçamento do Estado, José Luís Carneiro ouviu a Comissão Nacional sobre o assunto, mas a proposta do secretário-geral ainda vai ser ratificada pela Comissão Política. Carlos César não antecipa surpresas, até porque...
10: Eu sou presidente do Partido Socialista há largos anos, sou militante do Partido Socialista há mais de 50, vejo neste PS e nesta fase um novo entusiasmo e uma mobilização que corresponde aos melhores tempos do Partido Socialista.
9: E o mérito é da direção de José Luís Carneiro, acrescenta Carlos César, que não vê contradições na postura do PS quanto ao orçamento do Estado.
0: Temos fechar mais uma Comissão Nacional Socialista que reuniu então para discutir o orçamento de 2027. Pela paz na Palestina e Médio Oriente, o mote de manifestações deste sábado foi dado logo de manhã, ao fim da manhã, em Londres, seguiu para Berlim e esta tarde também chega a Portugal. Protestos com concentrações marcadas no Lar Camões, em Lisboa, e a marcha no Porto, a partir da Praça dos Poveiros, estava marcada agora para as 16h. Não há mortes a registar 24 horas após o forte sismo no Panamá, é o primeiro balanço das autoridades, ainda provisório, dá conta de danos estruturais em pelo menos 188 escolas, vários edifícios públicos e privados, hospitais, estradas, pontes e catedrais colapsaram. Mais de 47 réplicas foram sentidas após o primeiro abalo, de 7.7 na escala de Richter, registado ontem numa região rural pouco povoada no sul do país. Este tremor de terra foi sentido também desde a cidade do Panamá, à vizinha Costa Rica, levou à ativação do alerta de tsunami, mas não se registou qualquer alteração marítima. O grau de destruição está então a ser atribuído à intensidade com que a terra reagiu ao epicentro do sismo, apenas 12 quilómetros da superfície. O aeroporto de Tocumen, na capital, já retomou os voos. É um dos mais movimentados da região. Passam por ano mais de 20 milhões de passageiros. A circulação marítima também voltou à normalidade, apesar de um incêndio que destruiu parte do porto da cidade de Colón, perto do Canal do Panamá.
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3: Muito boa tarde, um bom fim de semana. São 4:11.
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3: 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Boa tarde.
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3: E agora, no Ponto da Mente, são discutidas as linguagens do amor. Marco António Ribeiro com os psicólogos Bruno Filipe Silva, Ana Isabel Teixeira e Rosana Sousa.

0: Olá e sejam muito bem-vindos a um novo episódio do Ponto da Mente. Eu sou o Marco António Ribeiro. Há uma expressão que entrou de tal maneira no nosso vocabulário que quase parece fazer parte da psicologia há décadas. As chamadas linguagens do amor. Há quem diga que se sente amado quando ouve determinadas palavras. Outros valorizam mais o tempo passado juntos, um gesto de cuidado, um presente ou o contacto físico. A ideia é simples e talvez por isso mesmo tornou-se tão popular. Mas será que o amor funciona mesmo assim? Será que cada um de nós terá uma espécie de idioma emocional próprio e basta o parceiro aprendê-lo para a relação correr melhor? Ou estamos perante uma metáfora interessante, mas demasiado simples para explicar relações que são tudo menos simples? Hoje vamos separar aquilo que pode ser útil nesta ideia daquilo que a ciência ainda não consegue confirmar. E vamos também perceber como comunicamos afeto, como reconhecemos que somos amados e porque é que às vezes duas pessoas podem gostar muito uma da outra e ainda assim não conseguirem fazer sentir isso. Para esta conversa contamos, como habitualmente, com o Bruno Filipe Silva, a Ana Isabel Teixeira e a Rosana Sousa. Muito bem-vindos, os
1: Olá.
0: Nossos psicólogos Olá. De serviço.
2: Olá.
0: Vamos falar então de linguagens do amor. E sabemos que é um tema que está em cima da mesa e hoje, Ana, vou querer começar por ti. Há pessoas que precisam muito de ouvir gosto de ti e outras que valorizam sobretudo gestos concretos. Estas diferenças podem explicar alguns desencontros numa relação?
1: Eu diria que podem explicar, mas não na sua totalidade. Acho que não é tanto as diferenças em si, mas aquilo que cada pessoa significa ou interpreta dessas diferenças. É importante nós percebermos que o conceito de linguagem de amor não é propriamente um conceito científico, ou pelo menos não é um conceito clínico. Claro que isto não retira a relevância do termo em si. E porquê é que é importante nós retirarmos aqui algum caráter científico ou técnico da expressão? Porque isto também ajuda-nos a perceber que não estamos a falar de uma mera questão de compatibilidade ou de haver aqui um match perfeito. Uhum. Talvez o termo que sim seja aqui mais científico para a linguagem de amor, no fundo, seja aqui falarmos de vinculação. Contudo, e como eu estava a dizer, a questão das linguagens de amor não retira aqui a sua pertinência. Porquê? Porque isto diz-nos à partida que há pessoas que precisam de diferentes coisas. Precisam aqui de diferentes formas de se sentirem cuidadas, de se sentirem ouvidas, de se sentirem estimadas e, portanto, mais do que nós procurarmos aqui descobrir qual é exatamente a minha linguagem de amor ou qual é a linguagem de amor do outro, é aqui esta capacidade de sermos responsivos e termos esta curiosidade de perceber e de questionar, mas o que é que tu precisas para te sentir amado ou amada, para te sentires cuidado ou cuidada? Daí, Marco, não é tanto a diferença por si só na linguagem de amor que gera aqui a divergência, a tensão ou o conflito, mas é mais a interpretação que fazemos disto. Uhum. Muitas vezes esta ideia de que eu faço tudo por ti, logo gosto de ti, realmente pode não ressoar e ser visto no outro, não é? Não é por acaso uhum. que muitas vezes também ouvimos por um outro lado, ok, tu fazes muitas coisas por mim, mas não me dizes que me amas ou que gostas de mim. Portanto, mais do que a diferença é o que estamos dispostos a significar sobre isso.
2: O que é que me adianta alguém me dar chocolate se eu não gostar de chocolate?
1: Ora.
2: Mas eu gosto de chocolate, ok, se quiserem dar-me chocolate eu estou a aceitar. Mas é muito isto, não é? Quer dizer, podemos ter toda uma intencionalidade muito positiva naquilo que são estas manifestações, estas linguagens do amor, se quisermos assim chamar-lhe, mas a verdade é que muitas vezes não é tanto sobre aquilo que eu consigo dar, é também sobre o que a outra pessoa precisa.
1: Exatamente.
2: E haver aqui um encontro, não é? Um encontro não de contas, mas de, lá está, de linguagens, de necessidades emocionais. Eu gosto muito desta questão das necessidades emocionais e trago muito isto, não é? Principalmente para a terapia de casal. Identificar necessidades, verbalizar essas necessidades e saber cuidar destas necessidades, não é? São passos importantes que muitas vezes não são tidos em conta ou que não conseguimos fazer por vários motivos, não é?
3: Isto é um bocadinho como se um de nós for viver, por exemplo, para a Alemanha uhum. e apaixona-se por uma pessoa alemã. Uhum. Nós temos que ter um interesse genuíno por aprender a língua alemã, se não uhum. soubermos falar, e a pessoa compreender a nossa língua e por perceber. Então tem que haver este interesse de explicar ao outro, de ensinar ao outro, mas também de perceber o outro. Uhum. E aqui temos uma linguagem onde existe um entendimento comum, não é?
2: Exatamente.
0: E são contributos fundamentais, e antes de passarmos às próximas perguntas, importa olharmos para os dados que nos chegam sobre este conceito. As cinco categorias popularizadas por Gary Chapman são palavras de afirmação, tempo de qualidade, presentes, atos de serviço e contacto físico. São fáceis de reconhecer e podem ser uma boa forma de iniciar uma conversa sobre necessidades afetivas. Uhum. O problema surge quando são tratadas como uma classificação científica rígida. E isto vai totalmente de acordo àquilo que a Ana também nos estava a trazer. A investigação publicada nos últimos anos não encontrou suporte consistente para três ideias centrais. Uhum. Que cada pessoa tenha necessariamente uma linguagem principal, que existam exatamente cinco categorias distintas e que corresponder à linguagem preferida do parceiro seja, por si só, aquilo que melhora a relação. Uhum. Dito isto, Bruno, importa voltarmos aqui à vaca fria, como costumamos dizer. Quando alguém diz que a minha linguagem do amor é esta, está a falar de uma preferência real ou estamos a transformar uma ideia popular numa espécie de diagnóstico sobre a personalidade?
2: Há sempre um risco de reduzirmos aquilo que são as nossas, ou toda a nossa complexidade intelectual e emocional, a diagnósticos, a caixas, a categorias, principalmente se sentirmos que temos que o fazer para pertencer de alguma forma, não é? Portanto, e acredito que socialmente temos muito esta, ou seja, temos esta necessidade de pertença, de identidade, não é? Temos que nos encaixar de alguma forma. E como tu disseste muito bem, e Ana também o disse muito bem, estamos a falar de conceitos que eventualmente não têm uma grande sustentação científica, mas que ainda assim é importante considerá-los, é importante nós percebermos que, de facto, existem diferentes formas de mostrar e de receber carinho e que essas formas podem ser diversas, não é? Portanto, quando tu dizes, a pessoa diz-nos que esta é a minha forma de receber carinho, poderá ser legítimo a pessoa sentir isso, mas a verdade é que, e aqui baseando na minha experiência direta, e que obviamente não é representativa de toda a população, muitas vezes quando nós avaliamos esta questão das diferentes linguagens do amor, as pessoas identificam várias, elas pessoas não dizem, ah, eu só gosto de receber carinho assim. Muitas vezes elas podem hierarquizar, não é? Eventualmente considerando, ok, e qual é que custa mais? E qual é que eventualmente é mais confortável para si, etc. E as pessoas identificam sempre mais do que uma, ou tendem a identificar sempre mais do que uma. Portanto, é redutor, e é aqui que eu quero chegar, é redutor eventualmente nós considerarmos que esta é a minha única forma de fazer as coisas, queres aceitas, se não queres não aceitas. Pegando também no exemplo que a Rosana me estava a dar, e gostei muito desse exemplo, achei muito, muito interessante, não é? Se eu vou... não é conhecer uma pessoa de outro país e não domina a língua que ela fala, para conseguir dialogar com ela, eu poderei ter que aprender algumas das palavras dela e vice-versa, não é? Tem que haver este intercâmbio compreensivo naquilo que é a linguagem falada e também este intercâmbio emocional naquilo que são estas linguagens do amor, se quisermos assim considerar o termo, nas relações afetivas e conjugais.
0: E não podemos esquecer uma dimensão que aqui também faz ponto com isso que acabaram de dizer, que tem que ver com a forma como as outras culturas e nacionalidades acabam por aprender e comunicar o afeto e o amor. Eu recordo-me perfeitamente que, por exemplo, para nós portugueses é muito comum abraçarmo-nos, beijarmo-nos, sim, mas quando, por exemplo, estou no Luxemburgo ou estou na Alemanha, sinto que não existe tanto essa vontade para chegar e beijar logo uma pessoa, abraçar uma pessoa então é praticamente impensável.
2: Claro.
0: E não quero com isso dizer que a linguagem ou as linguagens de amor nessas culturas e nacionalidades não sejam também elas válidas e também demonstrativas de carinho e de amor. E isso leva-nos, Rosana, a esta nossa maneira de dar e receber afeto. Pode mudar ao longo da vida consoante aquilo que estamos a viver ou tendemos a manter os mesmos padrões?
3: A maneira de dar e receber afeto pode mudar ao longo da vida, mas nós tendemos aqui a manter alguns padrões que são relativamente estáveis, não é? Nós sabemos, por exemplo, que as experiências precoces, especialmente com as figuras de cuidado iniciais, participam nesta constituição das nossas expectativas inconscientes sobre o vínculo. Uma criança que fica triste e procura que isto seja acolhido, e quando isto não é acolhido, tende a ser um adulto que depois tem dificuldade em manifestar fragilidade emocional. Mas, por outro lado, nós também sabemos que as novas experiências podem modificar estas formas de vinculação. Ou seja, se nas novas relações, na idade adulta, a pessoa, quando manifesta fragilidade ou manifesta tristeza, isto é acolhido por parte do parceiro ou da parceira, começa aqui a existir uma nova forma de se relacionar e esta pessoa começa a mudar esta capacidade que tem de se relacionar com o outro sem que exista este medo de não ser visto ou de não ser acolhido. E aqui há um conceito que é muito importante para nós em termos de clínica e é muito importante nas relações, que é o conceito de transferência, não é? Nós tendemos a reencenar sempre relações anteriores, por exemplo, uma pessoa que vivenciou uma relação que era muito afetuosa, mas que nessa relação houve uma traição de confiança, esta pessoa tende futuramente, quando se relaciona com alguém afetuoso, a achar que pode vir a ser traído. E nós sabemos que não existe uma correlação entre estas variáveis, não é? E, portanto, quando isto aparece, por um lado é vantajoso porque permite a elaboração destes conflitos, sejam eles conscientes ou sejam eles inconscientes. Então eu diria que o passado tende a organizar as nossas formas de amar, mas não determina a nossa capacidade de amar de outra maneira.
0: E Ana, há quem faça tudo pelo outro, mas quase nunca diga o que sente, e isso às vezes pode ser aqui um pequeno imbróglio, não é, nas relações. E há também quem, por outro lado, fale muito, mas esteja pouco disponível quando é preciso ajudar. Falam, mas dizem muito pouco, não é? O que nos diz isto sobre a diferença entre intenção e impacto? Porque são conceitos diferentes.
1: Precisamente. Daí ser importante, mais do que revelar, falar, demonstrar, sermos concretos, é percebermos se aquilo está a ressoar no outro, de alguma forma. E daí ser fundamental nós também termos aqui a capacidade de sair um bocadinho das nossas definições, não é? Definições do que é o afeto, do que é sermos estimados, valorizados e acarinhados. E sair das nossas definições implica uma coisa que eu acho que é dos ingredientes mais importantes nas relações humanas, que é a curiosidade pelo outro. Mas uma curiosidade genuína de perceber, mas o que é que tu aprendeste sobre isso? Até porque, quando falamos de linguagens de amor, e indo ao encontro daquilo que a Rosana disse, e muito bem, nós temos que também pensar sempre um bocadinho nos nossos modelos de origem, não é? Os modelos que aprendemos. E não é por acaso que, quando em clínica, nós vamos aqui esmiuçar, explorar estas tais linguagens de amor com os parceiros, seja numa terapia de casal ou até mesmo uma terapia individual, nós vamos encontrar algumas semelhanças, não é? E narrativas que nos dizem que a minha mãe ou o meu pai também já era assim. E isto vê-se muito numa das linguagens, que é os atos de serviço, não é? De trazerem estas heranças, de eu já via a minha mãe ou a minha avó preparar todo um conjunto de refeições, que eram refeições ou aqueles pratos que determinado familiar já gostava muito. Portanto, um bocadinho esta capacidade também de compreendermos qual é aqui a herança do outro. E isto aqui de sermos intencionais, de sermos aqui concretos, acima de tudo, o objetivo também não é colmatar e corresponder a todas as necessidades da outra pessoa. Quando nós estamos a falar aqui de necessidades emocionais, não vamos esperar que uma relação saudável é aquela que preenche e colmata todas as necessidades. Mas talvez seja aquela relação onde, acima de tudo, estamos capazes de fazer esta questão: mas aquilo que eu estou a entregar ao outro está a ressoar no outro? Está a chegar ao outro de alguma forma? Daí eu acreditar que o amor exige tradução. Vivemos numa era que ainda perpetua esta ideia do amor, que o amor incondicional é aquele onde não é preciso dizer nem fazer nada, porque eu adivinho. Mas eu acredito que, acima de tudo, o amor é uma capacidade de traduzirmos.
0: E, Bruno, podemos demonstrar muito amor por alguém e, mesmo assim, essa pessoa sentir que não está a receber aquilo que precisa. Onde é que costuma estar este desencontro?
2: Ora bem, esse desencontro costuma estar aqui muito nos silêncios, não é? Naquilo que não é falado. E é importante nós percebermos que, novamente, voltamos à questão do chocolate, não é? Eu posso não gostar nada de chocolate e a outra pessoa dá-me um chocolate a achar que me está a dar uma grande coisa. Eu acredito que é fundamental, e já falamos aqui várias vezes em diferentes temas, noutros programas, sobre o quanto é que o diálogo é uma pedra basilar naquilo que é a gestão da relação, não é? Eu não tenho que saber o que é que a pessoa que está comigo numa relação quer. Eu não tenho que adivinhar, eu não tenho que antecipar. Da mesma forma, tal como a Ana nos está a dizer, eu não tenho que corresponder a todas essas necessidades, principalmente se elas forem invisíveis ou desconhecidas para mim. E por isso é que é importante, de forma corrente, de forma natural, haver diálogo entre as partes constituintes de uma relação, para que possa haver esse encontro, não é? Que tu falaste aqui num desencontro, e que pode ser altamente frustrante. Pode ser altamente frustrante para mim saber que estou a dar tudo e que não recebo feedback sobre aquilo que estou a dar, e que sinto que, mas como é que não gostas disto? Isto é tão importante para mim, como é que isto não ressoa contigo? Porque é que eu digo um âmbito e não recebo um âmbito de volta? Por exemplo, se eu entender que as palavras de afirmação são importantes. No entanto, identificar estas necessidades e trazê-las para cima da mesa implica necessariamente vulnerabilização. Quando eu exprimo uma necessidade, que novamente não tem que ser cumprida 100% das vezes, como a Ana também nos está a dizer, mas é importante, acredito eu, e não sei se discordarás de mim, que tendencialmente estas necessidades venham a ser cumpridas, não é? Porque
1: claro.
2: Senão, se eu estou com uma pessoa que de forma rotineira não cuida de mim, também.
1: Claro que sim, e acima de tudo mais até uma questão de responsividade.
2: Sim.
1: Que é, eu até posso não compreender logo à partida como estás a transmitir.
2: Isso.
1: Até pode ser um idioma da qual eu não falo, mas... explica-me um pouco melhor o que é que tu então pretendes, esta tal responsividade que acho que é crucial nos relacionamentos.
3: Esta curiosidade genuína sobre
1: exatamente.
3: O outro, não é?
2: Exatamente, isso mesmo, concordo plenamente convosco, não é? Portanto, novamente, eu não tenho que corresponder, mas tenho que perceber que há ali qualquer coisa que é importante para ti, não é? Que é importante para essa pessoa. E há a dizer que, de certa forma, vulnerabilizamos-nos, não é? E há o risco de, efetivamente, a outra pessoa poder não corresponder, quer porque nós achamos que não quer corresponder, quer porque não sabe corresponder. Mas daí ser importante, como vocês muito bem disseram, esta curiosidade, este interesse, esta responsabilidade, não é?
0: E sabemos que quando falamos de relações, falamos de expectativas que podem estar altas ou baixas, depende, claro, sempre daquilo que estamos a depositar nesse banco relacional, não é? Se assim podemos dizer. Também podemos ter, então, estas expectativas com uma fasquia muito elevada sobre a forma como o outro deve demonstrar amor. Em que momento uma necessidade legítima começa, Rosana, a transformar numa exigência impossível de satisfazer?
3: Uma necessidade afetiva legítima, sem deixar de ser legítima, pode transformar-se numa exigência que nenhum outro consegue satisfazer de uma forma contínua, não é? E a fronteira não está necessariamente na intensidade desta necessidade, mas sobretudo na função que esta expectativa tende a desempenhar dentro de uma relação. Nós podemos, por exemplo, dizer ao outro: eu preciso sentir que sou importante para ti, para mim é importante que demonstres afeto da maneira A, B e C, e isto cria aqui um espaço para a negociação, para que o outro veja, para que possa responder, para que possa explicar, para que possa também dizer até que ponto consegue ou não ir ao encontro daquela necessidade. E isto é muito diferente do que dizer: se realmente me amas, tens que fazer as coisas desta maneira, porque senão eu sinto que não sou amado.
2: Pois é.
3: Isto é uma imposição. Então, esta questão da maturidade afetiva não é não precisar do outro, de todo, mas é sim mostrar ao outro aquilo que eu preciso para ser amado, sabendo que o outro também tem a sua individualidade e tem as suas necessidades.
2: Sim, senão torna-se uma checklist, não é? De coisas
3: exatamente.
2: A fazer numa relação. E voltamos à questão do que me estás a dizer, não é? Não tenho que cumprir tudo, não é? E, portanto, parece que estou a falhar se não fizer exatamente tudo como a outra pessoa quer ou precisa. E não, novamente, às vezes é sobre não conseguirmos, às vezes é sobre não ser execuível fazer dessa forma, às vezes é sobre muitas coisas que na realidade explicam porque é que isso não acontece, sem que isso necessariamente tenha que ser o fim da relação, ou tenhamos sentido desamparo necessariamente, não é?
0: Ana, muitas discussões de casal parecem começar por uma coisa pequena, mas escondem uma outra necessidade: atenção, reconhecimento, a segurança e até a proximidade. Como é que se aprende a perceber o que está por baixo da discussão?
1: É, isso são os clássicos da literatura, como eu costumo dizer. E muitas vezes nas minhas terapias de casal gosto de consciencializar o casal de que toda a queixa esconde ali uma necessidade. E de facto nunca vai ser pelas meias ou a roupa que fica no chão da casa, nunca vai ser pelo lavatório que está sujo. É aquilo que acontece em mim quando de alguma forma eu testemunho isso. E, portanto, novamente, o amor precisa aqui de tradução. E há uma diferença muito clara, e pegando aqui também na narrativa que a Rosana estava a dizer, há uma diferença muito clara entre dizer qualquer coisa como "estás sempre agarrado ao telemóvel" versus "sinto ou fico aqui a pensar se não tenho interesse para ti". Nós aqui estamos a traduzir uma emoção, nomeadamente medo, preocupação, e até podemos estar a traduzir uma necessidade, que é: sinto falta de mais tempo de qualidade a dois. Ou então uma queixa de deixas sempre as coisas desarrumadas, talvez esteja a traduzir qualquer coisa como: sinto que estou a abarcar com demasiada responsabilidade. Claro que fazer este exercício não é assim tão simples nem fácil como se calhar estou aqui a aparentar, uhum. Até porque muitas vezes não é, as pessoas que compõem aquela relação infelizmente já podem chegar a um lugar onde estão efetivamente exaustas e já estão aqui com um olhar cansado, a ver o outro através de umas lentes de cansaço, e portanto há muita ativação emocional, há muita reatividade, e não é por acaso que também muito do trabalho parte por uma consciência individual, não é? Eu também aprender a identificar o meu estado emocional, a saber nomear a minha emoção e a minha necessidade, porque só assim é que eu vou ser mais capaz de trazer a necessidade para a relação e para comunicar isto. Portanto, aqui o objetivo é passarmos da acusação para um lugar de experiência, não é? Um lugar onde nos questionamos, mas o que é que eu senti ou o que é que ficou em causa para mim quando Sim. aquela situação aconteceu?
0: E Bruno, numa relação longa, as pessoas podem começar a achar que o outro já sabe tudo, que já sabe inclusivamente que é amado. Que consequências pode ter deixar de expressar aquilo que antes era dito ou demonstrado?
2: Marco, é expectável que, à medida que a relação amadureça, determinadas rotinas possam ter alteração, não é? Isso não significa necessariamente que deixamos de amar, deixamos de querer estar, não é? Deixamos de marcar presença. E há coisas que às vezes se fazem e deixam de se fazer, há coisas que se dizem que depois deixam de se dizer, as rotinas mudam, às vezes a família e a dinâmica familiar também é diferente, não é? Os filhos nascem necessariamente. Mas voltamos aqui à necessidade desta avaliação, não é? Esta avaliação do o que é que realmente é importante para mim. E agora, seguindo naquilo que a Ana estava a dizer, perceber se eu sinto falta disto, porque é que eu não vou dizer? Mas dizer sem cobrar, não é? Que às vezes é difícil, obviamente, porque uhum. nós estamos magoados. E muitas vezes esta cobrança vem num lugar de mágoa, vem num lugar de tu estás a falhar-me e eu tenho medo que me falhes e que continues a falhar. E é quando o sistema límbico funciona em vez do pré-frontal, não é? E nós queremos a ativação de todo o sistema cortical para termos uhum. uma resposta integrada, como a Ana nos estava a dizer, para que possamos efetivamente pensar no que é que realmente é importante para mim dizer e focarmos no realmente, ok, isto faz-me falta. Há coisas que podem deixar de fazer falta, porque efetivamente, como tu dizes, interiorizamos que a pessoa gosta, portanto, traz-me segurança, criamos uma vinculação segura com aquela pessoa. E a partir dessa vinculação segura, nós podemos sentir menos necessidade de afirmações de amor, não é? De provas de amor, se assim lhe quisermos dizer. Ou não, vai depender muito daquilo, de muitas variáveis pessoais, relacionais. Novamente, é sobre o identificarmos o que precisamos e o dialogarmos sobre esta necessidade e o estarmos receptivos a ouvir sobre isto e perceber o que é que podemos fazer.
1: Uhum. E aqui creio que encaixa no que o Bruno estava a dizer, a importância da flexibilidade.
2: Pois.
1: Porque é legítimo que ao longo do tempo de uma relação estas necessidades vão mudando, não é? As tais linguagens uhum. de amor uhum. vão aqui se modificando e daí ser perigoso assumir que se me conheces, então já sabes aquilo que Exato. Eu quero e que preciso. É crucial haver aqui, permitam uma metáfora, algum check-up, não é?
2: Sim.
1: Fazer aqui alguma auscultação de, mas o que é que tu agora precisas? Ou dá-me a sensação que há aqui qualquer coisa que mudou. Não assumir que estas coisas ficam estanques nas relações e a importância aqui da flexibilidade e, novamente, volto a ser repetitiva, mas acho que esta ideia da curiosidade contínua nos relacionamentos faz todo o sentido.
3: É fundamental, até porque as relações são dinâmicas, não é? Cada Exatamente. Indivíduo é dinâmico e o nós, Sim. porque é este terceiro elemento que existe nas relações, também vai sendo dinâmico.
0: E quando duas pessoas têm formas muito diferentes de mostrar carinho, é possível construir uma relação equilibrada sem que nenhuma delas sinta que está sempre a ceder?
3: Sim, uma relação equilibrada não exige que duas pessoas demonstrem amor da mesma maneira, como nós já falamos aqui, não é? E exige sim que ambas consigam reconhecer a linguagem do outro sem deixarem de existir como sujeitos separados, que foi um bocadinho isto que nós falamos, com aprender uma língua diferente, não é? é importante, acima de tudo, que as pessoas nas relações se sintam vistas, que sintam que aquilo que são as suas necessidades, que são acolhidas e que esta relação que é recíproca. Quando eu olho para a relação como um todo, eu sinto que os dois nos importamos com as necessidades um do outro. Então, a verdadeira reciprocidade não é cada pessoa receber amor exatamente da mesma forma que deseja, é cada pessoa sentir que a sua forma particular de sentir e de dar amor tem lugar dentro da relação.
0: E não podemos esquecer uma realidade que foi partilhada não há muito tempo pela Júlia Pinheiro, que é casada, como sabemos, com o Rui Pego, que são duas figuras, aliás, conhecidas da nossa comunicação social, e que dizia que, na sua relação, foi tendo e que tem momentos de silêncio absolutamente prazerosos, de amor através do silêncio. Numa entrevista, achei muito curioso ela partilhar isso. E Ana, não existe uma fórmula universal para fazer alguém sentir-se amado. O que parece ser mais importante numa relação saudável? Os silêncios podem ser também, como dizia Júlia Pinheiro, demonstrações calorosas?
1: Sem dúvida, no silêncio pode existir fortes abraços, não é? E uma sensação de estarmos acompanhados. Portanto, a intimidade também é silêncio. Agora, é preciso é também sabermos habitar nele. E acho que saber habitar nele implica desconstruirmos muitas coisas, não é? Que agora também se vende nas redes sociais como todo um conjunto das green flags, das red flags, e esquecemos que uma relação saudável, uma relação que seja securizante, é uma relação que também tem as suas faltas e espaço para a diferença. Pegando novamente aqui nas sementes que tão bem a Rosana semeou aqui, eu acredito que é a capacidade de construirmos uma relação em que exista a experiência de que a minha diferença ou até o desencontro tem espaço para ser acolhido, tem espaço para ser ouvido, sem que isso automaticamente implique que se levante barreiras, que se levante muros. Não é por acaso que ouvimos histórias, ou pelo menos em clínica, eu já tive o privilégio de testemunhar histórias de relações onde os elementos me dizem que somos bastante diferentes, mas somos tão próximos e tão íntimos e tão companheiros. Portanto, não é propriamente a diferença, mas o espaço, o lugar cativo que aquele casal cria para escutar essa diferença. E escutar essa diferença, para mim, e acho que os meus colegas aqui concordam, implicam algo fundamental: o diálogo, os olhos nos olhos, o questionar, mas o que é que precisas? Como é que te sentes? O que é que achas sobre isso? E uma coisa tão, tão fundamental, mas que eu acho que continua a ser tão, tão mal compreendido, que é um pedido de desculpas. O pedido de desculpas, eu acho que continua a estar num lugar de... é um atestado de invalidez que eu estou a passar a mim próprio. O pedido de desculpas é uma aproximação à emoção e à dor do outro. E, portanto, este reconhecer esta capacidade aqui de haver um lugar onde a diferença do outro é respeitada.
2: E validada.
3: Como tu estavas a dizer, Ana, é de facto muito importante esta empatia e este interesse genuíno pelo outro, que nós já falamos. E existe muitas vezes esta ideia, quando não há este interesse, que as pessoas se defendem atrás de expressões como pau que nasce torto, jamais sem direita. Mas nós não somos um pedaço de pau. Nós somos seres humanos, com plasticidade, com uma capacidade de nos adaptarmos, se esse interesse genuíno existir.
2: Certo.
3: E até o pedaço de pau, se estiver na árvore, ele vai se transformando.
2: Sim, mas lá está, isso implica todo esse processo de transformação, implica algumas coisas, não é? Implica vulnerabilização.
3: Exatamente.
2: Implica reconhecimento daquilo que tem que ser alterado, implica muitas das vezes perceber que nem sempre eu tenho razão. Não ter razão em algumas coisas não significa que não tenha razão em todas. Não é? E isso consegue-se também através deste diálogo que estavas a falar, Ana. Só que eu estava a ouvir-te a pensar: como é que nós dialogamos quando temos os telemóveis à frente? Não é? Nós, para dialogar, temos que pousar os telemóveis, temos que efetivamente entrar em relação com os outros, e muitas vezes temos que ter também a capacidade para nomear emoções. Não é? E muitas vezes nos casais há esta dificuldade em conseguirem nomear emoções, e por isso é que fogem muito do sentarem-se um com o outro, se ouvirem por assim dizer. Nós também podemos aprender uns com os outros, não é? Portanto, se eu não tenho capacidade de identificar emoções, vou pelo menos entrar em diálogo com outra pessoa que me ajude a identificá-las. Uhum. Nem sempre isto tem que acontecer em terapia. Também acontece em terapia, uhum, identificar emoções. Mas também pode acontecer nas relações interpessoais que nós criamos com outras pessoas. Mas para muitas pessoas, e aqui vou ser tendencialmente preconceituoso no que vou dizer, e vou falar aqui em género especificamente, não é? Portanto, nós homens não somos tendencialmente educados para as nossas emoções, não, ou seja, não nos ensinam tanto a identificar as nossas emoções e, uhum, e a nomeá-las e a trazê-las para a discussão com as outras pessoas. Obviamente que isto não acontece com todos nós, felizmente que não acontece com todos nós, e a tendência tem sido alterada. E o que é que acontece? Muitas vezes chegamos à idade adulta e estamos em relações onde há necessidade, efetivamente, deste diálogo que nós estamos a falar aqui, desta identificação de emoções que nós estamos a falar aqui, e não temos as palavras para fazer. Então o que nós fazemos é calamo-nos, evitamos, não é? E muitas vezes chegam à consulta de casal a dinâmica comum de eu quero falar, mas ele simplesmente fica a ouvir de braços cruzados, ou então vira-me costas, sai, eu não sei o que é que ele está a pensar, eu pergunto, mas o que é que estás a pensar? E ele diz-me simplesmente, não sei, não sei, não sei. E não saem daquilo.
1: É a história do polícia bom e do polícia mau, não é?
2: Certo, exatamente.
1: Outra
2: exatamente
1: dinâmica clássica da literatura.
0: Sem dúvida. E Bruno, depois de tanta popularidade, o que é que a investigação científica nos permite realmente dizer sobre as linguagens do amor? E o que é que continua por demonstrar? O estado da arte.
2: Excelente questão. Nós já conseguimos perceber aqui hoje que, de facto, as linguagens do amor, tal como elas estão definidas, não têm aqui um teor científico neste momento comprovado, não é? E, no entanto, aquilo que nós conseguimos perceber e permitindo-nos reconhecer aquilo que é esta limitação sobre este conceito, eu acredito que este conceito leva-nos a pensar sobre esta multiplicidade na forma de amar. Que isto sim é importante, novamente, independentemente de termos ou não uma definição científica neste momento assente para as linguagens de amor, a verdade é que conseguimos perceber, e cientificamente há esta leitura, de que há muitas formas de amar e que devemos estar atentos e atentas a estas formas de amar e poder dialogar sobre elas, não é? Portanto, pensar um bocadinho sobre aquilo que nós fomos falando aqui ao longo deste programa e de outras emissões que também já fizemos sobre temas afins, não é? Portanto, a Ana traz-nos muitas vezes, e faz muito sentido, esta questão da completude, não é? Do eu tenho que completar o outro ou ser completo pelo outro. E eu acredito que este diálogo sobre as linguagens do amor nos ajuda também a desconstruir um bocadinho esta ideia de que, na realidade, eu não tenho que completar ninguém, às vezes não me completo a mim próprio, quanto mais completar os outros.
1: Seres faltantes, não é?
2: Os seres faltantes, exatamente. E que é nesta falta que nós muitas vezes também podemos crescer, amadurecer, como é que nós lidamos com esta incompletude, não é? Portanto, como é que nós lidamos com a ausência, com a falta e tudo mais. Portanto, respondendo de forma mais concreta à tua pergunta, Marco, neste momento não existe evidência para definir que sejam estas cinco formas específicas de linguagens de amor. Mas existe evidência suficiente para perceber que há mesmo muitas formas de fazer isto.
0: E Rosana, talvez a questão não seja descobrir qual é a nossa linguagem, mas aprender a perguntar ao outro: como é que tu gostas de receber carinho? Pode ser uma conversa simples destas a evitar muitos mal-entendidos?
3: Sim, esta formulação, Marco, é talvez a mais importante, não é? Perguntar ao outro como é que ele gosta de receber carinho desloca a atenção para a relação. Eu reconheço aqui que o outro é diferente de mim. Perguntas como é que gostas de receber carinho, como é que percebes que alguém te ama, alguma coisa que eu faço que te faz sentir particularmente amado, alguma coisa que eu faço com boa intenção, mas que chega a ti de outra maneira. E como é que tu costumas demonstrar amor? Como é que é para ti confortável demonstrar amor? Então, construir conjuntamente uma forma de amor onde ambos consigam reconhecer-se é fundamental. Eu não presumo que sei como tu precisas de ser amado, eu quero realmente conhecer-te e compreender como é que tu precisas de ser amado.
0: E com isto, a falar de amor e das linguagens do amor, vamos até Freud Explica, nem Freud Explica, sempre com também demonstrações de amor pela atualidade, ou nem por isso. Bruno, como é que estamos esta semana?
2: Deixa-me só dizer, fiquei curioso quais seriam as linguagens do amor favoritas do Freud, não é? Portanto,
0: não sei. Também não vamos saber.
2: Também não vamos saber, não é? Já não lhe podemos perguntar, infelizmente ele já não nos responde. Ora bem, esta semana nem Freud explica e quero dedicar aqui um minuto a falar sobre aquilo que tem sido este circo mediático em torno da decisão do Cristiano Ronaldo ter deixado, ter suspendido a sua ligação com a Seleção Nacional. Eu não sei entrar aqui em pormenores e quero deixar aqui muito claro que o que eu vou dizer aqui, ou seja, não tem que ver necessariamente com a minha opinião sobre o que aconteceu ou deixou de acontecer. Aquilo que nem Freud explica é, na realidade, o tempo de antena que tem sido dedicado de forma sistemática, contínua, pelos meios de comunicação social a este assunto, que, sinceramente, a meu ver, e com todo respeito por aquilo que é o futebol, o desporto, e acredito que é essencial nós termos paixões na nossa vida e dedicarmos tempo a essas paixões, mas há tantos problemas que nos assolam ao nosso país, ao mundo, e ver este tempo dedicado a este não tema, quando poderíamos estar a gastar este mesmo tempo a falar de outros temas que realmente nos afetam, o preço dos combustíveis, o aumento do custo de vida, o aumento desenfreado do mercado imobiliário, isto sim são questões que requerem da nossa atenção. Mas já dizia o outro senhor, pão e circo, não é? É muito isto que nós estamos a perceber aqui, que existe pão e circo.
0: Ana, esta semana Freud explica ou nem por isso?
1: Nem Freud explica. Cátia Azevedo, recordista nacional dos 400 metros, ficou sem contrato a um Sporting Clube que representava há cerca de 18 anos, 5 meses depois de ter sido mãe. Aparentemente houve aqui tentativas de renovação, mas as partes não chegaram a acordo. Segundo a atleta, inicialmente foi-lhe proposto um contrato de cerca de um ano, mas com redução do valor, e posteriormente duas possibilidades de manter as condições anteriores, mas apenas aqui por um período de um ano, ou ter os 2 anos de contrato que pretendia, mas com uma redução da remuneração. O Sporting, por sua vez, afirma que lhe propôs mais um ano, mantendo as mesmas condições financeiras. Bom, acima de tudo, a polémica aqui também surge porque a atleta relata ter ouvido durante estas negociações: "Foste mãe, és um tiro no escuro, não sei como virás." Independentemente aqui das diferentes versões, e era aqui que eu queria essencialmente chegar, o caso levanta uma questão importantíssima. A maternidade ainda pode ser vivida pelas mulheres como uma espécie de risco para o seu percurso profissional. A própria atleta conta que regressou aos treinos apenas 2 semanas depois do parto, por receio das consequências na carreira, o que também nos faz pensar na pressão para muitas mulheres para regressar rapidamente e provar que continuam igualmente capazes e disponíveis depois de serem mães.
0: Rosana, esta semana como é que estamos?
3: Freud explica e nem Freud explica. 49 mil contas apagadas. China cria lei que impede a inteligência artificial de namorar com utilizadores. Há aqui uma relação com a inteligência artificial que pode ser extremamente confortável, precisamente porque não exige aquilo que uma relação humana exige. Não há rejeição da mesma forma, não há conflito, não há necessidade de negociar constantemente as necessidades diferentes, nós hoje falamos sobre isso. Mas o desenvolvimento emocional também acontece através daquilo que é difícil,

0: as complementar.
1: Muito bem, e com isto chegamos ao final do Ponto da Mente de hoje. Rosana, Bruno, Ana, obrigado, foi um gosto estar convosco, como sempre. Voltamos a ver-nos dentro de uma semana. Até lá.
2: Até lá. Até lá.
1: Talvez a melhor parte das chamadas linguagens do amor seja também a mais simples, obrigarem-nos a falar sobre aquilo que precisamos. Mas uma relação não vem com um manual de instruções. Não há 5 caixas onde possamos encaixar definitivamente cada pessoa, nem uma fórmula que garanta que tudo vai correr bem. Há pessoas, há circunstâncias, há mudanças, há expectativas e há também conversas. Muitas conversas. E talvez amar também passe por isto. Não presumir que o outro sabe. Perguntar, ouvir, reparar e perceber que aquilo que para nós parece uma enorme demonstração de carinho pode não chegar ao outro da mesma maneira. Este foi o Ponto da Mente dedicado às linguagens do amor. Cuidados técnicos de Joaquim Pedro, sonoplastia de Joaquim Dias. Pode voltar a ouvir este programa em tsf.pt e nas plataformas de podcast. Eu sou o Marco António Ribeiro, contamos consigo de hoje a 8 dias.
3: As linguagens do amor no Ponto da Mente. Ficamos a 9 minutos das 5.
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3: Estamos a preparar-nos para, depois das 5h30, entrarmos em emissão especial de desporto. Vamos seguir de perto o Marítimo Futebol Clube do Porto. Emissão especial de desporto depois das 5h30.
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0: É Javan com Samurai, ele vai estar amanhã na Mel Arena em Lisboa. Javaniar, 50 anos, só sucessos. Ficamos a 4 minutos das 5 na TSF.
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0: Vamos a caminho das notícias. Bem.

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0: Muito boa tarde, 4h58 é menos uma hora nos Açores.
1: Pedro Proença não comenta o processo disciplinar de Ronaldo, garante que todos desejam o regresso de CR7 já em novembro, sublinha o foco da Federação na tranquilidade da equipa e o mérito das 4 vitórias da seleção na luta pela conquista da Liga das Nações. Carlos César rejeita a ideia que o PS esteja a dar um cheque em branco ao governo, com a abstenção no orçamento do Estado, e avisa que para o ano a história pode ser diferente. O Kuwait suspendeu os voos para a Arábia Saudita após fortes explosões no aeroporto de Riad, que terão provocado dezenas de feridos.
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0: Vamos dar a volta ao mundo logo a seguir às notícias com Pedro Ivo Carvalho. Agora a previsão do estado do tempo para amanhã. O IPMA prevê céu muito nublado. Temperaturas a esta hora 19 graus no Porto, estão 22 em Ponta Delgada, 23 em Faro e no Funchal e 27 em Lisboa. As notícias às 5, edição de Ana Maria Ramos.
1: Vamos até à Madeira. Dentro de uma hora no Funchal, o Marítimo recebe o Porto para a jornada 8 da Liga Portuguesa. É uma partida que vai ter relato aqui na antena da TSF. Por esta altura, já são conhecidos os 11 das duas equipas. Afonso Cruz.
4: Precisamente, e com várias alterações, quer do lado do Marítimo, quer do lado do Futebol Clube do Porto. Primeira equipa da casa, o Marítimo, que vem de um empate frente ao Gil Vicente em Barcelos. Muda duas peças, saídas de Danilovic e de Rodrigo Andrade, portanto dois médios defensivos, entradas de Tomás Tavares e também de Ibrahim Alani, na equipa de Mitchell van der Gago, o treinador holandês do Marítimo, que vai a campo com Francisco Vieites na baliza, defesa com Igor Julião, Roma Correia, Gabor Zalai e também Paulo Henrique, meio-campo para Rafael Guzo. Essa tal novidade, Ibrahim Alani, e o camisa 10 é Maxime Domingues. E no ataque, à esquerda, Martin Terron. À direita, ainda vamos ver, confirmar, mas talvez Tomás Tavares. E o ponta de lança é Adrian Butzke. Isto na equipa do Marítimo. Em relação ao Futebol Clube do Porto, o líder isolado da Primeira Liga, 7 jogos, 7 vitórias, 21 pontos e liderança isolada. Tem também alterações no 11 em relação à equipa que venceu o Clássico. Na última jornada do campeonato, 3-1 frente ao Benfica, saídas de Martim Fernandes, de Gabri Veiga e de Pablo Rosário, entradas à esquerda de Francisco Moura, no meio-campo de Ala Varela e de Wang Inbom. 11 do Porto de Francesco Farioli com Diogo Costa, que é capitão de equipa. Defesa com Alberto Costa, Ian Bednarek e Jakub Kivior. E à esquerda, Francisco Moura, meio-campo para Ala Varela, Vítor Froholt e Wang Inbom. O ataque dos Dragões tem à esquerda PP, à direita outro brasileiro, William Gomes. O ponta de lança do Futebol Clube do Porto é André Silva. Um jogo que inicia no Estádio dos Barreiros às 6 horas. Um Futebol Clube do Porto que vem moralizado, ainda não sabe o que é perder pontos. Tem apenas uma derrota na época e foi para a Liga dos Campeões. No campeonato são 7 jogos e 7 vitórias, frente a um Marítimo que começou bem, mas que entretanto já há 5 jornadas que não sabe o que é vencer. Vem de um empate em Barcelos e portanto tem aqui uma difícil missão frente ao campeão nacional.
1: É para já o xadrez das equipas que vão estar dentro das 4 linhas a partir das 6 da tarde. Marítimo Porto, pontapé de saída então, que terá relato na antena da TSF com especial desporto a começar já às 5h30 da tarde, coordenado por Tiago Barquinha Gonçalves. Pedro Proença garante que há vontade de todas as partes para que Cristiano Ronaldo regresse à seleção nacional. Hoje a Federação deu conta da instauração do processo disciplinar ao capitão da equipa da Seleção Nacional, depois do avançado ter abandonado o estágio. Ronaldo foi suspenso preventivamente. Em declarações aos jornalistas à margem da inauguração da segunda fase do Centro de Formação da Associação de Futebol do Porto, Pedro Proença aproveitou para pedir tranquilidade e assegurou que sempre falou.
5: Deixar também aqui uma última nota que também me parece importante, de tranquilidade. Falou o Presidente da Federação, falou o senhor selecionador, falou o capitão da equipa, falaram os jogadores. E eu gostaria de vos dizer isto, apelando neste momento, este é o momento da tranquilidade, é o momento da serenidade, Estamos todos a sentar-nos à mesa. Há uma grande vontade de termos o nosso capitão de volta. Obviamente, como disse há pouco, haverá um processo disciplinar normal. As instâncias, de forma independente, irão avaliar. Mas aquilo que registamos neste momento é uma vontade, primeiro, da Federação Portuguesa de Futebol de poder ter o capitão rapidamente connosco. Dois, há uma vontade já expressa do nosso selecionador nacional que disse que, desde que desportivamente esteja em condições, teremos o nosso capitão connosco. E, fundamental, uma grande vontade do nosso capitão voltar à Seleção Nacional. Espaço aonde ele se diz, e muito bem, feliz.
1: Palavras de Pedro Proença a sublinhar aos jornalistas aqui em declarações captadas pela RTP, a sublinhar então que o principal nos últimos dias foi que a seleção garantisse o apuramento para os quartos de final da Liga das Nações, rejeitando assim comentar o processo instaurado a Cristiano Ronaldo.
5: Sobre o processo disciplinar, não vou fazer qualquer tipo de comentário, seria o seu processo normal. Deixem-me deixar aqui duas ou três notas que me parecem importantes, que tive o cuidado de o fazer. E fizemos-lo de uma forma muito pensada e muito planeada. Durante os últimos 15 dias, o nosso foco foi fundamentalmente desportivo. O novo selecionador nacional, com novas metodologias, com um objetivo muito determinado. Nós queremos ganhar a Liga das Nações e, portanto, tínhamos quatro jogos muitíssimo importantes. Havia que dar tranquilidade à equipa, em função de tudo aquilo que foi acontecendo, e foi isso que no final nós conseguimos, ou seja, no que diz respeito ao mérito desportivo, quatro jogos, quatro vitórias.
1: Declarações então de Pedro Proença este sábado no Porto, aqui à boleia da RTP. O Kuwait acaba de suspender todos os voos para a Arábia Saudita depois de fortes explosões sentidas no aeroporto de Riad. Um ataque atribuído aos Houthis terá provocado dezenas de feridos. A Reuters avança 4 mortos. A France Press adianta 5 feridos graves, citando fonte diplomática. O ataque terá acontecido perto da 1 da tarde, hora de Lisboa, quando o lançamento de um míssil atribuído aos Houthis atingiu o aeroporto da capital saudita. Uma fonte médica revela que pelo menos então 5 pessoas foram levadas de helicóptero em estado considerado grave para unidades de cuidados intensivos. Outras 3 fontes, citadas também pela agência de notícias francesa, indicam que estão em curso evacuações de instalações, enquanto as autoridades locais avisam os passageiros a verificar o estado dos voos antes de se dirigirem para o aeroporto. Como já fizemos saber, a Kuwait Airlines anunciou a suspensão das ligações com Riad por causa do encerramento do aeroporto. Nem as autoridades sauditas, nem os Houthis se pronunciaram ainda sobre este ataque. Os rebeldes aliados do Irão reivindicaram outros ataques anteriores, vários, contra a Arábia Saudita, impuseram um bloqueio naval aos navios do Reino Árabe e o maior exportador mundial de crude desde julho no mar Vermelho. Uma tarde de gritos nas ruas contra o aumento do custo de vida e a crise na habitação, desde o Porto à Aveiro e Lisboa. O tema foi abordado na Comissão Nacional do PS. José Luís Carneiro admitiu ter convicções profundas para votar contra o orçamento do Estado, mas o líder do PS prefere não lançar o país para uma crise política.
6: As nossas convicções mais profundas levar-nos-iam mesmo para essa ideia do voto contra o orçamento. Mas nós não somos um partido qualquer. Nós fazemos oposição ao governo, mas nós não fazemos oposição a Portugal.
1: Na Comissão então, Nacional do PS, o secretário-geral socialista prometeu apresentar propostas para reduzir o preço dos combustíveis, o cabaz alimentar, e prosseguir então o combate à nova legislação para a habitação.
6: É dos temas mais importantes que temos que combater nas próximas semanas e nos próximos meses. É que esta lei de rendas cria dificuldades, cria bloqueios aos jovens que querem arrendar a casa, cria insegurança para os idosos que vivem nas grandes cidades.
1: São declarações na Comissão Nacional do PS. Este sábado, o presidente do Partido Socialista, Carlos César, já rejeitou que o partido esteja a dar um cheque em branco ao governo com a abstenção do orçamento e avisa que para o ano a história pode ser diferente. Para já, Francisco Nascimento, Ele vai dizendo que não ouviu qualquer voz dissonante à posição de José Luís Carneiro.
7: Há quem veja na abstenção do PS no orçamento do Estado uma via aberta para que a legislatura se cumpra. Mas o presidente do PS, Carlos César, coloca um travão nessas leituras.
8: Em tese, as legislaturas devem ser completas, mas o Partido Socialista referencia muito a sua posição em relação a esse orçamento, visto que é que não concorda com este orçamento, referencia muito a sua posição de abstenção na necessidade de não correr riscos no país face às ameaças que no plano externo estão aqui bem próximas.
7: E por isso,
8: não sabemos se daqui a um ano essas condições se mantêm ou não, e se será necessário ou não ter uma atitude mais rígida em relação à abordagem do orçamento.
7: Ou seja, não há cheques em branco ao governo, o PS quer assumir-se, isso sim, como bom condutor.
8: Não podemos fazer política como se estivéssemos a conduzir uma viatura olhando para o retrovisor, porque se assim é, que é como faz o governo sempre a falar do que se passou para trás, ou paramos ou batemos.
7: E dentro do PS não há quem esteja em contramão.
8: Entre mais de 40 de oradores e em cerca de 200 pessoas presentes, não houve uma única que não tivesse expressado a sua concordância com aquilo a que o Partido Socialista se propõe.
7: À abstenção no orçamento do Estado, José Luís Carneiro ouviu a Comissão Nacional sobre o assunto, mas a proposta do secretário-geral ainda vai ser ratificada pela Comissão Política. Carlos César não antecipa surpresas, até porque...
8: Eu sou presidente do Partido Socialista há largos anos, sou militante do Partido Socialista há mais de 50, vejo neste PS e nesta fase um novo entusiasmo e uma mobilização que corresponde aos melhores tempos do Partido Socialista.
7: E o mérito é da direção de José Luís Carneiro, acrescenta Carlos César, que não vê contradições na postura do PS quanto ao orçamento do Estado.
1: Declarações no fecho de mais uma Comissão Nacional Socialista que reuniu então para discutir o Orçamento do Estado de 2027.
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0: Muito boa tarde, são 5h13 e agora vamos dar a volta ao mundo, guiados pelo Pedro Ivo Carvalho, que hoje nos leva num cruzeiro rumo às Caraíbas.

Imagina acordar numa ilha diferente todos os dias, sem necessidade de voltar a fazer a mala. Jantar com vista para o oceano, dançar no convés e ao amanhecer avistar terra à proa. Porto Rico, Bahamas, México. Os cruzeiros estão a atrair cada vez mais turistas e por essa razão entramos mar adentro, com destino às Caraíbas. Saímos de Miami e, conduzidos por uma agente de viagens, subimos a bordo para uns dias de férias itinerantes. Eu sou o Pedro Ivo Carvalho, vamos dar a volta ao mundo com a Tatiana Vital.

0: Olá, Tatiana, bem-vinda.
1: Olá, Pedro. Obrigada pelo convite, desde já.
0: Porquê é que Miami é o ponto de partida ideal para um cruzeiro nas Caraíbas?
1: Então, Miami, em termos de ponto geográfico, está muito bem localizado para os cruzeiros saírem desta zona e para depois começarem ali pelo Mar das Caraíbas. Para, neste caso, Portugal, é muito bom porque temos os voos diretos de Lisboa e depois com o Porto fazemos a escala em Lisboa-Catap, mas depois também temos a vertente ali muito pertinho em Espanha, temos voos com a Air Europa, com a Ibéria, fazendo escala nas cidades espanholas, acaba por também ser uma vantagem, principalmente para o público aqui do Porto, que não queira ir de apanhar o voo a Lisboa, tem essa vantagem.
0: Pode também fazê-lo indo a
1: Madrid,
0: não é?
1: Sim, e depois as pessoas também gostam de colocar sempre uns dias em Miami, obrigatoriamente têm sempre no dia anterior, ir para Miami e depois, no dia seguinte, se for o caso, embarcam no cruzeiro.
0: E pela tua experiência, quem procura os cruzeiros e parte de Miami tem sempre essa preocupação de, já que vou aproveitar uns diazinhos e conhecer esta cidade do cinema?
1: Sim. As pessoas também optam sempre por ir pelo menos um ou dois dias antes para aproveitarem também a cidade e fazerem um bocadinho de praia em Miami Beach, porque o terminal de cruzeiros é próximo desta zona de balnear.
0: E também é enorme, não é? Um dos maiores do mundo, não é?
1: Sim. E depois tem a facilidade que é muito perto do aeroporto também, ou seja, as pessoas também optam por ficar na zona de Miami Beach, algumas delas, e assim fazem um bocadinho de praia e depois seguem para os cruzeiros.
0: As Caraíbas oferecem muitos pacotes, certa, no caso dos cruzeiros.
1: Sim.
0: Que itinerários é que tu recomendarias para quem quiser ir pela primeira vez para essas paragens e entrar no navio?
1: Sim, o que nós recomendamos mais efetivamente será aquele que sai de Miami, são de 8 dias, faz paragens, por exemplo, na República Dominicana, em Puerto Plata, vai ao México, Cozumel, depois também tem as Bahamas, mas há cruzeiros que, por exemplo, quando fazem o México, não vão a Puerto Plata. É cruzeiros diferentes, mas estes são aqueles destinos que nós aconselhamos mais, que as pessoas querem muito conhecer. Porto Rico, por exemplo.
0: E 8 dias é o período referencial, não é?
1: Sim, 8 dias, mas depois há aqueles clientes que querem juntar com mais algumas cidades nos Estados Unidos e fazem só o de 5 dias. É, abrange muitas opções.
0: Já lá vamos aos preços e todas essas coisas, que é sempre uma grande curiosidade.
1: É verdade.
0: Curiosidade e necessidade de quem viaja, naturalmente, não é? Vamos por partes. Uhum. Comecemos pelas Bahamas. O que é que tem nas Bahamas, assim, de especial?
1: Assim, a maior parte das paragens que fazem, uma das principais é Nassau, que é a capital. Ele foi recentemente remodelado, aqui o terminal de cruzeiros nas Bahamas. Em termos de centro histórico também é muito giro, é muito bonito. Depois tem uma praia a 15 minutos do terminal de cruzeiros, o que é bom, quer dizer, os clientes que queiram mesmo fazer praia e não queiram conhecer o centro cultural vão fazer praia. E depois, nas Bahamas, também temos a particularidade que há companhias de cruzeiros que têm aqui as ilhas privadas deles, ou seja, as companhias atracam, só têm as pessoas que são daquela companhia de cruzeiros, fazem praia, podem fazer snorkeling. Por exemplo, temos a MSC que tem uma ilha privada que se chama Ocean Cay. E estão a refazer agora uma, ainda não sei ao certo quando é que vai ser inaugurada, que é a Sandy Cay, outra ilha privada da MSC nas Caraíbas.
0: Então, são ilhas basicamente que já existiam, que foram compradas pelas companhias.
1: Sim, eles estão a remodelar, estão a modernizar, estão a colocar aquilo apto para novos cruzeiristas. Sim.
0: Portanto, basicamente, quem optar por ficar nessas ilhas privadas passa um dia.
1: Sim, faz praia. Por exemplo, nesta ilha da MSC tem um farol, que até podem fazer uma subida ao farol e bem depois aquela parte da panorâmica. É super giro, ou fazem praia, fazem desportos aquáticos, o que quiserem nesse dia.
0: Tem restaurantes,
1: sim,
0: todo tipo de equipamentos.
1: Sim.
0: É uma estância turística feita à medida, no fundo.
1: Basicamente,
0: não é?
1: É isso.
0: Seguimos viagem. Falavas há pouco de Puerto Plata, na República Dominicana. Não é o destino mais falado, propriamente, pois não?
1: Não. As pessoas, quando querem as Caraíbas, pensam sempre nas Bahamas, Porto Rico. República Dominicana é uma coisa que nós conseguimos ir com um charter. É muito fácil de chegar lá com um charter. Neste caso aqui, ele passa mesmo por Puerto Plata. Acaba por ser uma grande vantagem também. Em termos cultural, também é muito bonito. Por exemplo, têm um passeio com guarda-chuvas, que é super giro, muito colorido, muito pitoresco, que até parece mesmo que estamos em Águeda, às vezes, mas não. Depois também tem lá uma rua, que é o Passeio da Dona Branca, que é uma rua toda cor-de-rosa, é super giro também. Tem fortalezas. Em termos de natureza, também tem a parte das cascatas. Quem quiser pode ir fazendo com as excursões a parte das cascatas, o que também é muito giro. E depois tem praias também. Quem quiser, lá está. Só fazer praia, pode fazer.
0: E tudo isso já é adquirido previamente? Quando as pessoas compram, já escolhem as excursões que querem fazer e já gerem também o seu tempo, não é?
1: Sim, é isso que nós aconselhamos, fazer as excursões previamente, porque isto são lugares limitados, pode esgotar a qualquer momento.
0: E falamos sempre de um stopover muito relativamente rápido, um dia.
1: Sim.
0: O barco não para mais, normalmente ali nas Caraíbas não para mais do que um dia.
1: Não, numa... volta a estar 7, 6 horas, só nas ilhas privadas é que está um tempo muito maior, mas de resto, às vezes até pode estar só 5 horas, portanto convém mesmo os clientes fizerem esta compra prévia, que é para não perderem a oportunidade de também conhecer.
0: E normalmente, pela experiência que tu tens nos navios cruzeiro, as pessoas gostam de pedir as expedições ou tendem a ficar mais pelo navio?
1: Depende. Como estes cruzeiros nas Caraíbas têm muitos dias de navegação, 3, 4 dias de navegação às vezes, mas por norma têm 3 sítios sempre que param. As pessoas querem conhecer, têm essa vertente de querer conhecer. Mas também escolhem excursões, por exemplo, só de meio-dia, enquanto vão estar lá só de 2 horas, que é para também aproveitarem depois, se tiverem praia ali perto, fazerem também praia.
0: Falavas há pouco de Porto Rico, é um destino que, enfim, que já era relativamente conhecido, mas que, curiosamente, tornou-se bastante mais procurado.
1: Sim.
0: À boleia dos êxitos musicais do Bad Bunny.
1: Sim, do famoso,
0: é?
1: Bad Bunny, é verdade. As pessoas chegam à agência a pedir que querem ir a Porto Rico por causa do Bad Bunny e nós vendemos tranquilamente. Porto Rico também é uma boa zona, tem a parte de San Juan, que é onde para. Nesta zona aqui nós temos mesmo em frente o terminal, do terminal temos mesmo o centro histórico, o que é uma vantagem. Depois também aqui há excursões que nós podemos fazer nesta zona para o famoso rum, que também tem degustação, se as pessoas assim o decidirem. Também é uma vantagem que a 10 minutos de táxi tem a praia, portanto também é um sítio, uma paragem em que nós podemos fazer ou parque cultural ou praia.
0: México é outra paragem obrigatória.
1: Sim.
0: Falavas há pouco de Cozumel, o que é que se pode encontrar lá?
1: Então, em Cozumel também é uma vertente que nós temos praia e cultura, mas aqui em Cozumel nós podemos fazer, por exemplo, mergulho. Tem muitos recifes, então é super giro para fazermos um mergulho. As águas são de cristalinas, portanto é incrível. Aqui também podemos aproveitar um bocadinho da cultura maia. Quem for de parte histórica, quem gostar, acho que de todas as passagens que nós podemos fazer aqui em cruzeiro, esta aqui pode ser a mais rica, porque consegue ter aqui a parte da cultura maia. E depois também tem uma praça, que é a Praça Central, para compras. Quem for fã de compras, é aqui que tem que fazer as suas compras.
0: O artesanato,
1: sim. Quem quiser comprar tequila, por exemplo, sim.
0: Uma das particularidades, ao ouvir-te agora, que é também um atrativo, é a proximidade dos portos aos centros.
1: Sim.
0: Dos vários pontos de paragem. Isso facilita muito, não só a logística, mas sobretudo a mobilidade de quem decide fazer visitas e excursões.
1: Sim, porque, por exemplo, as pessoas até podem fazer a excursão e se for uma excursão, por exemplo, de 2 horas e eles estiverem lá 8 horas, vamos supor, eles podem ir ao barco almoçar, sair e visitar outras coisas, ou fazer praia, ou seja, é muito bom estar assim próximo, porque eles têm facilidade de fazerem o que quiserem, basicamente.
0: Falavas há pouco da questão das reservas antecipadas em Miami, enfim, e os cruzeiros têm sempre aqui algumas particularidades especiais. Pergunto-te por isso, que dicas é que tu darias a quem nunca fez um cruzeiro? Enfim, falamos das reservas, das excursões, das despesas, o passaporte, a autorização de visto, a viagem,
1: sim.
0: O que é preciso, no fundo, para se fazer um cruzeiro e o que é obrigatório, no fundo, para não ter dores de cabeça?
1: Sim, então, aqui o que eu opto sempre é para as pessoas irem a uma agência de viagens, alguém que saiba mesmo o que é que o cliente pretende. Primeiro é reservar com muita antecedência o cruzeiro, com campanhas.
0: Os cruzeiros são temporadas,
1: sim,
0: não é?
1: Exatamente.
0: São vendidos por temporadas.
1: Exatamente,
0: não é?
1: E quanto mais cedo, melhor o preço nós temos. Depois, há sempre cruzeiros que já têm as bebidas incluídas, outros cruzeiros que não têm as bebidas incluídas, assim como as gratificações, que é algo obrigatório a ser pago, que pode já estar incluído na tarifa, ou os clientes pagarem depois a bordo. Isso também faz muito ao caso e faz uma diferença muito grande depois no valor final. Em relação à internet também, não há internet a bordo, isto é sempre compras à parte, se bem que agora também já há cruzeiros que já têm isso incluído, o que facilita, porque agora as pessoas têm que ter internet.
0: É como a água, quase.
1: Sim. Em relação ao passaporte, estavas a falar há bocadinho, mesmo que seja na Europa, eu aqui aconselho sempre a terem o passaporte. Pode haver um desvio de rota, pode haver qualquer problema que o cruzeiro tenha que ir para um determinado sítio, e depois com o passaporte nós temos facilidade de sair quando quisermos. Que se for só com o cartão de cidadão na parte da Europa, se acontecer alguma coisa, já não temos essa facilidade. Fora da Europa, obrigatório sempre o passaporte. Em relação aos vistos, sempre que seja necessário o visto, eu aconselho e obrigo, como é óbvio, a fazer.
0: Falando de cruzeiros nas Caraíbas e passagem dos Estados Unidos,
1: isso sim, tem que ter sempre o visto, esta, têm que fazer, sem dúvida, se não entram, ficam em terra.
0: Confidenciavas, Má Dias, quando falamos pela primeira vez, que passas sempre também uma mensagem muito clara sobre a necessidade das pessoas irem com um ou dois dias de antecedência na viagem de avião para Miami para evitar dissabores, porque já aconteceu muitas vezes, por alguma razão, os aviões atrasarem, se houver um momento império, qualquer coisa, e depois as pessoas, por aí, simplesmente, perdem o navio e perdem as férias, não é?
1: É. O que eu costumo dizer é que para os Estados Unidos, obrigatoriamente, têm que ir no dia anterior, porque há voos que nós temos que chegam às 2 da tarde, mas também temos outros voos que chegam às 19. O ideal é ir com 2 dias, mas pronto, um dia já é o suficiente, que é para eles também, se houver algum atraso, conseguirem chegar tranquilamente, porque no outro dia, apesar do cruzeiro atracar às 8 da manhã, o embarque vai ser só por volta das 11 horas, meio-dia. E depois também, como é muita gente, cada pessoa tem a sua hora de entrada no cruzeiro. Então é muito mais facilitador aqui ao cliente ir no dia anterior. É uma vantagem, assim também aproveita um bocadinho do destino, porque pode correr mal, podem cancelar o voo e ele perde tudo.
0: Uma das questões relacionadas com os cruzeiros tem que ver com o tempo de estadia, enfim, há vários pacotes, há 5 dias, há 8 dias, há 2 semanas. O que é que tu aconselharias, tendo como referência um cruzeiro nas Caraíbas, o básico?
1: É assim, eu acho que o ideal seria sempre o cruzeiro de 8 dias, porque acaba por conhecerem um bocadinho das Caraíbas, não conhecem todas como Largo, isso é impossível, mas pelo menos têm um cheirinho do que é as Caraíbas. Se for um cliente que me diga, eu não sei se me dou bem com cruzeiros, como é que eu faço? Há cruzeiros de 4 dias, de 5 dias, em que eu aí já digo ao cliente, olha, fazemos aqui um cruzeiro de 4 dias, vê como é que se sente, porque esses cruzeiros de 4 dias vão às Bahamas, por exemplo, o cliente vê como é que se sente e depois fazemos uma conjunção, ou fica só em Miami, ou vai para Orlando, vai para Nova York, depois ele aí gera como é que pretende fazer. Mas lá está, temos esta facilidade nos cruzeiros das Caraíbas.
0: Quase à la carte, não é?
1: Sim, dá para conjugar bem.
0: De que preços, que esta é uma questão fundamental, não é? De que preços é que estamos a falar, se forem 5, se forem 8, se forem 14 dias? Valores de referência, naturalmente.
1: Sim, é assim, a melhor altura para fazer os cruzeiros, efetivamente, é na nossa altura do inverno, em que lá é o calor deles. Por exemplo, em novembro, estamos a falar de camarote interior, ronda mais ou menos os 200 euros por pessoa, uma semana. Portanto,
0: são preços muito bons, convidativos.
1: Sim.
0: Que se junta naturalmente o preço da viagem de avião.
1: Sim. Estes 200 euros é o valor base, ou seja, não tem aqui as gratificações nem bebidas incluídas. É mesmo o base com pensão completa.
0: Pensão completa,
1: exatamente.
0: Todas as refeições.
1: Exatamente. Depois, claro que em dezembro os valores já sobem mais um bocadinho, porque é a época de Natal e passagem de ano. Janeiro, fevereiro e março é uma excelente altura para ir, que os valores estão mais ou menos por 300, 400 euros por pessoa. A partir de abril, maio, os valores começam a subir e quarto duplo por pessoa, quando mais ou menos os 1.100, 800, 900, por aí, sim.
0: Falavas há pouco do Natal e do fim de ano, uma dúvida, uma curiosidade. Há procura, há quem queira fazer Natal e passagem de ano em cruzeiros?
1: Sim, cada vez mais temos clientes que querem, não tanto o Natal, mas mais a passagem de ano, porque a verdade é que para outros destinos os valores são super elevados, e então as pessoas acabam por querer fazer um cruzeiro, porque têm aqui as duas vantagens, ou seja, numa semaninha estão... Às vezes até pode calhar nas Bahamas, por exemplo, estarem a fazer o 31 para 1 nas Bahamas, então preferem do que estarem num destino só, têm umas vantagens melhores.
0: Os preços não aumentam assim?
1: Muito.
0: Aumentam,
1: ou seja, acabam por ser o dobro aqui. Se calhar estamos a falar de 1.400, 1.500 por pessoa, em camarote interior, depois temos o vista-mar, o varanda, e esses valores vão sempre subindo consoante a categoria que nós vamos querer.
0: Claro. Um dos aspectos importantes para quem viaja no cruzeiro tem a ver com o que se come, não é?
1: Sim.
0: A gastronomia a bordo também é um fator importante no poder de captação dos turistas. Pergunto-te, o que é que podemos encontrar nos menus dos barcos que navegam pelas Caraíbas, e se sentes que a oferta gastronómica também ajuda a decidir no momento da escolha de um cruzeiro?
1: Sim, na parte gastronómica do navio nós temos restaurantes temáticos e temos o restaurante buffet. O pequeno almoço e o almoço, a maior parte dos cruzeiros é em buffet, e à noite é à la carte, é sempre servido. Há cruzeiros de luxo em que os restaurantes já são de livre acesso, não têm que pagar nenhuma taxa associada e estão abertos também na hora de almoço. Mas o mais comum que nós temos e que as pessoas têm essa preferência, o pequeno almoço, o almoço é buffet e depois os clientes ficam sempre na mesma mesa às 7 noites. Depois temos os restaurantes temáticos, em que esses, em alguns casos, têm que se pagar à parte, não está incluído, por exemplo, uma steakhouse, italiano, sushi. Isto tem sempre pago à parte, assim como gelatarias, creparias, é tudo pago à parte, sim.
0: Mas sentes que as pessoas procuram também saber o que é que restaurantes é que há?
1: Sim.
0: E procuram nivelar também um bocadinho o investimento, tendo em conta o restaurante e as ofertas gastronómicas?
1: Sim, há clientes que...
0: Ou acabam por... Oh, vamos e esperamos para ver o que
1: sim,
0: é que nos oferece.
1: Sim, eu tenho muitos clientes que dizem, olha, Tatiana, nós vamos só assim, porque há cruzeiros que nós conseguimos comprar previamente um pacote de restaurantes, mas muitos deles dizem, não, olha, nós vamos e depois, se nos apetecer experimentar um restaurante temático, fazemos o pagamento lá. Sim, porque às vezes até podem gostar da comida à la carte. Por exemplo, já fiz um cruzeiro que no à la carte à noite, e eles, por exemplo, eu parei na Sardenha, e na noite anterior fizeram um prato típico da Sardenha. Tinham esse cuidado, era super giro. E então fiz essa ideia que eu dou aos clientes e acabam por gostar, e às vezes nem sequer vão aos temáticos, mas também temos os clientes que adoram ir aos restaurantes temáticos. Isso, fazem a marcação e vão.
0: O mercado dos cruzeiros tem vindo a crescer nos últimos anos, e de alguma forma a ideia que havia há uns anos do perfil do turista dos cruzeiros era uma pessoa mais velha, já reformada.
1: Sim.
0: Esse perfil e esse estereótipo foi saltado. Alterando a realidade hoje, e desmente-me se eu estiver errado, já é muito transversal, já vemos toda a gente a querer fazer cruzeiros, e portanto essa imagem já está ultrapassada, no fundo.
1: Sim, é assim, eu falo por mim, eu dizia, não, os cruzeiros são para velhinhos, até fazer o primeiro. Adorei a experiência e cada vez mais me chega amigos, grupo de amigos, familiares, que querem levar os filhos mais jovens, crianças, as pessoas idosas também, ou seja, neste momento eu acho que é um mercado para toda a gente. Toda a gente quer experimentar os cruzeiros, cada vez mais pessoas jovens também querem, porque têm o interesse de conhecer várias coisas numa semana, e os valores também não são caros comparativamente a outros destinos que nós temos, e a facilidade que nós temos de andar de um lado para o outro, as atividades que têm, isso é incrível. Então temos todo o público que quer se juntar aos cruzeiros.
0: Para quem viaja com crianças, ainda compensam os preços? Ou as crianças já não são assim tão beneficiadas?
1: Compensa, compensa, porque até aos 17 anos têm sempre desconto, o que é incrível, porque fora dos cruzeiros, até aos 11 anos, principalmente com os voos, tendo crianças até aos 17 anos, que já são jovens, têm sempre desconto, e então as famílias também...
0: E os mais novos não pagam? Havia há uns anos...
1: Tem sempre um desconto associado.
0: Okay.
1: Sim, tem sempre um desconto. Depois, a terceira e a quarta pessoa em cruzeiros também tem sempre um desconto associado, o que é bom, o que é bom. Por exemplo, uma pessoa adulta, se calhar paga 1.400 euros, e a criança ou o jovem paga 400. 800, uhum. Vai dependendo.
0: E isso é curioso, porque ao olharmos para até a arquitetura dos navios,
1: sim,
0: eles foram mudando também para responder a esses, essas solicitações. Temos mais navios com parques temáticos, com escorregas,
1: sim,
0: e portanto o mercado também se foi adaptando a essa transversalidade,
1: sim,
0: não é? Das várias famílias também gostarem,
1: sim,
0: de
1: porque,
0: participar.
1: Por exemplo, o das Caraíbas, que é o nosso tema, são os novos cruzeiros. Basicamente, os novos cruzeiros que vêm para o mercado vão para as Caraíbas, que são aqueles gigantes.
0: Falamos de quantos passageiros? 5 mil, 6 mil?
1: Mais um bocadinho, uhum. Sim, sim. Nesses cruzeiros nós temos escorregas, aquáticos, temos pistas de gelo, com aqui é os espetáculos em pistas de gelo, por exemplo. Temos karts, temos simuladores de surf, casino, teatro, temos muita coisa. Temos kids club, podemos deixar lá as crianças ficam a brincar no kids club. Nós aqui temos uma panóplia de coisas que podemos fazer, de atividades, uhum. Ou seja, quando o cruzeiro está parado, ou está atracado, ou está em navegação, quem fica tem coisas incríveis para fazer. Depois temos os espetáculos que são diários, os clientes depois recebem na aplicação ou um cardápio no camarote com indicação do que é que têm para fazer. No deck X vai ter bingo, no deck Y vai ter um jogo de cartas, vai ter um espetáculo no teatro para as pessoas estarem, ou seja, tem muita coisa, nunca ninguém fica aborrecido. A única coisa que pode acontecer
0: quiser,
1: no cruzeiro é perder.
0: Quem quiser ficar a bordo o tempo todo,
1: pode,
0: tem
1: essa facilidade.
0: Quais são as maiores dúvidas ou os maiores receios quando te perguntam se é seguro ir fazer um cruzeiro? Ainda há um bocadinho esse receio de ir para alto mar, ou as pessoas estão conscientes de que, apesar de tudo, estamos a falar de navios muito seguros e com muitas comunicações, embora os riscos sejam sempre...
1: Sim, eu tenho muitos clientes. Ai, menina, isso acontece como o Titanic. Eu, calma, que não vai acontecer como o Titanic. Eu até lhe vou buscar uma borracha e digo, olha, isto é o Titanic, e depois vou buscar o teclado, e isto é um cruzeiro da atualidade.
0: Sim, eles... o Titanic já é gigantesco, mas os navios não tem nada a ver. São cidades flutuantes.
1: Sim,
0: não?
1: Sim. E ele, menino, eu vou acreditar em si, disse, acredito, não vai acontecer nada. Alguma coisa também, tenho o colete salva-vidas no quarto. Mas eles acabam por ir, porque depois com os vídeos que nós temos, conseguimos sempre captar o interesse do cliente e eles acabam por ir. E eu digo que é seguro, que já fiz também, ou seja, consigo também dar essa vertente aos clientes. E eles adoram, depois no final... Adoro mesmo.
0: Sim, e não há propriamente grandes enjoos.
1: Não.
0: Os estabilizadores ajudam a que a viagem seja...
1: Sim, quando eu digo que se eles sentirem enjoados para beberem um copinho, que assim já está. Não sabem se é do copinho ou se
0: é... É uma boa sugestão. Falavas há pouco de um tema interessante, que é os cruzeiros de luxo, não é? Que é um nicho, mas que está em expansão. Os cruzeiros premium, que têm menos passageiros e que têm outros luxos a bordo. Que realidade é esta?
1: É sim, é uma realidade que o público português tem vindo a pedir. Por exemplo, nas Caraíbas também temos essa opção de cruzeiros. São cruzeiros mais pequeninos, estamos a falar cerca de 1.500 a 2.000 pessoas. Não tem nada a ver com os da atualidade que estamos a falar. Muitos deles também são só para adultos, ou seja, aqui os clientes se calhar já estão à procura de algo mais premium, algo mais seleto, sem muitas corregas, sem
0: confusão.
1: Sim, muita confusão, ou seja, querem algo mesmo mais tranquilo. O serviço também é mais premium, a tripulação também é mais pequena, ou seja, estamos a falar com quase 900 pessoas de tripulação, o com que faz com que não seja um navio muito grande e os clientes sintam-se mais exclusivos, e é isso que eles gostam. Em termos de camarotes, aqui a maior parte deles já é só uma suíte ou uma varanda, portanto o valor também aqui já é muito mais elevado. Estamos a falar de
0: preços, Tatiana?
1: 4 mil, 5 mil por pessoa.
0: Uma semana.
1: Ou menos, pode ser também que é pretende menos, mas nunca é menos do que 4, 5 mil euros.
0: E fazem normalmente também os trajetos que os outros comerciais, vamos chamar-lhes assim, percorrem ou são diferentes?
1: Já podem fazer diferentes, podem ir a Turcos e Caicos, por exemplo, Aruba. Sim, já é diferente.
0: Também para não,
1: para não ser
0: misturas entre as
1: Exatamente,
0: aspas,
1: exatamente, sim.
0: Tu já fizeste cruzeiros no Mediterrâneo. Uhum. Pergunto-te qual é a grande diferença, tendo em conta que estamos a falar do Mediterrâneo e das Caraíbas, que se calhar são os destinos mais comerciais, em termos de cruzeiristas. Quais são as grandes diferenças de uma realidade para a outra?
1: No Mediterrâneo, nós estamos a falar que são sítios citadinos, ou seja, são cidades em que o cliente vai conhecer principalmente o centro histórico. Não temos aquela vertente de praia, é só mesmo cultural. Claro que há alguns casos que nós conseguimos fazer praia, mas é mais parte da cultural do que propriamente a praia. As Caraíbas...
0: Cada saída tem outro valor, não é?
1: Também,
0: de alguma forma.
1: Sim. E às vezes não estão próximos do porto, o que faz com que tenham que ainda adquirir um autocarro, transferes, etc. Caraíbas é um paraíso, porque temos a vertente que tem, lá está, a parte cultural, mas também as pessoas que fazem Caraíbas querem a praia, querem experimentar a água cristalina, o mar quentinho, então... Eu acho que as pessoas tendem mais a ir para as Caraíbas, porque também os cruzeiros acabam por ser um bocadinho mais baratos do que o Mediterrâneo.
0: E o mar é, apesar de mais calmo também.
1: Mais calmo também,
0: mais
1: sim.
0: Calmo. O que é que um cruzeiro dá que outras férias não dão?
1: É sim, a facilidade de nós nos transportarmos a dormir. Quando estamos a dormir, o barco está a navegar, acordamos e já estamos numa cidade diferente. Isso é fenomenal. Depois, lá está, como estava a dizer, nós numa semana conseguimos visitar várias coisas, vários países. Temos entretenimento o dia todo. Quem quiser sair para conhecer, sai. Quem não quiser, fica no cruzeiro a aproveitar tudo. O que pode aproveitar menos é comprar aquelas lojinhas, porque está tudo fechado. Só mesmo a bordo é que isso abre. E depois, numa viagem tradicional, o destino começa a ser o principal, enquanto que num cruzeiro o percurso, o navio, é tudo uma novidade, é tudo uma alegria e as pessoas ficam maravilhadas.
0: Muito bem, Tatiana Vitello, muito obrigado e até uma próxima viagem.
1: Obrigadíssima.

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1: Muito boa tarde. Boa tarde. Ficamos a 20 minutos das 6.
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3: Olá, boa tarde. Abrimos espaço a mais uma emissão especial de Desporto, desta vez para acompanhar o jogo entre Marítimo e Futebol Clube do Porto da 8ª jornada da Primeira Liga. Daqui a pouco vamos dar conta de outros resultados de jogos que estão a decorrer um pouco pelo país e também pela Europa fora. Agora damos destaque às escolhas iniciais dos treinadores. Os comentários são do José Pedro Marques e o relato do Afonso, de Afonso Cruz. Afonso, seguimos em frente.
4: Já com os 11 iniciais de Marítimo e Futebol Clube do Porto no jogo da 8ª jornada da Primeira Liga, é o regresso do campeonato, é o segundo, aliás, o terceiro jogo depois desse regresso. Ontem já tivemos um derby domingo entre Moreirense e Gil Vicente, vitória de 1-0 do Gil, também o Braga Sporting e hoje o Marítimo Porto a abrir este sábado. Daqui a pouco inicia o jogo, mas para já olhar então para 11 iniciais. Primeiro do Marítimo, de Mitchell van der Gaak, faz duas alterações em relação à equipa que empatou na casa do Gil Vicente na última jornada. Saídas de Danilo Ovites e de Rodrigo Andrade no meio-campo, entradas de Tomás Tavares e de Ibrahim Alani. Com o 11 do Marítimo, então, com Francisco Vieites na baliza, defesa com Igor Julião, Roma Correia, que é capitão de equipa, Gabor Zalai, e à esquerda Paulo Henrique, meio-campo para Rafael Guzo e Ibrahim Alani, e mais à frente, com a camisola 8, mas a jogar 10, Maxime Domingues, à direita então Tomás Tavares, à esquerda Martim Terron, o ponta-de-lança do Marítimo é Adrian Butzke. Rapidamente também, banco, aliás, o 11 do Futebol Clube do Porto, já vamos aos bancos, com três alterações em relação à equipa que defrontou o Marítimo, aliás, defrontou o Benfica na última jornada, venceu por 3-1, saídas de Martim Fernandes, Gabri Veiga e de Pablo Rosário do 11 dos Dragões, entradas de Francisco Moura à esquerda, Wang Inbom e de Alva Varela no meio-campo, 11 do Porto de Francesco Farioli com Diogo Costa na baliza, que é capitão de equipa, Alberto Costa, Ian Bednarek, Jakub Kivior e Francisco Moura, meio-campo dos Dragões com Alva Varela, Wang Inbom e Vítor Froholt, ataque do Futebol Clube do Porto, à direita com William Gomes, à esquerda PP, o ponta-de-lança dos Dragões é André Silva. Banco de suplentes do Marítimo com Gonçalo Taboaço, Adolfo Pastor, Ogbeta, Limbombe, Rodrigo Fernandes, Danilovic, Buzaidi, Boaqui, Basu Amina, Bamba, Ayuma e também Rodrigo Andrade. Banco do Porto com Cláudio Ramos, Martim Fernandes, Secu Fofaná, Gabriel Mec, Santiago Jiménez, Oscar Pietuszewski, Pablo Rosário, Borja Sainz, Samu, Chris Smalling, que é reforço dos últimos dias, Souza e também Gabri Veiga, num encontro que tem arbitragem de João Gonçalves, assistido por Pedro Ribeiro e Miguel Martins, quarto árbitro Diogo Araújo, VAR Tiago Martins, assistido por André Campos. Fazendo agora um primeiro comentário de José Pedro Marques. José Pedro, bem-vindo. Um Futebol Clube do Porto com algumas alterações, provavelmente com vista ao jogo daqui a 4 dias para a Liga dos Campeões. Alguma gestão de Francesco Farioli?
5: Boa tarde, Afonso, e a todo o auditório TSF. É possível que sim, e previsível e aceitável que assim seja. E depois de muito tempo de não poderem treinar todos juntos, e digo isto por causa das ausências em compromissos internacionais, nesta janela de seleções para a Liga das Nações, o Futebol Clube Porto acaba por voltar com uma outra alteração, mas que não vai fugir daquilo que é o seu modelo de jogo, o seu princípio de jogo, há muito estabelecido, há muito assimilado pelos seus jogadores. E, portanto, são alterações de jogador por jogador, posição por posição, se quisermos assim, mas é um 11 que continua a dar garantias de qualidade e de rendimento a Francesco Farioli. Na defesa, só mesmo o Francisco Moura é que vem para jogo. Mantém Diogo Costa, depois Alberto à direita, a dupla de centrais polaca com Bednarek e Kivior, e lá está aí o Francisco Moura à esquerda, depois o Alan Varela como o pivô defensivo do meio campo a 3, num triângulo invertido, com o Froholt como interior direito, o Inbeom Wang como interior esquerdo, depois como extremo direito o William Gomes, extremo esquerdo o PP e o ponta de lança André Silva, um 4-3-3 com bola, sem bola, provavelmente o habitual 5-4-1 do Futebol Clube do Porto em encaixe em processo defensivo. Na equipa do Marítimo também duas alterações, curiosamente dois médios defensivos a saírem e a entrarem dois médios com um perfil um bocadinho diferente, e aqui mais dúvidas naquele que será a abordagem tática da equipa insular. Vietes na baliza, e depois a dúvida será se desde logo uma linha de 5 ou uma linha de 4. Veremos durante o jogo e no início poderemos depois dizer aqui aos microfones TSF como é que de facto o Marítimo se expõe ou se espraia no relevado dos barreiros. Mas vamos apostar numa defesa a 4 para já, com o Igor Julião, o Zazlai, o Romain Correia e o Paulo Henrique. Depois um duplo pivô com Rafael Guzzo e o Alani, com o Maxime Domingues um pouco mais adiantado, o Martin Terron a partir da esquerda, o Igor Julião, o Tomás Tavares a partir da direita e o ponta-de-lança é Adriano Butzke. A minha dúvida é mesmo aqui no corredor direito. Pode partir neste posicionamento perto de um 4-2-3-1 ou, se quiser, assumir desde logo uma defesa a 5, aí faria com que Tomás Tavares recua, Igor Julião jogue por dentro como terceiro central e aí acredito que jogue com 3 médios, que seriam o Máximo Domingues, o Rafael Guzzo e o Alani, deixando 2 homens soltos na frente, como o Martin Terron e o Adriano Butzke. Ou seja, o Marítimo tanto pode variar de um 4-2-3-1, que é aquele em que apostamos desde o início, ou num 5-3-2, que também é muito possível que aconteça, mas mais à frente é que podemos ter essa certeza. Em perspectiva, um bom jogo. O Porto vai querer fazer a 8ª vitória seguida no Campeonato Nacional. O Marítimo voltar aos triunfos, coisa que já não tem há algum tempo. Teve uma felicidade grande, ao mérito também, mas uma felicidade grande no último jogo em Barcelos contra o Gil Vicente, em que acaba por fazer o seu golo aos 90+3. Já não ganha há algum tempo. E também, outra curiosidade deste desafio será o estado do relvado. Não é de facto um bom relvado este dos barreiros. Veremos com esta paragem houve possibilidade de recuperá-lo e fazer um trabalho intensivo em cima dessas mesmas condições. Até o presidente do Futebol Clube do Porto falou nisso durante esta semana, nos relvados, mas os relvados é o que é uma praga, eu diria mesmo, no Campeonato Nacional. Mas é para todos. Recordo que o Benfica já aqui jogou neste estádio, portanto o relvado não estava de facto em grandes condições, mas não foi impeditivo que os encarnados saíssem daqui com uma vitória convincente dos barreiros. Veremos como é que será este jogo, um jogo interessante em perspectiva.
4: Um primeiro olhar técnico-tático do comentador da TSF, José Pedro Marques. Entretanto, vamos regressar aos barreiros para o Marítimo Futebol Clube do Porto.
3: Um jogo com comentários de José Pedro Marques e relato de Afonso Cruz. Vamos olhar para os jogos que marcam o sábado desportivo e começando por dar o destaque para o facto de, na Primeira Liga, além deste encontro entre Marítimo e Futebol Clube do Porto, que começa às 18h, há 2 jogos a iniciar às 20h30 da noite, o Académico de Viseu Estoril e o Casa Pia Santa Clara. O jogo estava marcado para mais cedo, no entanto, houve um atraso no voo do conjunto açoriano e o jogo foi remarcado para as 20h30. Na Segunda Liga, 3 resultados conhecidos de hoje: Leixões 1, Porto B 2, Amarante 1, Portimonense 2 e Tondela 1, Torriense 0. No último jogo do Torriense, antes de jogar para a Liga Europa, na quinta-feira, contra o Sunderland, que também perdeu esta tarde para a Premier League em casa por 2-0 frente ao Brighton, que teve Costinha como suplente utilizado. O Chelsea, também na Premier League, goleou o Bournemouth por 5-1, com destaque para Pedro Neto, que fez uma assistência. Giovanni, que ainda não saiu do banco, no Bournemouth, António Silva completou os 90 minutos. Outros resultados da Premier League: Arsenal 2, Leeds 1, Aston Villa 2, Brentford 2, e o Ipswich Town venceu o Fulham por 2-1.

0: Leverkusen. O Hoffenheim perdeu em casa com Hamburgo por 3-2. O Stuttgart foi vencer ao terreno do Paderborn por 2-0 e o Union Berlin ganhou por 1-0 ao Elversberg. Com 21 minutos, o Leipzig vai vencendo o Eintracht Frankfurt por 2-0. Um último olhar nesta primeira passagem pela Liga Francesa e pela má notícia para Tiago Santos, que se volta a lesionar. Saiu com muitas queixas do joelho direito aos 22 minutos no jogo entre o Lille e o Le Havre, que ainda decorre, e a equipa de Tiago Santos. O Lille vai vencendo por 1-0. Voltamos ao jogo entre o Marítimo e o Futebol Clube do Porto para tentar perceber se a equipa de Francesco Farioli consegue a 8ª vitória consecutiva em outros tantos jogos no campeonato até agora.
1: E Zé Pedro, falamos há pouco do Futebol Clube do Porto, mas também referir que este Marítimo, e disseste bem, já salientaste isso, começou bem, venceu os dois primeiros jogos, depois empata na terceira jornada frente ao Académico de Viseu, mas a partir daí somou 3 derrotas que estiveram muito próximas de ser 4, se não tivesse empatado praticamente no último lance em Barcelos na última jornada. Está a ser um regresso complicado para o Marítimo, ainda que, se vencer hoje, chega aos 11 pontos e garante provisoriamente o 5º lugar.
2: Sim, porque lá em baixo está tudo muito, muito apertado. De facto, o Marítimo entrou bem no campeonato, neste regresso. Geralmente acontece isso. As equipas que vêm com aquele ímpeto de subir divisão têm muitas vezes o condão de prolongar esses momentos e continuar essa saga vitoriosa. Mas depois há aquele o chamado tal choque de realidade, e o primeiro empate aparece, o segundo, depois a derrota, e há aqui alguma desconfiança, alguma montanha russa, mas o Marítimo procurará com certeza é o equilíbrio, voltar a reequilibrar, voltar a estar dentro dos jogos para poder competir, porque também, e eu gosto de salientar isto, o Marítimo é um clube com adeptos, é um clube que tem boas assistências, acaba por ter sempre boas assistências, não é pelos grandes jogarem na Madeira que o estádio dos Barreiros não está sempre bem composto, evidentemente em contexto de clube grande ainda mais composto está, mas mesmo a sua massa adepta acompanha a equipa, inclusive há até um movimento nos jogos do continente, jogos fora, em que consegue levar também os residentes, estudantes e outros residentes aqui no continente a acompanhar, que sejam adeptos a acompanhar o Clube Sol Marítimo. E, portanto, é um clube que é bom que esteja de regresso à Liga Principal. Agora vai ter que fazer o seu caminho, lutar, ter competência para poder continuar no principal patamar do futebol português, porque será esse, obviamente, para já, o principal e único objetivo desta equipa maritimista, que é a manutenção.
1: Olhando também para o confronto histórico, é muito favorável aos Dragões, 71 vitórias para o Porto, 14 vitórias do Marítimo, 18 empates entre estas duas equipas, sendo que no estádio dos Barreiros o Futebol Clube do Porto não vence há 3 anos e meio, sendo que foi a última vez que jogaram. O Marítimo, sim, esteve na segunda liga. De qualquer forma, Zé Pedro, também já referiste isso, é um campo difícil para quem joga lá como visitante, e por isso, para além da condição do relvado, que olhando assim à primeira vista não parece estar nas melhores condições novamente.
2: Sim, não está, de certeza.
1: Mas é um campo difícil e onde o Porto também já escorregou algumas vezes na história.
2: Sim, é um contexto competitivo complicado para quem joga nos Barreiros. Estes clichês de futebol, nunca é fácil jogar em determinados campos, e este dos Barreiros é efetivamente difícil pelo adversário. Desde logo, eu acredito que o primeiro fator é a competência da equipa da casa, do Marítimo. O segundo fator será sempre o relvado, ou, e ainda valorizo mais, o tempo, o clima em si, a maneira como a atmosfera fica, é muito densa, é difícil muitas vezes respirar, à semelhança do que acontece, por exemplo, nos Açores, no Santa Clara. São locais difíceis de jogar, difícil abordagem. Agora, perdão, as equipas também já estão preparadas para isso, os jogadores têm que ter essa valência também e a competência de poder jogar em diferentes ambientes e diferentes contextos, e portanto quem vai jogar contra o Marítimo vai ter que ter essa preparação prévia para depois em campo poder responder positivamente, e o Porto não vai fugir à regra, ou não vai querer fugir à regra, e estar à altura do desafio difícil, que se prevê difícil. Vamos ver se o Porto tem a competência de simplificar e de

0: continuar na saga das vitórias contra o Marítimo, se vai conseguir contrariar o favoritismo do Futebol Clube do Porto e impor-se dentro do seu reduto.
1: Em relação ao banco do Futebol Clube do Porto, destaque para Chris Smalling, o inglês que estava sem clube depois de ter saído do futebol da Arábia Saudita, chega a custar ao Dragão. Na tua perspectiva, Zé Pedro, era alguém que fazia falta este plantel do Porto? Falou-se muito no fim do mercado da quase contratação ou da proposta que o Futebol Clube do Porto fez às Juventus por Federico Gatti. Não se realizou essa transferência do italiano para o Porto, mas falava-se também muito da questão do Porto não ter tantos centrais prontos para entrarem em jogo.
0: A questão é essa, é que nós continuamos a entender que Perpites de facto não é aposta. Não sei quanto tempo continuará ao serviço do Porto, porque para ser aposta já tinha mais do que oportunidade e tempo de ser lançado efetivamente para jogo e não está a ser, não creio que venha a fazer, mas eu acho que esta contratação, independentemente, não era pelo Perpites, esta contratação é muito fruto de novas complicações da lesão do Neuan Pérez e da não recuperação do Neuan Pérez e, portanto, o Porto, não contando com Perpites como terceiro central, não tendo Neuan Pérez, dispensando e emprestando Gabriel Brás para o futebol holandês, o Internacional Sub-21 português, portanto, ficou ali com uma lacuna. Não consegue Federico Gatti, um homem importante até na dinâmica dos Juventus, que continua a marcar golos decisivos no campeonato italiano e em outro contexto competitivo, acaba por recrutar o Chris Smalling. É um jogador com grande experiência, estava um bocadinho deslocado nas últimas duas temporadas no futebol saudita, acaba por ter volume de jogo, em duas épocas tem 67 jogos nesse campeonato, mas depois olhando para trás é um central com muita experiência, de Roma, de Manchester United fundamentalmente, começa a sua carreira curiosamente nas camadas jovens do Millwall, e depois passa muitos anos, muitas épocas no Manchester, com grande volume de jogo, com qualidade, depois uma incursão no futebol italiano, onde continuou a ter muito jogo, excetuando a última época da Roma, antes da transferência para a Arábia, onde só atuou em 12 ocasiões, mas traz experiência, traz tranquilidade fundamentalmente ao ex-defensivo do Porto.
1: Entretanto, vai iniciar a partida a entrada dos artistas no relvado, o Marítimo e Futebol Clube do Porto, o Marítimo capitaneado por Romain Correia, o defesa central que é capitão de equipa, e Diogo Costa, como é sabido, do lado do Futebol Clube do Porto, sendo que os dois emblemas vão atuar com os seus equipamentos tradicionais, os seus principais equipamentos, os seus trajes mais comuns, o Porto de azul e branco e o Marítimo ali de vermelho e também verde, as cores do clube. Recapitulando rapidamente 11 iniciais, Marítimo com Francisco Vieites na baliza, Igor Julião, Romain Correia, Gábor Zalai e Paulo Henrique, esta é a linha defensiva dos Leões da Madeira. Depois no meio campo, Rafael Guzo e Ibrahim Alani, que é uma estreia absoluta no 11 inicial do Marítimo, do técnico Van der Gaak. A jogar na posição 10 com a camisa 8, Maxime Domingues. À direita, no ataque, Tomás Tavares, formado no Benfica. À esquerda, um dos craques desta formação, Martín Terrón, o ponta de lança, também é espanhol, Adrián Butzke. O Porto, de Francisco Farioli, Diogo Costa na baliza, capitão, como é sabido, Alberto Costa, Jan Bednarek, Jakub Kivior e Francisco Moura, também a titular na partida de hoje, Alga Varela, Wang Inbom e Vítor Froholt, assim é que é, no meio-campo. À direita, William Gomes. À esquerda, o brasileiro Pepe. O ponta de lança é André Silva. Parece que está tudo a postos para, entretanto, iniciar-se esta partida no Estádio dos Barreiros, um estádio com capacidade para 10.500 espectadores, mais coisa, menos coisa, e parece, Zé Pedro, que está, como se diz em bom português, completamente à pinha.
0: Sim, expectável. Como disse há pouco, mesmo sem a presença dos grandes, tem boa afluência para aquilo que é a realidade do futebol português. Indo um dos grandes, mais potencia e normal que arrasta ainda mais gente para ver o espetáculo futebolístico e esteja uma presença massiva nas bancadas dos Barreiros.
1: Capitães de equipa já junto do árbitro da partida, Diogo Costa e também Romain Correia. O árbitro é João Gonçalves, assistido por Pedro Ribeiro e Miguel Martins, que estão a seu lado aqui na escolha de campo e bola. Quarto árbitro, Diogo Araújo, é um jovem árbitro também. Vídeo árbitro, Tiago Martins, também conhecido do adepto português. O assistente do vídeo árbitro, Avar, é André Campos. E, portanto, dentro de poucos momentos, vamos a esse Marítimo Futebol Clube do Porto, um duelo de históricos do nosso futebol, para que se tenha uma ideia, o Marítimo tem 44 presenças na Primeira Liga, portanto é uma das equipas que tem mais presenças no principal escalão do futebol português, sendo que o técnico do Marítimo, Mitchell Vandergag, já enfrentou o Porto em duas ocasiões, registou uma vitória e uma derrota, e veremos o que é capaz de fazer este Marítimo frente ao campeão nacional Futebol Clube do Porto, que com o Francesco Farioli praticamente não sabe o que é perder no campeonato, tem apenas uma derrota para o campeonato desde que chegou ao Futebol Clube do Porto, foi frente ao Casa Pia, num jogo em que o Porto jogou também muito tempo com 10 elementos, e portanto o Farioli conhece muito bem o que é jogar aqui já na Liga Portuguesa, comandar a equipa do Futebol Clube do Porto, mas é um novo desafio, porque Farioli nunca defrontou o Marítimo, e este Futebol Clube do Porto é claramente diferente daquele que há 3 anos e meio, na temporada 22-23, veio ao Estádio dos Barreiros vencer o Marítimo por 2-0, na última vez que estes dois conjuntos se enfrentaram. Depois o Marítimo desceu de divisão e nesta temporada está de regresso à Primeira Liga para se tentar colocar novamente na rota dos grandes anos de glória. Foi campeão da 2ª Liga no ano passado, agora sim autoriza o árbitro, arranca o Marítimo com posse de bola, mas é falsa partida, o árbitro ainda não tinha autorizado e por isso vai ser retomado este pontapé de saída com Tomás Tavares, ele que é lateral direito de origem, parece que hoje vai jogar mais na frente, vai ser ele a dar o pontapé de saída e agora sim, inicia, arranca a partida no Estádio dos Barreiros, o som é da TSF, para já primeiro minuto e é já o Marítimo a tentar aproximar-se da baliza do Futebol Clube do Porto, do lado esquerdo com o Martim Terron, depois vai lá Adrian Butz, que é confusão, junto à linha lateral a bola vai ser cortada, recupera Martim Terron, Alberto Costa, pontapeia contra o espanhol do Marítimo, camisa 10 ganha lançamento, estamos ainda dentro dos primeiros 30 segundos. Marítimo e Futebol Clube do Porto, 8ª jornada da Primeira Liga, no Estádio dos Barreiros, do Marítimo, que tem 8 pontos, o Porto que tem 21, e portanto há aqui uma grande diferença, e o Porto é claramente favorito neste duelo, mas no futebol isso vale o que vale. E para já o Marítimo que tem posse de bola, é do lado direito, atenção, afasta Alberto Costa, depois tenta ganhar o duelo aéreo, o André Silva, mas não consegue, recupera o Marítimo, ali na sua linha defensiva, com a Roma, a Correia, o Luso francês agora toca mais atrás, atenção à saída de bola, arriscada, e atenção que o Marítimo arrisca bastante, há ali um pontapé na frente, depois vai lá Tomás Tavares, fica maltratado o guarda-redes do Marítimo, entretanto o jogo para, porque Zé Pedro, não percebemos bem o que é que aconteceu, a verdade é que Francisco Vietes, o guarda-redes do Marítimo, arriscou bastante, demorou muito a soltar a bola e depois parece ter sido ali tocado pela ponta de lança do Porto, André Silva.
0: Sim, a verdade, a sequência é essa. Depois ali há um esboçar de protestos por parte dos jogadores do Marítimo.
1: Até foi o William Gomes, na verdade.
0: Que a bola depois acaba por sobrar ali para um lance muito perigoso na frente do ataque marítimista. Mas o árbitro interrompeu previamente, portanto, livre a favor do futebol do Marítimo.
1: É cobrado pelo guarda-redes Francisco Viedes, mais um espanhol, são alguns nesta equipa marítimista e também no Futebol Clube do Porto. A bola é levantada para o meio-campo do Futebol Clube do Porto, cortado depois por Bednarek, sobra para o Marítimo. A 2 minutos, a posse de bola para o conjunto da casa, que praticamente ainda não a perdeu. E agora vai tentar ligar na frente, o passe é bom para Martim Terron, mas não chega. O espanhol, bola sai pela linha de fundo, à ponta, pé de baliza. A ideia era boa, Zé Pedro. Pedro, aliás, Paulo Henrique, o lateral esquerdo do Marítimo, a tentar ligar com o Martim Terron. E estava batido Alberto Costa, a bola passou nas costas, de qualquer forma saiu para a linha de fundo. Estava, de qualquer forma, a controlar a equipa do Porto.
0: Sim, a tentar soltar o seu lateral esquerdo numa questão de profundidade e confirma-se que o Marítimo joga com para já de início com uma linha de 4. É o Igor Julião, o lateral direito, depois a dupla de centrais, o Romã e o Zalai, e o Paulo Henrique como lateral esquerdo. E depois uma dupla de pivôs no meio-campo com o Alani, que será o médio mais posicional, soltando Rafael Guzo como segundo médio. Depois na frente destes dois o Domingues, o Máximo Domingues no apoio ao ponta de lança Butzke, à direita Tomás Tavares, já muitas vezes metido por dentro, e à esquerda, a partir da esquerda para dentro também, o Terron. Veremos a estratégia do Marítimo para este jogo.
1: Grande apoio da massa adepta portista no Estádio dos Barreiros, que está completamente lotado, não cabe mais uma pessoa, 10.500 é a assistência para este Marítimo Futebol Clube do Porto em princípio, depois vamos ter os dados oficiais, para já, à pontapé de canto para o Futebol Clube do Porto, é à esquerda do seu ataque, já está ali, agora atenção, que há aqui confusão dentro da grande área, com Bednarek, Rafael Guzo, vai lá João Gonçalves, que é o árbitro da partida, colocar ali algum gelo, porque realmente estão ali picados. Picados Bednarek e também Rafael Guzo, o brasileiro, e o polaco O Baco cumpriu 360 minutos, foi tutelista na pausa internacional ao serviço da seleção da Polónia, ele e Diogo Costa, na seleção portuguesa. O árbitro agora faz ali uma mini conferência, Rafael Guz e Bednarek parece que estão resolvidos. Vamos então ao pontapé de canto, 4 minutos no estádio dos Barreiros, para já empate sem golos, 0 para o Marítimo, 0 para o Porto. Este está o pontapé de canto, cobrado, afasta a defesa do Marítimo, com Gábor Zalai, aí está o húngaro a cortar pela linha lateral ao lançamento à direita. Novamente o foco entre Rafael Guz e também Bednarek, que estão ali no mano a mano. Bednarek é bem mais alto do que Rafael Guz, isso pode ser uma arma, sobretudo porque este lançamento do Porto vai ser basicamente um pontapé de canto com as mãos. Aí está Alberto Costa, movimenta, primeiro posta, afasta o Marítimo, ainda mexe, atenção, a entrada grande área, o sul-coreano Wang Inbom sobra para André Silva, mas está fora de jogo. De qualquer forma, a bola sobra para Francisco Vieites, mas Zé Pedro, já se está a ver que realmente a bola parada pode ser muito útil para o Futebol Clube do Porto nesta partida. Criou aqui não situações de perigo, mas algum frição junto à baliza do Marítimo.
0: E tem sido uma das armas desta equipa de Francesco Farioli, muitas vezes recorre, e com qualidade e muita competência, aos esquemas táticos e bolas paradas. É uma equipa que tem gente alta, tem gente que ataca muito bem esse momento do jogo, e o Porto explora, evidentemente, essa mais-valia. É normal que assim seja, e portanto não vai fugir à regra. Aliás, estes momentos de bola parada são cada vez mais importantes no futebol.
1: A bola pertence ao Futebol Clube do Porto. Estamos com 5 minutos, estádio dos Barreiros, para já Marítimo 0, Porto também 0. Mas atenção, agora ao erro, Francisco Moura dentro da grande área, tenta o cruzamento, não chega. Vítor Froholt afasta a defensiva do Marítimo, que arriscou claramente naquele lance. Foi um corte defeituoso que deixou a bola à mercê de Francisco Moura. O Porto recupera, está à saída para o meio campo de ataque com Jan Bednarek. O polaco tem o seu compatriota ao lado, há mais à esquerda, Jakub Kivior, mas prefere tocar à direita. Ou não, foi falso alarme, a verdade é que a bola chega mesmo a Kivior. O polaco toca para Bednarek novamente, Bednarek para Kivior, agora vai tentar ligar na frente, a bola chega. A PP, o brasileiro formado no Grêmio de Porto Alegre, domina, mas não tem opções de ataque, prefere voltar para trás, temporizar. Ao seu lado está Francisco Moura, prefere abrir tudo. Bom passe para o lado direito, William Gomes, outro brazuca, aí está William Gomes, camisa 7, tenta correr para o corredor central, armar o remate, mas é bloqueado por Maxime Domingues, recupera o Marítimo, mas mal a sair a jogar a equipa de Mitchell van der Gaag. O neerlandês não está satisfeito para já com este início de jogo do Marítimo. O Porto recupera, agora um toque em cima de William Gomes, caiu e há pontapé livre à direita, praticamente em cima da linha lateral. William Gomes pede amarelo, mas Zé Pedro, não parece que se justifique.
0: Um lance corrido entre o Maxime Domingues e o William Gomes, a tentativa de corte. Aliás, o Maxime Domingues queixa-se que não faz falta. Sei o lance, mas para amarelo penso que não.
1: William Gomes fez a sua parte, pediu, o árbitro obviamente estava em cima do lance. Olhando aqui à repetição, até dá a sensação que o Maxime Domingues, se toca em William Gomes, é mesmo ao de leve. De qualquer forma, 35 metros da baliza do Marítimo. Atenção, este pontapé livre do lado direito do ataque portista, levanta o braço direito William Gomes, é o brasileiro que vai cobrar, 7 minutos, atenção, cruzamento muito largo, sai diretamente pela linha de fundo, passa o perigo Zé Pedro. A ideia até era boa, mas a execução saiu muito mal. William Gomes,
0: sim, tecnicamente bateu mal, referias-te há pouco a bola parada, naquela ocasião era um lançamento em lateral, agora foi um livre lateral, foi muito puxado ao segundo posto.
1: E por isso o pontapé de baliza pertence ao Marítimo. O pontapé de baliza, entretanto, já efetuado por Francisco Vieites, o espanhol de Madrid, a tentar colocar na frente. Entretanto, recupera o Futebol Clube do Porto, é muito forte, com Kivior e Bednarek, dois jogadores bem mais altos do que Adrian Butzke. E o Porto recupera, lança-se no ataque, atenção, PP, linha de fundo, chega primeiro, muito bem, Roma Correia vai afastar, ainda recupera o Futebol Clube do Porto, corredor central, a Lavarela liga na frente com André Silva, está muito sozinho, depois até vai ali ao choque com um companheiro, com um colega de profissão, não um companheiro de equipa, porque o jogador era do Marítimo. Recupera o Porto novamente, o Marítimo já com algumas dificuldades em tentar sair para o ataque, agora bem feito, PP de calcanhar, Wang Inbom tenta ganhar aqui qualquer coisa, consegue, o lançamento pertence aos Dragões. 8 minutos para já, sinal mais para o Futebol Clube do Porto. Farioli, equipa totalmente de negro, técnico portista, e vai para já dando bons sinais à sua equipa, vai aplaudindo, vai gesticulando, como é natural no técnico italiano do Futebol Clube do Porto, apenas 37 anos. A bola vai ser colocada no meio campo do Marítimo, ainda o Futebol Clube do Porto a insistir, do lado esquerdo Francisco Moura, e depois depois faltou aqui alguma capacidade a Francisco Moura. A bola estava à mercê do lateral esquerdo do Porto, mas deixou escapar com um domínio imperfeito. Zé Pedro, para já cerca de 9 minutos, mais Futebol Clube do Porto, sem que tenha criado para já grandes situações, mas parece que a equipa de Farielo está melhor.
0: Jogo sem balizas para já, de parte a parte, o Porto naturalmente a dar os sinais de assumir o jogo e assumir as despesas do jogo, sua construção habitual, lenta até numa primeira fase com os centrais a tocar, tentar libertar um dos médios na superioridade e só aí tentar acelerar. Depois de uma pressão sempre alta, individualizando os jogadores do Marítimo, que com bola está a ter dificuldades em ligar o seu jogo, limita-se a despejar para tentar ganhar segundas bolas ou servir o Butz, que é para segurar, coisa que não tem conseguido fazer. E depois, sem bola, o Marítimo tenta ser, lá está, impedir que Varela receba dentro, no corredor central, no espaço interior, e depois ser compacto num 4-4-2. Mas para já é o Porto com mais iniciativa, com mais bola, como era expectável e natural.
1: 10 minutos já percorridos aqui no Estádio dos Barreiros. Marítimo 0, Futebol Clube do Porto também 0, mas sinal mais para a equipa de Francesco Farioli, que tem tido bola, mas não tem criado perigo. De qualquer forma, é claro que o Porto está sempre mais próximo de marcar e de não sofrer se tiver a posse de bola. Em princípio, claro que o futebol depois pode nos surpreender e o Marítimo no contra-ataque até marcar gol. Mas para já não é essa a tendência da partida. 10 minutos, sem golos. No Marítimo, Futebol Clube do Porto domina a seu belo prazer o sul-coreano Wang In-bom. Mais atrás para Kivior, vai tentar o lançamento longo, direto para o ataque, deixa sair a bola Francisco Fietes, mas não, ainda vai lá com a ponta da luva, recupera a posse de bola e é o guarda-redes do Marítimo quem vai colocar a equipa dos Barreiros a jogar. Michel van der Gag, uma imagem do técnico neerlandês deste Marítimo de 54 anos, ele que é ex-adjunto de Erik ten Hag, aliás ganhou uma taça de Inglaterra ao serviço do Manchester United quando estava precisamente na equipa técnica de ten Hag, agora é o técnico principal deste conjunto insular do Marítimo, que neste momento está com 9 pontos, classificação virtual, entrou para esta partida com 8, para já vai somando um empate e vai subir algumas posições, mas em caso de vitória garante provisoriamente o 5º lugar depois do Sporting Braga ter perdido na noite ante em frente ao Sporting por 3 bolas a 1. A bola é recuperada pelo Porto, linha de fundo, Kivior agora atrapalhou-se, a bola sai pela linha lateral, há lançamento para o Marítimo, numa das raras situações em que o Marítimo poderá tentar explorar aqui o ataque. Para já tem sido o Futebol Clube do Porto com bola, o Marítimo recuado, tentar despejar a bola na frente para tentar qualquer coisa, mas não tem estado nada fácil para a equipa de Van der Gag, ainda que o Porto, como disse há pouco o Zé Pedro Marques e bem, não tenha criado nenhuma situação de perigo. A bola é colocada na grande área, atenção, segunda bola, o pontapé defende! Aí está o primeiro remate da partida, é para o Marítimo, encaixa Diogo Costa, mas de repente surge aqui uma janela de oportunidade, Zé Pedro com um remate de fora da grande área de Gábor Szalai numa ressaca depois de um lançamento lateral atento e uma defesa fácil para Diogo Costa.
0: Sim, um lançamento lateral que mais parecia um cruzamento, muito bem puxado, há o corte do Bednarek no coração da área, mas mal protegida a entrada da área do Futebol Clube do Porto e aparece um homem do Marítimo a disparar para o Diogo encaixar com facilidade, mas fica ali o primeiro aviso do Marítimo, que pode, lá está, também ter essa valência e essa competência de na bola parada tentar levar perigo junto à baliza do Porto.
1: Agora o Porto tenta ligar na frente, o In-bom dentro da área, não consegue o domínio, a bola sai pela linha de fundo, mas de repente chance para o Marítimo, num pontapé de fora da área, não é uma grande oportunidade, mas é uma aproximação perigosa e no contra-ataque, na resposta, o Porto também ali falhou o domínio, o In-bom, a bola é puxada, é verdade, foi um bom passe de Bednarek a tentar ligar com o ataque, a bola sai pela linha de fundo, pontapé de baliza para o Marítimo. 13 minutos, 0 Marítimo, 0 Porto, sem oportunidades e apenas um remate à baliza, foi há pouco de ressaca, agora atenção ao atraso, mal efetuado, que qualidade de Francisco Vieites, o guarda-redes do Marítimo, a fazer ali um drible sensacional em cima de William Gomes, arriscado é verdade, mas Zé Pedro, quando corre bem, é sempre um lance muito bonito.
0: É, mas é um risco muito grande. Isto agora é moda, os guarda-redes parece que é quase uma obrigação terem que fazer este tipo de lance, às vezes corre mal.
1: É verdade, não foi o caso, mas de qualquer forma arriscou Francisco Vieites, guarda-redes do Marítimo. É precisamente o conjunto insular que tem a posse de bola, tenta ligar na frente, há um desvio, a bola sai pela linha lateral, lançamento para o Futebol Clube do Porto, conferindo agora na TSF, para já 14 minutos, Marítimo 0, Porto também 0.
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5: Termina em França, o Lille vence por 1-0 o Le Havre, com este jogo a ser marcado por uma lesão aparentemente grave do português Tiago Santos. Com esta vitória, o Lille sobe ao primeiro lugar, igualado com o Mónaco, com 13 pontos. Em Espanha, com 43 minutos, o Barcelona vai vencendo o Getafe por 2-0 e a terminar a primeira parte 0-0 no jogo entre Manchester United e Tottenham para a Premier League. Voltamos ao acompanhamento do Marítimo Futebol Clube do Porto.
1: Um quarto de hora no Estádio dos Barreiros, na Madeira. Para já, 0 Marítimo, 0 Porto, um jogo praticamente sem ocasiões, mas onde para já está a controlar as operações o conjunto do técnico italiano Francesco Farioli. O Porto, que daqui a 4 dias, portanto na quarta-feira, vai até a Sevilha defrontar o Real Betis para a Liga dos Campeões, segunda jornada da fase de Liga. Atenção agora ao Marítimo, do lado direito, o Maxime Domingues, o ex-craque do Gil Vicente, também com passagem pelo Vasco da Gama, solta para Igor Julião, o brasileiro formado no Fluminense, para Maxime Domingues. Atenção, joga-se no lado direito do ataque marítimista, do lado esquerdo, a forma como defende o Porto. Atenção, remate, entra! Para o golo! Marítimo!

0: dos Leões da Ilha. Pontapé encheu-se de fé. Gábor Szalai já tinha ameaçado uma vez. Parece que não fica tão bem na fotografia de Diogo Costa, mas atenção, este pontapé é quase do meio campo do Futebol Clube do Porto. É um remate de muito longe de Gábor Szalai e, conferindo a repetição, não fica nada, nada bem. Diogo Costa, Zé Pedro contra a corrente do jogo, mas já tínhamos dito, o Marítimo já tinha feito um remate por Szalai e agora, aos 16 minutos, consegue fazer o primeiro, muito mal batido. O guarda-redes Diogo Costa certamente pensou que a bola iria para fora, controlou, mas controlou mal. O Marítimo está em vantagem com um gol do meio campo de Gábor Szalai.
1: Primeiro dizer-te que nos últimos momentos o Marítimo conseguiu fazer posse de bola e ter posse de bola instalada em momento ofensivo. Há mérito da equipa insular nessa posse, nessa troca de bolas que faz junto da área do Porto, com propósito. E depois, claramente, o remate do Szalai, e é muito mal batido. O Diogo, que tantas vezes vale pontos e vale jogos e faz defesas excelentes ao serviço do Porto e da Seleção Nacional, o que é certo é que agora é muito mal batido, fica mal na fotografia. É um frango para mim, porque lá está. A linguagem corporal do guarda-redes na repetição dá perfeitamente para ver que ele faz aquele discurso corporal que uma bola vai para fora, levar a bola para fora, só que a bola vai para fora, para dentro, está a controlar, só que a bola foi para dentro da baliza. Portanto, mal Diogo nesta intervenção, bem o Marítimo naquilo que tinham sido os últimos 5 minutos de jogo e dois remates do Szalai, um para o Diogo encaixar fácil, o outro no fundo da baliza azul e branca.
0: O húngaro Szalai faz o primeiro golo da temporada e agora atenção ao Marítimo, novamente arrisca a sair a jogar, dizia eu que... Ui, atenção, mais um erro dentro da área do Marítimo, atenção, André Silva, pode ser o gol do Porto, afasta! A defensiva insular que está a arriscar muito, claramente tentou uma vez sair a jogar, não deu certo e depois insistiu por pouco que não ia dando asneira, mas dizia há pouco, Gábor Szalai, num erro tremendo de palmatória de Diogo Costa, que tantas e tantas vezes deu pontos e deu vitórias ao Futebol Clube do Porto. Desta vez não esteve nada, nada bem, pensou que a bola ia para fora, morreu no fundo das redes e o Marítimo está para já a vencer o campeão nacional Futebol Clube do Porto. 19 minutos e o Marítimo está claramente a crescer na partida, mas não pode dar casas como tentou ou quase dava ainda agora Zé Pedro a sair a jogar. Realmente está com algumas dificuldades, até porque o Porto pressiona alto.
1: Sim, é verdade. Guarda-redes a facilitar um bocadinho, juntamente com o Alan e ali o seu médio mais defensivo. Lá está, é evitável, na perspectiva dos madeirenses, que isto aconteça. Mas deixa-me dizer-te e dar-te nota aqui da maneira como o Marítimo aborda ofensivamente este jogo. É muito inteligente. A saída, muitas vezes a três, com os dois centrais a abrirem, o Alan e a baixar, projetar claramente os laterais e depois o Terron e o Tomás Tavares por dentro, muitas vezes a juntar e obrigar os laterais do Porto também a virem dentro, e o Varela que baixa na linha de 5 entre o Francisco Moura e o Kivior, ou seja, entre o central da esquerda e o lateral esquerdo do Futebol Clube do Porto. É aí que encaixa Varela, mas o Tomás Tavares e o Maximo Domingas e o Terron têm sido muito inteligentes nos espaços que encontram, ou seja, nas laterais e nas costas dos dois médios centros do Porto, do Froholt e do Wang, quando o Marítimo está em posse. Portanto, conseguem encontrar esse espaço e têm conseguido ligar por dentro, o que é mérito da equipa do Marítimo e estratégia.
0: 20 minutos, surpresa nos barreiros, 20 minutos, 1-0. O Marítimo a vencer o Futebol Clube do Porto num grande, grande erro de Diogo Costa, que não estava propriamente a controlar o lance, como o guarda-redes internacional português pensaria. Deu aquela... como quem diz, está controlada, a bola vai sair, mas de repente morreu no fundo das redes e por isso o Marítimo está a vencer. E agora atenção, esta entrada em cima de Paulo Henrique, lateral esquerdo do Marítimo. Estou à espera da repetição para perceber se foi algo mais grave e que merece a atenção do vídeo-árbitro. Está muito queixoso, atenção, o lateral esquerdo da equipa insular, e muita pressão em cima do árbitro João Gonçalves, não só dos atletas do Marítimo, mas também dos do Futebol Clube do Porto. É ali um pisão de Froholt no pé esquerdo de Paulo Henrique. Zé Pedro, uma entrada não muito bonita.
1: É uma dividida, provavelmente para cartão amarelo, mas não sei o que é que o árbitro dá.
0: Parece que não dá cartão. É, manda seguir, não há cartão, a bola pertence ao Futebol Clube do Porto, lançamento à direita. 21 minutos e está a vencer o Marítimo, está melhor nos últimos minutos. A equipa de Mitchell van der Gaghe, o Futebol Clube do Porto, que já não visita a Madeira há 3 anos e meio, na altura, na época 22-23, foi a última vez que estas duas equipas se defrontaram. Depois o Marítimo andou pela segunda divisão e agora está de regresso ao principal escalão do futebol português e a defrontar o campeão nacional. De resto, Marítimo, esta temporada já defrontou o Benfica. Aqui nos Barreiros, perdeu por 3-0, mas para já está a bater o pé perante o campeão nacional Futebol Clube do Porto. A bola com a pé na areca e está o polaco, encontra mais à frente Alberto Costa. Apareceu o médio, estava ali no corredor central, está com dificuldades. Neste momento o Porto tenta ligar na frente, jogo direto, o Bednarek vai lá para o gol, ainda sobra a segunda bola, William Gomes, atenção, pontapé, desvia e dá pontapé de canto, 22 minutos, no Porto a tentar reagir, as coisas não estão fáceis para o conjunto de Farioli e agora a pontapé de canto, sem tempo a perder, a equipa azul e branca, que para já tem 7 jornadas, 7 vitórias, 21 pontos, liderança isolada, mas isto rapidamente muda, porque o Marítimo está a vencer. Do lado direito, o William Gomes, que renovou agora recentemente com o Porto até 2031, fica blindado com uma cláusula de rescisão de 100 milhões de euros. Passa a ser também um dos mais bem pagos do plantel portista. Atenção, cruzamento, William Gomes afasta. Francisco Vieites, pela lateral, a bola vai ainda pertencer ao Futebol Clube do Porto à esquerda. PP, Internacional A pela seleção do Brasil, formado no Grêmio de Porto Alegre, também unido na região sul do Brasil, porque fez história ao serviço do Clube Gaúcho. PP, Francisco Moura, Moura para PP, na verdade é para Alberto Costa, agora sim, PP, um dos mais inconformados para já, sempre com muita posse de bola, agora tenta ligar o Porto, coloca na grande área, mas fácil, para Francisco Vieites, 23 minutos, o Porto para já não está a conseguir responder da forma que pretenderia, não tem qualquer remate enquadrado e situações nem vê-las. O Marítimo, se olharmos para o contexto da partida, não tem mais bola provavelmente, mas está a conseguir equilibrar a posse e já tem um gol de vantagem, que é algo muito importante para o conjunto insular. Está de regresso à Primeira Liga, 3 temporadas depois. Bola para o Marítimo no seu meio campo defensivo. Maxime Domingues toca com o Roma Correia, usa o francês, capitão de equipa. O seu irmão António Correia também joga na Primeira Liga, é defesa do Académico de Viseu, que já defrontou o Marítimo esta temporada, empataram a 2. A bola, atenção, chega ao ataque do Marítimo, bem feito, Tomás Tavares, linha de fundo, busca cruzamento, pode ser e não entra. Atenção ao Marítimo, cruzamento à direita, Zé Pedro e depois falha a finalização Butzke, mas por pouco que a bola não acaba no fundo da baliza, seria um autogol de um central do Porto.
1: Sim, eu acho que foi, a jogada é do Butzke aqui à direita, Afonso, eu acho que é mesmo o Terron que vem do lado de lá, da esquerda para dentro, e complica ali a vida aos homens do Porto. Mas mais uma vez, o Marítimo a conseguir jogar dentro do bloco do Porto. É muito simples este processo do Marítimo, mas está a ser eficaz quando instalado em momento ofensivo. E volto a dizer, Tomás Tavares, Maxime, são muito importantes porque estão a encontrar os espaços fundamentais para depois construir jogo e os apoios, tirar os dois centrais do Porto do corredor central e pô-los desconfortável, ou seja, a jogar perfilados de lado. E aí os jogadores do Porto, os centrais do Porto, têm mais dificuldades em ser tão acutilantes ou tão seguros como efetivamente são no jogo frontal. E depois o Butzke ganha a linha de fundo ao Kivior, faz o cruzamento e o Terron por pouco não fez o segundo.
0: 24 minutos para já, Marítimo a vencer o Futebol Clube do Porto. Froholt lá direito, cruzamento mal, está a sair mal os cruzamentos ao conjunto de Farioli e a estatística mostra para já 2 remates para o Marítimo, 1 para o Porto, mas os dois do Marítimo são perigosos porque são os dois enquadrados. E o do Porto foi um remate desviado de William Gomes, que depois deu canto, revendo aqui a repetição, é exatamente o que o Zé Pedro disse há pouco. Butzke, quem aparece ali como extremo, cruza e há ali uma palmada de Diogo Costa que envia a bola contra o seu colega de equipa e a bola com alguma sorte não acaba no fundo da baliza. Agora o Porto, atenção, PP, lado direito, pode ser, William, o pontapé, corta o Marítimo, mas o último a tocar é mesmo William Gomes. Ali cerra o punho o Paulo Henrique como se um gol se tratasse, porque de repente Zé Pedro, o Porto encontra um espaço no corredor central e valeu literalmente o corte de Paulo Henrique, porque aquela bola de William Gomes ia à baliza.
1: Sim, e era um lance de grande perigo para a baliza do Marítimo. naquele remate banana do William, o característico, mas já dentro da grande área. Mas é o mérito, é do PP. Faz uma arrancada, uma diagonal em progressão com a bola da esquerda para o meio e encontra no corredor contrário o seu companheiro de equipa livre.
0: Já vamos conferir tempo e resultado na TSF, 26 minutos, Marítimo 1, Porto 0, ataca a equipa da casa, afasta Alberto Costa e recupera novamente o Marítimo. Está instalado neste momento no meio campo defensivo do Futebol Clube do Porto. Ibrahima Algani, pela primeira vez titular, tem apenas um jogo esta temporada, para além deste, cumpriu 17 minutos em Barcelos, frente ao Gil Vicente, na última jornada, e depois disso, 20 dias, por causa da pausa internacional para as seleções. Algani agora perdeu o posse de bola, recuperou o Porto dentro da sua grande área com Jakub Kivior. Solta mais atrás para um dos homens que está em destaque com a negativa na partida para já, que é Diogo Costa, está literalmente ligado ao gol do Marítimo num erro colossal do guarda-redes portista. Tenta reagir o conjunto Farioli, corredor central, atenção André Silva, não sabe o que fazer com a bola, agora sim, bem feito, Alberto Costa, o pontapé defende! Grande defesa de Francisco Vieites. Já lá vamos, porque ainda mexe para o Futebol Clube do Porto, lado direito, cruzamento contra a muralha defensiva do Marítimo. Vai mexendo, ainda dentro da grande área, corta, Rafael Guzo a pontapé de canto, Zé Pedro, boa defesa de Francisco Vieites, na melhor ocasião do Porto em toda a partida.
1: Sim, com o André Silva a baixar, a conseguir ligar e encontrar a profundidade do Alberto Costa a vir de trás, rematado pé esquerdo. É uma grande defesa do Vietas com a luva direita a impedir o gol do empate do Porto, que agora sim consegue reagir à desvantagem, coisa que ainda não tinha feito.
0: Está a tentar apertar o Marítimo. 0 cantos para o Marítimo, 3 para o Porto. Nesse particular, o Porto está claramente melhor, está a tentar reagir ao gol sofrido, ao minuto 17. Aí está o canto, atenção ao desvio, mas fácil para as mãos de Francisco Vieites, conferindo na TSF 28 minutos, para já, Marítimo 1, Porto 0.
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5: Em Itália, com 70 minutos, o Inter vai vencendo o Parma por 3-0. E na Alemanha, em tempo de intervalo, goleada do Leipzig sobre o Frankfurt, 4-0. Hat-trick de Christopher Nkunku.
0: Nos barreiros, Marítimo 1, Futebol Clube do Porto 0, 29 minutos. Estamos mais coisa, menos coisa, a 15 do fim do primeiro tempo. E para já, o Porto a tentar reagir à desvantagem que se vai verificando desde o minuto 17, quando o Gábor Szalai, o central húngaro deste conjunto do Marítimo, pontapeou do meio da rua e viu o Diogo Costa controlar mal a direção da bola e, portanto, ela acabou no fundo das malhas defendidas pelo guarda-redes internacional português. Mas Zé Pedro Marques, comentador TSF, está-se a ver de repente um Porto que está a tentar acordar para a vida e desfazer esta desvantagem criada desde há cerca de 10 minutos.
1: Sim, que o Porto até entrou com iniciativa de jogo, como dissemos, a ter mais bola, mas o que é certo é que o Marítimo foi paulatinamente dando sinais que queria também jogar, fundamentalmente quando tem bola controlada em momento ofensivo, e consegue partir e quebrar a primeira fase do Porto na pressão, e quando instalado no meio campo azul e branco também consegue jogar, fruto do que já fomos adiantando, as movimentações muito boas do Maxime, do Tomás Tavares e do Terron, principalmente a jogar entre linhas, a ligação depois do Aina na construção a 3 e do Guzo que vai controlando posicionalmente. Agora o Porto, claro que reagiu, tem duas aproximações, uma delas com muito, muito perigo, uma grande defesa do Vietas. Mas nota também aqui para a exibição do Butzke, do ponta-de-lança do Marítimo. Está a fazer um jogo muito interessante, a baixar bem para ligar, a dar sempre uma solução de passe e um ponto de apoio à sua equipa, e depois sempre perigoso quando procura situações de 1-1 e roda com os apoios para a baliza do Porto.
0: Claramente, sinal mais na caderneta para o ponta-de-lança Adrian Butz, que não foi tão feliz em Guimarães, ao serviço do Vitória. Tinha-se destacado na Primeira Liga pelo Passos de Ferreira, fez muitos golos na temporada em que esteve ao serviço dos Castores, depois, como referi, não tão feliz em Guimarães e agora, desde o período em que o Marítimo estava na segunda liga, com Adrian Budzke no ataque e sempre em evidência a fazer vários golos e hoje a fazer uma partida muito interessante, para já com 31 minutos. O Marítimo vai batendo o pé ao campeão nacional Futebol Clube do Porto. Agora Budzke não conseguiu aguentar, também não é fácil. É verdade que Budzke está a fazer um bom jogo, mas mais valor isso tem, porque Jan Bednarek e Jakub Kivior são os defesas centrais do Porto, portanto, missão muito dura para o avançado espanhol, que está a fazer para já 31 minutos de qualidade. Terron vai tentar ligar na frente, na verdade era Guzo, para Tomás Tavares, linha de fundo, cruzamento muito bombeado, esta vai ficar fácil para Diogo Costa, ele que esteve na origem do 1-0 do Marítimo. Surpreendente, mas a verdade é que foi um remate do meio da rua de Gábor Zalai, o central húngaro desta equipa do Marítimo, ao minuto 17, e Diogo Costa, a pensar que a bola iria para fora e que estava a controlar, acabou por ver a bola entrar na sua baliza e por isso desde os 17 o Marítimo está a vencer e o Porto conseguiu reagir há pouco com uma grande defesa de Francisco Viedes após remate de Alberto Costa de pé esquerdo, apesar de ser o lateral direito. Bola com Pepe, parece ter havido ali falta em cima do homem do Marítimo, tenta ligar Pepe na frente, não chega Vítor Froholt e está caído Igor Julião. Faltar aqui algumas ideias ao Porto neste momento, com muitas vezes a procurar aqui a ligação direta meio campo ataque. Neste caso foi Pepe, conseguiu desenvencilhar-se de Igor Julião. Havia falta, é verdade, havia falta, mas de qualquer forma Pepe depois tentou encontrar bem Vítor Froholt, mas era uma bola muito puxada para o internacional dinamarquês, pontapé de baliza para o Marítimo, mas continua caído Igor Julião. Vimos a repetição, Zé Pedro, é ali uma mão na face.
1: É, uma mão na face do Pepe a rodar, a tentar tirar e a conseguir atirar o Igor Julião da jogada. E depois, na sequência, uma coisa que é uma ação do Porto, que é padrão desta equipa, que é o Pepe ter bola e olhar na frente para ver a entrada e o ataque à profundidade dos interiores do Porto. Neste caso foi o Froholt, que atacou a última linha. Há pouco tinha sido o Bednarek a tentar fazer esse mesmo lance para procurar o Wang. Também é um movimento padrão da equipa do Porto, quando não há muita solução ou criatividade, há sempre alguém, ou os interiores ou os extremos, que vão atacar a profundidade. E aí, ou os médios ou a primeira linha do Porto atrás, consegue pôr a bola nesse espaço para solicitar esse mesmo movimento dos seus companheiros de equipa.
0: 33 minutos no estádio dos Barreiros, continua caído Igor Julião, lateral direito do Marítimo. Vão fazendo a festa os adeptos da equipa insular, que em caso de vitória vão subir provisoriamente ao quinto lugar. Tem para já 8 pontos o Marítimo, esquecendo este jogo, se vencer faz 11 e portanto consegue chegar ao top 5 da Liga Portuguesa, enquanto o Porto ainda não sabe o que é perder pontos. São 7 jornadas, 7 vitórias para a equipa de Farioli, que neste momento está muito mais apreensivo no banco, não está a esticuar tanto, mas está claramente mais pensativo, a ver a sua vida andar para trás, porque é uma derrota que pode mexer aqui com as contas, e o Porto se calhar não estava a contar com 0, mas ainda estamos muito longe do final da partida e o Porto está a tentar reagir, mas fica essa nota, Farioli um pouco mais pensativo no banco dos azuis e brancos.
1: Está fora o Igor Julião, Marítimo com 10, tem que esperar aqui um minuto para poder entrar. Regras. Baixa Tomás Tavares para a lateral direito, a sua posição de origem. Maximo Domingas fecha o corredor direito, Marítimo num 4-4-1 de circunstância.
0: Atenção ao Porto, cruzamento, pode ser, corta! Rafael Guzo, que corte incrível do médio do Marítimo, é praticamente em cima da linha de golo, eu não sei não, se a bola não entraria,
1: era para golo.
0: Atenção a este corte, André Silva a desviar ali dentro da grande área e é por muito pouco, não estivesse lá o jogador do Marítimo e estaríamos a falar do um igual neste Marítimo Porto. 35 minutos, está a tentar apertar a malha claramente nestes últimos minutos o Porto. Farioli pede que a equipa suba e tenta aproveitar esta bola parada com as mãos, no fundo é um canto, mas é um canto com as mãos porque tenta aproveitar o Porto da forma que dá, coloca na grande área, a bola ainda movimenta, afasta o Marítimo, mexe para o Porto, Alga Varela, entrada grande área, ganha a primeira, a segunda, depois André Silva, bom trabalho, parece pé vole e depois agora sim afasta o Marítimo, mas ainda sobra sem falta, está Pepe, corredor central, picou, bem feito, Francisco Moura dentro da área, corta, Tomás Tavares, o lateral direito, 35 minutos, agora o Porto com uma situação muito interessante nesse cabeceamento, esse desvio de André Silva, que quase parava no fundo das malhas, valeu o corte providencial do homem do Marítimo, praticamente em cima da linha de golo. O Porto ainda tem bola, André Silva, corredor central, a Lavarela atrapalha-se com a bola e depois comete falta. Estava encontrada, a bola ainda entra. Depois, na sequência do lance, entra dentro da baliza, um bom remate de Alberto Costa, mas já não contava. E Zé Pedro sai o primeiro cartão amarelo da partida, é para a Lavarela, porque ele estava com a possibilidade de visar a baliza do Marítimo, atrapalhou-se com a bola e acabou por perdê-la. Tentou recuperar, cometeu falta. Uma falta ainda à saída da grande área do Marítimo, mas que podia dar aqui um contra-ataque.
1: É isso, foi mesmo por isso. Uma falta em cima do Terron. Ele atrapalhou-se um bocadinho ali com a bola. O Varela não controlou bem o primeiro toque orientado. E agora na repetição vemos aqui o corte do Guzo. Era um lance muito perigoso. O guarda-redes não estaria mais no lance. Ainda havia ali mais um jogador do Marítimo nas costas, mas é um lance perigoso, claramente perigoso.
0: Atenção ao Marítimo, tenta a bola nas costas, há ali um toque na perna, talvez nas costas de Alberto Costa, e por isso há agora pontapé livre para o Porto. 37 minutos, conferindo uma vez mais na TSF, Estádio dos Barreiros, Marítimo 1, Futebol Clube do Porto 0.
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5: Em Inglaterra, com 52 minutos, 0-0 no Manchester United-Tottenham. E com destaque para o facto de Bruno Fernandes ser titular no United, Diogo Dalot suplente no Tottenham, Mateus Fernandes está no banco. Em Espanha, em tempo de intervalo, o Barcelona vai vencendo por 2-0 frente ao Getafe. João Cancelo está no banco do clube blaugrana.
0: 38 minutos no Estádio dos Barreiros, para já mantém-se esse resultado trazido desde o minuto 17. Marcou Gábor Szalai num erro de palmatória de Diogo Costa e por isso o Marítimo para já está a vencer o campeão nacional. Há pouco houve uma aproximação perigosa e um corte Zé Pedro Marques no limite de Bednarek.
1: Sim, uma perda de bola do Alberto Costa no corredor central, depois o Butz que é novamente a sair bem. O passe depois, a ligação para o Terron é que não foi a melhor e permitiu com mérito também o Bednarek efetuar o corte.
0: Aí está o pontapé livre para o Marítimo, movimentado dentro da grande área do Porto, afasta André Silva, qual defesa central, qual que é? O ponta de lança dos Dragões que vai ali ao coração da grande área afastar este lance. Ainda mexe para o nigeriano Ibrahim Aldani, o médio do Marítimo que hoje está a jogar pela primeira vez como titular no conjunto insular. Para já está ali a fazer um jogo competente, sem grande destaque, mas está a fazer o que lhe compete. Marítimo com posse de bola, Butzke, ganha o espanhol, bem feito, atenção, Martín Terron, outro espanhol, que sociedade é esta? Atenção, pontapé contra! Wang Inbom estava no sítio certo, o sul-coreano do Porto, ainda mexe Marítimo, Butzke, agora parece um autêntico lateral direito, quem sobe na ala é Tomás Tavares, está a jogar naquele posicionamento, o lateral formado do Benfica, Terron, cruzamento, muito mal. Sai pela linha de fundo, mas novamente Zé Pedro, bem o Marítimo, a conseguir explorar aqui algumas debilidades e vê-se que com bola é uma equipa com claras capacidades.
1: Quando instala em momento ofensivo tem tido mérito, é mérito também do Marítimo em conseguir jogar nos espaços, procurar os espaços dentro do bloco do Porto e provocá-los. Continuo a dizer, as movimentações e a mobilidade do Butz que é muito bem a ligar, e depois o Tomás Tavares também a fazer um jogo muito interessante, o Maxime e o Terron a conseguirem estar com sinal mais e portanto vão criando dificuldades à defensiva e ao processo defensivo do Futebol Clube do Porto.
0: O relvado, com o passar dos minutos, vai ficando cada vez mais degradado. Vê-se ali algumas falhas claras neste relvado dos estádios do Barreiro, que sofreu algumas críticas durante a semana, até do presidente do Futebol Clube do Porto, André Vilas Boas. Agora o Porto ataca do lado direito, o Wang Inbom está caído no relvado, foi pisado há pouco, mas agora ele sim, agora vai junto ao árbitro, João Gonçalves, abre os braços, protesta, dizendo que se calhar era um lance para amarelo para Guzo. Mas o árbitro deu a vantagem, o Futebol Clube do Porto atacava do lado direito, como dizia, mas entretanto perdeu a posse. Lançamento Marítimo, estamos a 5 do fim do primeiro tempo e mantém-se esse resultado desde os 17, quando marcou Gábor Szalai, para já Marítimo 1, Futebol Clube do Porto 0. Que trabalho, bem feito, Butzke, está a encher o campo, este ponto de lança espanhol. Agora tenta a tabela, não consegue, sem falta, recupera o Futebol Clube do Porto. Sai para ataque, corredor central, ultrapassa a linha divisória, Wang Inbom, bem feito pelo sul-coreano, ex-Feyenoord, solta mais atrás, agora o Porto perdeu aqui alguma tração. podia tentar explorar.
1: Desculpa interromper-te, mas esta é da nota, é do trabalho novamente do Butzka. Está a jogar bem o ponta de lança do Marítimo. Muito importante na estratégia marítimista.
0: Dizia eu há pouco que o Porto podia ter aproveitado de outra forma aquele lance à esquerda, mas faltou gente. Entretanto, a bola recuada até ao setor da defesa e o Porto agora sim tenta instalar-se novamente e se calhar definitivamente até ao fim do primeiro tempo no meio campo defensivo do Marítimo. Porto precisa urgentemente de procurar o empate e o Marítimo o contrário. Portanto, segurar esta vantagem até ao intervalo, que seria importantíssimo para o conjunto insular. Mas o Porto tem bola, atenção, bem jogado, caiu na área, pede-se penalti, mas diz que não. O árbitro da partida, não há nada. Alberto Costa ainda esboçou um protesto, mas o Zé Pedro, limpinho.
1: Penso que ganhou a posição, é normal este lance, o Alberto quer atacar ao corte ali do jogador do Marítimo na frente para ganhar o posicionamento e não, na minha opinião, não há nada.
0: Vence o Marítimo 1-0, 41 minutos. Um jogo que já teve uma grande situação para o Marítimo, mais uma outra aproximação. A grande situação é o golo, portanto deu 1-0. O Porto também já teve ali na resposta uma enorme defesa de Francisco Vieites, o guarda-redes espanhol do Marítimo, que fez uma intervenção espetacular ao remate de Alberto Costa com o pé esquerdo. Mas desde então o Porto teve mais uma situação clara, que é um corte em cima da linha de Rafael Guzo após cabeceamento de André Silva. E agora está a tentar reagir até ao fim do primeiro tempo. Alberto Costa, atenção, segundo posto, cabeceamento, defende, a recarga e marca! Marca o Futebol Clube do Porto! Vítor Fronholt, na recarga! Gol!
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0: É Vítor Fronholt aos 42 minutos a fazer o gol do empate, o segundo da conta pessoal no campeonato, e aí está a resposta. Antes do intervalo, primeiro o cabeceamento dentro da grande área de Francisco Moura, a enorme intervenção milagrosa de Francisco Vieites, mas depois o guarda-redes do Marítimo nada pôde fazer para evitar a recarga de Fronholt no sítio certo, hora certa. Agora, Marítimo 1, Futebol Clube do Porto 1, marcou o Fronholt e temos para já empate aos 43 minutos.
1: É, um lance em que o Futebol Clube do Porto tem competência para chegar ao golo. Há aqui uma má ação defensiva, primeiro no corredor esquerdo marítimista defensivo, ofensivo à direita ao Porto. O Alberto a tirar o cruzamento ao segundo posto, é o lateral do lado oposto que ganha no ar, um má posicionamento, uma má abordagem de Tomás Tavares, ficou preso nas costas do Francisco Moura, em vez de ganhar o espaço pela frente, e depois o guarda-redes faz uma defesa que até se calhar acaba por ser uma assistência na consequência da defesa para o Vítor Fronholt, porque se não está lá o guarda-redes, estava um homem do Marítimo que ia cortar a bola de outra forma nas suas costas, mas lá está, é mesmo assim, o guarda-redes do Marítimo fez a defesa que acaba por sobrar para o Fronholt, que neste tipo de lances aparece sempre ali, vindo de trás, um movimento vertical também comum do dinamarquês do Futebol Clube do Porto, a atacar a profundidade e a atacar a zona de finalização.
0: E o Porto quer a remontada ainda no primeiro tempo, atenção, em Inbom, dentro da grande área, sobra para um homem do Marítimo afastar, Marítimo agora a ser encostado às cordas claramente, mas há pouco dizia, e bem, José Pedro, não fosse Francisco Vieites, estaria outro homem ali em cima da linha, penso que o Paulo Henrique, para afastar a bola, mas Vieites não poderia adivinhar,
1: claro.
0: Não ia arriscar deixar a bola passar, portanto fez a defesa. Fronholt também inteligente no sítio certo. Mais posse de bola para o Porto, 56%, aliás, 44% para o Marítimo, e o Porto acordou de vez para a vida neste primeiro tempo, teve ali duas grandes situações, e agora o gol aos 42 minutos por Vítor Fronholt, o dinamarquês, para já a conseguir o empate para os azuis e brancos. Marítimo agora a ser claramente encostado às cordas, recupera o Porto uma vez mais, PP, grande área, tenta fazer o drible, caiu sem falta, ainda Wang Inbom, Fronholt já fez um, quer procurar o Bis, mas neste momento o mais lógico seria soltar a bola atrás, é precisamente isso que acontece. Fronholt estava desacompanhado, ainda sobra para Wang Inbom, cruzamento, passa por toda a gente, sai pela linha de fundo, estamos em cima do minuto 45, veremos entretanto o tempo mínimo adicional. Há pouco o PP fez um drible bonito, um túnel em cima de Tomás Tavares, mas depois não deu sequência ao lance. A bola sobrou para Wang Inbom, que cruzou, mas a bola saiu mal ao sul-coreano, saiu para a linha de fundo, à pontapé de baliza para o Marítimo, que agora, claro, vai tentar, da forma que der, aguentar este resultado até ao intervalo. é o mais lógico. 45 minutos, vai subir a placa, não conto com um tempo de compensação propriamente avultado. Veremos então quantos minutos mais teremos neste primeiro tempo. O estádio dos Barreiros, da Casa do Marítimo, completamente cheia. Muita gente, um estádio com capacidade para 10.500 espectadores. Provavelmente será essa a casa, ou muito próximo disso, que estarão a assistir para já este Marítimo 1, Futebol Clube do Porto 1. Confirma-se apenas um minuto neste primeiro tempo e já passaram cerca de 30 segundos, portanto, mais meio minuto e será finalizada a primeira parte, mas para já Marítimo tem um lançamento a seu favor. Vai ser um lançamento esforçado de pontapé de canto, caiu Bednarek, sem falta, corta o Porto e ganha o canto Marítimo. Atenção, a primeira parte muito provavelmente vai terminar com o Marítimo a tentar ameaçar a baliza de Diogo Costa. Cortou o Bednarek, ficou ali a protestar uma falta, seria muito ao leve, é ali um toque nas costas de Paulo Henrique, mas o árbitro estava próximo, o senhor juiz João Gonçalves, diz que não há falta, cortou a defensiva do Porto e, portanto, há pontapé de canto para o Marítimo, é à direita, vai ser o último lance. Agora sim, 46 minutos, já passa da hora, está o Marítimo, o desvio, primeiro posto, ainda sobra, corta o Porto com o William Gomes, ainda a ressaca, atenção, e agora o Julião por cima. O remate de ressaca passa por cima e termina o primeiro tempo no Estádio dos Barreiros, para já. Empata 1 entre Marítimo e Futebol Clube do Porto. Zé Pedro marcou primeiro a equipa em Soar, mas depois claramente um Porto que foi crescendo na partida, a somar algumas situações e aos 43 minutos, com alguma justiça e com mérito, a chegar ao empate.
1: Acabamos por aceitar o resultado, mas um jogo muito difícil para o Futebol Clube do Porto, que na minha opinião está com um déficit de criatividade. Ou seja, as coisas não estão fluídas, há mérito do Marítimo naquilo que é o seu posicionamento defensivo, a tentar impedir ao máximo o jogo interior do Porto e elevar que o Porto jogue por fora. Acaba por ser num desses movimentos que o Porto faz o seu gol, num cruzamento à direita do Alberto a servir o lateral do lado oposto, o Francisco Moura, para depois a recarga do Froholt, que aparece sempre e muito bem em momento em zona de finalização com vertical, com movimento vertical junto à baliza adversária. Mas atenção, que o Marítimo, quando instalado em momento ofensivo, consegue jogar e consegue explorar muitas vezes e pôr a nu algumas deficiências da equipa do Porto, nomeadamente quando arrasta os seus centrais para posicionamentos mais lateralizados. Nota para a exibição do Butzke, do Tomás Tavares no momento ofensivo, apesar de no momento defensivo, no golo, ter estado um bocadinho mal, porque não cobriu o espaço interior relativamente ao Francisco Moura, também o Máximo Domingas e o Terron.
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0: Já voltamos ao acompanhamento do Marítimo Futebol Clube do Porto em tempo de intervalo 1-1. Por agora, conferimos as notícias que marcam a atualidade com Ana Maria Ramos.
1: De chave na mão, o protesto de centenas de pessoas esta tarde em Lisboa, no Porto e noutras cidades do país. A manifestação contra a crise na habitação e o aumento do custo de vida juntou pessoas de várias classes etárias, também movimentos, ativistas, partidos e queixas não faltaram.
2: Estou-me a juntar a esta manifestação porque infelizmente também vou ficar sem casa. Sou uma família monoparental e neste momento os herdeiros do meu senhorio venderam o prédio, venderam por um balúrdio e vão fazer mais um alojamento local na cidade, deixando-me a mim sem casa, ao meu filho, às minhas vizinhas, que já são pessoas de certa idade, vão ficar também numa situação sem casa e neste momento não temos qualquer resposta por parte nem da Câmara, nem da Junta de Freguesia.
3: E pessoas da minha idade que estão há 20, 30 anos em casas alugadas estão a ter ordem de despejo para aumentarem os preços.
4: Não dá mais para viver assim, porque realmente o custo de vida, globalmente considerado, é muito superior àquilo que nós oferimos como salário, é muito superior às possibilidades. E portanto muitas pessoas sobrevivem.
3: Há este problema da habitação. Desde os jovens que não conseguem nem dinheiro para alugar uma casa, muito menos para comprar.
4: Assim, e acabamos de ter uma semana legislativa em que o nosso governo conseguiu a proeza de ainda agravar mais as condições da habitação.
3: Nem dinheiro para alugar uma casa, muito menos para comprar. Tenho que ficar em casa dos pais.
1: É o ambiente das manifestações em Lisboa e no Porto, aqui registado pela SIC Notícias. Há um cartão vermelho do PCP, da Iniciativa Liberal, ao Orçamento do Estado de 2027. O Partido Comunista já tinha anunciado o voto contra, depois de classificar o documento como um frete ao capital e um desastre para o país. Este sábado, o secretário-geral comunista não poupou farpas ao PS pela abstenção anunciada e na manifestação de solidariedade com a Palestina em Lisboa, Paulo Raimundo classificou a proposta de lei do Governo como treta.
5: Porque é um orçamento que faz opções. Quando o Governo diz que não há margem no orçamento, desculpa a expressão um bocadinho grosseira, é uma treta, porque há margem. Porque o mesmo Governo, se não gastar 1.700 milhões de euros em benefícios fiscais, se não der 1.700 milhões de euros também às parcerias público-privadas, se não pegar metade do orçamento do Serviço Nacional de Saúde e entregar àqueles que fazem da saúde um negócio, se em vez de reduzir o 1% no IRC, e queira aumentar as propinas em 3%, se fizesse outras opções, havia margem para custo de vida, havia margem para baixar os custos dos alimentos, dos combustíveis, da habitação. É uma questão de opção. E aquilo que me escandaliza mais não é tanto a opção do Governo, que já sabemos, é aqueles que, pelos vistos, estão disponíveis para acompanhar essa opção.
1: Jana Rantré, da Iniciativa Liberal na Madeira. Mariana Leitão voltou a dizer que a proposta de lei do Governo do Orçamento do Estado não prevê uma descida robusta de impostos, nem um travão efetivo ao crescimento da despesa pública.
6: É um orçamento que mantém a mão no bolso das pessoas, é um orçamento que mantém todo o esforço em cima das pessoas, em cima das famílias, em cima das empresas, mantém uma carga fiscal muito elevada, continua a aumentar a despesa, sem que se veja absolutamente melhoria nenhuma nos serviços públicos. Portanto, vai completamente ao contrário daquilo que seria desejável para o país, daquilo que o país precisa, daquilo que as famílias precisam neste momento, que era existir um maior alívio fiscal, nomeadamente no âmbito do IRS, do Imposto sobre o Trabalho, em que este pequeno alívio que o Governo deu agora, estamos a falar de 1 euro para quem ganha 1.000 euros, claramente não dá absolutamente para nada e, portanto, era preciso haver efetivamente uma descida substancial dos Impostos sobre o Trabalho.
1: Do Funchal para Lisboa, em defesa da posição do Partido Socialista, Carlos César rejeita a ideia que o PS esteja a dar um cheque em branco ao Governo, com a abstenção no orçamento, e avisa que para o ano a história pode ser diferente.
7: Em tese, as legislaturas devem ser completas, mas o Partido Socialista referencia muito a sua posição em relação a esse orçamento, visto que é que não concorda com este orçamento, referencia muito a sua posição de abstenção na necessidade de não correr riscos no país face às ameaças que no plano externo estão aqui bem próximas. Não sabemos se daqui a um ano essas condições se mantêm ou não e se será necessário ou não ter uma atitude mais rígida em relação à abordagem do orçamento.
1: São declarações do presidente do PS no final da Comissão Política do Partido. Pouco depois, no mesmo local, no Hotel Altis, reuniu a JTS, decidiu marcar o Congresso da Juventude

0: Socialista para 18, 19 e 20 de dezembro, em Coimbra. A atual secretária-geral, a deputada Sofia Pereira, é recandidata para um segundo mandato. Pedro Proença não comenta o processo disciplinar de Ronaldo. O presidente da Federação de Futebol garante que todos desejam o regresso de CR7 já em novembro. Proença sublinha, no entanto, que o foco da Federação está na tranquilidade da equipa, no mérito das 4 vitórias da seleção, na luta pela conquista da Liga das Nações.
1: Sobre o processo disciplinar, não vou fazer qualquer tipo de comentário, seria o seu processo normal. Durante os últimos 15 dias, o nosso foco foi fundamentalmente desportivo. O novo selecionador nacional, com novas metodologias, com um objetivo muito determinado, nós queremos ganhar a Liga das Nações e, portanto, tínhamos 4 jogos muitíssimo importantes. Havia que dar tranquilidade à equipa, em função de tudo aquilo que foi acontecendo, foi isso que no final nós conseguimos, ou seja, no que diz respeito ao mérito desportivo, 4 jogos, 4 vitórias.
0: Declarações de Pedro Proença aos jornalistas à margem da inauguração da segunda fase do Centro de Formação da Associação de Futebol do Porto. A Federação este sábado deu conta da instauração do processo disciplinar ao capitão da seleção, depois de Ronaldo ter abandonado o estágio e foi assim suspenso preventivamente.

0: Continuamos a acompanhar o jogo entre Marítimo e Futebol Clube do Porto, ao intervalo 1-1 no marcador, neste jogo da 8ª jornada da Primeira Liga. Lá fora, em Inglaterra, continua sem golos o Manchester United Tottenham, 0-0, com 71 minutos na Liga Inglesa. Na Liga Espanhola, o Barcelona vai vencendo o Getafe por 2-0, com 62 minutos desta tarde, a destacar a vitória do Atlético de Madrid por 2-1 no terreno do Alavés, e para destaque também para o jogo entre o Rayo Vallecano e Atlético Bilbao, que foi suspenso aos 25 minutos depois de um sucessivo arremesso de aviões de papel por parte dos adeptos do Rayo Vallecano em protesto contra o presidente do clube dos arredores de Madrid, o que levou o árbitro a dizer que não havia condições para o jogo ser retomado depois de uma primeira interrupção. Em Itália, dois resultados conhecidos de hoje. Acabou há pouco, Inter 3, Parma 0. O Inter, que está em primeiro lugar do campeonato, com mais 3 pontos que a Roma e do que a Lazio, mas tem mais um jogo. E a destacar também a vitória do Génova por 2-1 frente à Fiorentina, com dois portugueses em campo de um lado e do outro. Vitinha entrou na segunda parte por parte do Génova, e no conjunto do Florença, Pedro Gonçalves foi também lançado a partir do banco. Na Alemanha, com 71 minutos, o Leipzig vai vencendo o Eintracht Frankfurt por 5-0, resultado expressivo na Liga Alemã. Vamos regressar ao Marítimo Futebol Clube do Porto. Tempo de intervalo, o resultado assinala 1-1 nos Barreiros.
1: Precisamente esse resultado, para já Marítimo 1, Futebol Clube do Porto 1, tempo de intervalo. Zé Pedro Marques, comentador TSF, olhava aqui para as estatísticas. Uma primeira parte com ligeira posse de bola favorável ao Futebol Clube do Porto, 65-45, 4 remates para o Marítimo, 6 para o Porto, 2 à baliza do Marítimo, que até esteve a vencer por 2-0 em remates enquadrados. Depois o Porto começou realmente a aproximar-se com maior perigo. Portanto, 2 para o Marítimo, 3 para o Porto em remates à baliza. 3 grandes oportunidades, segundo o site da Liga, e uma para o Marítimo. Mais cantos para o Porto, 3-1. Portanto, mais ataques também para os azuis e brancos, 24 contra 9 dos insulares. Parece-te, por esta altura, um resultado justo na partida?
2: Sim, um resultado justo na partida que se aceita. E já agora, continuando a análise até à estatística, vai corroborando muito aquilo que fomos dizendo, ou seja, a preocupação do Marítimo em estancar os ataques por corredor central e as combinações, aquilo que o Porto faz muito bem, que é atrair na marcação dos centrais, libertar no Alan Varela e depois os interiores fazerem a tal tabelinha 2-1 e atacar a profundidade ou criar depois aceleração no corredor. Porque a estatística diz-nos ataques pelo centro, em 24 ataques do Futebol Clube Porto, só um é que está no corredor central, depois 12 pela esquerda e 11 pela direita. Isto diz muito também daquilo que tem sido a abordagem ofensiva do Porto, que existe aqui o mérito do Sporting do Marítimo em provocar, e lá está a preocupação defensiva dos Leões da Madeira em estancar ou tentar impedir o ataque e combinações em corredor central do Futebol Clube do Porto. Depois, há claramente uma boa estratégia da equipa do Marítimo, que quando está instalado em momento ofensivo, para ter bola e posse de bola, consegue encontrar espaços nas costas. Portanto, como o Porto se posiciona no 5-4-1, com a entrada do Tomás Tavares para momento interior, com o Maxime Domingas e o Terron, vem muito para dentro, projetando o Paulo Henrique à esquerda e o Igor Julião à direita, mantendo nos equilíbrios os dois centrais, o médio mais defensivo, Alani, e o Rafael Guzo. E, portanto, quando está com o desenho tático instalado em momento ofensivo, aqueles três jogadores, Tomás Tavares, Domingas e Terron, jogam muito entre linhas, nas costas da linha média e à frente da linha defensiva, e a bola está a conseguir entrar. E depois o Butzke cria as superioridades, arrasta os defesas centrais para criar situações que depois não estão tão confortáveis, nem Bednarek nem Kivior, ou seja, que é lateralizar o seu jogo e ter que saltar nesse tipo de movimentação. E aí há mérito claramente do Marítimo, que tentou e conseguiu ter alguns lances nesse momento. Por exemplo, depois do 1-0, há claramente ali uma jogada desse, como estou a referir, um envolvimento à direita e depois situação de 1-1 com o Butz, que é a aparecer com o Bednarek na linha de fundo, a cruzar e aparece no corredor contrário o Terron, e depois há o corte entre a meias entre o Diogo Costa e o Alberto Costa, e a bola perde-se num lance que poderia eventualmente ter dado 2-0 para a equipa do Marítimo. Depois o Porto, paulatinamente, foi reagindo. Falta criatividade à equipa azul e branca, mas o que é certo, não sendo um jogo muito bem conseguido e tão fluido como habitualmente é, naquilo que é a sua mecanização habitual do Porto e a ligação que faz entre os seus setores, acabou por criar ocasiões de golo. Aos 27 por Alberto Costa, que é uma grande defesa do guarda-redes, do Vietes, que o André Silva baixa e depois encontra o Alberto na profundidade no corredor direito. O André Silva tem um lance de cabeça que é cortado pelo um homem, pelo Guzo, muito perto da linha de golo, e depois acaba por fazer o seu golo novamente por um cruzamento e lance de corredor lateral, ligação entre laterais, lateral direito, lateral esquerdo, para depois o Futebol Clube do Porto poder fazer o golo pelo Froholt, que mais uma vez aparece muito bem em zona de finalização, a aproveitar uma defesa do guarda-redes do Marítimo e a fazer uma recarga para golo.
0: E antes do início da segunda parte nos Barreiros, dou nota do gol do Manchester United a 12 minutos do fim. Brian Mbeumo a marcar frente ao Tottenham. O jogo agora com 78 minutos. Isso já se joga para a Liga dos Campeões de Handball. O Sporting vai defrontando o Seged com 5 minutos. Jogo que se realiza na Hungria. Há um empate a 2 golos, um jogo que vamos também continuar a acompanhar durante esta emissão especial de Desporto.
1: Zé Pedro, ia-te também perguntar em relação, apesar do Porto a ter criado aqui 3 situações claras, estar neste momento empatado depois de ter estado a perder, perguntava-te se perspectivavas alterações para o segundo tempo, mas de repente
2: já sabemos
1: que sai a Lavarela, estava amarelado e entra Pablo Rosário, troca direta, não é?
2: Sim, troca direta e é muito por aí, não quer Farioli correr nenhum risco de eventualmente poder ficar reduzido a 10 unidades em campo, retira o homem amarelado e lança para jogo o Pablo Rosário. É uma substituição posicional, não vai mudar nada nas dinâmicas do Futebol Clube do Porto. Veremos no momento defensivo se continua a encaixar entre Kivior e Francisco Moura ou se vai mudar esse posicionamento na linha de 5 do Porto.
1: Arranca o segundo tempo, atenção, o Porto já na grande área, cruzamento, corta a defesa do Marítimo, a entrar com tudo. 30 segundos da segunda parte, Alberto Costa aqui a rendilhar com o William Gomes, confusão, e depois há um corte in extremis, porque a bola ia ali para a zona da confusão, coração da grande área, não sabemos o que é que poderia dar, mas não quis arriscar o Marítimo, corte, e o Porto soma o 4º canto na partida, teve 3 na primeira parte e agora está a tentar apertar a malha desde o 2º 1 da segunda parte. Wang In-bom é à direita para o pé esquerdo sul-coreano, a Isfaya Nord, atenção, cruzamento, confusão, afasta, ainda sobra, tenta grande área, pontapé, PP, o desvio novamente, a sair para a linha de fundo, pontapé de canto, entra com tudo o Porto. 2 cantos consecutivos, um cruzamento, um remate de ressaca de PP, valeu novamente ali alguém do Marítimo, talvez ali o Ibrahim Alani, central, aliás, um médio, que está sempre ali, obviamente no corredor central. Este nigeriano faz hoje pela primeira vez a sua estreia na equipa principal do Marítimo, no 11. 5º canto para o Porto, à direita, agora o Anginbaum com o pé direito, atenção, recarga, o remate, defende Francisco Vieites, remate à figura, atento, um remate que podia ser traiçoeiro, porque se via poderia criar muitas complicações ali ao guarda-redes do Marítimo, mas José Pedro, Porto a entrar com tudo, 2 minutos e já a tentar apertar a malha.
2: Sim, a carregar na reentrada deste segundo tempo, e curioso aqui o pormenor, para quem não conhece, a capacidade ambidestra do Wang. Bateu primeiro com o pé esquerdo um canto fechado e depois o mesmo jogador com o pé direito marca um canto aberto, ou seja, esta versatilidade também acrescenta e aporta imprevisibilidade àquilo que é a bola parada do Porto.
1: Futebol Clube do Porto já recuperou, entretanto, novamente a posse de bola. Está a tentar impor-se desde o primeiro momento da segunda parte. E está a conseguir fazê-lo. Para já o Marítimo a ser colocado em sentido. Bola para a grande área, ali um cabeceamento de PP, não é propriamente um jogador alto. Desvia, 48 minutos, a bola sai pela linha de fundo, pontapé de baliza. Favorável ao Marítimo. Vai ter de fazer aqui uma gestão e é claro que fisicamente também depois pode acusar. Isso terá de ser, obviamente, acompanhado pelo técnico neerlandês do Marítimo, Mitchell van der Gaak. Vai ter de estar atento a essa situação, com certeza, porque o Porto tem outro arcabouço em termos físicos e, claro, o Marítimo está a correr atrás da bola para já deste início de segundo tempo e depois vai desgastando naturalmente os jogadores da equipa insular. Mantém-se um relvado não das melhores condições, mas para já parece que o jogo está a conseguir fluir mais ou menos neste início de segundo tempo, com mais Porto, claramente. O Marítimo praticamente não tocou na bola em 3 minutos e meio de segunda parte. Bola do lado direito, Froholt adianta-se no terreno, toca mais atrás para William Gomes, era obrigado a soltar a bola porque já não tinha hipótese de progredir. Agora William Gomes tenta o drible, mas ali um corte, um homem do Marítimo, lançamento novamente para o Porto. Martim Terrón está a ter aqui algumas dores de cabeça neste início do segundo tempo, ali a tentar fechar porque o William Gomes é um perigo à solta. Este brasileiro renovou até 2031 esta semana com o Futebol Clube Porto, fica blindado com uma cláusula de rescisão de 100 milhões de euros, ele que é formado na Cotia, que é a base, a formação do São Paulo, do Brasil. Agora mal, atenção, a defesa do Marítimo, má contenção de Paulo Henrique, ganha à frente o homem do Porto, William Gomes, mas depois há novamente um corte completo ali por parte da defensiva marítimista, mas não pode facilitar daquela forma. Foi o 23, o Paulo Henrique, que estava com o lance controlado a tentar ganhar o pontapé de baliza, mas de repente esqueceu-se que o William Gomes tem um andamento acima da média, tem muita velocidade este extremo brasileiro do Porto e por pouco não surpreendia a defensiva marítimista. De qualquer forma, a bola depois perdeu-se a favor da equipa do Marítimo porque houve uma falta em cima de Martim Terrón. Vai ser cobrado o pontapé livre por Vieitos, o guarda-redes espanhol da equipa do Marítimo, que fez uma boa defesa no lance do 1 igual, mas depois viu a recarga de Froholt entrar na baliza e para já esse resultado que se verifica. 50 minutos, Marítimo 1, marcou Salai aos 17 para a equipa da casa e depois aos 43 Froholt empatou para o conjunto portista. A equipa de Francesco Farioli, que soma por vitórias os jogos disputados esta temporada no Campeonato Português, 21 pontos, liderança isolada, mas para já está empatado no reduto dos Leões da Madeira. Bola para o Porto, novamente, segunda parte para já com 5 minutos de sentido único. O Marítimo praticamente não toca na bola, está a sentir claramente dificuldades. A equipa da casa, a equipa insular, PP, na quina da grande área, tenta encontrar ali um passo no corredor central, difícil, estavam os caminhos tapados por Igor Julião. A bola com alguma felicidade sobra novamente para PP, à esquerda, Kivior. O polaco tem o seu compatriota Bednarek mais à direita, prefere arriscar num passo. PP, bem feito, atenção, André Silva, que bem trabalhado, dentro da grande área, confusão, ainda sobra para Roma Correia, agora sim afastar, ainda mexe, mas a bola pertence ao Marítimo, com 51 minutos, à pontapé de baliza, mas bom pormenor. Primeiro de PP, depois de André Silva, está a tentar abrir o livro. O ponta de lança do Porto fez ali duas, três fintas interessantes, mas depois são muitos homens do Marítimo à sua frente e não havia hipótese. Era quase inevitável que perderia a posse de bola. E atenção, que agora arrisca Francisco Vieitos e pode ter cometido aqui um erro. Veremos o que é que vai dar este lance. Está caído dentro da grande área William Gomes, queixando-se de, no momento em que Vieitos pontapeou a bola, também pode ter acertado em William Gomes. Zé Pedro, o lance pode ser bicudo na área do Marítimo.
2: Mais uma vez, é o guarda-redes a pôr-se a jeito, a não ser expedito a soltar a bola. Não sei se isto é estratégico, parece-me que sim, mas há aqui uma incompreensão, porque o William nunca desiste deste tipo de lance, vai sempre morder a saída do guarda-redes, e a haver o vacilo põe-se claramente a jeito o guardião do Marítimo. Mas não há aqui, é um entorce, na tentativa de pressão, ele bate a bola e depois o pé, ao apoiar-se no terreno, torce ali de uma imagem feia, torceu ali claramente o pé o William Gomes.
1: Não há penalti, mas atenção, que isto pode ser muito grave para o William Gomes. Sim. Ele fica imediatamente caído no relvado e eu olhei rapidamente também para o banco do Porto e vi que vêm aí duas alterações, dois espanhóis, Gabriel Veiga e Borja Sainz.
2: Acredito que vá tentar buscar aqui o William, o Borja Sainz, será ela por ela, e depois o Gabri Veiga para jogo. Lá está, aquilo que eu dizia há pouco, falta de criatividade do Porto, poderá agora vir um jogador criativo para dentro do campo, um perfil diferente de Froholt e Wang, que acredito que seja o sul-coreano a sair para entrar o Gabri Veiga, e vai ser um Porto com maior capacidade e imprevisibilidade. Gabri Veiga está muito dentro daquilo que são as dinâmicas coletivas da equipa naquela mecanização de Farioli, mas acrescenta a isso a tal criatividade que nem Froholt nem Wang tem como característica. Tem outras valências, outras mais-valias. O Gabri Veiga traz outra coisa mais, acrescenta mais esse toque de é mesmo imprevisibilidade a palavra certa. Isto aqui é feio, a imagem é feia. Normalmente isto será um entorce complicado para o jogador do Porto.
1: Não é pequenino, é um entorce muito grande, é o pé completamente ali torcido. E
2: aí está.
1: Zé Pedro, já podes ir jogar no Toto Bola hoje, porque acertaste em cheio, no Euromilhões. Saídas então de William Gomes e também de Wang Inbom. Entradas de Borja Sainz e Gabri Veiga, portanto, no fundo, trocas diretas no meio-campo e no ataque do Porto, e vai de maca o William Gomes. Está a chorar bastante, claramente, pela dor e por saber que pode ser algo mais grave. Momento duro, difícil para o extremo brasileiro. Eu há pouco referi, renovou agora com o Futebol Clube do Porto até 2031, tornou-se um dos jogadores também mais bem pagos do plantel azul e branco, e de repente tudo pode mudar com uma lesão que pode ser grave. Esperemos que não, obviamente, mas para já a sair de maca com a ajuda dos bombeiros William Gomes, e confirmadas então essas duas trocas no Porto, recapitulando, saídas do Wang Inbom e do William Gomes, este último por lesão, entradas para os mesmos posicionamentos de Borja Sainz, vai entrar para o ataque, e de Gabri Veiga, outro espanhol, que este entra para o meio campo.
2: Sim, não há nada de novo no posicionamento. Vamos ver se mantém, mas há aqui alteração também, ou se mantém, não, mantém-se Borja aqui à direita e o PP pelo corredor esquerdo.
1: Conferindo agora na TSF, 55 minutos de dupla alteração no Futebol Clube do Porto, que está claramente melhor neste segundo tempo. Para já, 55 minutos nos barreiros. Marítimo 1, Futebol Clube do Porto também 1.
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0: O Barcelona faz mais um golo com 80 minutos, vai vencendo em casa o Getafe por 3-0. Na Liga dos Campeões de Handball, com 13 minutos da primeira parte, na Hungria, 7-7 é o resultado entre PIK Szeged e Sporting.
1: Nos barreiros mantém-se esse Marítimo 1, Futebol Clube do Porto também 1, resultado trazido desde o primeiro tempo. A equipa insular marcou primeiro aos 17 por Szalai, um central húngaro desta equipa insular, e depois aos 43, o melhor jogador do campeonato na temporada passada, eleito, o Vítor Froholt, a empatar a partida. Portanto, para já mantém-se o resultado trazido do primeiro tempo. Há pouco saiu o William Gomes com uma torção, imagens no mínimo impressionantes e nada bonitas. Entrou o Borja Sainz, é ele que tem posse de bola, cruzamento, atenção, há um desvio de Paulo Henrique, mas a bola sobra para o compatriota de Borja Sainz, o espanhol Francisco Vieites, também muito interventivo nesta partida, esteve ali em destaque, duas boas defesas, mas uma delas depois deu a recarga no fundo a Vítor Froholt, com algum azar à mistura para o guarda-redes espanhol, mas está a ser também um dos mais inconformados neste Marítimo Futebol Clube do Porto. A equipa da casa a tentar ter bola, algo raro, muito pouco visto neste segundo tempo. A posse de bola é claramente favorável ao Futebol Clube do Porto, e agora atenção que Martín Terrón estava com a bola dominada, deixa o braço para trás, acerta na face um jogador do Porto. Não penso que sairá cartão, mas vai ter aqui o Futebol Clube do Porto direito a um livre a meio do meio campo do Marítimo, e numa altura em que a equipa da casa, Zé Pedro, estava a tentar ter alguma posse de bola. Portanto, não é uma boa notícia. Novamente o Porto a recuperar a posse.
2: E não é falta. Foi no ombro, arrancou bem ali o Borja Sainz.
1: E agora, mal cobrado o livre para o Porto, recupera o Marítimo e vai ser amarelo. De repente, o livre para o Porto, mal trabalhado, e de repente também PP a ser obrigado a cometer falta, vê cartão amarelo, 57 minutos. Alan Varela já tinha visto o amarelo na primeira parte, saiu ao intervalo para a entrada de Pablo Rosário, portanto o Porto já fez 3 alterações. E agora PP a ver o cartão amarelo aos 57 minutos.
2: E são daqueles lances que enervam qualquer treinador, ou seja, tem o ascendente, tem um lance de bola parada que é mal batido e na sequência o contra-ataque dá cartão amarelo. Isto os treinadores não gostam disto.
1: Claramente, e Farioli não está nada satisfeito no branco, ficou de braços abertos, não percebeu bem o que é que a sua equipa quis fazer naquele lance. Foi mal trabalhado aquele ponto de pé livre, mas de repente o Marítimo também não conseguiu aproveitar e o Porto tem posse de bola. 58 minutos, está a tentar crescer novamente na partida o Porto, o passe a tentar ligar entre Alberto Costa e Borja Sainz, mas pelo chão era muito difícil. Borja Sainz é uma motinha, é verdade, mas teria de ser uma moto muito mais rápida para apanhar esta bola de Alberto Costa. Vai direitinha para as mãos de, novamente, Francisco Vieto, guarda-redes espanhol do Marítimo. Pontapeia na frente, sem ideias a equipa de Mitchell van der Gag. Claramente o Porto a apertar o cerco neste segundo tempo e o Marítimo com dificuldades em sair a jogar, não está a conseguir sequer ter posse de bola. A equipa insular, que neste momento soma 9 pontos com este empate virtual, vai subindo algumas posições na tabela, mas caso consiga vencer o Porto, ascende à 5ª posição de forma provisória. Já o Porto tem 7 vitórias em 7 jogos, 21 pontos. Se somar um empate, faz 22. Bola novamente para o Marítimo. Agora uma falta em cima de Maxime Domingas. E de repente já passaram quase 15 minutos de segundo tempo. Sem grandes situações, é verdade. Apenas um remate enquadrado do Porto na ressaca de um pontapé de canto. Mas sem grandes aproximações do Marítimo então, que praticamente não passa do meio-campo. Agora o Porto novamente a recuperar no meio-campo do Marítimo, tenta ligar com Froholt no meio, era Borja Sainz, mas a bola sai pela lateral, há um toque de um homem do Marítimo que empurra a bola para o lançamento. Arremesso já efetuado por Alberto Costa. Toca mais atrás para Bednarek, agora Kivior. Atrás até Diogo Costa, não esteve nada bem. No lance do 1-0 do Marítimo, estava ali à espera que a bola saísse, mas controlou mal e depois ainda disse que não viu a bola, mas não é verdade, há claramente para ver na repetição que Diogo Costa apenas controlou mal o lance e acontece até aos melhores. Diogo Costa tantas e tantas vezes salvou o Futebol Clube do Porto, hoje para já conseguiu fazer ali uma outra intervenção mais positiva, mas fica claramente marcado no lance do 1-0. Bola para o Porto, 60 minutos, agora sim 15 do segundo tempo. Alberto Costa, Borja Sainz, encosta à direita, linha de fundo, cruzamento, atenção, por cima! André Silva a corresponder ao cruzamento com conta, peso e medida de Borja Sainz, recém-entrado na partida. O espanhol a tirar um bom cruzamento e depois André Silva, é verdade que a bola vinha alta, não era tão fácil, de qualquer forma dá a sensação que até podia ter feito algo melhor. Zé Pedro, boa situação para o Porto, porque André Silva cabeceou completamente sozinho.
2: Grande oportunidade de golo, clara oportunidade de golo para o Porto, boa jogada com a libertação finalmente no corredor central e conseguir, tem sido poucas as vezes, com o Varela enquanto esteve em campo na primeira parte e ainda não tinha acontecido com Pablo Rosário, mas a equipa conseguiu o Porto ligar Pablo Rosário e Alberto por dentro. E depois é que acelerou no corredor para cruzamento do extremo, neste caso o Borja Sainz, ou seja, movimento padrão também do Porto, e o André tinha tudo para fazer o golo, falhou o cabeceamento, mas uma oportunidade claríssima.
1: Aí está o Porto, novamente, ligar, atenção, PP dentro da grande área, pode trabalhar, ainda mexe para o Futebol Clube do Porto, 61 minutos, vai tentando o cruzamento, atenção, Froholt, cabeceamento, que defesa! Sensacional, Francisco Vieites, no cruzamento perfeito de Francisco Moura, e depois, novamente, de cabeça, agora, não foi André Silva, foi Vítor ao Froholt, num cabeceamento, quase que à queima-roupa, defesa impressionante, impressionante é o que se pode dizer. Francisco Vieites, este guarda-redes que me está a encher as medidas, o guarda-redes do Marítimo, está muito bem na partida, já fez aqui duas, três defesas, no mínimo impressionantes, sobretudo aquela na primeira parte, ao remate de pé esquerdo de Alberto Costa, e agora esta defesa, ao cabeceamento para o Ruto, atenção, pode entrar e não entra! O que é isto? Mais uma defesa incrível de Francisco Vieites, é quase impossível esta bola não ter entrado, já vamos conferir na repetição, mas eu penso que é mesmo Vieites, é uma defesa absolutamente surreal. Com o joelho esquerdo, esta bola não ter entrado, Zé Pedro, é quase um milagre, defesa espetacular de Vieites.
2: Sim, acaba por estar a ser decisivo em cima da linha com o joelho esquerdo a salvar a sua equipa há pouco. Esta foi um bocadinho à figura, estava lá por acaso a perna esquerda do homem do Marítimo há pouco, sim, é de guarda-redes aquela cabeçada do Froholt, com os reflexos brutais, com a mão a dar o pontapé de canto para o Porto, numa jogada de ligação que foi a segunda vez que o Porto tentou. Bednarek central à direita, a explorar a profundidade do extremo esquerdo, PP. Depois trabalhou, esperou pelo defesa esquerdo, cruzamento para a entrada novamente dos interiores, de um dos interiores, e aí Froold é expert neste momento do jogo, a verticalidade para atacar zona de finalização. Acaba por ser impedido o golo por uma grande defesa do guarda-redes do Marítimo, e depois, na sequência, mais uma vez um pontapé, o Alberto cabeceia de cima para baixo, e está lá a perna esquerda do Vietes novamente a impedir o golo do Porto. Duas oportunidades de golo cantado, ambas impedidas pelo guarda-redes do Marítimo.
1: O Porto claramente melhor neste segundo tempo, mas o Marítimo também está em campo. Vai tentar aproximar-se da área agora com Igor Julião, caiu sem falta, recupera o Porto novamente. Está com ganas a equipa de Francesco Farioli, quer claramente, e está a mostrar isso, quer os três pontos na Madeira. Agora pareceu-me que há ali uma entrada faltosa em cima de Igor Julião, o árbitro diz que não, confusão, lançamento é para o Marítimo. 64 minutos, Igor Julião também já está claramente cansado. Há pouco era falta claríssima de Francisco Moura, vá lá que depois foi compensada a equipa do Marítimo com esse lançamento, e vai mexer entretanto o Mitchell van der Gag, o neerlandês que é técnico do Marítimo, este ex-adjunto de Erik ten Hag no Manchester United, de 54 anos, vai mexer. Estão lá duas peças no banco, um deles eu penso que é o Rodri. O Rodrigo, que é um médio português, Rodrigo Andrade, também já está na terceira temporada ao serviço do Marítimo, tem 24 anos e para já jogou os 7 jogos esta temporada. Hoje está no banco, precisamente para a entrada no 11 de Ibrahim Alani. Marítimo a tentar reagir, o jogo está muito difícil para o conjunto insular, o Porto a impor-se claramente neste segundo tempo. Já vamos com 64 minutos. Bola para Pablo Rosário, mais gesto, bem jogado, atenção, está o dominicano, abre à esquerda, Froholt, olha o PP, é bem feito, Gabri Veiga também entrou na segunda parte, tenta o túnel, cortou Martin Terron, na verdade era Romain Correia, o capitão do conjunto do Marítimo. Vem aí então dupla alteração, mas para já há lançamento para o Porto. Manda seguir o árbitro João Gonçalves, não dá permissão para as alterações ainda, estavam a ultimar os preparativos, os dois homens que vão entrar no Marítimo. Corredor central, agora mais à direita, Jan Bednarek vai colocar na grande área, corta Romain Correia, um autêntico patrão também na linha defensiva do Marítimo. PP, o Porto está bem no segundo tempo, a tentar forçar o 2-1, atenção, o remate defende! Novamente Vieitas à ponta, pé de canto, mas havia fora de jogo. Fora de jogo, não no momento do remate, mas depois ali um jogador que está a atrapalhar o guarda-redes na recarga.
2: É
1: claramente. Borja Sainz, portanto, defesa de Vieites, essa conta para a estatística,
2: quando
1: mas depois...
2: Quando há o remate, ele já lá está posicionado.
1: Sim, Borja Sainz, o Vieites no fundo tenta defender para a frente, isso, e Borja Sainz está no caminho da bola e estava em posição irregular. Mas mais uma defesa de Vieites, esta mais fácil, claramente. Dupla alteração da equipa do Marítimo. Vamos conferir.
2: Maxime Domingas.
1: Saída de Maxime Domingas, entrada de Rodrigo Andrade e de Tomás Tavares.
2: Sim, esgotadíssimos ambos, bons jogos enquanto tiveram gás, e o gás é uma das coisas que está a faltar ao Marítimo, ou seja, claramente, a capacidade de duelos, capacidade de ganhar duelos, de ter peso físico. Refresca agora a sua equipa com o Andrade, que se vai posicionar no meio campo, no lugar do Maxime, para dar ali um pulmão melhor ou maior à equipa do Marítimo. Sai agora também o André Silva no,
1: e entrou o Samu
2: no Porto, entrou o Samu, mais peso para a frente de ataque. Um bom jogo do André, a conseguir algumas boas ligações, teve aquele condão de não fazer o golo há pouco numa oportunidade claríssima, mas um jogo em que trabalhou bem para a equipa o André Silva.
1: Então, recapitulando as alterações para não nos perdermos, Tomás Tavares saiu no Marítimo, também Maxime Domingas, entradas de Bouzaidi e de Rodrigo Andrade, é isso?
2: Sim, é, o Bouzaidi vai para extremo esquerdo, passa o Martin Terron para o lado direito, e o Andrade vai para terceiro médio, jogar com o Alani e com o Rafael Guzo no corredor central.
1: E no Porto, essa então alteração já anunciada, André Silva saiu, há pouco teve na cabeça a chance do 2-1, desperdiçou e depois foi rendido então por Samu, que está de regresso à competição, já tinha jogado frente ao Benfica, poucos minutos, e agora vai ter aqui cerca de 25 minutos, mais coisa menos coisa, porque estamos com 66 minutos e o relógio e o cronómetro vai passando, os minutos passam, mas o Porto não consegue marcar e o Marítimo vai-se tentando defender. É mais isso que está a acontecer, o Marítimo sempre que pode tenta ir ao ataque, mas está a ter claramente dificuldades. Está a faltar pedalada. A equipa do Marítimo está também cansada e estas alterações podem ajudar muito o conjunto insular. 67 minutos na TSF, para já mantém-se então Marítimo 1, Porto também 1.
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0: Terminou o jogo entre Manchester United e Tottenham, com os Spurs a empatarem perto do fim. 1-1 foi o resultado. Bruno Fernandes fez os 90 minutos. Diogo Dalot entrou na segunda parte no United. Perto do fim, Matheus Fernandes entrou na formação dos Spurs. Acabou também na Alemanha, goleada do Leipzig por 6-0 frente ao Eintracht Frankfurt, com hat-trick de Nkunku. E perto do fim, com 90+3, o Barcelona vai ganhando em casa ao Getafe por 3-0. No handball, na Liga dos Campeões, terceira jornada da ronda preliminar, o Sporting vai vencendo na Hungria por 14-12 nos últimos 10 minutos da primeira parte.
1: Nos Barreiros, 69 minutos, há pouco mexeu o Marítimo, dupla alteração, e entrou no Porto o Samu. Está de regresso aos poucos à competição, vai ter cerca de 25 minutos, mais coisa menos coisa, para se mostrar e tentar resolver a favor da equipa de Farial, enquanto o Marítimo se vai defendendo como pode, porque atacar está claramente mais difícil neste segundo tempo. O Porto ataca, 70 minutos agora cravados no cronómetro, estamos a 20 dos 90. PP, bem feito, Froholt já marcou, tenta assistir, atenção, afasta Simo Buzaidi, o marroquino que entrou há pouco, afasta de qualquer maneira. É claramente um sinal que está a ser enviado por parte dos jogadores do Marítimo. Estão a tentar resistir da maneira que dá. Agora, não sei se isto era um cruzamento, um passe de...
2: Era um passe para a entrada do Kiver, a tentar explorar as costas e a diagonal do Borja Sainz. Deixamos só referir-te com a alteração, com a entrada do Andrade e a saída do Maxime Domingues no corredor central. O duplo pivô agora é Andrade e Alânia, ou seja, o Rafael Guzo dá uns passinhos em frente e é ele agora que joga mais perto do Butzke. Troca, já referi há pouco, a troca dos extremos. O Terron agora à direita e o Simo à esquerda.
1: Precisamente, então, o José Pedro Marques aqui a explicar basicamente como é que joga agora a equipa do Marítimo. Depois das alterações, entraram há pouco Rodrigo Andrade, um médio, e um extremo que é Simo Buzaidi. Dupla alteração então no Marítimo, que está claramente em dificuldades neste segundo tempo. O Porto novamente com posse, mas havia fora de jogo no início da jogada. Samu estava adiantado, recuou depois uns metros no terreno para ganhar a bola, mas estando em posição de fora de jogo foi prontamente assinalado pelo assistente de João Gonçalves.
2: Quem desapareceu um bocadinho do jogo é o Butzke. Correu muito, trabalhou muito, também não estará com certeza no seu melhor físico, porque foi muito exigente a primeira parte, e isso também ressente-se um bocadinho o Marítimo. Aquela capacidade que o Marítimo tinha de encontrar espaço e de segurar a bola e pivotar para os seus companheiros, perdeu também esse momento do jogo, mas tenta agora segurar e quando lá for, pausar um bocadinho, fazer gelo em posse ofensiva e não permitir a transição fortíssima do Futebol Clube do Porto. Fê-lo uma vez a equipa azul e branca e levou logo perigo à baliza do Marítimo.
1: Claramente, a posse de bola está a ficar um pouco mais desequilibrada. Era 56-44 no início ou no final do primeiro tempo. De repente o Porto já tem mais de 65%. A bola agora bem trabalhada pelo Marítimo. Atenção, à esquerda o Paulo Henrique. Cruzamento, ainda mexe, afasta. Bednarek, o Marítimo a tentar responder. O Marítimo ainda está aqui. Está a ter menos bola, é verdade, mas a qualquer momento pode ferir o Porto. Já o provou no primeiro tempo. Vítor Froholt vai dominando o seu Alberto Prazer à direita. Agora encontra Alberto Costa. Aplausos de Farioli, mas o tempo está a passar. 72 minutos, portanto 18 para os 90. com o Porto a tentar acelerar, mas também não pode fazê-lo de forma desenfreada, senão depois o Marítimo já se viu. Tem capacidade, claramente, para ir lá e, quem sabe, resolver o jogo. Portanto, o Porto tem que ter alguma cautela e o Marítimo sempre atento. É isso que tem acontecido, basicamente, neste segundo tempo. Agora mal, Borja Sainz tenta um cruzamento muito, muito largo, sai diretamente pela linha de fundo. E Farioli agora sim, dá mais algumas indicações, vai olhando para o terreno, vai dando aqui alguns sinais que estão a ser menos positivos da sua equipa. Pede ali qualquer coisa ao Samu para se movimentar e vai ver então pontapé de baliza para o Marítimo. Cobra efetuado já para Butzke, não há falta, diz o árbitro, mas está claramente. Como disse o José Pedro, o Butzke já está muito cansado. Claramente, viu-se neste lance a forma como a bola até estava ali próxima, mas ele já, não digo desiste, mas claramente falta-lhe ali qualquer coisa em termos físicos. Não está no ponto. Agora Gabri Veiga tenta servir na grande área Samu, mas sem perigo. Nos últimos minutos, Zé Pedro, de repente, um jogo sem balizas, claramente. Desde aquela situação da defesa do com o joelho do Vieites.
2: Sim, foi há 7 minutos atrás. O Porto, entretanto, com as substituições, alguma quebra também no jogo, o Marítimo também com a capacidade de conseguir sair há pouco e ter lance em momento ofensivo e trabalhou muito bem essa bola, de corredor a corredor. O cruzamento depois de Paulo Henrique é que não surgiu a propósito, mas prévio a esse cruzamento foi uma jogada coletiva boa, e eu referi há pouco mesmo o Marítimo a ter a capacidade de conseguir pôr um pouquinho de gelo em meio campo ofensivo, e isso é muito importante para o Marítimo nesta altura, e depois ter o equilíbrio suficiente para não ser surpreendido na transição do Porto, porque no ataque organizado tem-se defendido da maneira que pôde, e o Porto tem criado e criou nesta segunda parte 4 oportunidades claríssimas de golo, 3 das quais são 3 defesas monumentais do Vietes.
1: Se terminasse agora, provavelmente seria o melhor em campo, o guarda-redes do Marítimo, mas ainda faltam mais de 15 minutos, mais os descontos, portanto pode acontecer muita coisa ou nada, veremos. Bola para o Porto, do lado esquerdo, bem trabalhado, PP, sempre com a sua categoria habitual, toca de calcanhar, o brasileiro, é internacional pela seleção canarinha, aí está, linha de fundo, cruzamento, PP, atenção, pode ser, corta! O Marítimo, com Gabor Salgai, também sempre no sítio certo, o remate ressaca ao lado! Gabri Veiga a disparar um tiro de fora da grande área, um remate apertado, não necessitou de defesa. Francisco Vieites, de qualquer forma, esteve até ao último momento a controlar. É um remate ali com muito pouco ângulo, sobretudo para onde Gabri Veiga tentou colocar a bola. Era muito difícil que a bola entrasse daquela forma. É quase um remate da quina da grande área do lado esquerdo para o posto mais próximo. A bola bate na malha, é verdade, mas na malha lateral da baliza do Marítimo, que entretanto tem pontapé de baliza, consegue cobrar para o ataque. Há ali um desvio de um homem do Porto.
2: Bednarek, ele está muito cansado, o Butzke, mas continua a conseguir afirmar no momento de bater a bola, e ele procura o contacto físico com Bednarek ou Kivior e vai conseguindo pelo menos ter ali o condão de afastar a bola da sua área e permitir que o Marítimo respire em momento ofensivo.
1: Agora a falta em cima de Pablo Rosário, é a segunda em cima do homem da República Dominicana, ele que até marcou na pausa internacional. Seleção da República Dominicana que joga a Liga das Nações da CONCACAF, da América Central, e lá está, marcou, Pablo Rosário agora sofreu uma falta, pontapé livre para o Futebol Clube do Porto, 76 minutos, o tempo começa claramente a apertar mais para a equipa do Porto. O Marítimo parece que está muito mais satisfeito, obviamente, com este empate, o jogo vai nos dizendo isso também, mas mesmo assim quero ganhar o jogo. E agora é Simo, atenção, Buzaidi, Simo vai tentar ir para cima do adversário, já passou, agora Rodrigo Andrade estava sozinho, não tinha ali a mínima hipótese, ou soltava a bola muito rápido, ou então chegaram logo 3 jogadores do Porto para se afirmarem naquele lance. Foi precisamente o que aconteceu. 76 minutos, Marítimo 1, Futebol Clube do Porto 1, não há golos no segundo tempo para já, o resultado é trazido dos primeiros 45 minutos, primeiro Marítimo aos 17 com Gabor Zalai a fazer o primeiro, e aos 43 Vítor Froholt numa recarga a conseguir então o empate para o Porto, o empate esse que já podia ter sido feito no segundo tempo, claramente, porque não foi por falta de tentativa do Porto, pelo menos para já. 76 minutos, mas claro, o Zé Pedro mantém-se aquela toada em que o Porto está a tentar, mas já não está a conseguir criar tanto perigo.
2: Nos últimos momentos, é certo que nos últimos 10 minutos não tem nenhuma aproximação perigosa, tirando aquele remate há pouco do Gabri Veiga, que levou frição, mas estava controladíssimo pelo guarda-redes, pelo Vietes. Está um jogo um bocadinho mais estranho. Nesta altura, O relógio corre devagar para o Marítimo e corre rápido para o Porto, mas que temos jogo até ao fim. O Marítimo vai lançar mais duas peças para dentro, vai trazer músculo, vai refrescar, porque sinto a equipa muito cansada, está a dar tudo o que tem, está a ser disciplinada, mas está a começar a faltar gás claramente à equipa do Marítimo para segurar o último ímpeto azul e branco.
1: Froholt domina à direita, 77 minutos, 13 dos 90, mais descontos. Agora Pablo Rosário atrapalhou-se, vai perder a posse de bola. Atenção ao contra-ataque do Marítimo, muito lento Pablo Rosário. E atenção, acima o Buzaidi, pede calma Farioli. O Buzaidi está muito sozinho, desacompanhado, mas ainda vai com qualidade. Está o marroquino, tenta passar por um, por dois, depois comete falta, o árbitro assinala, mas depois dá lei da vantagem. Vai lá Vítor Froholt, novamente ali, um toque em cima do dinamarquês do Porto, mas o árbitro recupera aquela falta em cima de Alberto Costa e, portanto, há, de qualquer forma, pontapé livre para os azuis. Azuis e brancos, 78 minutos, começa claramente a faltar tempo para os azuis e brancos e o Marítimo, claro, vai tentando aguentar da maneira que pode.
2: Vai o acelerador para corredor lateral, acredito, o Pietuszewski vai para jogo, mas primeiro o Marítimo, dois homens frescos para dentro do campo, sai Butzke, para já, de que me apercebi, muito desgastado, veremos quem vem para jogo,
1: na equipa marítimista,
2: e o Terron, é Butzke e Terron. Que saem da equipa. E no Porto entra Pietuszewski, sai PP. Está confirmado, PP para Pietuszewski, novamente ela por ela, sem posicionamento. Pietuszewski já colocado como extremo esquerdo da equipa azul e branca.
1: Pietuszewski também enfrentou um longo período de paragem e está também a regressar aos poucos esta equipa do Futebol Clube do Porto. Já vamos dar nota então dessas alterações quando as tivermos confirmadas, porque foram três trocas de uma assentada só, mas conseguimos então perceber pelo menos as saídas de Butzke e Terron, dois jogadores que fizeram a diferença no ataque do Marítimo.
2: Sim,
1: e
2: Morris,
1: de PP.
2: Eu acho que é o Morris, acho não, tenho a certeza, é o Morris Boyac Bocaé, que vai para a ponta de lança, o número 90 da equipa marítimista, a substituir o Butzke. E depois o Terron, que jogou nesta segunda parte a partir do corredor direito quando saiu o Tomás Tavares e a entrada do Sami, do Simu, entra agora, eu penso que é o
1: Bassoamina, talvez.
2: Sim.
1: O número 12 do Marítimo, eu penso que é ele que entra.
2: Número 12, Bassoamina, é isso mesmo.
1: É isso, portanto, recapitulando, Butzke e Terron saem, entra Boaqui e também Bassoamina, e no Porto sai PP e entra Oscar Pietuszewski. Agora a posse bola para o Porto, entra grande área, mas já havia falta. Já havia falta, estamos a 10 minutos. Vamos entrar na reta final deste desafiante Marítimo e Futebol Clube do Porto, para já conferindo na TSF, a 10 dos 90, Marítimo 1, Porto também 1.
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0: O Barcelona confirmou a vitória na Liga Espanhola frente ao Getafe. 3-0 foi o resultado. João Cancelo não saiu do banco do clube blaugrana. O Barcelona que continua a senda vitoriosa no campeonato. 8 jogos, 8 vitórias. Na Liga dos Campeões de handball, o jogo continua equilibrado entre o Pixaged e o Sporting. Chega agora ao intervalo. 16-16 é o resultado na Hungria.
1: Nos barreiros, 9 minutos para os 90, mais compensação. O tempo começa a apertar. Marítimo a tentar aguentar como pode, sempre com vista também à vitória, se conseguisse, obviamente, mas acho que o principal foco da equipa de Michel van der Gaag neste momento é tentar aguentar o Porto, que vai, certamente, nos próximos minutos, apertar novamente o cerco. À equipa do Marítimo. Agora, PP, atenção, Pietuszewski, por cima! Pode já ter havido ali um toque com o braço do polaco, eu disse PP. PP saiu para a entrada de Pietuszewski. Portanto, PP já não está em campo. Foi Pietuszewski a fazer aqui um drible, dois dribles curtos e depois a arrematar por cima, mas realmente a bola poderia já ter batido ali na mão de Pietuszewski. Se calhar não. Não bateu. Os jogadores do Marítimo protestaram. Mas, portanto, se a bola entrasse, seria o logo limpo, mas por acaso Pietuszewski pegou nas orelhas da bola de pé esquerdo, que também não é o preferencial e, portanto, acabou por ver a bola sair pela linha de fundo, pontapé de baliza para o Marítimo. Entretanto, cobrado, mas mal cobrado. Vieites tentou ligar na frente, afastar a bola da sua baliza, comandam as regras, mas depois a bola a ser recuperada facilmente pelo Porto. Agora um puxão em cima de Pablo Rosário, terceira vez em poucos minutos que é aqui pressionado o Rosário. Ele tem conseguido sair sempre com a bola, ou pelo menos com a falta. Foi mais uma vez esse o caso, 82 minutos. Ali um puxão da camisola, claramente de Boaquié, o avançado alemão que entrou há pouco, camisa 90 do Marítimo, entrou para o lugar de Busquets, que é que também deu muito ao jogo, mas depois, claro, fisicamente também deu berro. Atenção ao Porto, atenção, cruzamento, afasta o Marítimo, o Porto não está a conseguir criar perigo, claramente nos últimos minutos. Agora vai tentar apertar novamente, a bola com Gabri Veiga, tenta o calcanhar para o compatriota, Samu, internacional espanhol, a bola ainda sobra, coração da grande área, para o Holt, confusão, Gabri Veiga pode haver remate, confusão ainda mexe, atenção, dentro da área, para o Porto, parece pinball, atenção ainda com Pablo Rosário, agora sim mais esclarecida a defensiva do Marítimo, que vai tentar ligar o contra-ataque. Aí está Boaquié, o alemão entrou há pouco, liga no corredor central, mal o Marítimo, não está a conseguir ligar o seu jogo, está a faltar aqui algumas pernas, e claro, o Porto também faz piscinas da defesa para o ataque e do ataque para a defesa.
2: Foi uma boa transição defensiva do Porto e uma má ligação, principalmente o gesto técnico da direita do Simu a ligar com o Rafael Guzo, e agora é o Simu que joga à direita e o Bazoami passa para a esquerda, ou seja, houve aqui nova troca nos corredores laterais da equipa maritimista.
1: Pietuszewski sofreu ali um toque na perna esquerda, de repente 7 minutos para o fim. O Porto a tentar claramente aproximar-se da área, mas está a ter mais dificuldades nos últimos minutos do que teve claramente até ali aos 65, quase 70 minutos, onde teve ali não chance atrás de chance, mas claramente ali várias aproximações perigosas, muito boas defesas do guarda-redes do Marítimo. E agora, atenção ao Porto, Pietuszewski, bom domínio, está dentro da grande área, olha o polaco, o remate e marca! Mas há fora de jogo, tirado ao extremo polaco do Futebol Clube do Porto, seria um gol de belo efeito, veremos se se confirma. Pietuszewski, de repente, dizia eu, o Porto estava a ter dificuldades para se aproximar, mas numa grande bola de Kivior, a encontrar Pietuszewski, e parece que está fora de jogo.
2: Mas vai ser linhas, assim ao olho e pela repetição, parece-me que sim.
1: Parece que o ombro e o tronco está ligeiramente adiantado, frente, de qualquer forma, mas bom trabalho de Pietuszewski, é claramente um jogador acima da média.
2: Mas depois o controle, o puxar para dentro e o remate, era um golaço de Pietuszewski, indefensável. Fica aí uma grande execução do polaco, uma boa ligação, mas à partida e assim a olho nu estão a pôr, e agora o João Gonçalves desce a indicação, o árbitro, que estão a verificar linhas, mas assim a olho nu e numa primeira visualização pós-repetição, parece-me um bocadinho
1: sim,
2: adiantado.
1: Um bocadinho adiantado. É, dá essa sensação, claramente, aqui
2: mas, com
1: acesso às imagens.
2: Tem que ser linhas. Nós podemos ter aqui sensação, a nossa opinião, mas as linhas é que vão mandar.
1: Sim, e aí não há dúvidas. Parece adiantado, claramente, Pietuszewski. Bem, claramente não é, porque senão não havia tanta dúvida. Mas parece ali o ombro, um bocadinho do tronco, e ele está já a fazer o movimento de quem
2: vai
1: está a tentar atacar, ganhar o espaço, não é?
2: Pela frente.
1: Mas, portanto, isso pode ter...
2: Olha, no banco do Porto...
1: Estão-se a colocar as linhas.
2: Estão a ver o que é que está a dar.
1: Esta malha, está a ouvir a musiquinha, é sinal que estamos a 5 minutos dos 90. 85. Agora no Estádio da Madeira, em momentos de apreensão de um lado e do outro. O Marítimo quer muito ver, pelo menos, se consegue aguentar este resultado, se não dilatá-lo, obviamente, e chegar ao 2-1, que daria provavelmente a vitória. E está aqui a ver se o Pietuszewski está ou não em posição irregular. Parece que sim, mas de repente já passaram aqui vários e vários, não minutos, mas segundos, há cerca de um minuto e pouco que a bola entrou na baliza do Marítimo. Veremos se Pietuszewski está ou não em posição irregular. Muita dúvida. Na cidade do futebol, João Gonçalves manda esperar, porque estão a ser colocadas as linhas. Momentos de apreensão, porque estamos mesmo próximos dos 90. E um gol agora pode claramente resolver a partida. E vai ser golo. Será que vai ser golo? Veremos. Está a falar João Gonçalves, fez o sinal do vídeo árbitro e é golo. É golo! Golo! É do Futebol Clube do Porto! Confirmado! Oscar Pietuszewski parecia poder estar em posição irregular, mas na verdade estava em jogo. compasso espera para perceber o que é que dizia a cidade do futebol, mas está confirmado, é um gol, agora sim. Agora podemos elogiar à vontade porque foi gol. Piatuszewski, grande domínio, grande execução, Zé Pedro, estávamos mesmo só à espera da confirmação ou não do gol, mas já tínhamos referido que qualidade de Piatuszewski, e aí está o Futebol Clube do Porto, a 3 minutos 90, a fazer aquilo que parecia mais difícil, que era o gol que está pela primeira vez a dar vantagem à equipa azul e branca.
2: Sim, nós estávamos enganados pelos vistos, porque na repetição, na primeira repetição da Sport TV, do canal que transmite o jogo, pareceu-me claramente que estava adiantado, como disseste na narração, o tronco um bocadinho à frente daquilo que era previsível. Mas há que realçar a ligação polaca, uma ligação entre Kivior e Piatuszewski, o passe na profundidade, o grande controlo, pois é talento puro de Piatuszewski, é um grande controlo a puxar para dentro e depois a rematar ao ângulo sem hipótese de defesa para o Vietes, que desta vez nada pode fazer. Esta entrada aqui do Igor Julião é muito dura em cima do Francisco Moura.
1: 88 minutos, o campeão nacional está pela primeira vez em vantagem. Começou a perder aos 17 com o Zalai, empatou aos 43 por Vítor Frohold. Olha, e vem um centímetro. Afinal, Zé Pedro, não estávamos assim tão cegos. Realmente não. Parecia que era muito no limite, não é?
2: Pois, exatamente. E por isso, na primeira coisa, eu disse, parece-me adiantado, errei por um centímetro. Porque disse também que era mesmo de linhas, e só as linhas é que iam dar a certeza absoluta. Lá está.
1: À primeira parecia que estava um pouco adiantado, mas tanta demora é porque havia dúvida. Não?
2: É frame a frame.
1: Claramente.
0: Não sei se não será mesmo o recorde mínimo de um lance, neste caso, pois, não ser anulado por fora de jogo.
2: Pois, é um centímetro. Pelo menos está aí, isto já fica.
1: Eu recordo-me, já tinha acontecido uma vez num Gil Vicente Vizela, ainda nos tempos do Vizela da Primeira Liga, um jogo que ficou 2-2 e também o golo da vitória de Vizela foi anulado por um centímetro. Né? E na altura deu alguma polémica, isto claramente vai fazer correr tinta.
2: Pois vai.
1: Mas aí está, o 2-1 para o Porto, a narração veio com algum atraso, porque estávamos naturalmente à espera da confirmação ou não, se seria gol Piatuszewski ou não, e agora, de repente, um minuto para os 90 e o Porto está em vantagem. Mais posse de bola para os azuis e brancos, que ameaçaram, forçaram, até conseguirem, com muita insistência, chegar ao gol que poderá dar 3 pontos. Mas isto ainda não acabou e vamos ter a compensação, se calhar um pouco mais guarda, devido a este atraso, para perceber se havia fora de jogo ou não, num gol de Piatuszewski, um gol de belo efeito do polaco que entrou. Provavelmente, veremos, poderá ter entrado para resolver a partida. Mas o Marítimo ataca, atenção, pontapé, defende, a recarga vai ser e não marca. Atenção, soltou a bola de Diogo Costa e é por pouco, é um remate de Paulo Henrique, longe da baliza, e depois Diogo Costa não conseguiu segurar a bola e Boaquê, o avançado do Marítimo, estava ali para a emenda, valeu uma vez mais. Bednarek, perna longa, conseguiu esticar e evitar o possível 2-2 para o Marítimo, e de repente o Marítimo não tinha criado nada no segundo tempo, ficou muito perto de empatar. Mas atenção, ainda há o lançamento, que é basicamente o ponto aberto, canto, cabeceamento, defende à figura, mas foi obrigado aqui a estar atento Diogo Costa. Há pouco o Zé Pedro já não ficou nada bem no lance do primeiro golo de Diogo Costa, e há pouco deu sensação que daria para segurar aquela bola.
2: Se era um remate perigoso, que ressalta antes o piso irregular, mas o Diogo a não conseguir fazer a defesa, e foi São Bednarek, porque ali o Boquié ia encostar para golo e o Bednarek claramente dá o pontapé de canto e salva o Futebol Clube do Porto do empate. Aqui com o Marítimo era lance claramente de golo, na sequência um cruzamento, uma cabeçada, e sim, o Diogo com categoria e com alguma tranquilidade a encaixar a bola.
1: 7 minutos é o tempo que nos para do fim da partida. O Porto vai vencendo, mas o Marítimo, atenção, estava com dificuldades para chegar e agora está no tudo por tudo. Rematou há pouco Paulo Henrique, devolveu o corte de Bednarek, porque Boaquié, na defesa incompleta de Diogo Costa, estava lá. Não sabemos, obviamente, se a bola iria entrar, mas tinha grandes possibilidades de fazer o gol do empate. E o Porto agora vai aproveitar. Atenção, é 4-2. Olha o Porto, pode resolver. Piatuszewski, o pontapé mal. Pega mal na bola Piatuszewski. Fez o mais difícil há pouco e agora Zé Pedro parecia que ia colocar um ponto final parágrafo. Teve tempo para tudo e mais alguma coisa, mas preferiu rematar de pé esquerdo. Um remate que sai

0: a fazer uma defesa, que não aconteceu. Portanto, num lance, se calhar, em que o Porto tinha maior possibilidade de resolver o jogo, agora vai ter de aguentar até aos 97 e o Marítimo claramente a tentar pressionar.
1: O Boslai, o Zaslai, já está lá em cima como ponta de lança.
0: É um novo ponta de lança, o húngaro já marcou, é verdade, num pontapé do meio da rua, e agora vai tentar fazer o 2-2, ou da forma que der, é um central que neste momento é um ponta de lança, acontece muitas vezes quando a equipa, uma determinada equipa está a perder. Portanto, veremos o que é capaz de fazer este Marítimo no tudo por tudo. 92 minutos, faltam 5 para o fim do jogo, o campeão vai vencendo, sai da baliza Diogo Costa, soca contra o relvado e depois completa. Piatuszewski, atenção, o Porto não conseguiu ligar na frente porque senão podíamos estar a falar de 3-1. Há muito espaço nas costas da defensiva do Marítimo, que claramente quer o ponto, aguentou até ao minuto 90 praticamente e agora está no tudo por tudo. Piatuszewski há pouco quis aliviar, não procurou servir ninguém na frente, mas se o fizesse, Samu ficaria no cara a cara com Francisco Vietes, que é de qualquer forma um dos homens da partida, fez várias e várias intervenções de nível, o guarda-redes espanhol do Marítimo. 93, o Porto agora vai defendendo e vai, quem sabe, procurar o contra-ataque, muito provavelmente isso acontecerá. A equipa de Farioli não se vê muitas vezes desconfortável quando está em bloco médio-baixo e, portanto, sabe precisamente o que fazer nestes últimos minutos. O Marítimo tenta atacar, agora recupera Piatuszewski, vai ao relvado, caiu à ponta, pé livre. E é um bom sinal, Zé Pedro, que o tempo para o Porto, obviamente. O tempo vai passando, Piatuszewski agora, com alguma manha, conseguiu ganhar ali uma falta que é importante e que vai dar mais alguns segundos ao Porto.
1: Sim, é verdade. O Guzo não recebeu bem a bola, depois tentou cortar para dentro para fazer cruzamento, só que não saiu bem o gesto técnico e acaba por fazer a falta ali em cima do Piatuszewski. Entrou bem no jogo e fez um grande gol, para já, claramente a desequilibrar para os azuis e brancos.
0: 94 minutos, 3 para o fim, o Futebol Clube do Porto para já a garantir 3 pontos na Madeira. Mas o Marítimo, no tudo por tudo, ainda pode chegar lá, quem sabe. Está difícil, é verdade. E o Porto é uma equipa que, defensivamente também, muitas vezes consegue segurar resultados e, mesmo em bloco médio-baixo, como disse há pouco, a equipa não se sente desconfortável. Portanto, é muito também da ideia de Farioli, às vezes, entregar a bola ao adversário e ficar remetido ao seu meio-campo.
1: E faz isso em casa e fora.
0: É mesmo a matriz desta equipa do Porto.
1: Tem peixe em fazer isso, por exemplo, no Estádio do Dragão.
0: Já aconteceu várias e várias vezes, recordo, no ano passado, frente ao Braga, frente ao Estoril, enfim, houve mais jogos em que isso aconteceu, o Porto sente-se confortável nesse momento. Atenção, a bola é colocada na grande área, com uma correia, pontapé contra as costas de Gabri Veiga, vamos ter pontapé de canto, 95 minutos. E atenção à bola parada. A bola parada pode ser salvadora para a equipa do Marítimo. A 2 minutos do fim da partida, segundo canto apenas do Marítimo no jogo, contra 6 do Porto, mas às vezes basta uma bola para o Marítimo fazer a diferença, foi quase o que aconteceu no primeiro tempo. Um tiro, um melro. Atenção, ainda dentro da grande área, afasta Kivior. Vai completar o Futebol Clube do Porto com Piatuszewski, chega primeiro Rafael Guzo. Também já muito desgastado, solta mais atrás para Simo. Simo Buzaidi tenta ligar na frente, mal. E atenção ao contra-ataque do Futebol Clube do Porto. Campo aberto, pode ser. Atenção, vai ser fora de jogo. Gabri Veiga está adiantado, mas ainda manda seguir. Pode ser o terceiro, corta. A defensiva do Marítimo contra os pés de Samu. A bola sai para a linha de fundo, mas eu penso que não, já havia fora de jogo, não é?
1: Acho que estava dentro ainda do meio campo, do seu meio campo defensivo.
0: É muito no limite.
1: É um centímetro, se calhar.
0: Se calhar é mesmo um centímetro. Estava ali no limite, temporizou até ao máximo o Gabri Veiga. Se a bola entrasse, não sabemos ou não se seria fora de jogo. Estava ali com o pé em cima da linha divisória, da linha de meio campo. E sabemos que a regra diz, quando um jogador está atrás do meio campo, não há fora de jogo, mas neste caso seria mesmo resvés. Um minuto e 20, mais coisa menos coisa. Vai terminar dentro de um minuto e meio.
1: É um Porto encostado atrás neste momento, com o Marítimo a fazer chuveirinho, a tentar fazer um chuveirinho, mas...
0: Agora errou o Piatuszewski, podia ficar livre para o contra-ataque, mas a bola escorregou, atenção, cabeceamento e vai lá Diogo Costa. Agarra e pode ter segurado 3 pontos para o Futebol Clube do Porto, num campo muito difícil, ali o cumprimento. Entre Gabor Zogai e também Pablo Rosário, eles ficaram ali os dois embrulhados, na verdade até foi Bednarek. São dois jogadores muito altos, um húngaro, um polaco, mas quem sorriu neste lance foi Diogo Costa. Bola é ponta, piada na frente, vai de costa a costa, literalmente. Francisco Vietes, aí está o espanhol, vai soltar aqui na linha defensiva do Marítimo, é o tudo por tudo. 30 segundos para o fim. O

0: Porto a vencer. O Marítimo a tentar. A bola colocada entre a grande área. Pablo Rosário afasta a primeira, afasta a segunda. Muita assistência do Marítimo. Ainda do lado esquerdo. Agora Paulo Henrique. Há pouco ficou próximo de fazer um golo. Agora perdeu a posse de bola. Vítor Froholt. E vamos ver se não vai ser checkmate na partida. Ainda tem pernas Froholt. Vai soltar na frente para Piatuszewski. Mas corta. Novamente Rodrigo Andrade. A bola sai pelo linha lateral. 97 minutos. E muito provavelmente o Futebol Clube do Porto vai vencer na Madeira, confirma-se. Termina a partida, João Gonçalves, em cima do minuto 97, resultado final, Marítimo 1, Futebol Clube do Porto 2, num jogo, Zé Pedro, que teve um pouco de tudo, mas pergunto-te, em relação a este resultado, pergunto-te a justiça do mesmo.
1: É uma vitória justa do Porto, fez mais para ganhar o jogo, mas devo dizer-te, um jogo muito difícil para os azuis e brancos, não foi de longe dos melhores jogos do Porto, melhor performance de ligação, de fluidez, de mecanização da sua equipa, e acaba por ser um lance de talento individual, de uma ligação polaca a atacar a profundidade, que faz a diferença no jogo. Porque foi Piatuszewski que resolveu este desafio com um grande lance individual. Começa a perder o Futebol Clube do Porto com um golo em que Diogo Costa é claramente muito mal batido, é um frango do Internacional Português, mas depois o Porto acaba por ainda conseguir fazer o empate na primeira parte, perto do intervalo, vem para a segunda parte e vem por cima, cria muitas oportunidades de golo nesta segunda parte e faz sobressair nesse capítulo aquele que para mim foi o melhor jogador em campo e não o homem do jogo, o melhor jogador em campo. Eu vou já votar e vou dar ao Vietes, ao guarda-redes do Marítimo, porque se me perguntasses pelo homem do jogo eu tinha que dizer que era o Piatuszewski, que é ele que resolveu e que faz o 2-1. Estamos a rever agora o lance, é um grande controle de pé direito, puxa para dentro e dá-lhe na baliza, sem qualquer hipótese, junto ao ângulo. É um grande golo do Internacional Polaco, em jogo por um centímetro, mas o que é certo é que valeu. É como te digo, melhor em campo, claramente, na minha opinião, o Vietes, no Marítimo, que competiu, principalmente na primeira parte, conseguiu instalar-se em momento ofensivo, explorar alguns desposicionamentos e criar desconforto na defensiva azul e branca. Na segunda parte, só tivemos Marítimo perto da baliza de Diogo Costa a acabar. Com uma oportunidade de golo aos 90, com o Boia Kied, pós-remate do Paulo Henrique fora da área, que valeu claramente ali o Bednarek a cortar, num lance que poderia, que era claro, uma oportunidade de golo, que poderia dar aí o 2-2 à equipa insular. Depois, na sequência, é um cabeceamento na baliza, mas aí fácil para o Diogo, nem conto isso como uma oportunidade. Portanto, tivemos uma oportunidade de golo do Marítimo a acabar, podia ter dado 2-2, mas o Porto, para além deste golo do Piatuszewski, tem aos 60, aos 61, aos 62, aos 65 e aos 90 mais 2, tirando esta aos 90 mais 2, as outras 4 são 4 intervenções de grande categoria do guarda-redes do Marítimo, claramente o melhor em campo. Vitória difícil, mas o que é certo é que o Porto, de dificuldade em dificuldade, vai somando pontos, e vai com 8 em 8 e continua confortavelmente sentado no primeiro lugar da classificação.
0: Recuperando o filme do jogo, o Marítimo abriu o marcador, minuto 16, Gábor Szalai, num golo do meio da rua com muitíssimas responsabilidades de Diogo Costa, que controlou mal a direção da bola e, portanto, pensou que a bola iria para fora, acabou dentro da baliza dos Dragões, que ainda no primeiro tempo, com Vítor Froholt, numa recarga após boa defesa de Francisco Vieites, empatou a partida e depois tivemos de esperar até aos 87 minutos para ver novamente golos nos barreiros. Primeiro, com várias ocasiões, o Futebol Clube do Porto foi somando ocasiões claras para grandes defesas, grandes intervenções, mas aos 86, então, no lance resvés mesmo, um centímetro em jogo, Oscar Piatuszewski, que é uma coisa incrível e que vai fazer certamente correr muita tinta nos próximos dias, conseguiu garantir 3 pontos ao Porto. Porto que agora mantém a liderança isolada, 8 em 8, como disse o Zé Pedro Marques, 8 jogos, 8 vitórias, 24 pontos, 20 golos marcados, 4 sofridos apenas. O Marítimo, se vencesse, chegaria à 5ª posição, à condição. Com esta derrota, mantém os 8 pontos que tinha à entrada para esta jornada e, portanto, fica para já na 11ª posição, com os mesmos pontos de Alverca e também de Moreirense, mas falta jogar a Vitória, a Famalicão, enfim, muitas equipas, portanto, só no fim da jornada é que se pode fazer melhor este balanço.
1: Sim.
0: O relatório em contas desta jornada, amanhã ainda há também um jogo de um grande em Portugal, o Benfica-Vitória, portanto um outro jogo de históricos, não foi só este Marítimo-Porto, mas amanhã esse Benfica também Vitória, com um relato aqui na TSF. Olhando para as estatísticas, Zé Pedro, enquanto também esperamos os intervenientes que vão falar ao canal que transmitiu o jogo, destaco aí esse dado, 10-2 em grandes oportunidades, em isto, claro, é a conta da Liga, o site oficial da Liga que traz estes dados, 10-2 em grandes situações, e claro, foi aquilo que fomos dizendo, sobressaiu-se claramente Francisco Vieites. Se o jogo tivesse terminado empatado, não tenho dúvidas que seria ele eleito o homem do jogo e o melhor em campo.
1: E o melhor em campo, juntaria os dois contextos de atribuição de prémio. Mas é um Porto que tem, estatisticamente, clara superioridade, mais posse de bola, mais remates, enquadrados também, grandes oportunidades, cruzamentos, os ataques, curiosamente, continuou com um ataque pelo centro e corredores laterais, isto é mérito do Marítimo que levou o jogo para aí, ainda assim o Porto conseguiu criar as oportunidades a partir desses mesmos corredores. E portanto foi um Porto que, não fazendo uma exibição brilhante, e atenção que há aqui um pormenor que é importante referir, que passa a ser um por maior, estes jogos pós interrupção para a seleção, as equipas grandes ficam sempre muito, muito aquém em presença de jogadores.
0: Vamos só ouvir aqui o jogador do Marítimo, e eu penso que é o marcador do gol, o Gábor Zalai. Já vamos confirmar.
2: It's my first goal. Of course I'm happy, but I feel that we were close for taking the one point, but at the end, you know, they're a very good team. So, yeah, that's all.
3: The team was almost very balanced. What do you think that missed to Marítimo to get at least one point against Porto?
2: To miss, you know, we know how good Porto is, but we fight. We were a team. We were great. Also, we fight for every ball. We were very, very aggressive without the ball, with the ball. Thanks for the fans. I think the support was amazing. To take the one point, you know, maybe a little bit of luck.
3: Since you start to have minutes, you've been impressing in the Portuguese league. Is this that we can expect from Gábor Zalai this season?
2: Yeah, it's good to get the minutes. You know, of course, in the beginning was a little bit difficult, but now I feel confident and I look forward. But also, thanks for the team, thanks for the staff, because they are helping a lot.
3: And that kind of long distance shot, is that something that you try at the training sessions or not?
2: I will lie if I say I practice every time, but sometimes you have to shoot if there is a chance, but normally it's not my type.
3: It was a great goal. Congratulations, Gábor.
4: Ouvimos Gábor Zalai, o autor do golo da equipa do Marítimo, a dizer que está contente por ter marcado. Destacou a qualidade do Porto, o facto de ser uma grande equipa, que o Marítimo tentou lutar por todas as bolas, mas não foi suficiente para vencer. Agora vamos ouvir uma flash partilhada entre Bednarek e Pietuszewski, à boleia da Sport TV.
5: Yeah, he got us 3 points today and we are really happy for him.
3: And Bednarek aqui a dar o prémio ao Oscar Pietuszewski. One question for Oscar. First, Oscar, how good is it to be back scoring such a decisive goal after such a tough beginning of season with some injuries, with some physical issues?
5: Eu vou tentar um pouco o português.
3: Ok, perfeito.
5: Sim, para mim o primeiro prémio é muito especial. Eu quero falar para muito obrigado para a equipa, porque muito obrigado para a equipa. É isso.
3: Nervoso, enquanto teve que esperar para saber se o gol era legal ou não, sofreu muito, esteve nervoso. Were you nervous while you have to wait to knew if the goal was good or not?
5: Okay, maybe I'll try in English. It is better. From the first second, I felt that it's a perfect tempo to go to the space, and I saw that Kiwi want to pass me, and it's our Polish connection, so I'm very happy that he saw that, and I'm very happy because for me it's very special to take this first time this award, and Yeah, I'm very happy.
3: Thank you very much.
4: Ouvimos Oscar Pietuszewski a falar em português numa primeira instância, a dizer que gostava de praticar, ele que chegou apenas em janeiro a Portugal. Agora vamos ouvir outro polaco, Jan Bednarek.
6: A lot of us been away, we played a lot of games. I think it's been always difficult for us to find the rhythm, but I think those wins are very important, and I think we should be most happy after those wins, because we had to dig in after conceding the goal. I think you know, as a team, we have to prove that we are ready to compete. We are ready to dig into few moments, few percentage to win the game. And I think we knew how important those substitutions will be. We had players coming on, raising the level, raising the standard. So, like I said a few minutes ago, I'm really happy with Oscar, Samu, Borja, Gabri. I think the players that enter, Pablo, that makes the difference, and that's what makes us really strong. So, not only 11 players, but also the players on the bench that are coming on and giving us support.
3: Porto started really well the match, but then when you concede the goal, it seems like the team shake a little bit in concentration. Did you feel it inside the pitch?
6: No, I think, you know, sometimes you also have to appreciate the quality of the opponent. I think they played really good football at some point, and like I said, we had to dig in, find a way, and that's what we did. I don't think we panicked, I don't think we were really confused. I just thought that we just had to find the moment, and we saw after the goal, first actions we started making, we equalized, and then it was just the game of one half that we were attacking, we were controlling the game. So, yeah, I think we are really satisfied, really happy, and we have to move on now.
3: Everyone told that this season would be more difficult than the last season. Even Francesco Farioli told us that we couldn't compare these two seasons. But the truth is that Porto has already 8 wins in a row in the league. What does this mean for you?
6: Yeah, it's great, but it means nothing at the end of the day, because we know how many games we have to win to be champion, and we are focused on the next one. And I think step by step, game by game, we work really hard at Olival to improve, to learn, to be the stronger version of ourselves in each game. 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So I'm really pleased with all of them. 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
3: And now it's time to prove value in the Champions League also.
6: Sure, I think the competition is really high, really demanding, but like I said, the preseason we've been working really hard, we've been demanding for ourselves, and we are ready for it.
3: Thank you very much, Jan Bednarek.
4: Ouvimos Jan Bednarek, o defesa central do Futebol Clube do Porto, ele que apareceu numa primeira instância ao lado de Oscar Pietuszewski, no fundo a entregar o prémio ao colega de equipa e compatriota, a dizer que Pietuszewski mereceu o prémio. Depois, quando foi entrevistado, disse que foi difícil encontrar o ritmo certo, ainda assim mostra-se contente pela vitória e que a equipa provou que está preparada para competir, destacando a importância das substituições, dando, por exemplo, o caso de Oscar Pietuszewski, e que é um plantel não apenas de 11 jogadores, mas de um grupo completo, e essa competitividade torna o plantel mais forte. Depois de ter sido questionado se a equipa esteve confusa, se entrou em pânico depois de sofrer o golo, Bednarek disse que não, que é necessário apreciar a qualidade dos adversários e que foi necessário algum tempo para o Futebol Clube Porto encontrar o caminho certo para chegar ao empate e depois ao golo da vitória. A destacar também o facto de ser bom chegar a esta fase do campeonato com 8 jogos, 8 vitórias, mas ainda não significa nada. Faltam muitos jogos para ganhar, diz Bednarek, e que a equipa está focada a treinar no Olival para continuar a evoluir e demonstrar essa performance, essa evolução a cada jogo, apontando já fichas para o próximo jogo da Liga dos Campeões contra o Betis na próxima quarta-feira. Recuando a Oscar Pietuszewski, depois de ter falado em português, depois acabou por aproveitar e falar um pouco em inglês, dizendo que era mais fácil para ele exprimir-se, destacou a conexão polaca que existe entre os 3 jogadores do plantel Bednarek, Kivior e Petrushevski, mas dando o exemplo do passe de Kivior para ele próprio que deu origem ao golo, e depois a dizer que foi necessário esperar um pouco para saber se o golo era ou não validado. Depois de conhecido o verdito, pôde festejar. Recordo que Petrushevski estava em jogo por apenas um centímetro. Já vamos ouvir os treinadores, para já dar nota do que vai acontecendo no handball e na Liga dos Campeões. Com 40 minutos, o Sporting vai vencendo na Hungria o Pixeged por 24-21. Até então, o Sporting leva 2 jogos, 2 vitórias na ronda preliminar da Liga dos Campeões. Na Liga Europeia Feminina, também de handball, o Benfica garantiu o apuramento esta tarde para os 16avos de final da Liga Europeia, com uma vitória na Croácia por 41-21 frente ao Zrinjski, depois de já ter vencido na primeira mão desta competição. Já na Taça Europeia, também feminina, o terceiro patamar do handball de clubes, o São Pedro do Sul perdeu na primeira mão dos 32avos de final frente ao Maccabi Arazmi Ramatgan de Israel. Já o Almeida Garrett, na segunda mão desta prova, vai vencendo por 26-15 o Enosis Neolés do Chipre, e está muito perto de garantir o apuramento para a próxima fase, porque neste caso a primeira mão já foi disputada e o Almeida Garrett venceu por uma diferença de 22 golos. Já voltamos a atualizar outros resultados. Para já, peço ou sugiro que se faça uma pequena apreciação, uma primeira apreciação aos comentários, tanto de Gabor Zalai do lado do Marítimo, como de Petrushevski e Bednarek do lado do Futebol Clube Porto. Essa análise vai ficar para depois, porque já temos Mitchell van der Gaak na flash da Sport TV. Vamos ouvir o treinador do Marítimo.
3: Competitivos e ainda assim não conseguir levar pontos.
7: Sim, eu acho que em primeiro lugar, apesar de derrota, a minha equipa está de parabéns. Acho que a Marítimo está de parabéns, porque a casa cheia outra vez, sempre a apoiar a equipa. Também é importante, mais uma vez, eu continuo a dizer a mesma coisa, aquela dinâmica é importante e nós temos de lutar e trabalhar por isso, e nós estamos a fazer, e a equipa e os adeptos estão a reconhecer isso, e também é importante em termos de apoio. Eu acho que nós fizemos uma primeira parte muito bem conseguido. Claro que o Porto com mais posse de bola, mas nós sempre, quando nós tivemos a bola a tentar jogar, criámos oportunidades, marcámos o primeiro golo, depois baixámos um baixado, porque também o Porto também ia pressionar mais, e infelizmente sofremos o golo antes do intervalo, mas acho que eu não podia ter dizer nada mal da minha equipa da primeira parte, porque nós fizemos tudo o que nós combinámos, toda a gente sabia o valor do Porto, por isso nesse aspecto foi bom. Segunda parte, o Porto mais pressionante, mais acima do último terço da nossa parte, mas depois tinha paragem, acho que deu bem à minha equipa, e pronto, e depois nunca sabia que o campo era tão inclinado aqui nos baralhos.
3: O golo acaba por surgir num grande remate, é um daqueles lances, Mitchell, em que é impossível fazer mais. O lance do gol sofrido, um remate tão colocado, uma bola tão fora do alcance do Fran Vieitas.
7: Oh, sim, mas isto está em detalhes. Eu acho que mais uma vez que nós podemos, mais uma vez vamos destacar o qualidade que nós mostramos, e também um dos objetivos é sempre competir, e hoje competimos contra o Porto, atual campeão de Portugal, ainda não perdendo nenhum ponto, e pronto, nós demos tudo para não facilitar a vida do Porto, e por isso competimos. O objetivo também era marcar um golo e também aprender a evoluir em relação do último jogo contra o Benfica em casa, contra uma equipa grande. E acho que nestes aspectos a equipa está a evoluir, a equipa está a crescer. A única coisa também era um bom prémio para empatar um jogo. É um ponto, mas cada ponto em nosso caso vale, mas do outro lado estamos tristes. Isso também quer dizer que nós fizemos dentro do campo, porque a equipa dentro do balneário ficou mesmo muito triste, e mais uma vez quer dizer que nós fizemos muito, disputámos o jogo e no parte final toda a gente, toda a equipa do Porto estava dentro da sua grande área. Por isso também quer dizer, nós tentámos tudo, infelizmente não foi suficiente e nós temos de continuar neste trabalho.
3: O Michel hoje surpreendeu-nos um pouco nas escolhas iniciais, porque mexe nos dois jogadores no meio campo, colocou o Tomás Tavares a jogar mais projetado na ala. 3 semanas para preparar um jogo destes, deu-lhe tempo para fazer experiências, para experimentar e perceber o que é que realmente podia ferir mais o Porto?
7: Também isso, mas principalmente nós utilizamos esta paragem porque muitas contratações, os jogadores novos entraram mais tarde, porque em termos do par físico, o outro grupo que começou desde o primeiro dia tinha vantagem, e agora nós preparamos a equipa também para preparar os jogadores novos para tipo mini pré-temporada, e nós fizemos isto, aproveitamos isto e pronto, eles também vão entrar no jogo, vão jogar e pronto. Com este pensamento também pensámos no jogo contra Porto, fizemos jogos treinos, semana passada viajámos para o continente para jogar contra a Verca, isso também é tudo em preparação, não só para o Porto, mas também para o próximo ciclo.
3: Michel não pôde deixar de reparar que na primeira resposta falou sobre a inclinação do campo dos Barreiros, sentiu que de alguma forma na segunda parte a sua equipa foi prejudicada de alguma maneira?
7: Eu aprendi uma coisa, o resultado final é 1-2 e nós podemos falar muita coisa, nós não somos uma equipa grande, também não somos coitadinhos, também podemos apelar sobre algumas coisas, mas aprendi uma coisa muito cedo no futebol, no parte final amanhã toda a gente vai acordar e o resultado final é 1-2.
3: Muito obrigado, Michel. Obrigado. Van der Gaag.
4: Treinador. Ouvimos Michel Van der Gaag com críticas à arbitragem, antes de ouvirmos Francesco Farioli. Dou nota de que já começou o jogo entre o Real Madrid e o Villarreal para a Liga Espanhola, com 16 minutos 0-0. A equipa de José Mourinho não conta para já com Bernardo Silva, que está no banco de suplentes. Já o Villarreal tem no 11 Renato Veiga. Vamos ouvir agora Francesco Farioli, à boleia da Sport TV.
8: Coming to play here, I think yesterday I was already making like a quite good picture of what to expect. The team very well organized, fighters, they start really strong, but again, in the overall evaluation of the game, I think there is no doubt about the team that should have won this game.
3: O Porto entrou bem, os primeiros 10 minutos o Marítimo quase não conseguia sair. Mas quando o Marítimo se aproxima da baliza do Porto as primeiras vezes faz logo o golo. Isto de alguma forma sente que intranquilizou a equipa por momentos?
8: Yeah, this is normal. As you say, the approach has been positive. The event of the goal, of course, it was like a slap in the face, in the middle of nowhere. But this can happen, and the reaction has been positive. We managed quite well to make the draw before the half time with some other good opportunities in the second half. Again, we just played in one half. I'm agree with the coach when he said that the pitch was inclinated, but in one direction, so in the other one that about this one, yes, but opposite to what he felt, and that's all. I think we really deserve to get the 3 points.
3: Francesco, as datas FIFA são muitas vezes ingratas e uma data FIFA tão grande não é normal, podia ser ainda mais ingrata se o Porto saísse daqui sem vencer. Era muito importante ganhar este jogo para não permitir que se criasse aqui uma narrativa, um discurso de que a equipa desligou nesta paragem.
8: No, but in this part yesterday, you know, I like to be very honest. We knew that it was a very complicated match, but what I say that it was like we arrived here after the international with all the difficulties, but with the few trainings that we had in a very good level, a good attitude, and I think today the players prove this one, that they are connected. Maybe it wasn't the greatest match, but again, it wasn't easy to play on this field. With some bounce of the ball that of course didn't really facilitate the team that was having the ball the most, and that's all. So it is how it is. We compete well when it was about making the game, when it was about to suffer like in the last 5-6 minutes where they put us in our box, and in this part that's true, is the reality, but they came with everything, and we had 2-3 counter-attack that could have make the results even bigger.
3: Vinha sendo um início de época muito difícil para o Oskar Piatoszewski, mas acaba por ser ele que dá uma ótima prenda à equipa quando tem a oportunidade de jogar. Ele estava claramente feliz, vimos ali no relevado quando lhe entregamos o prémio de homem do jogo. Que significado é que isto tem para um jogador que teve um início de época duro, difícil?
8: No, very difficult after, you know, in this international break we were planning to having him with us to train properly, to gain a certain condition. In reality, after his national team has to call him because they had some difficulties, and of course when he is there, you know, it's difficult to control the load. So he came here, I would say, even in a worst level than what he left, but he, in these 2 days again he worked properly. Yesterday I asked him how many minutes he feel he could have us. He told me 15-20 minutes, and in 15-20 minutes he made the difference, and this is what we need.
3: William Gomes parece grave por aquilo que se viu, estava ali perto.
8: Doesn't look good from the images. Now he was inside with his smile always, but unfortunately the ankle is quite painful.
3: Vem aí Champions League na quarta-feira. O Porto perdeu o primeiro jogo. O que é que se pode esperar do Porto agora em Sevilha contra o Betis?
8: No, now is from tonight to prepare the game well, to study our opponent, to of course recharge the battery, because the game of today, as you can imagine, physically and mentally took us to a certain level. So now we have a few days to be really prepared and to arrive to Betis with the best you know, shape, the best conditions, with the desire to go there to play a great match.
3: Muito obrigado. Thank Francesco you. Farioli.
4: Ouvimos Francesco Farioli a abordar vários temas, começando pela análise ao jogo. O treinador italiano disse que, como tinha perspectivado ontem, o Marítimo apresentou-se de forma bem organizada à equipa. O adversário começou muito forte, mas a equipa do Porto conseguiu dar a volta à situação e de que não há dúvidas de quem devia ganhar, que era o Futebol Clube Porto, algo que veio a conseguir. Ainda assim, enaltece que foi um murro no estômago, a forma como a equipa sofreu o golo, mas voltou a destacar o facto de o Porto ter reagido bem, reconhecendo também que havia algumas dificuldades adicionais por ser um jogo decorrente de uma pausa internacional, após uma pausa para as seleções, mas que aquilo que os jogadores mostraram em campo é que estavam conectados e que foi também, de alguma forma, o resultado dos bons treinos que a equipa fez ao longo da semana. Sobre a questão de que Michel van der Gaag analisou, dizendo que o campo estava inclinado para uma certa direção, acabou por ironizar Francesco Farioli, dizendo que o campo também estava inclinado, sem querer também dar mais detalhes. Sobre a questão de ter saído lesionado William Gomes, reconhece Francesco Farioli que o tornozelo do jogador está bastante torido e que não parece ser algo bom para o jogador. Vamos agora ouvir Francesco Farioli na conferência de imprensa.
8: Came out of nothing because we were in a very good moment.
9: O gol do Marítimo surgiu no momento que não era previsível, tendo em conta o domínio do Futebol Clube do Porto. Mas foi importante que os Dragões tenham conseguido chegar à igualdade ainda durante a primeira parte.
8: And I think this is what we did it for in several situations. And after, yes, in the last 10 minutes when they start to came out with everybody putting 6-7 players in the last line and kicking a lot of balls, we had to defend.
9: Também assume as dificuldades, a necessidade de defender do Futebol Clube do Porto nos últimos minutos para segurar a vantagem.
8: Says a lot about the winning mentality of the team, the desire to stay in the game and to compete till the end.
9: Destacar aqui o espírito, sacrifício e a vontade de ganhar da equipa portista para garantir mais uma vitória no campeonato.
8: So about Willy.
9: Sobre o William Gomes.
8: About Willy, we don't have yet, of course, the evaluation, the images.
9: Ainda não há uma certeza sobre a situação do jogador.
8: Now he was, let's say, with a good mood, but
9: estava bem disposto.
8: So we need to see,
9: mas com dores.
8: What is going to be.
9: É preciso uma nova avaliação nas próximas horas. Assume o treinador.
10: Rápida passagem de Francesco.
4: Ouvimos Francesco Farioli à boleia da Sport TV, ele que volta a destacar a questão de Francesco Farioli, a destacar o facto de William Gomes ter saído lesionado e que a situação não parece boa. Na antevisão, ou melhor dizendo, antes disso, na flash interview, falou também da conversa que teve com Oscar Piatoszewski. Perguntou ao avançado polaco antes do jogo quanto tempo é que conseguiria jogar. Piatoszewski respondeu 15, 20 minutos e foi suficiente para fazer a diferença, dizendo Farioli que o jogador chegou da Polónia, dos compromissos internacionais da Polónia, em pior estado do que aquele que saiu do Porto em direção aos jogos da Polónia, deixando aqui também uma crítica sobre a forma como o jogador chegou ao Olival depois da pausa internacional. Perspectivou também já o jogo com o Betis, que agora o foco é preparar o jogo da Liga dos Campeões da melhor forma possível para conseguir fazer um grande jogo nesse encontro que se realiza na quarta-feira em Sevilha. Ouvidos os protagonistas, José Pedro Marques, Afonso Cruz, que análise há a fazer às declarações, olhando também para o facto de tanto um treinador como o outro terem falado das questões de arbitragem com uma acusação grave, diria, de Mitchell van der Gaak?
10: Sim, Mitchell van der Gaak começou precisamente por dizer que não sabia que nos barreiros havia, e usando as expressões, as palavras do próprio, a campo inclinado. Zé Pedro, não sei se tem a ver com a questão do 1 centímetro, que é muito, muito à queima, o gol do Futebol Clube do Porto por Piatoszewski, que na teoria estava 1 centímetro em jogo, olhar pelas imagens não parece tão claro, de qualquer forma, falar contra as linhas é no fundo perder tempo. É. Mas a verdade é que Mitchell van der Gaak questionou, aliás, falou precisamente dessa questão. Não sei se há, no teu entendimento, mais algum motivo para ele ter proferido essas palavras.
1: Não sei. Isso era perguntar ao Mitchell van der Gaak, para ser mais claro, mas ele depois também não se quis alongar muito nesse sentido. Acredito que haja aqui alguma preocupação. Por causa do lance do golo, claramente por 1 centímetro, mas isso, as linhas, como disseste, é estar a perder tempo. As linhas estão lá e, portanto, não há mais nada a dizer. Mas também depois Farioli ajudou um bocadinho à festa, a pôr mais achas na fogueira, dizendo que sim senhor, estava inclinado, mas era no sentido contrário, portanto a contradizer e a contrariar a opinião do seu do técnico da equipa do Marítimo. No mais, a análise acaba por ser normal de ambos os técnicos. Van der Gaak a valorizar aquilo que foi a capacidade de competir, a enaltecer a capacidade da primeira parte, como também nós fomos dizendo, pelas movimentações do Tomás, do Tejon, do Maxime, a ganhar espaços e do grande trabalho do Butzke, enquanto teve capacidade. Depois, na segunda parte, já não teve. O Porto pressionou, encostou atrás, ganha com justiça. Os números são curtos, muito por força da exibição do guarda-redes, melhor em campo, o Vietes, num Porto que, apesar de tudo, também reconhecido por Farioli, não foi o melhor dos jogos, acabou a sofrer nos últimos 5, 6 minutos encostado atrás, mas o que é certo é que, de sofrimento em sofrimento, volto a dizer, com melhor ou pior performance a nível exibicional, de criatividade, etc., o Porto vai fazendo o seu caminho, 8 vitórias em 8, é líder confortável, mais uma vez não vacilou. E, portanto, estes jogos também, como disse Farioli, eu concordo, e era aí que eu estava no meu raciocínio, quando por força das intervenções dos intervenientes fui interrompido, a dizer que quando se vem de paragens grandes para compromissos internacionais, há sempre uma maior dificuldade das equipas grandes, porque de facto estão com muita gente ao seu serviço, é mais fácil para as equipas pequenas. Vitória justa do Porto, números curtos, mas o que é certo, 8 em 8.
10: Precisamente, portanto, fica esse comentário do José Pedro Marques em relação às análises, quer de Mitchell van der Gaak, quer também de Francesco Farioli, tocando, claro, nesse ponto que dá sempre muito o que falar, que é a arbitragem, no fundo, acusações mútuas. Um diz que o campo estava inclinado para um lado, outro para o outro, portanto, ficamos assim para já, mas certamente que estas conferências de imprensa, estas falas vão dar o que falar. Fica então
0: Tudo dito sobre este Marítimo Futebol Clube do Porto. O Marítimo começou a vencer 1-0 aos 16 minutos. Zalai empatou Froholt aos 43 e aos 86. Resultado final estabelecido por Oscar Pietuszewski. 8 em 8 para o Futebol Clube do Porto, que na próxima quarta-feira terá então jogo em Sevilha para a Liga dos Campeões frente ao Betis. E enquanto o Marítimo vai jogar ao terreno do Alcochetense no próximo jogo para a terceira eliminatória da Taça de Portugal.
4: O relato do Afonso Cruz, comentários de José Pedro Marques, estiveram a acompanhar este duelo entre Marítimo e Futebol Clube do Porto, que terminou com a vitória por 2-1 dos Dragões. Destaco, fazendo essa referência, que o Sporting está perto de vencer o Pique Seged para a Liga dos Campeões de Handball, terceira ronda, a 6 minutos do fim, vantagem de 3 golos para os Leões na Hungria, 31-28. Na Taça Europeia Feminina de Handball, o Almeida Garrete confirmou o apuramento para os 16avos de final da competição, vencendo o Enosi Neoleas por 31-16, depois de já ter ganho na primeira mão dos 32avos de final. Um último olhar para o futebol internacional. Em Espanha, 0-0 entre Real Madrid e Villarreal. Em Itália, com 45 minutos mais 2, o Nápoles vai vencendo o Frosinone por 2-0. Em Espanha, recordando que o jogo tem 30 minutos, Real Madrid-Villarreal começou às 8 da noite. E em França, o Brest vai vencendo o Angers por 4-0, perto do intervalo. O Mónaco vai ganhando ao Toulouse por 2-0, já o PSG vai vencendo por 1-0 o Le Mans, também perto do intervalo. Um jogo que já chegou ao final da primeira parte foi o Lorient-Paris FC. 0-0 é o resultado neste momento. Recordo que hoje há ainda mais dois jogos da Primeira Liga que começam por esta hora: o Casa Pia-Santa Clara e o Académico de Viseu-Estoril. Chega assim ao fim esta emissão de desporto da TSF, em que tivemos a acompanhar o Marítimo 1, Futebol Clube do Porto 2. Os cuidados técnicos foram da responsabilidade de Jorge Guimarães Silva. Eu, Tiago Barquinha Gonçalves, estive na coordenação desta emissão, que chega agora ao fim. Continuo com a TSF. O resto de uma boa noite.
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1: Estamos a 24 minutos das 9, daqui a pouco há notícias na TSF. Temperaturas máximas para este domingo, 11 de outubro, 21 graus de máxima para o Porto, 25 para Lisboa, também para Faro. Nos arquipélagos, máxima de 23 para Ponta Delgada, 25 para o Funchal. Música na TSF até às notícias das 9.

Música nova de Dino, de Santiago, Nova Lisboa. Antes, Miguel Araújo, agora Cristóvão, na TSF. Boa noite, bom fim de semana.

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1: Nesta altura, 16 graus no Porto, 20 em Lisboa, 21 graus em Faro e também em Ponta Delgada, 22 graus nesta altura no Funchal. Daqui a pouco há notícias na TSF, depois para ouvir mais um capítulo do Gabinete dos Futuros Possíveis, Nuno Artur Silva vai estar à conversa com Tiago Pita e Cunha, que é um dos elementos da Fundação Oceano Azul. É para ouvir depois das notícias das 9 na TSF. Até às notícias, Lorde e Alabama Shakers.

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1: Oito e 58, boa noite, menos uma hora nos Açores.

0: Uma carta fora do baralho, Trump repete mais uma vez que Zelensky deve abandonar a presidência da Ucrânia. Porto não se afasta da liderança da Primeira Liga, venceu hoje na Madeira. O silêncio de Proença, nenhuma palavra sobre o processo disciplinar a Cristiano Ronaldo.
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2: Temperaturas máximas para este domingo, de acordo com o Instituto Português do Mar e da Atmosfera. 21 graus de máxima para o Porto, 25 para Lisboa e Faro. No arquipélago dos Açores, Ponta Delgada vai chegar aos 23 graus. 25 é a máxima para o Funchal, na Madeira. Daqui a pouco há gabinete dos futuros possíveis, com Nuno Artur Silva. Para já, notícias, edição das 9 na TSF. José Milheiro.
0: O presidente dos Estados Unidos revelou esta noite que chegou à altura da Ucrânia ter um novo chefe de Estado. Donald Trump sugere que Volodymyr Zelensky não fez o suficiente para pôr fim à guerra com a Rússia.
3: I suggest they get a new leader who can make a deal, because he could have made many deals that for some reason he never does. And let me go a step further. If I were president, you wouldn't have ever had that war.
0: Sugiro que arranjem um novo líder que consiga fazer um acordo. Donald Trump continua a dizer que se fosse ele o presidente dos Estados Unidos da América quando a guerra começou na Ucrânia, em 2022, aquele conflito entre a Rússia e a Ucrânia nunca teria começado. Palavras dos dirigentes norte-americanos quando, ao longo do dia de hoje, mísseis russos atingiram Kiev. Entretanto, os Estados Unidos autorizaram temporariamente a venda, entrega, descarga e importação de gasóleo de fabrico russo, incluindo a entrada do combustível no mercado norte-americano, apesar das sanções impostas a Moscovo. A medida foi justificada por Donald Trump como um esforço para conter a escalada de preços dos combustíveis desde o início da ofensiva militar norte-americana contra o Irão. No futebol, o Porto venceu esta noite o Marítimo no Funchal por 2-1. Na primeira parte, Szalai inaugurou o marcador e colocou os madeirenses em vantagem. Perto do intervalo, Frold igualou o resultado. Só ao cair do pano é que os Dragões garantiram a vitória com um golo do polaco Piotr Zewski. No final da partida, na entrevista rápida da Sport TV, o treinador do Marítimo, Mikael van der Gag, elogia os jogadores, apesar da derrota.
4: Eu acho que, em primeiro lugar, apesar da derrota, a minha equipa está de parabéns. Acho que o Marítimo está de parabéns, porque a casa cheia outra vez, sempre a apoiar a equipa. Também é importante, mais uma vez, eu continuo a dizer a mesma coisa, aquela dinâmica é importante e nós temos de lutar e trabalhar por isso, e nós estamos a fazer, e a equipa e os adeptos estão a reconhecer isso, e também é importante em termos de apoio. Eu acho que nós fizemos uma primeira parte muito bem conseguido. Infelizmente sofremos o golo antes do intervalo, mas acho que eu não podia ter dizer nada mal da minha equipa da primeira parte, porque nós fizemos tudo o que nós combinámos.
0: Do outro lado, o treinador da equipa vitoriosa, Francesco Farioli, o treinador azul e branco, também aos microfones da Sport TV, diz que esperava um adversário organizado e com uma boa prestação, mas entende que não há dúvidas de quem foi o justo vencedor.
5: I think yesterday I was already making like a quite a good picture of what to expect. A team very well organized, fighters. They start really strong, but again, in the overall evaluation of the game, I think there is no doubt about the team that should have won this game.
0: Os Dragões chamaram mais uma vitória nesta edição da Primeira Liga. O Futebol Clube do Porto tem agora 24 pontos no campeonato, mais 6 do que o Sporting e mais 8 do que o Benfica, que este domingo recebe o Vitória de Guimarães. O Porto somou hoje a 8ª vitória na edição de 2026-27 da Liga Portuguesa de Futebol. Pedro Proença garante que há vontade de todas as partes para que Cristiano Ronaldo regresse à Seleção Nacional. Hoje, a Federação Portuguesa de Futebol deu conta que vai instaurar um processo disciplinar ao capitão da Seleção Nacional depois do avançado ter abandonado o estágio da seleção. Cristiano Ronaldo foi ainda suspenso preventivamente. Em declarações aos jornalistas, à margem da inauguração da segunda fase do Centro de Formação do Porto, Pedro Proença aproveitou para pedir tranquilidade e assegura que sempre falou do seu assunto.
6: Deixar também aqui uma última nota que também me parece importante, de tranquilidade. Falou o Presidente da Federação, falou o Senhor Selecionador, falou o Capitão da Equipa, falaram os jogadores. E eu gostaria de vos dizer isto, apelando neste momento, este é um momento da tranquilidade, é um momento da serenidade. Estamos todos a sentar-nos à mesa, há uma grande vontade de termos o nosso Capitão de volta. Obviamente, como disse há pouco, haverá um processo disciplinar normal, as instâncias de forma independente irão avaliar, mas aquilo que registamos neste momento é uma vontade, primeiro, da Federação Portuguesa de Futebol de poder ter o capitão rapidamente connosco. Dois, há uma vontade já expressa do nosso selecionador nacional que disse que, desde que desportivamente esteja em condições, teremos o nosso capitão connosco. E, fundamental, uma grande vontade do nosso capitão voltar à Seleção Nacional. Espaço aonde ele se diz, e muito bem, feliz.
0: Pedro Proença sublinhou que o principal nos últimos dias foi que a seleção garantisse o apuramento para os quartos de final da Liga das Nações, rejeitando ainda assim comentar o processo instaurado a Cristiano Ronaldo. No Partido Socialista, o presidente Carlos César rejeita que o partido esteja a dar um cheque em branco ao governo com a anunciada abstenção no Orçamento do Estado, na votação na Generalidade, e avisa que para o ano a história pode ser diferente. Francisco Nascimento.
7: Há quem veja na abstenção do PS no Orçamento do Estado uma via aberta para que a legislatura se cumpra. Mas o presidente do PS, Carlos César, coloca um travão nessas leituras.
8: Em tese, as legislaturas devem ser completas, mas o Partido Socialista referencia muito a sua posição em relação a esse orçamento, visto que é que não concorda com este orçamento, referencia muito a sua posição de abstenção na necessidade de não correr riscos no país face às ameaças que no plano externo estão aqui bem próximas.
7: E por isso,
8: não sabemos se daqui a um ano essas condições se mantêm ou não e se será necessário ou não ter uma atitude mais rígida em relação à abordagem do orçamento.
7: Ou seja, não há cheques em branco ao governo, o PS quer assumir-se, isso sim, como bom condutor.
8: Não podemos fazer política como se estivéssemos a conduzir uma viatura olhando para o retrovisor, porque se assim é, que é como faz o governo sempre a falar do que se passou para trás, ou paramos ou batemos.
7: E dentro do PS não há quem esteja em contramão.
8: Entre mais de 40 de oradores e em cerca de 200 pessoas presentes, não houve uma única que não tivesse expressado a sua concordância com aquilo a que o Partido Socialista se propõe.
7: À abstenção no Orçamento do Estado, José Luís Carneiro ouviu a Comissão Nacional sobre o assunto, mas a proposta do secretário-geral ainda vai ser ratificada pela Comissão Política. Carlos César não antecipa surpresas, até porque...
8: Eu sou presidente do Partido Socialista há largos anos, sou militante do Partido Socialista há mais de 50, vejo neste PS e nesta fase um novo entusiasmo e uma mobilização que corresponde aos melhores tempos do Partido Socialista.
7: E o mérito é da direção de José Luís Carneiro, acrescenta Carlos César, que não vê contradições na postura do PS quanto ao orçamento do Estado.
0: E assim os socialistas no fio da navalha, na dúvida entre o cheque em branco e o cheque-mate ao governo.
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2: 9 horas 11 minutos, vamos ao gabinete dos futuros possíveis com Nuno Artur Silva.

0: Bem-vindos ao Gabinete dos Futuros Possíveis. Hoje é nosso convidado Tiago Pita e Cunha. Tiago Pita e Cunha é o CEO, diretor executivo da Fundação Oceano Azul. E o nosso tema hoje é, exatamente, os oceanos. O futuro dos oceanos. Bem-vindo, Tiago.
1: Muito obrigado.
0: Bem-vindo ao
1: obrigado,
0: Gabinete dos Futuros Possíveis, onde fazemos aqui um exercício, uma conversa de projeção sobre como é que vai ser o futuro dos próximos anos, o futuro próximo, nesta área tão, tão dada à imaginação e também tão vasta e rica que é a área dos oceanos. Tu és, neste momento, e já há uns anos, o CEO da Fundação Oceano Azul, que vai fazer agora 10 anos em dezembro, não é?
1: Exatamente.
0: E qual é o objetivo da Fundação Oceano Azul?
1: Bom, o objetivo da Fundação Oceano Azul, de alguma maneira, é para nós, dizemos, o nosso lema é do ponto de vista dos oceanos, ou seja, como, de alguma maneira, poder recuperar a sustentabilidade dos oceanos que foi perdida nas crises planetárias que hoje nós enfrentamos, a começar na crise climática, mas também a pensar na crise da biodiversidade, da desnaturalização do planeta, que é da diminuição abrupta, quer da biomassa do planeta, da biomassa natural, no fundo, da fauna e da flora do planeta, das florestas, da vida dos oceanos, quer também na biodiversidade em si, na variedade biológica do planeta, que é vital e que também está em grande perda e diminuição.
0: A Fundação Oceano Azul faz parte da... foi criada pela Sociedade Francisco Manuel dos Santos e, portanto, há 10 anos e, entretanto, também desde 2015 é a Fundação Oceano Azul que o oceanário está na sua concessão, digamos assim.
1: Sim,
0: não é?
1: O oceanário de Lisboa hoje é gerido a partir de nós e, no fundo, é uma concessão pública.
0: O oceanário
1: continua a ser do Estado.
0: Em 98, não é? Foi criado em 98, para a Expo 98.
1: Foi criado para a Expo 98, foi um dos ex-libris da Expo 98.
0: E desde 2015 é gerido pela Fundação Oceano Azul.
1: É.
0: Continuando a ser propriedade do Estado, não é?
1: Continuando a ser propriedade do Estado. E o oceanário é algo que nos orgulha muito porque o oceanário esteve sempre, desde a sua abertura, no top 10 dos aquários mundiais. Foi sempre reconhecido. Tem uma particularidade que é muito interessante, que é foi o primeiro aquário público do mundo a querer transmitir a ideia de que só existe um oceano, porque é isso que é um aspecto muito importante ao qual eu gostaria de me referir mais tarde, que é juntar todos os oceanos num só. E portanto, enquanto que em muitos aquários nós vamos ver e temos os tubarões num lado e temos por exemplo, as douradas e separadas e o bacalhau no outro, nós aqui temos tudo junto e isso dá uma ideia muito mais natural do que é o oceano.
0: E portanto, tu defendes essa perspectiva de não temos de dizer o futuro dos oceanos, mas o futuro do oceano.
1: Bem, para mim é mesmo um posicionamento fundamental para alterar a governação do oceano, porque um dos grandes problemas que eu encontro hoje em dia na governação do oceano é que nós estamos ainda no paradigma da velha Convenção de Direito do Mar das Nações Unidas, que é uma convenção que foi negociada nos anos 70, apesar de só ter entrado em vigor no princípio dos anos 90, e que olha para o oceano apenas como um espaço geográfico, aliás, não como como cinco, porque reconhece o Oceano Atlântico, Pacífico, Índico, Antártico e Ártico, que é como nós ensinamos ainda às crianças na escola e que os cientistas hoje nos dizem isso é um erro profundo, porque o oceano não é um espaço, o oceano é um sistema vivo e isso altera completamente depois a forma como nós temos de governar esse
0: que
1: espaço.
0: Que não tem fronteiras e que só pode ser, digamos, entendido na sua totalidade.
1: Na sua totalidade, é como se fosse um motor, o oceano é um motor do planeta. Nós não podemos ter um motor partido em três, nenhum motor funciona. Se uma peça estragada, o motor todo seguramente fica afetado por esse...
0: Então vamos falar do futuro do oceano.
1: Exatamente.
0: E voltando ainda só brevemente ao oceanário, é um dos melhores do mundo ainda hoje, é dos mais...
1: Bom, agora não existem já. Houve uma altura que a TripAdvisor tinha um rating internacional e nós estávamos sempre em primeiro lugar nos últimos anos, até que com o Covid a TripAdvisor deixou de ter esse rating. Portanto, nós hoje em dia não temos uma garantia absoluta de que estejamos no primeiro lugar mundial, mas como em tudo, desde bem-estar animal, a número de visitantes, principalmente as críticas que os visitantes deixam.
0: Desde a sua concepção, aliás, há pouco tempo teve cá o criador, não é?
1: O extraordinário arquiteto Peter Shermaev.
0: É, que foi o designer, foi digamos, o arquiteto do projeto, não é?
1: Sim, que foi quem fez o conceito e quem o criou, do Oceanário de Lisboa, que aliás deu uma entrevista à Revista Única do Expresso, que foi extraordinária.
0: Sim, uma bela entrevista. O que é que retens do que ele diz em relação ao Oceanário?
1: Não, ele é muito engraçado. Ele diz que ele é um cineasta frustrado, que tinha gostado de ter sido cineasta, que o pai o teria desincentivado, que acabou por ser arquiteto, e como o pai dele era arquiteto, o pai dele foi um arquiteto muito famoso, e que depois... entendeu que tinha de fazer estes percursos e os Oceanários como se fosse um filme, e portanto nós entramos, e por isso é que de facto é tudo escuro e a única área com luz são os tanques, como se nós estivéssemos a ver uma tela, digamos assim.
0: E portanto é hoje não só um dos monumentos, não é monumento, enfim, um dos locais mais visitados por toda a gente, não é? Como é ainda hoje considerado um dos melhores oceanários do mundo, enfim, uma coisa que ficamos a dever ao António Mega Ferreira, se calhar.
1: Não? Sem dúvida, não, eu digo sempre, o oceanário está para o século XXI como a Torre de Belém estava para o século XVI, ou seja, é o nosso, eu acho que Portugal, e se conseguíssemos ser cada vez mais focados em grandes desígnios nos quais temos vantagens competitivas internacionais, o oceanário seria, com a sua biodiversidade, com a variedade biológica, com toda aquela biomassa, seria o exemplo do que é que nós queremos ser no oceano, digamos assim.
0: E é uma coisa que ficou da Expo, uma coisa que se dizia sempre, o que é que vai ficar da Expo? Ficou muita coisa e ficou desde logo o oceanário. E agora vamos falar um pouco de ti, que desde quando é que vem este interesse pelos oceanos? Tu já estás nisto há muito tempo, não é?
1: Há tempo demais, diria.
0: Quando se pensa em Portugal, quem é a pessoa... Que fala sobre os oceanos há mais tempo, quer dizer, pensamos no Mário Ruivo, que é uma referência, claro. Professor Mário Ruivo, mas dos que estão vivos...
1: Eu conheci muito bem e com quem trabalhei muito nas Nações Unidas. Sim, talvez porque conceptualmente eu muito, muito cedo tive uma visão um pouco para o país, que foi, eu costumo sempre dizer, eu sou um filho do PREC, eu sou do tempo, nos anos 70, em que Portugal era pequenino e em que, com a libertação, digamos, daquilo que eram as colónias da altura, os territórios ultramarinos, havia quase uma vontade de tornar Portugal ainda mais pequeno. Eu sou do tempo, como costumo dizer, que até no futebol nós levávamos abadas, da Seleção Nacional levava abadas, nunca mais me esqueço de 5-0 na União Soviética, uma vez, mas... eu sou do tempo, como digo, em que faltava tudo. A minha mãe mandava-me para a fila do leite quando aparecia leite no supermercado. Faltava água no verão. Os professores não me professoravam, os juízes não ajuizavam e os polícias não policiavam. Portanto, quando vou fazer um mestrado na London School of Economics, já jovem adulto, a seguir ao curso de Direito, feito aqui em Lisboa, encontro um professor de Direito do Mar que diz que eu tenho de fazer a cadeira dele e me explica que Portugal tem a maior zona económica exclusiva da União Europeia, isto é em 93, há tempo que já lá vai.
0: Um professor inglês?
1: Um professor inglês na London School of Economics, que ia dar Direito Internacional e Direito do Mar. E
0: sim, depois... Que é uma coisa que nós nos esquecemos, não é? Portugal...
1: Na altura ninguém sabia em Portugal, ninguém sabia que nós tínhamos este mar todo.
0: E hoje é a maior zona económica marítima?
1: Não, a zona económica exclusiva, sim. Portanto, nós somos o país da União Europeia que na Europa, faço esta ressalva, porque há países da União Europeia que têm territórios no Pacífico e no Índico, veja-se a França, por exemplo, na Nova Caledónia, que na Europa somos o maior país em mar da Europa. Ou
0: portanto,
1: seja,
0: se considerássemos o território marítimo como consideramos o território terrestre,
1: éramos o maior
0: Portugal
1: país,
0: era o
1: da União
0: maior país da União Europeia.
1: Sim, claro que sim.
0: Maior e que nós... A Noruega
1: não é da União Europeia.
0: Ah, ok.
1: É isso.
0: Mas não, a Noruega seria o maior, não é?
1: Enfim, a Noruega é maior em zona económica exclusiva, é o único outro país da Europa que tem uma zona económica exclusiva maior do que nós, é muito maior em linha costeira, por causa dos fiordes, e aquilo, a Noruega é um grande país com uma costa muito maior que a nossa, mas, enfim, em termos de plataforma continental, aquilo que parece é que Portugal poderá ser maior que a Noruega em plataforma continental. A plataforma continental é apenas a jurisdição do leite marinho, portanto,
0: E, portanto, e nós ainda estamos em negociação para ter mais, não é?
1: Ainda estamos em negociação para poder, não é para ter mais, era para poder exercer delimitado, exercer o direito sobre aquela área delimitada da plataforma continental.
0: Portanto, poderemos ser o maior país da Europa, tendo em conta o que é o futuro do oceano.
1: Sim, de facto, sim. Há uma coisa que eu gostava muito de dizer para os portugueses posicionarem isto no mar. Nós, em termos de área geográfica terrestre, somos o 110º país das Nações Unidas. As Nações Unidas têm 196 países, logo, nós estamos na segunda metade. Estamos no início da segunda metade. Centésimo décimo em 196. Mas, em área marítima, nós estamos seguramente nos 20 maiores do mundo. Portanto, se houvesse o G20 do mar, Portugal era um dos países do G20. E isto devia-nos mudar totalmente a nossa percepção do que somos e do que queremos ser quando crescermos, no fundo.
0: Então, e o jovem licenciado em Direito?
1: Fiquei fascinado, Tiago, com essa notícia.
0: Tiago Pita e Cunha encontra este professor inglês que lhe diz, dedica-te ao mar.
1: A maior verdade que me acertou em cheio na cara da minha vida foi esta. Eu, nessa noite, não consegui dormir porque, lá está, sendo filho do PREC e achado que era filho de um pequeno país, porque eu muitas vezes, quando dava aulas, dizia que nós sofremos do síndrome do Luxemburgo. Uhum. Nós somos um país médio europeu, somos o 9º país em área da União Europeia e somos o 13º em população. Tendo a União Europeia 27 países, nós estamos seguramente até na primeira metade aqui. Mas nós perspectivamos como se fôssemos um micro-Estado. Uhum. Porque, de alguma maneira, infelizmente, também os políticos, lá está, das últimas décadas, talvez para se desresponsabilizarem, sempre dizem que nós somos um pequeno país. Uhum. E, portanto, não há conferência internacional que eu não vá que alguém não fale que um governante português, que alguém que represente Portugal, não diga que Portugal é um pequeno país. Uhum. E isso, para mim, faz-me imensa confusão, porque não conheço. Eu trabalhei com malteses na União Europeia. Estive na Comissão Europeia e trabalhei para um comissário maltês. Malta, quando negociava, e eles tinham acabado de negociar a adesão à União Europeia, isto foi em 2004, quando Malta negociava com a França e com a Alemanha, eu não tenho dúvidas nenhumas que os malteses pensavam que tinham o tamanho de Portugal. Quando nós negociamos com a França e com a Alemanha, pensamos que temos o tamanho de Luxemburgo ou de Malta. Uhum. E este síndrome do pequenismo foi uma das coisas que, para mim, deixou de fazer sentido a partir do momento em que o professor me disse que nós tínhamos a maior
0: ZE. É já, agora...
1: já nem me recordo o nome dele agora.
0: Mas então vais para Portugal.
1: Estamos esquecido de tudo hoje em dia que não fosse de
0: Portugal. Vais para Portugal e em Portugal dedicas-te aos oceanos. A partir daqui.
1: Ainda houve ali um percurso, não foi assim diretamente.
0: Depois, mas o Mário Rui
1: era um jovem advogado, ainda
0: o professor Mário Rui era a grande referência nesse território, em Portugal.
1: O professor Mário Rui era a grande referência nessa altura. Eu venho encontrá-lo depois porque vou para as Nações Unidas. Naquela altura, recordo-me, Mário Soares tinha lançado o grande relatório da Comissão Mundial Independente dos Oceanos, que tinha sido formada por ele, por inspiração de Mário Ruivo, e que tinha grandes nomes, grandes estadistas mundiais, Kennedys e Mandelas, e todos eles faziam parte daquela comissão, e com isso havia a necessidade, no fundo, de Portugal desenvolver uma agenda que potenciasse a Expo 98. É uma coisa importante que as pessoas têm de compreender. A Expo 98 foi ganha, julgo eu, ali em 93. E, na altura, nós estávamos muito em termos de igualdade com, julgo que era Toronto, uma cidade canadiana. E nós conseguimos fazer a diferença dedicando a Expo aos oceanos, que na altura dizia, no plural, os oceanos. Exatamente. E nessa altura, então, foi preciso criar também uma, digamos, agenda nas Nações Unidas para os oceanos. E mais, Portugal fez uma coisa muito inteligente na altura, que foi, conseguimos que 98 fosse adotado na Assembleia Geral das Nações Unidas como o Ano Internacional dos Oceanos.
0: Tu já estavas nesse território?
1: Estava em 93. Eu, em 93, estava no meu mestrado e na aula de Direito do Mar, na London School of Economics. Em 98 já estava. Eu comecei a trabalhar nas Nações Unidas em 97, já para criar todo aquele lastro, digamos assim, para o Ano Internacional dos Oceanos.
0: E agora, dando um salto, aqui estás tu, és o CEO da mais importante fundação portuguesa, seguramente, Oceano Azul, uma das mais importantes do mundo, porque é uma fundação com uma dimensão internacional, tem no seu corpo de curadores, de conselheiros.
1: Mais importante na área do oceano, digamos.
0: Do oceano, sim, claro, sim. Mas tendo em conta a importância do oceano, é uma fundação muito significativa que tem um conselho de curadores, conselheiros, internacional, com pessoas muito importantes nesta área. E aqui entramos então no tema do nosso programa. Como é que está o oceano hoje?
1: Bom, esta é a parte mais dura, digamos, da conversa, Nuno, porque é impressionante como nos últimos 10 anos, alguns dos impactos que os cientistas previam e muitos que eles não previram, se estão a verificar a olhos nus. E por isso eu gosto de dizer isto, porque o Acordo de Paris para a descarbonização, que criou o grande objetivo de chegarmos ao final do século apenas com um grau e meio de temperatura
0: aumenta a temperatura
1: no final do século, não fala nos oceanos. Os oceanos não têm nenhuma cláusula. Quando nós compreendemos hoje, através da ciência, a interação entre o oceano e o clima, nós sabemos que o clima é gerado na atmosfera. E a atmosfera é um sistema de suporte de vida do planeta, não é? A atmosfera é aquilo que nos protege de nos caírem os objetos do espaço em cima, que nos, e que nos dá o oxigênio, mas a atmosfera assenta essencialmente em dois outros grandes sistemas de suporte de vida no planeta.
0: Agora, é muito, isso nós esquecemos, porque a atmosfera nós associamos ao ar que respiramos, mas um dos efeitos determinantes da atmosfera é exatamente o contacto com a atmosfera incendeia os objetos que vêm do espaço e faz com que eles se desintegrem.
1: Sim, não é? É um escudo protetor, não é? No fundo.
0: A não ser que tenha uma dimensão tão grande que não,
1: claro,
0: que isso não aconteça, mas é também esse escudo.
1: Sem dúvida, sem dúvida. Não, mas a então, atmosfera, nós no fundo, o planeta é um planeta vivo, orgânico, nós não somos um planeta morto. Todos os outros planetas do Sistema Solar são planetas mortos. Nós sabemos que não há vida nesses planetas. Sim. Nós somos um planeta vivo. Temos vida neste planeta. E temos isso porque temos três motores. No fundo, se o nosso planeta fosse uma nave espacial, os três motores eram a atmosfera, porque é aquilo que nos dá o ar habitável, não é? No habitáculo da nave. Uhum. Mas depois, a atmosfera depende de dois grandes motores, que é a biosfera e a hidrosfera.
0: Uhum.
1: A biosfera é a biologia do planeta, que gera a vida toda nos oceanos e em terra, e 80% das formas de vida deste planeta estão no mar. Portanto, eu diria quase que 80% da biosfera é mar também, é oceano. A hidrosfera é 99% oceano e 1% rios, barragens, lagos, não é?
0: E, portanto, neste momento tu dizes que a olho nu, isto é, já é visível
1: a alteração desse enorme sistema de suporte que é o oceano.
0: Portanto, para já, a temperatura é muito maior, o crescimento, o aumento da temperatura é mais do que 1,5, do que 1,5 graus. Isso
1: bem,
0: já é...
1: A temperatura atmosférica está neste momento com umas décimas a mais que 1,5, o que é extraordinariamente, chegou muito mais cedo e de forma mais forte do que os cientistas pensavam. Basta dizer que há 10 anos em Paris, a grande esperança era conseguirmos ficar num 1,5 graus, no final do século. Nós estamos, 10 anos depois de Paris, com 1,5 graus.
0: No final do século XXI.
1: Do século XXI. Era para ser no final do século, décadas para a frente.
0: E já no final da década já estamos com 1,5.
1: Sim, na meio da década já estamos com 1,5.
0: Sim, sim.
1: Mas isto é 1,5 graus Celsius de temperatura atmosférica. Lá está, da tal temperatura da atmosfera. O oceano, sabia-se que absorvia temperatura do excesso de calor gerado pelo aquecimento global, mas não se sabia que já estaria talvez tão saturado. E por isso é que o oceano não entra no Acordo de Paris, como eu referi há pouco.
0: Uhum.
1: Hoje em dia, o oceano está a aquecer a uma velocidade vertiginosa.
0: Uhum.
1: Pequenas bacias oceânicas ou marítimas, como por exemplo, neste caso, o mar Mediterrâneo,
0: uhum.
1: Que tem aquecido a 4 graus em média, mais a temperatura média durante o verão. Uhum. Isto é gigante, isto altera completamente toda a vida, muda as espécies.
0: O que é a causa imediata?
1: Bem, há duas causas imediatas. Uma é completamente a alteração do funcionamento do sistema, porque o oceano também é vivo. O oceano é essencialmente um fenómeno bioquímico. Nós alteramos profundamente a biologia do oceano com as pescas excessivas que a partir dos anos 50 do século passado começaram e que continuam ainda a ser excessivas. Nós reduzimos a biomassa, logo reduzimos a capacidade biológica que o oceano tem de interagir com a parte química. Mas depois o oceano está a absorver de tal maneira a energia que é gerada pelos gases de efeito de estufa e que gera temperatura, e está também a alterar com esses gases de efeito de estufa o nível, o ponto, digamos assim, da acidez do oceano, alterando o pH, que neste momento também já adulteramos a parte química. Portanto, nós alterando a parte biológica e a parte química do oceano, nós, por definição, alteramos o sistema oceânico tal como ele funcionava na sua plenitude. Isso tem efeitos muito grandes para a sobrevivência e para a vida das espécies. Há menos vida, mas, por outro lado, está a gerar estes fenómenos atmosféricos extremos a que nós nos começamos a habituar. Portugal tem hoje uma época de furacões todos os anos. Desde que as palas do Estádio da Luz voaram pelo ar, há uns anos atrás, que nós, se pensarmos, nós temos memória muito curta do ponto de vista de clima, nós homens, mas se pensarmos, todos os anos temos uma grande tempestade.
0: Já normalizámos isso, é mais uma notícia, quer dizer...
1: Eu acho que nós normalizámos, mas que é o ano passado, aquela sucessão de tempestades, não é?
0: No
1: em 5 semanas de tempestades no centro do país, aquilo contribui, é uma redução do PIB,
0: portanto,
1: considerável.
0: Já começa a ser muito visível e um impacto enorme, não é?
1: Sim, portanto, económico mesmo, não sei.
0: Quer dizer, acontecem fenómenos também, as calotas polares também
1: estão a derreter.
0: Temos...
1: E também os glaciares, que não são nas calotas polares, como está a acontecer na Suíça, manifestamente, os glaciares suíços estão a monitorizar e estão preocupados, principalmente com o que aconteceu agora no Nepal. Exatamente, portanto, os suíços estão a tentar prevenir que não lhes aconteça o que aconteceu no Nepal.
0: E portanto, se for feito nada, e aparentemente nada de significativo está a ser feito, a tendência é para piorar tudo.
1: É que o problema é que estas coisas acontecem exponencialmente, não proporcionalmente, infelizmente. Quando nós desencadeamos estes fenómenos, depois não há cientistas que consigam prever onde é que se vai parar. O grau e meio era muito importante. Principalmente, havia uma grande razão. É que, com um grau e meio, os cientistas, na altura anterior ao Acordo de Paris, e como sabes, há um painel de cientistas para as alterações climáticas, o IPCC, que produz relatórios científicos anuais e que contribui imenso para mobilizar a opinião pública e para permitir que o Acordo de Paris tivesse sido constituído, feito, realizado. Nós sabemos que eles não conseguem prever muito mais para lá de um grau e meio. Com um grau e meio conseguia-se manter a maior parte dos países a flutuar. Com mais de um grau e meio, com os 3 graus que nós temos neste momento, estamos numa trajetória para 3 graus no final do século, não se sabe quais vão ser as temperaturas, mas seguramente que não são 40, vamos ter saudades de 40 graus. 40 graus no verão vai ser um dos tempos áureos de outrora.
0: Mas estamos a falar de coisas que vão acontecer já, nos próximos anos.
1: As escolas estão já a acontecer. Nós temos hoje em dia as chamadas ondas de calor, que se instalam por semanas, que aumentam muitíssimo a mortalidade e que alteram profundamente também o funcionamento de tudo, até da agricultura.
0: E isto é irreversível?
1: Isto não é irreversível, segundo os cientistas, se nós tomássemos uma série de medidas que devíamos estar a tomar desde a Cimeira do Rio de 92, desde que aquela convenção... há uma coisa que eu acho que é importantíssima as pessoas compreenderem. A Cimeira do Rio foi um passo em frente fundamental na humanidade.
0: As cimeiras é aquilo que nós conhecemos como as COP.
1: Na altura não eram COPs, porque a Cimeira do Rio foi aquela que criou as COPs, criou as convenções que, por sua vez, criam as COPs. As COPs são as conferências das partes das convenções. Uma convenção tem partes, que são os Estados-membros, normalmente. Estas têm praticamente todos os países da comunidade internacional. E estes países reúnem-se anualmente em conferências para trabalhar na implementação das convenções. Naquela altura não havia as convenções ainda sequer.
0: A de 92 foi fundamental.
1: A de 92 foi a primeira vez que a humanidade se sentou à mesa para procurar proteger não apenas os seus países, egoisticamente. Foi a primeira vez que nós conseguimos sair da dimensão Estado, da dimensão país, para a dimensão planeta. E por isso nós criámos uma convenção pró-clima, para as alterações climáticas, mas não era para proteger o clima dos Estados Unidos ou da China. Era para proteger o clima do planeta. E isso é extraordinariamente inovador, porque ainda hoje, eu diria, a maior parte dos decisores políticos não consegue atingir essa dimensão e vive preocupado com a dimensão Estado, com a dimensão do seu país apenas.
0: Desde essa cimeira do Rio de 92, depois há as COPs que...
1: até chegarmos hoje à COP31, das partes.
0: E essas é que têm sido decepcionantes.
1: Essas têm sido muito decepcionantes, de facto, porque isso, principalmente a partir do Acordo de Paris, porque o Acordo de Paris chega numa altura já tardiamente, que quer e percebe que para chegarmos apenas a um grau e meio no fim do...
0: O Acordo de Paris é de...
1: O Acordo de 2015.
0: 2015.
1: E é aquele que diz que nós temos poucas décadas, 2 décadas, para meter as coisas na ordem. Ora, que é a tal neutralidade climática, a neutralidade carbónica em 2050.
0: Mas tudo piorou.
1: Já perdemos uma época, uma década.
0: Tudo piorou porque os dirigentes políticos internacionais pioraram, digamos, significativamente, sobretudo nesta sua, digamos, na sensibilidade para esta questão planetária.
1: Claro que sim.
0: O drill, baby drill, ou seja...
1: há uma regressão clara relativamente a essa preocupação, sendo que é uma regressão contra relógio e contra o tempo e contra...
0: Porque isto dos combustíveis fósseis é a pedra de toque disto, não é?
1: Sem dúvida.
0: Se não se parar com a produção de...
1: E a extração dos combustíveis fósseis.
0: A extração de combustíveis fósseis.
1: Que não encontram...
0: Esse é o ponto mais importante de todos.
1: É o ponto mais importante de todos, porque a queima dos combustíveis fósseis é aquilo que está verdadeiramente na linha da frente, é o fator número 1 da carbonização do planeta. Ou seja, o que é a carbonização do planeta? É a atmosfera ficar saturada de gases de efeito de estufa, com principal incidência no CO2, no dióxido de carbono, e com isso os raios solares não conseguirem sair do planeta, aumentarem a temperatura, e aumentar a temperatura criarem o aquecimento global. Aumentando o aquecimento global, ele é absorvido em mais de 90% desse aquecimento, é absorvido pelo oceano. Se não fosse o oceano a absorver há décadas esse aquecimento, de acordo com as perspectivas científicas mais conservadoras, a atmosfera teria neste momento mais de 17 graus centígrados. Mais de 17 graus centígrados, seguramente que nós não estávamos aqui a conversar, seguramente que talvez não houvesse nenhuma espécie de mamífero viva no planeta.
0: E portanto o oceano vai aguentar isso até um ponto. Há um ponto em que
1: até um ponto,
0: já não aguenta
1: o oceano
0: mais.
1: Já começa a aquecer assim. Obviamente que o mar Mediterrâneo não representa o oceano do planeta. O oceano do planeta é a maior parte do planeta. O mar Mediterrâneo é uma pequena parte do planeta. Sim. Mas é em grande medida o aquecimento destas partes do oceano que gera os tais fenómenos extremos, porque esta energia que está condensada, a temperatura é apenas um sintoma da energia que lá foi concentrada. A energia solar, que não consegue escapar, digamos.
0: Estas coisas, falávamos há pouco, enfim, nas calotas polares, mas falámos, os corais, por exemplo, desaparecem, não é?
1: Os corais estão em franca diminuição. Seres vivos que estão há 400 milhões de anos, muito antes dos seres humanos, e que nós estamos a destruir por causa destas emissões.
0: E tu, como CEO, diretor executivo da Fundação Oceano Azul, participas em muitas conferências internacionais, ouves todas estas... E como é que é possível que os dirigentes mundiais não acordem?
1: Bem, na parte do oceano, a parte que sempre que me deixa mais apreensivo é quando participo em conferências científicas, nos Davos da ciência do mundo, e à porta fechada nós ouvimos o que os cientistas nos dizem e nos preocupam, porque não há dúvida nenhuma que vai para além da minha compreensão o fosso que existe entre o que a ciência nos diz que temos de fazer e o que nós estamos a fazer. E, portanto, esse fosso, que é gerado por uma incapacidade de decisão governativa a nível multilateral e que, como estavas a referir, está a regredir, não é? Nós estamos cada vez mais
0: o Brasil
1: a voltar
0: vai
1: à dimensão.
0: Regredir,
1: o que é o nacionalismo crescente que não voltarmos às fronteiras nacionais, no fundo, não é? E não conseguirmos agarrar a dita dimensão planetária, que era aquela que era fundamental.
0: E isso, para que os políticos façam alguma coisa, eles têm que ser pressionados pela opinião pública.
1: E aí, por exemplo, no oceano não há um IPCC, não há um painel, o interface entre a ciência e a política na área do oceano está por criar. E aquilo que permitiu no clima o Acordo de Paris foi muito essa ligação entre a ciência e a política. Se esta ligação não existe na área do oceano, as pessoas ainda desconhecem mais tudo o que acontece no oceano, não é? E, portanto, o oceano ainda está mais atrás na linha das prioridades.
0: Pegando aqui na sequência que eu proponho habitualmente neste programa, que é onde é que estamos, para onde é que isto vai se não se fizer nada, e depois finalmente o que é que devíamos fazer, quer dizer, acho que já temos um retrato de onde é que estamos e para onde é que isto vai se não fizermos nada. A situação é mesmo muitíssimo dramática se continuar como está. Se não houver medidas drásticas, vamos para o que tu estavas a dizer, aumento de temperatura, fenómenos meteorológicos extremos, sim, acidez total do oceano, sim, perda de espécies a uma escala nunca vista, catástrofes naturais, inundação das cidades na costa, incêndios...
1: redução da área agrícola onde nós conseguimos a nossa segurança alimentar, porque essas são as zonas baixas dos deltas, dos rios, sim, são as primeiras zonas a poderem ser inundadas.
0: Então, e no meio disto tudo, ainda há espaço, alguma nesga para o otimismo?
1: Nós,
0: o que é que devíamos fazer? O que é que era preciso fazer?
1: Vamos lá ver uma coisa. É importante compreender que para democracias liberais, e hoje cada vez mais ameaçadas no seu funcionamento e na sua pluralidade democrática, é difícil conseguirem impor soluções drásticas. Aquelas soluções que, se o Acordo de Paris tivesse tido lugar quando foi o Protocolo de Kyoto, em 1997-98, nós teríamos tido mais tempo para nos prepararmos e para nos adaptarmos. Hoje em dia, de facto, tudo parece necessitar de uma resposta mais drástica. Sendo que há um limite para democracias liberais poderem alterar totalmente, por exemplo, o modo de vida das suas populações. E, portanto, vamos ter de sempre atender a isto com este granos salos, digamos assim.
0: Sim.
1: Mas, no entanto, não há dúvida nenhuma...
0: E nas
1: nenhuma...
0: ditaduras ainda é pior, a menos que haja uma ditadura iluminada.
1: A não ser que seja uma ditadura iluminada,
0: que
1: exatamente,
0: é quase uma
1: para
0: contradição
1: o planeta,
0: dos termos.
1: Que é uma contradição dos termos, porque as ditaduras normalmente são nacionalistas.
0: Certo.
1: Estão a pensar em dimensão Estado, sim, e não na dimensão planeta, não é?
0: Portanto,
1: para mim, nada para os outros.
0: É difícil a todos...
1: É muito difícil, estamos numa situação muito difícil. Era necessário, nós continuámos a trabalhar incessantemente neste projeto de chegar a 2050 com muito menos emissões de gases de efeito de estufa, com muito menos extração de combustíveis fósseis, mas continuamos a aumentar a extração de combustíveis fósseis.
0: O que é que achas que era preciso para haver uma mudança política? Catástrofes?
1: Bem, se nós fôssemos seres profundamente racionais, neste momento o que era preciso era estar a fazer um Paris 2. Era um novo Acordo de Paris. Porque o próprio Acordo de Paris, de 2015, já não está dimensionado para a situação em que nós estamos hoje. Nestes 10 anos tudo piorou bastante.
0: Tu não dizes uma COP de 1992, não é?
1: Não, um acordo mesmo, um acordo, um novo compromisso político,
0: sim.
1: Em que os países, no Acordo de Paris, os países comprometeram-se através das contribuições nacionais determinadas.
0: Certo.
1: Que são contribuições voluntárias. Cada país, e foi isto que permitiu Paris, cada país... dizia qual era a proporção de combustíveis fósseis, não dizia combustíveis fósseis, porque o Acordo de Paris não fala em combustíveis fósseis.
0: Sim.
1: Dizia qual era a redução de gases de efeito de estufa, das emissões, com que cada país se compromete.
0: Porque isso é um tema tabu, dizer combustão fóssil?
1: Porque, ironicamente, apesar de, como eu disse, os combustíveis fósseis serem a causa número um das alterações climáticas, mesmo assim eles não são referidos nos tratados e nos acordos.
0: Por causa dos lobbies das grandes...
1: Do clima, por causa dos lobbies das petrolíferas e por causa dos países que dependem da extração de combustíveis fósseis.
0: Portanto, esse lobby impede que se use até a palavra...
1: Petrodollar states, como se costuma dizer, que, por sua vez... pretendem extrair até à última gota de petróleo, digamos, poder tirar
0: partido.
1: E para
0: isso mudar é preciso acordo político?
1: Preciso haver um acordo político, sendo que hoje em dia não se verificam as condições políticas para isso, porque ou se começava a votar por maioria, ou havendo a regra do consenso, que é a regra geral das Nações Unidas, para, não no Conselho de Segurança, mas na Assembleia Geral, todas estas conferências foram desenhadas sobre a regra do consenso, do bom senso, digamos assim. Mas na ausência de bom senso e de consenso, aquilo que poderia ser uma decisão drástica no futuro era passar a atuar através de maiorias... internacionais que pudessem dizer nós temos de agir desta maneira e depois os tribunais internacionais de justiça poderem eles próprios também tomar as medidas consentâneas com as decisões que fossem tomadas. Mas isso é o que eu digo, isso seria um novo acordo de Paris.
0: Sim.
1: Que é a última coisa que neste momento encontra condições políticas não no mundo em que vivemos.
0: Então pedindo aqui, digamos, um exercício de ficção científica, daqui a 15, 20 anos vamos estar como é que tu vês o 2050?
1: Eu não tenho uma bola de cristal para saber até que ponto a falta de condições políticas que existe hoje em 2026 vai continuar a existir logo em 2030. Eu acredito nos pêndulos, as coisas andam para a frente e para trás.
0: Mas se as coisas estiverem como estão...
1: As coisas podem voltar para trás. Eu acho é que...
0: Vai haver mais incêndios, mais inundações,
1: Mas é isso que eu pergunto, até que ponto é que as populações mundiais afetadas por mais incêndios, mais inundações, por diminuição da biodiversidade, da natureza, que é o combustível dos tais sistemas de suporte do planeta, vai permitir que esta situação continue a não ser atacada, a não ser combatida.
0: Tem que ser as populações a acordarem antes de mais e a pressionarem os seus governos a porem isso no topo da agenda política.
1: Sem dúvida nenhuma, os governos também deveriam acordar, porque acho que não é de interesse de nenhum governo, de nenhuma democracia liberal, nas quais nós nos incluímos, que sejam as populações a levar os governos a fazer. Acho que os governos devem ser constituídos por visionários que devem atuar preventivamente a tempo e fazer isso. A União Europeia, de certa maneira, quis fazer isso. Tanto que a União Europeia é a única região do mundo que tem um acordo que visava implementar Paris, que era o chamado Pacto Ecológico, o Green Deal.
0: Sim.
1: O que acontece é que neste momento esse Green Deal saiu completamente da agenda porque há as chamadas outras preocupações, que são estas com que nós nos confrontamos nas notícias do dia-a-dia.
0: A guerra na Ucrânia,
1: a corrida ao armamento, a guerra do Golfo,
0: as tarifas, a inflação, etc.
1: As alterações políticas.
0: Sim, então, e agora estamos a entrar na reta final do nosso programa. Eu gosto sempre de pensar por onde é que nós podemos escapar, e podemos falar quer do ponto de vista global, porque isto é um tema global, mas também falando em Portugal como um protagonista importante, tendo em conta a sua dimensão marítima, a zona económica exclusiva, não é?
1: Esta é a parte que eu gosto mais.
0: Então, os últimos 5 minutos
1: porque aqui temos, de facto, o nosso país tem aqui uma responsabilidade muito especial, que eu acho que, infelizmente, não é interiorizada pelos portugueses, pelos decisores económicos, políticos, académicos e pela população em geral, que é, nós somos, como começámos no princípio deste programa a referir, um dos maiores países oceânicos do mundo e, como tal, temos uma responsabilidade especial perante este espaço vital para o planeta, que é o oceano. depois temos também benefícios enormes a retirar daqui. Mas para isso precisávamos de perceber onde é que estão os benefícios e quais são as indústrias onde nós nos devemos, no fundo, especializar.
0: Por exemplo, dirias, um estudante, alguém que hoje está a estudar, o oceano é um tema em Portugal absolutamente central.
1: Não sei se é um tema central para um estudante já estar em Portugal. É claro que nós temos cursos de biologia marinha, mas o oceano devia ser transversal a praticamente todas as disciplinas, porque a parte toda da geopolítica, da geoeconomia, a parte jurídica, tudo isso, de alguma maneira, o oceano é o nosso fator diferenciador. Eu costumo sempre dizer, nós somos um dos melhores países oceânicos do mundo. Temos várias línguas, mas as línguas já nem são nossas, são de outros países, claro.
0: Mas a nossa economia não reflete essa riqueza que nós temos, ou seja, continua a ser o turismo a maior área.
1: Sim, é o turismo costeiro, principalmente, não é? É o turismo marítimo, mas aí também o nosso mar não tem as condições que tem no Mediterrâneo para fazermos turismo de recreação.
0: Mas o oceano, na parte do território português, podia ser uma solução para a energia, uma solução para a alimentação, uma solução para o turismo, enfim.
1: Para os transportes, do comércio internacional. E para áreas novas que estão em franco desenvolvimento, como as áreas da biotecnologia, que é hoje em dia muito apoiada nos biotas marinhos. A biotecnologia tem como matéria-prima a biodiversidade. Uhum. A biotecnologia utiliza biotas, portanto, formas de vida, bactérias, para transformá-las em componentes de produtos de alto valor acrescentado.
0: Neste oceano, no fundo deste oceano, há uma riqueza ainda hoje.
1: E aí Portugal é um dos países mais ricos, porque na Europa não existe nenhum outro país que tenha a variedade biológica que nós temos. Portanto, para a biotecnologia, nós não fomos muito, não tivemos muita sorte com o petróleo, com o carvão, com o gás natural, até hoje e no passado. Com a biotecnologia nós poderíamos ser uma grande potência da biotecnologia marinha.
0: Há florestas marinhas, digamos assim, usando a expressão, há florestas marinhas por explorar, nesse sentido?
1: É mais diverso que florestas marinhas. Há as fontes hidrotermais, há os corais de profundidade, há as bactérias, o oceano, uma grande parte do oceano são bactérias, da vida no oceano
0: isso
1: são bactérias.
0: Isso está por estudar e por descobrir?
1: Isso está muito por estudar, muito por descobrir. Apesar de tudo, houve um programa muito interessante, chamado InovaMar, que foi um consórcio industrial, que foi, aliás, disputado pela Fundação Oceano Azul, porque a Fundação Oceano Azul tinha um programa muito interessante de aceleração de startups de biotecnologia internacionais em Portugal, que era o Blue BioValue, e esse programa permitiu criar muitas startups. E essas startups, depois envolvidas com grandes grupos económicos portugueses e com os laboratórios de investigação do mar portugueses, criaram este consórcio industrial, que fez um trabalho extraordinário, porque conseguiu inclusivamente ter financiamento do plano de recuperação e resiliência e entregou tudo aquilo que era necessário fazer com esse financiamento.
0: Isso continua?
1: Eu acho que não continua. Isto era um programa que era para durar os 4 anos do programa. E, portanto, neste momento foram entregues, digamos, os entregáveis e, portanto, é uma pena, por um lado, não continuar a haver um consórcio tão interessante na biotecnologia.
0: E para finalizarmos, então, com uma nota positiva, o que é que tu dirias que o futuro
1: diria
0: do oceano
1: que Portugal
0: deveria ser?
1: Eu diria, Nuno, que Portugal, nós temos, eu sei que agora as pessoas vão pensar que eu vou ser megalómano, mas nós podermos ser, no século XXI, que a Noruega foi, a partir do final do século XX, que foi uma potência marítima. Mas a Noruega é uma potência marítima baseada nas indústrias do século XX, no gás, no petróleo, na aquacultura de salmão.
0: Eles construíram o seu fundo soberano a partir do petróleo, sobretudo.
1: Exatamente.
0: Não é? E sabiamente não o tocaram
1: dele. Sabiamente não o tocaram. Não é? Tu dirias para as próximas gerações, não é? Mas eu diria que Portugal, nós em Portugal hoje em dia...
0: Qual é o nosso petróleo, então?
1: Há dois petróleos. Nós temos dois petróleos. Temos a variedade biológica e, portanto, poder criar em Portugal uma indústria de biotecnologia. O que nós precisamos, neste caso, é de passar da escala laboratorial. Nós estamos a trabalhar a biotecnologia em Portugal à escala dos nossos laboratórios, dos laboratórios dos centros de investigação, para uma escala industrial. E que isso seria uma forma de podermos tornarmos num país muito pertinente, com uma cota de mercado grande na área da biotecnologia marinha.
0: Mas isso é uma indústria extrativa também?
1: Até certo ponto é, mas é uma indústria que sintetiza... Não, é que é uma indústria que dissocia. A biotecnologia permite-nos extrair uma bactéria do fundo do mar e depois reproduzi-la sinteticamente em laboratório e, portanto, consegue criar aquele grande paradigma que nós precisamos. para o planeta e que nós precisamos para o desenvolvimento sustentável das sociedades humanas, que é dissociar as nossas matérias-primas dos recursos naturais do planeta. Uhum. A biotecnologia permite fazer essa dissociação. Então, aliás, foi feita na farmacêutica.
0: Sim.
1: Nós começámos o século XX e todos os medicamentos tinham uma extração linear de uma planta ou de um animal.
0: Uhum.
1: E nós, hoje em dia...
0: Depois foram sintetizados em laboratório.
1: Foram sintetizados em laboratório. Hoje em dia não dependemos...
0: E, portanto, tu acreditas que, apesar de tudo, a ciência ainda encontrará...
1: Não tenho dúvidas,
0: saída...
1: é a única saída que nós temos, e acredito que, face ao que é a resiliência, o instinto de sobrevivência da espécie humana, é que é por aí que iremos chegar.
0: Muito bem, Tiago Pita Cunha, muito obrigado por teres vindo ao Gabinete dos Futuros Possíveis. O Gabinete dos Futuros Possíveis regressa sempre nos horários habituais e está sempre disponível em podcast.
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2: Nesta altura, 16 graus no Porto, 18 em Lisboa, Faro e Ponta Delgada com 21 graus, 22 no Funchal. De acordo com o Instituto Português do Mar e da Atmosfera, amanhã, domingo, é dia de chuva no arquipélago da Madeira, algumas nuvens no arquipélago, aliás, chuva no arquipélago dos Açores, algumas nuvens no arquipélago da Madeira. Nuvens também no continente, com máximas previstas de 21 graus para o Porto, 25 para Lisboa

0: realmente coisas extraordinárias a acontecerem na oposição ao governo. Julgo sinceramente que nós temos uma oposição, podiam ser personagens de banda desenhada, mas de um lado parecemos que, honestamente, olho para o deputado André Ventura e faz-me lembrar o Lucky Luck, e do outro lado olho para o Partido Socialista, o deputado Zé Luís Carneiro, e faz-me lembrar o Speedy Gonzalez. Fui olhar...
1: Senhores deputados, eu não consigo ouvir.
0: O país disse, deixem o Luís trabalhar. Agora é a minha vez de pedir, deixem o Hugo falar. Eu não quero mais nada, já só quero falar.
2: É, isto é que eu ainda não tinha visto e agradeço-lhe por isso, deputado Hugo Soares. Mas de caricaturar os líderes da oposição com algumas personagens. E eu estava-me a lembrar, também há uma personagem para o deputado Hugo Soares. Também há uma personagem, não sei se se lembram, do Cebolinha. Havia o Cebolinha.
0: Nós somos corredores com endurance. Somos corredores de fundo. Somos corredores que sabem que para chegar ao fim, em primeiro lugar, numa maratona, não se pode sprintar nos primeiros tempos, nem se pode ir demasiado devagar e deixá-los fugir e depois não os conseguir alcançar.
2: Seguindo ali as palavras do seu líder parlamentar, se é o Cebolinha ou se o primeiro-ministro é o Peter Pan que vive na terra do nunca. É o Peter Pan, que é a terra do nunca, é aquela terra que o seu primeiro-ministro imagina que pudesse ser, mas na verdade nunca é.
0: Nós, quando estamos assim no governo, somos presos por ter cão e presos por não ter cão.
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1: Nove e 58, boa noite, menos uma hora nos Açores.

0: A diplomacia matrioshka. 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O silêncio de Proença, o presidente da Federação, nem uma palavra sobre o processo disciplinar a Cristiano Ronaldo.
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0: Nesta altura, 16 graus no Porto, 18 em Lisboa, 21 em Faro, também em Ponta Delgada, 22 no Funchal. Vamos à edição das 10 na TSF, José Mulheiro.
1: O antigo presidente dos Estados Unidos, Barack Obama, defendeu esta noite a regulamentação da inteligência artificial, mas admite que a falta de confiança entre os Estados Unidos da América e a China coloca entraves a um progresso nesta matéria. Este é o grande desafio, admite o antigo presidente dos Estados Unidos, que está de visita a Lisboa para uma conferência sobre a liderança no pavilhão atlântico. Obama deixou críticas indiretas ao sucessor, Donald Trump, e pede que as futuras lideranças sejam mais humanistas. Francisco Nascimento.
2: De fato cinzento, sem gravata e aplaudido num pavilhão repleto. Não é uma estrela de rock, mas o antigo presidente dos Estados Unidos, Barack Obama, atraiu uma multidão. Agradeceu em português, obrigado, e começou por falar de Portugal. Um dos países favoritos dele garante estar em Portugal é como estar em casa. Ao longo de 10 anos na Casa Branca, teve vários assessores com raízes portuguesas e, claro, lembra os dois cães da raça cão de água português, Beau e Sunny, que fizeram parte da família. A inteligência artificial marcou o arranque da conversa, que durou uma hora, com Obama a defender a regulamentação a nível internacional. Os Estados Unidos e a China são os países mais avançados na matéria e o problema reside aí, a falta de confiança que existe atualmente entre os países. Grande parte dos líderes tecnológicos cresceram durante a presidência dele, conhece-os bem, são inteligentes, mas têm uma visão restrita. Uma das razões, ironiza Obama, é porque não leem romances. Daí a necessidade de valorizar as artes, as humanidades e a literatura. Quando a conversa passa para o tempo da presidência,
1: a peça de Francisco Nascimento, o trabalho de Francisco Nascimento sobre sobre Barack Obama, que esta noite esteve em Lisboa, numa conferência sobre a liderança. Nessa conferência, Barack Obama defendeu a regulamentação da inteligência artificial, mas admitiu que há falta de confiança entre as duas principais potências mundiais nesta matéria, entre os Estados Unidos e a China, e isso está a colocar entraves a um progresso de regulamentação na inteligência artificial. O presidente dos Estados Unidos revelou esta noite que chegou à altura da Ucrânia ter um novo chefe de Estado. Donald Trump sugere que Volodymyr Zelensky não fez o suficiente para pôr fim à guerra com a Rússia.
3: I suggest they get a new leader who can make a deal, because he could have made many deals that for some reason he never does. And let me go a step further. If I were president, you wouldn't have ever had that war.
1: O presidente dos Estados Unidos a sugerir que arranjem um novo líder para a Ucrânia, que consiga fazer um acordo. Donald Trump continua a dizer que se fosse ele o presidente dos Estados Unidos da América em 2022, a guerra entre a Rússia e a Ucrânia nunca teria começado. Depois destas revelações, a Rússia ficou em êxtase. Kirill Dmitriev, emissário russo que para a cooperação económica com os Estados Unidos, destacou que Zelensky quer causar problemas a todo o mundo. O diplomata de Moscovo admite que o presidente Trump junta-se àqueles que acreditam que a Ucrânia precisa de uma liderança realmente focada na paz e não no belicismo de Zelensky, escreveu no X o diplomata de Moscovo. A Ucrânia também reagiu através do ministro dos Negócios Estrangeiros, que sublinhou a popularidade do chefe de Estado. Ele conta com o apoio do povo ucraniano e este tem o direito de decidir. As declarações vindas do exterior, diz este diplomata da Ucrânia, apenas confirmam que o Zelensky está a fazer bem o seu trabalho e merece ser apoiado. palavras dos dirigentes dos Estados Unidos, também da Rússia e também da Ucrânia, quando ao longo do dia de hoje os mísseis russos atingiram Kiev. Entretanto, os Estados Unidos autorizaram temporariamente a venda, entrega, descarga e importação de gasóleo de fabrico russo, incluindo a entrada de combustível no mercado norte-americano. Apesar das sanções impostas a Moscovo, a medida foi justificada por Donald Trump como um esforço para conter, a escalada de preços dos combustíveis desde o início da ofensiva israelo-americana contra o Irão. No futebol, o Porto venceu esta noite o Marítimo no Funchal por 2-1. Na primeira parte, Zalai inaugurou o marcador e colocou os madeirenses em vantagem perto do intervalo. Frolt igualou o resultado e, ao cair do pano, os dragões garantiram a vitória com um golo do polaco Piotr Zewski. No final da partida, na entrevista rápida da Sport TV, o treinador do Marítimo, Michel van der Gag, elogia os jogadores, apesar da derrota.
4: Eu acho que, em primeiro lugar, apesar da derrota, a minha equipa está de parabéns. Acho que o Marítimo está de parabéns, porque a casa cheia outra vez, sempre a apoiar a equipa. Também é importante, mais uma vez, eu continuo a dizer a mesma coisa, aquela dinâmica é importante e nós temos de lutar e trabalhar por isso, e nós estamos a fazer, e a equipa e os adeptos estão a reconhecer isso, e também é importante em termos de apoio. Eu acho que nós fizemos um primeira parte muito bem conseguido. Infelizmente sofremos o golo antes do intervalo, mas acho que eu não podia ter dizer nada mal da minha equipa da primeira parte, porque nós fizemos tudo o que nós combinámos.
1: Do outro lado do campo, Francisco Farioli, o treinador do Porto, também aos microfones da Sport TV, diz que estava à espera de um adversário organizado e com uma boa prestação, mas entende que não há dúvidas de quem foi o vencedor mais justo.
5: I think yesterday I was already making like a quite a good picture of what to expect. A team very well organized, fighters. They start really strong, but again, in the overall evaluation of the game, I think there is no doubt about the team that should have won this game.
1: Os Dragões somam assim mais uma vitória nesta edição da Primeira Liga. O Porto tem agora 24 pontos no campeonato, mais 6 do que o Sporting e mais 8 do que o Benfica, que este domingo recebe o Vitória de Guimarães. O Porto somou hoje a 8ª vitória na edição deste ano da Liga Portuguesa de Futebol. Pedro Proença garante que há vontade de todas as partes para que Cristiano Ronaldo regresse à Seleção Nacional. Hoje, a Federação deu conta que instaurou um processo disciplinar ao capitão da seleção, depois do avançado ter abandonado o estágio da seleção. Cristiano Ronaldo foi ainda suspenso de forma preventiva. Em declarações aos jornalistas, à margem da inauguração do Centro de Formação da Associação de Futebol do Porto, Pedro Proença aproveitou para pedir tranquilidade e assegura que sempre falou com Cristiano Ronaldo.
6: Deixar também aqui uma última nota que também me parece importante, de tranquilidade. Falou o Presidente da Federação, falou o Senhor Selecionador, falou o Capitão da Equipa, falaram os jogadores. E eu gostaria de vos dizer isto, apelando neste momento, este é o momento da tranquilidade, é o momento da serenidade. Estamos todos a sentar-nos à mesa, há uma grande vontade de termos o nosso Capitão de volta. Obviamente, como disse há pouco, haverá um processo disciplinar normal, as instâncias de forma independente irão avaliar, mas aquilo que registamos neste momento é uma vontade, primeiro, da Federação Portuguesa de Futebol de poder ter o capitão rapidamente connosco. Dois, há uma vontade já expressa do nosso selecionador nacional que disse que, desde que desportivamente esteja em condições, teremos o nosso capitão connosco. E, fundamental, uma grande vontade do nosso capitão voltar à Seleção Nacional. Espaço onde ele se diz, e muito bem, feliz.
1: Pedro Proença sublinhou que o principal nos últimos dias foi que a seleção garantisse o apuramento para os quartos de final da Liga das Nações. Pedro Proença rejeita comentar o processo instaurado a Cristiano Ronaldo.
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0: O padre José Telmo Ferraz morreu esta quinta-feira aos 100 anos. José Telmo Ferraz nasceu a 25 de novembro de 1925 em Mogadouro e ficou conhecido pelo apoio aos jovens da Casa do Gaiato de Malães em Angola, bem como aos trabalhadores da barragem de Picote em Miranda do Douro. O padre José Telmo Ferraz esteve com Fernando Alves no programa Onde Nos Levam os Caminhos em abril de 2023, programa a que voltamos nesta noite de sábado.

0: Padre Telmo Ferraz tem 97 anos. Passa os dias na casa do Gaiato, em Beira, perto de Paredes. Fui ao seu encontro depois de ter folheado um fascinante álbum coordenado pelo professor Henrique Manuel Pereira, da Escola das Artes da Universidade Católica Portuguesa, intitulado Rostos de uma Barragem. O álbum, editado há alguns meses, reproduz perto de 200 fotografias feitas pelo Padre Telmo quando este desempenhou as funções de capelão da barragem do Picote na segunda metade dos anos 50. O contacto do Padre Telmo com os operários idos de todo o país para os trabalhos da barragem do Douro Internacional permitiu-lhe lidar com as precárias condições de vida das famílias deslocadas para o Planalto Nordestino. Foi nesse contexto que o Padre Telmo escreveu um livro de uma humanidade pungente, O Lodo e as Estrelas, que a PIDE proibiu. No livro, ele conta a história de Manuel, um dos muitos apanhados pela silicose e de quem a Companhia de Seguros não espera senão a morte, ou a história de Araújo, cuja barraca está exposta a todos os ventos. Tem paredes de madeira e um telhado de sacos de papel. As companhias que lhe mastigaram os pulmões não dão por ele. Quer no Picote, quer mais tarde em Cambambe, Angola, onde foi pároco de outra barragem, o Padre Telmo Ferraz esteve sempre do lado dos deserdados. Agora a memória sacode alguma névoa que por vezes parece instalar-se. Enquanto leva o início de conversa para a aldeia de Brussó, no concelho de Mogadouro, onde nasceu. Lembra-se da escola da sua aldeia?
1: Lembro perfeitamente, perfeitamente. Era uma escola cheia de crianças e hoje não tem uma. A aldeia está deserta, não é?
0: Deserta?
1: Deserta de crianças, não há crianças. Há uma criança que levam para Mogadouro, lá para a vila, onde vai ter as lições. É uma tristeza, não é? É uma tristeza.
0: O senhor lembra-se de quando aquilo estava cheio de gente?
1: Ah, lembro perfeitamente. Era uma mocidade grande, cheia de rapazes e de raparigas, uma aldeia alegre, feliz, engraçado. E agora a mocidade fugiu.
0: Fugiu para onde?
1: Por exemplo, tenho tias minhas, alugaram uma casa em Bragança, levaram para lá os filhos e educaram-nos. E fizeram-se outras famílias também. Os pais ficaram a trabalhar lá na aldeia e as mães foram com os filhos para estudarem ou em Mogadouro, ou em Bragança, ou no Porto, e assim se formaram.
0: Que imagens vêm à sua cabeça quando pensa na sua meninice em Brussó?
1: Nadávamos nas ribeiras, era uma alegria para nós. No dia que conseguíamos ir para a ribeira a nadar, não é? Mais tarde, no Rio Douro.
0: No Rio Douro mesmo? No Rio?
1: Douro, no Rio Douro. Sim, a atravessar muitas vezes o Rio Douro.
0: Em que zona, padre?
1: Lá na zona mesmo de Brussó, da minha...
0: O Douro passa lá perto?
1: Passa, pois. É um mito com a Espanha, com a aldeia de Ávila de La Ribera. Mas as ribas tornam as aldeias espanholas longínquas, porque são ribas muito íngremes, não é? Os portugueses e os espanhóis vivem separados, não é?
0: Pelo rio. E o senhor nadava de um lado, de uma margem à outra, ao encontro de amigos espanhóis, por exemplo?
1: Sim, pois, recordo-me que a primeira vez que fui a uma tourada foi com os meus conhecidos e fomos a uma tourada à Espanha. E passámos no rio a nadar.
0: Nadaram para ir à tourada?
1: É verdade, é verdade. Surpreendeu-me muito, porque nós não estávamos habituados, não é? Depois de matarem o touro, já os touros estavam estendidos na praça. Foi um homem com um dedo, aproximou-se, um torniquete na nuca e meteu lá o dedo. E pôs ali devagarinho, a mexer o dedo e a olhar para o sangue.
0: E lembra-se da Moca, a vaca que só tinha um corno?
1: Muito engraçado. Pois, eu estava brincando no lameiro. E a Moca era uma vaca que tinha tido filho, e quando tinha o filho punha um chocalho que era para as pessoas se afastarem, porque ela era má, era mesmo má. Então eu estava lá no lameiro a brincar com umas ervasinhas, com umas maçãs que tinha tirado numa árvore, e sinto uma coisa na cabeça, era a vaca que estava com a cabeça em cima de mim.
0: Com um corno só.
1: Sim, só tinha um corno. Fiquei pasmado, não é?
0: Mas a vaca não lhe fez mal?
1: Não. Fiquei petrificado. Depois, instintivamente, agarrei umas ervinhas Dei-lhe e ela comeu.
0: Como se fosse um cordeirinho.
1: Depois dei-lhe as maçãs, comeu umas maçãs também. E se ali comigo um pouquinho. Depois apareceu o dono das vacas, um velho muito amigo, o Mário, o Sr. Mário. Chamaram, hotel, não te escornou a vaca? Ficaram aflitos, não?
0: Não te escornou?
1: Isso, não.
0: Senão lhe deu uma cornada, não é?
1: É, pois. Não, não, não, nada, não fez mal. Ai, a filha da mãe. É alma dos diabos.
0: Não lhe fez mal porque o senhor também não mostrou nenhum espanto, estava ali sossegado.
1: É verdade. E dei-lhe aquelas coisas. Dali por diante, a vaca afastou-se a mim. Bastava eu chamá-la, ela ia ter comigo.
0: O senhor chamava?
1: Chamava.
0: Pelo nome, Moca?
1: Moca, chamava por ela. Anda, levava umas ervinhas na mão e tal, ela vinha ter comigo.
0: E o seu pai tinha uma burra chamada Alzira. Lidava bem com a burra?
1: É, lidava. Ganhei um cavalo, também tinha um cavalo. E corríamos, eu e os garotos, escondíamos com as vacas para o lameiro. Corridas enormes. Mesmo a sério. Deixávamos afastar as vacas. Iam para o lameiro.
0: E iam fazer as vossas corridas?
1: E nós esperávamos para ter uma distância para correr. Então eram corridas terríveis.
0: A cavalo. O senhor ia a cavalo na burra? Na burra ou num cavalo mesmo?
1: No cavalo e na burra. Umas vezes no cavalo, outras vezes na burra.
0: Iam até onde lhes apetecia?
1: Sim, íamos até apanhar as vacas outra vez. As vacas iam para o lameiro. Fazíamos aquelas corridas de cowboys.
0: Tem saudades desse tempo, tem?
1: É verdade, saudades.
0: Quando acabou a escola, o senhor já me disse que foi para o seminário de Vinhais e continuou os estudos. Ora, num livro sobre a sua vida, onde eu tomei algumas destas notas, um livro coordenado pelo professor Henrique Manuel Pereira, alguém conta que os seminaristas davam passeios ao alto da Cidadela ou a outro monte qualquer de onde viam a neve da Sanabria. Lembra-se de ver a neve da Sanabria?
1: Lembro-me perfeitamente. Até da janela do meu quarto, no seminário, mais tarde já tinha um quartinho, nos últimos anos, não é? E eu deixava sempre a janela aberta, nunca dormia com a janela fechada. Então, da janela do meu quarto, eu via a neve da Sanabria.
0: É uma imagem incrível, não é?
1: Uma imagem incrível, é verdade.
0: E com sorte, iam apanhar medronhos também nesses passeios?
1: Havia lá um local, isso era mais em Vinhais, havia um local, uma capela e um medronhal. Um monte que se davam lá os medronhos. Então gostávamos muito de ir para lá. E às vezes um rapaz ou outro comia demais e ficava meio...
0: Porque o medronho sobe a cabeça, não é?
1: Pois é.
0: Não é preciso esperar pela aguardente. Mesmo da árvore já entorna um bocadinho. Quando o senhor voltava de férias à sua aldeia de Brussó, contam os seus amigos que o senhor organizava teatros. Como é que eram esses teatros, Padre Telmo?
1: Ora, fizemos algumas vezes teatro, já quando estávamos já adiantados, não é? Já jovens. Era engraçado, comédias, entravam as pessoas da aldeia, aproveitávamos mais ou menos a habilidade que tinha cada um, não é? E eram teatros que o povo assistia, bebia aquela coisa, bebia, ficavam fascinados.
0: E na sua primeira paróquia, em Genísio, Vilar Seco, também se aventurou no teatro.
1: Comecei a juntar os jovens nas noites de inverno. Fizemos um teatro. Preparámos um teatro. E como foi um sucesso para a aldeia, nunca tinham visto.
0: Nunca?
1: Nunca tinham visto. Foi um sucesso, foi uma grande alegria para a aldeia verem os filhos a representar.
0: Como é que surgiu o seu gosto pela fotografia, que lhe permitiu registar imagens tão marcantes dos operários que construíram a barragem do Picote e as suas famílias?
1: Foi um acaso. Nunca fui assim grande especialista. E a minha máquina também era uma máquina pobrezinha, não é? Com que foi mais um acaso e a simpatia que eu tinha por aquelas pessoas, pelos operários da barragem, que eu tinha muita amizade, e eles por mim também.
0: Ah, foi na barragem que o senhor começou a fotografar?
1: É verdade. Em cada verão levava as crianças da barragem para uma ribeira, para o Rio Sabore. As professoras, entusiasmava as professoras, iam connosco para tomar conta das crianças. E cheguei a levar a minha mãe para cozinhar. Minha mãe cozinhava muito bem.
0: Mas ficava lá o dia todo ou mais do que um dia?
1: Não, durante 8 dias.
0: Montavam tendas?
1: Tendas, pois. Não tínhamos casas lá. Ah. Que eram as casas das antigas, exploração do mármore. Era à beira de uma ribeira, não é?
0: E havia... Mas eram casas de uma povoação ou casas de apoio a essa exploração?
1: Eram casas de apoio que estavam abandonadas e nós aproveitávamos.
0: Aproveitavam?
1: Aproveitavam.
0: Isso, imagino que era muito divertido, eram férias diferentes, não é?
1: Para eles era uma alegria, na verdade. Para aquelas crianças, eram as crianças mais pobres, as filhas dos operários. E passavam da verdade. Ainda agora eu vejo as fotografias e fico entusiasmado a olhar para as fotografias. E eles felizes, felizes.
0: Nessa altura, as suas orações já eram parecidas com aquelas que revelou em forma de poema no livro A Mulemba e o Grão de Areia. Modela, Senhor, o pobre barro que sou, pois modelado dará uma cantarinha de brinquedo.
1: Eu costumava rezar assim de improviso, é?
0: Rezar de improviso?
1: Sim, pois. É, muitas vezes. O rezar é uma expressão da alma. E a gente, pronto. Recordo-me que um dia pelos caminhos, já em Angola, sozinho, às vezes eram distâncias enormes, não é? Eu cantava e rezava.
0: Sozinho?
1: Sozinho.
0: Cantava canções que já existiam ou inventava?
1: Inventava, juro.
0: Fazia companhia a si mesmo.
1: É verdade.
0: A oração para si é algo profundamente...
1: É uma expressão da alma, uma expressão.
0: E nesse sentido é uma coisa poética.
1: É verdade. E o que nasce da alma e sai espontaneamente é maravilhoso.
0: Nas aldeias em redor de Genísio, a sua primeira paróquia, os outros padres também andavam a cavalo. Os padres que agora partilham com Telmo a casa de Beiro estão sempre a pedir-lhe que conte histórias desses dias a galope.
1: Íamos às aldeias. Recordo-me que a primeira vez que fui com o meu cavalo rocha, fui com os padres. Eu era um caloiro. Íamos fazer ofícios longe. Nesta altura fomos fazer um ofício a uva lá à beira do Sabor, muito longe. Então combinámos um sítio para nos juntarmos, os padres de Miranda do Douro, para irmos todos juntos. Montei lá, cheguei ao pé deles e lá fomos. Mas depois eles chegaram, fazia muito frio, era inverno. Chegámos ao cimo do caminho que levava para Uva, e os padres desceram-se para quentar os pés.
0: Quentar os pés?
1: Para aquecer os pés.
0: Ah, para aquecer, sim, os pés. Para quentar, foi o que o senhor disse primeiro, não é? Para quentar.
1: Para quentar. E todos desceram, mas tiraram o freio e ficaram com a corda do cavalo, para que não escapasse. E eu atirei com o freio para cima do cavalo e meti as mãos no bolso e comecei a andar, como se o cavalo não existisse. Eles falavam, rapaz, olha o caloiro. O mais velho diz, olha o caloiro. O cavalo que se escapa. Não escapa. O cavalo vem comigo, é meu amigo. Converso com ele todos os dias. Vós não conversais com os rostos de cavalo?
0: Tinham de o segurar pelo freio. O senhor não precisava de freios.
1: Não.
0: Tinham uma conversa livre, os dois, não é? Conversa de liberdade.
1: Comigo. Olha que te escapa, tu vais a pé. A gente não quer saber de ti para nada. Mas a pé, se o cavalo for embora, não vai, o cavalo vai comigo para toda a parte, sem precisar de rédea. Pois não conversais com os cavalos?
0: O senhor conversava com o seu cavalo?
1: Eu conversava com ele. E o cavalo andava atrás de mim. E ia.
0: Como um cãozinho?
1: Como um cãozinho. Eu depois não liguei, meti as mãos no bolso e fui. Eles iam a pé com o cavalo de rédea e eu ia sozinho com as mãos no bolso. Faz conta que não existia o cavalo vinha. Com que chegámos ao fundo do caminho e todos subiram, e todos olharam para o cavalo, a ver o que é que fazia o cavalo. O cavalo chegou só ao pé de mim, eu montei.
0: E foram?
1: És mesmo caloiro, diz. És mesmo caloiro.
0: E a dada altura, o senhor estava aí tão bem com o seu cavalo e com os seus colegas em Genísio, e o bispo transferiu para o Picote, por causa da barragem que ia ser construída.
1: Depois, para o Picote já não veio o cavalo. Já não sei bem o que é que aconteceu, mas acho que um lavrador que ficou com o cavalinho, gostava muito dele, e deu-me uma égua.
0: É com a égua que o padre Telmo se ocupa de novas tarefas na aldeia de Picote e de Vila Chã, nesses dias em que começa a nascer uma barragem.
1: Vila Chã tinha uma casa quinhentista, com janelas, conduzidos pela janela. E para lá fomos, minha mãe e minha irmã acompanharam-me e instalámos-nos lá naquela casa de Vila Chã. Vila Chã e Picote eram as aldeias mais próximas da barragem. Eram operários que viviam. Vieram, por exemplo, aqueles moteleiros que fizeram os túneis do Minho, aqueles túneis enormes, que alguns apanharam lá a silicose. Vieram de lá. Eram marteleiros já.
0: Marteleiros. Que usavam martelos, não é? Aqueles martelos pneumáticos.
1: Sim. Creio que no Minho não usavam água para matar o pó. Eram martelos a pó. Sim. Em Picote já era com água.
0: Mas era muito duro o trabalho, não é?
1: Era duro, muito duro.
0: O senhor viu morrer gente?
1: Vimos morrer gente. Às vezes, mesmo nos túneis, uma vez eu e um engenheiro, fomos visitar lá qualquer serviço e passámos num sítio de onde, uma hora depois, passaram os operários e se desprendeu uma rocha e matou-os.
0: O padre Telmo conta nos seus livros que viu morrer gente de exaustão provocada pela silicose. O livro O Lodo e as Estrelas começa assim. O Zeca vomitou sangue, um sangue vivo, quase encheu um tacho. Por esses dias dividiram-se os gostos quanto às imagens em madeira feitas pelo escultor Barata Feio para a capela de Barrocal do Douro. O padre Telmo gostou das esculturas e do grande crucifixo criado por Barata Feio, que não agradou, contudo, a alguns mais conservadores.
1: Eu gostei muito. E hoje disse-me um senhor padre jesuíta, padre Telmo, daqui 20 anos ninguém aqui vem aqui visitar a barragem, mas há de haver pessoas que vêm visitar estas imagens.
0: A barragem ocupava milhares de pessoas.
1: Um dia o presidente da empresa, o engenheiro Paulo Marques, pediu-me para ir visitar o bairro. E levei-o a essas casinhas e viu, ficou impressionadíssimo. Ele não fazia ideia de que os operários da barragem viviam naquelas condições.
0: Padre Telmo Ferraz conta no livro que tudo servia para a habitação dos operários, incluindo cortelhos onde tinha estado um porco. Isto explica que o atual arcebispo metropolita de Braga e primaz das Espanhas, Dom José Manuel Cordeiro, se refira ao padre Telmo como um homem de Deus e um homem dos pobres. Quer comentar?
1: Fiz o que podia, não é? Fiz o que podia, dentro das minhas poucas possibilidades, pois ajudei-os. Tudo quanto pude, ajudei.
0: Porque eu posso dizer que o senhor esteve junto dos mais pobres dos pobres.
1: Dos mais pobres, é.
0: Qual é o grau dessa pobreza? Como é que descreveria esse grau, absolutamente limite, da pobreza que viu em Portugal?
1: Não sei bem definir, mas impressionou-me. Aqueles operários já vinham de outras barragens, de outros meios de trabalho, de Idenha Nova, havia muitos de Idenha Nova, viviam à procura de trabalho. Havia muita pobreza na altura, em Portugal, não é? E havia operários que andavam de barragem em barragem, de trabalho em trabalho. Foi uma avalanche deles que logo no princípio atacou o Picote, não é? Tudo. E então procuraram refúgio em qualquer parte deles. Tinha habitado lá um porco, não era? Não importava, o que queriam era um sítio para se recolher, não é? A eles e a família.
0: Por dar testemunho de tanta desgraça, o livro O Lodo e as Estrelas foi barrado pela PIDE. Podemos ver no álbum agora editado a reprodução do despacho assinado em 4 de outubro de 1960 pelo Major José de Sousa Chaves, considerando que se trata de um livro do pior sentido social, embora seja da autoria de um padre. O despacho sublinha que o livro põe em evidência a insuficiência dos salários, a miséria da habitação, a promiscuidade em que se vivia e que isso constituía uma forma de crítica destrutiva às realizações empreendidas pelo governo. O padre Telmo não comenta, mas reafirma que nunca descurou o compromisso social com os seus paroquianos. Eram esses os dias em que costumava parar com o seu cavalo junto a uma fonte que havia ali entre Vila Xande de Frangiosa e o Barrocal do Douro.
1: A fonte ainda está lá, o tanque.
0: Ainda hoje?
1: Ainda hoje, ainda está lá. Está.
0: Parou lá muitas vezes, não foi?
1: Parei muitas vezes. E de uma vez parei com a minha moto, depois tinha uma moto.
0: Depois do cavalo?
1: Depois do cavalo. E ia de moto e encostei a moto à
0: fonte.
1: À fonte. Distraído, distraído.
0: Quando anda nesses passeios, perde-se na paisagem?
1: Gosto muito das paisagens, das... canto canções que eu faço, não é?
0: Mas canções que faz sobre a paisagem?
1: Não, eu canto como é a cabeça para ele. Agora já não, já naquela altura.
0: Agora ainda, dentro da sua cabeça ainda canta, não é?
1: Não.
0: Mas o senhor já não dá passeios ou ainda dá um passeiozinho?
1: Não, agora já sai pouco daqui, já ando com a bengalinha, já não saio muito, não.
0: Mas se pudesse sair daqui, onde é que gostava de ir?
1: Gostava de passear, de facto.
0: Onde é que ia, se pudesse sair daqui?
1: Pelos campos.
0: Qualquer campo.
1: É tudo tão bonito, não é? É tudo tão bonito.
0: Mas há um certo lugar na zona de Miranda do Douro.
1: No tempo das searas, com o cavalinho, gostava muito. Um dos passeios que eu dava de vez em quando, há no centro do Planalto Mirandês um lago, que muitos mirandeses nem o conhecem. É engraçado. Eu falava, nunca foste ver aquele lago, tem patos. Lago, não sabemos disso. Lá está. Eu agora ainda queria ir lá e ir visitar a ver se ainda lá está o lago.
0: Há de estar, não é?
1: Deve estar, pois. Não tinha patos, parrecos, daqueles parrecos. E um dia levei o meu Rocha, eu fui lá com o Rocha visitar só.
0: O Rocha era o seu cavalo?
1: O Rocha.
0: Rocha?
1: Rocha, era o cavalo. Rocha, vamos ali beber ao lago e ver os patos. Mas tu não fazes barulho, hein? Não fazes barulho. Ele foi e bebeu, e os patinhos lá no lago. Não se espantaram muito. Eles vieram-se um pouquinho, mas não tiveram medo, não. Era engraçado. E depois, pelo meio das searas, na altura, o Planalto Mirandês, no tempo das searas, era um trigal, eram searas de trigo, searas...
0: Em todo o Planalto, naquele Planalto.
1: Em todo o Planalto. Agora não. Agora passei lá que há tempos, nem vacas nos aveiros, nem trigo nas serras. Tudo uma desolação, uma tristeza. Uma imagem de Portugal, coitado. Meu Deus.
0: Pergunto-lhe por poetas que tenha lido. Leu o Torga?
1: Ai, Miguel Torga, eu li os livrinhos dele, os bichos.
0: Sim, o senhor que gostava tanto dos seus cavalos, que só podia gostar dos bichos do Torga, não é?
1: É um grande homem, o Torga.
0: E tem saudades dos petiscos que o cozinheiro Moreira fazia na barragem do Picote?
1: Moreira era um contrabandista. Muita gente não gostava dele, porque ele, coitado, vivia lá no contrabando, nos negócios, não é? E da última vez que esteve em Espanha, foi preso lá, não é? E esteve lá bastante tempo. Quando veio, a mulher já não o recebeu, a esposa. Não, que não queria nada com ele. E ele andou ali perdido, ali na barragem e tal. E foi ter comigo. O velho Moreira foi ter comigo. Oh, Moreira, oh, caramba. Mas o Moreira tem mesmo fome? Tenho fome. É capaz de fazer batatas com bacalhau? Sou capaz de cozinhar 40 maneiras o bacalhau. Eles na Espanha aproveitaram-no para ser cozinheiro. Esteve mais tempo preso porque precisavam dele para ser cozinheiro. Era cozinheiro lá dos oficiais ou qualquer coisa. Então, olha, o senhor sabe cozinhar? Está ali a minha casa. Estávamos no escritóriozinho, já não me recordo, onde atendíamos os operários e coisa e tal. Eu tinha lá alguém para atender, não é? E o senhor Mas o senhor está mesmo com fome? Estou com fome. Sabe cozinhar? Sei cozinhar. Cozinho bacalhau de 40 maneiras, diz ele, à maneira espanhola. Então, olha, minha mãe esteve cá há 2 dias. Deixou o bacalhauzinho já demolhado e tudo ali. Vai à cozinha, abre aquele armário, encontra lá o bacalhau e faz o almoçozinho para mim e para si. Está bem. Foi, desenrascou aquilo com uma...
0: Soube-lhe muito bem esse bacalhau.
1: Oh, bem cozinhado, umas batatinhas também quentinhas, não é? É. Com que o Moreira nunca mais saiu da minha casa. Ele gostou, porque depois arranjei-lhe o emprego de fazer o leite para as crianças. Fazia o leite para as crianças. A companhia pagava-lhe. Arranjei-lhe emprego, pronto. Ficou empregado na barragem a fazer o leite para as crianças. Foi extraordinário. Toda a gente, quando ele veio, o abandonou. Um homem contrabandista, coisa tal. Era um homem...
0: Tornou-se um homem integrado.
1: E válido. E sábio.
0: E sábio?
1: E sábio.
0: Porquê é que diz isso, sábio?
1: Sábio porque conhecia, ele conhecia o bem e o mal, conhecia... São homens sábios.
0: A sabedoria, às vezes, em pouca coisa se afirma, mas... Pois é, mas é decisivo. Um sábio não tem de andar lá sempre nas alturas, não é?
1: Pois não. Nem é preciso, às vezes, conhecer livros. Verdadeiros sábios, neste sentido da palavra, não é? Que nem sabem ler, não é?
0: Mas sabem ler as estrelas, ou sabem ler o vento?
1: O vento, tudo. As maravilhas de Deus, é verdade. E também, e descem depois à miséria humana. Isso aqui é muito importante. Nos esquecem dos companheiros, da vida, das outras pessoas.
0: A memória rompendo a névoa. É chegado o dia em que o diretor da barragem soube que o padre Telmo não recebia salário. Coincidiu essa constatação com outra. Havia zonas a que não se podia chegar de jipe.
1: Então alugaram uma égua para ir lá e recebiam o dinheiro do operário.
0: A égua? Era uma égua especializada?
1: Especializada. Quando lá levavam, quando precisavam dela, tinha problema, levavam. E no fim do mês eu ia receber o dinheirinho da égua. No princípio fez-me jeito.
0: Foi entretanto chamado para ser capelão na barragem de Cambambe, em Angola. Quando chegou, decidiu comprar gramáticas de quimbundo. Chegou a aprender quimbundo?
1: Não. Cheguei à barragem e tudo falava português. Os nativos falavam português todos.
0: E o senhor com as gramáticas?
1: Nada. Para que é que eu quero as gramáticas? Nunca mais as li.
0: Mas aprendeu algumas palavras?
1: É, poucas. Tudo falava português, é.
0: Quando receberam lá em Cambambe uma imagem de Nossa Senhora, houve uma pequena cerimónia durante a qual a poetisa Alda Lara, que era de Benguela e estava em Cambambe como médica, fez um discurso de boas-vindas. Alda Lara viria, aliás, a morrer muito jovem em Cambambe e foi o padre Telmo que lhe fez as exéquias fúnebres.
1: A missa era num compartimento da minha casa. Eu ocupava a casinha, mas deixei o salão maior e, em vez de fazer quartos, fizemos um salão para fazer as cerimónias, para a missa dominical. E a Alda Lara esteve lá. Esteve lá, pois. É. E nós, os amigos, estivemos lá toda a noite com ela.
0: A velá-la. O senhor fez as exéquias fúnebres dela?
1: É, pois fiz. Pois para outro dia foi sepultada no cemitério do Dondo.
0: De que é que lhe ficaram mais saudades em Angola?
1: As paisagens deixaram muito. Eu ia no meu... No jipezinho, a barragem deu-me um jipe. Eu tinha um jipe, um Land Rover, sozinho. Uma viagem que eu fazia muito era para as Lundas.
0: A Zona dos Diamantes.
1: A Zona dos Diamantes, onde estava a trabalhar o padre Luís, que era um velhinho belga. Nunca foi à terra. Vivia... Era uma casa, mas dava tudo. Dei-lhe uma cama, mas ele nunca dormiu na cama. Depois tiraram-nos as casas, não é? Eu fiquei com aquelas mobílias e dei. E aí ele deu-lhe uma cama, não, mas ele não dormiu nela.
0: Deu a cama a quem precisava.
1: A quem precisava. Eu ia visitá-lo, então era eu que lhe dou, da Cáritas, os géneros da Cáritas, leite, arroz, tudo. E a Cáritas lhe mandava para ele dar aos pobres, porque ele dava tudo depois aos pobres, não é? Não tinha aquela ordem, não é? E então quase todos os meses ia lá, porque já me tinham tirado a casa na altura e estava livre e tinha aquele jipe.
0: E ao encontro do Padre Luís?
1: Ao encontro do Padre Luís, e levava-lhe as coisas todos os meses, ou dois encontros, quando a Caritas dava, eu ia lá a louvar. Tenho uma recordação muito. Um dia eu cheguei lá, ele descarregou o carro e coisa e tal. Venha ver ali uma menina que acaba de fazer a viagem. Vinham da zona dos combates, vinham ter ali para a missão, porque a missão era a única fonte de onde lhe davam alguma comida, onde alguém tratava deles. Eu levava a comida e lá distribuía a comida também. E fui ver. Era uma menina, nem parecia menina, nem parecia senhora. Estava sentada, tinha ido com um irmão, tinha acabado de fazer a viagem. Quando nos viu aparecer a nós, agarrou-se à vara, trazia uma vara para se pôr a pé. Tinha que agarrar a vara e pôr-se a pé.
0: Já não tinha força.
1: Ai, coitadinha. Como é que ela chegou ali? Não sei bem. A força daquele organismo. Chegou ali e não podia mais, coitadinha. O padre o Luís começou a tratar dela, não é? Começou a dar-lhe alimentos e coisas e tal. Parecia uma velhinha. Eu disse menina, não, mas naquela altura era a velhinha. Venha ver a velhinha. Pronto. Começou a tratar dela, Deus. Durante um mês, dois meses. Naquela altura, não sei quanto eu demorei. Mas quando cheguei, uma segunda vez que eu fui. Opa, quero que vá ver ali uma menina. Uma menina, porquê? Porque é uma menina que quero que você conheça.
0: Era a velhinha.
1: Uma menina linda, 19 anos, 19 ou 20 anos. Linda, linda, linda. Mas porquê que me. Então não conheço. Não, não conheço. É velhinha.
0: E há um outro momento impressivo na jornada africana do padre Telmo Ferraz, aquele em que é tocado pela experiência de Dange e Amenha, a aldeia dos leprosos.
1: Quando eu cheguei a Cambambe, depois de estar lá alguns meses, soube que o doutor do hospital, o doutor Amílcar Martins, ainda vive, está em Portimão, já deve ter, é da minha idade, o médico do Dondo, da vila do Dondo, que era perto da barragem de Cambambe. Então eu soube que ele ia visitar leprosos numa aldeia. E um dia pedi-lhe, ó, doutor Amílcar, leve um dia consigo, eu gostava de ver a aldeia dos leprosos. Então marcámos o dia e tal, fomos. Então vi. Até tenho agora um escritozinho, um pequeno texto que eu queria publicar, um livrozinho sobre a aldeia dos leprosos. E levou-me lá. Fiquei impressionado. Os leprosos, na aldeia, na Sanzala, ainda era a Sanzala.
0: Essa Sanzala de Dange e Amenha.
1: Dange e Amenha. Mas saíram todos a correr quando viram o doutor Amílcar Martins. O ceguinho, que era ceguinho Fernando, abraçou-se a ele. E eu não conhecia. Os leprosos para mim ainda eram uma coisa. Foi uma lição maravilhosa. Fiquei a conhecê-los, pois o doutor Amílcar Martins até saiu, já saiu para outro lado. E era eu que depois que ia lá visitá-los. E ia levar-lhe um pouquinho de alimento também. Lá arranjava coisas para levar. Todos os meses eu ia visitá-los. Até que, um dia lá na montanha, uma montanha bonita, eu tenho isso escrito, numa montanha bonita tínhamos uma fonte lá, no meio da montanha. E no fundo da montanha comecei a imaginar uma aldeia para os leprosos. A imaginar que bem ficava aqui uma aldeia. E a água podia vir daquela fonte. Sonhos. Mas pouco a pouco o sonho tornou-se realidade. Fui ao governador de Dalatando, de Salazar, que era na altura era, cidade de Salazar. Fui lá, precisava um tubo para levar água para uma distância grande. São uns 600 metros. 600 metros era ruína mesmo.
2: A ruína, me disse ele. Mas conseguiu.
1: Levei água. Depois fui ao engenheiro Barros de Oliveira, da barragem. Ele viu-me entrar muito silencioso. Traz caso, hoje traz caso, traz caso. Diz ele já sabia.
2: Quando o senhor ia com um ar muito sério, alguma coisa ia surgir.
1: Às vezes ia pedir-lhe para entrar algum operário para o trabalho e tal. Traz caso. É um caso, hein? É uma aldeia. Uma aldeia! O senhor está maluco? É uma aldeia para os leprosos. Ando com isto na cabeça, e o senhor vai-me dar dois pedreiros da barragem, não custa nada, tira dois pedreiros daí e vão comigo e começamos a trabalhar.
2: E
1: é só assim, diz a Rua de Vicente para os leprosos, só assim, mas não é nada, é só assim aqui, não. Mas dali a dois dias chamou-me e já tenho os pedreiros, já.
0: E assim nasceu uma aldeia que não teria vida longa.
1: O dia que levámos para lá os leprosos foi um dia feliz para eles. Eles a princípio não queriam, mas quando souberam que tinha um tanque no meio da aldeia, porque eu trouxe a água para lá, e que souberam abrir a torneira, eles entusiasmaram, já queremos ir, pronto, então quero que vades à vossa vontade. Combinámos o domingo para ir. Então, eles ao verem a água correr no tanque, nunca tinham visto água correr no tanque, ficaram, dançaram, cantaram. Foi uma coisa impressionante. Eu levei o Fernando, que era o ceguinho, para abrir a torneira. Ele, quando viu a água, perdeu-se tudo. Pronto, e lá viveram. Ficaram felizes. Na altura, o nosso padre Carlos daqui pediu-me para vir para Portugal. E tive que abandonar aquilo tudo. Juntei dinheiro para deixar um irmão de Dalatando, que também costumava visitar os leprosos, para que não deixasse passar fome aos leprosos. Já na aldeia nova. Entreguei assim, para que a desgraça não fosse tão grande, não é? E eu vim para Portugal.
2: E veio para Portugal.
1: E aqui... O que aconteceu aos leprosos? Os russos fizeram prospeções na montanha, ao lado da aldeia, estrondos enormes, e a água da fonte fugiu. Ficaram sem água. O Fernando abrir a torneira, todos abriram a torneira, não sei. Começaram a olhar uns para os outros. Não temos água. Eu estava em Portugal, não podia fazer nada. Não temos água. Ai, eu vou-me embora. Eu também vou embora. Vamos para a nossa senzala antiga.
2: Voltaram.
1: E abandonaram a aldeiazinha. Eu tenho ali escrito depois. Só passei na estrada, não tive coragem de lá ir. Passei na estrada e vi então os buracos da aldeia, das casas, tudo abandonado.
0: Regressado a Portugal, viveu durante 9 meses em retiro, no moinho da Morela, para os lados de Pitões das Júnias. Foi quando os padres o escolheram para diretor da obra da Casa do Gaiato e ele sentiu que não estava preparado. E lá foi. Como é que era o seu dia?
1: Eu levei coisinhas, uns tachos e umas coisas para cozinhar. Uma panelinha, um fogareirozinho, aquilo tudo. Lá no moinho montei a minha tenda, não é? No murquinho da parede tinha as coisas da missa, não é? Recordo-me que um dia foi lá um casal, a falar comigo. Ah, não se escandalize por estarmos aqui, sermos um casal de jovens, mas nós viemos para rezar. para pedir a Deus que nos ajude no nosso matrimónio. Mas eu vim-nos para rezar. Mas não pudeste estar à missa comigo? A missa? Que missa? Eu tenho aqui a missa dentro de...
2: E os paramentos, não é?
1: Tinha lá tudo. E celebrámos a missa aos três. Ah, foi tão bonito. Tão bonito. Eles depois foram embora.
2: O senhor passava longos dias sem ver ninguém?
1: Ah, depois eu ia a pé por aquelas montanhas fora. Foi um tempo feliz. Um tempo feliz. Vivi nas montanhas.
2: 9 meses sozinho?
1: Sozinho, é verdade.
2: E tinha alimento para esse tempo todo? Ou tinha de ir caçar, ou assim, ou pescar?
1: Não, não. Tinha alimento, porque era perto da aldeia também. Eu ia e de vez em quando ia a Monte Alegre fazer as minhas comprazinhas, não é? Fazia as minhas comprazinhas, eu gastava pouco, não é? Gastava pouco.
0: Aqui, nesta casa do Gaiato em Beira, Paredes, aos 97 anos, como são os seus dias?
1: Eu levanto-me, depois rezo o breviário sempre. Ainda rezo o breviário, a antiga, não é? Eu ainda escrevo assim qualquer coisita, às vezes. Todas as manhãs faço as minhas orações da manhã e tal. E quase todas as manhãs me vem a ideia de uma poesiazinha e escrevo na minha agenda.
0: E onde gostava

0: Eu vou marcar aqui o meu lugar. Ah, eu também vou marcar o meu. Ficavam lá.
1: O senhor pensa que vai ficar lá mesmo?
0: Não
1: que,
0: sei.
1: Tem essa, mas tem essa vontade? O padre Alfredo sabe disso?
0: Não sei, parece que ainda não. Parece que ainda não. Mas eu vou dizer qualquer dia.
1: Tem, não há pressa, tem tempo.
2: Malange.
1: Não longe de onde ficou a Aldalara.
0: É, a Aldalara ficou em Cambambe, mas já a levaram para Benguela. Já está em Benguela, que é a terra dela.
1: Não pensou em Bruçó, onde nasceu?
0: Só lá está a minha mãe, meu pai também já lá não está, minhas irmãs também já lá não estão, estão ali aqui em Vila do Conde.
1: Então seja Malange. Seja Malange.
0: Seja Malange.
1: À sombra de uma molemba.
0: À sombra de uma molemba. À sombra de uma molemba. As molembas são árvores sagradas para eles. Porque era à sombra da molemba que se reuniam os sobas e os chefes das aldeias. E ali ditavam as ordens ao seu povo. Era à sombra das molembas. A molemba é uma árvore, a árvore sagrada deles. Eu gosto muito das molembas. Molembeira, é, gosto muito.
1: Também gostaria muito de me sentar à sombra da molemba com os meus camaradas Pedro Picoto, que fez uma primeira edição desta conversa, e o sonoplasta José Guerreiro, que cuidou, como sempre, da arte final. Mas tal como no poema de Aires de Almeida Santos, que nasceu no Xinguar e morreu em Benguela, a molemba secou. No barro da rua, pisadas por toda a gente, ficaram as folhas, secas, amareladas, a estalar sob os pés de quem passava. O padre Telmo está à janela de cada dia, escrevendo na pequena agenda uma oração. O seu poema de cada dia.
0: Passou a noite. Novo dia vem. Céu azul e sol. E Jesus também. Fadiga de passarinho. No começo do ninho voam andorinhas, mesmo rente ao chão. Velozes vêm, velozes vão.
3: A memória do padre Telmo Ferraz, na reposição do programa Onde Nos Levam os Caminhos, que foi emitido em abril de 2023, programa da autoria de Fernando Alves. O padre Telmo Ferraz morreu esta quinta-feira, aos 100 anos. 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
3: Dez e 58, boa noite, menos uma hora nos Açores.
5: Barack Obama defende a necessidade de regular a inteligência artificial a nível internacional, mas reconhece que será um grande desafio. O governo do Panamá declarou estado de emergência depois dos dois fortes sismos registados na sexta-feira que provocaram danos em todas as províncias. No Funchal, o Futebol Clube do Porto venceu esta noite o Marítimo por 2-1.

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1: Nesta altura, 15 graus no Porto, 18 em Lisboa, 20 em Faro, 21 em Ponta Delgada, 22 graus no Funchal. Edição das 11 na TSF, Nadine Soares.
2: Barack Obama defende a regulamentação da inteligência artificial, mas admite que a falta de confiança entre os Estados Unidos da América e a China coloca entraves a um progresso. Esse é o grande desafio, admite o antigo presidente norte-americano, de visita a Lisboa para uma conferência sobre liderança no pavilhão Atlântico. Barack Obama deixou críticas indiretas ao sucessor Donald Trump e pede que as futuras lideranças sejam humanistas. Francisco Nascimento.
3: De fato cinzento, sem gravata e aplaudido num pavilhão repleto. Não é uma estrela de rock, mas o antigo presidente dos Estados Unidos, Barack Obama, atraiu uma multidão. Agradeceu em português, obrigado, e começou por falar de Portugal. Um dos países favoritos dele, garante, estar em Portugal é como estar em casa. Ao longo de 10 anos na Casa Branca, teve vários assessores com raízes portuguesas e, claro, lembra os dois cães da raça cão de água português, Beau e Sunny, que fizeram parte da família. A inteligência artificial marcou o arranque da conversa, que durou uma hora, com Obama a defender a regulamentação a nível internacional. Os Estados Unidos e a China são os países mais avançados na matéria e o problema reside aí, a falta de confiança que existe atualmente entre os países. Grande parte dos líderes tecnológicos cresceram durante a presidência dele, conhece-os bem, são inteligentes, mas têm uma visão restrita. Uma das razões, ironiza Obama, é porque não leem romances. Daí a necessidade de valorizar as artes, as humanidades e a literatura. Quando a conversa passa para o tempo da presidência, Obama lembra que tomou decisões não porque fossem boas para ele politicamente, mas porque entendia que era o certo para o país. Uma primeira crítica para Donald Trump. Fala na guerra da Síria como um dos problemas mais difíceis que enfrentou, apesar das tensões com Bashar al-Assad. Durante a guerra civil no país, os Estados Unidos não avançaram para um ataque. Até porque, lembra Obama, o presidente não deve iniciar uma guerra sem a aprovação do Congresso. E daí a segunda crítica para Trump, que iniciou ataques ao Irão sem ter a aprovação dos congressistas. Num mundo marcado pelo extremar de posições, Obama pede líderes humanistas, as pessoas sentem-se inseguras e por isso tendem para o sectarismo. São necessários líderes que tenham confiança para dizer que todos devem ter as mesmas oportunidades. Trata-se, diz Obama, de um impulso democrático nas lideranças. Conselhos que foram escutados na primeira fila por membros do governo, o ministro das Finanças, Miranda Sarmento, o ministro da Administração Interna, Luís Neves, ou o ministro da Economia, estavam na plateia. Obama terminou como começou, com um obrigado em bom português.
2: Reportagem do jornalista da TSF, Francisco Nascimento, e numa nota da presidência, António José Seguro fez saber que recebeu Barack Obama em Belém para uma conversa sobre a atualidade internacional. O presidente dos Estados Unidos revelou esta noite que chegou à altura da Ucrânia ter um novo chefe de Estado. Donald Trump sugere que Volodymyr Zelensky não fez o suficiente para pôr fim à guerra com a Rússia.
4: I suggest they get a new leader who can make a deal. Because he could have made many deals that for some reason he never does. And let me go a step further. If I were president, you wouldn't have ever had that war.
2: Sugiro que arranjem um novo líder que consiga fazer um acordo. Donald Trump continua a dizer que se fosse ele presidente dos Estados Unidos da América em 2022, a guerra entre a Rússia e a Ucrânia nunca teria começado. E depois destas revelações, o emissário russo para a cooperação económica com os Estados Unidos destacou que Zelensky quer causar problemas a todo o mundo. Kirill Dmitriev, o diplomata de Moscovo, admite que o presidente Trump junta-se àqueles que acreditam que a Rússia precisa de uma liderança realmente focada na paz e não no belicismo de Zelensky. A Ucrânia, que entretanto reagiu a estas críticas através do ministro dos Negócios Estrangeiros, que aproveitou para sublinhar a popularidade do chefe de Estado. Na rede social X, o governante diz que Volodymyr Zelensky conta com o apoio do povo ucraniano e que estas declarações vindas do exterior apenas confirmam que ele está a fazer um bom trabalho. O governo da Rússia levantou parcialmente a proibição da exportação de gás óleo para cumprir o acordo alcançado com os Estados Unidos. É uma informação avançada pelo Conselho de Ministros russo em comunicado. De acordo com o Kremlin, a medida entra hoje em vigor e pode permitir direcionar para o mercado mundial 500 mil toneladas de combustível. As companhias petrolíferas devem começar a contratar o fornecimento do gasóleo e clientes estrangeiros em coordenação com o governo russo. E o governo do Panamá declarou estado de emergência esta noite depois dos dois fortes sismos registados na passada sexta-feira que provocaram danos em todas as províncias. De acordo com a Associated Press, o ministro da Presidência avançou que entre as infraestruturas danificadas contam-se habitações, escolas, unidades de saúde e estradas, é o que escrevem os meios de comunicação locais. Os sismos registados no Panamá na sexta-feira, de magnitude 7.7 e 6.6 na escala de Richter, levaram ao colapso de edifícios perto do epicentro. E tempo ainda para olhar para o desporto. O Futebol Clube do Porto venceu esta noite o Marítimo no Funchal por 2-1. Na primeira parte, Salá inaugurou o marcador e colocou os madeirenses em vantagem. Perto do intervalo, Froholt igualou o resultado. Só ao cair do pano é que os dragões garantiram a vitória com um gol do polaco Pietruszewski. No final da partida, na entrevista rápida da Sport TV, o treinador do Marítimo, Michel van der Gaag, elogiou os jogadores apesar da derrota.
5: Eu acho que, em primeiro lugar, apesar de derrota, a minha equipa está de parabéns. Acho que o Marítimo está de parabéns, porque a casa cheia outra vez, sempre a apoiar a equipa. Também é importante, mais uma vez, eu continuo a dizer a mesma coisa, aquela dinâmica é importante e nós temos de lutar e trabalhar por isso, e nós estamos a fazer, e a equipa e os adeptos estão a reconhecer isso, e também é importante em termos de apoio. Eu acho que nós fizemos uma primeira parte muito bem conseguido, e infelizmente sofremos o golo antes de intervalo, mas acho que eu não podia ter dizer nada mal da minha equipa de primeira parte, porque nós fizemos tudo o que nós combinámos.
2: Do outro lado, Francesco Farioli, treinador azul e branco, também aos microfones da Sport TV, diz que já esperava um adversário organizado, com uma boa prestação, mas entende que não há dúvidas de quem foi o justo vencedor.
6: I think yesterday I was already making like a quite a good picture of what to expect. A team very well organized, fighters. They start really strong, but again, in the overall evaluation of the game, I think there is no doubt about the team that should have won this game.
2: Os Dragões somaram esta noite a vitória, esta vitória na edição da Primeira Liga. O Futebol Clube do Porto tem agora 24 pontos no campeonato, mais 6 do que o Sporting e mais 8 que o Benfica, que este domingo recebe o Vitória de Guimarães. E Pedro Proença garante que há vontade de todas as partes para que Cristiano Ronaldo regresse à Seleção Nacional. A Federação Portuguesa de Futebol deu conta da instauração do processo disciplinar ao capitão da seleção depois do avançado ter abandonado o estágio. Cristiano Ronaldo foi suspenso preventivamente. Em declarações aos jornalistas, à margem da inauguração da segunda fase do Centro de Formação do Porto, Pedro Proença aproveitou para pedir tranquilidade e assegura que sempre falou sobre o tema.
7: Deixar também aqui uma última nota que também me parece importante, de tranquilidade. Falou o Presidente da Federação, falou o Senhor Selecionador, falou o Capitão da Equipa, falaram os jogadores, e eu gostaria de vos dizer isto, apelando neste momento, este é o momento da tranquilidade, é o momento da serenidade, estamos todos a sentar-nos à mesa, há uma grande vontade de termos o nosso capitão de volta, obviamente, como disse há pouco, haverá um processo disciplinar normal, as instâncias de forma independente irão avaliar, mas aquilo que registamos neste momento é uma vontade, primeiro, da Federação Portuguesa de Futebol de poder ter o capitão rapidamente connosco. Dois, há uma vontade já expressa do nosso selecionador nacional que disse que, desde que desportivamente esteja em condições, teremos o nosso capitão connosco. E, fundamental, uma grande vontade do nosso capitão voltar à Seleção Nacional. Espaço aonde ele se diz, e muito bem, feliz.
2: Pedro Proença, que sublinha que o principal nos últimos dias foi que a seleção garantisse o apuramento para os quartos de final da Liga das Nações, rejeitando assim comentar o processo instaurado a Cristiano Ronaldo.
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1: Temperaturas máximas para este domingo, de acordo com o Instituto Português do Mar e da Atmosfera, 21 graus para o Porto, 25 para Faro e também para Lisboa, 23 para Ponta Delgada, 25 para o Funchal. Até bem perto da meia-noite, na TSF, compacto da playlist do médico António Hipólito Aguiar, ele que esta semana escolheu a música na TSF à hora do almoço.

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1: Dancing Queen, do ABBA, a banda que provavelmente mais marcou também a geração de 70, e que aqui acaba por ser um título muito curioso, porque descreve uma jovem numa pista de dança, completamente entregue à música, e que vive intensamente aquele momento, porque sabe, ao fim e ao cabo, que a juventude e talvez aquele momento não durarão para sempre. Portanto, é um apelo universal também a todos nós, viver os momentos e não deixar, efetivamente, para segundas núpcias aquilo que devemos, como se costuma dizer em bom português,

Art So Good, de John Mylon Camp, um tema que em 82, quando foi lançado, nos fazia seguramente saltar para qualquer pista de dança onde fosse tocado, seja num casamento, numa discoteca ou mesmo em casa, e a verdade é que fala sobre as relações amorosas que podem também ser dolorosas, mas que ainda assim têm de ser vivenciadas, porque isto é a vida, o amor muitas vezes complica-se, mas vale a pena ser sempre vivido.

You're the One I Want, do filme e do álbum musical Grease, cantado pelo John Travolta e pela Olivia Newton-John. Foram claramente dois ícones da minha adolescência. Este filme de 78, Grease, claramente foi para a nossa geração um filme de grande irreverência. Ele contava a história de dois jovens que se apaixonaram e que queriam ficar juntos. E curiosamente também para mim foi o meu primeiro álbum em vinil, e a razão de eu me lembrar tão frequentemente desta música e de a ouvir com muitíssimo agrado.

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1: Os 4 e meia e Miguel Araújo cantaram esta música que, de alguma forma, acabou por ser uma versão ainda mais entusiasmante, porque é ao vivo no Hipódromo Manuel Pessoa, em Cascais, onde efetivamente eles atuaram em conjunto aqui há uns anos atrás, e que acaba por ser também uma ode a uma, enfim, um estado de alma, à solidão, mas que eles transformam quase numa personagem com quem vão conversar e que irradia o humor, a ironia, a observação quotidiana, que acho que é muito engraçado também podermos ter numa canção, transformar claramente algo que não é positivo numa canção que todos nós sabemos e que acabamos por ter um refrão muitíssimo interessante.

0: malta aqui do meio para ali, inclusive a zona VIP, continua a cantar a mesma coisa, ok? Vai! E a malta que está aqui à esquerda do Miguel? Miguel está aqui no meio do mar.
1: Mas o nosso risco ao meio, Miguel.
0: Vamos cantar o refrão, com bem força, sim?

Radio Gaga, aqui numa versão ao vivo e curiosamente no maior espetáculo que existiu de música ao vivo nos anos 80, que foi o Live Aid, com duas versões, uma em Londres e outra em Filadélfia simultaneamente, e que quem viu nunca mais vai esquecer. Foram 70 mil pessoas que cantavam e entoavam com palmas ritmadas esta canção e que efetivamente tornaram inesquecível este momento.

Acho que ninguém fica indiferente ao início e à própria música. Falo do Jump, dos Van Halen, uma música ao estilo hard rock, um estilo que confesso gosto menos, mas que nunca me deixou indiferente pela força, pelo apelo, digamos assim, que esta música também traz, o podermos superar-nos e, de alguma forma, evitar aqueles medos e aqueles receios que a vida nos vai trazendo diariamente. Por isso, deixem-se soltar de novo com o Jump dos Van Halen.

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1: Nesta seleção musical não podia deixar de ter o Hey Jude. Seguramente muitos mais milhões de pessoas apreciam imenso esta música e vibram a ouvir. Ela, curiosamente, foi composta pelo Paul McCartney e fala de uma situação difícil que, na altura, o John Lennon viveu, que foi o seu divórcio, e o filho, que se chamava Julian Lennon, acabou por dar o mote para este Hey Jude, que inicialmente era Hey Jules. E por isso mesmo uma canção que começa com uma mensagem, eu diria, de consolo, de encorajamento a alguém, e que depois vai atravessando este período de doloroso, que é sempre um divórcio, mas que acaba por ser também, acho eu, um hino mundial para não ficarmos presos à tristeza e permitir que, de facto, o amor e a esperança entrem sempre na nossa vida. Hey!

A próxima música chama-se Sit Downs, dos James, e é uma das canções que eu considero mais icónica da minha adolescência. Passava frequentemente numa discoteca que se chamava Sigul, que era uma discoteca existente na praia de Galápagos, na Arrábida. O DJ, curiosamente, era o Zé Gato, que na altura passava já uma série de músicas que nós não ouvíamos em mais lado nenhum. E, portanto, foi daqueles sítios onde seguramente fui feliz e onde ouvi muitas das músicas que depois também influenciaram não só a minha adolescência, como a entrada na fase adulta. E este James palpitava sempre que chegava àquela discoteca e olhava para a pista de dança e começava, de facto, a ver aquele ambiente que gosto, que é um ambiente de alegria, de felicidade, de confraternização entre todos.

Esta próxima música, que se denomina A Chuva, da nossa grande intérprete Marisa, é para mim uma música que me desperta grandes emoções. Infelizmente ouvia em períodos de, eu diria, de partida de alguns dos meus entes queridos, mas simultaneamente dá-nos sempre aquela melancolia própria do fado, a saudade que tanto, de alguma forma, é irrepetível até noutras línguas, e por isso mesmo eu hoje considero a Marisa seguramente uma das grandes vozes do fado e provavelmente aquela que mais facilmente nos leva a outros níveis, digamos assim, de interpretação vocal desta grande canção que é o fado em Portugal.